0: Novos veículos começa na próxima segunda-feira, dia 27 de julho.
1: Nesta fase, a liberação do financiamento dependerá da análise feita pelas instituições financeiras.
2: Os trabalhadores que usam motocicletas e bicicletas como instrumento de trabalho terão um pouco mais de tempo para dar início à segunda fase da linha de financiamento do programa Move Brasil. As operações, que começariam em 13 de julho, foram adiadas para o dia 27 para a conclusão de testes tecnológicos e operacionais entre os sistemas dos bancos e do programa, explica o Alice Moreira, secretário de Desenvolvimento Industrial, Inovação, Comércio e Serviços.
3: Nós fizemos uma prorrogação do programa para que isso estivesse garantido. Por quê? Porque com o fundo garantidor, não significa dizer que o trabalhador com problema de inadimplência, por exemplo, vai ter acesso a esse crédito. Mas melhora, por exemplo, a pontuação, as condições de score dos trabalhadores para ter acesso ao crédito.
2: A linha de crédito é destinada a entregadores ciclistas e motociclistas, motofretistas e mototaxistas, tanto os que trabalham por aplicativos quanto os que têm vínculo formal de emprego. O programa permite financiar um veículo zero quilômetro, como bicicleta elétrica, ciclomotor, motoneta, moto elétrica ou moto flex. A contratação do financiamento continua dependendo da análise de crédito feita pela instituição financeira. O financiamento tem prazo de até 48 meses para pagamento e carência de 2 meses. As operações contam com parte da cobertura do Fundo Garantidor de Operações, o FGO, como destaca o secretário de Desenvolvimento Industrial, Inovação, Comércio e Serviços, o Alice Moreira.
3: A utilização do fundo garantidor vai mitigar o risco de crédito. Então a gente vai ter uma cobertura de 50% da receita e 100% da operação. Com o Banco do Brasil e Caixa Econômica operando essas linhas de crédito, assim como outros bancos que se habilitarão ao programa. A taxa de juros para os homens é de 12,5% ao ano. A taxa de juros para as mulheres é de 11,5% ao ano.
2: Aqueles que não se habilitaram ainda podem fazer a solicitação, mas precisam cumprir alguns requisitos. É preciso ter CNH categoria A, estar cadastrado em aplicativos de transporte ou entrega há pelo menos 6 meses, com no mínimo 100 corridas ou entregas feitas, ou trabalhar com carteira assinada há pelo menos 6 meses. Em seguida, o trabalhador deve acessar o endereço movebrasil.sistema.gov.br e fazer a inscrição utilizando a conta Gov. Em até 5 dias úteis, o sistema informa se a solicitação atende aos critérios do programa. Com isso, os trabalhadores com participação confirmada poderão procurar a Caixa Econômica Federal, o Banco do Brasil ou outras instituições financeiras habilitadas para facilitar o crédito. Reportagem Pablo Mudim.
0: Após a divulgação de 2 taxas adicionais impostas pelos Estados Unidos a produtos brasileiros, o governo informou como isso afeta o país.
1: Levantamento feito pelo Ministério do Desenvolvimento, Indústria, Comércio e Serviços apontou que 52,7% das exportações brasileiras para os Estados Unidos não estão alcançadas pelas sobretaxas.
0: Nessa categoria estão, por exemplo, café, carnes, ferro fundido, aeronaves, suco de laranja, frutas, vários produtos químicos e a maior parte das exportações de celulose.
1: De acordo com o Ministério, com base no comércio bilateral de 2024, estima-se que aproximadamente 23,1% das exportações ao país norte-americano estejam sujeitas às novas sobretaxas.
0: Agora é lei. Mulheres poderão usar aerossol de extratos vegetais, conhecido como spray de pimenta, para autodefesa.
1: A norma foi publicada hoje no Diário Oficial.
4: Foi sancionada nesta sexta-feira a lei que autoriza em todo o país a comercialização, a aquisição e a posse de aerossol de extratos vegetais, conhecido como spray de pimenta, para a autodefesa das mulheres. Para comprar o produto, elas terão que cumprir algumas exigências, como ter idade mínima de 18 anos, apresentar documento com foto e o comprovante de residência e declarar que não possui condenação por crime doloso com violência ou grave ameaça. O dispositivo pode ter capacidade máxima de 50 ml e pode ser usado apenas para repelir agressão injusta, atual ou iminente. Ele é classificado como um instrumento de menor potencial ofensivo e deve ser composto por extratos vegetais regulamentados pela Anvisa. O aerossol deverá ser de uso individual, intransferível e não poderá conter substância letal ou que cause intoxicação permanente. A comercialização será fiscalizada pelo Poder Executivo e os comerciantes deverão manter o registro das vendas por 5 anos e orientar as compradoras sobre o uso correto do equipamento. A nova legislação ainda cria o Programa Nacional de Capacitação em Defesa Pessoal e Uso de Instrumentos de Menor Potencial Ofensivo para Mulheres. A ideia é oferecer orientações sobre legítima defesa e ações de combate à violência doméstica. Raquel Mariano, para a Voz do Brasil.
0: E já estão em vigor novas regras para proteger as mulheres do ambiente digital.
1: O decreto publicado nesta semana estabelece diretrizes para prevenir e combater os crimes cometidos ou facilitados pelo uso de tecnologias, incluindo conteúdos manipulados por inteligência artificial.
0: Confira agora na reportagem de Luana Karen.
5: A violência contra mulheres não conhece limites físicos. E cada vez mais, as agressões se espalham pelas redes sociais, aplicativos de mensagens e outras plataformas digitais. Para enfrentar esse cenário, entraram em vigor novas regras que reforçam a proteção das mulheres no ambiente digital e estabelecem responsabilidades para as plataformas de internet, como destaca a ministra das Mulheres, Márcia Lopes.
6: Toda vez que uma mulher se sentir ofendida, humilhada, com exposição de conteúdos íntimos não consentidos, ela imediatamente denuncia para a plataforma e a plataforma tem 2 horas para a remoção desses conteúdos. Caso contrário, responderá com multa, com outros tipos de controle pela Agência Nacional de Proteção de Dados do Ministério da Justiça.
5: O decreto define o que é violência contra a mulher em ambiente digital. A norma engloba crimes e outros atos ilícitos praticados com o uso da internet e de tecnologias digitais, que provoquem sofrimento físico, psicológico, sexual, político ou econômico. A delegada-chefe adjunta da Delegacia Especial de Atendimento à Mulher, de Brasília, Mariana Almeida, destaca que grande parte das vítimas são crianças e adolescentes.
7: Muitos desses casos têm acontecido com adolescentes, principalmente ali na faixa iniciando ali dos 10, 11 anos de idade, que é o que, quando a gente acredita que elas passam a ter um acesso ao celular um pouco mais livre, né? E aí a gente vê, infelizmente, esses casos em que essas meninas são cooptadas através desses, até mesmo de chats de jogos, né?
5: Uma das principais mudanças trazidas pelo decreto é a obrigação das plataformas digitais de agir com rapidez. Nos casos de divulgação de imagens ou vídeos íntimos sem autorização, o conteúdo deverá ser retirado do ar em até 2 horas após a notificação. As empresas terão ainda que oferecer canais gratuitos e de fácil acesso para denúncias, acompanhar cada caso e divulgar informações sobre a Central de Atendimento à Mulher, o Ligue 180. A delegada-chefe adjunta Mariana Almeida destaca que muitas vezes, por estar atrás de uma tela, o criminoso acredita que pode sair impune.
7: A internet, ela deixa rastro. Então, nós temos, sim, meios, nós temos mecanismos de, através desses rastros, né, que são deixados ali, é possível, sim, responsabilizar esses agressores que tentam ali se valer desse anonimato para praticar esses crimes contra as mulheres.
5: O decreto também trata de um problema cada vez mais comum, o uso da inteligência artificial para criar imagens ou vídeos falsos de nudez ou conteúdo sexual envolvendo mulheres. As plataformas deverão adotar mecanismos para identificar e bloquear esse tipo de solicitação. Outra novidade é a determinação para reduzir o alcance de ataques coordenados contra mulheres nas redes sociais, especialmente quando envolvem mulheres que exercem funções públicas ou têm grande exposição profissional, como jornalistas. A fiscalização ficará a cargo da Autoridade Nacional de Proteção de Dados. Casos de violência contra a mulher podem ser denunciados pelo Ligue 180, que funciona gratuitamente 24 horas por dia. Violações de direitos humanos também podem ser comunicadas pelo Disque 100. Reportagem Luana Karen.
1: Atualmente, a maior parte dos serviços públicos podem ser encontrados pela internet usando a conta GovBR.
0: Mais de 177 milhões de pessoas usam o GovBR e são mais de 13 mil serviços públicos digitais disponíveis.
1: O repórter Carlos Oliveira fala quais cuidados que temos que ter com a conta. Vamos ouvir.
8: O primeiro cuidado que você precisa ter com a conta GovBR é guardar a sua senha com o mais absoluto sigilo. Nunca compartilhe com ninguém. Tenha o mesmo rigor que você tem com a senha do seu banco. Outra coisa importante é aumentar o nível da sua conta GovBR para ouro, caso ainda não seja. Aí você pode fazer o reconhecimento facial, o que torna a identificação ainda mais segura contra possíveis fraudes. Habilite também a verificação em duas etapas. Com isso, toda vez que você entrar no GovBR, colocar o seu CPF e senha, o aplicativo GovBR vai gerar um código. Só depois que digitar esse código é que você terá acesso à plataforma. A verificação em duas etapas vai funcionar se você tiver a conta GovBR de nível prata ou ouro. Você ainda pode fazer a gestão dos dispositivos que acessam sua conta GovBR. Essa ferramenta permite o monitoramento de quais aparelhos e em que locais a sua conta foi acessada pela última vez. E o histórico da conta GovBR, do mesmo jeito, mostra todos os acessos, além dos atendimentos feitos na plataforma. Mais de 177 milhões de pessoas usam o GovBR e são mais de 13 mil serviços públicos digitais disponíveis. A plataforma abrange serviços federais, estaduais e municipais. Segundo o diretor do Departamento de Identidade Digital da Secretaria de Governo Digital do Ministério da Gestão, Hudson Mesquita, este ambiente do GovBR é seguro.
9: Não há registros de invasões ou de vazamento de dados na plataforma GovBR. O sistema possui diversas tecnologias e processos de monitoramento que garantem a segurança dos ambientes tecnológicos e a privacidade das pessoas.
8: Para saber como aumentar o nível de sua conta, fazer a verificação em duas etapas, habilitar a gestão de dispositivos, ver como baixar o aplicativo GovBR e tirar qualquer dúvida sobre a plataforma, acesse o site gov.br/conta. Também existem unidades de atendimento presencial do GovBR. Para saber se tem uma perto de você, acesse o site gov.br/presencial. Reportagem Carlos Oliveira.
0: Lidar com dinheiro não precisa ser um bicho de sete cabeças e o aprendizado pode começar bem cedo na própria escola.
1: Para ajudar o ensino dentro das salas de aula, as secretarias de educação podem contar com material de apoio do FNDE. Saiba mais com Diego Freitas.
10: Secretarias estaduais e municipais de educação já podem acessar os materiais do projeto Educação Fiscal, Cidadania e Controle Social nas Escolas. Os conteúdos estão disponíveis no portal do Fundo Nacional de Desenvolvimento da Educação, FNDE. Os materiais podem ser utilizados em disciplinas, projetos pedagógicos locais e atividades de educação integral, observadas as definições de cada sistema de ensino. Segundo o Ministério da Educação, a proposta é apoiar o trabalho das redes da educação básica com conteúdos voltados à educação fiscal, ao orçamento público, à transparência e ao controle social. Os recursos pedagógicos e as informações sobre a adesão podem ser consultados na página do projeto, disponível em gov.br/FNDE. A adesão é voluntária. Diego Freitas, para a Voz do Brasil.
0: Termina amanhã, dia 25, o prazo para o envio de contribuições sobre a educação bilíngue de surdos no país.
1: As contribuições serão usadas para consolidar as diretrizes nacionais desta modalidade, para um ensino mais inclusivo e de maior qualidade.
5: Podem participar professores, gestores, profissionais da educação e qualquer cidadão interessado no tema. O professor universitário Emiliano Aquino, que é também pai e sobrinho de surdos, destaca a importância da participação da sociedade em torno deste tema.
11: Essas opiniões da sociedade constituem uma das fontes que ajudam os conselheiros a pensarem e a deliberarem. É absolutamente fundamental para que a modalidade possa ter consequências nos sistemas de ensino, nas escolas.
5: A consulta pública vai embasar a elaboração das diretrizes curriculares nacionais da educação bilíngue de surdos, um norte para estados e municípios na expansão e na consolidação dessa modalidade de ensino. Alguns dos pontos abordados pelo documento são o uso da língua brasileira de sinais nas escolas, o ensino do português escrito como segunda língua, a formação de professores bilíngues e a produção de materiais didáticos específicos para estudantes surdos. Para contribuir, basta acessar a plataforma brasilparticipativo.presidencia.gov.br. Reportagem Thaís Antônio.
0: E você pode aprender inglês e espanhol pela internet na plataforma MEC Idiomas.
1: A ferramenta é voltada à aprendizagem do nível básico ao avançado.
0: Saiba como se inscrever com Thaísa Vitória.
12: Uma plataforma gratuita para estudantes iniciarem ou complementarem o aprendizado em línguas estrangeiras. Esse é o objetivo do MEC Idiomas, que oferece cursos de inglês e espanhol por meio do portal macidiomas.mec.gov.br ou de aplicativo. Para acessar a ferramenta, é necessário fazer login com uma conta gov.br. O usuário deve escolher o idioma que quer aprender. Em seguida, pode realizar o teste de proficiência disponível, que avalia o grau de conhecimento, ou iniciar diretamente pelo nível básico. Depois, é só começar as aulas, realizar os exercícios propostos e avançar pelas unidades do curso. As aulas são organizadas em 6 níveis de aprendizado. Cada um deles reúne de 4 a 6 módulos, contendo entre 10 e 15 aulas. No total, estão disponíveis cerca de 800 aulas. Ao concluir um nível, o estudante recebe um certificado. Thaísa Vitória para a Voz do Brasil.
1: As férias de julho estão na reta final e o fim de semana promete ser de praias, piscinas, rios e lagos para crianças e adolescentes.
0: Mas, para garantir que a diversão não vire tragédia, a atenção com os pequenos precisa ser redobrada.
1: É amanhã, dia 25 de julho, é o Dia Mundial de Prevenção do Afogamento, uma data que reforça cuidados simples e que podem salvar vidas.
0: E a repórter Graziele Bezerra mostra o que pais e responsáveis devem fazer para proteger a garotada.
13: A babá Cassiane de Freitas aproveitou os últimos dias de férias para levar a filha Ruth Esther, de 8 anos, para brincar e nadar no Lago Paranoá, em Brasília. Mas em nenhum momento da brincadeira desviou a atenção da menina. Era um olho na cria e o outro também.
14: Ia ter bastante atenção, né? Porque criança cega a gente. Eu tenho muito medo também, por isso que eu deixo ela só no raso mesmo, porque a água é traiçoeira, né?
13: Nadar no lago é uma das brincadeiras preferidas da Ruth, que está sempre atenta para evitar acidentes na água.
15: Eu brinco de peixe, porque eu amo nadar. Eu tomo cuidado para mim não afogar, porque eu sou inteligente.
13: O Davi Lucas, de 13 anos, também aproveitou os últimos dias de férias na água, mas tudo com muita atenção e cuidado.
16: Eu sei nadar, mas não sou aquela pessoa que nada muito bem, e aí de vez em quando eu uso boia, mas como aqui eu estava com meu pai, né, ele estava tendo atenção e me olhando.
13: Dados do Ministério da Saúde apontam que dos cerca de 72 mil afogamentos ocorridos no Brasil entre 2010 e 2023, mais de 13 mil foram de crianças e adolescentes de 0 a 14 anos. Para os pequenos, entre 1 e 4 anos, essa é a segunda maior causa de mortes acidentais no país. E o afogamento em águas naturais, como rios e lagos, foi o mais frequente. Segundo o sargento Flávio Rosa, do Grupo de Operações Aquáticas do Corpo de Bombeiros do Distrito Federal, existem cuidados que precisam ser adotados para evitar que a diversão seja substituída por tragédia.
17: Em afogamento, a gente fala que água no umbigo é sinal de perigo. Uma criança deve estar a um braço de distância do adulto responsável. A responsabilidade sobre a criança é do próprio responsável e não delegar isso jamais. Existe um tipo de boia que é o mais eficaz, que é ela que vai no tórax da criança e vai nos braços. Mesmo com equipamento, a criança deve estar sob observação.
13: Para os adultos, o alerta do sargento é: se beber, não mergulhe.
17: Mais de 70% dos afogamentos têm influência da bebida alcoólica. Bebeu, interessante que não entre na água.
13: O Brasil tem uma política nacional de redução da morbimortalidade por acidentes e violências. O plano estabelece diretrizes para prevenir mortes e ferimentos causados por acidentes no país. Entre as diretrizes dessa política está a promoção de práticas e comportamentos seguros e saudáveis para evitar que os afogamentos acabem em morte ou lesões físicas, como explica a médica do Hospital Universitário de Brasília, Thaís Mendonça Barbosa.
18: É importante que a gente determine quem é o guardião da vez, né? Quem que vai cuidar daquelas crianças que estão próximas à água e que essa pessoa tenha atenção total naquilo. Claro que saber nadar diminui o risco, mas a gente tem que lembrar que ele não elimina, né? Brincadeiras na água, essa criança pode engolir a água, ela pode bater a cabeça num salto. Por isso que mesmo crianças que sabem nadar precisam estar sob supervisão e a gente lembrar que tudo acontece em questão de segundos, né?
13: O socorro imediato pode salvar vidas em caso de afogamentos. As ocorrências devem ser comunicadas ao SAMU no 192 ou aos bombeiros no número 193. Reportagem Graziele Bezerra.
1: E hoje, sexta-feira, Luciana, tem dica para o final de semana. Que tal assistir de casa um filme brasileiro?
0: Acho uma ótima ideia, Ellen. E a dica que quem vai dar sou eu. É a plataforma pública de streaming Tela Brasil, que tem mais de 550 opções de produções.
1: É, além de produções infantis, tem alguns indicados ao Oscar, como O Que É Isso, Companheiro? E clássicos como Deus e o Diabo na Terra do Sol, de Glauber Rocha.
19: A produção nacional de cinema está disponível a qualquer pessoa, em qualquer lugar, na palma da mão. É o Tela Brasil, primeira plataforma pública de streaming do audiovisual brasileiro. São filmes premiados, documentários, produções infantis, obras musicais e animações, entre mais de 550 títulos no catálogo. E o acesso é gratuito. Basta usar a conta gov.br. A plataforma apresenta ainda filmes brasileiros indicados ao Oscar, entre eles O Quatrilho, de Fábio Barreto, e O Que É Isso, Companheiro, de Bruno Barreto, além de sucessos de bilheteria, como Carandiru, de Hector Babenco, e Olga, de Jaime Monjardim. Também estão disponíveis clássicos do cinema brasileiro, como Deus e o Diabo na Terra do Sol, de Glauber Rocha, e A Hora da Estrela, de Suzana Amaral. Mais de 300 obras oferecem recursos como legendas descritivas, audiodescrição e tradução em Libras. O aplicativo Tela Brasil está disponível para celulares e tablets com sistemas Android e iOS e na versão para computadores no endereço telabrasil.cultura.gov.br. Daniele Popov para A Voz do Brasil.
0: As agências do INSS terão mais de 13 mil vagas de atendimento nesse fim de semana em todas as regiões do país.
1: Os atendimentos serão destinados à realização de perícias médicas e avaliações sociais, etapas obrigatórias para concessão de benefícios.
0: Para ser atendido, o cidadão precisa agendar pelo site ou aplicativo Meu INSS, ou então pelo telefone na central 135.
1: E essas foram as notícias do governo federal.
0: Uma realização da Secretaria de Comunicação Social da Presidência da República.
1: Com produção da Empresa Brasil de Comunicação.
0: Fique agora com as notícias do Poder Judiciário e do Congresso Nacional. Boa noite e um bom fim de semana.
1: Boa noite e até segunda-feira.
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22: No Tribunal Constitucional de Portugal, o presidente do STF defende criação de rede de cortes constitucionais em defesa da independência judicial.
23: Para o STJ, é assédio de consumo a visita não solicitada a idosos para oferecer empréstimo consignado.
22: Tribunal Superior do Trabalho apoia a campanha de combate ao tráfico de crianças e adolescentes pela internet.
23: Boa noite, eu sou Marcela Luiz.
22: E eu sou Walter Lima.
23: O presidente do Supremo Tribunal Federal, ministro Edson Fachin, defendeu nesta sexta-feira, em Lisboa, a criação de uma rede de cortes constitucionais da América Latina, do Caribe e da Península Ibérica.
22: A proposta foi apresentada durante uma visita institucional ao Tribunal Constitucional de Portugal, com o objetivo de fortalecer a cooperação entre os tribunais na defesa da democracia, do Estado de Direito e da independência do Judiciário. Marcelo Della Libera.
2: O presidente do Supremo fez um balanço da agenda de sexta-feira em Portugal e destacou os avanços nas relações entre as instituições de justiça dos países de língua portuguesa.
3: Tivemos dois encontros muito produtivos. O primeiro com o Conselho Superior da Magistratura de Portugal, no qual discutimos integrações institucionais muito importantes. O segundo encontro que tivemos foi com o senhor presidente do Tribunal Constitucional Português e nós levamos a ele a nossa preocupação para criar e desenvolver uma rede na comunidade dos países de língua portuguesa de defesa da autonomia e da independência judicial.
2: Durante a agenda, também foi anunciada a primeira edição do curso Justiça 4.0. A formação será realizada em novembro no Supremo Tribunal Federal e reunirá representantes da comunidade dos países de língua portuguesa.
23: Para o STJ, é assédio de consumo a visita domiciliar de correspondentes bancários a aposentados e pensionistas do INSS sem solicitação para oferecer empréstimos consignados.
22: Essa prática é proibida pelo Código de Defesa do Consumidor. Fátima Uchoa.
4: O Ministério Público do Maranhão ajuizou ação civil pública após denúncias de assédio de consumo em Timbiras. A terceira turma do STJ manteve a decisão da Justiça Maranhense que condenou instituições financeiras a não realizarem visitas à casa de idosos para oferecer empréstimos consignados quando o serviço não tiver sido solicitado. Segundo a ministra relatora Nancy Andrighi, considerando a hipervulnerabilidade do idoso, a visita domiciliar não solicitada reduz drasticamente a margem de reflexão, pressionando a aceitação imediata do serviço.
23: Tribunal Superior do Trabalho apoia campanha de combate ao tráfico de crianças e adolescentes pela internet.
22: Este ano, a iniciativa foca na conscientização sobre os riscos das redes sociais. Marla Lacerda.
6: A campanha O Tráfico de Pessoas é Real quer conscientizar pais, mães, professores e sociedade sobre os perigos que sites e redes sociais oferecem. Um alerta sobre conversas aparentemente inocentes em ambientes virtuais, mas que, na verdade, terminam em aliciamento de vítimas. Mais de 3 milhões por ano. A campanha faz parte do projeto Liberdade no Ar, que desde 2022 conta com o apoio da Justiça do Trabalho na divulgação de vídeos e banners de conscientização.
23: Justiça determina que vereador de Joinville, em Santa Catarina, e outro réu removam vídeos ofensivos publicados em redes sociais.
22: A ação foi apresentada pelo Ministério Público Federal. Vanessa Pereira.
24: Segundo a ação, os vídeos publicados por um vereador de Joinville, em Santa Catarina, e por outro réu, contém mensagens discriminatórias e ofensivas contra moradores de comunidades periféricas, migrantes e beneficiários de programas sociais. Com isso, a Justiça Federal em Florianópolis determinou que os réus removam os conteúdos do ar em até 24 horas e que a empresa Meta retire os links das publicações do ar em até 48 horas, sob pena de multa.
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22: Boa noite.
23: E um bom fim de semana.
22: E até segunda-feira.
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25: Eu sou Humberto Pinheiro e estes são os destaques de hoje do Jornal do Senado, que começa agora. Acordo entre Mercosul e União Europeia é destaque da pauta internacional do Senado. Lei garante crédito a empresas afetadas pela crise no comércio externo. Aprovada pelo Senado, lei garante meia entrada na Copa do Mundo Feminina de 2027. Boa noite. O acordo de livre comércio entre o Mercosul e a União Europeia foi o principal destaque da pauta internacional do Senado no primeiro semestre. Após 26 anos de negociações, os senadores aprovaram o acordo provisório de comércio entre os dois blocos. A medida abre caminho para a formação de uma das maiores áreas de livre comércio do mundo, com um mercado de mais de 700 milhões de consumidores. Mais informações com o repórter Pedro Pincer.
5: O texto prevê redução de tarifas para 91% dos produtos importados pelo Mercosul e 95% dos produtos importados pela União Europeia. O acordo criará uma das maiores áreas de livre comércio do mundo, ligando os dois blocos em um mercado de mais de 700 milhões de pessoas. Entre os pontos positivos estão o aumento das exportações agrícolas, maior acesso a equipamentos e maquinários europeus, atração de investimentos e modernização industrial. A senadora Tereza Cristina, do Progressistas de Mato Grosso do Sul, deu mais detalhes sobre o tratado.
7: E o acordo, ele é muito amplo, ele trata de compras governamentais, investimentos, ele trata do setor financeiro, produtos do agro que vão ter acesso ao mercado europeu com alíquotas mais baratas e também o que nós vamos receber de lá. É uma coisa de mão dupla o acordo, não só o que nós exportamos e o que nós vamos importar de lá.
5: Outro acordo de livre comércio considerado importante foi o firmado entre o Mercosul e Singapura. Pelo texto, o país asiático concederá isenção tarifária imediata e integral à totalidade de produtos exportados pelo Mercosul. Já o bloco sul-americano se compromete a eliminar progressivamente, em até 15 anos, as tarifas incidentes sobre 95,8% dos produtos do país asiático, o que corresponde a 90,8% do total do valor atualmente importado. Outros tratados internacionais aprovados dizem respeito à proteção de direitos do consumidor em contratos do Mercosul e projetos de coprodução cinematográfica com a França e com a China.
25: Foi sancionada a lei que cria linhas de crédito para empresas afetadas pelas crises do comércio internacional. A medida prevê até 15 bilhões de reais em financiamentos para exportadores de outros setores da economia. O objetivo é ampliar o acesso ao crédito, preservar a competitividade das empresas brasileiras e reduzir os impactos de instabilidade no mercado externo. Repórter Patrícia Oliveira.
8: A nova lei busca reduzir o impacto do aumento das tarifas sobre produtos brasileiros. Poderão ter acesso ao crédito empresas da indústria, da agropecuária, da pesca, da aquicultura, da mineração e também cooperativas e associações. Os recursos podem ser usados para capital de giro, compra de máquinas e equipamentos e modernização da produção. O presidente da Comissão de Relações Exteriores, senador Nelsinho Trade, do PSD de Mato Grosso do Sul, defende a atuação coordenada das instituições brasileiras.
9: Precisamos entender se os instrumentos criados são suficientes para enfrentar uma situação como essa e, se necessário, discutir aperfeiçoamento, sempre com base em critérios técnicos e na proteção da economia brasileira.
8: O governo prevê que o novo tarifaço vai atingir 18% das exportações brasileiras para os Estados Unidos.
25: A Comissão de Constituição e Justiça aprovou neste ano um pacote de propostas voltadas à eficiência do Poder Judiciário, à modalidade administrativa, à segurança de servidores essenciais e à regulação de direitos civis. Entre as matérias estão o estabelecimento de barreiras contra a sobrecarga processual em tribunais superiores, a tipificação de novos crimes qualificados e o endurecimento das normas contra a lavagem de dinheiro no país. A reportagem é de Bruno Lourenço.
10: A Comissão de Constituição e Justiça votou neste primeiro semestre restrições para o uso de dinheiro em espécie para compra de imóveis, a autorização para que servidores públicos sejam MEIs e iniciativa que define critérios objetivos para a concessão da assistência judiciária gratuita. Os senadores chancelaram ainda a regulamentação do chamado filtro de relevância para a admissão de recursos especiais direcionados ao Superior Tribunal de Justiça. O relator da matéria, senador Sérgio Moro, do PL do Paraná, enfatizou que o acúmulo de processos na as cortes superiores inviabiliza uma justiça de qualidade.
11: Porque o acesso em demasia aos tribunais superiores, pelo acúmulo, de milhares de processos nessas cortes acaba dificultando a porta de saída. E o cidadão quer ver o final do processo.
10: A CCJ também aprovou no semestre a criminalização do exercício ilegal da medicina veterinária e o projeto que agrava as punições para crimes cometidos contra profissionais das áreas de saúde e de educação no exercício das funções. A comissão estabeleceu ainda regras de custódia compartilhada de animais de estimação em casos de dissolução conjugal, fixou o prazo máximo de 5 anos para regularização e reordenamento de fios aéreos em postes pelas empresas de telefonia e energia e assegurou a equiparação de direitos de agentes indígenas de saúde e de vigilância sanitária aos agentes comunitários.
25: Apesar de reconhecer que o acesso à educação foi ampliado nas últimas décadas, o senador Confúcio Moura, do MDB de Rondônia, lembrou que é preciso garantir permanência dos alunos nas escolas, evitando a evasão e que haja aprendizagem efetiva. Para que isso ocorra, argumentou, é necessário valorizar os professores. Confúcio Moura também destacou que a melhoria da educação depende da continuidade das políticas públicas relacionadas ao setor e da redução das desigualdades entre as regiões do país.
12: Já não se trata apenas de garantir acesso, temos que garantir a permanência do aluno na sala de aula, a aprendizagem efetiva do aluno, a formação que prepare o cidadão para a vida. É aí que está o segredo, o nó da questão.
25: A FIFA começou a receber o cadastro de interessados em comprar ingressos para a Copa do Mundo Feminina de 2027, que será realizada no Brasil. Lei aprovada pelo Congresso Nacional garante o direito à meia entrada para estudantes, idosos, jovens de baixa renda e pessoas com deficiência. O benefício vale para todos os jogos disputados no país e busca ampliar o acesso do público ao maior torneio do futebol feminino. Mais detalhes com Rodrigo Rezende.
14: O cadastro para receber informações sobre a compra dos ingressos para a Copa do Mundo Feminina de 2027 já começou. As informações estão no site fifa.com. A lei com as regras para a Copa de 2027, aprovada pelo Congresso, garante uma carga de ingressos com preços pela metade para estudantes, pessoas com mais de 60 anos e jovens de baixa renda com até 29 anos cadastrados no CadÚnico. O senador Romário, do PL do Rio de Janeiro, destaca que o evento de 2027 terá um legado importante e se aproveitará da estrutura construída para a Copa de 2014.
15: Estamos falando de jovens e crianças que certamente irão se inspirar com as atletas e com a festa nos estádios. Estamos falando também do turismo e dos recursos da economia que serão gerados.
14: 8 cidades brasileiras serão sedes da Copa do Mundo em 2027. São elas: Rio de Janeiro, São Paulo, Belo Horizonte, Recife, Fortaleza, Salvador, Brasília e Porto Alegre.
25: Com trabalhos técnicos de João Lira, o Jornal do Senado fica por aqui. Acompanhe agora as notícias do Tribunal de Contas da União e da Câmara dos Deputados. Boa noite e um bom fim de semana.
16: Minuto do TCU.
17: O Tribunal de Contas da União avaliou a política que busca garantir o acesso da população aos serviços postais em todo o país. O objetivo é assegurar que cartas e encomendas continuem chegando a todos os brasileiros, inclusive em regiões mais distantes. A auditoria apontou que os serviços postais continuam sendo essenciais, principalmente para moradores de áreas rurais e locais de difícil acesso. Nessas regiões, eles também garantem o acesso da população a documentos, medicamentos e outros serviços importantes. O TCU identificou desafios como dificuldades de financiamento, falhas no acompanhamento da qualidade dos serviços e necessidade de melhorar o planejamento. 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
27: Câmara aprova atendimento permanente para mulheres vítimas de violência.
28: Comissão limita a autoria de obra artística com uso de inteligência artificial.
29: Projeto prevê medidas para enfrentar os impactos climáticos nas escolas.
28: Plenário pode votar medida que impede fim repentino de jogos eletrônicos.
27: Boa noite.
29: já pode entrar na pauta de votações do plenário projeto que obriga empresas de jogos eletrônicos a avisarem antes de retirarem o produto do mercado. O repórter Antônio Vital tem os detalhes da proposta.
0: Ganhou o regime de urgência e pode ser votado no plenário da Câmara, projeto que pretende acabar com um dos principais motivos de queixas de jogadores de videogames, que é a retirada do produto do ar pela empresa desenvolvedora sem que haja um aviso prévio ou até mesmo a chance de manter o game em um servidor próprio, disponível para quem quiser. Hoje, diversos videogames vendidos no mercado, na verdade, não passam de uma licença que dá direito aos compradores a acessarem o conteúdo online, sem que o jogo possa ser baixado no computador. Isso significa que, quando a empresa decide retirar o produto do mercado, os jogadores que pagaram pela licença ficam sem acesso ao game. O projeto que ganhou o regime de urgência foi apresentado pela deputada Jandira Fegali, do PCdoB do Rio de Janeiro, e prevê obrigações para as empresas desenvolvedoras dos jogos. Obriga, por exemplo, que os consumidores sejam avisados com antecedência de 180 dias antes da retirada do produto e determina que os jogos fiquem disponíveis por pelo menos 2 anos antes de serem descontinuados. Os jogadores terão ainda o direito de serem informados se estão comprando um jogo que pode ser baixado no computador ou apenas uma licença para acesso.

0: plenário, o deputado Kim Kataguiri, do Missão de São Paulo, defendeu as medidas previstas para evitar que o consumidor compre uma licença achando que está adquirindo um jogo, mas ele criticou a criação do fundo.
1: Os jogadores não estão pedindo a criação de um fundo público, os jogadores não estão pedindo que o IFAM faça qualquer regulamentação. A demanda é simplesmente corrigir uma falha de mercado, assimetria de informação. A empresa sabe quando vai encerrar o servidor, a empresa sabe até onde vai manter as suas atividades, mas não esclarece isso para o consumidor. A empresa sabe que não está vendendo o jogo, a empresa sabe que está vendendo licença, mas não deixa isso claro para o consumidor.
0: O projeto proíbe a venda de qualquer jogo eletrônico que não possa ser utilizado pelo consumidor de forma independente após o encerramento do serviço, com exceção daqueles oferecidos por meio de assinatura, e desde que isso esteja claro no contrato. A punição para a empresa que não obedecer às regras é multa que pode ser de 1% do faturamento bruto ou R$500 mil. Com o regime de urgência, o projeto pode ser votado a qualquer momento no plenário da Câmara, sem passar pela análise das comissões permanentes da Casa. Rádio Câmara, de Brasília, Antônio Vital.
2: Previdência.
3: Sérgio Brito, do PSD da Bahia, pede urgência na votação do projeto que regulamenta a aposentadoria especial dos agentes comunitários de saúde e dos agentes de combate às endemias. Ele lembra que a medida beneficia mais de 400 mil profissionais e reconhece o trabalho realizado para melhorar a atenção básica.
4: Esses profissionais estão todos os dias nas ruas, enfrentando sol, chuva, doenças e situações de risco para cuidar da saúde da nossa população. Eles são a porta de entrada do SUS e merecem reconhecimento. O projeto garante uma aposentadoria mais justa, aos 52 anos de idade para os homens e 50 anos para as mulheres, com pelo menos 20 anos de efetivo exercício na função, além de assegurar integralidade e paridade nos benefícios.
2: Sérgio Brito lembra ainda que o texto estabelece regras para os servidores que exerceram parte da carreira em outras atividades. Para ele, a proposta representa um ato de justiça e fortalece o SUS ao valorizar os profissionais responsáveis pela prevenção de doenças e pelo cuidado das famílias.
5: Agricultura.
3: O governo federal editou uma medida provisória como parte do acordo com o Congresso e o setor agropecuário para buscar soluções para a dívida agrícola. A repórter Silvia Munhato traz mais informações sobre o texto enviado pelo Executivo.
6: A Câmara analisa a medida provisória que autoriza a criação de linhas de crédito rural para recomposição de dívidas de produtores rurais e cooperativas afetados por eventos climáticos adversos ou pela redução nos preços de comercialização de seus produtos. O texto é fruto de um acordo entre o governo, representantes do setor e parlamentares, anunciado pelo presidente da Câmara dos Deputados, Hugo Mota. O deputado Alceu Moreira, do MDB do Rio Grande do Sul, da Frente Parlamentar da Agropecuária, disse que o setor teve que ceder nas suas reivindicações, mas que o acordo foi bom, porque sinalizou para a criação de um fundo garantidor que poderá reduzir custos de forma mais permanente.
7: Porque o fundo garantidor reduz o risco de quem financia. Se nós tivermos outro problema climático, o fundo garantidor vai conseguir indenizar as lavouras pela perda, o que significa dizer que o seguro agrícola virá logo depois, será muito mais barato, porque ele terá menos risco de indenização pela incidência do prejuízo.
6: Segundo o governo, a medida provisória deverá permitir a renegociação de mais de 100 bilhões de reais em dívidas, com um impacto anual nas contas públicas inferior a 4 bilhões de reais. Para ter acesso aos benefícios, produtores rurais e cooperativas devem ter registrado entre 2019 e 2025 perdas em duas ou mais safras, que resultaram na redução de, no mínimo, 30% da renda bruta esperada. Os encargos financeiros ficarão entre 6% ao ano e 12% ao ano, dependendo do porte do produtor. O prazo de reembolso será de até 8 anos, com carência de 2 anos para o pagamento da primeira parcela do principal. A medida provisória ainda permite que os bancos prorroguem por até 30 dias o vencimento das operações de crédito de produtores que estavam adimplentes até o dia 14 de julho. Da Rádio Câmara de Brasília, Silvia Munhato.
5: Desenvolvimento Regional.
2: Projeto de Hildo Rocha, do MDB do Maranhão, obriga os estados e a União a informarem as câmaras de vereadores sobre a execução de obras e serviços nos municípios. Ele explica que a ideia é ampliar a transparência e permitir que os vereadores

0: acompanha investimentos feitos com recursos públicos.
1: O governo federal, eles têm executado obras diretamente nos estados e nos municípios. E os estados também. Tem estado que até reforma de praça fazem. Entretanto, os vereadores, eles não têm acesso a essas informações. A União chega lá, o governo federal, através de algum órgão do governo federal, executa a obra e o vereador fica sem saber o que é que está acontecendo ali. Da mesma forma, o governo do estado chega no município, executa a obra e faz o serviço. E os vereadores ficam sem saber.
2: Pelo texto, devem ser repassadas informações como valor da obra, fonte dos recursos, prazos e identificação do órgão executor ou da empresa contratada. Hildo Rocha acrescenta que a medida prevê punição para quem deixar de comunicar as ações ao Legislativo Municipal.
3: Educação.
0: Avança na Câmara projeto que prevê medidas para enfrentar os impactos climáticos nas escolas. A repórter Júlia Lopes traz mais informações sobre a proposta.
4: A Comissão de Educação da Câmara dos Deputados aprovou um projeto que estabelece diretrizes para reduzir os efeitos das mudanças climáticas no ambiente escolar, como ondas de calor e chuvas intensas. A proposta prevê ações de adaptação e educação ambiental nas unidades de ensino, além de medidas para garantir conforto térmico em salas de aulas e áreas comuns. Para a autora do projeto, deputada Sâmia Bonfim, do PSOL de São Paulo, adaptar as estruturas das escolas às mudanças climáticas é fundamental.
5: As escolas elas precisam estar adaptadas para que o direito à educação seja assegurado, para que os alunos possam aprender e para que os trabalhadores da educação possam trabalhar, porque senão é inviável, é impossível. E aí o projeto propõe iniciativas e diretrizes para que haja mudança da estrutura, da arquitetura, instalação de ar-condicionados, ventiladores, arborização, ou seja, é uma meta mesmo, uma construção de escolas em que a infraestrutura considere as questões climáticas também.
4: No texto proposto pela relatora, deputada Silvia Cristina, do PP de Rondônia, haverá mudanças na Lei de Diretrizes e Base da Educação para garantir que seja de responsabilidade do poder público realizar instalações escolares adequadas ao clima de acordo com cada região. Segundo a relatora, não é necessário alterar regras sobre o uso de recursos da educação. Ela explicou que os investimentos para a adaptação das escolas já podem ser feitos com base na legislação atual. Dados do Censo Escolar de 2023 mostram que apenas 3 em cada 10 salas de aula da rede pública têm climatização. Isso significa que cerca de 70% ainda não contam com esse tipo de estrutura. Na rede privada, o índice de salas climatizadas chega a 47%. Ainda segundo o levantamento, cerca de 7.500 escolas não têm acesso à água potável e mais de 3.200 não contam com nenhuma fonte de água. Da Rádio Câmara de Brasília, Júlia Lopes.
2: O projeto que propõe medidas para a redução dos efeitos climáticos nas escolas ainda será analisado pelas comissões de Desenvolvimento Urbano, Finanças e Tributação e Constituição e Justiça.
3: Saúde.
0: A Câmara aprovou e já encaminhou ao Senado o projeto de Jorge Sola, do PT da Bahia, que permite a dispensa de licitação para aquisição pelo SUS de medicamentos da empresa brasileira de hemoderivados e biotecnologia, a Hemobras.
2: O deputado explica que a medida agiliza o acesso aos produtos, reduz entraves administrativos e fortalece a produção nacional. Jorge Sola acrescenta que a proposta garante o abastecimento do SUS e preserva o caráter público da produção desses medicamentos por meio da Hemobras.
6: É bom lembrar que a Hemobras produz hemoderivados a partir do plasma excedente coletado na rede de banco de sangue do SUS. E no Brasil, a nossa Constituição proíbe a comercialização do sangue e de todos os tecidos e órgãos. Então, não é possível uma empresa privada produzir hemoderivados no Brasil, porque sangue no Brasil não é mercadoria, sangue não pode gerar lucro. Por isso foi criada a Hemobras e por isso que a dispensa de licitação é extremamente coerente e necessária para o SUS.
3: Cultura.
0: Comissão aprova projeto que limita a autoria de obras com uso de inteligência artificial. A repórter Sofia Peçanha tem os detalhes.
7: A Comissão de Ciência, Tecnologia e Inovação aprovou o projeto que estabelece que apenas pessoas físicas podem ser reconhecidas como autoras de obras literárias, artísticas ou científicas. A proposta, apresentada pelo deputado Jonas Donizete, do PSB de São Paulo, altera a Lei de Direitos Autorais. Na prática, o texto reforça que, mesmo quando há uso de ferramentas de inteligência artificial no processo de criação, a autoria só poderá ser atribuída a um indivíduo humano, independentemente do nível de autonomia da tecnologia utilizada. O relator da proposta na comissão, o deputado Davi Soares, do Podemos de São Paulo, destacou que o uso de inteligência artificial deve ser equiparado a outras ferramentas usadas no processo criativo, como, por exemplo, pincéis e tintas utilizados por um artista plástico.
8: O uso das ferramentas de IA não pode ser considerado de forma diferente do emprego de qualquer outra ferramenta utilizada para a criação de obras, sejam elas físicas, analógicas ou digitais.
7: Segundo o projeto, a inteligência artificial pode ser usada como instrumento, mas não pode ser considerada autora de uma obra. Por exemplo, um escritor que utiliza um programa de IA para ajudar na elaboração de um texto continua sendo autor. Já conteúdos gerados automaticamente, sem participação criativa humana relevante, não terão autoria reconhecida. Na justificativa da proposta, o autor esclarece que a criação intelectual é um ato profundamente humano, que reflete a individualidade, a personalidade e a criatividade do autor. Atributos que sistemas de IA, por mais avançados que sejam, não possuem. O relator, o deputado Davi Soares, ressaltou que a medida pretende proteger os criadores e evitar impactos no mercado cultural, como a produção em massa de conteúdos automatizados e a concentração no setor devido ao rápido avanço tecnológico.
8: Entretanto, a velocidade da evolução desses sistemas, a massificação do uso, exige uma resposta legislativa mais rápida, sob pena de estar sendo criada uma insegurança no ambiente de trabalho de artistas para os negócios de editores.
7: Agora, o projeto que assegura a humanos os direitos autorais de obras produzidas com o uso de inteligência artificial segue para análise na Comissão de Cultura. Da Rádio Câmara de Brasília, Sofia Peçanha.
3: Justiça.
2: Paulo Soares, do Podemos de São Paulo, apresentou o projeto de lei que cria o crime de corrupção sistêmica na legislação brasileira. O texto prevê punições para agentes públicos envolvidos em esquemas ilegais de desvio de recursos do contribuinte.
9: É fundamental que a gente possa penalizar, criminalizar o que eu chamo de corrupção sistêmica, ou seja, incluir no Código Penal um dispositivo que possa colocar na cadeia para valer desde o político, aquele com o mandato, até o seu assessor, que tenha participado, de alguma maneira, dos esquemas de corrupção. Ou seja, é o interlocutor que foi chamar um prefeito, um vereador, uma empresa terceirizada para fazer parte da esquema. Todos os agentes envolvidos nos esquemas de corrupção precisam ser penalizados e com cadeia. Inclusive, prevê penas pesadas, mais de 20 anos de prisão, no caso, por exemplo, de políticos com mandato.
0: Paulo Soares explica que o projeto amplia a responsabilização de todos os envolvidos em esquemas de corrupção e prevê penas mais rigorosas para esses crimes. Ele afirma que a proposta fortalece o combate à corrupção e aumenta a transparência na administração pública.
3: Segurança Pública.
2: A Câmara aprovou a oferta de canais de atendimento permanentes para mulheres vítimas de violência. A repórter Paula Bittar acompanhou a votação.
10: A Comissão de Constituição e Justiça da Câmara aprovou um projeto que determina a oferta permanente e gratuita de canais telefônicos e virtuais de atendimento para mulheres em situação de violência doméstica e familiar. O texto aprovado prevê que esses canais funcionem 24 horas por dia, todos os dias da semana, com profissionais capacitados para receber notícias de infrações penais, orientar as vítimas e encaminhá-las à rede de apoio. A proposta também estabelece que deverão ser elaborados relatórios mensais a partir dos dados coletados para subsidiar políticas públicas. A relatora do projeto na comissão, deputada Lídice da Mata, do PSB da Bahia, comentou a importância de reforçar a legislação de combate à violência contra mulheres.
11: Muitas vezes o primeiro pedido de ajuda acontece por telefone ou pela internet. Garantir que esses canais funcionem 24 horas por dia, todos os dias, de forma ininterrupta, faz com que a garantia, a proteção à mulher, ela possa ser efetiva. Que esses profissionais que funcionam nesses serviços sejam profissionais capacitados, significa ampliar o acesso à proteção e salvar vidas. Fortalecer a Lei Maria da Penha é reafirmar que o Estado não pode tolerar nenhuma forma de violência contra a mulher.
10: A proposta que determina a oferta permanente e gratuita de canais telefônicos e virtuais de atendimento para mulheres em situação de violência doméstica e familiar já pode seguir para o Senado, a menos que haja recurso para análise pelo plenário da Câmara. Da Rádio Câmara de Brasília, Paula Bittar.
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0: Eimondo, o PT do Rio de Janeiro apresentou projeto que obriga síndicos de condomínios a comunicar às autoridades casos de suspeita de violência contra mulheres, crianças, idosos e animais. O objetivo é ampliar o enfrentamento da violência nos espaços residenciais.
13: Nos condomínios, muitas vezes, a gente tem aquela expressão: em briga de marido e mulher, ninguém mete a colher. A gente se posiciona sim. Então, esse nosso projeto diz que, em caso de suspeita de violência contra mulheres nos condomínios, contra pessoas idosas nos condomínios, contra crianças nos condomínios e também violência contra animais, portanto a violência pet, os síndicos desses condomínios, eles têm a obrigação de se reportar às autoridades para que as investigações sejam feitas para a gente barrar esta violência.
2: Raymond argumenta que o projeto não transforma o síndico em agente policial, mas atribui a ele a responsabilidade de proteger os condôminos. Para o deputado, a medida facilita a atuação de órgãos de proteção, como conselhos tutelares, delegacias especializadas e serviços de assistência social.
0: Termina agora o jornal Câmara dos Deputados, produzido pela Rádio Câmara, com trabalhos técnicos de Everson Onani e apresentação de Luciana Vieira e José Carlos Andrade. Uma ótima noite para você.
2: A Voz do Brasil está de volta na segunda-feira. Uma boa noite e um bom fim de semana.
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1: Olá, tudo bem com você? Neste exato momento, 10 horas em ponto. Começa mais uma edição do nosso Resumo TMC. Resumo TMC nesta sexta-feira. Finalmente, ufa, sextou. Seja muito bem-vindo, muito bem-vinda. Eu sou a Alexia Marília e te acompanho até a meia-noite com um programa bem leve, bem informativo, com as principais notícias do dia, com jornalismo, obviamente, mas também temos aqueles momentos de interação com você, nosso ouvinte, então já anota aí o número do WhatsApp. É o DDD 11 97221 1001. Tem a nossa enquete, todo mundo comenta, daqui a pouquinho eu trago os detalhes da enquete de hoje, mas hoje nós temos aqui, além de notícias do mundo da política, também os destaques do mundo da música, da cultura. Então vem comigo que eu vou adorar ter a sua companhia. Vamos para os destaques de hoje.
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1: Vem você também se informar no nosso Giro TMC. Uma pesquisa Datafolha mostra Lula com 48% das intenções de voto e Flávio Bolsonaro com 43% em um possível segundo turno para a presidência. O cenário é de estabilidade em relação ao levantamento anterior. A pesquisa também avaliou disputas contra Ronaldo Caiado e Romeu Zema, com vantagem de Lula nos dois cenários. E o governo Lula atuou para que a Federação União Progressista, formada por PP e União Brasil, permanecesse neutra na eleição presidencial e não apoiasse Flávio Bolsonaro no primeiro turno. A estratégia envolveu ministros, dirigentes do PT e o próprio presidente Lula. Com a decisão de neutralidade, a federação não entra na disputa presidencial, o que pode reduzir o tempo de propaganda eleitoral de Flávio Bolsonaro na TV e também no rádio. E o presidente Lula afirmou que pretende ampliar os investimentos nas Forças Armadas para reforçar a capacidade de defesa do Brasil. Debate que vem em ano eleitoral, com as conversas em relação à segurança pública. Então, durante visita a uma empresa do setor de defesa, o presidente defendeu mais investimentos em armamentos, tecnologia e treinamento. Lula disse que o país quer manter uma postura de paz, mas precisa estar preparado para proteger sua soberania e suas riquezas naturais. E a defesa de Jair Bolsonaro recorreu ao Supremo Tribunal Federal contra as novas regras da prisão domiciliar, principalmente a proibição de divulgar manifestos político-eleitorais. Os advogados afirmam que a medida restringe a liberdade de expressão e citam textos do próprio ministro Alexandre de Moraes para pedir a revisão da decisão. A defesa também compara o caso ao período em que o presidente Lula ficou preso durante a Operação Lava Jato. E o presidente da Argentina, Javier Milei, participa neste sábado, ou seja, amanhã, da convenção do PL para declarar apoio à candidatura de Flávio Bolsonaro à presidência da República. A visita acontece em um momento de pressão sobre a campanha de Flávio, depois dos desgastes recentes. Milei também pretende reforçar a aproximação entre líderes da direita na América Latina. E o vice-presidente Geraldo Alckmin afirmou que o Brasil vai manter as negociações com os Estados Unidos, mesmo depois do anúncio de novas tarifas pelo governo de Donald Trump. Alckmin disse que a resposta será pela via diplomática e anunciou 18 bilhões e 500 milhões de reais em crédito para apoiar empresas afetadas. O governo também aposta na diversificação das exportações para reduzir os impactos das medidas americanas. Vamos falar de economia agora? A Bolsa Brasileira fechou a semana com leve alta de 0,19%, apesar da queda de 1,52% no último pregão, em meio às novas tarifas dos Estados Unidos sobre produtos brasileiros. O dólar caiu 0,59 centavos e fechou a R$ 5,08. As ações de mineradoras e da Petrobras ajudaram a sustentar o mercado, enquanto empresas dos setores de saúde e varejo registraram as maiores perdas da semana. Em São Paulo agora, a Rota localizou dois suspeitos de envolvimento no atentado contra o tenente Ronickson Pimentel, irmão de Eloá Pimentel, em São Caetano do Sul, na Grande São Paulo. A esposa e o enteado do homem, apontado como atirador, foram levados ao DHPP, mas acabaram liberados. O principal suspeito do ataque segue foragido e é procurado pela Interpol. Bora para o noticiário internacional agora. O presidente dos Estados Unidos, Donald Trump, afirmou que a China e Rússia garantiram que não vão fornecer armas ao Irã durante o conflito no Oriente Médio. Segundo Trump, Xi Jinping e Vladimir Putin prometeram não enviar armamentos a Teherã. O presidente americano alertou que uma participação dos dois países na guerra teria consequências. E lembrando, Transamérica agora é TMC. 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
1: É isso aí, vamos chegando aí na reta final dessa sexta-feira. Você que tá voltando para casa ou até mesmo indo trabalhar, você que é coruja, madrugador. Então vamos à previsão do tempo para sábado. Assim você já termina o dia informado se vai fazer frio, calor, ou até mesmo se vai chover aí na sua região nesse sabadão. Bora lá, começando pela região sul. O dia do curitibano é de sol com nuvens e não chove. Mínima de 10 graus com máxima de 21. É agora no sudeste. Em São Paulo, o dia é nublado, mas o sol aparece de vez em quando. E tem previsão de chuva no período da madrugada. Então, madrugada chuvosa para você dormir aí ao som da chuva. É, então mínima de 14 graus com máxima de 21. Alô aí para você, carioca. No Rio de Janeiro, o sol aparece entre nuvens e pancadas de chuva estarão previstas no período da tarde e também à noite. Mínima de 18 graus com máxima de 26. Em Belo Horizonte, o dia começa com sol, mas as nuvens aparecem à tarde e também tem previsão de chuva no período da madrugada. Então, mínima de 16 graus com máxima de 27. Centro-Oeste agora, Brasília, o sol aparece entre nuvens e não chove. Mínima de 19 com máxima de 29. E para fechar com chave de ouro, no Nordeste, em Recife, o sol aparece entre nuvens e chove de manhã, mínima de 23 graus com máxima de 30. 10 horas mais 8 minutos.

É, isso aí. Diz aí a sua opinião. 10 horas mais 8 minutos. Vamos pro nosso Todo Mundo Comenta. E o assunto de hoje é o seguinte. Tem música que a gente coloca pra sofrer, né? Quando você tá mais pra baixo. E ou, às vezes você também quer fazer aquela cena de cinema, sabe? Quer sofrer mesmo não estando sofrendo. E hoje a pergunta é justamente essa. Qual é o seu artista da sofrência favorito? Eu digo isso porque hoje tivemos aí o lançamento do álbum novo do The Strokes. Daqui a pouquinho eu trago os detalhes dessa notícia. No nosso quadro Tem Música Chegando. E eu vou fazer uma confissão aqui, né? Porque quando a gente fala de sofrência, né? Muito se pensa aí das músicas sertanejas. De Marília Mendonça, inclusive, que tivemos aí um lançamento na semana passada. Nessa semana ainda, que nós divulgamos aqui no Resumo TMC. De uma música póstuma dela, que foi gravada quando ela estava viva ainda, saudades da nossa grande Marília Mendonça, e ela que é conhecida como a rainha da sofrência, né? Mas a minha confissão que eu tenho a fazer aqui pra você, ouvinte, é que meu artista da sofrência é The Strokes, que lançou hoje álbum, principalmente com o álbum The New Abnormal, né? Então tem aquela música Selfless, quando eu tô tristinha, né? Precisando chorar. Tem ali um tom melancólico num rockzinho ali que acaba envolvendo nesse sentido, né? E também uma curiosidade sobre esse álbum que eu estou mencionando, né? O The New Abnormal, que eu, né, considero aí o meu álbum da sofrência, no caso, então, para respondendo a nossa enquete, né? O meu artista da sofrência seria The Strokes, né? Porque este álbum, ele foi lançado ali no começo da pandemia, então a tradução do nome, né, seria ali o novo normal, que traz essas reflexões desse momento pavoroso, né, terrível que nós vivenciamos. E eu quero perguntar para você, nosso ouvinte, você que acompanha também aí no YouTube, youtube.com/@tmcnewsbr, solta o som!

0: Então, You Only Live Once, essa que tá tocando agora. E manda aí no zap zap da TMC, caso você tenha esquecido o nosso número. Eu repito aqui mais uma vez, é o DDD 1197221001. Manda sua mensagem aí. Oi, Alexia, boa noite, tô aqui curtindo a sexta-feira, ouvindo aqui o resumo TMC, ou até mesmo indo pro rolê, né? Porque sextou, o pessoal vai, né, pro rolê, pra baladinha, pro barzinho, enfim, seja lá o que você esteja fazendo, indo também num restaurante, né? Rolês aí que combinam com uma sexta-feira à noite. Ou até mesmo você que quer participar da nossa enquete, manda sua mensagem aí. Ah, eu gosto, sei lá, de Evanescence, né? Essa daí eu fui fundo, que é uma banda, né, de rock, bem, bem sofrência mesmo, essa daí. Mas tem muitas opções. A sofrência, ela tá em vários estilos musicais, né? Então, eu mencionei aqui o sertanejo, mas ela pode estar no rock, na MPB. Então, são variados aí os artistas que você pode mencionar. Quem gosta de música popular brasileira pode falar de Bethânia. Bethânia tem também umas pedradas aí que te faz refletir, né? Manda aí no zap zap da TMC.
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1: É, 10 horas mais 12 minutos, vamos pro nosso quadro. Trago muitas curiosidades e a primeira que eu trago aqui é um caso que nós tivemos aqui nesta sexta-feira, de uma influencer que vendeu ilustrações como autorais ali no valor de R$ 149,00. Foi criticada e admitiu o uso de inteligência artificial. Então, estou falando da influenciadora Karen Bacchini, está no centro de uma nova polêmica na internet, depois de vender como autorais ilustrações produzidas com auxílio de inteligência artificial. Tudo começou quando ela anunciou, em junho, um clube de assinatura mensal de papelaria, com uma experiência de scrapbooking, né? Que você pode ali fazer uns desenhos, uns rabiscos e produtos físicos para os seus fãs, né? Então, ali no valor de R$ 149,00, quase 150 pila, a blogueira prometia enviar para casa dos assinantes pacotes com itens personalizados, incluindo ilustrações feitas por ela. Então, abre aspas, eu amo arte, eu vivo arte, eu sou artista desde que me entendo por gente. Fecha aspas, disse então na publicação que anunciava o lançamento, né? Mostrando ali que ela realmente curtia o que ela estava fazendo, né? No caso, em ilustrar. Depois que os primeiros compradores começaram a publicar vídeos mostrando o conteúdo recebido, artistas e outros criadores de conteúdo passaram a questionar a autoria dos desenhos, né? Então, eles apontaram diferenças, no caso de estilo, entre as ilustrações e afirmaram que parte delas apresentava características comuns de imagens geradas por IA, né? Então, após questionamentos em torno da autoria dos desenhos, então as pessoas que compraram, esses artistas que sabem ali identificar esse tipo de tecnologia sendo utilizada, começaram a questionar e aí a influencer, no caso a Karen, passou um período afastada das redes sociais. Porém, quinta-feira, mais conhecida como ontem, no caso, ela voltou a publicar um vídeo em que admitiu ter usado mesmo a IA, né? Então ela falou ali que assumiu o BO, né? Que não foi legal, que não foi bonito, que fez um negócio muito feio, que não tem desculpa. Pediu perdão a todos, né? Então, ela não informou na mensagem se pretende manter o projeto nos mesmos moldes, nem se haverá algum tipo de reembolso para clientes insatisfeitos. Ou seja, ela só pediu desculpa e foi isso só, né? Então, lembrando, né, influenciadora, você que acompanhou bastante a época do YouTube, né? O YouTube no seu início, nos seus primórdios, ela produz ali conteúdo desde 2009, faz ali conteúdos de maquiagem, de beleza, tem muitos seguidores nas redes sociais e esta marca aí criada pela influencer. Mas imagina, né? Você solicita ali um desenho autoral e isso tem um significado também muito pessoal, né? O desenho, por mais que tenha inteligência artificial para auxiliar os designers, mas quando um desenho feito à mão livre, assim, ele tem realmente uma criatividade, uma autenticidade muito maior. Então, se você encomenda um desenho, né, autoral e recebe uma IA, é tipo vender gato por lebre, né, basicamente. Então, e fica aí o questionamento, você ia pedir também um reembolso? Olha só, trago mais curiosidades, na verdade, de um caso macabro, né? Porque, na verdade, é uma atualização do P. Diddy, né? Ele que tem várias acusações ali envolvendo abusos, enfim, situações muito macabras, incluindo ali bastidores do mundo da música. Então, ele brigou na prisão, ele que foi preso por todas essas acusações envolvendo até tráfico de pessoas, e foi colocado ali numa solitária, né? Então, o Sam Diddy Combs, mais conhecido como P. Diddy, se envolveu em uma briga com um colega de cela em uma prisão federal de Nova Jersey e foi colocado em confinamento solitário depois do incidente. Segundo o site TMZ, fontes da NBC News também confirmaram as informações. Então, de acordo ali com essas informações, P. Diddy se desentendeu com outro detento nessa semana, depois de ser insultado pelo colega. A briga foi contida por funcionários da prisão, que separaram os dois. Depois da confusão, o músico foi encaminhado para uma cela de isolamento. Então, os representantes ali do Departamento Federal de Prisões dos Estados Unidos não se pronunciaram sobre o caso, mas atualmente, né, lembrando, a previsão é que Diddy deixe a prisão em 2028, desde que mantenha bom comportamento. No caso, não foi o que aconteceu. E lembrando, né, ele foi preso em setembro de 2024, né, ele cumpre pena de 50 meses depois de ser condenado por transporte para fins de prostituição, né? Então ele que envolve ali um julgamento muito longo ali nos Estados Unidos, envolvendo até outros artistas também que estavam nessas festas e envolvendo também até ali menores de idade. Então, caso bastante tenso, tivemos essa atualização aí em relação ao pedido. Agora mudando de assunto, para um assunto mais leve aqui no nosso Trago Curiosidades. Sabe o Marcelo Rubens Paiva? É, ele que escreveu Ainda Estou Aqui. Temos aí, na verdade, uma nova adaptação das obras de Marcelo Rubens Paiva. Porque ele escreveu o livro Feliz Ano Velho, livro dele, né? Que vai virar uma série na Netflix, nossa gigante aí do N Vermelho. Então, lançada ali em 1982, a autobiografia do escritor será adaptada para as telas pela produtora Amaya e 02 Filmes. O anúncio foi feito durante a Festa Literária Internacional de Paraty, a FLIP, que está rolando, né, até o dia 29, no caso até o dia 26 de julho, no litoral do Rio de Janeiro. As gravações ainda não começaram e não há previsão de quando a série vai ser lançada no streaming. Também não foram anunciados os nomes do elenco, né? Então, lembrando, né, porque Feliz Ano Novo, no caso Feliz Ano Velho, que é a autobiografia de Marcelo Rubens Paiva, já virou peça, musical, ópera, e agora vira, então, uma obra do audiovisual. Então, ele disse ali durante o evento que está muito empolgado para ver mais um casamento entre a literatura e o audiovisual brasileiro, que leva nossas histórias às páginas, né, das páginas às telas, no caso. E esse livro é muito interessante, é muito bom. Ele conta a história do acidente que deixou o ator tetraplégico e o processo de recuperação que veio em seguida. Lembrando, obviamente, que ele é autor de Ainda Estou Aqui, outra obra cinematográfica, que virou, né, uma obra cinematográfica, mas começou ali como uma autobiografia escrita. O longa de mesmo nome baseou ali do livro para o filme, dirigido por Walter Salles, venceu, né, o Oscar de Melhor Filme Internacional no ano passado. Então, que bacana que temos aí mais uma adaptação chegando aos cinemas, desta vez de Feliz Ano Velho, de Marcelo Rubens Paiva. E trago mais curiosidades aqui para o nosso quadro. Olha essa notícia, uma nova espécie de aranha com carinha feliz foi descoberta na Ásia. Então, é um nome alemão, me perdoem a pronúncia, né? Então, Doppelganger, no caso extremo alemão, que faz referência a um acontecimento quase fantástico. Ter um sósia não biológico, no caso, por exemplo, né? Então, hoje a ciência já comprovou que é estatisticamente possível encontrar alguém idêntico a você. Então, aquela história, né, que no mundo, no nosso planeta Terra, há a possibilidade de ter uma pessoa que é, assim, muito parecida com você, ouvinte. Né? Então, mas não estamos falando aqui de gêmeos univitelinos, né? É só uma coincidência aí do universo que, de acordo com a ciência, de acordo com pesquisas, é possível. E olha só, engana-se quem pensa que só existem Doppelgängers, que é esse termo alemão que faz referência a acontecimentos quase fantásticos, como você achar uma pessoa que é idêntica a você no planeta Terra, porque uma espécie de aranha recém-descoberta veio para quebrar essa lógica. Então, por mais de um século, pesquisadores acreditavam que a aranha carinha feliz existia apenas no Havaí. O que eles não imaginavam é que a cerca de 12 mil quilômetros de distância, nas montanhas indianas, eles encontrariam a Pteridium himalayana, ou melhor, a aranha carinha feliz do Himalaia. Então, além de ambas serem aracnídeos, as sósias possuem uma grande variedade de padrões em seus abdômens, então, aqui no muque delas, que se assemelham a rostos sorridentes. Daí que vem esse nome, né? Aranhas carinha feliz. Então, esses padrões se chamam variações de cor, e tanto a espécie havaiana quanto a do Himalaia apresentam 32 variedades agrupadas em 5 categorias. Porém, no estudo publicado na revista científica Evolutionary Systematics, os cientistas afirmam que as aranhas desenvolveram os seus abdômens e, consequentemente, as suas carinhas de felicidade de forma independente. Então, para eles, esse fator fornece evidências convincentes de evolução convergente, que é o nome técnico do processo pelo qual espécies distantes, sem um ancestral comum recente, no caso, né, desenvolvam características semelhantes, né? Então, olha que achado. No caso aqui, a gente deu esse exemplo no começo, né? Deste termo alemão aí, Doppelganger, que é como, por exemplo, saudade, que só existe no Brasil. Então, na Alemanha tem esse termo chamado Doppelganger, que faz referência a um acontecimento fantástico, que no caso é você achar alguém parecido com você. Mas no mundo animal isso aconteceu, então, com essa aranha com carinha feliz, descoberta na Ásia, e que tem aí uma gêmea espalhada na, então, Himalaia, né? E ainda falando de ciência, aqui no Trago Muitas Curiosidades, dessa vez sobre um novo peixe sem olhos, que foi batizado em referência ao Demogorgon de Stranger Things. Sabe aquela série que tem ali uma pegada meio dos anos 80, diria assim, né? E tem ali toda uma situação ali de jovens que acabam se aventurando com criaturas sobrenaturais num mundo invertido, né? E neste mundo invertido tem uma criatura chamada Demogorgon, que é um bicho ali meio assustador, que ele não tem olhos. Então, por isso, cientistas batizaram aí essa espécie. Então, biólogos da Universidade de Auburn, nos Estados Unidos, descobriram uma nova espécie de peixe pálido e sem olhos, que mede menos de 5 centímetros, então ele é bem pitico, e vive em cavernas. Trata-se do peixe demônio, que levou ali o nome científico. Sabe aqueles nomes que você vê no livro de biologia, né? Que são nomes complexos, né? No caso aqui, Demogorgonitli arcanus, né? Que faz alusão, então, ao Demogorgon, criatura conhecida por sua aparição no seriado Stranger Things, da Netflix. Então, muito bacana, né? O peixe pertence a uma espécie inédita e é tão geneticamente distinto que ganhou o seu próprio gênero. O animal foi descoberto em fevereiro de 2025, após quase 40 anos de investigações na caverna Bobcat, no arsenal de Redstone, em Huntsville, no estado americano do Alabama. E olha só, né? 2025... Ainda os cientistas descobrem novas espécies, né? Então, isso mostra como a natureza realmente é vasta, né? E nós temos ainda muito o que descobrir aí nos mistérios da vida e também do meio ambiente, das espécies. Ainda no Trago Muitas Curiosidades, olha essa história, que curiosa. Uma iniciativa inusitada criada pela Universidade da Califórnia, em Los Angeles, também nos Estados Unidos, transformou marmotas em verdadeiras estrelas da internet. Diante dos cortes no financiamento federal para a ciência no país, os pesquisadores responsáveis por um dos estudos mais longos do mundo sobre mamíferos silvestres lançaram uma página no OnlyFans, é isso mesmo, plataforma conhecida ali pela venda de conteúdo adulto, exclusivo mediante assinatura, mas calma lá, porque essa divulgação foi feita, então, dos vídeos dos animais para arrecadar recursos para a continuidade de suas pesquisas. Então, nomeado ali de Only Morms, o projeto reúne imagens de marmotas de barriga amarela, brincando, escavando tocas, carregando plantas e interagindo com seus filhotes. Mais do que levantar dinheiro, a iniciativa busca ampliar o interesse do público pela conservação da espécie e pelos efeitos das mudanças climáticas sobre a fauna das montanhas rochosas no estado do Colorado. Então, assim, abre aspas, né? Estamos tentando isso por frustração com um cenário de financiamento extremamente desafiador, afirmou então um professor de ecologia e biologia evolutiva e líder do projeto, em entrevista ao site Life Science. Então, ele diz ali, se tivermos sorte, isso pode ajudar a arrecadar dinheiro para suprirmos e algumas despesas ali, né? Embora não substitua completamente o financiamento federal. Então, falando um pouquinho desse estudo, né? O estudo acompanha animais identificados individualmente ao longo de décadas, permitindo aos cientistas entender mudanças no comportamento, na reprodução e na sobrevivência das populações. Então, trata-se do segundo estudo contínuo mais antigo do mundo com mamíferos marcados individualmente, atrás apenas das pesquisas iniciadas com chimpanzés na Tanzânia. Então, olha que bacana, né? Na verdade, esse grupo de cientistas aí acompanhando um pouquinho dos hábitos das marmotas, trabalho muito importante para se perceber ali se há alguma mudança de comportamento, né, com todas as questões climáticas envolvendo também o planeta Terra e até mesmo os termos ali de evolução, se a espécie evoluiu e o que mudou ao longo do tempo. Daqui a pouquinho eu volto aqui com o nosso quadro de política, atualizando você das principais informações da política aqui no Resumo TMC. 10 horas mais 28 minutos.
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1: 10 horas mais 32 minutos e olha essa notícia. A Polícia Federal fechou uma concessionária de veículos de alto luxo localizada em Osasco durante a Operação Commodity, deflagrada nesta quinta-feira. A empresa foi alvo de intervenção judicial por suspeita de envolvimento em um esquema de lavagem de dinheiro proveniente do tráfico internacional de drogas. A operação investiga uma organização criminosa apontada como responsável pelo envio de cerca de 6,5 toneladas de cocaína para a Europa e pela movimentação de valores bilionários por meio de uma estrutura sofisticada de ocultação de patrimônio. A justiça determinou o bloqueio de bens de pessoas jurídicas e físicas investigadas até o limite de R$1 bilhão. De acordo com a corporação, o grupo utilizava empresas de fachada, companhias responsáveis pela emissão de notas fiscais falsas, criptoativos, holdings, imóveis de alto padrão e veículos de luxo para movimentar e ocultar o patrimônio. Então, muito bem articulada essa quadrilha. Ao todo, policiais federais e estaduais cumprem 13 mandados de prisão preventiva e 44 mandados de busca e apreensão nos estados de São Paulo, Minas Gerais, Santa Catarina e Espírito Santo. A ação integra a Missão Redentor 2 e conta com o apoio das Forças Integradas de Combate ao Crime Organizado, então, a FICO de São Paulo e Minas Gerais. E segundo a investigação, o grupo criminoso criou uma rede logística com atuação na América do Sul, Europa e Ásia. Então, worldwide aí essa operação, né? Essa quadrilha aí no mundo todo para realizar o transporte de cocaína por meio de cargas marítimas destinadas ao mercado europeu. Agora 10 horas mais 34 minutos. Vamos agora para a coluna Sem Dó do filósofo e escritor Luiz Felipe Pondé. E hoje o assunto é o seguinte: os partidos políticos de direita e esquerda no Brasil não conseguem produzir candidatos fortes além de Lula e a família Bolsonaro. Papo para o nosso Luiz Felipe Pondé.
2: A direita e a esquerda brasileira são muito ruins. Eu não estou nem entrando aqui na discussão ideológica, de proposta, de sociedade. Isso é outra coisa, para se falar outra hora. Elas são muito ruins na articulação política mesmo, né? Na forma de organizar, produzir candidatos. Elas são muito ruins. É de uma incompetência atroz, além da delinquência que caracteriza quase todos os elementos da classe política brasileira. Mas especificamente para a eleição, veja, a esquerda, por exemplo, ela não tem nada além de Lula. Quem ela tem? Todos esses anos, o PT, que é o partido que domina a esquerda no Brasil, não conseguiu produzir nem um ou uma candidata possível. A Dilma foi ali naquele momento meio que um mandato tampão, né? Não conseguiu. E foi uma catástrofe. O PT não conseguiu produzir um candidato sequer que não seja o Lula. Do jeito que vai, o Lula vai ter que se candidatar mais 10 vezes. Incompetência. Como que um partido desse? Às vezes dizem que a culpa é do próprio Lula, eu não sei, mas sem dúvida nenhuma, de uma incompetência atroz o PT para produzir candidatos para presidente da República viáveis, que não o Lula. E a direita, você vê, né? Ela não consegue se livrar do Bolsonaro. O destino do Bolsonaro e dos bolsonaros seria voltar à irrelevância da qual eles nunca deviam ter saído, né? Mas não, a direita fica, grande parte da direita, inclusive de políticos de direita, ficam girando ao redor dos bolsonaros como se fossem vassalos de uma família real. Isso é de uma estupidez atroz. E uma das provas dessa estupidez atroz dos elementos dos partidos e dos políticos, e mesmo dos eleitores, né? Nesse caso dos eleitores também, né? Que ficam grudados do Flávio Bolsonaro, que é um péssimo candidato, nenhuma condição. Se não tivesse sido ungido pelo papai, ninguém nem imaginava que poderia se candidatar a presidente da República, né? Então, a direita também, apesar de ter mais candidatos nominais à presidência, nenhum deles consegue decolar, inclusive porque a grande parte da classe política direita, dita oposição, né, que no Brasil não existe, só existe gente mais cara e mais barata. A dita oposição fica grudada, grande parte, no Flávio Bolsonaro, e o resto não consegue decolar para dizer, olha, pode existir uma direita que não seja ligada à tribo Bolsonaro.
1: E olha, as articulações políticas em Minas Gerais seguem indefinidas. Nos próximos dias, a promessa é de muita movimentação. Direto de Belo Horizonte, André Rocha.
3: Movimentações intensas nas articulações para as eleições ao governo de Minas, tanto no campo da direita quanto na esquerda. No campo conservador, com a indefinição sobre a candidatura do senador Cleitinho, o PL de Flávio Bolsonaro já avalia um plano B. O nome da vez é o de Marcelo Aro, do Progressistas, que faz federação com a União Brasil. A estratégia do PL é abrir mão da candidatura própria no estado para garantir o apoio formal do PP e do União Brasil à disputa presidencial nacional. Ou seja, o Marcelo Aro pode deixar de ser candidato ao Senado e ser candidato ao governo e concorrer contra o atual governador Matheus Simões. Enquanto isso, na esquerda, a pedido do presidente Lula, o PT reforça a pressão para ter o empresário Josué Gomes, do PSB, como vice na chapa encabeçada por Patrus Ananias. A aliança busca repetir a histórica parceria de Lula com Josué Alencar e com o pai dele, José Alencar. O ex-presidente da Fiesp recusa o convite. O nome do ex-procurador-geral de Justiça, Jarbas Soares Júnior, também filiado ao PSB, ganha força para compor a chapa majoritária. Com as convenções partidárias marcadas para os próximos dias, o xadrez político mineiro entra em fase decisiva e promete novas definições no início da próxima semana.
1: Agora em Brasília, a ministra do Supremo Tribunal Federal, Carmen Lúcia, voltou a defender a segurança das urnas eletrônicas e classificou como apenas mais um resmungo a nova onda de questionamentos sobre o sistema de votação brasileira. O repórter Adrian de Almeida conta essa história pra gente.
4: A declaração foi dada durante a Feira Literária Internacional de Paraty, conhecida como FLIP. Sem citar nomes, a ministra do STF afirmou que esse tipo de discurso deve ter menos repercussão do que teve nas eleições de 2022. Carmen Lúcia, que já presidiu o Tribunal Superior Eleitoral, disse ter absoluta certeza da segurança, da transparência e da confiabilidade do processo eleitoral brasileiro. A magistrada reforçou que as urnas eletrônicas passam por um processo intenso de auditoria e demonstrou preocupação sobre uma possível fragilização democrática ao afirmar que existem pessoas que não gostam de democracia e nem da liberdade dos outros. As falas vieram dias depois de o senador e pré-candidato a presidência Flávio Bolsonaro voltar a questionar a segurança das urnas brasileiras durante uma reunião com embaixadores. Na ocasião, ele fez referência a um relatório da CIA que teria apontado suspeitas sobre o sistema de votação eletrônica da Venezuela e sugeriu uma relação com o modelo brasileiro. Ele chegou a afirmar que os dispositivos usados no Brasil teriam a mesma origem das urnas produzidas por uma empresa venezuelana envolvida em suspeitas de fraudes. O Tribunal Superior Eleitoral já tinha desmentido essa informação e reafirmou que as urnas brasileiras são desenvolvidas e utilizadas sob responsabilidade da Justiça Eleitoral, sem nenhum vínculo com a empresa venezuelana. O tribunal, inclusive, recebeu uma representação do Partido dos Trabalhadores pedindo que Flávio Bolsonaro, o irmão dele, ex-deputado Eduardo Bolsonaro, e os parlamentares Gustavo Gayer e Júlia Zanatta sejam multados por questionarem o sistema de votação brasileiro. O partido acusa o grupo de atuar de forma coordenada para espalhar desinformação.
1: É, vale lembrar que o sistema eletrônico de votação brasileiro é referência internacional, porque as urnas são usadas há quase 30 anos, nunca foi comprovada a fraude que tenha alterado o resultado de uma eleição e o processo passa por diversas camadas de auditoria e fiscalização, né? Então, realmente, é um exemplo que o Brasil dá a todo o mundo, porque a nossa votação faz com que nós, né, tenhamos o resultado ali das eleições em pouquíssimo tempo, de forma digital e segura. Mudando de assunto agora, ainda em meio ao impasse com o PP e o União Brasil, o PL oficializou o

0: honrando a palavra, né? E nós temos a palavra do deputado Luizinho, que é o presidente do PP, e do Antônio Rueda, que é o presidente da federação, que a federação vai ficar conosco. Eu acho que a gente não terá nenhuma mudança nisso. A federação estará aqui na coligação. A definição da candidatura, tanto do vice quanto da vaga ao Senado, cabe à federação e eles vão se posicionar sobre isso.
1: O ex-prefeito de Belford Roxo, Márcio Canella, tinha sido anunciado pela coligação como pré-candidato à segunda vaga no Legislativo, mas o envolvimento dele em uma operação da Polícia Federal atrasou a confirmação. Presidente da Assembleia Legislativa do Rio, esta será a primeira vez que Douglas Juas concorre ao governo estadual. Até então aliado de Cláudio Castro, o deputado criticou o ex-governador e prometeu diminuir o número de secretarias no executivo. Na gestão de Castro, eram 32 no total.
2: Reduzir significativamente. Não há que se falar em mais de 22 secretarias em hipótese alguma.
1: Carlos Portinho concorre à reeleição no Senado. Líder do PL na casa há 6 anos, afirmou que seguirá na bandeira do impeachment de ministros do STF.
3: Olha, exportações de carne bovina brasileira para a China já chegam a quase 80% do limite anual e o país reduz o ritmo de compras. O repórter Adrian de Almeida traz as informações para você.
4: O governo chinês bateu recorde de importação de carne brasileira no primeiro semestre deste ano, mas deve frear a compra na segunda metade do ano devido à cota de importação. A medida foi criada para proteger os produtores de gado do país oriental. Apenas de janeiro a junho deste ano, as exportações brasileiras de carne e subprodutos do abate de bovinos chegaram a US$ 9,9 bilhões, o que representa um aumento de 1/3 se comparado ao mesmo período de 2025, segundo a Secretaria de Comércio Exterior. Os números de exportação para a China refletem apenas os produtos que já passaram por autorização aduaneira na China. Neste caso, podem ser ainda maiores que os divulgados, pois os produtos levam um tempo para sair dos portos brasileiros e chegarem até a China. Segundo o presidente executivo da ABIEC, a Associação Brasileira das Indústrias Exportadoras de Carnes, Roberto Perosa, o setor tem crescido nos últimos anos.
5: O Brasil tem crescido muito a sua produtividade de carne bovina. Eu lembro um dado aqui, em especial, o número de abate de animais há 5 anos atrás era em torno de 30 milhões de animais. O ano passado nós chegamos a 42 milhões de animais, né? Então veja o crescimento que teve. E também cresceu a quantidade de carne produzida por animal.
4: Os dados da Secretaria de Comércio Exterior já apontam uma redução em julho nas vendas de carne para a China. Isso porque os frigoríficos estão observando os números para não ultrapassar a cota anual de importação da China para a carne brasileira. Caso ultrapassem o limite, as transações podem receber uma tarifa de 55%, justamente para desencorajar o aumento das vendas.
3: E o ministro André Mendonça, do Supremo Tribunal Federal, aumentou o rigor sobre as investigações da Polícia Federal que apuram fraudes no INSS. Ele determinou que a corporação informe previamente ao gabinete qualquer mudança relacionada ao caso. O Rafael Felitti conta os detalhes diretamente de Brasília.
6: A decisão causou desconforto e teria sido motivada por uma série de mudanças internas na equipe de investigação, feitas sem aviso prévio ao tribunal. A PF substituiu 2 delegados, 1 perito e transferiu o caso da divisão de repressão a crimes previdenciários para a coordenação de inquéritos em tribunais superiores. O ministro André Mendonça teria ficado incomodado ao saber dessas movimentações apenas por meio de advogados dos réus do processo. Dentro da corporação, a imposição é vista como desnecessária e interpretada como um sinal de falta de confiança no trabalho dos agentes. Investigadores argumentam que o controle externo da atividade policial é uma atribuição constitucional do Ministério Público e não do Poder Judiciário. O clima de tensão se estende à Procuradoria-Geral da República, onde integrantes também criticaram de forma reservada o aumento do controle burocrático sobre o andamento do inquérito.
3: Agora vamos falar do tarifaço. As tarifas dos Estados Unidos passaram por mudanças, negociações e revisões desde o ano passado, o que afetou o comércio global. O repórter Murilo Hernandes.

0: Fernandes mostra a cronologia das medidas e os efeitos para o Brasil.
1: A onda de restrições comerciais promovida pela administração norte-americana teve início no começo de 2025, com o anúncio de tarifas de 25% sobre o México e o Canadá e a elevação progressiva de taxas sobre a China. Em abril do mesmo ano, a Casa Branca formalizou a aplicação de uma tarifa universal de 10% sobre a fundamentação da Lei de Poderes Econômicos de Emergência Internacional, abrindo prazos de negociação com parceiros estrangeiros. Em julho de 2025, a política atingiu diretamente o Brasil, com o anúncio de sobretaxas que alcançariam até 50% em insumos como aço e alumínio. Em resposta ao encargo, o governo federal ativou o programa Brasil Soberano para disponibilizar linhas de crédito ao setor produtivo atingido. O cenário passou por alteração jurídica em fevereiro de 2026, quando a Suprema Corte dos Estados Unidos invalidou o uso da legislação emergencial para amparar a taxa universal. Para manter a cobrança, a administração americana recorreu aos dispositivos da seção 122 da Lei de Comércio e da seção 232 da Lei de Expansão Comercial, exigindo relatórios administrativos sobre a balança de pagamentos e segurança nacional. Diante dos processos de negociação, parte dos países reverteu ou flexibilizou as cobranças. O Reino Unido estabeleceu um acordo bilateral que reduziu as alíquotas sobre aço e alumínio e concedeu isenções do setor aeroespacial. México e Canadá preservaram isenções vinculadas ao acordo regional para o setor automotivo e agrícola. Em contrapartida, a China manteve o conjunto de tarifas da seção 301 e o Brasil teve a confirmação de uma alíquota adicional de 25% sobre bens manufaturados, com isenções mantidas para commodities como café, celulose, suco de maracujá e petróleo bruto. O governo brasileiro e os órgãos comerciais internacionais acompanham a publicação dos novos relatórios em Washington, que definirão a validade e a cumulatividade das taxas aplicadas a cada nação.
0: O ministro Cristiano Zanin, do Supremo Tribunal Federal, autorizou a Polícia Federal a investigar o ministro Moura Ribeiro, do Superior Tribunal de Justiça, em inquérito sobre venda de decisões judiciais na corte. Quem conta essa história é o Rodrigo Vicente.
2: Moura Ribeiro é o primeiro ministro do STJ investigado no caso, cujas apurações tramitam no Supremo desde 2024. A investigação coloca sob suspeita decisões do ministro na corte que poderiam estar relacionadas ao lobista Anderson de Oliveira Gonçalves e sua esposa, Miriam Ribeiro. Zanin autorizou também a PF a levantar dados de servidores vinculados ao gabinete de Moura Ribeiro no período investigado, além de informações sobre pessoas próximas ao ministro, como parentes e eventuais sócios para o cruzamento de dados fiscais. Bem, além da relação com os lobistas, há suspeita de transferência a um funcionário que atuou no gabinete dele em 2019 e saiu do tribunal em 2021. O funcionário do STJ que atuava para Moura Ribeiro era um auxiliar das sessões da corte, uma função chamada de capinha. Alguns ministros estranhavam, inclusive, as condutas do funcionário à época. Diante disso, foi aberto um processo administrativo contra ele e o STJ decidiu pela sua exoneração. Ao pedir a investigação, a PF disse ao ministro que ainda não existiam fatos objetivos que indicassem a participação de Moura Ribeiro no esquema criminoso, mas não se está descartando possibilidade de um esquema criminoso envolver, sim, servidores ou até o próprio ministro. Bem, a PGR denunciou 9 investigados, entre eles o empresário Anderson de Oliveira Gonçalves e assessores de gabinetes de ministros da corte.
0: E olha, tem novidade no caso do ex-prefeito de Belford Roxo, Márcio Canella, que já tirou a tornozeleira eletrônica. A repórter Luísa Rodrigues atualiza o caso.
3: Uma decisão do ministro Alexandre de Moraes, do Supremo Tribunal Federal, revogou as medidas cautelares impostas contra o ex-prefeito de Belford Roxo, Márcio Canella. O pré-candidato ao Senado pela União Brasil havia sido preso no dia 7 de julho durante ação da Polícia Federal no âmbito da investigação que apura um esquema de lavagem de dinheiro ligado ao setor de combustíveis. Os agentes encontraram um fuzil de uso restrito em um carro ligado ao político. No entanto, Canella foi beneficiado com liberdade condicional, mas tendo que cumprir uma série de medidas, como o uso de tornozeleira eletrônica. Com a nova decisão de Moraes, Márcio Canella deixa de usar o aparelho e não vai mais precisar cumprir recolhimento domiciliar noturno, por exemplo. O político comemorou em texto publicado nas redes sociais.
0: Agora vamos falar das mudanças climáticas. Os efeitos já fazem estados de diferentes regiões do país reforçarem os planos de prevenção para enfrentar um El Niño, que pode ser um dos mais intensos já registrados. Enquanto Minas Gerais, Rio de Janeiro e Pernambuco ampliam ações de monitoramento e resposta, o Paraná saiu na frente e apresentou uma estrutura inédita no Brasil para dar suporte às equipes que atuam em grandes desastres. O Brian Valêncio traz as informações para a gente.
4: Com ocorrência cada vez mais frequente de problemas ambientais devido às mudanças climáticas e a confirmação de um El Niño que pode ser muito perigoso para o Paraná, o governo do estado anunciou uma nova base de operações, muito similar ao que acontece nos Estados Unidos, em que pelo menos 60 bombeiros podem passar em locais atingidos por tragédias por tempo indeterminado. A estrutura é inovadora e é a primeira no Brasil. O investimento é de 9 milhões de reais e os equipamentos chegam a pesar 11 toneladas. O comandante-geral do Corpo de Bombeiros do Paraná, Coronel Antônio Geraldo Hiller Lino, explica como a equipe vai atuar em eventuais tragédias.
5: Com a notícia dessa intensificação do El Niño, que historicamente, desde os primeiros registros, deve ser o mais intenso de todos, há possibilidade sim de grandes desastres ocorrerem. Mas as nossas preparações, seja do nosso pessoal, aquisição de equipamentos, a preparação de toda a logística, vem frequentemente sendo aperfeiçoado, coroando agora com essa aquisição que para nós, nos grandes desastres, vai proporcionar aos nossos bombeiros, que são aqueles que estão lá nos escombros, tirando as pessoas do alagamento, da inundação, do risco à vida, que cansam muito, um ambiente que possa propiciar uma recuperação mais acelerada para que eles possam trabalhar cada vez melhor.
4: A preocupação com os efeitos do El Niño não é exclusiva dos paranaenses. Em Minas Gerais, a Defesa Civil reforçou o monitoramento em tempo real e revisou protocolos para responder à onda de calor, enxurradas e deslizamentos. O Corpo de Bombeiros intensificou a Operação Alerta Verde para reduzir o risco de incêndios florestais, enquanto o setor agrícola orienta produtores sobre conservação de água, manejo do solo e o uso de culturas mais resistentes à seca. No Rio de Janeiro, a estratégia é reforçar a prevenção diante da previsão de chuvas intensas e calor extremo. A Defesa Civil ampliou os sistemas de alerta para a população e a Prefeitura prepara medidas como pontos de resfriamento, distribuição de água e protocolos para eventos em caso de temperaturas muito elevadas. Em Pernambuco, o foco está na segurança hídrica. O estado desenvolve um plano de adaptação às mudanças climáticas e já discute medidas para enfrentar a redução das chuvas previstas para o Agreste e para o Sertão. A preocupação aumenta porque parte dos reservatórios monitorados pelo estado já opera com menos de 10% da capacidade. Para o governador do Paraná, Ratinho Júnior, é preciso ir se preparando, porque é cada vez mais real a possibilidade de desastres provocados por eventos climáticos extremos já nos próximos meses.
6: Nós estamos, muito preocupados, porque realmente as informações é que nós vamos ter um volume de chuva muito grande agora no segundo semestre, mas a nossa preocupação e todo o nosso planejamento é para estar todo muito bem equipado, organizado para enfrentar qualquer tipo de problema.
4: Além de atender ocorrências no Paraná, a nova estrutura pode ser deslocada para qualquer região do país, em operações de grande porte, como enchentes, deslizamentos, incêndios florestais ou outras situações de emergência.
0: O que os cientistas já alertam, que o aquecimento global provocado pela ação humana tem potencializado esses efeitos, ou seja, então, ondas de calor, chuvas intensas, secas prolongadas, então, tomando muitos desses eventos mais intensos e frequentes. Então, o resultado que aparece no nosso dia a dia, e fica o questionamento, a que ponto os fenômenos naturais vão ficando cada vez mais intensos? 10 horas mais 58 minutos.
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0: 11 horas em ponto. Bora para mais um giro de notícias. Uma pesquisa da Datafolha mostra Lula com 48% das intenções de voto e Flávio Bolsonaro com 43% em um possível segundo turno para a presidência. O cenário é de estabilidade em relação ao levantamento anterior. A pesquisa também avaliou disputas contra Ronaldo Caiado e Romeu Zema, com vantagem de Lula nos dois cenários. E o governo Lula atuou para que a Federação União Progressista, formada por PP e União Brasil, permanecesse neutra na eleição presidencial e não apoiasse Flávio Bolsonaro no primeiro turno. A estratégia envolveu ministros, dirigentes do PT e o próprio presidente Lula. Com a decisão de neutralidade, a federação não entra na disputa presidencial, o que pode reduzir o tempo de propaganda eleitoral de Flávio Bolsonaro na TV e também no rádio. E o presidente Lula afirmou que pretende ampliar os investimentos nas Forças Armadas para reforçar a capacidade de defesa do Brasil. Durante visita a uma empresa do setor de defesa, o presidente defendeu mais investimentos em armamentos, tecnologia e treinamento. Lula disse que o país quer manter uma postura de paz, mas precisa estar preparado para proteger sua soberania e suas riquezas naturais. E a defesa de Jair Bolsonaro recorreu ao Supremo Tribunal Federal contra as novas regras da prisão domiciliar, principalmente a proibição de divulgar manifestos político-eleitorais. Os advogados afirmam que a medida restringe a liberdade de expressão e citam textos do próprio ministro Alexandre de Moraes para pedir a revisão da decisão, né? Lembrando que tudo isso aconteceu logo depois de Flávio Bolsonaro divulgar nas redes sociais uma carta que teria sido escrita pelo ex-presidente Jair Bolsonaro. A defesa também compara o caso ao período em que o presidente Lula ficou preso durante a Operação Lava Jato. E o presidente da Argentina, Javier Milei, participa neste sábado, ou seja, amanhã, da convenção do PL para declarar apoio à candidatura de Flávio Bolsonaro à presidência da República. A visita acontece em um momento de pressão sobre a campanha de Flávio depois dos recentes desgastes. Milei também pretende reforçar a aproximação entre líderes da direita na América Latina. E o vice-presidente Geraldo Alckmin afirmou que o Brasil vai manter as negociações com os Estados Unidos mesmo depois do anúncio de novas tarifas pelo governo de Donald Trump. Alckmin disse que a resposta será pela via diplomática e anunciou 18 bilhões e 500 milhões de reais em crédito para apoiar empresas afetadas. O governo também aposta na diversificação das exportações para reduzir os impactos das medidas americanas. Falando de economia agora, a Bolsa Brasileira fechou a semana com leve alta de 0,19%, apesar da queda de 1,52% no último pregão, em meio às novas tarifas dos Estados Unidos sobre produtos brasileiros. O dólar caiu 0,59 centavos e fechou a R$ 5,08. As ações de mineradoras e da Petrobras ajudaram a sustentar o mercado, enquanto empresas dos setores de saúde e varejo registraram as maiores perdas da semana. Em São Paulo, a Rota localizou dois suspeitos de envolvimento no atentado contra o tenente Ronickson Pimentel, irmão de Eloá Pimentel, em São Caetano do Sul, na Grande São Paulo. A esposa e o enteado do homem apontado como atirador foram levados ao DHPP, mas acabaram liberados. O principal suspeito do ataque segue foragido e é procurado pela Interpol. Agora no noticiário internacional, o presidente dos Estados Unidos, Donald Trump, afirmou que a China e a Rússia garantiram que não vão fornecer armas ao Irã durante o conflito no Oriente Médio. Segundo Trump, Xi Jinping e Vladimir Putin prometeram não enviar armamentos a Teerã. Então, respectivamente, aí o presidente da China e também o presidente da Rússia. O presidente americano, no caso Trump, alertou que uma participação dos dois países na guerra teria consequências graves. 11 horas mais 4 minutos.
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0: É isso aí, 11 horas mais 4 minutos e agora é hora do Momento Infra. A Receita Federal informou que vai adiar o cronograma de implementação da nova fiscal de água e saneamento, uma das mudanças previstas pela reforma tributária. Então, a informação que você consegue acessar no nosso site tmc.com.br, não tem erro. Então, olha só, segundo o auditor e gerente de projeto da Receita Federal, Fernando Mombelli, abre aspas, efetivamente vai haver um prazo maior, isso eu posso garantir. Então, né, esse documento substituirá a fatura, né, de água, como é conhecida hoje, e estava previsto para se tornar obrigatório a partir de agosto. Então, o gerente de projeto da Receita Federal, Fernando Mombelli, afirmou ainda que um novo cronograma será divulgado e que a adaptação deve ser concluída ainda este ano, antes do início da cobrança da CBS, em janeiro de 2027. O adiamento é visto como positivo pelo setor de saneamento, que alegava falta de definições técnicas e de tempo para adaptar os sistemas. A Associação Brasileira das Empresas de Saneamento afirmou que a concessionária ainda precisa, no caso as concessionárias ainda precisam de segurança jurídica e prazo para implementar as mudanças previstas pela reforma tributária. Informação que você confere no nosso site. Esse foi o Momento Infra.
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0: E agora, voltamos aqui para a nossa enquete. No nosso quadro, todo mundo comenta, que é aquele momento tete a tete com você, nosso ouvinte. Então já vai anotando aí o número do WhatsApp. É o DDD 11 97221 1001. Tô aqui com o celular da produção, com as mensagens aqui, né, separadas. Lembrando que você pode mandar aí mensagem de texto, áudio, fique à vontade também para conversar, né, interagir. Conta pra gente o que você está fazendo aí nessa sexta-feira. Sextou, finalmente, né? E a enquete de hoje, para você que está sintonizando aí no seu rádio ou até mesmo no YouTube neste momento, é sobre música, né? Porque estávamos falando aqui do artista de sofrência favorito de vocês, né, dos ouvintes. Tem música que a gente coloca, né, para sofrer. Então, tem aqueles cantores que você coloca ali naqueles momentos que você quer dar aquela choradinha, né, aquelas músicas que faz com que a pessoa comece, consiga, né, cantar alto no carro, no chuveiro, fazer aquele drama, né, aquela cena de filme, digna de filme. Então, por exemplo, eu conversei aqui mais cedo com os ouvintes que, no meu caso, muitos pensam, né, a sofrência, vamos falar de sertanejo, né? Eu lembro muito da Marília Mendonça, que é conhecida como a rainha da sofrência. No caso, eu escuto The Strokes, né, muito daquele álbum The New Abnormal, que é o meu álbum favorito deles. Daqui a pouquinho no nosso quadro tem música chegando. Nós falamos, inclusive, do lançamento de The Strokes, que teve também álbum que foi lançado hoje, nesta sexta-feira, o álbum Reality Awaits, mas daqui a pouquinho eu conto mais essa história. E eu perguntei para você que acompanha a nossa programação aqui da TMC, qual o seu artista da sofrência favorito? Sobe o som, Jorge! É, isso aí, olha só. The New Abnormal, do The Strokes aí na caixa de som. É, e tem mensagem dos nossos ouvintes chegando aqui no WhatsApp da TMC, da minha querida amiga Márcia Renato Canto, que está sempre sintonizada aqui na nossa programação. Um beijo, Marcinha. Ela mandou o seguinte: querida amiga Alexia, tudo bem? Uma vez chorei ouvindo a música Changes, da banda Black Sabbath, e outra vez com a música Stick to Your Guns, da banda Bon Jovi. É, Bon Jovi, no caso, né? Tem uma música sertaneja raiz que diz: alguém está chorando com o rádio ligado. Foi literalmente. Abraços da amiga Márcia Renato Canto. Olha, muitas opções aí. Bon Jovi, Black Sabbath também, banda de heavy metal muito famosa, muito conhecida. Então, às vezes é isso, né? A sofrência, ela vem misturada de um bom e velho rock and roll. Mensagem, então, da nossa querida amiga Márcia Renata. Tem outra mensagem aqui chegando também. Olha só, Antônio Viana. Um beijo, Antônio. Ele falou assim: boa noite, Alexia, sou o Antônio Viana, sou muito seu fã, toda noite ligo o meu radinho só para ouvir seu programa, estou no Alto da Boa Vista, trabalho como segurança, boa noite para você. Um beijo, Antônio, obrigada por acompanhar aqui a nossa programação da TMC. Tem mensagem aqui chegando também da Ana Júlia: boa noite, Alexia e equipe TMC, falo aqui da Zona Norte de São Paulo, não tem como, para mim a melhor na sofrência é e sempre vai ser a Marília Mendonça. Olha só, falando de Marília Mendonça, não tem como, né? Até quem não gosta de sertanejo gosta de Marília Mendonça. É impressionante ela pela sua, o seu carisma e também pela sua criatividade nas letras, né? Ela trazia ali muitas questões envolvendo as questões das mulheres, a insegurança. Olha aí. Só aqui, ó, na dancinha.

0: 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No som agora, Marília Mendonça com a música Infiel. De me livrar. Com certeza ele vai atrás, mas com outra intenção. Essa é pra sofrer mesmo, pra chorar no banho, hein? Pra quem leva aquele galho, né? Às vezes acontece, não tem como passar, não tem como saber, né? Como dizem, né? O corno é sempre o último a saber. Mas enfim, é isso. Manda sua mensagem aí no zap zap da TMC DDD 11 97221 1001.
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2: É, quem escuta sabe. Informação que importa para você. Olha só, toda pesquisa eleitoral divulgada no Brasil precisa ser registrada na Justiça Eleitoral, pelo menos 5 dias antes de virar notícia, com metodologia, quem pagou e quanto custou. Então tem todo um processo envolvido. E este é o ano em que esses números vão aparecer todos os dias na sua tela, né? Porque com as convenções partidárias em andamento e as candidaturas se fechando até o dia 15 de agosto, a temporada de pesquisas está rolando todos os dias, que nem hoje nós divulgamos, né, a pesquisa do Datafolha. Mas, afinal, o que significa na prática uma margem de erro? Por que dois institutos apresentam resultados diferentes na mesma semana? Para explicar como tudo isso funciona por dentro, os apresentadores do Link TMC conversaram com o cientista político e sócio da Real Time Big Data, Bruno Soler. Vamos ouvir.
3: Como que pesquisas trazem resultados diferentes? É a metodologia que faz isso? Enfim, o que faz com que pesquisas da mesma semana tragam resultados, dessa vez não tão diferentes, né, Wilson? A gente está tendo resultados meio parecidos, mas com porcentagens diferentes, talvez, ou com um candidato diferente do outro, às vezes um candidato lá de baixo acima do outro. Explica pra gente.
4: O que mais difere nesse processo todo é justamente a questão metodológica, né? Cada empresa de pesquisa tem uma maneira de coletar os dados, mas o que é importante nesse processo todo é isso que você trouxe. É o fato de que tudo caminha para mais ou menos uma mesma direção, né? Ah, deu 2% a mais, 3% a mais para um, para outro. A gente está num momento ainda que está muito distante do processo. Tão perto, mas tão distante. Porque o eleitor brasileiro ainda não está conectado com o processo eleitoral, né? A gente tem que aguardar um pouco o que vai ser, ainda tem um período aí pela frente. A campanha oficialmente nem começou, né? A gente está no período das pré-candidaturas, né? Agora começaram as convenções aí e a gente está nesse processo. Então você tem muita variação por conta disso. Tem pesquisa que é feita com metodologia presencial, tem outras que são feitas por telefone, tem outras que são feitas digitalmente. O fato é que a gente tem, pelo menos na grande maioria e nos institutos que a gente pode levar a sério, que tem credibilidade, quase todos apontando para uma mesma direção, apesar dessas pequenas flutuações que você tem numéricas, né? Mas o que é importante é que a pesquisa indique para a gente qual que é o retrato daquele dia. E no Brasil a gente tem uma coisa que é sensacional, né? Que todo dia tem uma notícia
3: Sim,
4: nova.
3: Sim, exato. É uma briga, coisa, aí o né? outro pede desculpa, outro aceita, daí o outro vai lá e desce a linha no outro candidato e assim vai.
4: Então a gente tem variações diárias também, né?
3: Isso às vezes
4: também
3: de uma hora para outra.
4: De uma hora para outra, é verdade. Então isso também acaba impactando.
5: Baseado nisso que você falou, Bruno, então pesquisa é retrato do momento ou ela pode ser uma tendência também? Já existe aquela tendência, aquela predisposição para o voto, porque a pessoa já tem ali o seu perfil, em quem ela costuma votar. Mas essas notícias que você trouxe, elas impactam o quanto numa pesquisa, numa diferença de uma semana para outra?
4: Ela é uma fotografia do momento em que foi coletado o dado. Então vamos dizer assim, normalmente a grande maioria dos institutos coletam os dados em 2 dias, né? São 2 dias de coleta, começa às 8 horas da manhã de um dia, vai até às 9 horas da noite desse mesmo dia, e no outro dia também tem essa sequência. Então você vai sentindo flutuações de 2 dias normalmente quando você faz o campo, né? Isso você pode pegar alguma flutuação já na própria pesquisa que você está fazendo. Por exemplo, ontem a gente teve um pedido de desculpas do Flávio Bolsonaro à Michelle. Hoje a Michelle Bolsonaro aceitou o pedido de desculpas do Flávio. Provavelmente quem pegou essa, quem estiver fazendo pesquisa hoje, pode pegar alguma flutuação a partir disso. Então esses fenômenos do dia acabam impactando um pouquinho também, né? Agora, é uma fotografia. Ela indica tendência? Ela pode indicar, desde que você saiba ler a pesquisa. Então, o que é importante a gente ver na pesquisa? O quanto de rejeição que o candidato tem, o quanto que ele tem de conhecimento, nessa altura do campeonato. Eu tenho um dado interno das nossas pesquisas, mas isso pode ser divulgado, não tem nenhum problema, não precisa de registro na Justiça Eleitoral, o fato de que 71% dos brasileiros só sabem dizer dois candidatos à presidência da República.
5: Pois é.
4: E só sabem dois. Então, a cabeça do eleitor ainda não está aberta para saber quem são as outras propostas que estão chegando e tudo mais.
6: Não está conectada.
4: Não está conectada.
3: E a espontânea é um problema, né? Nesse caso. Porque quem você vai votar?
5: Pior ainda.
3: Aí você fica só em falar Bolsonaro e Lula.
4: São os dois nomes que as pessoas
3: sabem. Não conhecem mais ninguém, né?
4: É. E isso acaba impactando totalmente nessa altura do campeonato. Então, ela indica uma tendência? Indica. Qual que é a tendência hoje? É que o brasileiro vive uma polarização na cabeça dele, tem dois nomes, mas que ele também, quando você vê os outros dados de satisfação com o governo, satisfação com a vida, é um eleitor que está insatisfeito com o que está vivendo.
3: Que ele gostaria de uma terceira via.
4: Ele gostaria de uma mudança. Só que ele só enxerga dois movimentos.
3: Que é isso que o Sim acho que quer perguntar, né?
6: Ô Bruno, nós aparentemente, até os meses passados até agora, nós vivemos uma polarização, né? O que aconteceu em 2022... aparentemente vai acontecer agora em 2026. Porém, tem um candidato, o Renan Santos, que ao longo das pesquisas vem subindo constantemente. Diferente do Lula e Flávio, que um sobe para cima, outro cai dois para baixo, aí depois dois para cima e o outro um para baixo. O Renan vem de uma forma constante subindo. Tanto é que o exemplo é na Real Time dessa semana presidencial?
4: Dessa semana
6: presidencial. Ele saiu de 6 para 9. E no segundo turno, de 30 para 35. Dá para acreditar que ele é uma terceira via?
4: Olha, senhor, eu acho que nós estamos vivendo no Brasil um momento muito interessante, porque a gente talvez esteja vivendo uma mescla das nossas duas últimas eleições. Por que dessa mescla? Em 2018, o país estava em terra arrasada. Tinha tido impeachment da Dilma, governo Temer com uma alta impopularidade, locais do Brasil como Rio de Janeiro sitiados, né, com intervenção federal, e o eleitor brasileiro vivendo o ápice da Lava Jato. Era um momento de disrupção, estava buscando alguma coisa que fosse completamente diferente de tudo. Naquele momento surgiu o bolsonarismo, né, lá em 2018. Em 2022, a gente teve uma eleição que era um enfrentamento entre dois modelos que o brasileiro ficou conhecendo. Os 4 anos de Bolsonaro e aquele período que foi o Lula presidente da República, que foi um período que teve uma bonança na sociedade, na economia. E a gente teve esse enfrentamento. Foi uma eleição hiper apertada, mas o Lula acabou vencendo essa eleição. Então, o bolsonarismo foi rejeitado nas urnas naquele momento. Volta o Lula com uma expectativa de que a vida fosse melhorar. Só que a vida não melhorou. Então, nós estamos chegando agora nessa eleição com os dois nomes da polarização passada na cabeça do eleitor, Bolsonaro e Lula. O Flávio hoje um cosplay de Bolsonaro, né? Tentando ser um representante daquilo. Mas com uma coisa impressionante, um eleitor não querendo nenhum dos dois, a verdade é essa.
3: Só um comentário antes do Sim perguntar, a importância do índice de rejeição, né? Ontem a gente até falava de campanha política, como que trabalhava, às vezes as campanhas olham mais o índice de rejeição do seu candidato do que a aprovação, né? E o que isso tem demonstrado nas pesquisas? Que realmente fica mais claro, o índice de rejeição me parece mais claro do que o de quem prefere. As pessoas têm mais certeza de quem elas não querem de jeito nenhum.
4: Exatamente.
3: Do que quem elas querem de verdade.
4: Portanto, a gente está vivendo, esse ponto que eu quero chegar, nós estamos vivendo uma polarização que ela não é afirmativa, é uma polarização negativa. Eu voto em um para derrotar o outro. Ou seja, não é um voto de vontade, é um voto de defesa.
6: Não voto consciente.
4: Não voto consciente. O cara tá falando assim: olha, eu prefiro que. Olha, mesmo esse Flávio aí, com todos esses problemas que estão aparecendo, eu prefiro ele ao Lula.
3: Eu voto na mosca, mas não voto
4: mas
3: no Lula.
4: Mas não voto no Lula. E o outro do Lula falou: olha, o Bolsonaro não dá. Tanto é que a gente pega na última pesquisa Real Time Big Data dessa semana: 50% de rejeição do Flávio, 48% de rejeição do Lula.
5: Você acha que essa parcela tá cada vez maior? De pessoas que só votam...
4: Cada vez maior, cada vez maior. O Lula talvez tenha um pouco de voto mais afirmativo, porque é governo, então tem algumas pessoas...
3: Tem a máquina em seu
4: tem
3: favor,
4: a máquina,
3: né?
4: E tem aquele eleitor que... Tem um eleitor que busca terra firme, né? Fala, olha, bom não tá, mas talvez seja pior sem ele. E daí o cara tá votando no Lula em função disso, né? E o outro que está votando, a grande maioria votando do Flávio, que está votando anti-Lula. Agora, tem uma coisa nesse processo todo, que, e daí vou para a pergunta do Wilsinho. Esse Renan Santos, talvez seja a única das opções que tem se colocado no cenário, que seja contra os dois.
3: Uhum.
4: E que representa um pouco dessa insatisfação do brasileiro com a política. E eu quero dizer uma coisa para vocês, a gente está vendo na América Latina como um todo um movimento que eu tenho chamado, tenho brincado quando eu vou nas entrevistas, eu estou falando que a gente está vivendo uma pós-direita na América Latina. E o que é essa pós-direita? Só fazer um recorrido rápido. Chile, nós tivemos lá governo da esquerda, Sebastián Piñera vira presidente, né, pela direita, é reprovado na urna, volta à esquerda. Quando Piñera vai apresentar o candidato dele agora, que foi a Evelyn Matthei, ela perde para um candidato da extrema-direita, ou dessa pós-direita, chamado Kast. Colômbia. Tivemos agora, recentemente, o uribismo voltou ao poder com o Duque é reprovado nas urnas, a esquerda ganha eleição, a esquerda é reprovada nas urnas, o Uribe apresenta um candidato de direita, o candidato não é votado, vem o de La Espriella e ganha a eleição. Argentina, Macri, Fernandes, e daí quando eu apresento a Patrícia Bullrich, quem que ganha a eleição? O Milei. A gente está vendo movimentos parecidos na América do Sul. Talvez no Brasil, quem esteja representando essa pós-direita seja esse Renan Santos. E a gente tem que ficar de olho nesse processo eleitoral do Brasil.
3: Só antes do Wilson fazer a pergunta dele, só para complementar, como o Renan Santos está tentando agradar meio que aos dois lados. Hoje, num evento no Mato Grosso do Sul, em Campo Grande, ali, ele falou algumas coisas, por exemplo, ele disse que pretende manter o Bolsa Família, caso ele seja eleito, mas que... para quem precisa, né, claro, mas que o governo deve criar portas de saída do programa por meio de frentes de trabalho e de emprego voltadas aos beneficiários. Então, você vê como que ele está lendo, eu acho que quem está lendo melhor, na minha opinião, que boba, mas enfim, né? Ele está conseguindo ler melhor o cenário, ao que parece. Enquanto ali a direita e a esquerda se degladiando, Renan Santos está surgindo aí, de repente, talvez não agora, porque ele ainda é incipiente, as pessoas não conhecem muito bem quem ele é e tal, de repente pode ser uma coisa mais para o futuro, né, Wilson?
6: Ô Bruno, hoje a gente fala muito em redes sociais, né? As redes sociais virou o campo de batalha político, principalmente das bolhas, né? Uma bolha de um lado, né, de torcida, torcida de um lado e torcida do outro. E ao mesmo tempo, a gente percebe nas eleições que os candidatos começam a se consolidar os seus espaços quando começa a rádio e TV. A rádio e TV ainda é algo importante para a consolidação dos candidatos nas campanhas?
4: Não, demais. É muito importante porque a rádio e a TV, no final das contas, quem acaba sendo, vamos dizer assim, o balizador do processo é justamente a rádio e a TV. Quando a rádio e a TV, eles entram no processo eleitoral e o cara, quando ele quer fugir do assunto, ele não quer mais ouvir de política, mas ele, aonde ele for, ele vai ser bombardeado pela informação política, porque é o que está vivendo o país naquele momento, ele vai ter que, em algum momento, parar e olhar e decidir alguma coisa. Mas esse fenômeno das redes sociais é uma coisa tão impressionante e a gente, às vezes, fica, né, boquiaberto. Ontem eu estava naquele evento da XP Expert, a gente estava conversando um pouco disso, e eu falei de uma coisa que me veio na cabeça. Quem estava acompanhando a Copa do Mundo, tinha alguém aqui que conhecia o Vozinha?
3: Nossa, total. Antes
5: da Copa, não.
4: Né? Ninguém. Em um dia, o Vozinha ganhou 20 e tantos milhões de seguidores no mundo, porque ele apareceu... E apareceu por uma transmissão de internet que começou a fazer a brincadeira, que foi aquela Cazé TV.
6: Cazé TV.
3: Isso.
4: E depois todo mundo comprou a ideia e virou um grande fenômeno. Isso não pode acontecer numa campanha eleitoral?
5: É o efeito manada?
4: Pode, pode acontecer.
3: E depende muito de acontecimentos específicos. E aí eu quero te perguntar uma coisa, Bruno. O que costuma mudar resultado de pesquisa? É, por exemplo, um mega escândalo de corrupção? Como em geral vocês avaliam isso? O que costuma ser decisivo ali mudar número de pesquisa de uma hora para outra?
6: E o povo ainda vota em proposta?
3: Ah, essa é uma boa.
6: Olha.
3: Não, né? Porque não tem.
6: O que muda o povo
4: vota em proposta. Tá difícil porque tá difícil de ver proposta, né? Mas eu acho que o povo vota por posicionamento.
3: É.
4: Posicionamento, que é mais do que proposta. É o que o cara indica o que ele vai ser.
3: Conservador, eu defendo a família, direitos humanos.
4: Eu vou lutar mais pelos mais pobres, eu vou.
3: Direitos humanos.
4: São algumas. Daí as propostas as complementam esse posicionamento. É a imagem que o sujeito acaba gerando para a sociedade. Eu acho que essa é a primeira coisa. E as pautas. Elas acabam, essas pautas que vão surgindo no processo eleitoral, depende muito de quem que atinge. Vamos lá, você criar um grande fato de corrupção em cima do Lula hoje, eu não acredito que mude o eleitor do Lula. O Lula foi preso, pessoal, e o Lula é presidente da República.
3: Exato. Já
6: está precificado.
4: Eu acho que isso está precificado, o eleitor dele já comprou, olha, não é isso. Agora, um caso de corrupção em cima do Flávio Bolsonaro impacta e impactou.
3: O caso porque a promessa Master... era outra, porque a promessa sempre foi de um governo
4: Exatamente.
3: De reputação ilibada, que não, né, não cedia a corrupção.
6: Foi eleito na esteira antissistema e anticorrupção.
3: Exato.
4: Que foi o problema que o Lula teve lá em 2005. Em 2005, quando surgiu o Mensalão...
3: Foi uma decepção geral.
4: Foi uma decepção. A classe média que tinha votado no PT... mudou de voto. O PT nunca mais teve o voto da classe média. O PT modificou a comunicação com os programas sociais, começou a chegar nas camadas mais populares da população, e daí sim você teve um voto que começou a se desenhar no Brasil desde 2006, que é o mais pobre votando nos candidatos lulistas e os mais ricos votando anti-Lula. Independentemente de quem fosse. Vamos lembrar que em 2005 o governo Lula era super bem avaliado.
3: Sim.
4: Né? Estava no auge da avaliação, mas teve o caso Mensalão e o Geraldo Alckmin conseguiu para o segundo turno na eleição de 2006. Vai para o segundo turno. Ele conseguiu uma proeza, né? Sim. Que teve menos voto no segundo turno que no primeiro. Mas ele conseguiu ir para o segundo turno ainda naquela eleição. Ou seja, a gente. O que eu quero dizer é que algumas decepções elas ainda impactam. E depende muito do que você promete para a população e qual é o seu tempo. Quer ver uma coisa que eu acho que deixaria o eleitor do Lula muito insatisfeito com ele? Casos de e estava acontecendo isso, o Lula sendo visto como alguém snob. A Janja estava prejudicando a imagem do Lula nos mais pobres.
3: Sim, com a história dos gastos no exterior.
4: Os gastos no exterior, porque o cara não esperava isso do Lula.
3: Uhum, claro.
4: O Lula é visto como um igual por esse eleitor mais pobre. E quando ele começa a ver um Lula luxuoso, um Lula que parece que está se afastando disso, estava criando problema.
2: Daqui a pouquinho eu volto com o nosso quadro Tem Música Chegando.
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1: É, quem escuta sabe, 11 horas mais 33 minutos. Vamos pro nosso quadro, tem música chegando. E vamos começar aqui com Ramones, né? Eles serão homenageados com estrela na calçada da fama de Hollywood. É, então, tô falando aqui de uma das bandas mais influentes da história do punk rock. Eles foram anunciados como integrantes da turma de 2027 da Calçada da Fama de Hollywood. O grupo receberá uma estrela no tradicional ponto turístico de Los Angeles, reconhecido, né, reconhecimento no caso reservado a artistas que deixaram uma marca permanente na indústria do entretenimento. O anúncio foi feito pelo comitê responsável pela seleção dos homenageados. Em comunicado oficial, o presidente do comitê da Hollywood Walk of Fame, Peter Roth, destacou a importância dos escolhidos para a edição de 2027. Então, abre aspas, o Comitê de Seleção da Calçada da Fama tem o orgulho de dar as boas-vindas à classe de 2027, a um dos símbolos mais duradouros de conquista no entretenimento. Esses indivíduos extraordinários deixaram um impacto duradouro em públicos ao redor do mundo por meio de seu talento, criatividade e dedicação ao seu trabalho, afirmou então o presidente do Comitê da Calçada da Fama. Ele também ressaltou que a organização está ansiosa para celebrar a homenagem aos artistas. Então, diz ali, né, temos a honra de reconhecer suas notáveis contribuições e esperamos comemorar o momento em que ocuparão seu lugar na história de Hollywood. Então, embora a homenagem já esteja confirmada, a data da cerimônia de inauguração da estrela ainda não foi definida. Então, de acordo com as regras da Hollywood Walk of Fame, tradução então para Calçada da Fama, os homenageados têm até 2 anos depois do anúncio para agendar a cerimônia oficial. Ou seja, então, teriam aí 2027 até 2028, no caso, para fazer a oficialização. Então, lembrando, né, formados em Nova York, lá nos anos 70, 1974, os Ramones revolucionaram o rock com músicas rápidas, diretas e cheias de energia, tornando-se um das principais referências do punk rock, né? Foram um dos precursores, então, neste estilo, né? Com várias músicas ali que você, nosso ouvinte, pode reconhecer, como Blitzkrieg Bop, né? Tem também a China is a Punk Rocker, a Rockaway Beach, I Wanna Be Sedated. Então, músicas que influenciaram gerações de músicos e ajudaram a consolidar o gênero em todo o mundo. Então, mesmo depois do fim da banda e da morte de integrantes históricos, né, como o Joe Ramon, o Didi Ramon e também o Dijoni Ramon, que são ali os integrantes do Ramones, o legado do grupo permanece vivo, sendo constantemente celebrado por fãs e artistas, então, sendo eternizado aí no calçadão da fama de Hollywood. E tem mais música chegando, inclusive sexta-feira agitada, com muitos lançamentos no mundo da música. Agora, saindo um pouquinho do punk rock, para falar de Charlie XCX, que também trouxe um álbum novo, o álbum Music Fashion Film, que prometia ali ser um álbum também com tendências do rock, mas prometeu ali um pouquinho do resquício do seu álbum anterior, o Brat, que fez muito sucesso. Então, para você que não conhece, né, a cantora, ela é uma cantora e compositora britânica que já escrevia hits para outros artistas e ficou conhecida com músicas como Boom Clap, né, Von Dutch também. Boom Clap, no caso, que era daquele filme, né, A Culpa das Estrelas. Então, ela, que era uma artista que tinha alguns hits e ficou conhecida por músicas há uns anos atrás, voltou para o auge em 2024 com o álbum Breath, que deixou de ser apenas um disco e virou um fenômeno cultural. Um álbum que tem uma capa verde, que não tem muito segredo, né? É um álbum com uma capa verde escrito Breath. Então tivemos ali uma tendência nas redes sociais que fez muito sucesso com o Breath Summer, que dominou as redes sociais com essa capa verde, limão, minimalista, influenciou inclusive a moda, a maquiagem, o comportamento, né? Passou a representar como se fosse aquela pessoa que é confiante, mas ao mesmo tempo caótica. Provavelmente você conhece uma pessoa assim, que é um pouco da energia do álbum, né? que ela faz ali questionamentos em relação às relações interpessoais, e trazendo ali bastante da música eletrônica em volta, em toda essa atmosfera, né? Então, de Brett, do álbum Verde Radioativo, com a capa verde limão minimalista, temos agora um novo lançamento da Charli XCX aí com Music Fashion Film, que foi lançado nesta sexta-feira. Esse é o sétimo álbum de estúdio da artista, contém 11 faixas inéditas, então você ouve ali rapidinho, vapt-vupt, além das músicas do designer de moda Marc Jacobs, o cineasta Martin Scorsese e o músico britânico John Kelo posam na capa, fazendo alusão às palavras que dão nome ao trabalho. Então, no Instagram, Charli XCX disse que esperava dar uma pausa na produção de músicas, mas afirmou ali que a inspiração bateu e decidiu segui-la. Então, a artista de eletropop alcançou as paradas de música em 2024, como eu disse, com o Breath, e trouxe aí um outro projeto, né, um pouco mais diferente, mas que traz ali um formato parecido, né? Se você pega ali, ainda tem aquele fundo de sintetizadores. Eu ouvi o álbum hoje de manhã, tá muito bom, recomendo bastante. Inclusive, olha uma curiosidade, no início do mês, a cantora fez uma audição exclusiva deste álbum no MIS, Museu de Imagem e do Som, da Imagem e do Som de São Paulo, né? Então, tivemos ali sessões imersivas que tocavam as faixas do disco em alta qualidade, por isso fez uma audição, além da exibição dos visuais produzidos para o projeto, né? A artista, que já veio ao Brasil mais de 3 vezes, né? Veio 3 vezes, no caso. Então, em 2014 ela veio, em 2022 também, e em 2024, numa balada chamada Zig Studio, em onde ela promoveu o álbum Breath, de forma exclusiva aqui no Brasil. Então fica a recomendação para você, tem muita música chegando. E mais cedo eu falei do The Strokes, porque nós estávamos aqui, e ainda estamos, inclusive convido você a mandar a sua mensagem no DDD11 972211001, né, porque eu estou perguntando para você, nosso ouvinte, qual que é o seu artista da sofrência, e eu disse que o meu é, no caso, a banda, né, Strokes, porque tem muitas músicas ali que fazem você se sentir naquele ambiente assim, né, cinematográfico, como se você estivesse num filme do Almodóvar, né, todo aquele drama. Então, eu mencionei até o álbum The Abnormal, né, álbum que foi lançado ali na pandemia, que tem músicas ali que me faz ficar na sofrência. Mas falando agora de um novo caminho, de um novo álbum de estúdio que foi lançado também do The Strokes, o Reality Awaits, né? Então, depois de conquistar um Grammy com The New Abnormal, que é esse álbum que eu mencionei que é muito bom, de 2020, então The Strokes conquistou o Grammy com ele, viveu uma fase muito boa da carreira na banda. Agora a banda retorna com uma posição curiosa, né? Então, sem precisar provar mais nada e carregando um catálogo que atravessa gerações, a banda poderia simplesmente repetir a fórmula que voltou a colocá-la em evidência. Em vez disso, Reality Awaits aposta numa mudança, mesmo sabendo que ela dificilmente agradaria a todos. Então, o álbum tem ali 9 faixas, o grupo parece interessado em trazer um disco recheado ali de clássicos instantâneos e traz ali um repertório bem, bem profundo, né? Tem uma música ali de abertura que é a Psycho Shit, deixa claro que não é um álbum imediato, né? Uma construção um pouco mais lenta, com umas camadas de guitarra e uma atmosfera densa ali, que mostra que a banda está menos preocupada com refrões explosivos e mais interessada em criar uma tensão, uma narrativa. Chega até a ser um groove, assim, né? Então, ela traz ali uma musicalidade muito intensa logo no início, né? Então fica aí a recomendação. Tem as faixas ali também como Lonely in the Future, né, que é a tradução para Solitário no Futuro, uma escolha que funciona e reforça a sensação, no caso, de inquietação. Um momento mais intimista também em Falling Out of Love, né? Então fica a recomendação para você que gosta de The Strokes, uma banda aí sensacional. Recomendo também que você confira outros sucessos da banda, outros álbuns deles também. Mas fica essa novidade aí deste álbum que saiu nesta sexta-feira, mas também fica a recomendação pro Is This It, de 2001, né? Dele, que saíram, por exemplo, músicas como Last Need, Someday e Hard to Explain. Então, outros discos também como Room of Fire, First Impressions of Earth e Calm Down Machine, muitos sucessos então de The Strokes.

gente também, que é o You Seem Pretty Sad for a Girl So in Love. Então, tradução ali para o português de Você Parece Muito Triste para uma Garota Apaixonada. A canção embala o novo vídeo promocional do longa da Marvel, que foi também divulgado nesta sexta-feira, depois de ter marcado presença anteriormente na divulgação do trailer de Heartstopper para Sempre, que também é uma outra produção audiovisual. Então, Olivia Rodrigo aí, com suas trilhas sendo inseridas em produções do cinema, né? Então, lembrando, né, um novo vídeo promocional focado especialmente no desenvolvimento do casal Peter Park e MJ foi publicado nas redes sociais oficiais da produção. A faixa, no caso de Olivia Rodrigo, Stupid Song, foi escolhida como single principal para liderar todo o lançamento do recente projeto da cantora e ganhou um clipe oficial no mesmo dia de sua estreia nas plataformas digitais, né? Então, muito bacana essa notícia e essa participação da Olivia Rodrigo também, né, que bombou, ela que também tem uma pegada de um rock, até um rock bem adolescente, assim, que soa como um desabafo, assim, de revolta daquela época que você tem por volta ali de 16 anos e acha que sabe tudo da vida. Então, ela traz um pouco dessa pegada de um rock adolescente, que tem também seu público, tem também sua qualidade musical. Então, muito bacana a trilha estar protagonizando este casal do Peter Park, que inclusive é interpretado ali pelo casal, né, o Tom Holland também com a Zendaya. Então, muito bacana a música de Olivia Rodrigo participando de toda essa história. E o que eu vou falar agora não é um lançamento, mas é uma previsão de lançamento. Estou falando do Memórias Póstumas, do cantor João, que revelou a tracklist do álbum e a lista de colaboradores, né? Então, o cantor João divulgou a tracklist do álbum novo Memórias Póstumas nesta sexta-feira também. Então, sexta-feira agitada no mundo da música. Ele que estava numa pausa ali na carreira, né? Então, o disco conta com 14 faixas inéditas e chega às plataformas digitais no domingo, dia 26. Então, agora, daqui 2 dias, já vai estar disponível. Data em que ele também fará uma audição para 15 mil pessoas no Vale do Anhangabaú, em São Paulo. Então, para você que sintoniza aí no 100.1. Tem muitas músicas aí, como eu mencionei, são 14 músicas nessa tracklist que já foi divulgada. Óbvio, a música ainda não temos acesso a ela, pois ela será ela virá ao mundo, né, no dia 26, mais conhecido como domingo, mas tem ali uma pitada do que você já pode perceber como um sentimentalismo que é muito usado pelo João. Ele é um bom artista também para você colocar ali na lista da sofrência, né? Então, as músicas aqui você já consegue ter uma noção pelos títulos, né? Então, a segunda chama O Amor, né? A 14 Memórias Póstumas, que leva o nome do álbum. Enfim, tudo me lembra, João, já consigo sentir um pouquinho da pintadinha aí do drama do João. Então, junto do álbum, ele revelou também a lista de colaboradores de cada faixa. É um time enxuto, formado majoritariamente por ele e o namorado e sócio Pedro Tofani e o produtor Zebu, na contramão do mercado pop, com dezenas de colaboradores em uma única faixa. Ele que também é compositor, então escreve suas letras ali, suas músicas, né? E este é o quinto álbum de estúdio dele. Nos 4 primeiros ele trabalhou um pouco com um elemento da natureza em cada um, então tem ali muito presente a terra, a água, o ar, o fogo. E neste novo álbum, do que pode-se perceber ali, até pela capa, pela composição, a proposta artística é diferente, né? Ele passou ali por perdas na família e o trainer a indica que ele abordará o luto nessas músicas novas. E não tem como, né, não associar, porque o álbum leva o nome Memórias Póstumas, e quando fala Memórias Póstumas, eu já conecto com Brás Cubas, né, que é o título aí do livro, um dos mais conhecidos, do clássico de Machado de Assis, que marcou a transição do romantismo para o realismo no Brasil, e um escritor consagrado brasileiro, né, reconhecido pela Academia de Letras, com muitas referências. Ele que curiosamente não teve acesso à educação, mas sempre teve o dom ali da escrita. Então, muito bacana essa notícia envolvendo o João. Eu que gosto muito do cantor João,
tem uma música dele que chama Idiota, né, que ele fala assim, eu

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Então é uma música boa para colocar também na enquete do Todo Mundo Comenta. Uma boa música de sofrência para você, ouvinte que está na sofrência também nessa sexta-feira. Ó, mas eu espero que você não esteja, hein? Energia lá em cima, afinal, sextou. E eu trago mais uma música aqui no nosso Tem Música Chegando. No caso, nenhuma música, várias, porque eu tô falando da Anitta, que trouxe aí a continuação do seu primeiro álbum, Equilibrium, né? Um álbum ali que fala um pouquinho sobre equilibrar as coisas. Agora, parte 2, vamos ouvir.

É, você ouve agora Ogum Me Rodeia, da Anitta. Equilíbrio em dois. E só contextualizando para o nosso ouvinte. Então, em 2026, este ano ainda, ela lançou o Equilíbrio, né? Que é o álbum mais pessoal da Anitta. Então, depois de anos focada em conquistar o mercado internacional, ela volta as atenções para o Brasil e mistura funk, samba, reggae, axé, pop, com letras dessa vez sobre espiritualidade, autoconhecimento, amor, fé. Ela fala muito sobre o equilíbrio entre o corpo, a mente, a carreira, tanto que o nome leva, né, o nome de equilíbrio. É, então, ela também traz bastante das referências às religiões de matriz africana, ou seja, o candomblé, e conta com participações de artistas como Shakira, Lineker e Marina Sena. Estou falando do primeiro projeto, o Equilibrium, porque lançou, então, na quinta-feira, ontem, o Equilibrium 2, né, que tem ali 17 músicas, basicamente é cantado em português, tem uma única faixa em espanhol, que é a faixa azul, que é uma versão da brasileiríssima canção de Djavan, né, que foi lançada ali em 1982, na voz da nossa grande Gal Costa. Então, uma outra surpresa também neste álbum, que é a continuação do primeiro, é ela evocando ali Carmen Miranda, né, ícone tropicalista brasileiro, também de alcance mundial, na faixa Pra Você Gostar de Mim, com um trecho do primeiro sucesso da Brazilian Bombshell, a marchinha Tá Aí, né, de Gilberto de Carvalho. Então, ela traz ali uma mistura muito bacana, né, falando ainda bastante das religiões de matriz africana, como o candomblé e a umbanda. Isso você já consegue perceber também na própria musicalidade, né, nos batuques, que também são muito característicos dessas religiões. Então, muito bacana ela trazer um pouquinho da tradição brasileira e também da religião, né, saindo um pouco do que ela está acostumada, no caso, que é esta entrega do funk para o mercado internacional. Então, ela lançou anteriormente ao Equilibrium o Funk Generation também, que tinha uma batida ali também de uma mistura de funk e eletrônica, mas agora é um projeto, gente, que é diferente de tudo que você já viu da Anitta. Porque a Anitta tem essa pegada bem comercial, mas dessa vez ela traz uma coisa realmente mais intimista. Então vale a pena conferir, viu? Agora 11 horas mais 52 minutos.

0: É, e ainda no nosso Tem Música Chegando, agora falando de Lawrence Thompson, que canta a música inédita da One Direction em show. É, tô falando do Lewis, que é um ex-integrante da banda One Direction, né, e tudo se combinando, porque aqui em São Paulo tá rolando também o show do Harry Styles, que deve tá rolando neste exato momento, né, na verdade o show começou às 8h45, não sei ao certo quanto tempo que dura, mas o pessoal deve tá saindo do show uma hora dessas. E temos aí uma música sendo cantada por este ex-integrante, que é o Lewis Thompson. Então, após ser o único membro a celebrar os 16 anos desde o lançamento da banda One Direction, o cantor, de 34 anos, performou de forma inédita a música No Control, composta pelo grupo em meados de 2014, na noite da última quinta-feira. Ou seja, então ontem ele cantou essa música, antes da apresentação na Flórida, nos Estados Unidos, que promoveu seu novo álbum de estúdio, How Did I Get Here? Como eu cheguei aqui, né? Ele agradeceu aos Directioners, então, nome do fã-clube aí, dos fãs de One Direction. Então ele falou obrigado pelo suporte e amor ao longo dos anos por meio de uma publicação no X, público que vai à loucura realmente com essa banda aí, que pegou muito a época ali também de quem gosta de Justin Bieber, a galera ali que nasceu nos anos 2000 mais ou menos. Então, poucos minutos depois, Lewis confirmou que estava ouvindo a discografia completa do grupo musical formado originalmente por ele. Então, um grupo que era formado ali por Harry Styles, Zayn Malik, Neil Horan e Liam Payne. Liam, que inclusive nos deixou, né, em 2024. O cantor ainda compartilhou em seus stories do Instagram parte da coletânea de músicas com alguns comentários. Então, comemorando aí 16 anos desde que a One Direction foi formada, uma música também que bombou muito na época era What Makes You Beautiful. Então, poderia se dizer ali que é um dos grandes hits da banda. Então, por exemplo, na noite dessa sexta-feira, o Harry Styles finalizará sua passagem pelo Brasil com a Together Together Tour. Ele também que lançou um álbum recentemente também, o disco Occasionally, né? Então, nas redes sociais, fãs especularam sobre uma possível menção à época em que esteve na boy band e chegaram a pedir que o britânico cantasse uma das antigas faixas como canção surpresa da noite. Ainda não temos a informação se ele realmente cantou. Mas, né, lembrando ali um pouquinho sobre a formação da banda, pra você que não conhece, né, então pega muito ali a época dos anos 2000, porque a banda foi composta em 2010, então um grupo de 5 adolescentes que foi formado numa competição televisionada, o The X Factor, né, que é um programa estadunidense, então eles selecionaram ali 5 grandes talentos adolescentes e formaram ali a banda que deu origem a One Direction, e cada um seguiu o seu caminho agora, né, então eles seguem aí em carreira solo, cada um, inclusive com outros álbuns aí que foram lançados, assim como o Harry Styles, que anteriormente também lançou o Harry's House, e muitos outros também sucessos. Agora falando de Xuxa, você baixinho, que acompanha a nossa programação aqui da TMC, nosso ouvinte. Agora falando da Xuxa Meneghel, porque ela volta aos palcos de São Paulo por 2 noites na turnê Xuxa, o último voo da nave. Ah, o último, como assim? Então o primeiro show tá marcado para este sábado, dia 25, mais conhecido como amanhã. Então, criada com uma estrutura grandiosa, a apresentação tem como objetivo revisitar lembranças de diferentes momentos da carreira da Xu. Desde o lendário Show da Xuxa, e quando eu falo Show da Xuxa é com X de Xuxa, viu? Então, passando ali por Xuxa Park e Planeta Xuxa, até alguns de seus sucessos do cinema, como Lua de Cristal e a fase do Xuxa Só para Baixinhos. Então, para você que é baixinho, a Xuxa é para você, né? Então, que bacana, né? Porque realmente é uma nostalgia muito grande a Xuxa, que esteve presente, né, nos aniversários, nas trilhas sonoras, né, no programa de televisão também, o sucesso é mundial, né? Ela fez muito sucesso não só no Brasil, mas também em toda a América Latina, também fora do país, também nos Estados Unidos. Então, que triste e nostálgico também ter aí o último voo da nave da Xuxa. Quem nunca quis entrar na nave da Xuxa, conhecer ali os outros personagens do universo dela. Eu, quando criança, fui ao Parque da Xuxa, tenho lembranças deste parque até hoje, então ela ocupa aí uma memória afetiva muito bacana em muita gente. Então, para você que se interessou, né, verificando aí de acordo com a disponibilidade de ingressos também, a apresentação de Xuxa está marcada para começar às 7 horas e os portões serão abertos para o público às 4 horas da tarde. A turnê não possui um show de abertura, então para você, ouvinte, que sintoniza aí no 100.1 ou para você que está viajando, né, fica a dica aí, porque está programado para estar no portão ali, o show começa às 7 horas, mas dá para você chegar às 4 horas para já garantir um lugarzinho e conseguir ver a Rainha dos Baixinhos de pertinho, né, de acordo com o lugar que você pegar. E aqui, ponto final no nosso resumo TMC, Transamérica agora é TMC, quem escuta sabe, jornalismo com muita informação e também cultura, música, uma programação recheada e bem leve para você nesta sexta-feira. Nos vemos na segunda-feira, às 10 horas da noite, neste mesmo Bate-Canal. Um beijo!
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1: Pra você que tá sintonizado na TMC. Sim, Transamérica agora é TMC. Quem escuta sabe, seja muito bem-vindo ao Sobremesa, o seu programa favorito. Comigo, Lucas Salles, e também com ela, Mini Ruth.
2: Oi, gente, bora começar mais um Sobremesa.
3: Você pode mandar pergunta pro nosso convidado, pode fazer críticas, elogios, deixa o seu joinha, se inscreva no canal. Você pode participar por lá ou pelo nosso WhatsApp, que é o 11 972211001. Com a nossa perguntinha de hoje, é uma perguntinha muito boa. Qual o apelido mais engraçado que você já ouviu assim no seu trabalho? Sabe aqueles que os caras inventam agora?
2: Ah,
3: um funcionário
2: sim.
3: Tal, sabe?
2: Ah, já me deram apelido de remedinho, né?
3: Remedinho?
2: É, porque eu só trabalho de 8 em 8 horas, assim.
1: E você, Batista?
3: Ah, eu acho que eu já vi aquele, o funcionário The Voice.
1: The Voice?
3: The Voice. É aquele que ele sempre fica sentado de costa pra todo mundo, aí ele ouve uma fofoca, alguém falando mal de alguém, ele vira a cadeira já
1: entendi,
3: na hora.
1: Entendi.
3: É o The Voice.
1: Então manda pra gente qual foi o apelido que você já ouviu aí na sua empresa. Daquele seu colega que não trabalha nada, ou daquele que chega falando alto, eu já ouvi um apelido do Caixa Sonora. É o cara que só fala gritando. Ele chama o João, ele fala, quê? Vai, o Caixa Sonora. Manda pra gente no 011 97221 1001. Muito bem. Amigos e amigas, hoje a nossa entrevista é com um convidado de honra, mas ele é mais do que de honra. Ele é de vendas. O nosso convidado, ele tem o talento de fazer você comprar coisas que talvez você nem soubesse que precisaria.
3: Oh?
1: Ele faz isso há quase 40 anos na televisão, no rádio e agora na internet. Ele é o cara, é o rei das vendas. Ele faz live de vendas, campanhas publicitárias de pequenas e médias empresas e também dá palestras. Senhoras e senhores, vamos receber ele, Ciro Mottini!
4: Mottini, você veio, Mottini, sim. Estou aqui no Sobremesa para vender, vender, vender. Sobrou alguma coisa aqui na bancada, vou vender.
5: Ai, que microfone lindo, Mottini.
4: Bonito, ele é grande.
5: Nossa, como é grande, Mottini.
4: Vamos vender, vamos vender.
1: Ciro, muito obrigado pela sua presença.
4: A Mini já está querendo comprar o microfone, Mottini.
2: Tô querendo.
1: E a nossa primeira pergunta de hoje para o Ciro Mottini é dele, Marcelo Batista.
3: Ô, Mottini, qual a sua sobremesa preferida? Predileta, aquela que você mais ama, mais gosta?
4: É, qualquer coisa de chocolate amargo.
3: Chocolate amargo. Meio de fresco isso aí, hein?
4: Eu gosto
3: de chocolate 70% cacau.
4: Mas não é todo mundo que gosta, porque é amargo.
3: Então,
4: agora, o chocolate amargo, vou vender, hein? Chocolate mais amargo, ele tem flavonoides.
1: Que são
4: substâncias, é uma substância que favorece as coronárias. Faz bem para o coração. Tem pouco açúcar e pouquíssimo leite.
1: Entendi. Mas um bom vendedor faria você comprar um chocolate ao leite?
4: Olha, um bom vendedor, com aquele atendimento, feliz, sorriso, faria. Eu não nego o chocolate, prefiro o amargo.
3: E Mottini, você como vendedor, o que você acha, a gente falou um bom vendedor, o que você acha desses vendedores quando entra na loja e já vem enchendo o teu saco e você quer comprar um negócio? Aí você fala, olha, eu gostei daquele tênis, branco. Aí o cara volta com 18 caixas e fala, olha, o branco eu não tenho, eu tenho azul, roxo, vermelho, o verde, limão. O que você acha disso?
4: Eu acho isso muito ruim, acontece comigo.
3: Claro.
4: Quando eu entro em lojas, eu adoro loja física, eu vou comprar um tênis, um sapato, um óculos, e o vendedor já gruda, não é bom. O vendedor traz aquilo que eu não pedi, não é bom. E a primeira coisa para um vendedor ser um vendedor de sucesso, que encanta o cliente, é ele entender o cliente. Tem que olhar para o cliente, fazer uma leitura rápida do cliente, fazer perguntas para o cliente. O bom vendedor, ele fala menos e ouve mais. Ele faz perguntas, perguntas abertas. O que você faz? Você vai na academia? Que tipo de atividade você gostaria? Esse é o tipo de pergunta para ele traçar o perfil do cliente, entender o cliente e aí sim trazer o produto que o cliente pediu e outros que o cliente pode não ter pedido, mas ele, vendedor, como é uma pessoa que tem esse olhar mais objetivo, ele pode pensar, esse é o produto certo, mesmo ele não tendo pedido.
1: Olha aí, palavras de quem entende do assunto, senhoras e senhores. É, o rapaz, ele está há 40 anos.
4: Obrigado pelo
1: 40
4: rapaz.
1: Anos vendendo. É um rapaz, Ciro Bottini, você aparenta ser muito mais jovem do que você realmente é. É impressionante. Você fez algum trabalho de plástica, algo desse nível?
4: Há muitos anos eu fiz aqui a pálpebra e só. Eu acho que sabe o que acontece? Não é a idade física, é a idade mental, é a idade da alma, do espírito. Eu sou um cara muito feliz por causa da minha família, da minha atividade profissional. Cheguei até aqui e continuo trabalhando e sendo contratado o tempo todo. Gosto do que eu faço. Para mim, isso aqui que nós fazemos não é trabalho. Isso aqui é diversão. Olha, me comunicar com as pessoas, ouvir o cliente, ouvir a audiência, oferecer o produto certo para a pessoa certa, ver que a pessoa ficou feliz. Nossa, Bottini, aquele negócio que você sugeriu naquela live, eu comprei e foi ótimo. Isso me deixa muito feliz. Tem mais... Desculpe, Lucas. Uma coisa que é bem legal e me deixa muito feliz e orgulhoso é ouvir com frequência é o seguinte, sou abordado em aeroporto, shopping, enfim, qualquer lugar, e aí chega alguém, normalmente jovem, 30 e poucos anos, e fala assim, Bottini, eu via você lá no Shoptime vendendo, ficava horas vendendo, e lá, vendo você vender, eu entendi que a profissão de vendas é muito legal, não é chata, pelo contrário. Foi lá que eu comecei a achar que ser vendedor era um bom caminho. Virei vendedor, sou muito feliz e estou ganhando muito dinheiro com vendas, Bottini.
2: Olha, que maravilha.
1: Inclusive, essa vozinha, você descobriu que ela fazia efeito quando? Fazia a vozinha do compra, Bottini.
4: Olha, isso veio porque eu morava, hoje eu moro no Rio, mas eu morava em São Paulo. E aqui perto, inclusive, e tinha uma senhora, comecinho do Shoptime, tinha uma senhora que... morava no apartamento vizinho ao meu e eu encontrava com ela no elevador, no hall do prédio o tempo todo. E ela via, amava ver o Shoptime. Aí no dia seguinte ela me encontrava e perguntava. Era a objeção. Todo vendedor tem que saber enfrentar objeções. E ela chegava para mim e perguntava com essa voz fininha. Era uma senhora. Aquela panela que você vendeu era boa mesmo, seu Bottini? Era exatamente que assim. Legal. Eu falava, dona, não lembro o nome dela. Pode comprar aquela panela, é sensacional, ela esquenta muito. E aquele fogão, Bottini, excelente! Aí, do nada, no ar, eu ficava muitas horas no ar, ao vivo, tendo que contar história, falar de produto. Ficava uma hora vendendo o mesmo produto. Então, eu tinha que tornar aquilo legal. Pra mim, inclusive. E eu começava a inventar esses maneirismos de comunicação. E uma, do nada, ao vivo, veio a voz dela na minha mente. Aí eu olhei para a câmera, você deve estar perguntando, esta panela é boa? Claro que é boa, Bottini. Quando eu fiz a primeira vez, eu notei que a equipe em volta, tinha 3 câmeras, o produtor, umas 5, 6 pessoas em volta. Todo mundo começou a rir. Eu pensei, opa, tem aí um tipo de bordão que vai me diferenciar perante a maioria. E esse é um caminho que eu sempre sugiro em eventos e palestras para vendedores. Primeira coisa, você tem que ser autêntico, tem que ser diferente dos outros, ter uma maneira única e original de apresentar o produto, o serviço, a marca, ter uma comunicação diferente, ficar marcado na mente do cliente. Isso faz uma diferença gigante.
1: Salva de palmas pra eles! É. Ciro Bottini, o vendedor do Shoptime. Completando quase 40 anos de venda, amigos. Não é pra qualquer um, não. Este homem sabe vender. Sabe tanto vender que tava quase fazendo com que Mini Ruth, apresentadora aqui do Sobremesa, comprasse o microfone que já é dela.
2: É verdade, quase que eu comprei, viu? Mas eu vou te falar, Bottini, eu sou viciada em ver lives de venda. Eu acho sensacional.
4: Que bom.
2: E tem muitos famosos que fazem isso hoje em dia, né?
4: Tem muito.
2: Por exemplo, a Larissa Manoela, a própria Virgínia Cauê Pink. Você acha que essas lives, elas diminuíram, no caso, os programas, tipo a Shoptime na TV ou não?
4: Olha, o Shoptime não existe mais desde 2021, 2022. Mas enfim, o
1: tá Shoptime... sabendo legal. Lembrei aqui pra Mini Ruth. Tá sabendo legal.
4: É.
1: Da Shoptime. Não existe mais.
4: Não, Mili Ruth, a tua pergunta é ótima, viu? Na verdade, o que aconteceu? o Shoptime, ele foi muito diferente, disruptivo, durante muito tempo, ficou no ar 26 anos, eu fiquei lá 25, porque era muito diferente, mas era uma época offline, era tudo analógico, a gente já fazia o que fazem hoje na live, só que na TV. Aí o mundo passou por essa mudança toda rápida, do offline para o online, para o digital, e quem estava na TV perdeu a audiência, não tenha dúvida disso, tanto que acabou.
2: Uhum.
4: Agora, eu fico feliz em ouvir que você adora lives.
2: E eu amo.
4: E é impressionante como a audiência das lives é enorme. Eu faço muita live, toda semana eu faço duas, três, é para o varejo, é B2C, B2B, para tudo quanto é segmento. Vendemos de tudo em lives, trator, medicamento, plano de saúde, TV, Magalu, Shopee, a gente faz de tudo. E a audiência é sempre alta. Impressionante. Então eu vejo que no Brasil esse mercado de lives está caminhando para ser como é na China. Na China isso é uma loucura, são milhões de pessoas vendo live ao mesmo tempo. E aqui o povo gosta. Por quê? Porque o vendedor animadão, que conhece o produto, que tem bom humor, ele esquenta a venda, ele deixa a venda humanizada. É o vendedor que fala, é quente o negócio. Ele fala e olha no olho, ele responde pergunta, ele fala do produto, quer saber mais? Vira aqui, muito melhor do que ficar numa página fria, só lendo o produto, lendo as informações e olhando fotos. Não é melhor a live?
1: Muito melhor.
2: Muito melhor.
1: Isso faz sucesso. E você acha que hoje em dia deu uma desvalorização na palavra vendedor? Porque do nada todo mundo agora virou vendedor. A própria Mini Ruth trouxe exemplos da Larissa Manoela, Virgínia. Elas têm o seu carisma, têm o seu talento, mas eu não acho que seja certo chamá-las de vendedoras.
3: Mas eu acho, dizem que a única profissão que existe no mundo é a de vendedor, né? Que
4: exatamente.
3: Todo mundo é vendedor, né?
4: Puta, tudo na vida é venda. Mandou bem, Marcelão. Tudo na vida é venda, estamos sempre vendendo alguma coisa. Sempre. É um produto, um serviço, uma ideia, um projeto. A nossa marca pessoal, tem vendedor que é craque em vender o produto, o serviço, mas não sabe se vender, criar a sua marca pessoal. Então, no fim das contas, todo mundo está vendendo. Agora, quem vende bem? Quem se assume vendedor. Eu sou vendedor e tenho orgulho de ser vendedor. E não, eu estou vendedor neste momento, mas eu quero encontrar algo melhor. Quando na área comercial, a pessoa tem liberdade para trabalhar menos ou mais, para falar com o cliente da maneira que ele quiser, tem liberdade, tem autonomia e tem, inclusive, liberdade de fazer o próprio dinheiro, o próprio faturamento. Tanto que, na área de vendas, as chances da pessoa faturar mais são enormes. Agora, dá trabalho. Não é fácil vender. Requer persistência.
2: Então, fica o recado. Então seria um bom namorado se eu arranjasse um namorado vendedor? Porque além de bom de lábia, ele também pode ganhar uma grana. Você acha que é um bom partido pra mim?
4: Mini Ruth, Flávia, vai com tudo. Vai com tudo, mas antes você tem que saber se vender pra ele, hein?
2: Ah,
4: e vender pra vendedor não é fácil.
3: E ali o produto não ajuda muito, viu, Botinho?
4: Não, mas pelo que eu tô observando, é um produto bem acabado, bacana.
1: Falando em produto que a gente não gosta, ele me lembrou, às vezes um vendedor, pra fazer uma venda, ele chega e fala, ó, entre essas duas opções aqui, vai nessa, que essa aqui outra eu não acho muito boa, não. É uma tática essa? É uma técnica? É uma forma de você me induzir a uma compra?
4: Sim, tem várias maneiras de induzir o cliente a comprar A ou B. Inclusive tem uma técnica que é a da precificação. Um produto mais barato, um produto com um preço intermediário e um produto mais caro. Só que o produto mais caro, ele tem um preço próximo do produto mediano. Qual produto que eu quero vender? O mais caro, evidentemente. Então, eu vou e coloco um preço médio no produto intermediário. Eu não quero vender esse
3: alavancagem.
4: Produto. Exatamente. Eu quero vender o mais caro. E nada melhor do que a técnica do contraste, da comparação. Ah, esse mais barato eu não quero. Eu quero esse aqui. Esse que é bom. E esse médio? Me atende? É, atende, mas o preço é muito próximo ao do mais caro.
3: Pipoca no cinema. Isso. É mais ou menos isso.
4: É, né? Exatamente.
3: Por um real, você leva ali meio quilo e a média
4: é 80 centavos.
1: E é onde comprar de um real. É onde o cinema ganha dinheiro. O cinema ganha dinheiro na venda da pipoca.
4: E do refrigerante. Refrigerante.
1: Não é da venda do ingresso.
4: Não, claro.
1: Dá para o filme, para a produção, para a distribuidora. Ela ganha dinheiro na pipoca.
4: Agora, Lucas, finalizando a resposta aí do que você perguntou, que é muito legal. O vendedor, ele entendeu o cliente, ele estudou ele gerou uma empatia com o cliente, se colocou no lugar da pessoa, isso é muito honesto, é muito legal. E aí eu entendo que, ô Lucas, você viu esse óculos, viu esse e provou, eu vi os dois. Minha opinião de vendedor, e eu estou acostumado a ver pessoas com óculos assim assado, esse aqui ficou melhor em você. Essa é uma opinião que eu gosto de ouvir do vendedor, uma opinião séria e sincera, eu percebo essa sinceridade nele. Aí certamente eu vou comprar o que ele sugeriu.
1: Muito bom, muito bom. Agora eu entendi como funciona a cabeça de vocês, vendedores.
4: Mas só uma rápida observação, tem muito vendedor que usa essa técnica para desovar o estoque que ele precisa colocar para fora. Aí eu não acho que seja ético.
2: Ah, não. Vamos desovar, então, esse estoque agora. Porque eu tenho uma amiga que ela é meio estressada, viu, Botini? Né? Uma amiga minha chamada Luana Piovani. Como que daria para vender um chá de camomila para ela, por exemplo?
4: Olha, antes de mais nada, ela é muito boa na comunicação, né? Ela é convincente, opiniões polêmicas, mas eu sigo a Luana Piovani, que eu quero ver, porque algumas opiniões dela sobre Beth, sobre influenciadores, eu acho muito coerentes. Agora, é nervosinha? É um personagem? Talvez seja, mas funcionar? Funciona? Funciona.
3: Eu quero ver se é bom mesmo, Ciro, quero ver se é bom. Eu quero ver, você conseguiria vender uma prótese capilar ou uma peruca pro Xandão? Como é que você convenceria o nosso Alexandre Moraes a comprar uma prótese capilar?
4: Oh, muito bom. Atenção, Xandão, eu, Botini, cheguei. Ai, você veio, Botini, sim. Xandão, eu estou notando que você anda com a cabeça muito quente.
5: Eu tô nervoso mesmo, Botini.
4: Então falta o quê? Falta uma peruquinha. 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Compra ou não compra, Xandão?
5: Compra, Botini!
4: Cabeça quente, nunca mais. Fica calmo, meu filho.
6: Salve de palmas, Ciro Botini, o maior vendedor do Brasil.
4: Obrigado.
6: Ele convenceu. Me convenceu, se eu fosse Xandão, eu compraria sim, faria um tratamento capilar ou uma peruca. Mas eu tenho um desafio mais difícil ainda.
4: Eita! Ai, ai, ai.
6: Eu quero saber de você, Ciro Botini.
3: O microfone do Lucas foi pro saco.
1: Já era.
7: Nossa,
1: já era.
7: Perdão, então vou repetir. Foi comprovado que Ciro Botini fez com que a gente acreditasse que o Xandão é capaz de comprar uma peruca, um tratamento capilar. Eu acredito plenamente nisso. Mas para um desafio mais desafiante, eu gostaria de saber, Ciro Botini, você conseguiria convencer Ed Mota a pagar a taxa da rolha?
4: Olha, que coisa louca, hein? É impressionante. O vinho que ele bebeu ali... Bom, antes de mais nada,
1: sim.
4: O Ed Mota é um super cantor, compositor. O repertório é incrível, ele tem muito bom gosto musical, ele tem realmente um super talento. Indiscutível. Beleza. Agora, o vinho que ele bebe, normalmente, não é um vinho barato. Longe de ser um vinho barato. Então, reclamar por causa da taxa de rolha é o quê? 100 reais?
1: É, eu
4: 80
1: acho que,
4: reais?
1: Acho que eu acho que estava entre 40, 80, uma coisa assim.
4: É, isso aí é vaidade. Por quê? Muita vaidade, eu acho chato.
5: Ed Mota, você chegou agora?
8: Sim, Botelho, eu quero uma rolha.
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1: Aê! Salva de palmas para ele, Ciro Botini.
3: Ô Botini, todo produto que você vendeu foi bem ou teve algum que foi um fiasco? Assim, que você falou, meu, esse vai vender pra cacete. E no final você fala, meu Deus.
2: Vixe, Maria.
4: Ô Batista, não tem milagre. Não tem milagre. É uma conjunção de fatores para termos sucesso nas vendas. Um bom vendedor que comunica bem, que apresenta bem o produto ou o serviço, que dá um show de vendas. Meu diretor sempre falava isso e falam ainda hoje. Botini, você não está aqui para falar de atributo de produto apenas. Você tem que entreter, encantar o cliente e dar aquele super show de vendas para ser convincente. Beleza, temos um vendedor assim? Temos. Mas se o produto não desperta interesse no interlocutor, que é o cliente, ou então está mal precificado, a coisa não vai acontecer. Exemplo?
3: Exemplo?
4: Eu fui obrigado a vender lá na TV, numa época, há muitos e muitos anos, a grama do Maracanã. Aliás, acho que ele está vendendo isso agora também, hein?
2: É verdade, da Copa do Mundo.
4: Caramba, o Gianni Infantino é pior do que o meu diretor da época. Impressionante. Chegaram lá, produto embalado, bonito. Essa aqui é a grama do Maracanã. Bottini, como argumento de venda. Atenção, aqui pisaram grandes craques do futebol. Pelé, Garrincha, Roberto Dinamite, Zico. Compre, compre, compre. Tem esta relíquia na sua casa. Vendeu? Não vendeu nada. Ainda bem, graças a Deus, porque senão eu teria que apresentar novamente. Mas agora, com a FIFA vendendo, é capaz que ter resultado, né?
3: Provavelmente.
2: Bottini, eu tenho uma dúvida. Eu já trabalhei em shopping, já fui vendedora, né? Já vendi de tudo nessa vida também, que eu já trabalhei com tudo. E na época que eu trabalhava em shopping vendendo, as meninas lá da loja, nossa, era uma cutucando a outra, sabe? Uma enchendo o saco da outra. Tem isso também entre vocês, vendedores de televisão, de internet?
4: Olha,
2: essa briguinha? Já brigou com a Araci da Top Term, por exemplo?
4: Vai entrar uma campanha nossa no ar agora. Eu, Araci e o Sebastian, da C&A, de um banco digital incrível. A Araci é sensacional. Eu nunca brigaria com ela. Já gravei duas campanhas, o Seba também. Na verdade, não brigamos. Eu sou contra a briga. Eu sou a favor do espírito competitivo. Vendedor que não tem espírito competitivo não vai pra frente. Vendedor tem que querer vender mais, bater a meta, dobrar a meta, triplicar a meta. Tem que querer ser o primeiro, ganhar medalha, ganhar troféu, ganhar muito dinheiro. Eu sou o que mais fatura aqui. Isso é importante para quem trabalha na área comercial. Isso move a pessoa que nunca tá feliz. Nossa, bati a meta, ganhei 1 milhão. Opa, muito bom, parabéns. Mas eu quero ganhar 2 milhões, eu quero dobrar. Então, isso é muito importante para quem trabalha na área de venda. Só que tem que ficar no espírito competitivo bacana, positivo, que joga todo mundo pra frente. É, quando começa a virar jogo sujo, as relações ficam tóxicas, o ambiente de trabalho fica muito negativo e eu, pessoalmente, não gosto. De vez em quando tem que encarar, mas eu prefiro ser do time da ética. Eu quero vender, quero ser o melhor, vou fazer tudo pra ganhar, mas estamos juntos aqui.
3: Que bonito,
4: que nobre,
3: isso,
4: né?
3: Que nobre! Nossa, vou condecorá-lo como Sir. Através da rainha lá da Inglaterra. Que bonito! A visão romântica da venda. Ô, Ciro, como é que você me explica o seguinte? Por exemplo, a Apple, todo ano, lança lá um iPhone. É quase sempre igual.
2: É verdade.
3: Não muda muita coisa. E que custa o preço de um Palio, né? Por que que todo ano tem tanta gente que faz fila na porta para comprar o telefone e às vezes tem outro que é melhor, que é mais barato e tem a pronta entrega, você não precisa ficar na fila.
4: Ah, porque a Apple tem um negócio que outras marcas similares não têm, que é o desejo. O desejo pela marca. Aquela coisa de você comprar aquele produto, carregar o seu iPhone e se sentir melhor, mais moderno. Eu tenho um iPhone, tanto que é um objeto de desejo no mundo, não é só no Brasil. É um desejo de consumo gigantesco. A Apple conseguiu construir isso, Steve Jobs conseguiu construir isso.
3: É aquela história do... pega meu telefone, por favor.
4: Não, pega meu iPhone, por favor. Traz meu iPad, não é meu tablet. E você tem razão, tem outras marcas com aparelhos, com características e atributos até melhor. Uma câmera melhor, uma bateria que dura mais, só que o preço é menor e vende menos. Por isso que a Apple vale tanto na bolsa. 3 trilhões, sei lá quanto, é um dinheiro absurdo. Porque eles têm uma margem de lucro gigantesca por causa do valor da marca construído ao longo desse período todo pelo gênio Steve Jobs e mantido pelos caras que vieram depois.
7: Claro, não é à toa que a Apple é a empresa que vale $1 trilhão.
4: Agora, outra questão importante. O produto é muito bom.
7: É bom mesmo.
4: É bom, tanto que o produto da Apple tem valor de revenda, um grande valor de revenda. Você compra um seminovo de 2, 3 anos e tudo bem, o produto ainda vai longe e não é barato.
7: No, vamos deixar isso de lado, porque vai que a Samsung quer contratar a gente.
4: Aliás, eu adoro a Samsung.
7: Boa, Ciro! Boa,
4: não, sério.
7: Vai, Ciro, vai!
4: É, As TVs da minha casa...
7: São Samsung.
4: São Samsung.
7: Muito bem. Agora vamos parar, senão pode aparecer também quem está fazendo merchan.
4: Ah, mas a LG é boa também.
7: Boa, Ciro! Boa, Ciro! Vai, Ciro! Eu queria esse bordão. Boa, Ciro! Boa! Amigos, estamos aqui com ele, Ciro Bottini, que há quase 40 anos vem sendo a referência de vendas no Brasil. É o maior vendedor do Brasil. E ele não vai fugir da PPP.
3: Não vai. Responde, Botinho.
7: Responde, Botinho.
4: O que, que é PPP?
7: Ah, que bom que você perguntou. É pergunta problemática e polêmica. Você achou que fosse fugir, né? Mas não vai, não. Ciro Bottini, responda se puder. O Pablo Marçal, que vendeu um jantar por 150 mil reais. Na opinião dele, do Ciro Bottini, o Pablo Marçal, ele é um bom vendedor ou ele é um picareta? Daqui a pouquinho ele vai responder. Calma, daqui a pouquinho. Porque antes, eu quero dar uma olhada na nossa enquete do dia, que traz a pergunta: qual foi o apelido que você ouviu aí na sua empresa? Daquele funcionário que chega atrasado, que tem um apelido de soneca, aquele bullying sadio. Você manda pra gente no nosso WhatsApp, 011-97221-1001. Diga aí, o que estão mandando, Mini Ruth?
2: Ó, a galera já mandou bastante aqui no nosso WhatsApp, hein? A Patrícia Lima, ela mandou o seguinte: tem uma moça que a gente chama de tempestade de verão. Ela chega, causa um caos, chora e some em 15 minutos.
7: O Marcos Brito mandou: eu chamo meu amigo de Ancelotti, só vive mastigando. Que boa. Vai, Mini Ruth.
2: Felipe Costa, ele mandou o seguinte: o apelido do meu colega é GPS sem sinal. Ninguém sabe onde ele tá quando precisa dele. Nossa, pior que é bem isso,
7: viu? E a Letícia Freitas mandou assim: tem uma mulher do escritório que é conhecida como Google. Sempre sabe de tudo. Dá uma raiva desse pessoal, né, cara? Chato pra dedéu. E a última, Mini Ruth?
2: Olha só, a Ana Clara mandou o seguinte: tem o despertador da empresa. Às 8 da manhã ele já tá falando mais do que grupo de condomínio.
7: Bom, então manda pra gente o apelido aí da tua empresa, aquele apelido que é um bullyingzinho bom. Aquele bullying do bem.
2: Manda de leve, né?
7: 011-97221-1001. Agora voltemos a PPP. Ciro Bottini, responda: Pablo Marçal é um bom vendedor ou é um picareta?
4: Na minha opinião, analisando tecnicamente, sem entrar no mérito de produto, de preferência disso, daquilo, ele é um excelente vendedor. O que, que precisa ter? Quais são as características importantes de um vendedor de sucesso? Primeiro, convicção. Você tem que falar de maneira convicta sobre aquilo que você está vendendo. Tem que ter entusiasmo, porque o entusiasmo é a mágica da venda. Com entusiasmo, você transforma um produto bom, normal, num produto incrível, sem mentir para o cliente. Terceiro ponto, boa comunicação. Você tem que falar de maneira objetiva, simples e com repetição dos principais argumentos daquilo que você está vendendo. Objetividade, direto ao ponto, simplicidade para todo mundo te entender e repetição, porque as pessoas não estão atentas 100% naquilo que você fala. Então, teve um ponto relevante, um argumento incrível de venda, repete, com outras palavras, bom vocabulário. Outra coisa, e ele tem isso muito, a técnica do storytelling. Saber contar histórias. E ele é muito bom contando histórias. Eu fico vendo o vídeo dele e me pego atento, analisando tecnicamente. Muito bom. Outra coisa, técnica, domínio da técnica do CTA, Call to Action. O vendedor está lá, falando do produto, apresentando serviço, um curso. Notou que o cliente gostou? Notou que o cliente está interessado realmente? Encantado? Fala para ele: é agora, é a hora de você comprar, compre, compre, compre. Ele faz isso. Contorno de objeções. Todo vendedor enfrenta muitas objeções. Será que é bom? Funciona mesmo? Vai me dar resultado? Vale o que você está cobrando? E ele também tem esse domínio. E outra coisa fundamental, ele domina o conteúdo dele. Conteúdo que ele inventou. Não vou entrar no mérito da qualidade do conteúdo, não é isso que eu estou julgando aqui. Então ele domina o conteúdo, ele dá exemplos, ele conta a história, ele envolve o cliente. Agora, o valor, ele precificou esse jantar naquele número e as pessoas pagam. Eu sempre entendo o seguinte: se o mercado paga, é porque vale.
7: Exatamente.
4: Agora,
7: e você lança lá o valor. Se alguém pagou, meu amigo, comércio feito, negócio fechado, não tem que reclamar.
2: Ele é convincente. Mas, ó, Botini, você falou agora que vendedor não mente. Isso depende muito,
4: viu? Ruth, não deveria mentir.
2: Ah, tá, porque às vezes eu coloco um vestidinho na loja, né? Fico parecendo um botijãozinho de gás.
7: Não faça.
2: E aí a menina vira e fala: nossa, você tá linda.
7: Aos olhos do pai, todos são lindos. Entendeu? É isso. Ela olhou com você com um olhar católico. Olhar
4: fraternal.
7: Fraternal.
2: Mas tem vendedor que mente, então.
4: Tem vários, infelizmente, porque isso só aumenta o estigma que existe em cima da atividade de vendedor. Ou é bom de lábia? Falam isso, bom de lábia, como se fosse um elogio. Não é. Eu não sou bom de lábia. Eu falo o que eu penso daquilo que eu estou vendendo de maneira sincera. E serei o primeiro a dizer, não é para você. Eu prefiro perder uma venda do que perder um cliente. Porque ele vai sentir sinceridade e não vai comprar naquele momento, mas num outro momento ele vai voltar. Porque ele me lembrou, opa, o Botini foi verdadeiro, foi sincero. Mas aí, o vendedor que mente, que empurra produto, que fala que ficou bom quando não ficou bom, ele aumenta esse estigma que, infelizmente, existe em cima da nossa atividade. Mas isso não me faz perder a convicção de que ser vendedor é maravilhoso.
7: Muito bom. Você consegue perceber, você que nos ouve com seu ouvido, o quão íntegro é ser o Botini.
4: Tento ser.
7: O quão bonitinho é ser o Botini.
2: Fofinho demais.
7: É fofinho demais. Aqui no nosso programinha de Meu Deus, você pode mandar mensagens através do nosso chat do YouTube. E estão pipocando aqui mensagens muito legais para o Ciro Botini.
4: Oba!
7: Como a do Jorge Felipe 1371, que diz assim: um dos maiores, se não o maior vendedor e apresentador de produtos, sabe compreender e direcionar ao cliente o que ele precisa ou pode precisar. Parabéns, Botini, e muito sucesso e prosperidade. Outro comentário também do Kimengão: esse faz o cara parar pra ver ele e vender até o teto. Até o teto você vende. Também tem aqui da Patrícia mandando um beijo e dizendo que você é realmente muito bom. E pra ser um bom vendedor, além de consultor, também tem que ouvir muito bem. É uma coisa que você faz primordial, Botini, você realmente para e ouve as pessoas.
4: É, sabe que a minha mulher, Aline, com quem eu sou casado há 28 anos, ela vive falando que uma das coisas que fez com que ela ficasse comigo logo no primeiro momento foi a minha capacidade de ouvir e ser atencioso e dar a atenção. Porque isso é uma coisa muito rara hoje em dia, há muito tempo. É raro, as pessoas querem falar, dar palpite, dar opinião, todo mundo sabe de tudo, mas ouvir as pessoas não querem mais.
2: É verdade.
4: E eu fui atencioso com ela e procuro ser. Porque isso conquista o cliente. Gente, foco para mim, como sempre disse o Jeff Bezos da Amazon, e se o cara falou, é sério, 100% do foco tem que estar voltado para o cliente. Ele é a pessoa que importa. É o cliente. Sem cliente não tem empresa, não tem venda, não tem faturamento, não tem comissão, não tem nada. Então 100% da minha atenção sempre será do cliente.
7: Muito bonito.
2: Nossa, bonito.
7: Boa, Botini. Boa.
4: Gostei do bordão, hein?
2: Maravilhoso.
7: Já leva, é seu.
2: E o Lucas, né? Ele acabou de ler aí alguns comentários também, né? Do arroba TMC News BR lá no YouTube. Mas estamos recebendo também no nosso WhatsApp. DDD11, número 972211001. Por exemplo, a Elza Martins, ela mandou o seguinte: trabalho em uma loja de roupas. Quando uma mulher prova uma roupa e fica feia no corpo dela, eu sorrio e digo que tá linda. Será que eu tô tão errada assim?
4: Sim, está errada. Porque você está enganando, iludindo o cliente. Minha sugestão, não vai falar que está feio, por favor. Não faça isso. Você vai dizer: olha, eu tenho mais algumas opções. Posso trazer? O caimento é um pouco diferente e, na minha opinião, vai ficar bem em você. E traga 3 ou 4 outras opções. Mas não estimule a mulher a comprar uma roupa que claramente não ficou bem nela.
2: Que não ficou boa, né? O Wagner Nobre, ele também mandou o seguinte: ó, minha mulher adora gastar dinheiro em casa, enfim, em todos os lugares. Você precisa usar a sua lábia para convencer a sua mulher a não comprar também?
4: A minha mulher é muito mão fechada.
2: Eita!
4: Graças a Deus, a Aline não é daquele tipo de mulher que gosta de bolsas de 20 mil reais, carro de 1 milhão, relógio de ouro.
2: Que maravilha.
4: Ela não é assim. Que bom, porque eu também não sou assim.
2: É.
4: Eu não vejo valor nessas coisas As pessoas gostam, meu filho ama. Ele fala, pai, compra um Porsche. Eu digo, mas por que eu vou gastar tanto dinheiro num carro? Ele ama, mas ele é jovem, ele ainda não dá duro para entender o quanto é difícil faturar. Mas minha mulher, não, ela compra muita coisa, Shopee, Magalu, ela compra mais coisas baratinhas.
2: Ah, eu tenho um monte, cara. Meu carrinho da Shopee tem mais de 1000 itens, muito, que eu acho que eu nunca vou comprar.
4: Todo dia tem alguma entrega.
1: Inclusive, falando sobre isso, eu queria só saber sua opinião, porque tá com uma nova moda agora, Bottini. São sites de dopamina. O que é isso? É um site falso que finge ser uma empresa, onde você pode comprar os produtos deles, você vai colocando no carrinho, né? Você seleciona. Ai, adorei essa jaqueta. Nossa, mas eu vi aqui uma capinha de celular. Olha, um puff. Coloca tudo no carrinho e aí você finaliza a compra, coloca lá o endereço que você quer receber e pronto. Mas é tudo de mentira, Bottini. Não existe. São sites de dopamina, que é a substância que a gente sente quando a gente realiza algo gostoso.
4: Mas não gasta dinheiro.
1: E as pessoas sabem que é de mentira. Todo mundo. O site é de mentira e a pessoa que faz a compra também sabe. É só pra ter a sensação de compra.
4: Cara, que
1: bom. Por que comprar é tão bom, Bottini?
4: Ah, porque as pessoas são carentes. São carentes. Quando você tá meio triste, meio depressivo, aquele dia ruim, automaticamente o que vem na cabeça? Quero comprar alguma coisa. Eu sou assim. Eu não compro, mas eu vou lá no site e pesquiso. Modelo do carro novo, não sei o quê, imóvel, casa, apartamento, cobertura. Fico lá vendo, pesquisando, me acalma, mas eu sei que eu não vou finalizar a compra. Então, essa ideia do site que só mexe com a dopamina é incrível, hein?
1: Legal, né?
4: Eu vou comprar um Rolex. Quanto custa? 200 mil. Não vou pagar, mas eu vou ter a sensação, que é o que vale no fim das contas. Você comprou, pagou uma fortuna. Aí você começa a usar, daqui a um mês, dois, você nem nota que tá no teu pulso.
1: Você, inclusive, até recebe mensagens dizendo que seu produto saiu para entrega.
2: Mentira.
1: É tudo de mentirinha. Mas a pessoa sabe que é de mentira. O problema é quando a gente, às vezes, entra numa plataforma, compra, paga de verdade e recebe de mentira.
4: Tem muito golpe no mundo digital.
1: Muito. Isso
4: é fato, né? As pessoas têm que ficar muito ligadas.
1: Para você não cair em golpe, é só seguir as empresas que o Ciro Bottini vende. Porque elas podem ter o selo Bottini ali de garantia. É o dedão do Bottini.
4: Opa, Lucas, gostei, hein? Dedão Bottini de qualidade. Mas sabe que de vez em quando dá bug, hein?
1: Já deu bug?
4: Já, claro. É impossível não dar nenhum problema.
1: E caiu para você?
4: Porque eu sou o garoto propaganda. Mas aí o que acontece? No Shoptime acontecia. E tudo bem. A diferença entre uma empresa boa e a empresa que não respeita o cliente é, não é uma não tem problema nunca e a outra tem, não é. Todas têm problema. A diferença é como a empresa resolve o problema em favor do cliente e rápido. Então, o cara comprava uma panela, comprava um videogame, demorava para chegar, a logística no Brasil é uma coisa confusa, isso faz muito tempo, aí demorava, o pós-venda era ruim, o cara recorria a mim. Porque eu era o garoto propaganda. Bottini, eu comprei porque você sugeriu, você indicou, você falou que era bom, só que não chegou. Ou chegou e deu problema. Aí eu rapidamente repassava isso para a ouvidoria da empresa e falava, gente, por favor, hein, resolve o problema dessa pessoa rápido. É a nossa imagem que está em jogo, não só a minha, a nossa. E aí eles resolviam rapidamente. A mesma coisa hoje. Anunciei, sei lá, qualquer coisa. Alguém me procura no Instagram, no WhatsApp. Ó, comprei, mas deu problema, hein? Olha lá. Aí eu logo pergunto, manda aí o número do pedido, CPF, que eu vou encaminhar para a empresa e eles vão resolver isso rápido. E resolvem.
1: Cara, que bonito isso.
2: Olha, que beleza, hein?
1: Me fez pensar numa coisa. Já que você ensina tanto as pessoas a serem boas vendedoras, você tem um olho clínico, você sabe reconhecer quando uma pessoa tem talento para aquilo. Consegue, não consegue, Bottini?
4: Olha, esse é um talento muito importante na hora da contratação.
1: Perfeito.
4: Muito importante.
1: Então eu gostaria que você me ajudasse e dissesse de algum político. Afinal de contas, político precisa ser carismático, assim como um vendedor, né? Qual político brasileiro, na sua opinião, vende melhor o próprio peixe? E não precisa ser aquele político que você concorde ou não, ou discorde da índole, da política dele.
4: Claro.
1: Do lado dele. Qual, na sua opinião, é o político que melhor vende o peixe?
4: Sem julgamento de mérito, sem polarização, sem concordo ou discordo, sou daqui, sou de lá, sem isso, por favor, tá? Mas na minha opinião, é o Lula. Não dá pra comparar, ele é bom, Ele é bom de comunicação, ele é carismático, ele fala a língua do cliente dele, que é o eleitor dele, ele se coloca no lugar, ele tem uma história de vida muito parecida com as pessoas que votam nele, e ele é convincente. Para esse público, que é gigante, ele é convincente. Muito bom. Bom vendedor, bom comunicador, não à toa, está 200 anos aí como presidente, e quando não esteve, fez a sucessora. Então, ele é bom. Agora, só para complementar, na minha opinião, o melhor político em termos de qualidade de produto que eu vi e votaria de novo foi o Fernando Henrique Cardoso.
9: Olha.
4: Esse foi um gentleman, né? E trouxe um benefício real para o Brasil. O Lula também.
9: Denuncia um pouco a idade, né? A preferência da política. Quando ele fala Fernando Henrique Cardoso, você já sabe que ele é da velha guarda, mas tudo bem. Agora, Bottini, o Lula é melhor que o Bolsonaro?
4: Em termos de?
9: Em termos de venda.
4: De venda? Muito melhor. Muito melhor. Porque ele fala com uma parcela muito ampla de... Vou chamar de clientes, né? Já que o assunto aqui é venda. Ele fala com uma parcela muito grande da clientela. Ele não está no nicho. O Bolsonaro, ele se manteve no nicho, não conseguiu furar aquela bolha. Ele tem lá um percentual muito, muito bom até de clientes, mas ele não consegue expandir. O Lula consegue.
9: Palavras de Ciro Bottini. E ó, não vai reclamar não. Ai, você falou que tal político é melhor que aquele outro.
4: Não, não é
9: isso.
4: Não
9: para com... Ele só falou em questões de venda, porque Ciro Bottini entende de venda.
4: E não de política.
9: E não...
2: É isso.
9: Ele entende de venda, de comportamento. E político, meus amigos, é venda pura.
4: Total.
9: Então não vá defender, levantar bandeira. Ai não, mas você falou de um político, não falou do meu. Pá! Para, coisa chata da porra!
2: E falando em comportamento de venda, vamos lá. Como eu disse, né, Bottini? Eu adoro coisas da internet, fico o dia inteiro vendo site.
4: Mili Ruth, só me permite uma observação a seu respeito.
2: Uh-huh.
4: Você seria uma ótima live seller. Vendedora de lives.
2: Você acha?
4: Ótima!
2: Olha! É.
4: Por quê? Porque você é, primeiro, sorridente.
2: Uh-huh.
4: E é fundamental para um vendedor sorrir. Sorrir e sorrir de maneira sincera. E você tem isso. Você tem uma voz legal e engraçada.
2: Só você acha isso, viu, Bottini?
4: Não, a tua voz é legal.
9: Eu concordo com o Bottini. Boa, Bottini!
4: Boa, boa. Você tem uma voz engraçada, você que sabe o seu modo ser cativante, tem carisma. Ó, legal.
2: Olha, vou tentar.
4: Minuto e Bottini, vai pra shopping.
2: Vambora.
9: Tô tentando convencer o Bottini de criar uma agência de vendedores.
2: Legal.
9: Ele cria a agência, ele vai lá administrando, gerenciando, como se ele fosse um manager.
2: Muito legal.
9: Quem sabe você não entra no catálogo do Bottini.
2: Quem sabe?
9: Mas faça a sua pergunta,
4: menino. Isso.
2: Gente, eu vejo muito esses vídeos, enfim, e tem muitos vídeos viralizados do cara que coloca o vendedor, às vezes, pra fazer uma gracinha ali no vídeo. Você acha que isso ajuda ou atrapalha?
9: É a famosa trend, né, menino? Quando pega um funcionário pra gravar um videozinho, né?
2: Exato.
4: Olha, se o funcionário cumprir a missão de um jeito legal, o funcionário sabe se comunicar bem. Não estou dizendo que ele seja um sábio, um intelectual, não é isso. Ele sabe se comunicar bem no vídeo, ele olha para a câmera, ele é sorridente, ele vai falar 4 ou 5 coisas importantes sobre o que ele está apresentando. Ele é simpático naturalmente. Se for, beleza, põe ele para fazer. Agora, se for tentar ser engraçado de maneira forçada, não é bom.
2: Aí não funciona.
4: Não conecta. Porque venda é emoção, é conexão emocional. E antes de gostar do produto, o cliente, ele tem que gostar do vendedor. Por isso o papel do vendedor é tão...

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1: Salve, Paulo Jorge, Ciro Botini. Olha, Ciro Botini, eu acho que atualmente ele é o número um. É o maior vendedor do Brasil. Mas até uns anos atrás ele era o segundo lugar.
0: Opa!
1: Porque o primeiro era de Silvio Santos.
0: Ah, isso aí não dá
1: nem. Famoso Cenoura Bravanel. Que inclusive tem um depoimento tão lindo do Silvio Santos lá dos anos 80, em que ele diz que ele não é apresentador de televisão. E ele virou o dono de televisão, porque os donos de televisão fecharam a porta para ele. Mas ele é um animador e um vendedor.
0: Sim.
1: Você se considera também um animador, um apresentador de televisão?
0: Boa, Lucas, boa. Me perguntam muito. Botini, você é apresentador? Me apresentam como sendo apresentador. É, você é ator? Fez curso de teatro? Eu falo, não, nada disso. Eu sou um vendedor comunicador. Vendedor, comunicador, bem-humorado. Não sou humorista, não tenho esse talento, mas sou um cara bem-humorado, rápido para criar argumentos de venda e tenho orgulho de ser vendedor. Porque eu cheguei até aqui com sucesso no mercado sendo vendedor. Com orgulho e não apresentador. Mas essa ficha caiu, isso é antigo, hein? Essa ficha caiu nos primeiros anos do Shoptime. Eu queria, naquela época, virar um apresentador de programa de auditório. Era o que eu queria. E eu tentei, fui aqui e não deu certo. Aí que eu me toquei. Não, eu não tenho que ser apresentador de programa de auditório. Pode um dia acontecer, mas não é o meu objetivo. Eu sou vendedor. Tenho um diferencial como vendedor. Estou numa vitrine incrível na época, o Shoptime, como vendedor. Eu vou criar a minha marca pessoal como o vendedor Botini. Serei o único ou um dos únicos no mercado. Então, dessa maneira, eu consegui entrar num negócio chamado Oceano Azul, que tem poucas pessoas concorrendo. E não no Oceano Vermelho, que tem 1 bilhão de apresentadores. E para ter destaque, tem que ser o super mega power. E na época, eu era o vendedor, o único.
1: E continua sendo o maior vendedor do Brasil. Poderia ter sido um outro Gugu, né? Uma mistura de Gugu com o Silvio Santos, o vendedor, apresentador. Mas ele decidiu ser Ciro Botini, o único. Ciro Botini, vendedor do Brasil, o maior vendedor, que também faz palestras e também faz campanhas publicitárias para pequenas e médias empresas. E, é claro, para grandes empresas. Então, se você quer aumentar as suas vendas, contrate ele, Ciro Botini.
0: Obrigado!
1: E como é que faz para contratar, Ciro?
0: No meu Instagram tem tudo ali, um link que faz com que a mensagem do meu cliente querido, maravilhoso e lindo, caia diretamente no meu WhatsApp. Porque eu respondo diretamente. Não tenho uma equipe que faz essa intermediação. Eu tenho uma equipe que faz outras coisas, a burocracia, contrato, emissão de nota, etc. Mas isso não. O primeiro contato com o cliente, eu faço questão de ter, eu pessoalmente.
1: Então entre em contato com ele e faça a sua venda multiplicar. Amigos e amigas, infelizmente o nosso programinha de meu Deus vem chegando ao fim.
2: Vai acabar,
1: Botini. Mas não sem antes, Botini. Ai, Botini. Agradecer a sua presença e pedir o seu recadinho final. Fale com quem você quiser, inclusive com a sua esposa, que há cerca de 28 anos continuou ao seu lado. Ou seja, é um bom vendedor mesmo, né?
2: É, bom de lá.
1: Eita! Não trocou de produto. Que maravilhoso. Vai, Botini.
0: Ô, Lucas, olha, quero primeiro agradecer o convite. Uma honra enorme estar aqui com vocês. O programa é incrível. E além de estar num programa incrível, eu estou matando saudades deste estúdio, onde eu, nos anos 90, trabalhei durante uns 4 anos, fui locutor da Transamérica.
1: Olha que gostoso.
0: Cara, e foi uma emoção, porque eu estava vindo de uma rádio bem menor, que hoje é Energia FM, mas era a 97, uma rádio rock pequenininha de Santo André. Vim pra cá, aí realizei o sonho de trabalhar numa grande rede de rádio. Eu já estava na TV, já estava vendendo produtos na TV, mas ter trabalhado aqui me ensinou muito. E ter sido locutor de rádio me transformou num vendedor muito melhor quando eu cheguei na TV. Porque essa coisa do rádio, de falar, da fluência verbal, de falar muito o tempo todo, não deixar buraco, isso na TV ajuda muito e na comunicação de vendas também.
1: Parabéns! Olha, um beijo enorme pra você que nos acompanhou e amanhã tem mais sobremesa pra você. Beijo, Mini Ruth.
2: Um beijo, gente.
1: Valeu, fique com Deus, um beijo enorme e fique agora com a programação.

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0: Os Estados Unidos anunciam uma nova tarifa sobre importações de cerca de 60 países, incluindo o Brasil. As alíquotas variam entre 10% e 12,5% e já estão valendo a partir desta sexta-feira. Segundo o governo americano, a decisão é resultado de uma investigação conduzida com base na Lei de Comércio dos Estados Unidos. A apuração concluiu que esses países adotam práticas comerciais consideradas desleais por não proibirem nem fiscalizarem adequadamente a importação de mercadorias produzidas com trabalho forçado. Em entrevista para a TMC, a professora de Relações Internacionais, Denilde Holtz-Hacker, comentou o cenário. Vamos ouvir.
2: Tem muita coisa, professora, para a gente entender. E uma dessas coisas é que se a gente pegar os três grupos, né, o grupo dos 10%, o grupo dos 10 a 12,5% e o grupo dos 12,5%, tem países com diferentes situações econômicas e diferentes relações, tipos de relações com os Estados Unidos, né? Então, a gente tem no grupo dos 10%, por exemplo, Argentina, México, Reino Unido, Índia, né? No grupo 12,5, onde nós estamos, tem Israel, tem Rússia e tem China. Tem alguma lógica geopolítica que a gente não conseguiu captar, professora?
3: Não, acho que não tem uma lógica geopolítica, não. Tem uma lógica dos países em que sentaram para negociar com os Estados Unidos ou iniciaram algum tipo de negociação e aqueles que ainda não ou começaram a negociar e não avançaram ou não entraram de fato numa negociação com os Estados Unidos. Então, acho que esse é o ponto, né? O que os americanos vêm colocando é que para países que estão cedendo, e aí mesmo os países que iniciaram negociações, depende o que esses países estão cedendo para os Estados Unidos em termos de acesso ao mercado, de mudança das suas regras internas. Então tem muito a ver com a lógica protecionista que o governo americano tem e o uso da tarifa como... Daí sim, do ponto de vista geopolítico, como uma forma de pressionar os países em determinadas áreas. Ah, então, acho que se a gente pega Israel, por exemplo, é na questão que envolve a capacidade do governo Netanyahu em ceder em algumas posições perante as negociações que estão acontecendo dos Estados Unidos junto a outros países, como a Arábia Saudita, como os países do Golfo. Então, tem uma conotação da lógica geopolítica e dos interesses americanos, mas tem muito da forma como o governo americano tem colocado quem é seu aliado e quem não é seu aliado. E mesmo os aliados tradicionais perderam esse status de sempre ter quase que uma capacidade de envolvimento e de concessões que os americanos aceitariam em outros momentos. Então, os países europeus, por exemplo, também viram que essa aliança transatlântica, ela passou a ter uma lógica que não é a mesma que antes, quase que a de uma posição americana de aceitar algumas das posições europeias. Então tem aqui um novo modelo de negociação dos Estados Unidos em que tarifas passaram a ser um recurso de pressão, quase como sanções a determinadas agendas e o que o governo quer defender.
4: Professora, nós estamos falando de chantagem. Estamos falando assim de uma chantagem que a gente trata no noticiário como diplomacia, porque a criação de barreiras tarifárias, o protecionismo, é um tipo de política internacional que é adotada para a proteção, claro, da economia, mas neste caso a gente sai daquilo que a gente aprendeu nas aulas de história, nas aulas de geografia, e a gente entra em outro âmbito. Agora, há mecanismos para lidar com isso. Claro que o diálogo e a negociação, no mundo em que a gente imaginava ser o ideal, ou que já foi o mundo que a gente, né, optava pela diplomacia, isso existia. Hoje, a negociação, ela ainda é um caminho viável? E eu tenho uma outra pergunta, que é sobre a reciprocidade. Porque se tratando de chantagem, a gente pode dobrar a aposta, a gente enquanto país. Mas os Estados Unidos podem triplicar. E aí o céu é o limite?
3: Bom, eu diria assim, que a gente tem um novo quadro, né? Não é o quadro da negociação, da cooperação, em que os países estavam olhando um ganha-ganha. Então, acho que a mudança aqui é que negociação que a gente está falando, né? Negociação em que todos iriam sentar numa mesa e buscar pontos de convergências e em que se aceitaria perdas desde que todos ganhassem, não é mais a forma que o Trump, e nunca foi, mesmo no primeiro governo, nunca foi a forma que o Trump entendeu uma negociação. A forma que ele entende uma negociação é que ele ganhe tudo e o outro perca. Ah, então, nessa lógica de atuação, é sempre mais difícil negociar. Que você precisa ter o que a gente chama em negociação de alavancagem. Eu preciso ter capacidade de contrapor a posição de quem está me colocando uma situação de maior perda. Então para países como menores, que têm menos capacidade de se colocar frente às demandas americanas, Isso tem mais dificuldade, e por isso são países que acabam cedendo mais. E a gente pode olhar acordos que foram feitos em que os países aceitaram as imposições americanas de forma mais abrangente. Países que têm uma capacidade maior e que têm uma diversidade maior de parceiros, que têm condições de não ter uma alta dependência dos Estados Unidos, esses países saem muito mais à frente na negociação. E aí a reciprocidade ela pode ser utilizada. Depende de quanto o país tem de capacidade de resistir à pressão americana, tá? Resistir a essas ações. Então, você tem 37% de tarifas. Se você resistir, você pode ter mais tarifas vindo de outras, com outras alegações, que não necessariamente podem ser justificadas, mas como o país, como os Estados Unidos têm essa capacidade, ele vai impondo tarifas, como a gente viu com o caso chinês. O que a China tinha de outra forma? Ela tinha a capacidade de retaliar os Estados Unidos e fez as retaliações. Então, isso depende muito da capacidade que o país tem. Um país de porte médio, como o Brasil, tem mais capacidade do que um país pequeno, mas tem menos condições de manter esse tipo de ação, como a China tem mais condição. Então, resumindo aqui, ainda há espaços de negociação, mas ela depende de capacidade e peso que aquele país tem no cenário internacional e o tamanho da sua economia.
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6: Olá, olá! Sejam muito bem-vindos ao Corre TMC. Quem cedo madruga já correu 2 quilômetros, gente. Eu sou Mirelle Mosquela, que bom que você está aqui comigo. Mas a minha pergunta de sempre é essa. Você já tirou o popô do sofá e foi fazer atividade física? Já foi fazer um exercício? É final de semana, então provavelmente você está indo para o longão? Ou você já fez ele na semana também? O mais importante é se exercitar e já passo a pergunta para o meu parça André Galvão. Já tudo correu bem, hoje, aí? Galvão?
7: Ah, hoje eu dei aquela corridinha, né, de 5km, né? 5km, né, tá você bom, sabe, que é de tá, regra, né?
6: Tá bom, 5km tá bom.
7: Eu não tô ainda no ritmo de maratona de vocês, mas quem sabe um dia eu faça 6.
6: Ô, Galvão, você sabe que a gente, com certeza, e você sabe que eu não vou esquecer aqui do nosso objetivo, hein?
7: Não, são 6 maratonas, viu? São 6
6: quilômetros. São 6 quilômetros.
7: É isso. É isso.
6: Mas porque até porque se for 6 maratonas, dependendo, pode ser a 6 major,
7: exatamente,
6: né? Pensou?
7: Tá todo mundo pensando nisso, né? Até porque a nossa convidada já começou, não começou?
6: Já, essa já tem uma major no currículo, mas antes de chamá-la, a gente tem um compromisso, hein? Em novembro.
7: Sim, eu estarei com você.
6: É? Não tô acreditando.
7: Eu vou.
6: Meu Deus do céu, temos uma corrida em novembro. Calma, eu ainda não sei, nós vamos de 5, é isso?
7: Não, de 5 quilômetros eu garanti.
6: Tá.
7: 5 quilômetros eu garanti.
6: Vamos ver se a gente dobra a meta até lá. Muito bom, gente. Então, para você que está chegando agora, esse é o seu programa de corrida, da atividade física, que vai fazer bem para a alma, para o corpo e para a mente. Então, sinta-se muito à vontade, tá certo? E quem já está muito à vontade aqui nos nossos estúdios, é ela que já chegou com uma medalha maravilhosa, esfregando na minha cara, tipo assim, olha, já fiz a maratona de Boston, já a gente vai falar sobre isso. Muito bem-vinda, Nicole Howen.
8: Obrigada, um prazer estar aqui. Obrigada pelo convite.
6: Prazer é todo nosso, Nicole. Ó, minha pergunta de sempre é essa, quem é você no corre?
8: Quem eu sou no corre?
6: É, estilo de vida, o que você faz, o que você trabalha, quem é a Nicole na correria?
8: Ai, eu sou doida.
6: Olha aí.
7: Quem não é?
8: Quem não é, né? Acho que hoje em dia tá todo mundo maluco.
7: Não, eu tô, a gente tá procurando dos nossos convidados, eu não tô lembrando de nenhum que não seja.
6: Que seja sã, assim, não, né? Não, nenhum.
8: Acho que pra correr tem que ser um pouquinho doido, ainda encaixar no meio da rotina.
6: É verdade.
8: É, mas além de corredora, enfim, corredora amadora, eu sou designer, trabalho com marcas, aquela pessoa que tá ali ilustrando, faz um logo. Hoje eu tenho o meu próprio estúdio, por enquanto eu empresa, né, que eu falo, fazendo marcas. Tô tentando focar em marca de esporte, coisas com wellness, e nesse meio tempo a gente está correndo e tentando performar, né? Tamo aí.
6: Não, tentando performar.
7: E tá conseguindo, né?
6: Tá conseguindo. E muito. Ô, Nicole, mas o esporte, ele fez parte da sua vida na infância ou você foi descobrindo a atividade física um pouco mais velha?
8: Ai, desde sempre em casa eu tinha que fazer alguma coisa, tipo algum esporte.
6: Mas os pais pediam.
8: Mas eu gostava também, não foi, era tipo, nossa, que saco, eu gostava muito já de fazer alguma coisa, assim, meio inquieta. Eu comecei jogando tênis, daí tipo fiz, sei lá, tênis uns 10 anos na vida. E nesse meio do tênis sempre estava correndo, né? Tinha que ir lá, ah, corre uns 10 quilômetros, corre uns 15. Sempre estava ali dando uma corridinha. Daí do tênis saí, depois fui pro skate, surfei, larguei o tênis. É, larguei o tênis, falei, não aguento mais. Hoje eu até gosto, eu jogaria de novo. Mas daí fui pro skate, surf,
6: Mas skate street,
8: bowl,
6: assim?
8: De bowl.
6: Ah, no bowl, no parque.
8: Isso.
6: Irado.
8: É, eu gostava bastante.
6: Irado. E até hoje você faz alguma coisa no skate ou não?
8: Ah, agora não, mas... Assim, subir sem fazer, né?
6: É, eu também acho, é que nem andar de bicicleta.
8: Exato. Daí fui até instrutora de surf, uns 2 anos no verão. E daí também, é que isso tudo... Tu tava correndo, né? Eu tava na praia, tava correndo. Quando andava de skate, também corria ali entre academias, andava de skate, musculação. E a corrida em si, com assessoria, tudo bonitinho, como todo mundo está fazendo hoje, foi logo ali os corredores que nasceram na pandemia, né?
6: Ah, 2020.
8: É, ali eu procurei uma assessoria e comecei a fazer.
6: Mas antes da assessoria, você já corria, assim, em algum parque, na rua?
8: Corria, corria sempre, enfim, eu sou de Porto Alegre, mas moro aqui há 4 anos, em São Paulo. Sempre corria ali na Orla, ou na, tem o Parcão, que é famoso lá, na praça, ou na esteira também, né? Não, não sou hater de esteira, eu gosto de esteira. Então...
7: Ah, é porque tem gente que é isso, né? Que não faz esteira de jeito nenhum, né? Que só anda na...
6: Olha, eu comecei...
7: Só corre na rua, no parque, né?
6: É, eu comecei também, na... eu era muito Maria Esteira, eu só queria ficar na esteira. E aí, Marcos Paulo Reis, né, um abraço aí pra galera do MPR, ele falava, sai da esteira, vai um dia correr na rua. Bom, eu odeio esteira agora, porque depois que você vai pra rua, não é verdade? Depois que você... Na verdade, eu queria entender, porque quando você tá na rua, você tem ali um pace, por exemplo, de 6. Pra você fazer esse pace, que é esse ritmo, tá, galera, né, pra você que não tá muito habituado com pace, ritmo, pra você fazer esse ritmo, na esteira, você tem que colocar ali velocidade, sei lá, 12, 11.
8: Sim.
6: E aí eu não consigo fazer aquilo. Como é difícil, né, Nicole?
8: Parece mais difícil, né?
6: Total.
8: Eu também tenho esse mesmo feeling, assim, mas... Olha, por um lado ali, né, se tu treinar na esteira bem rápido, depois quando você for pra rua...
6: Aí você voa.
8: Vai, tá bem, você vai voar. É. Eu penso assim, quando eu tô assim, ai, que saco, tá aqui, mas eu lembro, ah, isso aqui vai me deixar mais forte.
6: É, isso faz sentido. E você, então... Nasceu em Porto Alegre, lugar maravilhoso.
8: Sim, sou suspeita.
6: Lindo demais, é. Não, total, fui cobrir até... Fala, Gabão.
7: Não, a Mimi teve agora recentemente na Maratona de Porto Alegre.
6: Sim, estive na Maratona de Porto Alegre, foi maravilhoso. Flat, né, sem muitas subidas, ali na Orla do Guaíba, lugar maravilhoso. E lá você já começou, então, a dar os primeiros passos na corrida? Porque, assim, aquele visual também é incrível, né? Pra poder correr, né?
8: É, no, é a orla ali sempre tava correndo ali, que é o melhor lugar. Tem...
6: E muita gente também corre ali.
8: É muita gente. É tipo a USP aqui no sábado.
6: Isso, eu tenho essa impressão.
8: É isso.
6: Eu fui no final de semana, além de... Tava rolando também uma corrida de rua. E quando acabou essa corrida, a galera do longão ainda estava lá, firme e forte... E, nossa, deu pra fazer. Eu cheguei a fazer meia maratona por ali, correndo só nas ruazinhas e andando. E vou te falar, Nicole, eu fui sozinha e me senti muito segura. Normalmente, eu fico, né, com receio. Aqui em São Paulo, eu fico com receio de correr com celular, com relógio, com tênis, ali sozinha. E eu me senti muito segura correndo em Porto Alegre. É isso mesmo?
8: É, eu sinto isso. Eu sinto isso sempre tranquila, assim. Nunca tive nenhum problema. Sempre, enfim, sempre tem alguém, eu não sei, uma cidade que é, ela não é pequenininha.
6: Não, cidade grande.
8: É, ela é grande, mas, enfim, tem um arzinho também de todo mundo, ele se conhece, mesmo sendo ali uma capital, mas, enfim, sempre corre tranquilo, tranquilamente.
7: Uma coisa que o gaúcho sempre fala, pelo menos já ouvi de vários.
8: Defendendo amigos. Meu país. É.
7: Não, mas uma coisa, além desse negócio de país, tal, é que é uma grande aldeia, né? Que é uma grande aldeia,
8: ai,
7: que todo mundo se conhece, essa coisa toda. Mas é uma identidade
8: assim.
7: que é bacana demais, né? Que
8: nem todos
7: têm essa identificação tão grande como os gaúchos.
6: Claro, isso é verdade, eu também acho. Eu também acho. E aí você vem para São Paulo por quê? Por conta de trabalho? Qual, sei lá, estilo de vida diferente?
8: Ah, foi trabalho, que eu trabalhava na época para uma agência aqui de São Paulo, mas sempre tive esse sonho de vir para São Paulo, porque, enfim, eu via que tudo acontecia aqui. Tem tudo, e realmente, tudo acontece aqui, sempre tem alguma coisa para fazer, desde trabalho, de corrida. Queria vir ver como é que era a cidade grande do Brasil, né?
6: E aí, tem gostado do que você tem vivido por aqui? Porque São Paulo é caótico, né?
8: É caótico.
6: É tudo muito louco, mas ao mesmo tempo... É uma cidade, né, que abraça muita gente de vários lugares do país. E é isso, né? É meio workaholic o negócio, né?
8: É. É amor e ódio, eu acho, assim.
6: É.
8: Eu amo. Acho que no início era muita coisa. Nossa, quanta coisa que vim de Porto Alegre. Era mais calmo.
6: Sim.
8: Daí que todo mundo tá trabalhando, tá fazendo acontecer. Até eu fui entrando no ritmo. E quando eu entrei no ritmo, ok. Já tô calma nesse caos agora. Mas eu gosto, principalmente da corrida. Acho que ter vindo pra cá me fez evoluir muito, assim. De ter mais gente nas provas, o nível sobe um pouquinho mais. Então, acho que fez eu me puxar ainda mais.
6: Oi, Nicole, já percebi também que você, né, gosta, né, dessa, de competição, uhum, né, competitiva. Quando você chega aqui, então, você na pandemia, depois da pandemia, uhum, ali, né, como você disse, os corredores, né, da pandemia, os novos corredores da pandemia, você acaba entrando para uma assessoria. Você sentiu que para você evoluir na corrida, a assessoria seria, então, o primeiro passo? Como é que foi essa relação aí?
8: Eu diria que para evoluir, assim, sentir evolução, a assessoria é fundamental. Porque antes eu corria e era bem louca. Sei lá, fazia 10 quilômetros, outro dia fazia 21, ou repetia todo dia 10 quilômetros. Era bem freestyle, assim.
6: Muito, era assim, mas você corria dizendo, eu vou até onde meu corpo permitia, até quando eu me senti cansada, ou você colocava na cabeça, de repente, vou dar 3 voltas na praça, 5 voltas, sabe, no quarteirão, sei lá, alguma coisa assim.
8: Era meio que assim, de distância, hoje eu, sei lá, quero sair de casa e ir lá pra orla.
6: Isso.
8: E era, ia até lá, agora tem que voltar. Daí quando via, dava, sei lá, 21 quilômetros, entendeu?
7: Isso sem você se programar, nada.
8: Sei lá, no sábado, assim, que eu tinha tempo. Uhum. Então, só fazia assim, é que sempre foi muito terapêutico pra mim.
7: Eu tenho
8: uma mente agitada, assim.
7: É o que muita gente diz, né?
8: Exato.
7: Essa questão da terapia, que as pessoas, dentro da corrida, elas se veem envolvidas e a coisa simplesmente flui sem que você nem tenha se dado conta do que você está fazendo. Né?
8: É bem isso. Não sei, as pessoas vão achar que eu sou louca, né? Mas eu fico lá ofegante. Eu fico ofegante, mas não sei, traz, no final de tudo ali traz paz, né?
6: Eu sou muito criativa quando eu começo a pensar, ter várias ideias enquanto eu corro. Você também é assim?
8: Eu também sou assim. Às vezes não tô com uma ideia, eu saio pra correr.
6: É isso.
8: Seja levinho, assim.
6: Total, quando eu tô muito chata em casa também, eu vou falar.
8: Tô chata.
7: Vai correr.
6: Quando eu falo, olha, amor, essa toalha aí na cadeira, pelo amor de Deus, olha esse sapato jogado. Ele falou, amor, quer dar uma corridinha? Eu falei, quero. Aí eu vou, corro e na volta é outra parada. E faço a mesma coisa com ele com o jiu-jitsu, viu? Quando ele é muito chato também, eu falo, cara, vai pro jiu-jitsu, vai.
7: Mas deixa eu tirar
6: aqui
7: uma dúvida.
6: Aí ele vai pro Gil.
7: Deixa eu tirar uma dúvida aqui, tudo bem. Aí quando você volta da corrida, o tênis continua jogado?
6: Olha, às vezes sim. Mas aí...
7: Porque eu pensando com a cabeça dele, eu aproveitaria esse tempinho ali. Porque daqui um tempo eu vou lá tirar o tênis.
6: É porque é no tempo de vocês, né?
7: Exato.
6: Eu vou tirar, mas é no meu tempo. Segura aí, amor.
7: Para correr. Isso. Daqui a pouco você
8: mas
7: volta,
8: pior
7: tá?
8: Que eu sou assim.
6: Você também
8: eu deixo lá o tênis, tá lá.
6: E depois pega, né? E tá tudo certo.
8: Eu já vou correr amanhã de novo. Deixa ali.
6: Total. Olha, eu vou falar uma coisa aqui. Eu vou expor o meu marido, ele vai ficar bravo comigo.
7: Mas
6: fala,
7: assim que é bom.
6: Assim que é legal.
7: Vamos deixar o Romão bravo. Aí, argentino. Agora é pra você.
6: Deixa eu ver se vocês pensam assim também. Por exemplo, ele chega de algum lugar, tira a camiseta e coloca na cadeira. Aí eu, por que tá lá? Por que você coloca na cadeira? Porque precisa tomar um ar. gente, mas tomar um ar? Então coloca no varal, coloca em outro lugar. Não, deixa aí, é pra tomar um ar. Você faz isso?
7: Não. Essa não.
6: Meu Deus, preciso tomar um ar.
7: Não, mas eu deixo assim, eu deixo isso que
6: a Nicole
7: falou. Eu deixo no lugar assim, porque não, daqui a pouco eu vou pegar de novo. Né?
6: Pra que colocar no armário, né?
7: Não. Armário? Pra quê? Eu volto a pegar daqui uns, sei lá, uns 6 dias, entendeu?
8: Isso acontece às vezes, acontece.
7: Não é, Nicole? Não
8: acontece,
7: é assim?
8: Acontece.
6: Ai, excelente. Bom, Nicole, depois que você começou na assessoria, você... Vamos falar de pace, vai, de ritmo, porque eu sei que seu ritmo aqui, ele é um fenômeno. Já vamos falar sobre a Maratona de Boston, que foi excelente pra você. Mas antes disso, teve a Maratona de Porto Alegre.
8: Isso.
6: Você já estava na assessoria quando você fez a sua primeira Maratona de Porto Alegre?
8: Sim, já estava.
6: E como é que foi o ciclo dessa primeira maratona? Como é que você identificou que você corre muito bem? Que você identificou que o seu corpo... Porque às vezes a mente, ela tá boa. Mas o corpo fala, olha, Mirelle, não dá. Você tem que, né, puxar o freio de mão aí, porque não vai rolar. Quando é que você percebeu que realmente o seu corpo e a sua mente estavam ali conectadas?
8: para correr a prova, assim...
9: É, eu digo assim, num pace muito bom, num ritmo muito bom.
8: Ah, então, né? Eu fui ver que eu tinha um pace legal, assim, realmente na assessoria. Eu entrei primeiro numa assessoria, tipo, eu morava em Porto Alegre, e peguei uma assessoria do Rio. Assim, posso falar aqui?
9: Claro.
8: T-Squad foi meu primeiro professor, meu primeiro coach. Foi o que me ensinou tudo, que era pace. Eu não sabia o que era pace.
9: Claro, nem eu sabia.
7: Eu também não.
9: Né? Não, imagina. É. Não tinha noção nenhuma.
8: Exato.
9: Até hoje eu me confundo com Z1, Z2, Z3, uhum, Z4.
8: Nossa.
9: Você sabe?
7: Eu não sei o que é então, Z1, nem Z2, viu? Nem Z3, nem Z4.
8: Eu fui descobrindo no 5.
9: Ai, porque eu corro no Z1. Eu falo, Z1. Você tá correndo o quê? Z3? E eu, Z3.
8: Não, peraí. Forte, não, tô correndo forte.
7: Essa conversa aí é do Tite na Copa, lembra? Zona 14, onde é que a seleção...
9: Isso, mas são zonas mesmo. É isso. Mas zona 1...
7: Ninguém entendia nada, no futebol nem na corrida.
9: Mais tranquilo, né?
8: Tranquilo. É isso. Consegue falar.
9: Isso, Z1 é aquele pace fofoca.
8: Uhum,
9: aí daí vai aumentando, vai até a zona 5, Z5?
8: Tem um 5 ali, é.
9: Que a gente já tá falando de 2 e pouco, talvez, de pace.
8: É, pra mim não vai a 2, mas... Pessoas conseguem, seria isso aí, 2.
9: É,
8: 2,
9: tá bom.
8: Galera aí de elite.
9: É, por exemplo, o Sebastian, né, que conseguiu aí em Londres o recorde. Ele correu provavelmente da zona 5, 6.
8: Isso,
9: né?
8: É, pra cima.
9: Pra zona 10?
8: Sei lá, inventa uma zona pra ele.
9: Inventa uma zona.
7: Zona infinita.
8: Só dele.
9: Essa foi boa, zona infinita.
8: É. Tá doido. Mas é, tipo, a assessoria foi ali fundamental pra mostrar que eu tava correndo bem. Pra, enfim, pra ali o corpo que eu tinha, idade e tudo mais. E acho que eu fui ver que eu corria bem mesmo quando eu tava aqui em São Paulo, participei de uma prova. E daí, enfim, eu tava na prova, consegui uma colocação ali, quarto lugar, mas foi a primeira vez que eu tirei um pódio. E eu nem sabia o que que era, sabia que tinha pódio, claro. Mas não sabia que nem tava perto de chegar.
9: Você era capaz de estar ali no pódio.
8: É. Tanto que quando eu tava correndo, a motinho fica na frente das pessoas, né? Que estão pra ir pro pódio. Pra ficar acompanhando e abrindo espaço. E eu ficava, o que essa moto tá na minha frente?
9: Ai, me atrapalhando.
8: Que saco! Eu fiquei assim a prova inteira. Daí quando eu passei, um fotógrafo pegou, parabéns. Daí eu fiquei assim, ó. Daí eu falei pra Duda, minha namorada, eu acho que eu peguei alguma coisa. Vamos esperar. Daí, enfim, tinha pego quarto lugar naquela prova. Daí eu fiquei, olha, temos alguma coisa aí escondida que eu não sabia.
9: Não, incrível.
7: Você vê que em quarto lugar você não pega só a banana e
8: medalha,
7: né, Mimi?
9: Não é.
8: Não é
7: só a banana, uhum.
8: Vai um pouquinho mais. Daí, desde então, enfim, eu gostei da brincadeira. Ah, legal, né? Pegar um pote, você tá treinando sempre, eu sempre fui muito... desde que eu peguei a assessoria, a planilha ali verde, nunca faltava nada, só se realmente eu tava doente, não podia fazer, mas sempre fui bem disciplinada nos treinos. E desde essa prova, eu falei com o meu treinador, olha, bora ver provinhas aí de 5, de 10, que era o que eu gostava de fazer.
9: Distâncias mais curtas,
8: né? É, mais curta. Daí eu comecei a brincar bastante aqui na marginal, bastante prova. Algumas vezes eu conseguia ali estar em uma colocação. E daí eu fiquei, no início eu ficava, nunca vou fazer meia. Não vou fazer. Daí quando eu vi, o corpo já estava forte para 5 e para 10, né? Daí, bora fazer uma meia. Daí eu peguei a meia maratona de São Paulo, que foi a primeira. E, enfim, foi tranquilo. Fui assim, quero terminar em... Quanto tempo naquela época? Acho que uma hora e trinta. Terminei em menos disso.
9: Uau, na época. Uma meia maratona?
8: É, uma meia. Nessa época.
9: Não, é um baita...
8: É bom, né?
7: É maravilhoso.
8: É bom. Fiquei feliz, assim, que tinha sido a primeira. E daí, ok, não vou fazer maratona. Pra que eu vou fazer um ciclo de maratona? Daí foi indo com o tempo, foi. Daí eu fiquei, eu preciso dar esse check na minha vida, fazer uma maratona, né, pelo menos. Daí eu decidi fazer em Porto Alegre, que era, enfim, onde eu cresci, né.
9: Não, e onde você consegue índice, onde todo mundo vai pra lá pra conseguir bons tempos.
8: Exato.
9: Porque é bem plano, o tempo é bom, pouco friozinho, né, ali, enfim, um clima muito maravilhoso. E aí, essa maratona te rendeu um índice.
8: Sim.
9: Conta pra gente.
8: Eu não sabia o que era índice.
9: Olha aí.
8: Gente, eu sempre fui assim, eu só fui correndo.
9: Claro.
8: Eu acho que é por isso que foi, as coisas foram acontecendo, né? Tipo, fui ali, peguei um pote e tal. Só fui fazendo o que eu mais gosto, né?
9: É,
8: vai, corre, Nicole.
7: Corre, Nicole.
8: Então, fiz a prova da maratona, daí todo mundo falava do sub-13. Isso eu sabia. Sub-13 é muito legal fazer na maratona. Daí, quando eu vi que eu estava faltando ali uns 2 quilômetros, eu estava em um tempo... Não sei se estava já 2h50 e alguma coisa. Eu fiquei, gente, se eu acelerar, quem sabe dá esse sub-3. Eu acelerei e eu fechei em 2h58 nessa prova.
9: Sub-3?
8: É, sub-3. Daí eu fiquei, ah, isso aí. Daí, mas não sabia que isso levava, podia levar para uma major ou outras provas.
9: E como é que você descobriu? Quem te falou isso?
8: Ah, eu estava no aniversário. Daí eu falei, meu tempo. E, ah, tu pode ir para Boston? E eu fiquei... Boston.
9: Era alguém que também já corria.
8: Já corria, é. Normalmente, né, tá aniversário, todo mundo é corredor ali, sempre tem alguém que corre.
7: É,
8: tá. Hoje em dia, sempre vai ter um corredor. Enorme, Daí a pessoa me falou, eu fiquei assim, tá. Daí eu me inscrevi ali com índice e tudo mais, e quando o vídeo, ah, você foi, né,
9: você levou aceite,
8: você foi aprovada. Eu fiquei, ah, ferrou, né? Agora eu tenho que correr. Daí eu falei pro meu treinador, olha... Bora lá, né? Já que eu vou atravessar e ir lá para os Estados Unidos, quero fazer um tempo melhor do que antes.
9: Ah, olha aí, competitiva, né?
8: Tem que fazer valer a viagem.
9: Claro, total.
7: Mas deu super certo.
8: Deu certo, deu muito certo.
9: A gente tem imagens aí para quem está nos acompanhando no YouTube, imagens depois dela correndo aí. Esses são os pódios,
8: esses,
9: né?
8: Esses são os pódios.
9: E você já pegou aí no decorrer, olha, ó a postura.
7: É.
9: Da bicha correndo, olha que linda.
7: Você já vê aí que é Z5.
9: É, Z10, Z10.
7: Z6, é por aí, né,
9: menina? É, não, já você vê que corredora, né, já... Eu vejo porque a pessoa, ela tá tão focada ali, né, e você não vê que ela tá com... Não fica fazendo blogueiragem, né, correndo ali com o celular.
7: Lá, alegria, tá. Alegria com o pé cruzando a faixa.
8: graças a Deus deu certo.
9: Muito boa, cara, excelente. E aí, chegando em Boston foi nesse ano, 2026.
8: Foi agora, abril?
9: Recente, uhum. Né? Agora, em abril. E como é que foi fazer um ciclo para uma maratona que faz parte da Major, uhum. Ou seja, das principais maratonas, né, desse circuito tão desejado e tão cobiçado por muitos atletas. Tem muita gente que não liga, mas eu acho que a maioria no fundinho gostaria, né, de correr uma major.
8: Então sim, como eu falei, não sabia o que era índice, major sabia que todo mundo queria fazer uma major, eu não tinha esse sonho. Mas depois que eu fui agora nessa, eu fiquei, gente, agora eu quero completar lá, mandá-la lá. Eu fiquei, muito especial, assim, a cidade fica tudo voltada para a prova, para a maratona. E falando do ciclo, acho que comparado esse ciclo com o de Porto Alegre, esse foi bem mais difícil, eu achei que foi bem mais difícil. Acho que pela questão, a maratona de Boston ia ter muita subida, então eu não pude fugir das subidas, ia para a USP, tinha que enfrentar lá a subida do cavalo, uma vez, duas vezes, e foi um ciclo que demorou um pouco para o meu corpo encaixar nos longões. Sempre dava uma sofrida, ou o gel não descia bem, daí tinha que dar uma parada. Ou tava ali num dia que eu tinha, meu treinador falou, fica ali na zona 3, zona 4, não conseguia.
9: Aí em Boston, não
8: aí
9: é?
8: Aí já
9: é
8: em Boston.
9: Olha aí, que legal.
8: E ali no que a torcida, do início ao fim, assim.
9: Isso é muito legal, né? Da vibe, da torcida.
7: Você diz assim, por trás das grades tem gente nos 42 quilômetros. De trajeto. Que legal, cara.
8: É muito legal.
9: E com faixa, gritando, com buzina... Com água.
8: Água, cerveja. Tinha gente dando... Era tudo. Podia ter então... Tinha pepino. Eu juro que tinha pepino.
9: Pepino.
8: Em conserva.
7: Pepino.
8: De... É, eu não sabia que isso era uma coisa, mas... Tinha... Eu não peguei.
9: Conserva.
8: Não deu tempo, mas não deu
9: tempo. Deve ser gostoso, né?
7: Pepino, claro. Coisa deles.
9: Deve ser muito bom. E aí,
7: então, o que que você... Não, agora eu fiquei curioso. O que que você pegava no caminho, Nicole?
8: Ah, não. Eu peguei só gel. Eles estavam no gel, água, Gatorade. Eu só observava o que tinha ali para pegar.
9: Você pegava o gel que na prova estava disponibilizando. E... Você não estava com receio de falar, olha, esse gel é diferente do meu ciclo?
8: Não, pior que era o mesmo.
9: Ah, então isso é ótimo, tá bom.
8: Daí eu fiquei tranquilo.
9: Porque tem isso também, sim, né? A diferença do gel, de nutrientes, o que tem um, o que tem no outro, para você não fazer nada de diferente no dia da sua prova.
8: É, exato, até entender se teu estômago é sensível, né? O meu é, então, isso é até algo que faz parte do ciclo treinar a suplementação que você vai usar no dia da prova, que é, enfim, se eu tomar um gel em uma zona 1, zona 2, é uma coisa, mas tomar em uma zona 5,
9: aí é diferente.
8: É outra coisa, pode bater ruim.
9: E o seu ciclo, olha, agora eu tenho uma curiosidade aqui, uma curiosidade. Uhum. É, quando você, por exemplo, você vai treinar a subida.
8: Tá.
9: Por exemplo, ali na subida, né? A famosa subida do cavalo na USP. Você mantém o pace de sempre? O mesmo pace flat? Você também mantém esse pace na subida?
8: Eu desacelero um pouquinho.
9: Desacelera um pouquinho.
8: É. É até pra não... Eu faço isso pra não desgastar. É, exato. E até eu mudo um pouco a posição do corpo. Isso eu aprendi com o meu primeiro coach, de na subida jogar mais o braço, assim. Tipo, você tá correndo assim, na subida você vai tentar dar um soquinho mais pra frente. Eu faço isso, gente. É o que eu faço. Não sei se
9: é tipo essa uma biomecânica diferente, né? Que funciona pra você. E eu vou testar também.
8: Testa. Como nada vai estar lá, tu não usa assim.
7: Testa. É.
9: Ou seja, com o bracinho um pouquinho mais pra cima.
8: É, mas eu diminuo.
9: Na subida.
8: Diminuo a velocidade, daí aproveito a descida. Daí eu descido, acelero mais pra compensar o tempo da subida.
9: Mas aí descida, meu. Vai que vai?
8: Vai que vai. Ah, eu adoro. Adoro.
9: Curte?
8: Eu curto a descida.
9: Lembra do Cadu, o Cadu Santos, que esteve aqui, da Insta da Milk?
7: É mais difícil do que subir.
9: É, ele falou que ia participar de uma corrida e tinha muita descida. E ele falou, cara, não foi legal, porque eu tive que ficar meio que travando ali, né, na descida. Faz sentido?
8: Talvez. Acho que faz, depende de cada um, assim, até a velocidade que ele queria estar, enfim.
9: Claro.
8: Se era muito rápido, talvez algum equilíbrio. E também tem que estar bem fortalecido, né, a perna, porque vai ter bastante impacto
9: né, daquele tranco ali, né?
8: Exato.
9: É.
8: Eu sou meio assim, vou acelerar esse doer depois. Ai, gente, não posso.
7: E não tem problema.
8: E não tem problema. Depois eu vejo.
7: Você aguenta a dor?
8: Eu aguento. Acho que é por isso que, enfim, acabo tendo resultados, assim, bem legais. Porque eu, enfim, sustento bastante a dor ali, né? Do endurance, que é quanto mais resistência à dor que tu tiver.
9: E, Nicole, no meio ali da maratona de Boston, quando é que você percebeu que ia dar bom? Assim, teve algum momento que você falou, nossa, calma, vou fazer um tempo muito melhor que em Porto Alegre. Você se identificou, você percebeu ali na hora ou você foi embora e só foi descobrir isso depois?
8: Ai, eu percebi, acho que foi em duas partes, assim. Acho que quando chegou nos 21 quilômetros da prova, eu vi que eu tinha batido, sei lá, uns 30 segundos a menos do meu PR. Deu 1 hora e 24. Eu vi, tô bem, tô num ritmo bem nessa primeira parte da prova. Eu fui seguindo no mesmo. E daí tem uma parte ali da prova que é as Newton Hills, que são subidas.
9: E daí pelo nome, né?
8: É.
9: Hills.
8: Hills. Isso já fica assim. É. Daí tem a última, que é Heartbreak Hill, que é a maior de todas. Eu tava focada de, se eu tiver me sentindo bem nessa parte, na hora que passar essa última subida, eu vou acelerar com a minha vida até o 42. E acho que ali era 32, faltava 10 quilômetros.
9: Deus.
8: É, e ali fechou num tempo bom. Daí eu, na hora que passou essa última, eu falei, agora eu vou acelerar pra bater o menor tempo possível.
9: E não tinha mais subida?
8: Não, pouquíssima.
9: É comparada
8: pouquíssima.
9: Com as outras rios aí que tinham passado.
8: As outras rios, todas as rios tinham ido. Daí eu acelerei até o fim e fui, enfim, até na minha cabeça. Ah, vou tentar 2h49, mas no final deu 2h50 e 17 ali, mas...
9: 2 horas e 50.
7: Deu só 2 horas e 50. É. Sim.
9: Então olha como ela melhorou, porque em Porto Alegre era 2 horas e 58 ou 59?
8: Era 58.
9: 58. Olha o quanto ela... 8 minutos. E pra você tirar 8 minutos de uma maratona, é muito difícil.
7: Não, a gente viu, foi o depoimento do Shima, né?
9: Foi.
7: Que falou que ele ficou feliz da vida, o Shima, filho do Oscar Schmidt, né?
9: Sim.
7: Grande Shima, tá sempre ouvindo o Corre TMC.
9: Ah, um querido.
7: Manda
9: um
7: mensagem querido. Direto, tá Manda. Sempre na nossa audiência e nós adoramos você, viu, Shima? Ele ficou super feliz quando ele fez 2 horas, 59 minutos e 59 segundos, não foi?
9: Foi, nossa. Foi na maratona.
7: Sub 3 horas.
9: E aí conseguiu o índice, acho que foi pra Chicago, ou pra alguma coisa assim também, pra alguma major também. Aí ele também ficou muito feliz.
8: Ai, que legal.
9: Aqueles
8: que
9: segundos, né?
8: Uhum.
9: E quem é você depois da maratona? Muito cansada, perninhas cansadas.
7: Ou já quer a próxima?
8: Ai, sim. Quando eu terminei, eu fiquei assim, quero a próxima. Mas depois eu fui sentindo nos outros dias, eu fiquei, gente, tá, eu preciso descansar um pouquinho. Eu lembro que no outro dia, tava indo em Boston, aproveitando a cidade. Deu uma febrezinha. Acho que
9: no dia seguinte?
8: No dia seguinte, o esforço, né, do corpo. E perna aqui, enfim, não conseguia...
9: Quadríceps.
8: Nossa, eu não consegui andar. A escada, todo mundo na cidade estava descendo de lado. Eu estava nesse time. E agora eu tô devagar, assim. Vou esperar. Agora tem a meia do Rio, que daí eu vou fazer. Acho que eu não vou tão loucamente assim. Mas é bom dar um descanso. Eu aprendi que tem que dar um descanso depois desse
7: A experiência desse ciclo. Traz, né?
8: Exato.
9: Agora, Nicole, além de você estar, né, toda ali dolorida junto com todo mundo, já falei para você, hein, Galvão, Sim. que no dia seguinte todo mundo tem que estar de medalha no pescoço, quem correu. Exato. Né? Olha essa medalha lindíssima aqui,
7: eu,
9: ó.
7: Eu me interesso menos pelo dia seguinte e mais pelo pós-prova, assim.
9: Pós-prova, né?
7: Pós-prova eu sou mais interessado.
9: Que é difícil demais. Ai, que medalha... Ai, essa medalha é muito linda. Pesada, pega aí, segura aí, Galvão.
7: Deixa eu ver.
9: Oh.
7: É pesada. Olha só, rapaz.
9: Pesada, né?
7: Do céu. Que coisa linda, hein?
9: Linda. E todo ano é uma medalha diferente, um jeito diferente. E a você viu o que tem atrás dela? Olha que linda.
7: É, a luz bate e ela é brilhante, cara.
9: Linda, dourada.
7: Que coisa mais linda.
9: E você viu que ela colocou atrás, né? O tempo dela da medalha.
7: Ah, não tinha visto.
9: Olha aí,
7: peraí,
9: ó.
7: Peraí.
9: Vê aí atrás.
7: April 20.
8: Isso aí, tem que ler assim.
7: Cadê? Não, peraí. Cadê
9: tá
7: o tempo?
9: Tá aqui em cima, aqui, ó. Uma hora... Aqui, ó.
8: Não, uma hora. Nós
7: horas aqui.
8: Uma hora,
7: agora
8: mesmo.
7: Eu vi.
8: Eu já vou pro
7: 2 hours, 15 minutes and 17 seconds.
9: É, querido. Chupa Uau, Brasil.
7: É, aqui é Brasil.
9: Lindíssima. Muito maravilhosa. E você pensa numa próxima maratona?
8: Ah, eu penso. Eu queria fazer a de Berlim.
9: Ah, legal, hein? Uhum. Berlim dizem que é bem legal também.
8: É, falaram que é retinha. Uhum. Né? Eu agora, já que essa teve muita subida, porque a próxima pode ser reta.
7: Mas muita gente das majors aí que a gente convidou, que participou do nosso Corre TMC, já falou que a maratona de Berlim é a ideal para você fazer a primeira major, né?
9: E disseram também que é muito boa a de Tóquio. É que todo mundo deixa por último Tóquio, porque é mais difícil de você entrar. E também a logística do outro lado, né, do mundo. Mas dizem que Tóquio é bem legal para correr. Não é, não tem tanta subida, não. Mas deve ser demais correr em Tóquio,
8: Nossa,
9: né?
8: Deve ser outro mundo.
9: Não, tá aí eu já ficaria já um mês lá. Pegaria férias para conhecer.
7: Você vai até o Japão, pô.
9: Exatamente. Atravessar o mundo. Atravessar o mundo, não, com certeza.
7: É uma viagem longa, hein? Nossa, mãe.
9: Você já foi, Galvão?
7: Eu fui duas vezes pro Japão.
9: Uau!
7: Duas vezes. Eu fui uma fazendo cobertura, né? Fiz a final do Mundial de Clubes aqui pela Transamérica, que agora é TMC, quando o Santos tomou 4-0 do Barcelona.
9: Ai, ai, ai.
7: Não é uma lembrança muito boa.
8: Marcou.
7: Para a torcida santista, né? Eu tava nesse jogo, eu tava cobrindo o Barcelona. O Barcelona do Guardiola foi muito legal fazer.
9: Pô.
7: Nada contra torcedores do Santos, mas fazer aquela cobertura. E depois eu fui com a família. Não, é super vale. Legal. É fantástico o Japão, né? E para vocês que são apaixonados pelas corridas, seria... Eu falo isso porque eu gosto muito de assistir corridas de Fórmula 1 com as minhas filhas, né? Esse é o passeio ideal, cara. Você vai lá com uma desculpa, né? Pô, tô indo para isso. E aí passa mais 15 dias lá só curtindo. E é sensacional.
9: Nossa, deve ser incrível. Ah, vamos colocar um dia na planilha, né?
8: Vamos.
9: Os sonhos estão aí para serem... É bem frase de clichê, mas é verdade. A gente está aqui nessa vida para tentar viver todos os nossos sonhos.
8: Exato.
9: Falando em sonho, você um dia imaginaria ser embaixadora da On Running?
8: Não imaginava não, gente.
9: On Running, né? Marca esportiva, muito tradicional também na corrida. Tem Roger Federer também como grande embaixador. E você se tornou, recebeu o convite para ser uma das embaixadoras, Nicole. Como é que foi?
8: Foi muito surreal. Foi recente, entrei como embaixadora esse ano, começou em janeiro. Mas estava já meio que ano passado conversando.
9: Namorinho.
8: Conversando. Você está sempre, né, quem gosta de correr está em evento, está nas provas, vai conhecendo todo mundo. E conheci o Fernando da ON. E, enfim, me mandou um tênis, daí eu comecei a usar, já fiquei fã. E daí no final veio um convite, você não quer ser embaixadora, acredito que você se encaixa com a filosofia da marca. E óbvio que eu aceitei, né?
9: Quero.
8: Um dia que eu assino, eu falei, não preciso ler nada. Mas, enfim, graças a eles, boa parte da viagem foi junto com eles. Participei de vários eventos da marca lá junto com a ONU dos Estados Unidos. Então, foi uma experiência de conhecer corredores de lá também, ligados à marca.
9: A maratona de Boston é organizada pela On Running?
8: Não, não. É pela Adidas.
9: Pela Adidas,
8: mas
9: tá.
8: Mas eles estavam... Até era lançamento desse tênis aqui, que é o Light Spray, o Monster.
7: Peraí, só fala no mic.
8: Light Spray Monster.
7: É isso aí. Fala esse no microfone, é um tênis todo mundo entender.
9: E esse é um tênis de corrida.
8: É de corrida.
9: Nossa, que diferente.
8: Ah, vim aqui. Não tô correndo, mas vim.
9: Não, mas é muito diferente, porque não tem cadarço, né? Sim. Todo mundo fala do cabedal, que é respirável e tal. Então você vê que é um tênis diferente.
8: É, ele até é feito, enfim... Tem até vídeos na internet que é com robôs, assim. Ele é feito em 3 minutos, um filamento que tem uns 3 quilômetros.
9: 3 minutos?
8: 3 minutos pra fazer esse tênis. Ele vai passando, assim, tem vários robozinhos, assim. E cada um vai passando o filamento para ir fazendo o formato. E o último para passar o spray, para fechar, tanto que é light spray, né, o nome do tênis. E isso faz um tênis ficar muito leve, muito leve. Ele é bem elástico, assim, para colocar no pé. E eu não usei esse, mas eu usei o outro da mesma versão, que é o Strike, que tem uma placa que, enfim, parece que não tem nada no pé.
9: Esse tem placa?
8: Esse não tem placa. Não tem placa. Mais para uma rodagem, assim, treino.
9: Legal.
8: De sábado.
9: Nossa, maravilhoso.
8: É, eu só fiquei fã agora. Enfim, usei o outro Strike, usei... Eu sou meio dessas, de maratona usar tênis novo.
9: Ah, você gosta?
8: Eu arrisco.
9: Mas você...
8: Eu arrisco.
7: Porque tem gente que acha um absurdo.
8: É um absurdo, né?
9: É o que a gente mais escuta. É o que a gente mais escuta. Mas ela está aqui para break the rules, quebrar as regras.
8: Pode dar certo, gente. Enfim, deu certo.
9: E Boston, você fez isso? Você testou um tênis?
8: Testei um tênis novo.
9: Sério? Você abriu na caixa, pegou e foi correr a maratona?
8: Peguei o Light Spray e o Strike, que é... Tem uma foto ali, tá, que é outra versão desse aqui, com placa. E fui. E foi ótimo, foi ótimo.
7: Mas você nunca tinha usado?
8: Não tinha usado.
7: Até o dia da corrida?
8: Até o dia da corrida.
9: Ela é bem doida mesmo. Agora ela falou, acho que ela tá no top 1 aqui, né, vai?
7: Ô, louco, cara.
9: De essa loucura aí, boa.
8: Eu confiei, eu fiquei, eu sei que é bom.
7: Essa aí eu acho que é inédita.
9: Inédita.
7: Nenhum convidado nunca tinha dito algo parecido.
9: Abriu da caixa, pegou e foi correr a maratona.
7: De 42 quilômetros.
9: E deu bom.
8: Não.
9: Qual tempo mesmo?
8: 2 horas e 50 minutos.
9: Gente, deu muito bom.
8: Ai, gente, deu muito bom, mas é muito...
7: Mas é o seguinte, também vamos lá, né? Não é tudo assim, mil maravilhas. É. Aí você pega o tênis, na caixa, na hora, não, vou sair correndo com esse tênis aqui, porque vai dar bom. E não dá bom, o que acontece?
8: Ah, eu vou chorando até o final, né? Não tem muito o que fazer.
9: Vai quebrar, é o famoso quebra, né?
8: Vou quebrar.
7: É.
8: Vai terminar mais em outro tempo, mas tudo bem.
7: É, porque pode acontecer, pô. Você não se adapta ao tênis, você começa a correr.
8: Total, não recomendo fazer isso.
9: Sim.
8: Às vezes dá certo, mas por enquanto deu certo.
9: E Nicole, ser embaixadora hoje da On Running, o que que é? É receber produto, é testar lançamento? Porque é praticamente ali, é um sonho, né, para um atleta.
8: Ai, é óbvio. Como várias marcas, é receber os produtos, testar, falar sobre eles, até ter uma percepção para a própria ON, né? Ah, gostei, não gostei. Quando tem um lançamento, ali está divulgando. E é muito legal que eles são bem... Eles abraçam cada um da sua forma, né? Não tem um briefing, tem algo ali para falar, mas passa do seu jeito, do seu estilo, no meu caso, Nicole de ser, para falar sobre o produto. E tanto tem bastante eventos... Da marca... Ai, teve um que eu não participei, gente. Mas eu vou falar ele. Teve agora um da ON que era... Teve no Rio de Janeiro, que é de squads. Ou um squad race. Eu participei ano passado desse. E é muito legal. São várias equipes. De 4 pessoas. Daí, enfim, vão tendo várias baterias. A equipe...
9: Revezamento.
8: Isso, desculpa, fugiu a palavra. Tipo, faz revezamentos e cada equipe vai passando. Vai tendo várias chaves. E a primeira que ganhasse, entre todas, a mais rápida, ia pra final aonde? Acho que era Los Angeles, gente. Acho que é Los Angeles.
9: Nossa, que delícia, que legal.
8: E é poder participar de eventos como esse.
9: E te motiva,
8: né? Motiva muito pra treinar. Tá ali podendo, quem sabe, ser a pessoa que vai, o time que vai viajar.
9: Nossa,
8: e a ON apoia muito isso. Se eu tenho, por exemplo, aqui de Boston, falei, aqui pra Boston, eles deram um suporte pra tá lá.
9: Excelente.
8: É muito legal. É muito...
7: Que tipo de suporte?
8: Suporte de passagem.
7: Deram tudo.
8: Deram então. Tudo, entrando para esses eventos que eu falei que estava tendo lançamento, de estar lá, receber o tênis. É um... Dá um gás, assim, né? De tu tá correndo,
9: não, pô. Não, pô, que isso?
8: Quem não gosta?
9: Quem é que não quer, gente?
7: Quem vai negar?
9: Alô, Dani, olha, corre TMC aqui pra você.
7: Mas o que você precisa? Você só precisa correr a menos de 3 horas na maratona.
9: É.
7: Isso aí é com você, tá?
9: Você se considera uma atleta de performance? Você não é uma atleta madura, é? Você se considera?
8: Eu acho que eu sou amadora. Assim, é uma amadora com performance. É que eu penso em atleta, eu penso a galera ali, elite, que tá indo pra Olimpíada, né?
7: Como você disse logo no início, né? Você tem o seu trabalho.
8: É, exato.
7: Fora da corrida, enfim.
8: É, consigo conciliar o meu trabalho e a paixão, né? Que é correr e tá conseguindo... Ah, é performance também, né? Uma corredora de performance.
9: Viu, sim.
8: É uma mistura, né?
9: É uma mistura.
7: Mas então vou mudar a pergunta.
8: Muda.
7: Você já teve vontade, já teve algum momento da sua vida desejo de se tornar uma atleta?
8: Acho que sim. Sim. Tenho sim, quem sabe.
7: É, então.
8: Tem que estar, agora tem que estar mais, eu já estou me esforçando, mas tem que estar mais ainda dedicada. Mais tempo, fisioterapia, treino de força, tudo certo. Aos pouquinhos estamos crescendo.
7: Porque ela não está distante. A Nicole não está distante, cara.
9: Tem tempos muito bons.
7: É.
9: E para você ver como já tem marcas também acreditando no seu potencial. Uhum. Então, não sei, já jogamos para o universo aqui, né?
7: Exato.
9: Jogamos para o universo. E
8: a gente começa daqui a uns anos de novo. Vamos ver o que vai acontecer.
9: E Nicole, treino? Todos os dias, 4 vezes por semana? Como se encaixa a musculação? Como é que é?
8: 4 vezes por semana corrida, certo? Assim.
9: Bastante.
8: É. E musculação, eu tava fazendo 2, agora aumentando para 3. Precisa treinar mais perna. Eu vi, depois de Boston eu falei, fui bem, mas dá para fortalecer mais.
9: É, porque a musculação, ela vai determinar ali o seu condicionamento físico, né? Ter pernas fortes, não só pernas, panturrilha, core, que é abdômen, glúteo. Gente, vocês não sabem como... Glúteo, como dói depois o glúteo, né? Quadril. Ou seja, tudo a gente precisa trabalhar ali, né? Pra, enfim, pra se desenvolver e pra evoluir cada dia mais na corrida.
8: Exato. É ficar mais forte pra corrida e também evitar a lesão, né? Que eu acho que é o medo de todo corredor.
9: Já teve alguma?
8: Agora, de bosta, eu não tô com uma lesão, mas tô com uma dorzinha que eu nunca tive.
9: Aonde?
8: No glúteo.
9: No glúteo, no popô.
8: Exato. Mas estamos aí já vendo o que tem que fazer.
9: Fisioterapia,
8: liberação.
9: É, nossa, como dói, viu?
7: É, e por isso que é importante esse acompanhamento, né?
8: Exato.
9: Porque na fisioterapia a gente sofre, né, Nicole?
8: Sofre.
9: Nossa, a gente acha, é tudo maravilhoso. Quando ele começa ali, ó, a apertar e não sei o quê.
7: Caraca.
9: Nossa, eu só xingo o meu fisioterapeuta. Eu tenho até dó. Eu peço até desculpas já pra quem está do meu lado. Eu falo, me desculpa, gente. É porque eu falo muito palavrão mesmo, mas é porque tá doendo muito.
8: Sim.
9: E tem que soltar, é importante. Fazer a botinha. A botinha é boa, né?
8: A bota é boa, dá uma relaxada.
9: Delícia, a botinha.
8: Recomendo.
9: Espreme tudo ali, é ótimo.
7: Fisioterapia é um lugar muito louco, né? Porque você dói pra cacete quando você tá lá fazendo, né, a fisioterapia e depois ele some. Some.
8: Mágica, né?
7: Parece magia. De repente some toda aquela dor que você tava sentindo. Uh-huh. Porra, mas precisa arrebentar com a gente pra assumir a dor? Né?
8: Você foi lá, arrebentou no treino, agora tem que arrebentar.
7: É um preço alto.
9: É um preço alto, mas é importante, né? E a gente percebe também o quanto é legal a gente ter a disciplina. Porque a disciplina não é você só sair correndo, acordar 5 horas da manhã. Mas a disciplina com o seu corpo é você ir pra academia, vai fazer musculação, condicionamento. Se for preciso fazer, é bom que faça fisioterapia, a disciplina, eu sempre falo aqui, né, Nicole, eu entendi o real significado da disciplina no ciclo da maratona, que é você dizer não às sextas-feiras para você sair, porque você precisa, gente, dormir cedo, 8 horas, 9 horas na cama numa sexta-feira, só que não é uma sexta-feira, é num ciclo de 4 meses, de 5 meses, né? Então, quando eu vejo lá meu marido tomando uma tacinha de vinho, abrindo uma cervejinha gelada, eu digo, não, obrigada. Porque eu sou dessas, eu sou muito determinada, porque eu sei que eu quero correr bem. E é isso que eu vou fazer. Você lembra que na última maratona, Eu só fiz duas, né? Então, a minha última em Buenos Aires... É só duas. Em Buenos Aires, eu tive vontade de fazer número 2.
4: Uhum.
9: Quilômetro 30.
4: Ai.
9: E aí, começou a minha barriga... E eu falei, não tô acreditando. Não, eu vou conseguir.

0: porque algo de errado aconteceu. Foi o que eu comi antes, foi durante a semana, ingeri leite, não ingeri leite, gordura, fritura. Alguma coisa aconteceu. E aí a disciplina. É isso que eu
1: Exato.
0: falo, Nicole. Você é bem disciplinada em relação a isso?
1: Ai, quando eu tenho foco para uma prova, sim. Depois que passa, eu dou um mesinho ali que eu fico
0: Ah,
1: meio.
0: eu também.
1: Ah, calma, posso ali beber alguma coisa, que eu gosto de um drink, alguma coisa fora, eu não treinar tão forte. Mas quando eu tô em
0: Mas no
1: ciclo,
0: ciclo você é bem
1: sim, eu
0: disciplinada.
1: sou chata. Eu fico assim, é, dormir na hora, não comer algo fora.
0: Você conversou bastante, falou, né, da sua namorada, da
1: Sim.
0: Eduarda e tudo mais. A Eduarda, ela corre contigo
2: É
0: de vez em
2: isso
0: quando?
2: que eu queria saber também,
0: É?
2: porque a companhia é fundamental nessa hora,
1: Sim,
2: né?
1: ela a paixão dela não é corrida, né? Ela gosta, acho que, mais de bike. Mas ela corre sim. Quando tem um treino assim um pouco mais leve, ela vem. Quando não é leve, ou ela sabe que eu vou ter que fazer força, ela vai de bicicleta. E
0: Ah,
1: fica. E fica,
0: justo.
1: vai. É tu que quis isso, nossa. Eu fico lá, fi. E ela fica acelerando. Na de Porto Alegre, é bom que o percurso em volta não é, tem bastante torcida, mas não tem bloqueando assim a via. E ela foi de bicicleta por vários quilômetros. E foi muito bom porque ela via que alguma hora. Parecia que dava. Acho que meu rosto mostrava, ah, tô cansada. E ela não vai, é mental, não sei o quê, e dava uma força durante o percurso todo.
0: Irado, então ela conseguiu te acompanhar
1: Conseguiu
0: ali
1: em
0: na
1: vários
0: bike,
1: percursos.
0: vários
1: É.
0: caminhos ali. Incrível. Inclusive, eu já vi navegando ali no seu Instagram, Nicole, você correndo com seu cachorro, o Bold, nas costas. É
1: Como assim?
0: isso?
1: É, né? A gente faz de tudo. Ai, é que assim, o Bold
0: Foi uma
1: adora correr. Foi
0: corridinha
1: uma
0: assim?
1: corridinha. É que assim, o Bold gosta de correr, mas ele tem um focinho achatado, que ele é um bulldog francês, não dá pra correr quilômetros com ele, né? Daí às vezes a gente corre, pega, coloca ali no, na mochila, ou se a Duda tá de bike, aí a gente coloca na
0: Bonitinho.
1: bike. Mas ele adora
0: Nossa.
1: correr.
0: Inclusive, para quem está nos acompanhando no YouTube, a gente vai colocar uma foto da Duda, né? Olha
1: Aí,
0: aí,
1: ó. Olha aí.
0: correndo, a namorada da Nicole correndo com o Bold. Olha que fofo.
1: A duplinha.
0: A duplinha, olha aí, Duda e o Bold então
2: Porque a
0: correndo
2: Duda,
0: junto.
2: ela corre distâncias mais curtas, é isso?
1: Ela curte mais curta, é.
2: É.
1: Maratona um dia que eu falei para ela, vamos maratona? Ela,
2: Não, não, não, eu me identifico. Duda,
1: quem
2: eu me
1: sabe?
2: identifico com você, é isso aí.
1: Ela gosta do
2: Distâncias
1: pó,
2: mais curtas, é isso, Duda. Me identifico total, é isso aí.
0: o pó, tomar uma cervejinha
2: É
0: gelada,
2: isso,
0: comer um pastelzinho na
2: São
0: feira.
2: 5 quilômetros e o pós é da hora.
1: É bom, é bom.
0: O pós realmente é
1: Ah, mas
0: muito
1: é
0: bom.
1: ótimo, eu também gosto do pós.
0: É, eu também. Assim como você ficou, né, um tempinho sem fazer nada, gente, eu fiquei quase 2 meses sem correr. Sério mesmo. Porque eu fiquei tão, assim, tão desgastante. Tão... E eu nem imaginei fazer outra maratona. Eu falei, não, não vou fazer mais. Aí depois, né, passa um tempinho e a gente muda de ideia. Mas é bom porque o nosso corpo, imagina, ciclo de 30 quilômetros. É muito tempo correndo. A gente faz várias meias maratonas. Tipo assim, num sábado qualquer. 21, 25, 28, o tempo inteiro, Nicole. Né?
1: E tu mentalmente pensa, ah, sábado de novo tem lá 30 quilômetros por vários meses.
0: Por vários meses,
1: É,
0: então
1: e
0: é
1: tá, e,
0: desgastante.
1: é, e tem, como você falou, a alimentação também tem que estar. Tá legal ali, óbvio. Tá regrada, às vezes a gente sai um pouco, mas o máximo possível tá se alimentando bem. Eu tinha uma coisa que eu não comia tanto carboidrato, minha Nutri pegou na
0: Olha.
1: minha orelha, você precisa de energia, você tem que comer carboidrato. Aprendi a comer certinho nesse ciclo.
0: Eu era um pouco noiada em relação a isso
1: Sim.
0: também. Não sei se você era. Eu era
1: Ah,
0: noiada
1: eu
0: porque
1: era,
0: eu
1: sim.
0: também falei, cara, eu vou
1: Sim.
0: comer carboidrato pra caramba, eu vou engordar, eu não quero engordar. E não precisava umas noias assim. Mas depois eu entendi. Gente,
2: Vocês correm tanto
0: é
2: que não precisa
1: Eu
2: ficar
1: aprendi,
2: nada.
1: né? Quando eu tava treinando sem comer tanto, eu fiquei, tava podre depois, não conseguia fazer nada. Eu comecei a comer e
0: Exatamente.
1: mudou tudo.
0: Olha, numa sexta-feira que antecede um longão, Galvão, eu como 2 pães de manhã, tem lanche à tarde. No almoço é macarrão, à noite é macarrão. Então você imagina, 4 fatias de, né, de pão, macarrão no almoço,
2: Só que no
0: macarrão à noite.
2: sábado vai tudo embora.
0: Exato, no sábado vai tudo embora e você
1: Nossa.
0: precisa dessa energia. É muito tempo. Sem contar que, pelo menos eu, como uma fatia de pão com uma geleinha também,
1: Sim.
0: antes da corrida no sábado. Que é muito bom, você precisa correr,
1: Não,
0: precisa
1: também.
0: gastar essa energia, que é muito tempo. O que você come antes dessa corrida? Vai, eu quero

0: agora.
1: Não como nada.
0: Eu quero saber, você vai jejum?
1: Não, não.
0: Cafezinho?
1: Eu quando eu vou correr, assim, 5 quilômetros, eu só como fruta de manhã.
0: É, uma maçãzinha? Bananinha?
1: Maçã, banana. Às vezes, uma torrada, assim, com geleia.
0: Esse é o melhor.
1: Às vezes. Mas eu faço tudo errado, Mimi. Eu não sou exemplo.
2: Não. Adorei.
1: Eu faço tudo errado.
0: Ele pô. Também é break the rules. É. Quebra as regras.
1: É isso. Então, não serve como referência.
0: Não serve.
1: Vamos ouvir a Nicole.
2: Eu tô quebrando umas regras também. Eu não sei.
0: Ô, Nicole, pra gente terminar, olha só. Vamos só, última perguntinha.
2: Ah.
0: É o nosso saquinho. Olha, o olho delas é o meu. O que é isso?
2: Tem nesse saco.
0: A nossa pergunta saideira do programa.
1: O saquinho do Pace.
0: Vai ter uma perguntinha aí pra você responder. Vamos ver. Qual que é essa pergunta aí?
2: Ai.
0: Consegue? Vamos lá. Vamos ver. Qual que é?
2: Tá. Complete a frase. Eu nunca...
0: Tá. Eu nunca...
2: Meu Deus.
1: Não, mas completa a primeira frase do que você nunca
0: Eu fez. Nunca... O quê?
2: Ai, quando... Uma coisa chata, né? Nunca fiz maratona de Tóquio, deixa eu ver.
0: Ela quer pensar em algo criativo, é isso?
1: É.
2: Aí eu falo, eu nunca corri com tênis novo, mas eu fiz isso, né?
0: Correu já.
2: Eu nunca corri uma maratona com o tênis que eu já usei. Então.
0: Essa foi boa. Tá.
1: Boa,
0: tá.
1: Boa.
0: E a próxima é?
2: Eu sempre...
0: Sempre...
2: Essa é a mais complexa, mas eu sempre em prova, na metade da prova, da metade da distância, eu penso que eu tô recém começando a prova.
0: É uma boa estratégia.
1: É,
2: eu tento esquecer tudo que eu fiz. Então, eu sempre faço isso.
0: Tá, uma boa estratégia.
2: Ninguém sabe, mas eu... Você falou sobre, né, ter um piriri no meio da prova, né? Ninguém sabe, mas eu já tive.
1: Pode acontecer.
2: Acho que muita gente tem, mas
0: ninguém conta,
2: não falamos,
0: né?
2: Acabei de contar, vai ficar registrado aí, né, gente?
0: E a última...
2: Se eu pudesse, eu...
0: Essa daí a gente já sabe. A gente jogou pro universo,
2: não? Eu ia falar, era viver de corrida.
1: Bacana.
2: Vamos lá. Vamos ver, esse papel foi bom.
0: Ai, Nicole, muito obrigada. Adorei. Sua história também é de muita superação, de muita inspiração. E continue quebrando muitas regras, continue indo para os outros caminhos, né? Seguindo outros fluxos, porque tá dando certo.
2: Tá dando, né? Tá dando. Mas obrigada.
1: Vai ainda dar muito mais certo. Parabéns, Nicole.
2: Obrigada. Obrigada também pelo convite. Foi ótimo. Foi ótimo.
0: Maravilhoso. Parceiro.
1: Valeu, Mimi.
0: Valeu, Galvão. Obrigada. Quem sabe um dia aí vamos correr 5 km together.
1: Cinquinho together, eu garanto.
0: É isso. Cinquinho. A todos vocês que nos acompanharam no Corre TMC, muito obrigada, continue seguindo a gente aí nas redes sociais, TMC Esportes, e um beijo, fui, porque eu sempre tô no Corre. Tchau.
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4: A violência contra professores, que colocou o Brasil no topo de uma pesquisa internacional, tem um desdobramento que aparece depois da aula: o adoecimento de quem ensina. No país, 16% dos professores dizem que a profissão afeta intensamente a saúde mental, contra 10% na média dos países pesquisados. E o estresse no trabalho cresceu 7 pontos em 6 anos. Para falar sobre o que essa rotina provoca em quem está na sala de aula, a TMC conversou com a psicóloga Renata Paparelli, professora da PUC de São Paulo, que atende clinicamente professores vítimas de violência na rede municipal. Vamos ouvir.
5: Atendo no consultório e também supervisiono alunos, né, que atendem na clínica da PUC, na clínica do trabalho. O que eles trazem, o que elas em geral trazem, são questões de violência na escola, do tipo... receberem xingamentos, agressões físicas e psicológicas de estudantes e familiares, também violências e agressões relacionadas com gestão, direção, coordenação da escola, que acaba ficando muito alheia às necessidades dos educadores, das educadoras, E também a violência das políticas públicas, que muitas vezes desconsideram a própria natureza do trabalho docente, né? Então, acabam exigindo coisas que as próprias condições de trabalho não permitem oferecer, né? Salas superlotadas, projetos de inclusão que não incluem na medida em que você tem muitos alunos por sala, você não tem apoio. Então, é uma série de circunstâncias que a gente pode dizer de violências tanto físicas quanto psicossociais. Além disso, a gente recebe muitos casos de estresse pós-traumático relacionado ao trabalho, de burnout, esgotamento profissional e também de depressão, né? Quando a professora não consegue realizar o trabalho para o qual se formou e um trabalho que tem tanto sentido, né, para essa pessoa. Veja, existe um desgaste, né, da vida, do trabalho que a gente tem, e esse desgaste ele passa a ser excessivo e adoecedor quando a gente se vê todos os dias tendo que ultrapassar o próprio limite subjetivo. Então, quadros de exaustão, quadros em que a pessoa ela fica como se fosse sequestrada por um só afeto. Então, tudo aquilo que acontece, ela fica triste. Tudo aquilo que acontece com ela, ela tem medo. Tudo aquilo que acontece com ela, ela fica com raiva. Ao invés de ter vários afetos e modos de sentir as coisas no dia a dia, né? Insônia, quando a pessoa passa a não se reconhecer mais, quando ela entra naquele estado de exaustão profunda, não consegue se desconectar, né? Hoje a gente tem uma grande questão que é o direito à desconexão no trabalho, e tudo isso acaba afetando as educadoras e os educadores no dia a dia da escola, né? Você vê aquela pessoa que antes tinha alguma tranquilidade, serenidade, sempre nervosa, sempre estressada. E uma coisa que os educadores, quando chegam ao nosso grupo ou mesmo ao consultório, costumam dizer dos sintomas físicos, né? Da expressão física dos sintomas e das questões psicológicas, né? Então, vários tipos de adoecimentos também do corpo. Então, baixa imunidade, a pessoa não consegue mais levar adiante atividades de vida diária, não tem mais paciência, não tem paciência com filhos, não tem paciência com companheiro, com companheira, né? São alguns dos sinais que a gente identifica. E quem trabalha com saúde mental, de educadores, identifica que essa situação, ela parece que só se intensifica, né? Acho importante tua pergunta, por vários motivos. Um é assim, cada nível de ensino tem sua especificidade, né? Se eu estou falando de educação infantil, se eu estou falando de ensino fundamental, médio, ensino superior, se eu estou falando de escolas rurais, de escolas urbanas, de escolas públicas ou privadas. Então, tem diferença, sim. As escolas privadas, a gente tem muito menos estudos, porque há uma dificuldade dos pesquisadores entrarem nessas escolas, então é uma espécie de caixa preta, não quer dizer que sejam boas, mas quer dizer que a gente tem menos dados. Então, a gente tem muito mais dados das escolas públicas, né? Uma das violências que sabemos que ocorre nas escolas particulares é essa violência da família e do aluno, que é o cliente. Você é meu empregado, você trabalha para mim, quem paga o salário é você. Então, há muitas e muitas ingerências no trabalho docente. O patrulhamento que os professores têm vivido, então, com relação a conteúdos, né? Então, toda essa coisa ideológica de esquerda, de direita, que então daí cerceia o conteúdo. Muitas vezes o conteúdo científico que você precisa passar para o aluno, você cerceamento por causa de questões religiosas, familiares. Agora, uma coisa que a gente identifica muito fortemente e que deve ser objeto de estudo e de intervenção são as condições de trabalho oferecidas, né? O professor, a professora que trabalha numa sala de aula super lotada, com crianças pequenas, num projeto, né, numa política pública que impede o professor de exercer sua autonomia docente, porque uma das coisas que caracteriza o trabalho docente é a autonomia, ou deveria ser a autonomia. Então, essa plataformização da educação, por exemplo, no estado de São Paulo, é uma tragédia, né, para a saúde mental dos educadores, das educadoras. Então, tudo isso que vai conspirando contra a própria realização do trabalho.
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8: Se tem uma cidade que pode ser traduzida pelo paladar, essa cidade é São Paulo. A gastronomia paulistana, ela é a verdadeira definição da metrópole, com fluxos migratórios, tradições centenárias e também uma busca incessante de inovação. Comer aqui em São Paulo é viajar ao redor do mundo sem precisar de passaporte. Por aqui é possível experimentar comida japonesa, italiana, árabe, mexicana e de tantos outros cantos do planeta. Mas São Paulo também acolhe um pedacinho de cada região do Brasil. O coração do Nordeste bate forte nas cozinhas que servem baião de dois e carne de sol. Os sabores da Amazônia ganham destaque nos menus contemporâneos. E a típica culinária caipira e mineira traz o aconchego do interior para o meio do concreto. Nas ruas da capital, a alta gastronomia dos chefes premiados pelo Guia Michelin convive em perfeita harmonia com as feiras livres e os famosos dogões paulistas. Aquele cachorro-quente monumental bem recheado. No Cidade é Sua de hoje, a gente vai percorrer as ruas de São Paulo e conhecer as cozinhas espalhadas pela cidade. Já tá sentindo cheirinho por aí? A nossa primeira parada é na feira de rua. Por aqui, tem gente que acorda antes do dia começar, pega a estrada, monta a barraca para receber as pessoas que vão garantir o seu almoço de domingo ou aquele lanche da semana.
9: Eu levanto às 4h30 da manhã.
10: Tem que chegar aqui cedo, né? Aqui para descarregar, dividir a mercadoria, arrumar na barraca.
8: Vocês têm que chegar cedo, então, para montar a barraca, para estar tudo bonitinho. A partir de que horas?
9: A partir das 7h. A gente chegando aqui, já monta a barraca para estar tudo bonitinho.
11: É uma tradição, venho desde pequenininho, sempre compro muitas frutas. Fiz aqui a minha feira já, pego um pastelzinho, um caldinho de cana, sempre maravilhoso.
8: Como é que você enxerga esse amor dos paulistanos por pastelzinho, por um caldo de cana?
9: É, porque... é tipo assim, eles falam que é um casal, né? O pastel é o caldo de cana.
8: É um casamento.
9: É, fala que é um casamento, né? É tão tal que eles perguntam assim, pode pagar tudo junto? Eu falei, não, nós estamos desvociados dessa parte. Mas eles procuram muito. Principalmente o pessoal da empresa que vem procurar o pastel. É, que eles querem comer uma coisinha mais quentinha, né? Mais aconchegante.
8: Faz parte do paladar do paulistano, então?
9: Faz parte do paladar do paulistano. E o pessoal procura muito porque é o tempero caseiro, né? É tudo feito em casa, então isso faz mais gostoso.
8: Tradição pra você estar aqui comendo pastel de feira, me conta.
12: Ah, sim. Pelo menos umas duas vezes por mês eu venho. Semana sim, semana não, eu tô aqui comendo pastelzinho.
8: Como é que você enxerga a importância de ter feira aqui em São Paulo pra gastronomia paulistana?
12: Eu acho que não só para a questão de você poder comer um pastel, tomar um caldo de cana, mas também poder fazer, comprar produtos mais frescos para sua alimentação no dia a dia, não só para o pastelzinho.
10: O costume do povo vir sempre mais para a feira do que sacolão. O ritmo do povo paulistano é vir para a feira, não ir mercado, sacolão, entendeu? Porque é tradição da gente mesmo.
8: Faz parte da vida do paulistano, então, a feira?
11: Com certeza. Aqui, para cada dia, tem uma feira diferente.
8: Eu já tô com o meu pastelzinho, o clássico caldo de cana, porque não tem como passar numa feira paulistana, né, gente? sem pedir esse combo. É tradição, viu?
13: Pastel sem caldo de cana não tem feira.
8: Essa história, aliás, começou lá em 1914, quando as feiras foram regulamentadas pelo então prefeito Washington Luiz. E olha, elas caíram no gosto do povo tão rápido que se espalharam por todos os cantos. E hoje, São Paulo conta então com 960 feiras em atividade. Um setor gigante que gera mais de 70 mil empregos, movimentando desde o pequeno produtor no campo até o feirante na ponta final.
14: Promoção, vamos! 3 é 10, 3 é 10!
8: E por falar em tradição, outro pilar da gastronomia paulistana são as padarias. Nelas, os funcionários também acordam cedo para preparar aquele café da manhã reforçado com um delicioso pão na chapa e um cafezinho passado na hora para manter a cidade no agito. E é claro que a gente não ia deixar de passar na padaria mais famosa de São Paulo, que é a Bela Paulista, que se tornou um verdadeiro ponto turístico da capital. Eu não ia sair daqui sem antes tomar um dos clássicos da casa, aquele cappuccino. Delicioso! E olha, aqui o atendimento é 24 horas por dia e a demanda, ela segue alta, como comenta a gerente Sibeli.
15: Olha, o fluxo é intenso, as 24 horas do dia. A gente tem o pico de almoço, o pico do lanche da tarde, o pico do jantar, o pico da madrugada. Para trabalhar 24 horas, a gente precisa de muito planejamento. Tem que ter uma escala bem organizada, até porque o nosso principal objetivo é fazer com que o cliente que vem às 8 da manhã tenha a mesma experiência que o cliente que vem às 2 horas da madrugada.
8: Café da manhã tomado, pronta agora para viver o agito da cidade. As ruas são tomadas por quem quer aproveitar as delícias gastronômicas da região metropolitana. E quando se trata de tradição raiz, o famoso dogão de Osasco não pode ficar de fora. Aqui, o cachorro-quente ficou conhecido mundialmente pelo tamanho generoso. Diferente de outros lugares do país, o lanche leva purê de batata, milho, ervilha, vinagrete, requeijão e muita batata palha. É um verdadeiro banquete em formato de sanduíche.
16: Sou Fábio, do Hot Dog Pantera. Estamos aqui no Calçadão de Osasco, trabalhando, vendendo o delicioso hot dog famoso. 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Essa é a baguete, que ela é mais recomendada. 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
17: Lanche é uma delícia. Vale a pena.
16: Vem me conhecer pessoalmente aqui no Calçadão a partir das 4 horas da tarde. Estou aqui no Calçadão. De terça a sábado, ó. Beijo.
18: Eu sou uma osasquense nata. Nasci e cresci em Osasco. E o meu prato preferido é o cachorro-quente. Cachorro-quente, que é o símbolo da nossa cidade. E é um prato bem simples, mas quando bem feito, é uma delícia, né? E eu acho que ficou tão conhecido o dogão de Osasco, porque ele tem um custo-benefício. Ele não é tão caro, ele é muito bem feito, caprichado. E todo mundo conhece Osasco por isso, pelos 300 barraquinhas de cachorro-quente que são espalhados na Antônia Gu, que é o segundo maior centro de comércio do estado de São Paulo. E tem uma curiosidade, né? Quando eu era adolescente, eu ia para uma casa de festas noturna, né? Muito famosa em Osasco, o antigo episódio, e tinha na porta o cachorro-quente. Vivíamos com baixos recursos na época, né? E eu me lembro que eu precisava ter verba para condução, para entrar na casa noturna e para comer o cachorro-quente. Pois eu ia a pé até a casa noturna. Eu pedia para entrar de graça na casa noturna para sobrar dinheiro para eu poder comer o famoso cachorro-quente na saída. Então, assim, para mim o cachorro-quente faz parte da minha história e tenho muito orgulho de ser osasquense e falar tão bem desse lanche tão gostoso que a gente produz.
19: Eu acredito que o principal ponto turístico que você pode conhecer é o Festival do Cachorro-Quente, que ele ocorre anualmente, geralmente no mês de fevereiro. Eu acredito que ele ajuda tanto economicamente e culturalmente a cidade, economicamente falando, porque ajuda os pequenos empresários, né, a trazer uma renda maior para dentro das suas casas, e também no sentido que eleva, né, a estrutura da nossa cidade e traz mais notoriedade, né, e culturalmente porque geralmente são negócios de família, né, que são passados de avós para pais e filhos. Se você vai no Point, onde ocorre o festival também, que é o Calçadão, você vai encontrar vários estabelecimentos já montados na rua com os carrinhos para poder fazer o lanche. Eles estão geralmente desde as 7 horas da noite e trabalham de madrugada. Então você pode parar lá e se alimentar, que eles vão te tratar de uma maneira espetacular. Lá tem história para contar. Você vai ver desde os mais jovens aos mais idosos fazendo cachorro-quente. E é o festival em si, acredito que é uma solidariedade muito grande também, porque pelo menos da última vez que eu fui, foi feito um dogão de 64 metros e ele foi distribuído para os moradores de rua também. Então acredito que seja muito legal também ressaltar isso.
8: E as tradições não param por aí, tá? Aqui em São Paulo você encontra o aconchego de vários lugares do Brasil, como por exemplo, Minas Gerais. Localizado no cruzamento com a Rua Augusta, na região central, o restaurante O Mineiro, conhecido como O Mineiro da Casinha Amarela, recria toda a atmosfera e arquitetura das cidades históricas de Minas, servindo um tempero caseiro irresistível que atrai mais de 12 mil clientes durante o mês. E é claro que eu não ia ficar de fora, né, gente? Tô aqui, ó, sentada. Na minha frente tem uma feijoada mineira deliciosa com banana milanesa, farofa, couve, arroz, bisteca. Também para complementar, ó, um torresmo, laranja, um molho picante e o cheiro tá indescritível. Agora vamos provar, certo? Não é à toa que foi eleita a melhor comida mineira de São Paulo. Divino. Mas é claro que o mundo inteiro é muito bem-vindo por aqui. São Paulo é uma cidade que acolhe diferentes culturas e as transforma em patrimônio próprio. O restaurante L'Entrecô d'Olivier é um exemplo perfeito disso. Vindo direto da França, Olivier Anquier viu na capital paulista a oportunidade de misturar as referências francesas com a alma acolhedora da cultura brasileira. Então a gente está aqui no edifício externo, centro da cidade, no L'Entrecô d'Olivier, com as comidas que você pode encontrar aqui. Temos o carro-chefe, que é a carne, batata crocante e o molho secreto da tia Nicole, tá? Também saladas, o pão do Olivier, que é da padaria do Olivier, viu? E também o hambúrguer do Olivier, que tava como edição limitada para a Copa do Mundo. Mas nada melhor do que ter o próprio Olivier para falar sobre essas comidas. Como é que entra a gastronomia, então, aqui em São Paulo?
20: Ela começa profissionalmente em 1989, quando eu abri meu primeiro restaurante na Praia C. Meu primeiro restaurante e sendo também o primeiro restaurante da Praia de Jericoacoara. Não tinha nada, tinha o Caiçara, a Duna do Pão do Sol, os porcos da rua limpando a rua, o gringo com sua rural chegando lá e falando, é aqui que eu vou fazer meu restaurante. Eu fiz o meu primeiro restaurante lá. E de lá, depois eu fiz o meu segundo restaurante, 2 anos depois, em Florianópolis, na Avenida das Rendeiras, onde fui concebida a minha primeira filha, e fui na concepção da minha primeira filha, que tem 32 anos hoje, a Júlia, que eu decidi levantar essa bandeira profissional da família do lado da minha mãe, que é a panificação, abrindo a primeira padaria de tipo de origem francesa de São Paulo e do Brasil, porque não existia. E me fazendo sendo o escritor, né, do primeiro parágrafo da nova fase da história da panificação brasileira.
8: Muito legal, inclusive muito famosa aqui em São Paulo mesmo.
20: 1993.
8: 1993.
20: 4 meses antes do Plano Real.
8: Muito tempo, então, que tá, e que continua fazendo sucesso, né?
20: Até hoje. Você viu aqui embaixo? Logo aí, ó. Mundo Pão do Olivier, na Praça da República, na esquina, na frente do Edifício Itália e do Caetano de Campos, que mudou esse restaurante, L'Entrecô d'Olivier, que é no rooftop, né, do Edifício Esther, prédio que eu salvei há 20 anos atrás, e a padaria aqui embaixo, realmente a gente mudou. Eu fiz a minha parte para ser presente nesse movimento de revitalização do centro.
2: e trouxe a gastronomia, né, para São Paulo também. Assim, você agregou para a gastronomia de São Paulo. Você vê dessa forma também?
20: Eu agreguei na gastronomia no Brasil inteiro, eu diria mais na culinária. No Brasil inteiro, fazendo com que eu incentivei milhões de brasileiros a encostar a barriga à beira do fogão e fazendo eles descobrir o quanto é mágico saber cozinhar e poder presentear a seus convivos aquilo que a gente preparou e proporcionando prazeres a eles. Graças ao meu programa Diário do Olivier, que foi o primeiro programa de culinária moderno da televisão brasileira, em 1998. Antes de mim era a Ofélia. E o Diário do Olivier, que me permitiu percorrer o Brasil com meu Fusca, descobrindo o Brasil, elevando comigo o telespectador brasileiro a descobrir seu próprio país, a própria essência do seu país, né? E que fez com que, com meu jeito de contar a história, de viver a história, meu jeito de cozinhar, porque eu cozinho não como um chef, eu cozinho como uma pessoa de família que cozinha.
2: É uma comida caseira, digamos assim, né? Mas tem o seu...
20: Compreensível. E fazendo que, em vez de distanciar, aproxima.
2: A gente falando um pouquinho sobre a gastronomia paulistana, porque é isso, você fincou as raízes aqui em São Paulo. Como é que você enxerga os paulistanos em relação à sua comida? O que você acha que fez com que eles acolhessem ainda mais essa gastronomia que, como você falou, agrega?
20: Então, quando você fala gastronomia, é um pouco vago para mim.
2: Você fala culinária, né?
20: É, eu falo culinário, até porque eu não sou chefe. Tá vendo? O meu restaurante aqui, L'Entrecôte d'Olivier, e é importante, d'Olivier, quando tem meu nome, é meu. Quando não tem Olivier, não é meu. Então, L'Entrecôte, que foi o primeiro conceito que eu trouxe da França, que eu conheço desde que eu sou moleque, com meus pais, me levavam, eu e meus irmãos, para o L'Entrecôte, o relais de L'Entrecôte, lá na minha cidade natal, que é Paris, em 2008, eu decidi trazer esse conceito aqui e acompanhando o meu L'Entrecôte desse molho secreto da família, o molho da Tia Nicole. Então, quando eu fiz isso, ninguém acreditava que ia dar certo, né? Como um restaurante de um menu só aqui em São Paulo. E você acha que mulher vai comer bife com batata frita? Você não vai colocar nenhum peitinho de frango, um filé de peixe? Não, conceito é conceito. O conceito é um outro culto, esse corte de carne tipicamente francesa acompanhado de batata frita e do molho secreto. E esse é o conceito. Ah, mas não vai dar certo, não vai dar certo. E a respeito das mulheres, falei, eu não estou nem um pouco preocupado, que eu já sei que quem vai me dar prejuízo é só as mulheres. E de fato,
2: De fato, realmente é um dos maiores públicos.
20: Ah, olha, chuva de batata.
2: A gente fala sobre a culinária, então, francesa vindo aqui para o Brasil. Como é que você enxerga esse acolhimento, então, das pessoas aqui do Brasil para outras culturas mesmo? Porque a gente vê que São Paulo ela é diversa na culinária, né?
20: Uma plataforma, né?
2: Exatamente, uma plataforma. Como é que você enxerga isso?
20: É maravilhoso. Justamente essa diversidade lhe permite viajar o mundo de uma mesa para outra, de uma proposta para outra. Então, essa riqueza é muito boa. E tem um apelo turístico muito grande. Só que tem que tomar muito cuidado com o apelo turístico da gastronomia, porque eu estou vendo também que hoje um dia só se enxerga uma evolução nesse departamento turístico, colocando sempre como escolha de caminho a gastronomia. Tem que tomar muito cuidado porque não vai ter suficientemente boca para comer tudo isso. E o turismo, ele precisa diversificar, ele precisa se enriquecer. A gastronomia, ou a culinária, enfim, esse momento é importantíssimo, mas sempre oferecendo também o que já tem muito, né? Mas nas novas, eu percebi que nas novas, nos novos polos turísticos só tem comida. Eu acho um pouco monótono. Mas então, a gastronomia, a culinária, o universo do prazer da boca realmente pegou uma amplitude no Brasil e em São Paulo muito importante.
2: Você falou sobre o restaurante, né? Ele ter um único menu e ainda assim trazer muitas pessoas. E eu vi que, antes da nossa entrevista, falou, não conta a novidade ainda. Sem contar a novidade, como é que vocês fazem para se reinventar sempre, mesmo com um único menu e continuar sendo um restaurante tão famoso aqui em São Paulo?
20: Então, por exemplo, Copa do Mundo aqui agora. Estamos em plena Copa do Mundo. E faz 18 anos que o Outro Côte d'Olivier nasceu na rua Mário Ferraz, no Itaí. E é um menu só. Bom, e tem uma tendência, por exemplo, de que há cada vez mais gente que tem dificuldade, ou que não quer sistematicamente comer carne. E a gente não tinha opção. Eu fui muito resistente. Sabe por que eu fui resistente? Porque a apelação incomoda, parece remédio. E eu não enxergo esse momento da refeição, do momento de sentar numa mesa, convivialidade, tal, com essas conotações um pouco especializadas, que não combinam muito bem. E então, no decorrer do ano passado, pela primeira vez, eu decidi de abrir e não separar, porque eu acabei descobrindo que eu estava separando pessoas. Eu não gosto de separar as pessoas. Então, uni. Então, o que me custa criar um prato para quem não está naquele dia com vontade de comer carne, sem dar uma apelação a XPTO, mas você não está afim de comer carne hoje? Para você, tem uma opção. E então eu criei um risoto de azeitona que faz com que o único risoto do mundo é servido também com batata frita, que você tem direito à batata frita à vontade também. Mas durante a Copa do Mundo, o que, que eu fiz? Falei, quer saber de uma coisa? As pessoas adoram o meu pão. Adoram. Eles comem, o pão vem na mesa, eles comem o pão, eles pedem mais.
2: Acaba na hora, né?
20: Acaba na hora. Aí eu falei, meu, a gente tem o pão, a gente tem a carne, a gente tem a batata frita, a gente tem o molho. Eu já tenho ali a base necessária para, de repente, fazer um hambúrguer. E então, eu criei um hambúrguer crocante, que é só para a Copa do Mundo. Então, vai terminar a semana que vem. E eu utilizei a Copa do Mundo justamente para mostrar o quanto efêmera era essa ação e ligada ao evento Copa do Mundo, me permitindo, durante todo esse tempo de Copa do Mundo, analisar, avaliar até que ponto essa ideia ela tem futuro. Eu acredito que ela tem.
2: Então vai continuar?
20: Você viu como que a gente se reinventa. Se queria um furo, o furo está dado.
2: Boa, a gente pegou no ar, viu? A gente pegou no ar. O que, que você acha que a culinária paulistana agregou para você? O que, que você acha que você agregou para a culinária paulistana?
20: O que a culinária paulistana agregou, eu diria a culinária brasileira, né? A gastronomia brasileira, que o Brasil foi composto, a nação brasileira foi composta de diversas origens. E o maravilhoso que aconteceu de forma natural no Brasil é a mescla de cada uma dessas diásporas que tem composto o Brasil, japonês, libanês, italiana, português. Português não era exatamente diáspora, não, era mais mesmo o império. Mas, então, você vê que, de repente, a comida da libanesa está completamente integrada ao cotidiano do brasileiro. A comida italiana está completamente integrada. A portuguesa está completamente integrada. A japonesa está completamente integrada. E você vê que aí se compõe um caleidoscópio muito interessante, que é a e que acabou virando a identidade da culinária paulista. E isso eu acho maravilhoso, e eu nunca vi isso em nenhum outro lugar do mundo que não seja aqui.
2: Você acha que agora o Olivier não é tão mais francês assim na culinária?
20: Ah, não, peraí. Eu cheguei 46 anos atrás aqui, francês. De 30 anos pra cá, mudou tudo.
2: Tudo.
20: Eu sou brasileiro de origem francesa. É muito diferente.
2: E depois de entender mais sobre essa história, chegou o momento de provar o tão famoso prato único. É minha vez com o famoso molho da tia Nicole, viu? C'est délicieux! Vou pedir a receita secreta da tia Nicole. No próximo bloco, vamos sentir o sabor da alta gastronomia no centro de São Paulo, fazendo uma viagem sem escalas para a Itália. O chefe Moreno Colossimo conversou com a TMC sobre suas experiências na capital paulista e o crítico gastronômico Arnaldo Lorenzato comenta sobre toda essa diversidade que pulsa na nossa cidade. Não sai daí!
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2: E estamos de volta, e olha, entre toda essa diversidade gastronômica de São Paulo, nada melhor que um olhar técnico de um crítico gastronômico como o de Arnaldo Lorenzato. Bom, Lorenzato, a gente está falando sobre a gastronomia paulistana, esse é o nosso assunto hoje aqui no A Cidade é Sua, né? E eu queria trazer aqui um dado para você sobre São Paulo e gastronomia, porque São Paulo é o sétimo melhor destino gastronômico do mundo e também é considerada ali a capital de gastronomia, a principal capital de gastronomia no Brasil, né? Queria te perguntar, o que faz essa cidade merecer esse título? E também sustentar esse título, né? Principalmente sustentar esse título.
1: Bom, São Paulo sempre foi uma cidade gastronômica, e vamos explicar isso ao longo do tempo. O Rio de Janeiro, que era a capital, foi uma cidade gastronômica por um período grande. Depois, São Paulo tomou essa dianteira e nunca mais largou. Então, tinha essa rivalidade Rio de Janeiro-São Paulo. Isso originalmente. Aí, São Paulo era uma cidade com uma diversidade, com uma representatividade única. Então, a gente tem aqui de restaurante judaico a turco, por exemplo. A gente tem restaurantes muito simples, a gente tem comida de rua muito boa e alta gastronomia. Só que isso não passava pelos olhos do mundo, né? E o mais interessante, quando a gente fala, é o sétimo destino do mundo, tem a ver com os rankings internacionais ou um guia como o Michelin. Então, o trabalho de casa, isso já é muito bem feito e é feito por críticos como eu, né? Que estou aqui no dia a dia, visito restaurantes, almoço e jantar, inclusive fim de semana, para observar essa cena que é muito rica.
2: O que diferencia, então, Lorenzato, quando a gente fala de gastronomia paulistana e gastronomia de outros lugares? O que diferencia ali? O que São Paulo oferece que outras capitais não têm?
1: A primeira coisa, com certeza, é isso que eu estava te falando, da diversidade. Você tem uma amplitude aqui. Então, se eu Eu não tenho um restaurante da Malásia, mas eu tenho um restaurante asiático, né, que fica aqui na região ali do shopping Iguatemi, que você vai e come comida da Malásia, que é o Kazu, do chefe Kazu Harada, que já foi chefe do ano por Veja São Paulo Comer e Beber, que é a publicação que eu estou à frente e que neste ano está completando 3 décadas, né? Então, isso é maravilhoso, você ter uma cena que impacta, que é singular e que tem a diversidade. Então, São Paulo tem essa riqueza. Quando eu falo da diversidade, é a diversidade de preço, porque, além de tudo, São Paulo é uma cidade para muitos bolsos, embora comer esteja muito caro.
2: A gente pode falar que São Paulo tem uma gastronomia democrática também?
1: Tem. Você sabe que uma preocupação minha lá na Veja São Paulo, né, eu faço a crítica da semana, edito a revista, qual é a minha preocupação? Né? É ter sempre restaurantes bons e baratos, numa faixa mais confortável de preço, e que as pessoas possam ir visitar, porque tem que ter uma amplitude, esse alcance, ele não pode ser para poucos, né? E você sabe que aqui em São Paulo a gente tem restaurantes incríveis. Vou dar um exemplo. Tem um restaurante chamado Azur do Mar, é assim, Azur em espanhol e do Mar em português, que fica no Mercado Municipal de Pinheiro. Você come ótimos peixes ali, peixe é caro. Cara, e ele já ganhou de bom e barato. Então, assim, recomendadíssimo, né? É só almoço, vale a pena ir até lá.
2: Ou seja, as pessoas podem conseguir comida boa e barata ao mesmo tempo, então, em São Paulo, é isso?
1: Com certeza. E aí a gente vai para o outro extremo, né? Agora, a cidade acabou de receber, condecorada, como que a gente queira dizer, né? Porque foi o maior orgulho, um fanismo. Eu fui até para o Rio de Janeiro fazer a cobertura, não sabia que isso ia acontecer, mas nós temos 2 restaurantes, 3 estrelas máximas pelo Guia Michelin. Eu vou ser bem modesto aqui, tá? Eu já sabia disso muito antes do Guia, porque a gente já tinha, na Veja São Paulo, 5 estrelas máximas, e os 2 restaurantes já tinham essas 5 estrelas máximas. E aí agora o Guia vem e só ratifica isso. Agora, quando você tem 2 restaurantes que são 3 estrelas máximas, isso vai para o mundo inteiro, gera interesse, todo mundo quer conhecer. É por isso que São Paulo está tão em evidência, né? É uma confluência de bons fatores.
2: Para uma pessoa que é leiga no assunto, Lorenzato, você falou de Estrela Michelin. Explica para a gente um pouquinho o que é, né, o Guia Michelin, Estrela Michelin ali, e por que é muito importante um restaurante ganhar essa estrela, e principalmente restaurante de São Paulo.
1: Bom, vamos lá, eu vou começar valorizando o produto interno. A gente tem um guia anual que se chama Veja São Paulo Comer e Beber, e que também dá estrelas. Como são essas estrelas? De 1 a 5, né? No guia a gente só publica de 3 a 5, nunca publica mais do que isso, e essas estrelas máximas, elas vão para 6 lugares só. Não dá estrela máxima, é uma coisa muito rigorosa, você tem que ter controle. No caso do Guia Michelin, como que são essas estrelas? Essas estrelas são conferidas por um guia francês que começou em 1900, tem uma tradição, chegou no Brasil por volta de 2014 e desde então tem impactado a gastronomia de 2 cidades, ele está só em 2 cidades, São Paulo e Rio de Janeiro, e isso vai para o mundo inteiro. E a gente teve simultaneamente, para uma surpresa geral, 2 restaurantes, que são o Evai e o Tuju, recebendo essa distinção neste ano.
2: E sobre as outras premiações, digamos assim, quais são elas?
1: Ah, muito bem. Então, a premiação que eu acho mais significativa e que foi a premiação que nos trouxe luz, vou te dizer, todo ranking é controverso, tá? Você pode não concordar com ele, mas ele não deixa de ter importância. E é o 50 Best, que é um ranking internacional surgido em Londres e que tem é muito mais democrático nesse sentido, porque ele cobre o mundo inteiro por áreas, né? Então ele tem jurados.
2: A gente falou sobre diversidade, né, na gastronomia paulistana. Queria entender com você, a gente pode definir que tem uma gastronomia tipicamente paulistana ou a identidade da cidade está justamente nessa mistura ali de culturas que ela reúne? Me diz.
1: Essa pergunta é maravilhosa, porque São Paulo é uma cidade cosmopolita. E é curioso, porque a gente não tem um restaurante de culinária paulista. Você sabe que é uma coisa que me chama atenção, né? A culinária paulista está espalhada pelos botequins da cidade, aqueles lugares que você vai e come o PF e que são incríveis também. Agora, o que me chama atenção nos últimos anos, é a ascensão dos restaurantes brasileiros. A gente não tinha restaurantes brasileiros na quantidade que a gente tem hoje e de alta qualidade. Andar por São Paulo, comer nessa cidade é um prazer o tempo todo, né? É o que me faz estar há 30 anos escrevendo, mais de 30, né? Eu tenho 30 do guia, não vou, isso entrega muita idade. Mas é uma cidade que para todo canto tem comida boa.
2: Com certeza, com certeza. Inclusive, algo que é muito interessante sobre São Paulo, sobre a gastronomia de São Paulo, é que eu acredito que a comida de São Paulo ajuda também a contar a história da cidade. Tô correta?
1: Completamente, porque gastronomia é uma coisa mais ampla. Gastronomia é um conjunto de fatores, é história, é cultura, ela está muito mais ligada à cultura de um povo. E a gente está aprendendo a fazer uma coisa que os franceses fizeram brilhantemente desde sempre, que é contar um pouco a história do seu país através da mesa, do que se come e do que se bebe. Até um tempo atrás, isso era bastante comum, a gente replicava o que a gente via fora. Hoje não. Hoje a gente tem uma produção de uma culinária única e com características próprias, né? Que é o caso tanto do Evai quanto do Tuju, né? Esses que tiveram as 3 estrelas máximas do Guia Michelin.
2: Diante disso, a gente pode falar que São Paulo dita tendências gastronômicas também?
1: Com certeza, é fabuloso a gente imaginar que a gente dita tendência sim, né? A gente tem essa capacidade de despertar o interesse e a curiosidade para além das nossas fronteiras, né? Claro, não é comum...
2: Você acha que também a internet tem ajudado na gastronomia, principalmente a gastronomia paulistana, esse crescimento?
1: Com certeza, sem dúvida alguma, porque, olha, por que que a gente chega tão longe? Porque a internet está aí, né? Roda um mundo, né? Uma foto, olha, alguém pode um português, não é uma língua que todo assim, um país inteiro que a gente tem, mas são poucos países que falam português. Uhum. Mas na hora que você vê um prato publicado, você vai falar, nossa, de onde que é isso aqui? Eu quero comer isso um dia. Ou você vê que um restaurante é estrelado, enfim. Você cria uma rota, é criada uma rota gastronômica para as pessoas. Então, o interessante é que eu trabalho com isso há tanto tempo, sugerindo, né, restaurantes para as pessoas, né? Aliás, uma coisa bastante importante, né, para um crítico, eu digo sempre que eu como com uma boca emprestada. Eu tenho uma vantagem, eu não tenho nenhuma restrição gastronômica, não tenho nada em especial que eu não goste, né? Talvez eu ache melancia boba, mas depois que você come a salada de melancia com ostra e bacon do restaurante Amadeu, você fala, olha, isso aqui é uma maravilha, né? Então, tem sempre alguém para fazer algo incrível. O que que acontece? Quando você tem uma foto, um prato, como eu te falei, você está ali você vê aquela foto, você quer ir atrás daquela comida. E essa foto pode rodar o mundo. Eu posso não saber português, mas eu vi aquela foto. E isso é muito especial. Outra coisa, como eu estava dizendo, eu quando comecei não tinha nada disso, né? Não tinha essa capacidade que a gente tem de alcance. Então, o que mudou significativamente foi o alcance.
2: Quando a gente fala de São Paulo também, existe assim alguma tradição ou alguma comida que a gente só encontra em São Paulo? Existe essa comida?
1: Olha,
2: ou São Paulo é tão diverso que não sei, né?
1: Não, existe. Por exemplo, você não vai encontrar, você até encontra um negócio semelhante, mas você não vai encontrar rodízio de comida japonesa no Japão, né? Lá tem umas esteirinhas que rodam, né? E você vai pegando os sushis que você quer. São, em geral, restaurantes muito mais simples. Então, a gente criou modelos de negócios, isso é muito particular. Ou os rodízios de carne, que hoje vem se modificando, né? Porque também estão mudando os hábitos alimentares, as pessoas estão comendo menos. Uma tendência que eu detectei recente é uma quantidade imensa de restaurantes oferecendo pratos em meia porção. Por quê? Porque tem as tais canetinhas, né? E aí as pessoas passam a comer menos e aí a gente tem que se adaptar. Então, você vê que gastronomia tem uma mudança constante. Por que que isso é importante para mim? Todos os restaurantes que eu publico no guia de Veja São Paulo Comer e Beber, no guia anual, que sai agora dia 10 de setembro, tem uma premiação ao vivo. O que acontece? Eu vou todo ano e eu observo qual é a evolução daquele restaurante. Tem restaurante que ganha estrela, tem restaurante que perde estrela, tem restaurante que sai do guia, né? Enfim, é uma preocupação constante com essa avaliação e com o padrão, né? Tudo isso vai compor essa dinâmica da gastronomia em São Paulo.
2: E qual que é o verdadeiro sabor de São Paulo?
1: Olha,
2: uma pergunta mais reflexiva, né?
1: Não, tem dois sabores em São Paulo que eu acho que são muito marcantes. Eles não são da cidade, né? São Paulo é uma cidade, sem dúvida, com um paladar muito italiano, né? A gente vê uma moda hoje de dois tipos de massa. Que não eram comuns, elas não eram comuns aqui na cidade. Uma é o espaguete cacio e pepe, o outro é o carbonara, por exemplo. Carbonara até tinha, mas com uma frequência menor. E, então, tem um paladar que vai em busca desse tipo de massa. Outra coisa que São Paulo é muito característica, às vezes eu recebo colegas estrangeiros de profissão ou amigos de outros estados, enfim, eles vêm em busca de provar o sushi da cidade. O nosso sushi é muito famoso. Né? Acho que a gente podia até tratar melhor os peixes, a gente não trata tão bem assim, mas os restaurantes conseguem fornecedores, enfim, uma qualidade muito boa e são dois sabores que me lembram muito São Paulo.
2: São Paulo, então, está realmente merecendo muito esse título, né, de sétimo melhor destino gastronômico do mundo e também aí a capital da gastronomia no Brasil. Você concorda com isso?
1: Eu vou ser doido de discordar? Opa! Isso é minha profissão, meu dia a dia, meu ganha-pão. Eu concordo, assino embaixo e se subir, melhor ainda. Quanto mais galgar esse guia, nossa senhora!
2: E para fechar com chave de ouro, a gente não pode deixar de falar do Terraço Itália, que além de ser um restaurante italiano de alta gastronomia, ele também é um monumento de São Paulo e tem uma das vistas mais deslumbrantes da nossa selva de pedra. Inaugurado em 1967 no topo do Edifício Itália, no centro de São Paulo, o Terraço Itália nasceu do sonho do imigrante italiano Comolatti. A proposta era criar um espaço que homenageasse a colônia italiana e também a cidade que acolheu milhares de imigrantes. Na época, o Edifício Itália era o maior arranha-céu do país. Instalado a 165 metros de altura, o restaurante uniu a culinária tradicional da Itália a uma vista panorâmica de 360 graus da capital paulista. Ao longo de quase 60 anos, o Terraço Itália se tornou palco de comemorações, encontros e momentos marcantes da cidade. Mesmo com as mudanças no centro de São Paulo, o restaurante mantém as características que fizeram dele um dos mais tradicionais da capital: a gastronomia italiana, o piano ao vivo e o atendimento clássico. E o chefe Moreno Colosmo, que assume a cozinha aqui do Terraço Itália, nos conta um pouquinho sobre a culinária daqui. Bom, eu estou aqui agora com o chefe Moreno Colosmo, que assume a culinária do Terraço Itália, para falar um pouquinho mais sobre essa gastronomia. Chefe, muito obrigada por você estar aqui. Me conta, como é que é assumir essa cozinha tão famosa de São Paulo?
0: Foi bem interessante. É um desafio muito grande por conta da exposição, mas é um orgulho muito grande.

0: Errada. E um dos meus trabalhos é manter a tradição das coisas como são feitas e de como é vista na Itália mesmo.
1: Como é que você enxerga o Terraça Itália unir a gastronomia com a experiência também? Porque você fala, né, de você trazer a Itália de volta para o Terraça Itália. Mas a galera também vem aqui para ver essa vista bonita. Então, é uma união entre experiência e gastronomia. Como é que você enxerga esse combo?
0: Isso é um ponto que é bem delicado, porque a experiência principal toma conta da gastronomia, porque quando você olha nos lados aqui, isso você fica de boca aberta. Agora, o próximo ponto é quando ele olha para baixo e fica de boca aberta com o que ele vê no prato.
1: Isso é verdade.
0: Esse é o objetivo.
1: E como que você enxerga o paladar paulistano em relação ao Terraça Itália? Quando as pessoas vêm para cá, o que que elas buscam mais comer?
0: Aqui eles buscam uns sabores mais tradicionais, não precisa de inovação, de muitas coisas que vêm de outros lugares. Aqui é bem tradicional e o cara espera que seja um molho de tomate bem feito, do jeito que era feito antigamente, do jeito que a gente faz na Itália, com produtos frescos e com técnicas justas.
1: Você falou sobre ser um lugar tradicional, como é que faz para continuar sendo esse lugar tradicional numa cidade que está a todo momento buscando inovação, né? Seja no turismo, seja na gastronomia, como é que faz isso?
0: Isso é muito complicado, porque inovação também faz parte da gastronomia. E eu acompanho um pouco isso, porque não necessariamente para fazer alguma coisa que é tradicional, a gente tem que usar métodos antigos. Tem muitos métodos modernos, aplicando nas técnicas modernas, para fazer um produto tradicional. O molho de tomate cozido em um determinado jeito, ou uma carne, um peixe cozido em um determinado jeito. Isso não tira a tradicionalidade do prato ou do ingrediente. Não é fácil. Não é fácil poder não fugir tanto do conceito. Não é fácil, porque as pessoas esperam o tradicional. E o que a gente tem que entregar o tradicional? Feito do melhor jeito possível.
1: A gente fala muito sobre a experiência aqui do Terraça Itália, né? Das pessoas virem e, enfim, conferirem essa vista, tirarem as fotos, provarem de uma gastronomia realmente italiana. Mas como é que você usa isso para a sua culinária? Essa inspiração da cidade de São Paulo para a sua culinária também?
0: Eu acho que São Paulo tem tanta coisa boa, tem tantos ingredientes interessantes que aparecem por aqui, que a inspiração vem naturalmente. Quando você olha para fora e você vê a neblina, já imagina um molho pensando na neblina. Isso acontece bastante. E a outra coisa é que eu gosto de conversar bastante com clientes. Aí eu gosto de escutar também os gostos. E aí quando eu percebo que um comentário, dois comentários, três comentários da mesma coisa, aí me desperta um pouco mais de curiosidade para poder ou ajustar, ou melhorar, ou inventar alguma coisa. Mas é muito baseado na experiência dele e do jeito que o cliente vê. Para eu fazer o melhor para agradar eles. Esse que é o ponto principal.
1: Diante de um comentário de um cliente, qual que foi a coisa que você já criou, ou já melhorou, ou, enfim, já deu uma mexida ali em algum prato?
0: Eu fui muitos anos atrás. E é um prato, inclusive, que a gente tem aqui hoje no cardápio, que é o brasato. E eu fazia com outro tipo de carne. Aí veio um italiano, e eu estava em um restaurante aqui de São Paulo trabalhando, veio um italiano e falou para mim, mesmo de onde que eu morava quando estava na Itália, de onde meus pais vêm. Mas por que você não usa aquele pedaço de carne para fazer aquele tipo de aquela preparação?
1: Um italiano que falou isso para você?
0: Sim. Aí eu pensei e fiquei procurando, porque eu não tinha visto ainda aqui no Brasil. E era um corte que ainda não estava famoso na época. Aí fui atrás, agora foi bem comercializado. Mas na época não tinha. E aí comecei com um açougue de bairro, a gente começou e dali seguimos. Aí depois virou famoso, comercializou em todos os lugares.
1: E é um prato que muita gente pede aqui também?
0: Sim. É o prato que, especialmente no almoço, é o mais popular que a gente tem aqui, que é o brasato al barolo. E à noite também é um dos mais populares. E vamos mantê-lo no cardápio do jeito que ele é.
1: Queria falar um pouquinho sobre o cardápio de agora, porque eu sei que tem um novo cardápio de outono e inverno. É isso? Será que você pode falar para a gente um pouquinho mais dessa criação? Quais foram, assim, qual foi a bagagem que você trouxe para esse cardápio também? Tem a ver com um pouco do gosto paulistano? Como é que foi isso?
0: Eu tentei de ficar ali como o primeiro cardápio. Também porque a gente tem uma equipe que está aqui há muito tempo. E mudar totalmente um conceito com uma equipe que está fazendo uma coisa para muito tempo não é muito fácil. Aí a minha escolha foi um compromisso.

0: Isso pela metade, para tentar fazer algumas coisas do jeito que eles conheciam, mas nas coisas que é do meu jeito, para ficar ali no meio e ter uma situação que é agradável para todo mundo. Agora, indo mais para frente, isso claramente irá melhorar e mudar, sendo mais o que é a minha ideia de gastronomia, que é uma gastronomia tradicional, mas moderna, feita do melhor jeito possível.
1: A gente fala de Terraço Itália, a gente também fala sobre as pessoas virem comemorar muitas coisas aqui, né? É, como é que você faz para a gastronomia virar memória também para essas pessoas?
0: É, a gente tem que. A memória é alguma coisa que a gente lembra. E importante, quem vem no restaurante italiano é porque ele já lembra de ter ido no restaurante italiano em algum momento da vida. E ingredientes, o prato que a gente faz, tentar de lembrar as memórias dele. Do molho, como que era feito em casa da mãe dele, aquela carne cozida daquele jeito, que relembra o jeito que era feito na casa dele. Mais ou menos isso.
1: Bom, quando a gente fala também de gastronomia em São Paulo, né, gastronomia paulistana, a gente fala sobre viajar no mundo, né, viajar ao redor do mundo sem precisar de passaporte. Você concorda com isso também? Há uma grande diversidade aqui em São Paulo em relação à gastronomia, você como chefe?
0: Sim, a gastronomia que tem aqui em São Paulo, eu vi só em Nova York, morando fora, eu vi só em Nova York. Mas aqui é muito mais, tem muito mais calor. Mesmo é gastronomia, as pessoas têm muito mais calor, dando valor no que eles estão fazendo. Em Nova York eu não tinha visto muito isso. Mas a variedade que eu tenho aqui é incrível. Eu gosto muito de ficar por aqui, é só de entrar nos bairros. Às vezes eu me encontro em algum bairro por aí, aí eu entro num lugarzinho ali para comer alguma coisa que nunca tinha comido antes. Eu sei que tinha ouvido o nome, mas nunca tinha comido. Aí eu fico provando.
1: É bom para todo mundo, né? Para quem é chefe cozinha, para quem também tá ali comendo e provando. Você que veio da Itália, você acha que é um pouco brasileiro já também? O que que você agregou para o Brasil e para São Paulo? O que que São Paulo agregou para você como chefe? Me conta.
0: Não, São Paulo, bom, primariamente me deu a minha esposa aqui.
1: O bem mais precioso tá tudo certo.
0: É por ela que eu vim para cá. Então,
1: Ela é brasileira.
0: ela é brasileira. E eu para São Paulo, para o Brasil, eu acho que o jeito que eu cresci, as tradições, o jeito que a gente manipula ingredientes, é algo que eu estou agregando dentro da minha cozinha, em todas as cozinhas que eu passo por aqui. Porque o jeito de brasileiro de manipular algumas coisas é bem diferente. E aí de mexer, o tempero, o tipo de tempero. Tem um negócio que eu falo toda hora para os meninos. Ó, quando você faz o molho, faz qualquer coisa, o alho não é para fritar. O alho, gente, não frita na Itália.
1: Aqui a gente tem muita mania de fritar alho, viu?
0: Sei. Por isso é uma das coisas. E aí para tentar de manter quanto mais fiel a ideia da comida italiana.
1: Bom, a gente está chegando no finalzinho. A gente está nesse cartão postal aqui de São Paulo, Terraço Itália. Faz o convite para as pessoas conferirem aqui, né, esse local tão famoso. E também faz aquele marketing, né, do cardápio, que eu sei que é um cardápio muito bom, tá? Para as pessoas conferirem aqui também, por favor.
0: Bom, por favor, venha para cá, porque hoje, quando você olha para fora, você fica. É o melhor lugar possível para ficar em São Paulo. Mas de hoje para frente, ou de uns meses para trás, quando você olhar para baixo no prato, vai ser a mesma coisa. Aí você vai refletir o que você está vendo lá fora, incidindo do teu prato. E o cardápio realmente mudou há 2 meses atrás, e é um combinado entre a tradição italiana e alguns pratos um pouco mais autorais que tem por aí, que realmente são para provar. Tem um pato que é maravilhoso. Então, por favor, venha.
1: O combo perfeito, viu, gente? A vista linda de São Paulo e a comida deliciosa. Muito obrigada de verdade, viu, Chefe Moreno? Sucesso para você. Vamos continuar aqui conferindo o Terraço Itália. São Paulo é a cidade que nunca dorme e que também come de tudo. 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Ou seja, a cidade mostra que o seu maior ingrediente é a diversidade.
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1: O mega show gratuito previsto pela Prefeitura de São Paulo para a Avenida Paulista enfrenta incertezas após o adiamento da análise de um recurso apresentado pela gestão municipal ao Ministério Público. A decisão, que estava prevista para esta semana, foi remarcada para 4 de agosto. A expectativa era realizar o evento em 5 de setembro, durante o feriado da Independência. O prefeito Ricardo Nunes afirmou que a demora pode dificultar a contratação de grandes artistas, como U2, Coldplay e Bruno Mars, que chegaram a ser cogitados. O impasse envolve regras do termo de ajustamento de conduta, que exige que os custos do evento sejam bancados por patrocinadores, sem o uso de dinheiro público. O acordo amplia de 3 para 6 o número de grandes eventos permitidos por ano na Paulista. A vereadora Janaína Pascoal conversou com a TMC sobre o seu posicionamento em relação aos mega shows aqui na capital paulista. Vamos conferir.
4: Então, eu não consigo entender a lógica de nós fecharmos uma avenida, as ruas paralelas, para fazer um show gigantesco, se existem tantos ambientes, tantos espaços aqui na capital que seriam propícios, né, para uma atividade como essa. O Sambódromo, o Parque do Ibirapuera, eventualmente até uma parceria com um grande estádio, né, como o Allianz, o Morumbi, o próprio Corinthians. Então, assim, eu não consigo entender por que razão nós vamos gerar um mega evento, que eu sei que muitas entidades estão focando na questão do barulho, que é relevante, mas que também tem implicações em termos de segurança, né? Sem contar o gasto do dinheiro público. Então, assim, eu não estou conseguindo ver os pontos positivos, tá? Eu sei que existe o argumento da geração de emprego, existe o argumento do acesso da população mais carente a um grande show, de um artista consagrado, mas é uma atividade como essa até poderia ser feita num ambiente mais propício, né? Com vamos dizer assim, financiamento até. Todo santo dia, no diário do município, no diário oficial do município, é publicado um contrato ou já divulgado o pagamento da contratação de uma banda, de um cantor, né, para shows em todos os bairros da capital. Então, assim, esse tipo de política, concorde com ela ou não, já existe. Eu não consigo ver lógica, né, de querer comprometer ali uma via importantíssima, inclusive com impacto no acesso a hospitais, sabe? A necessidade de movimentar policiais, tirar policiais da sua atividade fim. Então, assim, eu particularmente entendo que não seria o momento desses mega shows serem permitidos. E vou além, né? Até que ponto a sociedade acha correto gastar tanto dinheiro público com uma atividade que vai durar 2 horas, né? Eu sei que no Rio de Janeiro houve alguns shows de grande magnitude, eu até assisti alguns pela televisão, realmente é impactante, mas será que a população prefere o dinheiro dos impostos ser gasto com esse tipo de evento? Né? Será que a população... Pois não.
5: Já que você está falando de dinheiro... Então, para eu puxar justamente esse assunto, além dos pontos que você acabou de tocar, o Mega Show, ele movimenta a economia paulista. Então, para a gente fazer o contraponto dos gastos públicos que você está falando, como seria possível, então, de repente, e se na sua opinião é possível, equilibrar o interesse turístico e econômico desses eventos com direito, então, dos moradores aí da região ao sossego, mobilidade, estrutura, segurança, gasto público, como você falou?
4: Porque já existem muitos eventos em São Paulo, né? São Paulo, ouso dizer, no país, é a cidade que mais tem eventos disponíveis.
5: Mas no caso de mega shows.
4: E as pessoas não sabem, mas tem eventos, inclusive, gratuitos. São shows, são teatros, né? Fora toda a atividade que não é gratuita, mas que tem, por exemplo, meia entrada, né? Existem algumas que têm parceria. No Teatro Municipal, na Sala São Paulo, nós poderíamos ampliar essas parcerias. E ninguém mostrou a conta do tanto de dinheiro que vai gerar assim. Né? E a questão da segurança, para mim, ela vem em primeiro lugar. A Avenida Paulista não é ambiente para fazer um mega show. Não é. Então, assim, por que é que a gente vai correr risco, dificultar o acesso aos hospitais, mobilizar a polícia? Né? Pode ter conflito, pode ter atrito, fora o constrangimento para os moradores, as pessoas que precisam transitar. Eu sei que houve até uma manifestação dos hospitais dizendo que não prejudicaria, mas os hospitais pensam em quem já está internado. Né? Mas e quem está tentando acessar? Ah, mas vai ter uma operação ali de emergência, a polícia vai abrir passagem. Essa semana eu fui no show ali no Morumbi do Harry Styles. É assim que fala, né? E quando você olha aquela imensidão de gente, entendeu? Que num ambiente propício, imagina transferir aquele povo todo que está ali num ambiente propício para uma avenida. Né? Qual é a lógica de gerar esse risco todo? Isso que nós estamos num estádio que tem banheiro, que tem acesso à água, que tem uma estrutura de socorro. Como é que vai ser ali? Então, assim, para que isso? Né? Por que isso?
6: Pois não. Você acha que tem um pouco do seguinte raciocínio? Bom, se o Rio de Janeiro fez, então a gente quer fazer também.
4: Veja, o Rio de Janeiro é um estado belíssimo, uma cidade belíssima. Mas será que eles estão tão bem assim para a gente querer copiar? Né? Será que a prioridade no Rio de Janeiro haveria de ser um mega show com tantos problemas de segurança, né, estruturais que tem aquele estado e aquela capital? Eu, né, fosse carioca, não gostaria que o prefeito ou, dependendo até do governador, tivessem como prioridade fazer um mega show. Né? Então, eu acho que não é o melhor exemplo a seguir. Né? Se é esse o exemplo que o prefeito está seguindo, talvez tenha que repensar. Eu venho criticando muito o gasto que vem sendo feito com tantas contratações para shows. Não raras vezes essas contratações saem no diário depois que o show já ocorreu. Eu, inclusive, venho questionando a secretaria, que entendo que os shows têm que ser divulgados antes, para nós, vereadores, podermos constatar que o evento ocorreu, podemos enviar um assessor para acompanhar, para que a população saiba. Porque, por exemplo, eu vejo shows publicados no diário que não saem na imprensa, não vejo divulgados nas redes sociais. E são shows que são contratados desde R$8 mil até R$400, R$500 mil. Então, assim, a população não sabe que esse gasto todo é feito com dinheiro público. Será que o dinheiro da cultura é para isso? Será que o dinheiro da cultura não seria para poder criar um programa para levar as crianças na Sala São Paulo, para levar os adolescentes no Teatro Municipal, para poder verificar quem tem dom para o balé, para a música clássica, investir o dinheiro para ensinar essas crianças, esses adolescentes, que ao fazer uma atividade cultural, são desviados do crime, das drogas, sabe? Será? Então, assim, me parece que copiar o Rio de Janeiro não seja o melhor caminho.
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7: Olá, seja bem-vindo, bem-vinda ao Imprevista, o programa de entrevistas da TMC. Meu nome é Joana Trepto e eu estou aqui para conduzir esta conversa. Todo mundo aprende a falar, mas e aprender a dizer o que realmente importa? Algumas histórias mostram que a palavra pode ser muito mais do que uma ferramenta de comunicação. Ela pode ser, inclusive, uma forma de sobrevivência, de denúncia, de transformação, de educação também. A convidada de hoje, do nosso entrevista, decidiu transformar uma experiência profundamente dolorosa em uma missão de vida. Proteger crianças, orientar famílias, mostrar que o silêncio nunca pode ser mais forte do que a violência. Ela é formada em artes cênicas, educadora, comunicadora, escritora, ativista. Há mais de 2 décadas trabalha com comunicação e oratória e escolheu usar essa habilidade para enfrentar um dos crimes mais silenciosos e devastadores da nossa sociedade, que é a violência sexual contra crianças e adolescentes. Sobrevivente de abuso na infância, transformou a própria história em um trabalho de conscientização, acolhimento e educação. Hoje também atua na prevenção de violência digital, alertando famílias, escolas, educadores sobre os riscos que crianças e adolescentes enfrentam dentro da internet. Sheili Kalef, seja muito bem-vinda ao Imprevista.
8: Agradeço, espero poder contribuir com todos vocês, que a gente saia daqui um pouquinho mais firme do que quando chegou.
7: Temos muitos assuntos para conversar, muitos assuntos importantíssimos, mas eu queria começar por você. Queria saber em que momento é que a semente de cuidar do outro desabrochou dentro de você. Pensando no que você faz como uma experiência ainda mais macro do que denunciar, do que falar sobre violência. Você cuida dos outros. Outros que você, por vezes, nem conhece. Ou muitas vezes nem conhece.
8: Na maioria das vezes eu não conheço as pessoas mesmo. É estranho, porque talvez essa semente não venha de um lugar positivo, a semente de cuidar do outro. Quando a gente sofre violência sexual, a gente tem uma sensação de desvalor muito grande, porque você é tratado como uma coisa, né? Não interessa o que você quer, a pessoa impõe o desejo dela sobre você. Isso aconteceu comigo quando eu tinha 5 anos. Então, eu fui crescendo como se eu não tivesse valor. Um lugar meu achava que eu não tinha valor nenhum. Então, eu precisava lutar por uma causa, porque eu não tinha um valor pessoal. Então, eu sempre lutei por causas. Eu era enfiada no Grêmio Estudantil. Eu não podia ver uma injustiça desde sempre. Isso pode ser uma característica pessoal de muita gente, mas, no meu caso, é porque eu não tinha valor. Então, eu precisava lutar por algo que tivesse valor. E proteger as pessoas era importante, já que eu não tinha valor. Eu só fui entender isso com 25 anos de idade, quando eu pude pagar por uma terapia, porque ainda é uma coisa cara, e eu fui entender que eu não considerava que eu tinha valor em mim mesma. Eu precisava sempre estar atrelada a uma causa, como se eu tivesse que ser útil de alguma forma. Hoje eu já sei que eu tenho muito valor, eu posso parar a qualquer momento de fazer ativismo, que eu não deixo de ter valor nenhum. Hoje é uma escolha, mas acho que eu comecei, essa semente foi plantada em mim quando alguém me tratou com muito desvalor. E aí eu achei que eu precisava achar algo para lutar.
7: E você sempre foi, como você é hoje, extrovertida, para frente, com um poder de oratória?
8: Sempre.
7: Sempre?
8: 5 anos de idade eu estava lá. Eu tenho um negócio de honrar o mérito num concurso de poesia quando eu tinha 5 anos de idade. E eu lembro até hoje que eu não decorava aquela poesia de jeito nenhum. Eu inventava um final toda vez que eu tinha que falar ela em público. Eu sempre fui essa pessoa. E isso é muito, eu dou muito crédito para minha mãe, minhas irmãs também são extrovertidas, não tanto quanto eu, mas são, porque isso tem muito a ver com o quanto a gente é estimulado na primeira infância. Minha mãe é aquela pessoa que conversa com um bebê, ela fala assim, é mesmo? E o bebê, ela, não acredito, jura? E o bebê, ela, nossa, sério? Então, ela sempre conversa muito com as crianças perto dela, e é isso, hoje como professora de oratória, eu vejo, né, quando eu atendo, sei lá, uma alta liderança de uma empresa, de um banco. Geralmente foi lá na primeira infância que a pessoa não foi estimulada a conversar.
7: E justamente conversar é o importante quando a gente fala de denunciar crimes, de denunciar violência, é estimular as pessoas a falarem sobre isso.
8: Falarem sobre isso, porque não é fácil falar sobre dor, principalmente hoje com as redes sociais, onde todo mundo tem uma vida linda, onde a gente, para fazer essa entrevista, a gente passou na maquiagem. Eu já vim maquiada, ainda passei na maquiagem aqui para garantir, será que eu estou bonita mesmo? Então, a gente vende uma ideia, né? A gente está aqui arrumada, não é a vida real. E na internet, hoje, tudo é muito bonito, tudo é muito perfeito. Cada dia é mais difícil falar de dor, falar de violência. Quando uma pessoa vem falar que ela sofreu violência sexual, ninguém quer escutar. O máximo a pessoa ouve e já fala, ai, deixa isso pra lá. Essa energia... Eu falei pra uma amiga minha, quando eu sofri violência em 2016, porque eu sofri na infância, depois na vida adulta também, e eu falei pra essa amigona de 20 anos, assim, contei pra ela, assim, né, naquele momento tenso, aí acabei de contar, ela falou, agora vamos deixar isso pra lá, que essa energia não te pertence. Como se eu estivesse segurando essa energia, entendeu? Sabe, as pessoas não têm, e não é porque ela não me ame, mas as pessoas não sabem escutar a dor do outro. Eu acho que isso é uma coisa que a gente tem que ensinar na escola. Ter empatia pela dor do outro, não interromper, não julgar, principalmente uma vítima de estupro.
9: Isso começa por onde, Shelly? Não julgar, não tentar encontrar motivos para aquilo que a pessoa está falando, estar presente no momento em que a outra pessoa está falando, inclusive uma criança, procurar entender o silêncio. Onde é que a gente pode melhorar na escuta? A gente tem que melhorar no seguinte. A pessoa falou para você, sofreu uma violência sexual. Né? Ou você perguntou, porque nós temos 38 em cada 100 adultos que já sofreram violência sexual. Então, você conhece várias pessoas. Se você não sabe, é porque você nunca falou do assunto ou a pessoa tem medo de falar com você, porque você já expressou opiniões que deixam ela com medo de te falar alguma coisa. Então, a primeira coisa é escutar sem tentar investigar. Porque muitas vezes a pessoa fala, sofri uma violência sexual, fulano me agarrou, aconteceu alguma coisa, a pessoa já vem, nossa, mas que hora que era? Nossa, mas como você estava vestida? É quase irracional, sabe? As mulheres querem saber porque elas querem se proteger, elas querem garantir que não vai acontecer com elas. Então, será que foi a sua roupa? Será que foi o local? Será que foi o horário? Ela vai investigar. O homem já vai falar, nossa, será? Geralmente, tá, gente? Eu estou generalizando porque eu já são 20 anos lidando com esse assunto. O homem já vai dizer, ah, mas ele não estava afim de você? Você não deu sinal para ele? Será que você, sem querer, não acabou? Né? Vai tentar relativizar porque ele tem medo de ser acusado. E tudo isso tira o foco da vítima. Então, quando você for falar com alguém que está sofrendo, o foco é na pessoa. O que você sentiu? Tem algo que eu posso fazer por você? Só, são as únicas perguntas que interessam. Como você está? Ah, isso te deixou com medo? Não tire o foco da pessoa trazendo ou para você, ou para o agressor, ou para a agressora, porque tem mulheres que violentam também, é um número ínfimo perto de homens, mas tem. Então, deixe o foco na pessoa. Ela é o mais importante. Acho que é isso que a gente, sem querer, a gente puxa o foco para nós, para o nosso medo.
10: Shelly, queria falar com você sobre estupro. Estupro é uma das principais armas de guerra. A gente está falando de algo que, historicamente, sempre existiu. A gente consegue apontar na história em que momento é que as pessoas passaram a ser violentadas dessa forma? É algo que sempre existiu, de forma a chegarmos a hoje em dia e entendermos por que que a gente tem tanta dificuldade de olhar para isso como, de fato, um crime, uma violência, não como algo que pode ser relativizado.
9: Que pergunta boa! Não consigo localizar na história quando isso começou. Realmente parece algo que sempre existiu, mas acho que depende muito da cultura. Porém, a gente consegue localizar quando foi que as mulheres começaram a poder falar disso publicamente. Né? Tem um livro muito bom. Ai, eu vou me fugir o nome agora, mas eu vou lembrar para nós. Vamos pôr no descritivo aí, que é de uma escritora. E ela vai buscar na literatura onde que mulheres podiam falar em público. Ela está falando sobre a voz da mulher, a mulher falar em público. E uma das primeiras mulheres que pôde falar em público, ela falou que sofreu violência. E depois, inclusive, ela se mata. Então, as mulheres podiam falar em público desde que falassem de uma violência que sofreram. Não podiam falar em público como líderes, como prefeitas, governadoras, presidentas, né? Mas elas podiam falar de uma que sofreram violência. Isso foi a primeira voz da mulher em público, foram essas vozes, assim, ó, eu sofri violência. E a gente começou a escutar. Por que que é tão difícil escutar, você falou, né? Ou acreditar na vítima, ou entender, ou por que que as pessoas acham isso tão comum? Porque nós temos uma ideia clássica de que a mulher pertence ao homem. Então, como é ele geralmente que estupra, é como se ele tivesse esse direito. Eu não sei se vocês lembram do caso da Gisele Pelicot, que foi uma mulher violentada durante 10 anos. Né? O marido dopava ela e anunciava ela na internet para que outros homens viessem estuprá-la.
10: Inclusive, o livro dela é um absurdo, um livro profundo. Um livro que parece até que você está conversando com ela, que ela está te contando assim, num café... Uma história de anos de terror, chama Um Hino à Vida. Recomendo para todos, mas tem uma questão que eu queria abordar com vocês, é que 50 e poucos homens foram reconhecidos nos vídeos e foram a julgamento. E o argumento deles, a defesa deles, alguns diziam assim, mas era o marido dela. Claro que não é estupro, era o marido que me disse para eu violentar ela. Então, se o marido autorizou, como, né, olha, na cabeça dele, ela é uma propriedade do marido. Se o marido disse, pode estuprar ela dopada aí, tudo bem. Então, esse conceito de que a mulher pertence ao homem, a esposa pertence ao marido, as crianças são propriedade da família, são o nosso principal problema. Porque, gente, nós temos 10 mulheres estupradas por hora no Brasil, mas 6 são crianças, adolescentes e bebês. Então, a maioria das mulheres estupradas é criança. E dessas 6, 2 são engravidadas à força. Por dia, nascem 45 bebês de meninas de até 14 anos que foram violentadas no nosso país. Tipo, isso é cultural. Só que se eu falar para você, e eu até fiz uma enquete no meu Instagram, antes de vir aqui para o programa, intencionalmente, eu falei assim, me fala a primeira coisa que passa na sua cabeça quando eu falo a expressão, atenção, vamos ver o que passa na cabeça de vocês, depois vocês comentam ali no vídeo, segurança pública. Quando a gente fala segurança pública, passa o quê na cabeça da
11: pessoa? Assalto.
10: Assalto, tráfico, crime organizado.
11: Arma.
10: Arma. Não passa violência contra crianças, violência contra mulheres, feminicídio. Então, gente, se alguém falar para você de segurança pública e não falar dessas coisas, a pessoa não entende o que é segurança pública. Eu não posso ter... Vamos supor, Joana, pensa comigo. Vamos supor aqui, todo mundo junto, que a gente acabe com o tráfico no nosso país. Não existe mais tráfico. Que incrível. Não existe mais assalto. Ninguém mais é assaltado. Olha o sonho, que maravilha. Mas eu continuo tendo 6 crianças estupradas por hora. A gente conseguiu o quê? Que sociedade? Eu tenho um menino espancado e morto pelo pai. Mas eu não tenho mais assalto. Nós conseguimos uma sociedade com segurança pública? Não, né?
11: Agora, qual é o aspecto cultural que embasa esses números? 6 crianças estupradas por hora. É um terror. É um terror a gente pensar que a gente vive num país assim. Outros países têm os mesmos números. Onde é que está a raiz, o início de tudo isso?
10: Na ideia de que o que o homem deseja é mais importante do que o que a mulher deseja. É o machismo clássico. E aí tem uma coisa que dá para entender melhor. As pessoas falam, quem é que estupra essas crianças, né? Parentes, até porque criança não está com desconhecido na rua, ela está com parente. Geralmente o pai. E o pai biológico, porque daí a pessoa fala, não, então é um padrasto, só pode ser. Não, é o pai biológico, porque o pai biológico acha que é dono daquela criança, meninas e meninos. Eu tenho um grupo com mais de 5 mil vítimas de violência que eu coordeno lá no Facebook, há 10 anos temos o grupo. Muitas relatam que o pai as estuprava dizendo assim, vai ter que ter muito pi, pi, pi na edição. Desculpa, eu vou falar as palavras, depois a gente organiza, né? Vou ter que falar a palavra mesmo, é difícil não falar. E o pai dizia assim, eu te dou comida, eu te dou casa, você vai fazer o que eu quiser. Eu te dei a vida, eu posso tirar a hora que eu quiser. Isso é muito emblemático, vocês percebem? Eu te dei a vida, eu tiro a hora que eu quiser, você vai fazer o que eu quiser. Se eu quiser te estuprar, se eu quiser te violentar, você vai me servir. Não tem a ver com sexo. Eu acho que essa é uma confusão também muito comum no Brasil. As pessoas confundem estupro com sexo não consentido. Quando eu falo estupro, o que vem na cabeça das pessoas? Sexo sem consentimento. Mas estupro não é sexo sem consentimento. Estupro é violência. Não tem a ver com sexo. Fala com qualquer mulher que foi estuprada. Nenhuma delas pensou em sexo durante um segundo daquela violência. Quando você ouve estupro, você tem que pensar tiro. Você tem que pensar, atiraram na pessoa. Ela foi estuprada 10 vezes, ela foi estuprada durante 7 anos pelo pai, ela recebeu tiro durante 7 anos. É um tiro que a gente não vê e que não sangra. Esse é o problema da violência sexual. Ela não deixa uma marca física, até porque se o pai deixar uma marca física na menina, o avô, o tio, o padrasto, ela vai... Facilmente todo mundo vai ver que é uma violência. Então ele vai tentar camuflar. Então toda vez que a gente ouve estupro, tem que ouvir tiro. Porque nos filmes, nas séries, existe uma fetichização do estupro. Sempre é do ponto de vista do estupro. Quem aqui nunca viu uma cena de estupro? Todo mundo já viu várias, porque em série, em filme, é o que mais tem. Quem não viveu isso na pele, viu. Mas viu do ponto de vista do agressor, que estava excitado fazendo aquilo. Raramente uma cena de estupro é retratada em algum filme do ponto de vista da vítima, que está só com medo de morrer, querendo sobreviver. A única coisa que ela pensa é que vai morrer.
11: Então, ou a gente começa a pensar em estupro como morte, como segurança pública, ou nós não vamos mudar isso nunca. Shirley, queria falar um pouquinho mais sobre você, sobre a tua história, a tua trajetória. Quando uma pessoa se torna um personagem importante de uma causa, e foi o que aconteceu com você, você acha que isso pode, de certa forma, virar uma prisão? Ou é algo que você vai ter que carregar para o resto da vida com gosto? Acho que tudo pode virar uma prisão. Depende de como você toca o barco, digamos assim, né? Eu sou professora de oratória, dou aula em empresas. E faço esse trabalho voluntário nas redes. Apesar de eu ter muitos seguidores nas redes, meu conteúdo não é monetizado, por exemplo. É que as pessoas acham, às vezes, que eu vivo disso. E não é o caso, né? Eu vivo de dar aulas, principalmente em empresas. Mas eu faço esse conteúdo lá nas redes. Então, eu tenho duas vidas, digamos assim, e uma compensa muito a outra, no sentido do peso, porque isso é um assunto muito pesado. Eu também não consigo ficar revisitando as minhas memórias o tempo todo, porque eu vou enlouquecer. Então, as pessoas vão se aproximando. Quando você luta por uma causa, as pessoas se aproximam. Então, o grupo no Facebook tem uma amigona que entrou no grupo, virou minha amiga, e hoje é ela que toca mais aquele grupo. Eu não consigo estar lá o tempo inteiro lendo o relato o dia inteiro. Mas eu recebo relato todo dia. A minha mãe é que responde as mensagens no Instagram. Então, se você receber uma resposta lá no Insta, a gente não consegue responder todo mundo, porque é muita mensagem. Foi minha mãe que fez o primeiro contato com você. Eu não tenho equipe, eu faço sozinha. Então, pode ser uma prisão, sim. Mas é como eu falei, hoje eu sou tão tranquila em relação a isso, que se eu quiser parar agora e ir para o interior, eu vou. Mas eu não consigo. Porque eu fico indignada. Eu tenho muita raiva. Eu tenho ódio. Como? Como que eu tenho 6 crianças estupradas por hora e vou dormir à noite? Eu não consigo.
10: E o que a gente pode fazer para começar a ver esse número se reverter? Nós, cidadão comum, não estou falando nem de pai nem de mãe, isso eu quero me aprofundar com você ainda, mas o cidadão comum, que também se revolta, que também acha um absurdo a quantidade de violência sexual que a gente trata todos os dias no jornal, que a gente escuta, que a gente percebe nas entrelinhas, o que a gente pode fazer? Começar a sentir esse ódio para se movimentar?
11: É, essa ira que causa movimento, né? A primeira coisa é conhecer um pouquinho do assunto. Porque ainda, às vezes, a gente fala e a pessoa duvida. Se você sabe, e isso é dado do Anuário de Segurança Pública, não é invencionice da cabeça da Sheila, isso são dados oficiais. Imagina o que não é computado, né? Porque a gente sabe que a maioria das pessoas sofreu violência sexual não vai falar nunca para ninguém. Então, a primeira coisa é conhecer o dado antes de dar uma opinião. Digamos assim, tem uma denúncia de estupro contra um jogador, que aconteceu, infelizmente acontece muito, deveriam ser exemplo para as novas gerações e vivem se enfiando em encrencas horrorosas. Uma denúncia de estupro contra um jogador. Se você pegar os dados, é muito raro uma denúncia falsa de estupro, mas é raro mesmo. Não é que nunca aconteceu, tá, gente? Mas é muito raro. Se você se basear nos dados da realidade, você precisa, antes de dar uma opinião, esperar ou ficar ao lado da vítima. Quando você sai dizendo, é possível, só porque você gosta do cara, você já está contribuindo para uma cultura do estupro.
10: Agora, falando mais sobre o agressor, esse predador sexual. Quando a gente fala em agressor sexual de crianças, a gente pensa em pedófilo. Quando a gente pensa em pedófilo, a gente pensa naquele homem terrível, monstruoso, que age nas sombras, que espera uma oportunidade. Todo o predador sexual de criança e adolescente é um pedófilo? Não, isso dá muita confusão, gente. Vamos pegar, ó, e de novo a gente tem que consultar os dados.
11: Saul e Samuel Klein, né, o fundador das Casas Bahia e seu filho. Ricos, reconhecidos, premiados, donos de uma rede lógica. Violentadores sexuais de crianças e adolescentes. Comprovadamente. E eles não estavam nas sombras, escondidos, né? É, esse caso internacional que a gente teve de Epstein, um caso super bem relacionado, que falava com todo mundo. Então, primeiro, vamos tirar essa ideia quase infantil de que quem vai violentar uma criança vai se esconder nas sombras. Na hora de fazer a violência, ele vai se esconder. E vai jurar que nunca aconteceu. E se a criança falar, ele vai dizer que não. Mas, no geral, ele é um sedutor social. Ele tem algum poder, gente. Um poder social ou um poder financeiro. Então, pode ser um pastor, um padre, um pai de santo. Porque quando alguém disser que ele fez alguma coisa, um monte de gente vai ficar do lado. Igual o João do Diabo lá, que me recusa a chamar de outra coisa. O João do Diabo, até hoje tem gente que defende. Comprovadamente, ele violentou mulheres durante anos. Anos. E tem gente que vai chegar lá e dizer, não, mas ele é um homem santo. Por quê? Porque ele vai cavando, intencionalmente ele vai conquistando pessoas que vão se apaixonar por ele, que vão achar ele a melhor pessoa do mundo e que vão defendê-lo até embaixo da água. Isso é tudo estratégia desses caras. Agora, na sua opinião, Shelly, nós temos leis, um arcabouço legal suficiente para ajudar no combate à violência sexual contra crianças e adolescentes? Tem uma coisa que me chama muito a atenção nos depoimentos das famílias, geralmente das mães de crianças e adolescentes que são violentadas, que é o fato de aquele momento em que acontece a violência sexual ser um momento muito determinante para mudar completamente a vida da criança, do adolescente que foi violentado. Ou seja, aquele momento mudou uma vida inteira. Eu não consegui evitar esse momento. Uhum. E quando a gente pensa em justiça, não há justiça suficiente que seja capaz de sanar esse trauma. Então, como é que a gente pensa no nosso arcabouço legal, no punitivismo, que também é uma questão muito importante para a gente abordar? O que é uma pena, o que é uma punição para um crime tão grave desses? Foram muitas perguntas em uma, mas eu vou tentar responder. Nós temos boas leis, sempre tem coisas que a gente pode melhorar, porém, se eu não tenho uma população informada sobre o tema, não adianta eu ter uma lei. Por exemplo, tem gente que fala, ah, tem que ter pena de morte. Eu não acho que tem que ter pena de morte para quem não me estupro. Por quê? Só 0,1% dos crimes chega a ter uma condenação. Acho que é 8 em cada 100 ou em cada 1000 vira. Eu não tenho dado preciso agora comigo, mas é uma quantidade ínfima que é denunciada. Denuncia-se 10 em cada 100 casos. Desses 10 denunciados, um vai virar julgamento. 0, não sei quanto vai gerar uma condenação. Então, o que a gente precisa agir é na prevenção, porque depois que acontece, é como você falou, é uma marca para a vida inteira, que você vai ter que lidar com isso a vida inteira. E eu lido com vítimas, e não é só a vítima. A vítima vai ter que lidar, o parceiro romântico, a parceira romântica dessa pessoa vai ter que lidar junto, os filhos vão ter que lidar, os pais vão ter que lidar. Ela pode virar uma pessoa adicta. Todos nós no Brasil, se eu tenho praticamente 4 em cada 10 mulheres que sofreu violência sexual durante a vida, todos nós sofremos as consequências da violência sexual, porque a gente convive com essas pessoas, né? Não tem uma doença que atinja tantas pessoas. Então, eu tenho leis. O problema é que as leis, geralmente, quando as pessoas pensam em leis, elas pensam em leis para punir o agressor depois que a agressão já aconteceu. Tem gente que fala, por exemplo, de castração química, coisas. Eu tenho medo da castração química, sabe por quê? Eu acho irrelevante no nosso país, até porque estupro não precisa nem de penetração, a pessoa estupra a pessoa com pau, com coisas que vocês nem imaginam. Mas por quê? Porque hoje eles já têm dó de prender o agressor, porque ele vai ficar preso, mas será? Vamos acabar com a vida desse homem. Enquanto as pessoas tiverem dó do agressor, e cada família brasileira, e agora vai doer o que eu vou falar, mas eu quero que vocês pensem nisso com carinho, tem o seu estuprador de estimação. Que é aquele tio que dá em cima das meninas e você ensina todas as meninas a não entrar na casa daquele tio se não tiver ninguém. Aquele vizinho, vamos pensar numa família expandida, tá? Aquele vizinho que você ensina todo mundo a não abrir a porta pro vizinho, a não brincar na casa do fulano, da fulana. Você ensina todas as crianças da família a agir de determinada forma, mas você não denuncia aquela pessoa. E aí ela passa a vida inteira. Fala aí na sua família. Pensa na sua família se não tem uma pessoa completamente inconveniente, que você tem medo, que você acha que é capaz e que ninguém nunca denunciou.
10: Nesse sentido, Shelly, qual é o tamanho do leque de possibilidades que vão desde ao ser inconveniente até ser de fato um potencial abusador? Porque, de fato, quando a gente é pequena, a gente aprende a se desvencilhar de homens que cantam, que olham esquisito. Mas nós não olhamos para isso como um potencial abusador. É como um homem inconveniente.
11: Gente, um homem inconveniente com uma criança, homem que dá cantada em criança, que fala dos peitos, que fala do corpo, ele é um potencial abusador. Porque quem é que olha para uma criança? Quem é que fala com uma criança na internet? Que adulto puxa papo com uma criança na internet ou com uma adolescente de 12, de 14, de 13 anos? Qualquer pessoa com mais de 18 anos que fala com uma criança na internet ou com uma adolescente é um potencial abusador, porque qual é a lógica? Você sai falando com meninos aí de 14 anos na internet, dando oi pra eles de graça?
9: Não.
11: Jamais, é lógico que não. Eu jamais. Qualquer pessoa que tá aí nos assistindo, vocês dão oi pra... Primeiro, vocês falam com adolescentes que vocês não... Vocês sendo adultos, vocês falam com adolescentes que vocês não conhecem? Vocês falam do corpo desse adolescente? Vocês fazem brincadeiras sexuais ou que pareçam cantar? É óbvio que não, a pessoa fez isso, ela já é suspeita a quilômetros de distância. Não existe... A gente é muito... A gente aceita muita coisa inaceitável. Exato, a gente aceita coisas inaceitáveis. E isso que é cultural. Então não adianta eu ter uma lei se todo mundo vai ficar aceitando coisa inaceitável.
9: Nesse sentido, qual é a conversa que todo pai deveria ter com seu filho? Primeiro, a criança precisa saber o que são partes íntimas com os nomes corretos. Isso já é a criancinha pequena. Você está dando banho à criança com um aninho, com dois anos, você não dá apelido. E o nome da parte íntima feminina é vulva, não é vagina. A vagina faz parte da vulva. A vagina é o orifício por onde você vai menstruar e você pode fazer sexo um dia, se você quiser, se você gostar de penetração. Então, a vulva, ela é composta, né, por várias, ela tem várias partes. A criança tem que saber disso, a menina tem que saber. Eu tenho mulher adulta que acha que o xixi sai pela vagina, gente. Se você não conhece o seu corpo, como é que você vai cuidar dele? É o básico. Então, criança pequenininha, dá o nome certo. Vulva, pênis, a criança tem que saber a diferença entre o menino e a menina, que o menino tem pênis, a menina tem vulva, que o menino usa cueca, a menina usa calça, o basiquinho. Criança
11: por pequenininha. A necessidade, ou por que você diz que é importante dar o nome certo e não o apelido?
9: Porque o apelido, você pode usar o apelido, mas a criança tem que saber o nome. Se no dia você quiser usar pepeca, mas evita coisa como florzinha, nome de comida, moranguinho, biscoitinho. Gente, isso é tão comum.
11: O abusador, ele usa, e eu tô falando que é uma faixa de crianças muito violentadas, ali a partir dos 4 anos até os 10, é muita violência contra a criança sexual. O abusador, ele vai usar esse desconhecimento da criança para se aproximar dela. Já teve criança que chegou na escola e falou, meu papai cheirou minha florzinha. Para a professora é difícil entender o que aconteceu. É, não sei o que, o biscoitinho. Se a criança sabe que é vulva e que é pênis, ela vai falar essa palavra. Teve uma pessoa bem famosa que contou uma vez que ela, na infância, ela falou que um primo, ou era uma pessoa adulta da família, tinha feito xixi na boca dela. Aí todo mundo falou, ai, que absurdo, isso é mentira, nada a ver. Porque ela não tinha referência do que estava acontecendo. Então ela explicou do jeito que ela conseguiu, que ele fez um xixi na boca dela. As pessoas desacreditaram. Então a gente tem que dizer para a criança que tudo que acontecer, ela tem que conversar. Assim, para cada faixa etária, você tem uma coisa para você contar. Tem um guia do Instituto Liberta da Luciana, que já esteve aqui, que ensina, desde os 0 aos 10 anos, como é que você fala sobre proteção contra a violência sexual. Ele é gratuito, está na internet, vocês acham fácil. Guia do Instituto Liberta. Mas a primeira coisa é falar as partes íntimas, o nome correto das partes íntimas. Explicar que mesmo você, que as partes íntimas são íntimas. O que é intimidade, o que é privacidade? Se a gente não ensina, eles não sabem. Até porque se você abrir a internet hoje, tem a pessoa fazendo arrume-se comigo de toalha no quarto. Que é a coisa mais íntima do que a pessoa de toalha no quarto. Eu quero ensinar intimidade para as crianças e a pessoa está lá seminua no quarto dela. É muito difícil com a internet. Então você tem que ensinar isso. E que mesmo você como pai, como mãe, né, como avô, avó, você está ajudando ela a se limpar, dando banho, até ela conseguir fazer isso sozinha. Porque nem você vai tocar nas partes íntimas dela. Você tem que tratar isso com seriedade. Então, toda vez que você vai trocar, vai tocar, vai limpar, você tem que falar, filho, com licença. Ó, mamãe vai tocar agora, mas é para te limpar, fazer sua higiene. Explicar para a criança. Isso quando é pequenininho. Depois, na adolescência, você vai falar de consentimento. Mas veja, se eu, na infância, na primeira infância, criança pequenininha, eu já explico que ninguém pode tocar, que ela, obviamente, também não pode tocar nas partes íntimas de ninguém, porque são privadas, são íntimas. Para eu ensinar consentimento para o adolescente é muito mais fácil. Você acha que um adolescente que teve esse ensinamento vai fazer um deep nudes da colega? Que a gente tem esse problema em todos os estados do Brasil. Esse é um problema de educação sexual e de educação digital.
9: Queria falar com você sobre internet. O que que os pais podem e devem mostrar dos filhos e das crianças na internet?
11: Nada! Bom, eles vão mostrar o que eles quiserem. A família tem o pátrio poder, mas a família tem que lembrar o quê? Que a criança tem direito à intimidade, direito à privacidade e que nós não somos donos da imagem das crianças. E que tudo que a gente faz, inclusive legalmente, segundo a nossa legislação, tem que ser no melhor interesse da criança, não no nosso. Então, colocar meu filho brincando na piscina com a irmã, ele de cueca, ela de biquíni, é interesse de quem? Eu posto isso porque é melhor interesse dele aparecer assim numa rede social aberta para milhões de pessoas que eu nem sei quem é? Eu não faço uma foto sua agora e posto na minha rede social sem te perguntar, mas eu faço de um bebê, que nem teria como dizer se quer ou não. Aí as pessoas falam, não, mas meu filho adora foto. Mas ele sabe as consequências de aparecer numa rede social, onde qualquer pessoa pode ver, onde aquela imagem pode ser roubada. Então eu acho que a gente tem que lembrar, antes de tomar essa decisão, lembrar que criança é um ser humano com direitos, ela não é propriedade da família. Agora, é uma foto de um aniversário, é uma foto que tem contexto, tem outras pessoas, eu acho uma foto mais tranquila. Agora, a criança sozinha na foto eu não postaria. Principalmente nas minhas redes de adulto. Criança não tem que ter rede social, isso a gente já sabe, né? Instagram é para 16 anos, TikTok é para 16, WhatsApp é 13. Sempre busque saber qual é a idade mínima. Mas o que acontece é que os adultos expõem os filhos na sua rede de adulto. Se a rede é sua, por que a cara da sua criança está lá sozinha?
10: Influenciadores de maternidade e paternidade que têm como hábito diariamente compartilhar a vida em detalhe de crianças, bebezinhos, criancinhas. Isso daí para você é uma coisa que
11: eles têm que parar.
10: Acontecer.
11: E por isso que a digital está aí, agora a gente já vai ter lei para isso, né? Cotidianamente, duas vezes por semana já é bastante mostrar seu filho numa rede social aberta para qualquer um ver. Isso é o melhor interesse da criança? Isso é o melhor interesse da criança? E a criança, ela começa a ter um problema que é o seguinte. O que, que é intimidade e o que, que não é? Porque toda vez que você ligar uma câmera, as pessoas mudam de comportamento. Eu vim arrumada porque eu estou sendo gravada. Liga uma câmera numa turma de crianças, dentro da sala de aula. Todas mudam de comportamento. Liga uma câmera para sua criança em casa. Ela não sabe mais o que é viver. O que é viver para ser filmado, para aquilo virar um produto, que é sempre um produto, não vem com conversinha para mim, que se você faz publi, se você faz parceria, se você está mostrando sua vida lá, é porque você quer dinheiro ali. Se é uma empresa para gerar lucro, se o seu Instagram, o seu TikTok é uma empresa para gerar lucro, você não pode colocar uma criança lá, porque é trabalho infantil. A não ser que isso seja trabalho infantil artístico, é regulado no Brasil, e por isso que agora tem alvará, como sempre teve, para uma criança participar de uma novela, uma criança que faz balé, uma criança que tem um dom artístico, ela sempre pôde exercer isso publicamente com autorização do juiz da vara da infância e da juventude. E agora, essa legislação chegou, aleluia, muito tarde, inclusive, para os influenciadores que mostram criança aqui no Brasil. Então, se você vai mostrar sua criança sempre, é um ambiente de comércio, você reconhece isso, só que é uma empresa, eu quero ganhar dinheiro com isso, eu vou pôr meu filho aqui com a intenção de gerar like. Eu quero que ele me ajude a ganhar dinheiro. Você vai precisar de uma autorização de um juiz que vai dizer quantas horas essa criança pode aparecer, vai cobrar que ele tenha psicólogo, psicóloga, que ele tenha as notas em dia e que dinheiro que entre, já que ele está te ajudando a ganhar esse dinheiro, também fique para ele. Você não pode ficar com dinheiro numa conta só sua.
10: Então, tem muita coisa para mudar com a nova legislação, porque quem entra numa rede social e para 3 segundos num vídeo de uma criança bonitinha com a mãe e tudo mais, é inundado uma quantidade de conteúdo infantil, de maternidade, de lifestyle de criança, absurda. Todos esses influenciadores que mostram a vida dos filhos e que vendem publis para crianças e tudo mais, eles vão ter que se adequar?
11: Sim, todos. Porque é trabalho infantil, gente. Você traz. Você tem filhos?
10: Não, ainda não.
11: Mas digamos que você tivesse uma filha. Você traz ela aqui para o seu trabalho e põe ela aqui, porque dá engajamento, né? Mesmo que esse vídeo não seja monetizado, que tenha criança, digamos assim, a pessoa não colocou no canal do YouTube dela lá, ela não colocou para monetizar o vídeo que aparece a criança, mas o canal geralmente é monetizado, ela vai ter que ter alvará. Por quê? A gente sabe que a criança traz audiência. Por isso que as pessoas mostram a criança. Qualquer pessoa que tem criança, o vídeo que ela mostra a criança tem muito mais visualização do que o outro. Por que criança é fofinha? As pessoas gostam e porque tem uma quantidade de criminoso na internet interessado em criança que é absurda.
10: Ou seja, quando a gente compartilha um vídeo de uma criança, quando a gente envia o vídeo de uma criança bonitinha e tem lá 15 mil envios, desses 15 mil não são só pessoas achando fofinha.
11: Você fica mandando vídeo de... Primeiro, Você fica curtindo vídeo de criança que você não sabe quem é? Não sabe quem é o pai, não sabe quem é a mãe?
9: Não.
11: Você manda esse vídeo para alguém? De uma criança fofinha, talvez eu já tenha mandado. No geral, quem fica curtindo esses vídeos é criminoso, gente. E aí eu dou uma sugestão para vocês, porque é o nosso comportamento, é a mesma coisa, cultural. Apareceu uma criança num vídeo. Qual é a intenção daquela criança estar tá ali? Porque, às vezes, é um vídeo educativo, por exemplo. Outro dia eu vi um vídeo de um menininho que ele tem uma doença muito rara. Então, a mãe dele compartilhou a primeira vez que ele andou com todo um aparelho na perna e tal. Isso é um vídeo educativo que incentiva outras crianças com aquela deficiência. Ela não está ganhando dinheiro com aquele vídeo. Ela não expõe a imagem do filho sempre. Ela mostrou uma situação específica. Pô, bacana, vai inspirar outras famílias que têm filhos com essa mesma deficiência desse menininho. É uma coisa. Agora, uma criança com tip-top lindo, e daí você fala, meu Deus, vou mandar para minha amiga esse tip-top, ai, porque vai que ela faz um igual. Se pergunte algumas coisas. Antes de olhar, curtir, comentar, compartilhar ou salvar, porque tudo isso vai dar engajamento. Você consegue garantir que essa criança está viva na hora que você está curtindo? Você consegue garantir? Eu sei que é uma pergunta dura, mas é uma pergunta importante. Você consegue garantir que ela não está sendo explorada? Você sabe que aquelas pessoas que postaram aquilo são sérias com aquela criança? Porque a maioria dos vídeos que a gente vê fofinhos hoje de criança são montados. A criança cheia de farinha, a criança riscada com canetinha, a criança com aquele slime colado no cabelo. Tem um influenciador que fica mostrando os filhos e um dia ele fez um vídeo, eu não sei se foi acaso ou não, mas sabe aquele slime, aquele grude que as crianças gostam de brincar, colou no cabelo da filha? Todo mundo curtiu, ele tentando tirar aquele negócio, é tipo um chiclete, uma coisa horrorosa. Depois de 2 meses tinha mais um vídeo de um slime de outra cor colado no cabelo da filha. Então, você não tem como saber. A gente tem que ser menos ingênuo, tudo na internet pode ser mentira, gente. Você vê ali uma criança bonitinha e acha que realmente ela fez aquele negócio de propósito. Você não sabe. Se você não sabe, se você não conhece aquelas pessoas, a probabilidade daquilo ser mentira é gigantesca.
9: Eu lembro de um dia ter trombado. Essa história nunca vai sair da minha cabeça, apesar de já ter bastante tempo e eu nem lembrar direito da situação. Mas um dia eu ter trombado com uma influenciadora que estava gravando uma cena de abrindo uma porta e se deparando com um gatinho fofinho, numa situação inusitada. Só que ela fez isso 7 vezes. E é isso que você está falando, não é orgânico. Até porque raramente você está com o celular na mão. Até quantas vezes você não pensa, nossa, que coisa legal se eu tivesse filmado isso.
11: Não, e a criança chorando, a criança irritada. Ao invés da pessoa acolher a criança, ela deixa a criança chorando e ainda faz ela chorar mais porque você não sei o quê, você vai andando para a escola agora já que você disse que o nosso carro é ruim. Tipo, umas coisas, e as pessoas compartilham. E nem que seja de raiva, você não deve comentar porque você está dando engajamento. Isso é a perversidade da rede social. A rede social é perversa, ela se alimenta da intriga.
9: Agora, eu queria falar com você sobre crianças mais grandinhas, adolescentes, pré-adolescentes. Recentemente, nós tivemos um caso que existe com muita frequência sobre um ranking sexual que foi descoberto numa escola no Rio de Janeiro. Isso não é inédito.
11: Uhum.
9: Listas de mais bonito, mais bonita, sempre existiram. Mas é importante a gente entender a diferença entre elencar quem é o mais bonito, quem é o mais gracinha, que também não é o certo. Hoje nós sabemos que fazer ranking com beleza de pessoas, isso não existe. Mas o ranking sexual tem um quê de perversidade, porque quando isso é feito, normalmente é feito por meninos sobre meninas e com categorias
11: absurdas
9: que apelam para um abuso sexual. Uhum. Falei sobre isso na minha rede social e a quantidade de comentários que tentavam menosprezar a importância disso, colocando em evidência como o funk objetifica mulheres e tudo mais.
11: Relativizando.
9: Como é que a gente consegue combater algo que está errado se existe um movimento que normaliza o que está errado?
11: Eis a questão. Como a gente combate uma coisa que está errada se todo mundo acha que está certo? Todo mundo acha que os meninos têm mesmo que ser pegadores. A tal da masculinidade tóxica que a gente tem conversado. E que é muito estimulada pelas redes sociais. Um menino que ele entra no TikTok em 12 dias, se ele não postar nada, ele só curtir as coisas mais chamativas que vão aparecendo, que o TikTok entrega para ele, em 12 dias ele está vendo assassinato ao vivo. Aqueles vídeos de facção, de gente morrendo. Isso já tem pesquisa comprovando. Então, o que que um menino vai ver em rede social? Ele vai ver violência, ostentação, carrão, não sei o quê, e misoginia, que é ódio às mulheres. ele vai começar a achar normal isso. Ele vai achar que é assim. Nossa, eu vi uma reportagem maravilhosa do Globo Repórter esses dias. Eles fizeram uma reportagem muito boa, onde apareceu aquela mãe. Ficou muito famosa uma mãe que entrou na rede social do filho, porque ele tinha dito que mulher é igual camisa, se você não gosta, você empresta para os amigos. E ela entrou na rede social dele, sem ele saber, ele estava na escola, eu não sabia os bastidores. Foi legal porque eles contaram os bastidores. E ela entrou lá e disse, isso aqui está tudo errado, hein? Eu não criei ele.

0: mulheres é 4 vezes maior na internet, nas redes sociais, do que a soma de todos os outros ódios e preconceitos juntos, como LGBTfobia, racismo, xenofobia. Se você juntar tudo, ainda é 4 vezes menor do que o ódio às mulheres. Então, a gente está criando meninos que odeiam mulheres. Isso é ódio às mulheres. Se eu não odeio, se eu acho uma mulher, ele não faz um ranking com o colega dele. Ele acha a mulher uma coisa que pode fazer isso.
1: Shelly, explica melhor pra gente o que é o ódio à mulher. Por quê? Quando a gente fala de feminicídio, tem muita gente que diz que o feminicídio não é a morte por ódio à mulher. É uma morte numa circunstância de ciúme, de possessividade. Como é que a gente explica que é o ódio à mulher que também leva para uma cultura do estupro?
0: Sim, eu acho até muito difícil quando a gente fala que o feminicídio é quando mata a mulher por ser mulher, porque é difícil de entender essa frase. Não é que ele mata a mulher por ser mulher. Ele vê uma mulher e um homem na frente e fala, vou matar a mulher. Não é isso. Mas é quando você vai ver o motivo da morte, ele não mataria um homem por causa disso. Ele está matando a mulher por quê? Ah, ciúme é motivo para matar alguém? Ele está matando a mulher com qual é a situação? Teve essa semana talvez uma das coisas mais... Ah, vamos trazer para o universo da infância. A gente teve uma menina em Pernambuco de 11 anos que foi morta espancada por um colega e os amigos dele porque ela não quis dar um beijo nele. Isso é feminicídio. O que é matar ela por ela? O que é odiar mulher? É achar que ela tem que fazer o que ele quer. É obrigá-la. Ele não faz isso com um homem. Ele não obriga um homem a fazer o que ele quer. Mas uma mulher, ele tem dentro da cabeça dele a certeza de que o que ele quer é mais importante do que o que a mulher quer. Então, ela é obrigada a fazer aquilo. Se ela não fizer, ele a mata. Uma das situações, vou dar mais um exemplo prático. Teve uma moça no Rio Grande do Sul, eu nunca vou esquecer esse caso, que ela estava casada e ele não deixava ela estudar. E ela queria muito estudar, ela tinha 26 anos. Até que ela falou com a mãe e tal, ela decidiu terminar o relacionamento. Ela falou, não dá e tal. Quando ela disse, eu não quero mais ficar com você, ele cortou as duas mãos e os dois pés dela com um facão. Ele impediu ela de continuar a viver uma vida que ela tinha antes. Ele achou que tinha matado ela, ela se fingiu de morta, ela conseguiu sobreviver, está até hoje aí. Perdeu um dos pés e as duas mãos. Você não consegue enquadrar isso. Você vai dizer que isso é ciúme? Pode ser na cabeça dele que foi ciúme, mas nós vamos enquadrar isso como um crime de ódio às mulheres.
1: E quando a gente fala sobre esse abuso, sexual digital, quando a gente fala sobre essas práticas que objetificam mulheres, tem muita gente que não consegue entender como é que começam essas práticas de objetificação das mulheres, de onde vem. É também uma aversão às mulheres e a vontade de subjugar as mulheres, essa questão
0: cultural? Para mim, vem de uma vontade de subjugar e é cultural, mas é difícil de entender, porque a pessoa nunca vai dizer, eu odeio mulher, eu transo com mulher, eu gosto de mulher, namoro mulher, como que você vai dizer que eu odeio mulher? Se você acha que a sua vontade, a sua opinião é mais importante que a dela, então você já está subjugando ela. Se ela fala, amor, eu acho que a gente deveria fazer tal coisa, ele, ai, que... dentro da cabeça do cara, ele pensa, nossa, que burra, nada a ver isso que ela está falando. Se você considera a pessoa com quem você está burra, já complicou, né? Se só você toma as decisões, você não considera as decisões que a sua esposa quer ou que a sua namorada quer, mesmo que você esteja namorando uma mulher, talvez você odeie as mulheres, porque você não considera a vontade dela enquanto ser humano. Você não considera ela para se confidenciar, por exemplo. Hoje no Brasil a gente tem os homens, geralmente eles se confidenciam só com homens. Claro que as mulheres também se confidenciam com mulheres, tem coisas em comum. Mas a esposa às vezes é só para fazer sexo e ter os filhos. Tudo que ele acha legal e divertido, ele faz com outras pessoas. Tudo que é para lazer, por exemplo, é com amigos. Então, sobra o quê para a mulher? Cuidar dos filhos, da casa e ter um relacionamento sexual? Será que isso é amar uma mulher mesmo? Ou é viver uma coisa que se espera? Então, é isso. A pessoa não é que ela odeia no sentido que ela sai falando... Bah! Às vezes ela é casada com uma mulher, mas se ela não respeita a mulher, é muito difícil. Se ela não respeita... A chefe, né? A gente teve um cara lá no Rio de Janeiro que matou as duas colegas porque ele virou funcionário, ele achava que ele que tinha que ser o chefe, ele virou funcionário de uma mulher e matou essa mulher. Se fosse um homem, ele mataria? Essa é a questão, entendeu?
1: Shelly, eu queria te perguntar ainda sobre o teu futuro, carreira e tudo mais, mas antes, a gente está falando sobre assuntos que são pesados, a gente está alertando quem está nos assistindo, nos acompanhando. Você ainda tem esperança? Você vê uma luz ao fim do túnel? Você vê potencial para a gente mudar como sociedade?

0: Eu sempre, né? Eu acordo com esperança porque eu confio muito no ser humano. Eu acho o ser humano uma coisa espetacular. Às vezes dá vontade de socar, né? Tem uns seres humanos assim que você fala, meu Deus. Eles fazem a gente perder a fé. Mas a maioria das pessoas é muito legal. Só que hoje nós temos uma questão de que as pessoas estão muito desinformadas. Muito cada uma na sua bolha. Isso é consequência de como a rede social atua. Ela precisa gerar bolhas e fazer uma bolha ficar contra a outra. Não é à toa que a gente está polarizado. Isso é uma estrutura de negócio das redes sociais. Elas fazem intencionalmente isso para ganhar dinheiro. Colocar uma pessoa contra a outra. Se não tem intriga, elas não sobrevivem. Então as pessoas estão muito desinformadas. Tem muita gente que fala, não pode ter educação sexual na escola. Quando eu explico, todo mundo entende. Todo mundo entende. Então, uma pessoa que fala educação sexual na escola não pode, ela está desinformada, ela não sabe o que é educação sexual, ela geralmente não teve educação sexual. É eu mostrar uma aula de educação sexual para a criança na escola, falar, ai, que incrível, tomara que tenha na minha escola também. Então, é uma quantidade de desinformação que faz a gente perder essa fé, mas se quem criou o mundo como está, fomos nós, a gente consegue mudar, e consegue mudar rápido. Essa aqui é a doideira. A gente consegue mudar rápido, se a gente quiser e se a gente se juntar.
1: É por isso que você vai se aventurar na política?
0: Por isso que eu vou me aventurar na política. Por isso e por outros motivos.
1: Você está como pré-candidata a deputada
0: Federal por São Paulo.
1: federal. Qual é o teu objetivo? O que que você pretende fazer?
0: Algumas coisas, mas a primeira é colocar. Criança é prioridade? Então ela tem que ser prioridade. Eu preciso cuidar de quem cuida da criança, eu preciso cuidar das mães, eu preciso cuidar do conselho tutelar. Eu realmente preciso que as pessoas entendam o que é violência contra a criança e colocar isso como segurança pública, que é o que eu falei lá no começo. Não dá para achar que violência contra a criança é uma coisinha, porque é essa criança que vai se tornar adulto. Se eu tenho 38 crianças estupradas em cada 100, né, 38 pessoas adultas hoje no Brasil que já foram estupradas, geralmente na infância, em cada 100, isso é uma mazela. Não dá. Como é que essas pessoas vão viver? Como é que elas vão ser felizes? Como é que elas vão ter filhos? Como é que elas vão agir em sociedade? Estuprar alguém é matar essa pessoa. E eu estou fazendo isso com criança. Então, eu acho que tem uma coisa que direita e esquerda concordam, que é a proteção da infância, mas nem isso a gente consegue fazer. A gente é uma vergonha. Eu quero ver se nós, como país, saímos dessa posição vergonhosa de estuprar 6 crianças por hora, de estuprar 10 mulheres por hora. Mas pelo menos as crianças a gente pode tentar parar, sabe? É de uma falta de tudo. Então, para mim, todas as minhas propostas elas têm a ver com a redução da violência contra criança e adolescente. Porque se a gente conseguir proteger realmente a infância, em uma geração a gente muda o país.
1: E você acha que existe consenso? Você acha que nos últimos projetos que a gente viu que estão sendo discutidos, que dizem respeito aos direitos das mulheres, das crianças, você acha que há um potencial consenso entre esquerda e direita?
0: Eu acho que há, porque existe uma coisa que é a necessidade e a estratégia. Quando a gente estuda comunicação não violenta, isso vai ficar muito claro, dou aula disso. A gente concorda na necessidade de segurança para as crianças, na necessidade de protegê-las, na necessidade de proteger a família, na necessidade de proteger a mulher. O que a gente diverge muitas vezes são nas estratégias para alcançar isso. Tem gente, por exemplo, se eu disser para você, poxa, você tem preocupação com a sua família? Você vai dizer, muita, preciso proteger minha família. Eu também vou dizer, nossa, preciso proteger minha família, eu quero que todo mundo chegue bem em casa, eu não quero ninguém morrendo na rua. Só que, de repente, você vai dizer, para isso, eu acho que todo mundo tem que andar armado. Eu vou dizer, para isso, eu acho que ninguém tem que andar armado, porque se todo mundo andar armado, é mais arma na mão do crime e tal. Vou dar meus argumentos, você vai dar seus argumentos. Então, o que a gente precisa ser mais estratégico é na estratégia. A gente precisa aprender a fazer estratégia. E uma coisa importante que eu sempre preguei, a gente não precisa concordar para seguir. Se a gente for esperar todo mundo concordar para proteger a infância, vai continuar do jeito que está. Tem que poder. E tem gente estudando isso. Tem um livro maravilhoso que chama-se Trabalhando com o Inimigo. Como trabalhar com pessoas que você não gosta, odeia ou desconfia? É do Kahane.
1: É
0: É
1: possível.
0: possível! É possível, só que a gente precisa estudar. Tem gente desenvolvendo isso. Então, acho que falta um pouco. Hoje, no nosso congresso, a gente precisa de pessoas que estudem mais, que não saiam falando o que vai ser bonito de ouvir, o que as pessoas querem escutar.
1: Felipe, a gente está se aproximando do fim. Queria aqui fazer um bate-bola com você. Vamos lá.
0: Vamos lá.
1: Um medo. Sem medos. Algum medo.
0: Ai, eu ia dizer uma coisa horrorosa, gente.
1: Mas há medo de coisas
0: O
1: horrorosas.
0: medo é de coisas horrorosas. O medo é chegar atrasada. Tem muita gente que me escreve dizer uma coisa horrorosa, gente.

0: Mas há medo de coisas
1: É, o
0: horrorosas.
1: medo é de coisas horrorosas. O medo é chegar atrasada. Tem muita gente que me escreve. O que mudou sua vida? A Máquina do Caos. Acho que é um livro muito importante.
0: Uma palavra que define a sua infância.
1: Irmãs.
0: E uma palavra que define infância. Mudanças. Uma pessoa que te inspira? Irmãs? A professora Bárbara Carini, arroba uma intelectual diferentona. O que mais te revolta hoje?
1: Desinformação.
0: Que mais te emociona?
1: O amor. O amor que as pessoas têm umas pelas outras. O cuidado. Uma pessoa cuidando de outra me emociona.
0: Aquilo que você faz.
1: Talvez. Talvez.
0: Ou ver aquilo que você faz sendo feito pelos outros.
1: Talvez.
0: Os outros se emocionam vendo o que você faz. Uma mensagem para quem sofreu abuso e nunca conseguiu contar.
1: Você não tem que contar. Tá tudo bem se você não contar. Você sobreviveu. É isso que você tinha que fazer. Tá ótimo.
0: E agora, complete a frase. Toda criança merece.
1: Carinho, respeito, oportunidade, cuidado.
0: Tanta coisa.
1: Cuidado. Cuidado.
0: Cuidado. Shelly, muito obrigada pela conversa. Eu adorei ter você aqui. Eu espero que seu futuro seja ainda mais brilhante, que você continue tendo coragem para fazer o que você faz, porque é de fato algo que necessita de coragem hoje em dia. Você faz algo que parece muito óbvio, mas que luta contra uma maré do mal. Quando a gente pode falar e usar essa expressão do mal, é agora, um desses momentos, uma maré do mal muito, muito gigante, infelizmente. Mas eu tenho certeza que pessoas como você fazem diferença no mundo e vão conseguir mudar. E a gente, como um país, conta com você, com o seu trabalho, com o seu futuro.
1: Eu que agradeço muito. Eu fiquei muito feliz com o convite, porque eu já estou acompanhando você há um tempo. Estou te stalkeando, Joana. E gosto muito de tudo que você faz. Então, quando veio o convite, eu falei: sim, claro, arruma isso aí que eu vou dar um jeito. Então, muito obrigada. E que a gente possa entender que colocar o assunto em pauta, né, tem que ficar pop. A violência sexual, infelizmente, ela tem que ficar pop para a gente conseguir falar disso.
0: Sim, tem vários aspectos de violência sexual, violência contra crianças, violência contra a mulher, que precisam ser falados para que as pessoas entendam de onde vem e que parem de normalizar. Obrigada
1: Total.
0: pelo seu trabalho.
1: Obrigada.
0: Gente, esse foi mais um Imprevista. Até semana que vem. Tchau.
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4: As farmácias estão reforçando a segurança privada numa tentativa de coibir os assaltos, que vem crescendo, principalmente por bandidos em busca das canetas emagrecedoras. Para falar sobre essa mudança, a TMC conversou com Aníbal Júnior, que é especialista em segurança pública.
5: A percepção de insegurança, ela acontece muito mais do lado de fora da farmácia. De fato, não. Essa não é uma percepção usual. Alguns adventos, algum crescimento, alguns focos de ações, como nós temos visto ultimamente, sim, começam a trazer essa preocupação, mas não é uma condição regular de sentir inseguro dentro das farmácias, até porque o principal crime praticado dentro das farmácias é o furto. Então não tem esse contato pessoal e não tem essa ameaça contra a vida ou a integridade física das pessoas em condições normais, salvo exceções de cenários.
6: Aníbal, a gente tem visto, eu pelo menos ali na farmácia que eu frequento, ela colocou um segurança ali na porta, né, para tentar intimidar e tudo mais. Mas tem outras opções? Por exemplo, penso eu aqui, não daria para colocar, como num banco, por exemplo, um cofre refrigerado, com retardo de tempo, talvez? Não seria o caso de investir nisso ou é uma coisa muito cara, muito inacessível? Qual seria uma opção, por exemplo, para, além de um segurança na porta, que às vezes nem pode estar armado e nem é bom que esteja, porque pode causar um tiroteio ali e aí sim a gente está falando de um perigo real aqui, enfim, o que pode ser feito?
5: Claro, a premissa de um bom plano de segurança, um plano de alto nível, ela é preservar a vida das pessoas, de todas as pessoas, para evitar que haja um confronto, que haja um uso de arma de fogo. Então, em princípio, o que se adota, além do fator humano, além de um recurso humano, que pode ser um vigilante ou um controlador,

0: acesso, muito aplicáveis em ambas as situações, é a integração de recursos. Então, tudo começa com uma boa análise, onde você verifica de fato qual é o principal agente ameaçante, o que de fato é uma ameaça, a suscetibilidade dessas canetas é alta, o valor agregado também, o que então traz um fator de exposição maior. Integrando então medidas de segurança físicas, como a utilização do cofre, na verdade não cofre, são utilizadas geladeiras que já dificultam o acesso direto, são colocadas num local específico. Elas já são providas não só de trancas, mas também de códigos e senhas, já são aplicadas. Isso tem sido feito, pelo menos nas grandes redes, naqueles que investem de fato num plano de segurança. Integram também as medidas logísticas, ou seja, o volume de produtos que vai estar armazenando, o fluxo de saída compatível com aquele volume planejado. E o fator humano é o fator mais rico que nós temos dentro de um plano de segurança. O agente de segurança, seja ele um vigilante ou seja ele um controlador de acesso, tem sim muitas limitações. E ele não pode ser um fator que incremente o risco, provocando ali então uma troca de tiros, provocando o confronto extremo, que é o armado, né? E nem mesmo o constrangimento. Ele tem sim um fator dissuasivo importantíssimo, mas ele é parte de um plano integrado. Para aqueles que têm uma análise e um plano de alto nível, é assim que funciona e tenho certeza que esses têm o menor número, o menor volume de ocorrências acontecendo.
1: Agora, Aníbal, para a gente encerrar, se esse risco continuar subindo, o comércio vai recuar, na sua experiência? A gente corre o risco de ver aí um apagão de drogarias abertas até altas horas da noite, da madrugada, por falta de segurança?
0: Não mesmo. As medidas, as ações de segurança, elas são integradas não somente dentro do âmbito privado, que tem a responsabilidade nas suas instalações, mas tem iniciativas de segurança pública em cima do processo de investigação, rastreio do mercado ilícito. A própria Anvisa tem medidas muito eficientes, onde elas determinam a informação daquele lote que foi furtado ou que foi roubado, o cancelamento de alguns códigos que vão nesses produtos, dispositivos de rastreio, e o próprio cliente, o próprio público, tem condições de acessar números de lotes que estejam já expostos ao mercado ilícito, ao mercado negro. Então, não, absolutamente não. O que vai acontecer é uma alteração na estratégia de segurança integrada entre o público e o privado e que vai trazer soluções, sim. Eu tenho certeza disso.
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4: Olá, sejam todos muito bem-vindos ao programa Dinheiro TMC, esse cantinho aqui da nossa programação dedicado a fazer você entender e cuidar melhor do seu din-din. Eu sou Estela Ribeiro e vou estar aqui com você pela próxima 1 hora, atualizando os principais temas que fazem diferença no seu bolso. E claro, muitíssimo bem acompanhada de Thiago Mateus. Oi, Thiago.
1: Oi, Estela, um abraço para você, para nossa audiência. Vamos lá, Dinheiro TMC no ar, mais uma edição descomplicando a economia para você, aliás, ajudando você a ser o melhor amigo do seu bolso. A gente sempre fala isso na abertura do nosso Dinheiro TMC. No programa de hoje não é diferente. A gente vai falar, inclusive, Estela, do alto custo que os conflitos eles estão gerando na economia mundial. e também os reflexos aqui no bolso do brasileiro. É o assunto de hoje, tenho certeza que interessa muita gente.
4: Pois é, e se você sente aí no seu bolso os reflexos dos conflitos no Oriente Médio, por exemplo, da guerra na Ucrânia e todo o panorama mundial que pode afetar, inclusive, o nosso dia a dia ali, a compra dos produtos alimentícios, mande sua mensagem aqui para a gente no nosso WhatsApp 11972211001. E logo para começar com esse assunto, a gente recebe aqui com muito prazer o economista Fábio Silveira, que vai ajudar a gente a entender um pouquinho dos impactos desses conflitos na nossa economia. Senhor Fábio, seja muito bem-vindo ao Dinheiro TMC.
5: Bem-vindo.
6: Muito obrigado, agradeço o convite.
4: E é isso mesmo, né, senhor Fábio? A gente nota que as coisas acontecem lá do outro lado do planeta, mas refletem no dia a dia de todos nós aqui no Brasil, né?
6: É, sem dúvida. A economia mundial continua interligada, felizmente, né? Ela continua apresentando traços de globalização, coisa que se aprofundou nos últimos 10, 15 anos no planeta. Então, problemas ocorridos que ocorrem de forma distante do Brasil acabam, evidentemente, tendo reflexos aqui no Brasil, sobretudo porque a economia brasileira continua felizmente, uma economia relativamente aberta. Seria ideal que ela tivesse um pouco mais de abertura, mas, enfim, é um grau que favorece para o bem e para o mal, né? Então, nesse momento, temos alguns fatores de desestabilização em que os conflitos no Oriente Médio são parte dessa desestabilização.
1: Agora, quando a gente fala de efeitos práticos, né, seu Fábio, a gente cita bastante a gasolina. Isso impacta diretamente e é perceptível para quem tem o seu carro, para quem está aí no dia a dia. Mas vamos falar de outros setores da economia? Na prática, o que acaba acontecendo? Quais são os setores mais vulneráveis? Aquilo que, na prática, acontece para a gente, né? Para o consumidor, para o brasileiro com esses conflitos internacionais?
6: Bom, nesse momento em que temos uma pressão autista derivada dos conflitos no Oriente Médio, evidentemente, o que prejudica mais é a majoração do preço do petróleo, que consequentemente tem impacto sobre preço de gasolina e diesel, e também não podemos esquecer que o preço da energia elétrica, que é energia também, né, subiu de forma importante nos últimos meses. Não houve uma pressão autista maior de inflação, porque houve, paralelamente, ao longo dos primeiros meses desse ano, um enfraquecimento de preços de produtos agrícolas, commodities. Então, isso deu uma relativa estabilizada. Mas, sem dúvida, que esse recente movimento, de coisa de 3 semanas, 1 mês, de alta novamente de preço de petróleo, vai ter um impacto adicional na inflação do segundo semestre aqui no Brasil.
4: Senhor Fábio, que bom que o senhor está aqui com a gente, porque agora a gente começa um giro pelo Brasil, pelas nossas praças da TMC, para saber como é que esses impactos são sentidos em cada uma das regiões, Sul, Sudeste e Nordeste. E a gente começa agora pelo estado do Paraná, que tem a sua economia puxada pelo agronegócio. O Paraná é um dos estados que mais enfrenta dificuldade devido aos conflitos internacionais. E quem explica isso melhor para a gente é o Brian Valêncio.
7: Os conflitos no Oriente Médio e entre Rússia e Ucrânia seguem provocando reflexos na economia mundial e os efeitos também são sentidos no Paraná. Mesmo longe das áreas de guerra, o Estado enfrenta impactos em setores estratégicos, como o agronegócio, a indústria e o transporte, principalmente por causa da alta dos combustíveis, do encarecimento dos fertilizantes e do aumento dos custos de produção. Como a economia é fortemente ligada ao campo, o Paraná acaba sendo mais vulnerável às oscilações do mercado internacional. O estado depende do transporte rodoviário para escoar grande parte da produção agrícola, o que faz com que qualquer aumento no preço do diesel encareça a logística. Além disso, a guerra entre Rússia e Ucrânia afetou a oferta global de fertilizantes, elevando os custos para produtores rurais. O economista João Adolfo Stadler Colombo diz que a combinação entre despesas maiores e preços internacionais estáveis reduz a margem de lucro do setor agrícola do Paraná.
5: Ele traz efeitos negativos por conta do agronegócio ter todo o seu escopo realizado, em sua maioria, pelo sistema rodoviário. Então, encarece a logística. Outro ponto é que impactou também negativamente no mercado de fertilizantes. Então, eleva também os custos com plantio e o manejo. Enfim, aqui nós temos forte cultura de soja e de milho. Se a gente acompanha no mercado internacional, não houve uma elevação dos seus preços. Então, quando você mantém um preço com um custo elevado, você diminui a margem ou até inverte de resultado positivo para prejuízo. E outros segmentos, não só o agro, mas a construção civil, as indústrias que se utilizam de plástico, viram também elevar muito os custos de produção.
7: O resultado é uma pressão sobre os preços de diversos produtos e serviços que acaba chegando ao consumidor. Com logística mais cara, energia pressionada e insumos também mais caros, o custo de vida da população paranaense também sofre os efeitos das tensões internacionais.
1: Valeu, Brian. Obrigado pelas informações. Vamos para a região Nordeste agora. Do Sul para o Nordeste. Aliás, Nordeste é uma das mais afetadas pela crise no Oriente Médio, especialmente os setores de combustíveis e agricultura. Foram citados aqui pelo professor, o repórter Kennedy Lacerda. Ele tem os detalhes para você.
8: O aumento do litro do diesel no Nordeste foi de aproximadamente 15% durante o período mais agudo da guerra. A forte dependência do transporte rodoviário agravou os impactos. Com o combustível mais caro, o custo do frete aumentou e pressionou os valores de alimentos e diversos produtos que dependem das rodovias para chegar aos consumidores. Outra cadeia impactada foi a do agronegócio. A disparada do preço da ureia, principal fertilizante nitrogenado utilizado na agricultura, elevou os custos de produção. No pico da guerra, o insumo chegou a acumular alta de aproximadamente 63%. Isso, claro, afetou produtores do Nordeste, especialmente nas culturas de frutas, cana-de-açúcar, milho, feijão e soja.
4: Obrigada, Kennedy, pelas informações. E a gente vai agora para o Rio de Janeiro, porque os impactos são sentidos também no valor da cesta básica. Quem traz as informações para a gente é a Larissa Cardoso.
9: Uma pesquisa do Departamento Intersindical de Estatística e Estudos Socioeconômicos mostra uma alta de mais de 60% na cesta básica no estado do Rio de Janeiro em junho de 2026. Segundo o estudo, a cesta subiu quase 4 vezes mais que a inflação em 2026. Os produtos que mais tiveram aumentos foram a farinha de trigo com 5% e o tomate com 4%. Quando comparado a fevereiro de 2022, ano do início dos conflitos entre Rússia e Ucrânia, a cesta básica comprometia mais de 50% do rendimento do piso salarial, tendo um crescimento de quase 10% em 4 anos. O presidente executivo da Associação Brasileira dos Importadores de Combustíveis, Sérgio Araújo, explicou como o estado do Rio de Janeiro é impactado.
10: O estado do Rio de Janeiro, ele não depende da importação de diesel e gasolina para atendimento da demanda. Como a Petrobras está com os preços, seus preços estão congelados, não vejo aí necessidade e de aumento de preço para o consumidor carioca, não. Tá bom? Um abraço.
9: Já na energia, o efeito é menos expressivo. O preço do gás natural no mundo flutua com as crises internacionais. Caso o sistema elétrico precise ligar as usinas térmicas em momentos de seca, o custo da luz pode subir por causa das bandeiras tarifárias.
1: Valeu, Larissa. Ó, grande produtor rural, o estado de Minas Gerais, para onde a gente vai agora, sente os custos de produção e também os impactos da guerra. O nosso repórter Júnior de Castro, ele tem todos os detalhes a partir de agora.
11: Os conflitos no Oriente Médio e a guerra entre Rússia e Ucrânia também têm provocado impactos aqui em Minas. Para entender melhor esse cenário, eu conversei com 3 especialistas. O João Gabriel Pio, economista-chefe da FIENG, explica que no caso do petróleo, por exemplo, o Brasil pode até se beneficiar em certa medida por ser um exportador do óleo mineral bruto. Mas, na outra ponta, há prejuízos na política monetária.
12: O Brasil é um importador líquido de derivados de petróleo. né? Basicamente gasolina e diesel. Então, o aumento do preço do barril tende a produzir, né, um impacto, uma pressão inflacionária aqui no Brasil. Esse cenário, tanto global quanto interno, de pressão inflacionária, ele disputa a política monetária. Né? No caso do Brasil, né, o Banco Central reduziu a taxa de juros de 14,5% para 14,25%, e esse cenário tende a dificultar uma possível redução da taxa de juros, né, agora em agosto.
11: No campo, a preocupação também existe. Fertilizantes, combustíveis e custos de produção acabam sendo influenciados por esses conflitos. Para Natália Rabelo, analista de agronegócio do sistema Faeng Senar, o momento é de cautela.
13: A gente já tem observado, mas caso esse cenário persista, podemos ter ainda maior volatilidade nos preços do diesel, dos fretes, de fertilizantes importantes para a agricultura, como a ureia e o MAP, refletindo diretamente nos custos de produção. Para o produtor mineiro, o momento é de acompanhar a evolução do mercado e manter o planejamento. Ainda é cedo para mensurar impactos mais significativos.
11: E no fim das contas, quem sente o impacto é o consumidor. Quando os custos aumentam para produzir e transportar, o comércio acaba sendo afetado. Sobre esse reflexo, eu conversei com a Fernanda Gonçalves, da Fecomércio MG.
14: O conflito lá fora vira custo aqui dentro e faz com que o consumidor priorize gastos essenciais e adie decisões de consumo em relação a semiduráveis e duráveis. A gente pode observar no dólar, essa instabilidade global faz com que a moeda encarece e, com isso, encarece também em relação a produtos de importados, insumo, produtos eletrônicos, produtos em relação a alimentos, custo alimentício. Porque o Brasil ele depende da importação dos fertilizantes e faz com que o aumento do preço e produção dos alimentos fique mais caro.
4: Obrigada, Júnior. Então é isso, senhor Fábio. A gente tem a alta do petróleo, que reflete imediatamente no valor dos transportes, e aí encarece também o preço da logística, da movimentação dos alimentos ao longo do país. É nítido, né? É uma cadeia de impacto.
6: Sim, houve pressão altista meses atrás, teremos uma pressão altista adicional ao longo dos próximos meses, mas é importante ponderar alguns aspectos, né? Que a pressão altista ocorrida no primeiro semestre de 2026 sobre preço de gasolina e diesel, principalmente no caso da gasolina, só não foi maior porque houve a efetivação de subsídio por parte do governo. Então, o preço da Petrobras na refinaria não subiu o quanto deveria subir. Aí é uma discussão larga, né? Há mercados em que o impacto sobre preços é imediato, né? Há outros mercados em que se adota a política de subsídio, que não é algo a ser aplicado durante muito tempo, né? Isso desequilibra, no caso do Brasil, a remuneração da Petrobras, né? Em que o preço da gasolina e do diesel ficaram atrasados aqui no Brasil, os preços na refinaria ficaram abaixo do preço internacional. Então é como se você comprasse petróleo, por hipótese, né? A $50 o barril, né? Mas você está vendendo um produto cujo preço no mercado, aí os derivados, os preços no mercado são de $30. Então isso representa um impacto sobre a remuneração, sobre a rentabilidade da Petrobras e da cadeia produtiva.
4: Senhor Fábio, quando a gente fala de autonomia dos países, né, muito se fala sobre a produção de petróleo no Brasil e por que que a gente fica tão dependente, por exemplo, dessa importação de diesel de outros países? É porque a gente não tem a capacidade necessária para o refinamento do petróleo aqui, suficiente para abastecer a economia nacional?
6: Isso. Esse é um ponto. Mas nós temos um petróleo, nós temos uma capacidade de refino que não é suficiente para você atender o mercado doméstico. Nós temos um tipo de petróleo que, ao ser refinado, ele não ainda vira todo o volume necessário de gasolina e diesel para você abastecer o mercado doméstico, né? Em consequência, a gente até exporta petróleo, né, para o resto do mundo, porque aquele petróleo não é compatível com a capacidade de refino nacional. E importamos derivados de outros países que têm uma capacidade produtiva maior de gasolina, mas principalmente de óleo diesel, para atender o mercado doméstico. É um problema técnico que não é solúvel, que não é resolvível a curto prazo.
1: Uhum. A gente está batendo um papo, com o Fábio Silveira, ele que é economista, participando aqui do nosso Dinheiro TMC, ainda pegando no assunto do petróleo. Eu acho que esses conflitos acabam por afetar, mas o petróleo talvez, né, Fábio, ele é a commodity mais afetada pelos conflitos. A gente está falando da agricultura, a gente está falando do transporte, a gente está falando de tudo.
6: Sim.
1: Mas para o nosso ouvinte entender, é mais ou menos aquele efeito dominó, ou seja, a guerra, os conflitos afetam o petróleo, que por sua vez afeta a gasolina, uhum. E aí vai prejudicar no transporte. O custo é maior. Se o custo é maior do transporte, é o custo maior para o plantio, para a colheita, para a venda, enfim, chega no consumidor final. É esse efeito dominó mesmo? É assim que funciona?
6: É esse efeito dominó no mundo todo, digamos que tem economia aberta, né, e que não adota subsídios nessa hora. Então, aqui no Brasil, como eu disse, os preços foram relativamente controlados. Nos Estados Unidos, não. Lá os preços subiram, que é um mercado, vamos dizer, mais ou menos, ou melhor, quase todo aberto, né, no sentido de refletir sobre os custos de transporte, aquilo de maneira mais realista. Aqui não, a situação ficou relativamente escamoteada. Espera-se que esses preços sejam corrigidos em futuro próximo, porque se ficar muito tempo distorcido esse preço, nós estamos nos enganando com o preço de gasolina e diesel que está um pouco abaixo do mercado. Isso não pode perdurar muito tempo, porque caso contrário nós vamos prejudicar a Petrobras, que é a principal empresa que opera nesse setor. Então, a expectativa é que haja agora no segundo semestre alguma alta do preço da gasolina e do diesel, pequena, vai continuar sendo subsídio, mas isto terá que ser corrigido, essa distorção entre preço e custo na economia brasileira precisará ser corrigido o ano que vem, de alguma maneira, sob pena de você desequilibrar toda a estrutura do país. A gente está andando hoje com os preços relativamente artificiais. Essa que é a realidade. E ela não pode perdurar durante muito tempo.
1: Então, o que fazer, hein, senhor Fábio? É esperar, portanto, essas mudanças? É apenas isso que o brasileiro pode fazer? Esperar uma possível correção no futuro, como você sugeriu? Existe alternativa? O que fazer?
6: Não há, neste momento, condições, a não ser de esperar que o governo mantenha esses preços sob subsídio, como forma de sobrevivência da economia de uma forma mais ou menos equilibrada no final deste ano. Se nós liberarmos a alta de preços, o impacto sobre a economia brasileira em 2027 será razoavelmente forte. Nós esperamos que o preço do petróleo ele volte mais ou menos ao normal no ano que vem. Espera-se que haja uma relativa pacificação. Espera-se que o Trump não seja reeleito, ou melhor, que ele perca cadeiras do Congresso americano, porque senão ele continuará desequilibrando a economia internacional. Essa que é a realidade, né? Então, o petróleo hoje ele está no mercado internacional um pouco acima do preço médio dos últimos anos. Qual é o preço médio do petróleo atualmente, nos últimos 5, 10 anos? Algo em torno de 70 a 75 dólares. Esse é o preço médio, o preço de equilíbrio. Quanto está o preço do petróleo hoje? 80, 83, 85. Então, estamos um pouco acima do preço internacional. Espera-se, portanto, que o preço tenha uma relativa estabilização no médio e longo prazo. E aí a correção desses desequilíbrios possa ser feita. Nesse momento, não há uma ação mágica que conserte a situação, digamos assim.
4: E, senhor Fábio, a gente está falando então de uma prospecção para esse próximo semestre, para o próximo ano, que podem ser consideradas impactos de curto prazo. Agora, se a gente pensar numa projeção a longo prazo, as energias alternativas podem ser uma solução? Investimento, por exemplo, em biodiesel e outras formas de obtenção de energia podem deixar a gente menos vulnerável diante desse mercado?
6: O efeito, o benefício disso, a gente já sabe, é relativamente modesto. Nós não podemos abrir mão do petróleo, feliz ou infelizmente, nos próximos 15, 20 anos. ainda continuaremos dependendo do petróleo. É óbvio que essas outras formas de energia vão mitigar pressões adicionais sobre custos derivadas de uma sustentação do preço do petróleo acima daqueles 75 dólares que a gente comentou. A gente espera que haja um pouco mais de consenso global, né, um pouco mais de uma diretriz de pacificação internacional para que os preços possam voltar a patamares aceitáveis, né, pela economia brasileira, digamos assim.
1: É, só que a gente está aí numa guerra entre Rússia e Ucrânia há mais de 4 anos.
6: Sim.
1: A gente vê que o conflito Estados Unidos e Irã suspende cessar fogo, depois tem a quebra do cessar fogo, ou seja, a gente não sabe onde vai parar isso. Agora, se esses conflitos perdurarem, senhor Fábio, qual que pode ser o pior cenário para a nossa economia? Vamos falar aqui do Brasil, economia brasileira, caso esses conflitos permaneçam.
6: A economia brasileira, ela nos últimos anos já não vem apresentando um desempenho tão satisfatório, né? Ela teve taxas de crescimento mais próximas de 3,5%, 4% alguns anos atrás. Este ano ela deve crescer algo próximo de 1,5% a 2%. Né? Então, qual é a consequência de uma sustentação do preço do petróleo em um patamar de 85 dólares durante 2, 3 anos, que eu acho que é isso que você está tentando dizer? Seria, evidentemente, a economia brasileira crescer 1%, crescer bem pouco, né? E o problema de desemprego, que não é tão grave hoje, né? Porque houve um aumento do pessoal ocupado, o problema do desemprego fique mais acentuado em 2027 e 2028. Então, espera-se que haja uma relativa pacificação no ano que vem, mas isso passa, evidentemente, por uma perda de protagonismo do Partido Republicano nos Estados Unidos. Enquanto o Partido Republicano continuar com essa política de agressão com o mundo, ou com entre eles mesmos, nós continuaremos vivendo num quadro de tensão internacional. Essa que também é uma parte importante do problema. Não só a guerra na Ucrânia, também isso leva estresse no mercado europeu, mas temos aí alguns fatores que estão trazendo e poderão continuar trazendo insegurança nos próximos 2, 3 anos ainda.
4: Senhor Fábio, o senhor já citou aqui algumas vezes a interferência do governo Donald Trump nessa logística mundial. A gente não pode deixar, então, de falar dessa última atualização do tarifaço contra o Brasil, porque é uma história que já começou lá no ano passado, foi, se discutiu, voltou, retiraram a taxa de 50% sobre os produtos brasileiros importados para os Estados Unidos, agora voltou uma taxa de 25% sobre outros produtos diferentes. Faz parte desse jogo da geopolítica, não tem jeito, né? A economia sofre os impactos desse movimento geopolítico também.
6: Sim, não tem a menor dúvida. O Brasil foi afetado relativamente por essa alta no ano passado, vem perdendo algum espaço, apesar dos acordos setoriais terem, de uma certa forma, atuado no sentido de mitigar o efeito negativo da redução das exportações brasileiras para o mercado americano, que é o maior mercado do mundo, né? Digamos, por sorte, o que pesa no caso do Brasil é principalmente ele exportar commodities agrícolas para o mercado asiático, né? Mas temos algumas exportações importantes lá para os Estados Unidos, sobretudo no caso de máquinas e equipamentos, né? Algum pouco ali de produto têxtil,
1: celulose,
6: aço. Então, temos alguns mercados que são ainda sensíveis. E aí, o efeito não será mais grave, porque o Brasil tem capacidade de redirecionamento das suas exportações para outros mercados, mas isso leva tempo. Né? Então, é importante, talvez, né, que voltemos a insistir em negociar com o mercado americano para tentar mitigar esses efeitos. Os 25%, como foi resolvido recentemente, eu não sei. Eles tiveram tantas idas e vindas que eles podem cair para 15, 10. Tudo depende da capacidade de negociação daqui para frente, que ela não vai cessar nunca.
1: Sim. Agora, para a gente encerrar, e ainda falando desse assunto, falando de capacidade de negociação entre os dois governos, o governo brasileiro já prometeu aí a lei da reciprocidade também, contra o governo dos Estados Unidos. É, como um economista, como que você enxerga isso, que não é uma guerra? A gente está falando de guerra entre outros países, mas uma batalha entre dois governos. Essa taxa da reciprocidade, essas ameaças e agora a aplicação da taxa por parte dos Estados Unidos, economicamente, como que o senhor enxerga com a sua experiência?
6: Eu acho que o governo brasileiro deveria esperar não adotar a política de reciprocidade, que é, digamos, do ponto de vista comercial, a mais correta, né? Mas eu deveria esperar, por quê? Porque há tanta instabilidade no mercado internacional, na economia internacional e tanto na economia norte-americana, que, como mais uma vez, eu não acredito que isso vá ficar nesses termos, né? O que foi dito como irremovível há 6 meses atrás, 1 ano atrás, foi removido e depois foi alterado. Então, há tanta incerteza que eu esperaria, antes de adotar uma medida até antipática, lógico, né? É eticamente correto, digamos assim, mas eu ainda esperaria um pouco para adotar essa política de reciprocidade.
4: Tá joia. Senhor Fábio Silveira, muitíssimo obrigada pela sua participação aqui. Muito importante essa repercussão para a gente entender melhor quais são os impactos no nosso bolso, né? No dia a dia, ali no poder de compra do brasileiro, dos produtos, sejam alimentícios ou de outro caráter, mas que sim são afetados por esses conflitos pelo mundo. Muito obrigada e seja sempre muito bem-vindo ao Dinheiro TMC.
6: Eu agradeço o convite.
1: Valeu, valeu. A gente que agradece. Depois desse bate-papo bacana, hora de ir para as ruas. Pois é, fomos para as ruas de São Paulo e a nossa reportagem conversou com as pessoas para ver se elas estão entendendo, né? E sabendo aí se virá por conta desses aumentos. As pessoas sabem ou não o motivo dos aumentos, do custo de vida e o que elas estão fazendo para driblar esses aumentos. Reportagem nas ruas, as pessoas falando, você ouvindo também aqui no Dinheiro TMC.
15: Sim, tenho percebido sim, tá variando muito o valor do combustível de posto para posto. Tem posto que você paga R$3,29 no litro do álcool, tem posto que você paga R$4 e tem posto que chega até R$5,69 o litro do álcool. E eu, que sou taxista, preciso abastecer o carro todo dia para poder trabalhar, a gente sente um pouco no alto preço do combustível, né?
16: A alta do combustível nós sempre percebemos, com a gente que roda no dia a dia, então todo dia varia muito dos postos de gasolina, né?
17: Tá prejudicando muito a população aqui também, né? Porque o pessoal tá com medo, por exemplo, a gasolina tem aumentado muito e o pessoal aqui no transporte coletivo, transporte rodoviário, tá tudo um caos. Aumentou tudo, né? Aqui a nossa alimentação também tá muito, muito complicada.
18: Sim, tem diferença, sim. Ainda continua alterado, assim, né? Não tem muita divergência, assim, de preço, né? Não tem um patamar exato. O pessoal abusa. Alguns postos são um pouco mais caros, outros mais barato.
15: Devido a essa guerra que está tendo no Oriente Médio aí, né? Aí acaba afetando o Brasil, né? Não sabemos aí hoje ter esse valor, mas pelo andamento que está indo aí, a tendência é aumentar mais e mais, né?
17: Muito, mudou muito, porque começamos a pegar o transporte coletivo, mas só que você pega ônibus lotado, aí final de semana já não tem transporte, já eles afetam, assim, tira 20%, 30% do transporte. No domingo é um caos, então não dá para contar também com transporte.
16: Afetado geralmente afeta a gente mesmo que trabalha no dia a dia com um táxi, entendeu? Combustível, você passa num posto, está um preço, do outro lado está outro preço, entendeu?
18: A despesa aumenta, né? Com a demanda do preço do combustível. A gente sente no preço das coisas. Né? O governo alega que é devido à guerra e tal, mas eu acho que não seja tão assim, porque demora um pouco para chegar a essa situação, né? De aumentar as coisas.
19: Mandou ele fora.
18: E com certeza vai vir uma consequência mais forte, se continuar desse jeito, que uma hora sobe, uma hora baixa, fica oscilando muito, e a gente fica sem ter uma perspectiva de melhora, né?
1: Bom, a gente vai seguindo por aqui nesse nosso programa Dinheiro TMC especial e falar da escalada aí das tensões entre Estados Unidos e Irã, que continuam trazendo reflexos aí para os mercados. O petróleo, aliás, petróleo e gasolina, coisa que a gente vem falando bastante aqui nesse Dinheiro TMC, o petróleo voltou a subir e atingiu maior alta em um mês, enquanto as atenções se voltam para o Estreito de Hormuz, que é por onde passa cerca de um quinto do petróleo no mundo todo. Então, para continuar essa análise aqui com a gente, os impactos desse cenário na economia, a gente recebe o economista da Austin Rating, que é o Rodolfo Sartori. Ele vai fazer uma análise para a gente aqui no Dinheiro TMC.
20: Na última semana, as tensões entre líderes dos Estados Unidos foram retomadas de forma bastante intensa. Três navios que passavam pelo Estreito de Hormuz foram atacados. Os Estados Unidos culpam o Irã por esses ataques, e esse evento foi o necessário para que a estabilidade frágil que se tinha acabasse de vez. Todo mundo via que o memorando que eles haviam assinado no mês passado era frágil, todo mundo sabia disso, e ele se confirmou muito frágil. Então, os efeitos econômicos passaram a aparecer, né? O petróleo que estava oscilando próximo de 70, 71 dólares desde o memorando, subiu logo para 85, em coisas de poucos dias, 2, 3 dias, o petróleo foi 85 dólares, o Brent, né? E esse é o primeiro efeito econômico, porque quando a gente vê uma alta no preço do petróleo em termos globais, no Brent, que é negociado nas bolsas do mundo todo, é natural que o preço da gasolina no globo como um todo suba. Ou seja, caso essa guerra se mantenha e esse conflito, essa tensão, sem nenhum acerto mais claro, continue, a tendência é que a inflação retome alguns picos que a gente viu no mês passado. Recentemente, a gente viu que o IPCA no Brasil se comportou melhor, assim como o PCI dos Estados Unidos, que teve até deflação. Realmente, foram dados bons. Mas com a retomada da guerra, ou quiçá, mesmo com uma retomada de tensão, mesmo que a guerra não volte com ataques diários, mas só essa possibilidade de ataque e essa tensão entre os dois países é o suficiente para que o preço do petróleo, principalmente o preço futuro do petróleo, fique oscilando para cima. 85 dólares o Brent já é um valor bem desconfortável, pensando que no início do ano, antes do conflito, o Brent oscilava próximo de 60 dólares, 65 dólares. E esse breve recuo que a gente viu já parece ter ficado de lado, dado que os ataques voltaram. A gente não espera que na Austin que a guerra retome com intensidade como foi visto anteriormente, mas o quadro de paz que parecia estar começando a se desenhar já foi deixado de lado. Os Estados Unidos já falou que não vai ter nenhum compromisso tão claro com o memorando, dado que houve o ataque do Irã. Ao mesmo tempo, o Irã diz que seu objetivo é inativar as bases americanas no Oriente Médio. Quer dizer, uma sinalização clara de que as tensões ainda vão existir. E para o Brasil isso traz efeitos, né? Caso o Brent realmente suba e se mantenha próximo de 85 dólares o barril, né? A gente vai estar realmente olhando ali da Petrobras com uma defasagem muito alta em relação ao mercado internacional. Então, podem ocorrer novas correções por parte da Petrobras, o que geraria, sim, uma correção na bomba da gasolina no Brasil. Isso é um primeiro ponto. Mas também, os insumos produtivos, os setores produtivos que dependem de petróleo, de alguma forma, ou importação de derivados, tendem a ficar mais caros. Por sorte, o Brasil é um país autossuficiente, praticamente, em petróleo, exportador líquido, e tem uma contrapartida positiva ali, que é na arrecadação. Então, o preço alto do petróleo acaba ajudando o governo em termos de arrecadação, mesmo com o governo fazendo medidas para subsidiar produtores, para ter ali alguns descontos, para baratear esse preço. Mesmo assim, ele tem ganho arrecadatório, porque quando o orçamento foi feito, por exemplo, o petróleo estava perto de 60,70, como eu disse. Agora ele está oscilando sempre próximo de 80, 85. A gente teve um mês, desde que a guerra começou, de um preço mais equilibrado. Então, realmente, por um lado, a inflação pode voltar a ser incômoda, caso essa guerra se mantenha, tanto aquela inflação mais ao produtor, dado que os setores logísticos vão sofrer muito, mas também aquela inflação mais evidente ao consumidor, que é a inflação da bomba de gasolina, caso a Petrobras se veja obrigada a corrigir os preços, se o petróleo continuar oscilando próximo de 85 dólares. Por outro lado, mesmo com as medidas do governo visando conter essa alta de preços, que são subsídios e outras medidas que acabam fazendo ele perder a arrecadação, a alta do petróleo por si só já gera um extra, ainda mais com o imposto de exportação que o Brasil colocou, já gera um extra de arrecadação que praticamente empata ali em termos fiscais e gera até um ganho líquido, na verdade. Então, por um lado, caso a guerra siga, tem um cenário desconfortável de inflação, tanto logística quanto na bomba, caso a Petrobras corrija, mas, por outro, o governo acaba tendo ali um alívio ou arrecadatório que não se contava, dado que o petróleo está bem acima do preço que foi projetado no começo do ano.
4: Pois é, e vamos continuar falando sobre o impacto dos conflitos internacionais, só que agora sobre uma visão mais política e não tão econômica. A gente recebe agora o professor Vinícius Vieira, professor de Relações Internacionais da Fundação Getúlio Vargas. Professor, muitíssimo obrigada pela sua presença aqui no Dinheiro TMC. Seja bem-vindo.
1: Bem-vindo, professor.
0: Muito obrigado pelo convite, Tiago e Stella. É um prazer estar com vocês.
4: Professor Vinícius, a gente fala do conflito no Oriente Médio, a gente também fala há 4 anos da guerra entre Rússia e Ucrânia. Esses conflitos estão longe de terminar?
0: Nós temos, principalmente, a guerra Rússia-Ucrânia hoje num estágio que pode nos levar aí no próximo ano a alguma conclusão do conflito, porque pela primeira vez em muito tempo a Ucrânia tem conquistado posições em relação à Rússia. Da mesma maneira, acredito que o conflito no Oriente Médio, ele pode ter ali, levar-nos a algum acordo em breve. A grande questão que fica, tanto no caso da Rússia-Ucrânia, quanto no caso ali do Oriente Médio, é se qualquer acordo que vier a surgir nos próximos tempos, será um acordo duradouro, porque são tantas questões envolvidas em ambos os casos, que é muito difícil que apenas um acordo ele dê conta de tudo. É muito provável que um acordo surgindo nesses dois casos, ele apenas o quê? Adie um conflito mais profundo. Fazendo aqui uma analogia, é basicamente o que muitos historiadores dizem que aconteceu ao fim da Primeira Guerra Mundial. A Primeira Guerra Mundial terminou. Foram impostas ali indenizações consideradas humilhantes e restrições igualmente consideradas problemáticas para a Alemanha. O que aconteceu 20 anos depois? Uma revanche na forma da Segunda Guerra Mundial. Então, esses conflitos regionais podem ter, infelizmente, o mesmo destino. Um fim, algum acordo, mas sem, de fato, resolver todas as questões que impactam os lados em conflito.
1: Professor, a gente assiste esses conflitos regionais, como você mesmo mencionou, à distância, né? Oriente Médio, Leste Europeu. Mas quando que um conflito regional ele passa a representar um risco de estabilidade mundial? Aliás, pergunto também se a gente já está nesse ponto hoje.
0: Estamos sem dúvida, Tiago. E até eu gostaria de trazer aqui uma interpretação, embora eu não concorde com ela. Ela circula muito aí nos meios acadêmicos, entre formuladores de decisão, que é o fato de que, no fundo, esses conflitos regionais, Rússia, Ucrânia, Leste Europeu, quanto ali no Oriente Médio, com foco em Irã, envolvimento americano, mas principalmente as tensões entre Irã e Israel, na verdade já seriam conflitos mundiais, porque eles têm, ainda que indiretamente, a participação de 2 ou mais grandes potências. No caso do conflito Rússia-Ucrânia, de um lado, obviamente, a Rússia como grande potência, que tem ali armamentos nucleares, um exército muito forte, ainda que economicamente a Rússia tenha perdido muita força desde o fim, claro, da União Soviética lá em 91. Nós temos, de um lado ucraniano, potências como a Inglaterra, o Reino Unido, no caso, a França, que são potências nucleares, apoiando indiretamente a Ucrânia, e os Estados Unidos hoje com uma postura, para dizer o mínimo, ambígua em relação à ação russa, mas que no governo anterior ao segundo mandato de Donald Trump, o governo de Joe Biden, o apoio esteve incondicional ali com a Ucrânia, dado por Washington ao presidente Zelensky. Já no Oriente Médio, muitos colocam ali indiretamente do lado iraniano um papel tanto da Rússia quanto da China, sem que, claro, o Irã seja meramente um proxy, né? Ou numa tradução, aqui, para deixar mais claro, uma espécie de elemento que faz a guerra por procuração contra os Estados Unidos em nome de outras grandes potências. No caso da Ucrânia, essa condição fica mais evidente porque a Ucrânia ali sendo apoiada diretamente com armas do Ocidente, hoje principalmente da Europa, embora antes tenha contado ali com apoio ostensivo americano. Mas sejam ou não guerras de fato mundiais ou regionais, o fato é que por serem pontos sensíveis, né, pontos chamados pontos de estrangulamento da economia global. No caso da Rússia, nós temos ali o fornecimento de fertilizantes, o fornecimento de grãos, o fornecimento de gás natural sendo totalmente prejudicado por esse conflito. e, no caso do Oriente Médio, o fluxo de petróleo pelo Estreito de Hormuz. Então, as consequências vão muito além ali da vizinhança imediata e tendem a durar, ainda que, como eu falei antes, tenhamos aí algum acordo de paz em breve.
4: O professor, a gente costuma dizer, né, quem ganhou a guerra, quem perdeu a guerra, e eu acho que numa guerra não tem quem ganha, né, todo mundo sai perdendo. Mas no caso desses conflitos, no caso da Ucrânia e da Rússia, que já vem perdurando ao longo dos 4 anos, e esse do Oriente Médio, que é mais recente, a gente consegue fazer um balanço do que cada nação se beneficiou ou quais foram os maiores prejuízos para um ou para outro diante desses conflitos? A gente sabe que no caso

0: empate, no mínimo. Mas, como eu falei antes, temos demonstrações de a Ucrânia obter avanços ali, recuperando territórios antes dominados pelo inimigo. Mas o que eu queria chamar a atenção para o caso da Rússia é que muitos imaginavam o Ocidente que a Rússia ela capitularia por conta das sanções. As sanções, né, impostas pelos Estados Unidos, pelos europeus, pelos aliados, né, ali também como o Japão, né, Austrália, Nova Zelândia, Singapura, Coreia do Sul. Essas sanções elas fizeram, por ora, cócegas na Rússia. Muito se fala da situação ruim da economia russa. De fato, tem todo ali um esforço de guerra e das muitas mortes, houve mais mortes ali, mais alguns números colocam até 300 mil já baixas, o que é uma tragédia para qualquer sociedade. Mas a Rússia, goste ou não de Vladimir Putin, e aqui deixando claro, não estou defendendo o presidente autoritário russo, mas constatando, ele conseguiu sobreviver muito bem, sobreviveu até ali uma tentativa, tudo indica, de golpe, né, do grupo Wagner, né, que era o grupo ali de mercenários que eles bancavam, bancam, né, até hoje ali na África, né, na região do Sahel, que é entre o Saara e a África subsaariana, a África ali com savanas, com florestas. Então nós temos a Rússia resistindo e Putin resistindo, ainda que haja toda essa pressão. Por quê? Por conta da assistência dada pela China, não na forma de armas, há relatos nesse sentido, mas nos sistemas de pagamento e comércio com a China ou via outros países que fazem essa intermediação com o Ocidente. Por exemplo, a Rússia, ela ainda se beneficia muito da exportação indireta de recursos naturais para a Europa. Por exemplo, o petróleo vai hoje para a Índia refina e depois exporta para a Europa e todo mundo faz de conta que nada está acontecendo. Do lado ucraniano, nós temos aqui um benefício forte, me parece, a manutenção do Zelensky no poder. O Zelensky já teria, acho que, saído do poder se não fosse o conflito e, portanto, nós temos ali a manutenção clara de um aliado do Ocidente. Então, por isso que nós temos um empate. A Rússia não caiu e, ao mesmo tempo, a Ucrânia ainda continua leal ao Ocidente. E no Oriente Médio, me parece que a vitória é inequívoca do lado iraniano, porque alguém vai perguntar e com legitimidade, com bastante lógica, mas o Irã ainda está sendo atacado. Mas o Irã ele conseguiu fechar o Estreito de Hormuz, que era um ponto livre de navegação, que, no melhor aqui do nosso conhecimento histórico, ele só tinha sido ali pedagiado, né, no começo da era moderna por Portugal, que tomou ali, né, o Estreito por quase um século e cobrava pedágio de quem ali passava. E o Trump não conseguiu derrubar o regime iraniano, que continua firme e forte e estava ali à mercê de uma queda ou de uma contestação significativa, no mínimo, em função de protestos que ocorriam por parte dos próprios iranianos em função do alto custo de vida. E por tabela, Israel também é um perdedor, porque Netanyahu apostou junto com Trump todas as fichas numa mudança de regime que não aconteceu, e hoje o Irã tem muito mais poder de barganha. Então, no caso ali do Oriente Médio, o Irã ele descobriu ser muito mais forte do que imaginava. E claro, isso tem impactos para o mundo como um todo.
1: A gente está batendo esse papo com o professor Vinícius Vieira, ele que é professor de Relações Internacionais da FGV. Um pouquinho antes, aqui no nosso Dinheiro TMC, a gente trouxe o ponto de vista econômico para esses conflitos internacionais. Agora, um olhar das relações internacionais. Assunto que você domina, professor, e eu quero saber se você concorda com a afirmação que o mundo está vivendo um enfraquecimento dos organismos internacionais, das instituições. A ONU, por exemplo, muita gente criticando a ONU e dizendo que ela talvez não tenha mais capacidade de mediar esses conflitos. Você concorda com essa informação? As grandes potências estão fazendo valer os seus interesses e a ONU ficando cada vez mais de lado? Ou é uma afirmação equivocada, professor?
0: Infelizmente, Thiago, a ONU tem aqui ficado sim de lado. Por quê? Por conta do próprio comportamento das grandes potências. De um lado, os Estados Unidos, que sempre foram o grande garantidor daquilo que a gente chama em relações internacionais da ordem multilateral, uma ordem fundamentada o quê? Em organismos como a ONU e a ONU, grande símbolo do multilateralismo. E de outro lado, China e Rússia buscando fazer conexões diretas com aliados e fustigando quando podem e se defendendo em função dos seus interesses no âmbito da ONU contra as investidas americanas. É importante, porém, não ser alarmista a ponto de dizer que a ONU está prestes a

0: colapsar, porque no melhor aqui das evidências que hoje estão nas mãos dos pesquisadores de relações internacionais, percebe-se que a gente, na verdade, voltou ao período 45-89, ou seja, o período da Guerra Fria entre União Soviética e Estados Unidos. Por quê? Ali já existia a ONU, que foi fundada em 45, e, claro, o Conselho de Segurança da ONU, que é formado por 15 membros, cinco dos quais são permanentes: Estados Unidos, Reino Unido, França, do lado ocidental, China e Rússia, aí, do lado não ocidental. E o que nós tínhamos ali era um número baixíssimo de resoluções sendo aprovadas. Enquanto isso, Estados Unidos e União Soviética, né, agora o Estado sucessor da União Soviética é a Rússia, desde 91, nós tínhamos ali esses países fazendo guerras por procuração, como foi o caso, por exemplo, da guerra do Vietnã. Há também a guerra, né, muitos colocam ali, a guerra do Afeganistão, em que a União Soviética foi derrotada ali nos anos 80. Então nós temos aí, talvez um retorno nesse período em que a ONU vai continuar lá, só que com muito menor relevância do que ela teve durante a chamada era da unipolaridade, né, ou da primazia, da Pax, né, da paz americana, que foi ali o período, alguns consideram ali o começo no pós-Guerra Fria, sem dúvida, ou queda do Muro de Berlim em 89 ou 91, com a queda ali da União Soviética, até mais ou menos 2008, crise financeira internacional que marca a ascensão econômica do chamado mundo emergente, em definitivo, ou então até 2016, quando Trump foi eleito pela primeira vez, e os próprios Estados Unidos, que sempre garantiram essa ordem multilateral, a força da ONU, começaram a deixar organismos multilaterais de lado. Então, nós temos aí um cenário que se assemelha a Guerra Fria, tanto que muitos já chamam que nós estamos, na verdade, numa segunda Guerra Fria. Estados Unidos de um lado, China e Rússia de outro.
1: Pois é, e como é importante essa contextualização histórica, né? Fazer essa visita a tudo que já aconteceu, porque as coisas não acontecem porque sim agora, né? Elas têm esse caminho e é muito importante que o nosso ouvinte aqui, o nosso espectador também possa fazer essa análise a partir dessa contextualização histórica. Agora, professor, como é que a gente coloca o Brasil nesse tabuleiro? A gente sabe que passamos por anos em que a visão do Brasil como país, né, de boas relações diplomáticas ficou ali mais deixadinho de lado. Agora a gente sabe que retomamos esse papel de importância, tanto que em grandes eventos da geopolítica mundial, o Brasil tem um papel de destaque. Onde é que a gente está no meio desse tabuleiro?
0: Nós estamos como outras chamadas potências emergentes, que são potências também regionais, ou como parte dos acadêmicos em relações internacionais chamam, de potências médias. São países que não conseguem competir diretamente com os Estados Unidos nem com a China, mas que ao mesmo tempo não são tão fracos assim para escolher, pelo menos neste estágio, um lado ou outro. Tem uma expressão em relações internacionais, em inglês, que se chama hedging, ou seja, você ampliar o seu poder de barganha, como tentando lidar com ambos os lados. O Brasil, porém, como nós sabemos, vem sendo aí alvo de uma ofensiva por parte do governo Trump. O governo Trump é impondo tarifas ao Brasil, o que indica que haverá, né, dentro do contexto também da abordagem do Trump para a América Latina como um todo, para o hemisfério ocidental, maior pressão para que o Brasil tenha um lado, né? E esse lado seria o lado americano. E qual é o grande problema da atual Guerra Fria em comparação à Guerra Fria anterior, né? Na Guerra Fria anterior, era fácil o Brasil escolher esse lado em função de interesses econômicos, porque nós comercializávamos sobretudo com o Ocidente, Estados Unidos e Europa. Hoje, o nosso principal parceiro comercial é a China, e não só no comércio, mas também em termos de investimentos. Então, isso vai fazer com que o Brasil esteja numa situação muito mais delicada do que ele esteve ali nos anos de 45 a 90, em que houve a oposição entre Estados Unidos e União Soviética. Com o acirramento de uma oposição entre China e Estados Unidos, o Brasil sofrerá cada vez mais pressões e será muito difícil escolher de qual lado ficar. Porque se fica do lado americano, quebra laços econômicos com a China. Mas se mantém laços econômicos com a China, vai acabar, sob pressão americana, se elas se intensificarem, tudo indica que em algum momento elas vão se intensificar, pode ali resolver, ou melhor dizendo, perdão, receber sanções ainda maiores por parte de Washington.
2: Uma aula de geopolítica e de relações internacionais tivemos agora com Vinícius Vieira. A gente quer agradecer demais, professor da FGV, que esteve aqui conosco no nosso Dinheiro TMC. Muito obrigado pelas palavras, pelas explicações, análises, professor. Valeu pela contribuição e até uma próxima.
1: Obrigada, professor.
0: Muito obrigado, foi um prazer estar com vocês. Até a próxima.
1: E é isso, nosso Dinheiro TMC vai ficando por aqui. Você sabe que aqui você sempre tem os principais assuntos que afetam, sim, o seu bolso, no caso dos conflitos internacionais, como é que eles interferem nos preços dos produtos que chegam às prateleiras aqui para o consumidor. Você pode dar a sua opinião através do nosso WhatsApp 11972211001. Tá pesando aí no seu bolso o preço da gasolina, o preço dos alimentos? Conta pra gente.
2: E você pode dar a sua sugestão também de outros assuntos pra gente trazer aqui no nosso Dinheiro TMC. Hoje foram os conflitos internacionais que afetam, sim, o nosso bolso, mas semana que vem a gente está de volta com outro tema, outros assuntos importantes para você. Valeu, Estela.
1: É isso, parceiro. Obrigado, ouvinte. Obrigado, espectador. Até a semana que vem. Até mais.
2: Abraço.
1: Tchau.
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5: O senador e pré-candidato à presidência da República, Flávio Bolsonaro, decidiu reforçar sua segurança após, segundo ele, o número de ameaças que recebe ter aumentado. Durante um discurso, Flávio afirmou que não usaria a equipe de segurança da Polícia Federal, a qual os candidatos têm direito durante a campanha eleitoral, por não confiar no atual chefe da PF. Agora, o pré-candidato do PL disse que terá uma escolta privada e que vai usar colete à prova de balas de forma permanente. A TMC conversou com Marci José de Campos Verde, que é consultor de segurança, para entender como funciona esse tipo de proteção. Vamos ouvir.
6: O Brasil é um país continental. E normalmente esses candidatos vão circular em vários estados e cidades, vão ter encontros com públicos, discursos, visitas. Isso vai exigir uma análise de risco de cada local com antecedência. Isso envolve o meio de transporte, onde ele vai ficar, onde é o evento, onde ele vai pernoitar, se ele vai usar qual modal de transporte, rodoviário, aéreo, eventualmente alguma outra situação que ele possa ir até de barco. Muitas localidades do Brasil são acessadas via fluvial, tá certo? E aí isso vai fazer, com base nessa agenda, que não é fácil, é muito complexa e longa, a segurança pessoal vai ter que se programar, manda pessoas antes, manda pessoa acompanhando para ir montando toda a segurança dele. Basicamente é isso, é um grande desafio para qualquer candidato se acompanhá-lo. A segurança pessoal, ela tem prioridades. Em primeiro lugar, proteger a vida, a integridade física, a imagem e proteger as pessoas ali no entorno dele. Esse é o papel da segurança pessoal. E aí o que acontece? Tem um trabalho conjunto da administração, da direção, de toda a campanha. Ele tem que montar uma agenda. A segurança pessoal tem que saber com antecedência que ele vai justamente dimensionar. Olha, então o senhor vai chegar no aeroporto aqui, vai pegar tal caminho, a segurança pessoal pode avaliar, vamos dizer que tenha 3 caminhos possíveis, mais longo, mais perto. A segurança pessoal vai analisar os 3 caminhos, vai falar, este é mais seguro, mas vamos avaliar o B, porque no dia pode ter uma quebra de uma carreta, fechou uma estrada. Em algumas cidades você chega no aeroporto e você não está na cidade, você está na região ao redor, próxima. E isso a segurança pessoal tem que fazer, o plano de rotina, o plano de contingência. Com base nos compromissos, ele vai definindo. Por exemplo, pessoas acompanham, pessoas esperam no local com antecedência, vai fazendo este evento, já tem uma outra equipe indo para o próximo evento, levantando o itinerário, se está em ordem, a questão do hotel, a questão do próprio local do evento, que pode ser um restaurante, pode ser um local público, um auditório, pode ser uma escola, pode ser um local particular. Tudo isso vai ter que ser analisado antes. Quando você tem um órgão público, no caso a Polícia Federal, ela tem uma série de informações de inteligência, conforme vocês mesmos iniciaram uma tratativa de conversa, ou seja, eles têm bastante informações, isso tudo ajuda no planejamento. O que acontece é que uma parte privada vai fazer o planejamento, conforme eu expliquei, qual local vai, o itinerário, volta, ida, o transporte, uma série de situações. Eventualmente, como a gente está falando de uma pessoa que também já foi político, é político, ou seja, pode ser que ele tenha também, pelo Senado, teve uma análise da polícia do Senado, fez toda uma análise dele, de outras pessoas, pode também ter acesso a algumas informações. Ou seja, aí depende da forma como ele vai encaminhar. Com certeza, a Polícia Federal tem acesso a uma série de informações que uma empresa de vigilância, de segurança, não tem. Ela pode desempenhar um papel de fazer todo o acompanhamento, a segurança pessoal dele, do familiar, ao redor, o itinerário. E tem um detalhe, mesmo o tipo de colete, por exemplo, civis, qualquer civil pode ter um colete, desde que atenda a legislação. Maior de 21 anos, não ter antecedentes criminais, endereço fixo, questão de estar trabalhando e explicar uma justificativa. Se ele fizer essa documentação seguindo a legislação atual, o colete, como a munição, como armamento, como um carro blindado, são todos produtos controlados. Ou seja, não é fácil, é realmente uma situação bastante desafiadora e muito trabalhosa. Então, realmente é importante toda a informação para ajudar no planejamento. Mas é realmente um grande desafio, infelizmente.
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1: E pra você que tá sintonizado na TMC, sim, Transamérica, agora é TMC, quem escuta sabe. Seja muito bem-vindo ao Sobremesa, o seu programa favorito, comigo, Lucas Salles, e também com ela, Mini Ruth.
2: E pessoal, bora começar o Sobremesa, né, Batichinha?
3: Exatamente, meu povo, cá estamos nós mais uma vez, um dia de cada vez, porque se forem dois, a gente não aguenta, é ou não é? Estamos ao vivo no YouTube, TMC News BR, por lá, deixe o seu like, se inscreva no nosso canal, você pode comentar, mandar perguntas para o nosso convidado. Falando em pergunta, a gente sempre tem aquela pergunta que a gente começa o nosso programa. Qual o WhatsApp, por gentileza, Mini Ruth?
2: É DDD11, número 97221-1001.
3: E a pergunta de hoje é a seguinte: todo mundo tem um monte de amigo, que o cara fala, sou seu amigo, mas é um tremendo filho da... né? Você sabe,
2: sempre,
3: né?
2: Tem.
3: Então, quero saber o seguinte: qual a maior enrascada, a maior roubado perrengue que você passou por causa de um amigo seu?
1: Mini Ruth?
2: Eu já saí na porrada uma vez com uma ex-amiga, porque eu sou bravinha, né? Sou um pincher.
1: Maloqueira.
2: De 1,5 metro, maloqueira mesmo. Saí na porrada porque teve uma amiga minha que foi talarica, safada.
1: E você, Batista?
3: É. Eu fui buscar uma vez um amigo bebaça na balada. E detalhe, ele perdeu o cartão, bêbado.
1: Nossa.
3: Aí eu tive que pagar uns 800 e não sei quantos real de conta.
1: Nossa.
3: Paguei do meu cartão e até hoje...
1: filha da mãe.
3: Eu não vi esse dinheiro.
1: Venha cobrar aqui, cobra aqui no Sobremesa. Olha, eu já quase tomei uma bronca federal de uma emissora por conta de um amigo. Exatamente. É. Esse amigo me passou a informação errada, fui lá, fui entrevistar uma pessoa e quase tomei uma bronca federal. Depois eu conto aqui no Sobremesa. Então você... manda pra gente no nosso WhatsApp 011 97221 1001. Manda pra gente qual o maior perrengue que você já passou por conta de um amigo. Agora, amigos, já que estamos falando de amigos, a gente gostaria de saber do Diguinho Coruja.
3: Você
1: é amigo,
3: viu o que aconteceu?
1: Marcelo Batista.
3: Você que... viu só o que aconteceu? Foi parar na Sônia Abrão.
1: TV
3: saiu, Fama também. Saiu no Metrópolis, no TV Fama também. Esse eu não vi porque eu já tava dormindo. Velho dorme cedo.
1: Né? Então vamos relembrar o caso. O que aconteceu? Na segunda-feira agora, aqui no Sobremesa, nós recebemos ele, Diguinho Coruja, o apresentador do The Noite, radialista e amigo do Marcelo Batista.
3: Exato. E aí o que aconteceu? Fizemos perguntas sobre Danilo Gentili. A gente fez uma pergunta do filme, depois citamos o Danilo Gentili. E quando o Lucas fez uma pergunta, né, mais incisiva, por que que a mídia não fala do Danilo e tal? Não sei por quê. Ele se levantou, ficou... como ele ficou?
2: E, o maluco ficou putaço, gente.
3: E aí foi embora do programa. Levantou e foi embora. Não respeitou nem a mim, que foi quem descobriu ele.
2: É verdade.
3: Mas depois de 2 dias, pra você ver como ele tá... Depois de 2 dias, acho que depois que espalhou na mídia, ele me mandou um áudio aqui.
1: Opa, vamos ouvir então o áudio do Diguinho Coruja, que abandonou o nosso programa.
3: Ele mandou um áudio, eu vou colocar agora, ele mandou hoje, agora há pouco, meio-dia. Ó o áudio aqui que ele mandou, ó.
4: Batista, mano, desculpa aí pelo dia que aconteceu aqui no Léo. Tava meio, sei lá, não tinha acordado direito ainda. Tava meio no modo automático, então eu quero pedir desculpas aí pra você, pro Lucas principalmente, né? Pô, eu cheguei, o cara foi super gentil comigo também. Pra Mini Ruth, e me comprometo aí uma próxima vez pra dar um abraço nele aí. Pô, que droga. Não era pra ter acontecido, mas aconteceu. Me desculpa. Desculpe todos que estiveram nesse vexame, vamos dizer assim.
1: E você que nos ouve com o seu ouvido é que vai dizer: nós aqui do Sobremesa, devemos receber o Diguinho Coruja mais uma vez, Mini Ruth?
2: Ah, eu acho, eu já dei tanta chance pra homem, né? O Diguinho, eu gosto dele. É. Eu acho que ele poderia voltar sim.
1: E aí, Batista?
3: Eu também acho que o povo deve decidir.
1: Então o povo é que vai decidir.
3: É isso
1: você
3: que
1: você vai
3: acho.
1: Saber.
3: Porque a voz do povo é a voz de Deus. Então bom, você manda pelo WhatsApp 11 972 21 1001 se o Diguinho deve ou não voltar pra gente entrevistá-lo.
1: Muito bom. Agora, falando também de amigo, vamos para a nossa entrevista de hoje. O nosso convidado de honra é mais do que de honra. Ele tem uma história fascinante. Já passou por diversas funções na televisão brasileira. Inclusive, tá no sangue. Ele é filho de um dos maiores produtores do Brasil. Ele é ator, empresário, galã, apresentador, diretor, radialista e também político. São mais de 40 anos de carreira que ele vai compartilhar com a gente aqui e agora. Senhoras e senhores, vamos receber ele, o incrível, incomparável, insubstituível, Alexandre Frota!
5: Obrigado pelo convite. Muito bom estar aqui com vocês, meu Batista aqui, longa data. Amigo, há quantos anos?
3: Ah, uns 35,
5: só
3: no mínimo.
5: 30 anos, né? É isso.
1: Tem muita história.
5: Obrigado. Fez. Gostei de estar aqui com vocês.
1: A gente que agradece. Frota, obrigado pela sua participação.
5: E não vou abandonar o programa como o Diguinho.
1: Porra, graças a Deus.
5: Já vou avisando. Nossa. Podem perguntar qualquer coisa.
1: Você ouviu, né? Você que nos ouve com seu ouvido, você ouviu que o Frota já acabou de dar aí. Então tá bom. Batista, por favor, faça a primeira pergunta.
3: A primeira pergunta, ô Frota, você que muito tempo acho que foi escravo do seu corpo, hoje você já se libertou.
5: Graças a Deus.
3: Hoje você tem uma. Você come doce, você tem uma sobremesa preferida sua?
5: Né? Eu como doce, pizza, feijoada, como de tudo, adoro. É, moro com uma mulher, né, que é fitness, né? Então, é difícil. Mas eu não sigo nenhuma dieta mais, cansei disso. E se for olhar então o celular, aí você fica louco, porque um dia aparece um coach de tomate falando que é legal tomate, no outro dia fala que se você comer tomate você pode morrer, e água e não sei quem, e o vinho faz bem, o vinho faz mal, o sal, a manteiga, meu irmão. Então eu vou levando a vida até onde Deus quiser, entendeu? Boa.
3: E qual que é a sua sobremesa preferida?
5: Cara, minha sobremesa preferida, eu gosto muito de bomba de chocolate aí.
1: Opa! Primeiro
3: esse tamanho, você acha que não ia gostar de bomba?
5: É, bomba de chocolate.
1: Primeiro voto para bomba de chocolate. É muito gostoso, eu acho uma delícia.
5: Eu gosto muito.
2: Mas seja sincero, tem alguma comida que não entra na sua casa? Por exemplo, a Mayra Cardi não deixa o Thiago Nigro.
5: Tá chata pra cacete, entendeu?
2: Coca-Cola, né?
5: Deus me livre. Porra, Deus me livre. Morar com uma mulher que, não entra isso, não entra aquilo. Não dá, entendeu? Ela cuida da vida dela, da saúde dela, mas porra. Não, lá em casa entra de tudo. Eu sofro com isso, né? Por exemplo, ontem à noite a Fabiana dormiu e eu mandei uma pizza. Boa. Entendeu? Então tá tudo certo.
1: Se fosse casado com a Mayra Cardi, não ia poder.
5: Ah,
1: ia ser
5: não.
1: Traição, ia ser considerado traição.
5: Não, eu acho que cada um faz o que quer, entendeu? Independente de qualquer coisa, né? Porque as pessoas falam muito, né, sobre essa questão de você poder viver mais tempo e etc e tal, mas cara, porra, não dá. Eu acho que um dos prazeres da vida é você poder comer. E a gente mora numa cidade, num estado que a culinária é demais. Aliás, no Brasil inteiro, né? Qualquer lugar que você viajar, você chega em Maceió, Salvador, caramba, tem comida culinária demais.
3: E Frota, você falou que a hora que ela foi dormir, você foi comer a pizza. Eu quero saber assim, você é pau mandado em casa ou não? A mulher manda em você?
5: Cara, a gente entra em vários confrontos, assim, porque eu sou um cara que pra mim tá tudo certo, tá tudo bem, né? E a Fabiana não, a Fabiana gosta, ela é regrada, ela tem toque, entendeu? Se eu tivesse aqui agora, ela ia botar o celular aqui, isso assim, entendeu? Os três copinhos aqui, esse aqui no meio, certinho.
1: É uma mulher
5: eu
1: organizada.
5: Não, ela é organizada, entendeu? Gosta de educar os filhos, sabe, da melhor maneira. Não que eu não goste, mas pra mim tá sempre tudo bem, entendeu? Tá tudo bem.
1: E você é muito de boa, né?
5: Eu sou tranquilo nesse sentido. Entendeu? Eu acho que a gente tem que curtir a vida, viver intensamente, aproveitar todos os momentos. E isso você só ganha com a maturidade. Entendeu? Você só, né, tem coisas que não tem mais por que se importar com tanta coisa e perder tanto tempo.
1: É viver uma vida sem limites. O que me faz lembrar que uma parceira sua disse que você era um gostoso sem limites. São palavras da Cláudia Raia, com quem você foi casado.
5: Isso.
1: E ela foi categórica, Frota. Ela falou assim, ele era um gostoso sem limite. Uhum. Gostoso a gente entende, mas o que quer dizer sem limite?
5: É porque era todo dia eu sentava a borracha, né?
1: Não, eu esperava.
5: Eu não sou o Naldo, né? O Naldo falando que ele transa 32 vezes por semana e o caramba. Eu vi o Naldo falando isso outro dia com o André Marques. Puta, o André chorou de rir, o André caiu no chão. Entendeu? Tava o André e o Bruno Gagliasso naquele programa deles lá e pô, o Naldo. Pô, tu transa quantas vezes por semana? Ele falou, pô, 32 vezes. Aí os caras abandonaram o programa.
3: Agora, o gostosão sem limites, é o seguinte: você já casou o quê? 5 vezes?
5: 5 vezes.
3: E o que a Fabiana tem que as outras não tinham pra ela segurar esse gostoso sem limites?
5: Não, eu acho que a Fabiana, ela veio num momento da minha vida que eu tava pendurando a chuteira, o meião, a calça, o short, a camisa. Eu já tinha feito de tudo, viajado o mundo, viajado o país. É, eu tinha feito tudo que eu queria, que eu não queria. Já tinha namorado todo mundo que eu queria, que eu não queria também. Então, acho que é isso. Eu acalmei, cara. Entendeu? Parei. Aqui eu olho aquele Alexandre Frota que as pessoas olham no passado, falam, pô, mas o Frota... E eu falo, cara, eu sou muito diferente hoje em dia, entendeu?
1: Pô, mas você falou que parou, mas você decidiu entrar na vida da política.
5: Não, sim. Aí, não, eu parei com essa coisa. O Alexandre que, porra, Batista, a gente estava em festa de segunda a segunda, na noite, e Easy Rider, totalmente sem destino, entendeu?
1: Entendi.
5: Eu tive uma vida assim, e depois eu optei por não mais ficar, sabe?
1: Entendi.
5: Porque chegou uma hora que até que eu achei que, porra, eu ia morrer, cara. Porque, porra, eu falei, eu não posso, eu não queria, sabe, eu acabar que nem o Chorão acabou e caramba. Então, eu tive uma passagem muito grande com drogas também, né? Então, porra, hoje eu tô livre já há muitos anos e isso pra mim, eu vim pensando, né? Hoje eu tenho uma filha linda, bela, tem filho e tudo. Então, eu realmente acalmei. Eu quando ligado. Olho assim pra fora, sabe? Às vezes eu vou pra fora e fico me olhando e falo, porra, cara, como você realmente mudou de verdade.
2: Mas se sua vida virasse uma série, já que você viveu loucamente...
5: Tá vendida pra Globoplay.
2: Olha, que legal.
5: Vai virar.
1: Documentário ou
5: documentário, ficção? Documentário.
2: Que maneiro. Tem alguma parte da sua vida que seria proibida pra todo mundo assistir?
5: Nenhuma. Foi aí que eu acho que a gente bateu um papo, vai ser a produção, vai ser do Afro Reggae, né? E eu acho que pra fazer uma minissérie, uma série... Né, um documentário a meu respeito, não pode ser chapa branca, entendeu? Tem que ter os dois lados. Então, eu acho que isso foi o maior convencimento de quem vai produzir, quem vai dirigir, é isso, porque já vai entrar, eu não vou estragar aqui o início, mas enfim, quase que eu contei aqui nisso, mas é bem assim, vai ouvir os dois lados, entendeu? Eu acho que isso que é bacana, porque senão fica arquivo confidencial do Faustão, todo mundo vai chorar, falar que gosta e tudo, não, tem que ter os que não gostam, os que odeiam, os que não querem ouvir falar, e contar as histórias, e saber como que eu saí daquela história, entendeu? Se eu saí arranhado, manchado, queimado, enfim.
3: Vai falar daquela sua passagem pela indústria por
5: vou falar, também. Pô, essa principalmente, se essa não tiver, os caras...
3: Você que já esteve lá na indústria pornô e também lá no Congresso Nacional, onde é que tem mais sacanagem dos dois?
5: No Congresso, a pornografia tá lá dentro, entendeu?
1: Inclusive tem uma pessoa que é muito seu fã, né? Que acabou de tirar o green card, você viu isso?
5: Ah, é a verdade,
1: seu
5: porra.
1: Fã, muito seu fã,
5: né? É meu fã, tem toda a coleção minha de filmes, né?
1: Essa história
5: do Eduardo, é real, cara. Ele ficou até mais careca de tanto que ele tocava olhando meus filmes. Tu acredita nisso? É verdade, o Batista até... Mas é verdade.
1: Fiquei assustado. Frota, uma dúvida. Você tem alguns anos na política e eu gostaria que você fizesse um balanço. Quem é que mais pegou no teu pé? Pessoal da esquerda ou pessoal da direita?
5: Os dois. Os dois pegaram porque é o seguinte, todo mundo quer ir pro céu, mas ninguém quer morrer. Entendeu? Então é o seguinte, a gente vive num país preconceituoso, num país onde as pessoas falam uma coisa na frente da câmera e agem de outra maneira, né? Então eu passei por isso, eu tive dificuldade, tanto de um lado como de outro. Por exemplo, eu já deputado federal, saindo para deputado estadual, eu tive problemas com o Rodrigo Garcia, que era o governador, para ele gravar um vídeo para mim, de apoio, entendeu? Lá atrás, quando estava no Bolsonaro, e também tive problemas para que eles pudessem gravar, porque querem estar do lado, mas aí tem receios de algumas coisas, entendeu? E aí complica. E com a minha chegada em Brasília, foi bem quando explodiu a milícia digital. E a milícia digital, que agora praticamente acabou, ela era visceral, entendeu? Eles não, por exemplo, se eles quisessem atacar o Lucas, eles não iam atacar você primeiro. Primeiro eles iam atacar aqui a rádio. Depois eles iam descobrir quem era o patrocinador principal do seu programa. Aí eles iam atacar o patrocinador. Aí, atacando o patrocinador e o teu local de trabalho, criava um conflito que a diretoria te chamar e ia falar: Lucas, na boa, sinto muito, mas é melhor você se afastar nesse momento. Aí depois eles arrebentavam você e tua família. Então era um negócio muito programado. E eu cheguei lá nesse momento e eu entrei pelo bolsonarismo, e com 6 meses eu tive um entendimento e não quis fazer determinadas coisas que eles queriam que eu fizesse, e por isso eles entraram numa de me colocar no alambrado de escanteio, entendeu? E aí eu sofri muito com isso, porque naquela época o Bolsonaro, que hoje está preso, tinha 70% de aprovação. Então você imagina, eu fui fuzilado pela direita e fui fuzilado pela esquerda. Então, são os dois. E eles adoram os dois lados pegar. Eles têm duas fotos que eles adoram. Uma, que eu fiz a capa da Trip, convidado pelo Paulinho Lima. Eu de noiva. Eu vestido de noiva. Eles colocam, tanto quando eles querem me atacar, eles botam, olha a noivinha, não sei que coisa e tal. E a outra é uma foto da revista G, que eu tô com uma uva na boca, abraçado a um outro cara, eles também colocam isso. Então, a esquerda propaga aquela coisa da diversidade, e todos têm direito, e etc e tal, mas atacam me chamando de viadinho, entendeu? Fica um negócio que não dá pra você...
1: Contraditório.
5: Hipócrita, entendeu? E a direita a gente já espera, porque vem com essa força homofóbica, misógina, machista e etc e tal.
2: Mas essas brincadeiras, elas mexem com você? Porque eu acho a gente muito parecido, por exemplo. Sei. Você é muito bem-humorado, mas você também, quando mexe ali, cutuca, você tem que segurar.
5: Essas brincadeiras não mexem comigo, eu vou te explicar por quê. Porque desde que eu me conheço por gente, e principalmente quando eu fiz as novelas na Globo, eu sempre fui criticado, julgado, apontado, sempre estava lá por causa do corpo, sempre estava lá por causa disso ou daquilo, entendeu? Então, eu acostumei ao longo da minha vida a receber muitas críticas, e eu fui encascorando, entendeu? Eu fui criando uma casca. Então, hoje, eu procuro fazer... do limão, uma limonada.
3: E Frota, a gente vê, a esquerda é sempre unida, né? E a direita a gente vê que tá se pulverizando ali.
5: É verdade.
3: Tem gente que já é contra o bolsonarismo.
5: Tem três direitas agora.
3: E por exemplo, Renan Santos, assim, essa outra parte da direita, como é que você vê? Você é ligado a alguma parte dessa?
5: Cara, eu acho que assim, eles são jovens, né? Eles têm uma perspectiva de sucesso ao longo dos próximos anos que vem aí. São diferenciados no seguinte sentido: não tem os vícios que os políticos antigos têm, etc. Eu acho que o Renan, ele vai chegar lá em outubro com uma boa parcela de jovens apoiando ele, né? E vai mexer com o cenário, obviamente, mas hoje a gente sabe que está polarizado, o país continua polarizado entre direita e esquerda, né? A direita, a extrema direita e a esquerda radical, que vão decidir lá na frente. Eu não acredito que eu até falo que ele é o locutor de rodeio, o Caiado, né? Com aquela voz boa, ele podia estar em Barretos, né? Eu não acredito que ele consiga, né? Ele vem aí como acreditando que é a terceira via, ele tem do lado dele um cara que é uma águia na política, talvez o cara que melhor conhece política, que é o Kassab, entendeu? Ali dentro, com ele sendo o vice dele, mas eu acho que no final vai ficar essa decisão ali, entre essas duas forças que tem.
1: Falando em direita, lembrei agora que teve um jornalista que foi perseguido pela Carla Zambelli, ela estava armada, e ele foi condenado a pagar uma multa. E o Alexandre Frota disse que pagaria a multa por
5: ele. E paguei.
1: Pagou a multa?
5: Paguei a multa. Eu vou explicar. Eu achei um absurdo uma deputada federal, né, armada, que não poderia estar armada, era 24 horas antes da eleição, isso ocorreu no sábado, e da maneira como foi feito, segurança chutando a bunda do cara, ela gritando com a arma em punho, o segurança dá um tiro, voa no chão, né, poderia ter pego em alguém, e depois ela entra num botequim, coloca o cara de joelho e humilha o cara, enfim, eu achei extremamente radical, desnecessário, e depois quando eu vi que ele ainda foi processado por difamação, né, porque ele fez um texto contra ela, e você sabe que aqui no Brasil a gente tem a justiça é muito difícil, muitas vezes você vê a banana, né, comendo o macaco, eu falei, eu vou me pronunciar nesse sentido, porque eu vi que o cara ia ser preso por não pagar a multa, e ele realmente não tinha o dinheiro da multa. E aí eu falei, eu pago, entendeu? E, enfim, aí eu procurei o telefone dele, achei o telefone de um coletivo, aí falei com esse coletivo, o coletivo me passou o telefone de um advogado, que não era, até eu chegar nele. Aí falei com ele, ele me passou o telefone do advogado. O advogado não me ligava, eu liguei para o advogado não me ligava, e a gente esperou o advogado ligar. Como o advogado não ligou, eles resolveram de outra maneira. Eles fizeram ali um apanhado, conseguiram o dinheiro, pagaram na justiça e eu depositei para ele na conta dele.
1: Pô, que demais. Você está ouvindo Alexandre Frota, ator, diretor, comunicador, radialista e político. Político que foi lá e ajudou um jornalista. Muitas vezes, jornalistas que vão lá e criticam Alexandre Frota. Então tome cuidado quando você vai criticar alguém sem saber, no fundo, quem ele é. Não é mesmo, menino?
2: Esse LinkedIn, ó, tem umas 3 páginas, rapaz. É brincadeira. Ô, Frota, deixa eu te perguntar uma coisa. Você já mudou mais de profissão ou já brigou com mais gente?
5: Ah, não, eu mudei mais de profissão. Eu não briguei com muita gente. Eu é que eu sou um cara assim, eu sou muito justo, entendeu? E eu aí, tem certas coisas que eu não aceito e vai de encontro ao sistema. E aí acaba não dando certo. Eu vou citar um exemplo daqui.
1: Por favor.
5: Eu fiquei aqui durante 1 ano e meio, fazendo um programa aqui na rádio, o Casa Grande entregava para mim o horário, e depois de 1 ano, a alta cúpula da rádio veio falar que eu era muito carioca para a rede, entendeu? E eu falei, então mentira. Eu vou embora, então, nem venho na semana que vem, então.
1: Ah, pra deixar claro, era uma antiga alta cúpula.
3: São os novos diretores.
1: Exato,
3: agora você passa na frente da TMC, tem uma faixa sob nova direção.
1: Sob
3: nova direção. Você falando em briga, você
5: perdeu. Mas eu achei isso chato, entendeu?
1: Pô, demais.
5: Porque o cara fala, né?
3: Falando em briga, você perdeu seu cargo de vereador por causa de um processo do Jean Willis.
5: Certo? Perdi e retomei.
3: E agora essa treta já, ela saiu do campo ideológico e já foi pro lado pessoal ou não? Ou você não tem
5: isso? Não, isso aí foi porque eu fui fazer uma defesa de uma situação que ele não tinha gostado, ele entrou com o processo e na época os advogados que estavam comigo não acompanharam isso, foi julgado a revelia, quando eu vi veio a bomba, e aí na Câmara de Cotia, eu sou um vereador que eu trabalho, entrego, eu me dedico, eu atendo todo mundo. Tinha boa parte da Câmara que queria se ver livre de mim, entendeu? Porque eu realmente trabalhava, eu fui eleito para isso. E aí aproveitaram uma coisa com a outra e me afastaram. Eu fiquei 2 meses só afastado, mas a justiça reconheceu que eu poderia voltar e tô lá. Bem bacana.
2: E falando em Jean Willis, né? Ele que sempre defende a causa LGBTQIA+, você também fez alguns projetos de lei referente a isso,
5: vários.
2: Né? Você acha que a comunidade gay aprova o que você fez?
5: Sim, principalmente os projetos, né? Eu tenho uma geração nova, né? Uma geração nova agora, que meio que não conheceu o Alexandre Frota lá do passado, das revistas e etc e tal. Mas eu sei o quanto ali de 2001... eu fiz a primeira GIA até 2007, pelo menos, eu sei que eu fui um ícone para eles. E o trabalho que eu fazia era um trabalho roteirizado, porque eu não queria fazer um trabalho qualquer, como eu já tinha visto. Eu falei, não, eu vou roteirizar e vou fazer um negócio que possa incomodar, possa discutir, possa as pessoas falarem, pô, mas será que é gay ou não é gay? Entendeu? Nossa, eu gostaria, não gostaria, etc e tal. E deu super certo. Eu sei que é difícil falar isso com tanta naturalidade, mas é que para mim é natural, entendeu? Mas é óbvio que a gente, volto a repetir, a gente mora num país que muitas vezes as pessoas não aceitam isso, criticam, enfim. Então eu vivo nessa ebulição. Eu tô com 62 anos e eu não saio de dentro do vulcão, eu tô sempre dentro da situação, entendeu? E eu tenho que conviver com isso, não vai mudar.
1: Ser quem você é também fez com que algumas pessoas criassem uma certa desavença com
5: sim,
1: você.
5: Sim.
1: E não é sua culpa, porque você é quem você é. Ser essa pessoa.
5: Autêntico,
1: verdadeiro, fala tudo na cara, sempre foi assim. Desde que a gente conhece, desde a televisão, quanto ator, agora com político. E eu tenho certeza que algumas pessoas
5: se incomodaram.
1: Além de se incomodarem, guardam rancor.
5: Não, isso incomoda, entendeu? Porque assim, eu sou muito intenso. Eu sou muito intenso, eu trabalho. Se eu entro de cabeça num projeto, eu vou até o fim. Eu sou muito intenso. E isso assusta muito as pessoas, porque as pessoas começam a falar, cara, mas o cara é muito intenso e ele tá tomando conta da situação toda, sabe? Sim. E eu, além de muito intenso, eu gosto realmente. O Batista trabalhou comigo em televisão, sabe? Eu vou desde o faxineiro até o presidente da emissora, eu junto todo mundo. Eu faço todo mundo se falar no projeto. Eu fiz coisas no SBT e na Record, que até hoje as pessoas chegam para mim e falam, pô, foi a primeira vez que juntou cenografia, iluminação, arte, direção, produção e produção de externo. Então, eu boto todo mundo numa sala só. Que entendeu? Para poder falar e explicar como é, para todo mundo saber como é. Para ninguém ter dúvida. A hora de tirar dúvida é ali. Depois vamos pro embate, entendeu?
1: Muito bom, muito bom.
3: Ainda bem que ele especificou que eu trabalhei com ele na televisão.
5: É verdade.
3: Ainda bem que ele deixou claro. Agora, ô Frota, dessas desavenças, eu acho que de repente você poderia... você tem telefone de alguma pessoa que de repente você teve uma desavença e você poderia ligar ao vivo aqui no programa pra gente de repente... Daqui a pouco. Ah,
5: eu tenho telefone de várias desavenças aqui.
3: Mas se você ligar, você acha que a pessoa falaria com você numa boa, por exemplo, ou não?
5: Não sei, pode ser. Vamos ver se vai atender ou não. Não sei se vai reconhecer o telefone também. Pode ir. Vambora.
3: Você topa? Será?
1: Será
3: que...
1: Essa eu quero ver.
3: Você tem que escolher, você tem que pegar aí, vai pensando em alguém. Tá,
1: e daqui a pouquinho ele vai ligar pra alguém com quem ele já tenha tido desavença, que a gente sabe que é muito. Pode ser a Cláudia Raia, Marisa Monte, quem sabe, uma namorada também dele. Pode ser que ele ligue pra alguém pra fazer as pazes ou pra brigar, não sabemos. Daqui a pouquinho. Mas antes, vamos dar uma olhada na nossa enquete do dia?
2: Vambora, então.
1: O pessoal mandou no nosso WhatsApp 011-97221-1001. O que é que o pessoal tá respondendo aí, Batista?
3: Qual o maior perrengue que você já passou por causa de um amigo? Responderam aqui, o Ricardo Alves. Fui ajudar meu amigo na mudança e descobri que o plano era só eu carregar tudo na camaradagem. Ele era o único ajudante.
2: Coitadinho. Nossa, Priscila Araújo mandou o seguinte: eu fui ajudar um amigo a fazer churrasco, acabei virando garçonete na hora.
3: Jéssica Neves, ela disse o seguinte: eu defendi um amigo meu numa briga, descobri que ele estava errado e eu virei cúmplice da vergonha. Olha,
2: nossa,
1: isso é vergonha. Fala, meu amigo. Um amigo do Marcelo Batista,
3: exato,
1: esteve aqui no nosso programinha de Meu Deus na segunda-feira. Tô falando do Diguinho Coruja. Ele abandonou o programa no meio. Saiu, levantou e foi embora. Ficou chateado que eu havia feito uma pergunta falando sobre o Danilo Gentili. Ele falou: pô, mas é sempre isso, só pergunta do Danilo. E aí foi embora. E agora, ele mandou um áudio pro Batista falando:
3: sim,
1: que, ó, pedindo desculpas. Quero pedir desculpas e quero voltar no programa.
5: Que não acordou bem.
1: Não acordou bem. E agora?
3: Eu acho que ele nunca acordou bem desde que ele nasceu com aquela cara.
1: Não,
3: dele.
1: Eu digo, é muito querido. Agora a gente quer saber de você. Devemos ou não devemos receber de volta Diguinho Coruja?
3: É, o povo responde aí pelo 11 972 221 1001. Não queremos mais. Eu me incluo fora dessa agora, viu?
1: Né? Ó, você pode responder também no nosso chat do YouTube aqui, ó. Responda lá se o Diguinho deve ou não deve voltar no Sobremesa. Mini Ruth?
2: Eu acho que deveria. A gente tem que dar uma chance pra ele. Às vezes era falta de açúcar no sangue, galera. Oh. Eu fico maluca sem comer um docinho.
1: E ó, no nosso chat do YouTube, o @TMCNewsBR, já tem o pessoal pedindo aqui pro Frota ligar para o Diguinho. Batista, fala pro Frota ligar pro Diguinho. Também pediram para ligar pro Marco Feliciano. Então até elogiando, falando que viam ouvir o seu programa aqui na Transamérica.
5: Sabe o que eu acho em relação a essa coisa do Diguinho? Eu acho que as pessoas, elas têm que ter a noção de quando elas são escadas, de quando elas estão trabalhando dentro de um projeto onde tem
3: uma figura central.
5: Não dá para você, quantas capas de revista a gente vê aí: ah, eu sou bailarina do Faustão, eu sou não sei o que do... Cara, é assim, tem o Batman e o Robin.
1: Exatamente.
5: Entendeu? Porra, não
1: que
5: tem...
1: me lembrou do seu Batman e Robin.
5: Então, não tem como, sabe, o Robin existir se eu, porra, o Batman não tivesse ali na parada. Então as pessoas têm que ter isso. Eu acho, muita gente, depois de fazer projetos e etc, reclama muito. Tipo assim, eu já vi vários amigos meus que fizeram A Casa dos Artistas, que foi um sucesso, 55 pontos de audiência, derrubou lá a TV Globo durante todo o processo do programa, falar: ah, porra, eu me arrependo de ter feito A Casa. Meu irmão, tá vivo até hoje porque fez A Casa. Ali engrenou uma sobrevida, uma outra vertente, uma outra carreira e etc. E aí fica reclamando: pô, eu não devia ter feito. É, eu, sabe? Eu não acho isso bacana.
1: É isso aí. Abraços, Bárbara Paz. Aprende.
3: É isso aí. É isso. Mas agora, atenção, espero que você já tenha pensado.
5: Já.
3: Espero, já pensou? O Frota é o seguinte: ele carrega desavenças, né? Sim. Políticas, sei lá, de afetivas, talvez.
2: Ele é treteiro, né?
3: É, ele gosta de uma treta.
1: Ele é verdadeiro e se impõe, por isso.
3: E aí arruma inimizade com muita gente. A gente pediu para ele escolher alguém na agenda, pegar a agenda dele de telefones e fazer uma ligação para uma pessoa que ele teve uma desavença. E de repente a pessoa vai atender, a gente pode até falar com a pessoa, né, menino Rui?
2: Ah, é.
3: A gente pode até falar, ó, perdoa, pô, não tem nada a ver, o cara é gente boa.
2: Eu conheço, fazer as bases,
3: eu conheço o Frota há mais de 30 anos, só tem tamanho.
5: Nós nunca brigamos.
3: Só tem tamanho, esse cara tem um coração, sempre ajudou todo mundo.
1: Muita gente.
3: Então agora, pra quem será que ele vai ligar? E vai ligar ao vivo, pode botar.
5: Cara,
3: aí.
5: Eu não vou nem pensar muito. Tem muitas aqui, entendeu? Tem muitas que eu amo também, que eu gosto, mas eu vou aqui, ó.
3: Deixa eu ver aqui. Põe aí no microfone, você que está acompanhando pelo YouTube.
5: Pronto.
3: Velho não sabe mexer em telefone, aí tá demorando.
1: Tá demorando.
5: Bom, vamos lá, vamos ver. Show.
3: Dá botou volume aqui.
2: Bora fazer as pazes com alguém.
1: Boa. Tá chamando.
5: Acho que não vai atender.
6: Alô? Alô?
2: Eu conheço essa voz.
1: É quem...
5: Desligou.
1: Peraí.
5: Não, mas isso vai...
1: Essa voz é conhecida. É quem...
5: Cara, que merda que eu fiz, mano.
1: A gente vai para um rápido intervalo comercial. Rapidinho. Não tem intervalo. Só um minutinho. Vamos dar uma olhada na nossa enquete? É. Batista, traga aí a enquete de hoje. Qual o maior perrengue que você passou? Batista.
2: De quem é essa voz? Não, gente, de verdade.
3: Você ligou pra quem?
5: Porra, Batista. Caralho, não é merda isso.
1: Amigos e amigas, estamos aqui no Sobremesa. Fecha em mim que a gente segura aqui. Estamos com ele. Olha, você sabia?
3: Meu,
1: você
3: que tá ouvindo.
1: Calma aí, gente. Deixa eu seguir aqui.
3: Mas tranquilo. Pera, deixa eu só fazer uma pergunta.
1: Diga, fala.
3: Gente. Fazer uma pergunta. Problema, gente. Essa pessoa pode atender o celular?
1: Vambora, fecha em mim. Baixa o microfone pro Batista aí. É o seguinte, estamos recebendo ele, Alexandre.
3: Eu conheço essa voz.
1: Batista, por favor, vamos seguir o programa? A gente tá aqui com ele, o ator, diretor, inclusive, Alexandre Frota, senhoras e senhores, é um dos responsáveis por trazer, sabe o quê, Miniguti?
2: O quê?
1: O reality show A Fazenda para o Brasil.
2: Mentira.
1: Exatamente. Por favor, Frota, é verdade? Você é um dos responsáveis.
5: Eu tô até agora sem fala, mas eu...
1: Não, não vou fazer nada não. Tá tudo bem.
5: Meu Deus do céu.
1: Tá tudo bem.
5: É verdade. Eu fiz a Fazenda, que é a quinta das celebridades, lá em Portugal. Fiquei em segundo lugar. Quando eu voltei para cá, a direção da Record veio no mesmo voo que o meu. E aí a gente veio conversando, eles estavam lá para lançar a Record Europa, então eles assistiram os últimos 10 dias do programa lá, que foi um sucesso enorme. E aí a gente montou aqui, depois de 4 anos, eu fui contratado primeiro para a Record e depois montamos o projeto. E aí veio o Carelli, que está até hoje é o diretor de núcleo, dos reality shows, né? A Fazenda vai estrear agora, dia 14 de setembro, essa temporada que promete, e é um projeto que eu tenho um carinho enorme, é um projeto que eu gosto bastante e tem dado oportunidade para várias pessoas. Enfim, cada edição ela se supera, né? O brasileiro é voyeur, o brasileiro gosta dessa coisa do reality show. Eu fico muito orgulhoso de ter participado, implantado, ter participado da equipe. Adoro a Adriane apresentando. Gostava muito do Mion apresentando o programa, né? Não gostava do Justus apresentando o programa. Acho que não era para o Justus ali apresentar, enfim. E na minha época foi o Brito Júnior.
1: Sim.
5: Só que o Brito Júnior foi uma imposição da Record. Porque a gente estava procurando André Marques, a gente foi conversar com o Tadeu Schmidt, a gente foi conversar com várias pessoas, e aí depois chegou um momento que não se encontrava o apresentador, e aí a direção da Record chamou o Carelli, me chamou e falou: olha, sinto muito, já passou do tempo, vamos com quem tá na casa, vamos de Brito Júnior.
1: E foi uma ótima escolha, porque o Brito ficou na frente durante muitos anos.
5: Ficou muito tempo.
1: Ficou muito tempo. E era legal porque era o equivalente ali ao Big Brother, que tinha também um jornalista.
5: O Big Brother, ele estreia um ano depois, né, você sabe. Não, a Fazenda estreou primeiro, não, primeiro estreou a Casa dos Artistas, depois um ano depois o Big Brother, e depois veio a Fazenda em 2008.
1: E eu adoro que quando o Frota fala do Casa dos Artistas, é impressionante. Casa Artistas foi o reality show lá do SBT, que começou com o Silvio, né? E aí o Frota desistiu. No meio do programa ele falou: cara, quero ir embora, vou embora. Isso. E o Silvio Santos, sendo o Silvio Santos, que ele fez?
2: Oi. Oi, fica, Frota, fica.
1: Mandou o Frota de volta.
5: Cara, me chamou de volta.
1: O Silvio
5: tem uma coisa que acontece, que as pessoas sempre falam que eu pulei o muro e corri pela Avenida Morumbi. É mentira isso. Vamos desmistificar isso.
1: Eu achava que era verdade.
5: Não, nunca. Eu comecei o processo de saída às 6 horas, ali dentro do confessionário, olhando para a câmera, e saí às 11 da manhã. E depois que eu vi todo o sucesso que estava fazendo, o Silvio também, fui dar uma entrevista, uma coletiva, o Silvio mandou uma pessoa na coletiva, a Alice, que era assistente do Fernando Rancoleta, diretor artístico do SBT, e eu estava dando coletiva, a Alice entrou fazendo assim: ó, o Silvio está no telefone, quer falar você. Aí eu peguei o telefone e fui falar com ele. Ele falou, ó, faz a coletiva, faz o que você quiser. Só que às 5 horas da tarde eu queria você aqui no meu camarim para falar comigo. Aí eu dei a coletiva e fui pro camarim dele às 5 horas da tarde. De lá, já fui direto, voltei.
6: E ele tava bravo com você?
5: Ele não, ele não tava bravo porque ele entendeu. Eu expliquei para ele que ele jamais... Ele cometeu um erro durante o programa ao vivo, mostrando o vídeo do meu jogo, em vez de ele mostrar só para o público em casa, não, ele mostrou para o público em casa e mostrou para a gente lá dentro da casa. Ah. Eu falei, se cada vez que eu mexer aqui a estratégia, você mostrar o vídeo, eu vou fazer o quê dentro do programa? Nada. Então eu vou sair.
6: Você deu uma bronca no Silvio Santos?
5: Eu dei a bronca e falei mesmo pra ele, eu tava no telefone com ele e falei, Silvio, eu tô puto contigo, entendeu? Porque você errou tudo. E quando eu cheguei no camarim, ele, na minha cara, ele falou, sabe que você tem razão?
6: Uau!
2: Olha só!
5: Não é pra qualquer um, não, hein? Você quer voltar? Aí eu falei, querer eu quero, mas... Eu tava assim, como é que vai? Aí ele chamou toda a cúpula do SBT, desceu todo mundo e ele falou logo na cara. Então, metade queria e metade não queria que eu voltasse. E aí, quando ele tava começando a falar, entrou a diretora de jurídica e falou, olha, Silvio, de acordo com o artigo 35 do Pará, ele falou, ó, eu sou o Silvio, eu que pago todo mundo, frota volta hoje às 7 da noite.
3: Aê, aê, aê, e já que o assunto, é televisão, começamos a falar de televisão aqui com Frota. O Magrini teve aqui.
5: Sim.
3: E falou que já sofreu muito assédio na época que ele era galã na Globo e falou que isso nunca virou pauta porque era o homem que estava sendo assediado. Ah. Você já foi assediado por alguma mulher na sua época de novela?
5: Cara, eu já fui assediado por tudo que tu puder imaginar, entendeu? Por tudo e por todo mundo. Mas eu acho que naquela época não tinha essa coisa, esse politicamente correto, esse policiamento da coisa do assédio. Então eu prefiro dizer que eu não fui assediado e sim desejado.
2: Mas por tudo, todos homens famosos por
5: homem,
2: também.
5: Homem famoso, mulher famosa, mulher de diretor, mulher atriz, camareira, por tudo, entendeu? Mas eu não vou cometer aqui a indelicadeza de perguntar a sua idade, mas eu sou de uma época onde todo mundo se comia. Você entendeu? E hoje a gente vive num mundo muito diferente, muito que tem que ser policiado, porque tudo hoje pode se tornar assédio, racismo, misoginia, machismo, gordofobia e mais um monte de bia.
3: E aproveitando que nós estamos nesse assunto, você já trabalhou com grandes diretores da televisão.
5: Muitos.
3: Hoje as coisas mudaram muito. Já passou por alguma situação que, se fosse hoje, daria assédio moral, assédio... Coisas que você fez ou que...

0: né, fazer a chuva artificial. Pô, não tem uma roupa estilo aquela de plástico, de motoboy, caramba? Os caras falaram, tem. Eu falei, pô, eu vou botar, porque aí, porra, eu não me molho. Aí botei a roupa de motoboy e botei a roupa do cangaceiro por cima. E fui pra lá, montei o cavalo e tô lá. Porra, a roupa, cara, saiu, uma boa parte da roupa de plástico saiu pela calça do cangaceiro e ficou aquele azul cintilante, assim. Aí eu tô montado no cavalo, chovendo, daqui a pouco o Avancini. Corta! Aí saiu, veio andando, olhou pra minha cara, aí falou assim, eu não posso acreditar que você quer ser ator. É inadmissível que um cangaceiro use essa porra que você tá usando. Aí eu falei, mas o que, Avancini? Ele falou, que é isso aqui? Aí tava a calça de plástico caindo assim pra fora. Aí o Edson quis se meter ali na situação, falando, não, Avancini, falou, e você? Seus olhos verdes não me dizem nada nesse momento. Entendeu? Tá cancelada a cena. Aí cancelou a cena, cara.
1: É mesmo?
0: É.
2: Cancelar a cena, garmagando,
0: não, hein? Pô, já passei. Já, eu passei várias, assim, eu tive várias situações. É, eu teve uma festa numa novela das seis, vinha no texto, festa anos 50. Eu falei, porra, eu adoro os anos 50. Porra, jaqueta de couro, calça jeans e tudo. Porra, entrei no camarim e falei pro cara, meu irmão, bota um cabelo absurdo,
1: rockabilly,
0: sabe? Parecia aquele Zé Bonitinho, cara. Porra, mandei, cara, um cabelo assim, aí entrei no estúdio amarradaço pra gravar, figuração, os artistas, todo mundo lá. Vamos gravar daqui a pouco. O Wolf Maia tava no estúdio, na suíte, eu ouço o Wolf falar assim, quem fez essa merda no seu cabelo? Aí eu fiquei assim, olhando, né? Falei, não é comigo, o cabelo fazia assim, ó. Aí eu falei, todo mundo olhando, quem fez essa merda no teu cabelo? É com você, Frota, que eu tô falando. Eu falei, puta. Aí eu falei, pô, fui eu, Wolf. Você é cabeleireiro desde quando? Sai do estúdio. Saí do estúdio, vinha ele andando pelo corredor, falou, quem fez isso? Desde quando você virou cabeleireiro? Quem mandou fazer essa merda no seu cabelo? Vai na maquiagem e tira esse cabelo, por favor. Eu falei, pô, mas é cabelo onde? Não quero mais ouvir, senão eu vou tirar você da cena. Que ele ria assim, né? Aí eu fui lá, fui embora.
2: Esse é o Alexandre Frota, pelo amor de Deus. Cara, eu gostaria que o programa Sobremesa tivesse 4 horas de duração, porque o Frota ele vai preencher as 4 horas só com histórias incríveis. Frota, eu queria te dar o direito de resposta. Seguinte, saiu hoje uma notícia que o ator Mário Gomes deu um depoimento sobre você.
0: Eu vi.
2: Você viu?
0: Vi.
2: Ah, então ótimo. Então você pode falar sobre o depoimento?
0: Posso. Eu gosto muito do Mariola, que eu chamo ele de Mariola. Já ajudei ele muito na vida dele. Ele passou por sérios problemas. Vocês sabem que ele foi um cara que foi o maior galã que a TV Globo teve nos anos 80 e até o início dos anos 90. O Mário passou por um problema sério com o Daniel Filho, porque ele saiu com a Beth Faria, isso todo mundo sabe, e amanheceu com uma cenoura no ânus. Na época em que não tinha internet e estava na capa de jornal. Ele não conseguiu desmentir isso, tanto é que quando a gente ia jogar bola no Maracanã, os caras chamavam ele de perna longa, torcida, por causa da cenoura.
2: Coitado.
0: Não, é. E aí, mas eu gosto pra cacete dele. E ele, o Mário, de um tempo pra cá, isso aconteceu com muita gente. Depois que o país ficou polarizado, muita gente que era super amigo deixou de falar, família, fulano não fala com fulano. E eu acho isso uma merda, cara.
2: Eu tenho,
0: entendeu?
2: Até as palavras dele aqui. Ele disse, poxa, o Alexandre me decepcionou um pouco com a postura dele de mudar de lado político. Achei que não concordo.
0: É isso.
2: Acho que a gente tem que ter um caráter, entendeu?
0: Isso.
2: Acho que faltou ali um pouco de se vender. Não sei o que aconteceu, mas eu gosto do Alexandre. Sempre gostei
0: isso.
2: Muito. Fui um defensor dele, uma espécie de conselheiro, reclamou Mário Gomes.
0: Isso. Então, mas aí eu te pergunto, pô, o Gabigol jogava no Flamengo e foi pro Santos. E aí, por causa disso, ele é sem caráter, né? O jogador de futebol, ele joga no time que você é apaixonado e daqui a pouco ele é vendido para outro time, daqui a pouco ele é emprestado para outro time. Então eu não acho, eu acho que você, independente de qualquer coisa, a gente tem que saber separar, entendeu? O que ele pensa politicamente, o que você pensa politicamente, o que eu penso politicamente. A gente não pode deixar de fazer um programa desse porque, o fulano só pensa desse lado ou desse lado. Então ficou

0: muito chato isso. Eu adoro ele, jamais vou rebater. Ele sabe que eu tenho um caráter, sempre ajudei ele e ele vai morar sempre no meu coração. Essa é a resposta que eu tenho pra ele.
1: Pô, a melhor tá resposta, mas, é o amor, não é mesmo?
2: Mas na época da novela ele metia a mala, não metia a mala
0: não. Ah, não, na época da novela. É porque ele era o maior galã de todos. Naquela época ele chegava e o Mário foi o cara que chegava no meio da cena da novela e falava assim: gente, dá pra vocês entenderem que o sucesso da novela sou eu? Dá pra vocês entenderem que sou eu a audiência da novela? Então vamos, faz aí do jeito que eu quero. Ah, mas o autor, não, deixa o autor. Vamos fazer, ó, anda você pra lá, você vem pra cá.
2: Ele dirigia.
0: Ele fazia tudo, cara, assim, porque ele era realmente, era a época que as novelas davam 70 pontos de audiência, 80 pontos de audiência, entendeu? Porra, e ele sabia o que ele tava fazendo.
3: E essa notícia é fresquinha, saiu hoje.
1: Saiu hoje.
3: E já saiu muita coisa sobre você também, Frota.
0: Uhum, eu acredito.
3: Tem alguma manchete que, se você pudesse apagar sobre você, você apagaria?
0: Não. Eu vou te falar, outro dia o Eric Jones falou uma coisa que é assim: ah, porra, todo mundo tem que se arrepender de alguma coisa. Eu acho que a gente tem que se arrepender mesmo, resetar a vida, procurar outros caminhos, etc e tal. Mas eu sou um cara que eu não olho pro retrovisor, porque tudo que eu fiz, eu fui o culpado. Tudo que eu procurei, tudo que eu fui atrás, as escolhas foram minhas, entendeu? Então eu não posso ficar remoendo isso, olhando pro retrovisor e falando: pô, poderia ter feito diferente? Poderia ter feito diferente. Você se arrepende? Cara, até me arrependo, mas eu não posso apagar e não quero apagar nenhum tipo de manchete que tem aí, porque essa é a minha história, entendeu? E eu acho muito estranho quando eu vejo algum grande artista falando: pô, tô contratando uma empresa pra apagar o meu passado. Irmão, o passado tá aí, o nome diz, é passado, eu não vou poder. Todo mundo sabe o que eu fiz, o que eu não fiz, e etc e tal. Então, porra, eu não tenho esse direito comigo mesmo, entendeu? Eu tenho que arcar com as consequências.
1: Olha, com estas palavras, a gente vai encerrando a nossa entrevista com ele, o inoxidável, que nunca vai se deteriorar.
0: Nem vamos revelar pra quem eu liguei, né? Por favor.
1: Vamos deixar isso
0: vai
1: quieto.
0: Vai dar merda.
1: Deixa isso quieto.
0: Não, vai dar merda mesmo, de verdade.
1: Olha, você... Vou até aproveitar. Se você quiser, põe aí no chat do nosso canal do YouTube, arroba TMC News.br, pra quem o Frota ligou. Vamos ver se Deus você acerta.
0: Não coloque, não vamos dar vazão nisso.
1: Bom, Frota, muito obrigado pela sua participação. Que você siga fazendo muito sucesso em todos os meios. Seja na televisão, na política, na sua vida pessoal. Que você seja cada vez mais feliz.
0: Obrigado, quero agradecer. Pô, quando eu soube que era o Batista no comando aqui, você... agora vocês me apresentaram, né? A mini, que de mini não tem nada, né?
3: Entendeu? O tamanho, parece um desodorante perto de você, viu?
0: Mas, ó, agradecer. Obrigado também à direção da rádio, a todos vocês. Vamos falar mais e você, por favor, faça de novo uma temporada daquela pra gente poder se divertir no teatro, que foi uma das coisas mais legais que eu fiz na minha vida, improvisando.
1: E você foi o melhor convidado do espetáculo que eu participava. Senhoras e senhores, muito obrigado. Amanhã nós temos mais sobremesa pra você.
0: Que é isso? Acabou
1: de entrar aqui.
0: Cara, mano.
1: Vou explicar.
0: Eu era louco com esses caras aqui.
1: Rodrigo Alvarez.
3: Acabou de invadir o estúdio, Rodrigo Alvarez.
1: É muito bom.
3: Expulsando a gente daqui.
1: Você vê, né? Olha só. Vamos então.
2: Lindo momento. Até que enfim, hein? Veio trabalhar na emissora, só fica em casa no home office.
1: Amigos e amigas, é o seguinte: a sobremesa vai ficando por aqui e amanhã a gente está de volta. Obrigado pela sua audiência. Um beijo, um queijo e até amanhã. Tchau, tchau, pessoal. Valeu!

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3: Olá, olá. Sejam muito bem-vindos ao Corre TMC. Quem cedo madruga já correu 2 quilômetros. Eu sou Mirelle Mosquela. Que bom que você está aqui com a gente. Você está indo para o seu longão? Você está indo para a sua distância mais curta hoje? Não tem problema. O importante é você tirar o popô deste sofá e fazer alguma atividade física, fazer um exercício, porque a mente, a alma e o corpo, todos eles agradecem. E quem sempre está fazendo os seus 5 quilômetros toda semana, firme e forte, é ele, o meu parça, André Galvão.
4: E aí, Mimi, tudo bem?
3: Bem?
4: É, tô devendo essa semana, viu?
3: Ixi.
4: Essa semana eu tô devendo, mas cumprirei a missão.
3: Mas sabe que eu acho que é natural também você ficar devendo uma semana?
4: É.
3: Poxa, isso quer dizer que o corpo também dá sinais, né?
4: É, na verdade, quer dizer que a gente tá trabalhando pra cacete e não tá tendo tempo.
3: Pô, eu tô aqui tentando fazer uma mega reflexão bonita, né?
4: É muito
3: pra
4: jogo,
3: dizer.
4: Mimi, é muito jogo, é jogo demais, Mimi, é sai tarde, é aquele negócio.
3: Sem contar a Copa do Mundo que já passou.
4: Então, por isso.
3: Ixi, aí é muita coisa.
4: Mas a gente chega lá nos 5, nos 10, não, nos 10 não. Tô brincando. Mas tá chegando novembro, né, Mimi?
3: É, pois é. Tá chegando novembro, calma. A gente tá, né, julho, agosto, mas tá chegando novembro, que é a nossa corrida. Nós combinamos, finalmente, depois quase um ano quase.
4: Vai dar um ano. Vai dar um ano.
3: Porque a gente começou aqui no Corre TMC em outubro.
4: Então vai ser por isso.
3: De 2025, então novembro de 2026 faremos, então, essa nossa primeira corrida together. Não
4: corrida
3: sabemos ainda a distância.
4: De aniversário do Corre TMC, e nós vamos fazer o seguinte, nós vamos chamar toda a turma.
3: Geral.
4: É, vamos chamar geral a galera do Corre TMC, vamos ver se aparece uns loucos lá.
3: Ah, eu acho. E disseram que vai ter cupom também pra essa corrida pra galera.
4: Aí
3: eu quero ver. Agora, falando em desafios, meu Deus, o que é o nosso convidado de hoje, hein? Pelo amor de Deus, eu estou chocada com a carreira, com a bravura, com o condicionamento, físico que ele tem aos 68 anos de idade, tá, gente? Porque olha só, tem gente que corre por performance, tem gente que corre por saúde, mas tem gente que corre porque a corrida virou parte da sua própria existência, e isso é o texto perfeito para você. Então seja muito bem-vindo, Alberto Vanacchi!
5: Opa, muito feliz em estar participando
3: bem-vindo
5: aqui do programa de vocês. Sou ouvinte da rádio de vocês há muitos e anos.
3: Que
5: rádio
3: bom.
5: Espetacular, rádio da minha infância.
3: Total,
5: uma das duas grandes rádios da minha infância.
3: Ah, eu imagino. A rádio, né, antes era a Rádio Transamérica, há muito tempo, né, hoje a turma ainda do esporte, ela é muito forte, referência hoje nas ondas do rádio, agora, claro, já estamos, né, com a TMC, e o Galvão, eu falo que ele é minha referência aqui da rádio,
4: para com isso.
3: Manja tudo e mais um pouco de futebol.
4: Tá vendo, Alberto, ela também tá me chamando de velho, você viu?
3: Não, mas é verdade, legal
5: mas
3: demais.
5: Idade é um negócio que está mais na cabeça dos outros do que na nossa.
4: Sim.
5: Tá?
3: Perfeito.
4: A nossa está no nosso corpo mesmo, não é na cabeça.
5: Eu acho que se você tem uma... se você busca motivos para ser feliz, você está o tempo inteiro se rejuvenescendo. E é o que eu busco ao longo dos meus anos, o tempo inteiro, sabe? Então isso fez com que eu tivesse essa longevidade no esporte. Hoje eu treino com pessoas muito mais jovens que eu. Eles me ensinam muito.
3: É isso, é aquela troca de experiências também, sim, né? Você aprende muito com os atletas novatos. E os atletas novatos, poxa, não tem nem o que falar, né? Porque sua experiência... Chuta quantas maratonas ele tem no currículo, Galvão.
4: Não, eu vou perguntar. Primeiro, quantos anos você está nessa brincadeira aí?
5: Olha, eu comecei... Há 36 anos eu corro, porque eu sou eu era um cara apaixonado pela minha primeira esposa. Puta, foi... ela já é falecida, tá? E quando ela ficou grávida, eu, como bom marido, solidário, engordei 14 quilos, que foi o mesmo que ela engordou. Ela teve um neném e tudo bem, e eu não. Aí eu precisei tomar algumas medidas. Aí eu comecei a andar, a correr, e aí começou tudo. Culpa da minha filha.
3: Há 36 anos. 36. Olha, acabou sendo uma grande inspiração.
4: Anos depois, quantas maratonas no currículo?
5: Eu estou com 64 maratonas no currículo.
3: Pelo amor de Deus!
4: Está devendo, hein? Agora que eu pensei no negócio aqui, está devendo. São 68 anos e 64 maratonas.
3: Incrível.
5: Então, mas já arrumaram problemas na minha vida.
3: Já?
5: Já. Eu sou atleta Dux. E a Dux me propôs um desafio, que seria o nome até de um segundo livro que eu estou escrevendo, que chamaria 70 aos 70, que seria 70 maratonas aos 70 anos.
4: Perfeito.
5: E ainda a minha nutricionista, para complicar, ela piorou esse desafio. 70 aos 70 com 70
4: Mamãe,
5: quilos.
4: Que legal isso!
3: Eu adorei!
5: Mas eu não sei se eu vou fazer isso, porque eu ainda busco o que... nós vamos falar daqui a pouco, sou maratona, mas o que me dá estímulo é buscar o melhor tempo que eu posso fazer dentro das minhas condições, são muito piores que há anos atrás. Eu adoro o processo da maratona. Maratona é só a cereja do bolo. Isso. Eu fico feliz de treinar os 3, 4 meses.
3: O ciclo, você gosta?
5: Eu gosto.
3: O ciclo da maratona?
5: Eu estou sempre em ciclo. Eu não sei o que é ciclo, porque eu estou sempre em ciclo.
3: Viu como a gente acha sempre um louco aqui no Corre TMC? São os loucos que correm.
5: Eu acho que ciclo existe, se a gente aprofundando um pouco no assunto, o ciclo é um modismo que foi criado em função de você poder equacionar turma juntos, mas não é exatamente isso que seria talvez o mais importante. Foi um nome diferente dado ao negócio para juntar a gente e ter até uma atividade social, que é bacana, tudo, tá?
3: Agora, sabe o que eu fiquei muito curiosa? Porque a gente já estávamos conversando, né, Alberto, sobre há quanto tempo você corre, há 36 anos, ou seja, isso aconteceu lá na década de 90. E conversando contigo, você me falou de um termo que eu fiz, oi? Eu nunca tinha escutado, vou até perguntar para o Galvão se ele sabe o que era a corrida bate-saco.
4: Não.
3: O que que é isso, Alberto? Que nem eu sei, bate-saco?
4: Eu não sei o que é e tenho um pouco de medo.
3: ao descobrir o significado?
5: Eu tenho acompanhado a Mirella. E a Mirella vai correr toda bonitona, maquiada, maravilhosa, assim com um monte de gente. Quando eu comecei a correr, em 1990, não era nada disso. A corrida era o segundo esporte das pessoas. O cara jogava basquete, corrida, futebol, corrida. Era sempre assim. E as corridas que tinham eram passadas no boca a boca. Tá? E eu falava para uma outra pessoa que corria. Existiu naquela época, voltando um pouquinho atrás, tinha duas turmas de corrida, que nem hoje tem o famoso Bolsonaro contra Lula. Naquela época existia a USP e existiam os Granfinos do Ibirapuera.
4: Ah,
5: eu sempre transitei bem nas duas turmas. E é muito engraçado que muita gente me acha um esquerdista total e outros me acham um capitalista total e está tudo bem. Tá?
4: Não, então, mas essa aí eu não sabia. Quer dizer, que rolava uma rivalidade entre USP
3: os corredores.
4: E Ibirapuera.
5: Sim.
4: É mesmo.
5: O pessoal da USP rodava às 4h30 da tarde, tá? E o pessoal de Ibirapuera rodava mais cedo. E, bom, e quando tinha uma corrida, um avisava o outro, na boca a boca, não existia rádio, não existia imprensa, não existia nada. E a gente ia para a corrida. Essas corridas, como funcionavam? Hoje o pessoal escuta falar em gel, escuta falar... Bom, começa que chegava, na hora a gente ganhava um número de peito de papel, tá?
4: Colava no durex?
5: Colava no, de um... Puta, nem me lembro como é que colava direito, mas era de uma forma bem arcaica, não tinha chip, não tinha nada. As corridas, normalmente, de 5 quilômetros, tinham 4.300, 4.400.
4: Ah, porque... não tinham 5?
5: Não, porque até hoje eu acredito que muitas corridas não tenham, porque corredor gosta sempre de melhorar o tempo. E lá era mais fácil de enganar.
4: Ah, olha só, hein? Que segredinho esse! Que bacana, então vou começar a correr bastante 5 quilômetros.
5: Não, 5 e 10, 9, 200, sempre foi assim.
4: É mesmo?
5: Antigamente era.
3: Olha que interessante.
5: Muitas corridas eram assim. Fora que você tinha que chegar muito antes na corrida, porque tinha a faixa de largada e você tinha que largar tudo. E os locutores, como o Galvão, que tem essa voz bonita, você sabe como ele se referia aos atletas na hora da largada? Ele falava assim... Canela fina na frente, cintura grossa atrás. Imagina se falassem isso hoje. Fora que é um cheiro desgraçado na corrida, porque você não tinha como se aquecer. Então você usava algo que na época chamava-se óleo elétrico, que é uma mistura de cânfora, arnica e um monte de coisa. E todo mundo se passava na perna, porque você precisava sair forte, você não tinha como alongar. Não, e muitas outras coisas existiam. Tinha o famoso caminhão cata-ossos, um ônibus cata-ossos.
4: O que era isso?
5: Ele ia atrás da última pessoa da corrida, que recolhendo. Se alguém desistisse, recolhendo.
4: Recolhendo.
3: E aí era o nome, então, cata-ossos.
5: Que se dava, cata-ossos que tinha.
4: É, porque só sobravam os ossos daqueles que estavam quebrando na prova.
5: E hoje o pessoal reclama de qualquer coisa. Ah, quando a gente chegava... Existia uma fila e você colocava esse seu número num espeto, que nem esses espetos que tem, e depois se tirava ao contrário. Quer dizer, o último era o primeiro e assim ia indo.
3: Nossa, gente, entendeu?
4: Para saber, né, como é que...
5: A sua classificação.
3: A sua classificação.
5: Não existia medalha, normalmente, para ninguém, lógico.
3: Sim, medalha,
5: e camisa,
3: nem pensar.
5: As grandes fábricas, não era Dux, não era nada disso. A grande fábrica era o laboratório Abbott, que fabricava o Pedialyte, que é usado, é o soro que você dá para o neném, que é soro fisiológico, que todo mundo tomava. Ah. E a outra grande fábrica era a Cisne, que fabricava o sachê de sal. Então, isso eram suplementos da época. Hoje o pessoal reclama.
3: Fala da cápsula de sal que a gente toma hoje, então
5: sim.
3: Vocês ali já tomavam, né?
5: O sal Cisne.
3: O sal Cisne, claro.
5: Que até hoje existe. Ah, e tem tanta... A única coisa que era muito melhor antigamente, sem dúvida alguma, do que hoje, era o nível dos corredores profissionais ou amadores de elite. Antigamente, um corredor com 30 minutos e 10, que é um tempo altamente forte, que é o tempo de um professor meu, tá, que tem hoje, que eu conheço ele, ele não chegava entre os 10 primeiros. Hoje em dia, qualquer prova... tirando algumas exceções, com 32, 33 minutos, o cara ganha.
3: Olha!
4: É, isso faz sentido. A gente já teve convidados aqui que fizeram esse tempo e ganharam as provas que eles participaram.
3: Sim.
4: Então, mas por que você atribui isso? Qual que você acha que é a razão para perder esse tempo?
5: Porque
4: esse
5: a período? Falta de incentivo ao esporte, tá? Que houve a população de base, porque é que nem o futebol, né? O futebol no Brasil é bom para burro, porque muita gente joga bola, sempre vai aparecer um gênio. Assim como no Quênia, hoje em dia, na minha opinião, a grande vantagem do Quênia, da Etiópia, é a quantidade de corredores. Quando a quantidade é enorme, é muito fácil aparecer um fora de série.
4: Mas no Brasil, hoje em dia, não tem mais corredores?
5: Não, tem corredores como eu, como você, como ela, que são pessoas normais, que não começaram com 10, 12 anos a correr.
4: Ah,
3: amadores.
5: Amadores aí. Completamente.
4: Essa é a explicação. Essa é a explicação. Não tem um programa voltado para o descobrimento de atletas.
3: De novas
4: da corrida,
3: estrelas, né?
5: A última grande ação nesse sentido que teve foi da BMF, que eu até participei do lado da BMF, em que foi criado aquele negócio, o Ouro Olímpico, não sei se você se lembra, a barra de Ouro Olímpico, que se dava para os três primeiros que chegavam na prova, e depois a BMF, por alguns anos, adotou alguns atletas. Depois a BMF se transformou no B3, e o B3 tem dono, e o dono quer dinheiro. A BMF era como um clube. Aliás, foi o único clube do mundo que foi patrocinado pela Nike, que é motivo de muito orgulho para a gente do Brasil. E ninguém comenta.
3: Não sabia disso, não. Caramba, Alberto.
5: Eu tenho bastante informação.
3: Não, ruim, eu tô vendo, gente. Eu tô aqui só de boca aberta, tentando entender e assimilar tudo o que está acontecendo aqui. Até porque, então, minha próxima pergunta para você é, já que você, né, começou a correr lá na década de 90, foi passando por tantas coisas, o que você vê hoje na corrida? Porque você continua correndo na USP, continua correndo no Ibira?
5: Continuou.
3: O corredor, o atleta, esse boom da corrida veio e assim, não tem mais volta, né? O que a gente tem vendo agora são várias ondas de mais pessoas, mais mulheres, mais gente correndo. Na sua percepção, já que você há muito tempo corre, isso é bom, isso não é? Qual o lado positivo e o negativo?
5: É maravilhoso, mas algumas ressalvas têm que ser feitas. Eu acho maravilhoso, quanto mais gente praticando atividade física, é melhor. Eu participo de um podcast em que a gente entrevista vários médicos, eu converso com alguns médicos de fora. A corrida hoje é vista como uma das grandes soluções da medicina para a depressão, para um monte de doenças que existem da cabeça. Eu não estou nem falando de diabetes, obesidade, que isso todo mundo fala. Está sendo usado direto para isso daqui também. O que eu vejo de muito positivo, essa quantidade de gente correndo, eu só acho que o pessoal tinha que ir mais calmo, tinha que ir mais devagar. Eu tive, no meu caso, não porque eu quis, porque a minha vida foi dessa forma, 6 anos de base, em que eu não quis ter essa base aconteceu por causa da minha situação de vida, tá? Eu treinei com pessoas, na minha época, quando eu comecei a treinar, o conceito era completamente diferente, era o conceito do quanto pior, melhor. Ou seja, quanto pior as condições de treino, melhor vai ser a condição sua na prova. 3 exemplos. Correr ao meio-dia, 2h15, 2h30, sem tomar um gole de água.
3: Meu Deus!
4: Mas não faz mal?
5: Hoje em dia, sim. Na minha época, em 1990, todo mundo fazia isso. Vou piorar a história. Bosque do Morumbi, que vocês devem conhecer, um lugar cheio de subida e descida. A gente subia aquilo com caneleira de 2 quilos em cada perna. Eu e todo mundo.
3: Para dificultar a vida.
5: Sim, o dia que a gente pegasse uma prova no plano sem caneleira,
3: iam voar.
5: Você voaria. Então, a teoria do quanto pior. Aí a gente treinava com bola de medicine ball, aquelas bolas pesadas, que a cada 40...
3: Mas corria junto com ela?
5: Corria com ela e a cada 40 segundos trocava para o parceiro. Com 20 você fica tremendo já.
3: Mas essa lógica faz sentido. Porque, por exemplo, tá chovendo, tá caindo o mundo, tá frio, e você corre e consegue correr bem, imagine quando um dia que não estiver chovendo, que tá um dia ameno, maravilhoso, sua corrida será melhor ainda. Então vocês faziam, né, colocavam essas dificuldades na corrida, para que quando realmente tivesse um dia maravilhoso, a corrida seria impecável.
4: Tem quem diga também que quando você corre com um monte de blusa, né? No calor também, isso...
5: Isso era um tabu que existia antigamente. Por exemplo,
3: era bom, Galvão?
5: Era bom. Não, mudou
3: emagrecia
5: muito.
3: Emagrecia também.
5: Emagrecia.
3: Mas isso a gente vê muito também até hoje nos lutadores de MMA, né?
4: É,
5: sim.
4: Exato.
5: É que essa parte da medicina esportiva mudou muito. Isso daqui que se fez comigo, eu acho que não funcionaria hoje pela quantidade de gente que existe, tá? Então, mudou muito. Hoje, Eu tive treinador que a gente subia, por exemplo, a Serra de Maresias, que ele falava, não pode andar. E a gente tinha tanto medo dele que ninguém andava. Hoje mudou. Hoje
3: meu Deus, aquela Serra de Maresias.
5: É absurda. Eu não acredito.
4: Mas você subia correndo.
5: Subia correndo. E eu e todo mundo que treinava subia correndo, porque o cara punha. Porque, na verdade, o que existe é o seguinte: quando você atinge um certo nível de preparo físico, não precisa ser muito, tá? Não precisa ser muito, eu repito isso três vezes até, e você tem a cabeça sua condicionada, você vai. Você se supera. Não estou falando em termos de velocidade, mas você não para e acabou.
4: Perfeito.
5: Eu acho que é a coisa...
3: Eu concordo. Não,
5: salvo alguma contusão, que aí é um caso... Mas fizemos muita coisa assim, né? Mas aí de 90 a 96, eu fiz só prova de 5, 10, 21. Ia correr muitas vezes no Rio de Janeiro, porque São Paulo não tinha corrida.
4: Isso também é uma loucura, né? Pensar na realidade
5: tinha corrida.
4: Que nós temos hoje, né? Que
3: cada final de semana, né, Galvão?
4: É uma briga, né? Para decidir onde que vai correr.
5: 7 corridas em São Paulo. O ano passado, nós tivemos no Brasil 5.241 corridas oficiais.
3: Quantas 5.200?
5: Esse dado não é meu. Esse dado é do Daniel Krutman, que é o CEO da Ticket Sports.
3: Sim, já o entrevistamos aqui, o Daniel Krutman.
5: Brilhante.
3: Brilhante. 5.200. Não, surreal. Surreal.
4: Sim. Em 50 e poucas semanas.
3: Exatamente. O que você falou da mente, que a mente comanda, é a mais pura verdade. Eu tenho como assessoria a MPR. Meu técnico é o Marcos Paulo Reis, que é, né, é o seu amigo, enfim, já há muito tempo. Eu queria que você falasse um pouquinho dele também, dessa amizade que você tem com o Marcos Paulo Reis, até porque tudo começou ali com a família Diniz, com a corrida Pão de Açúcar, uma família, né, muito nobre também aqui em São Paulo, e foi crescendo. Como a corrida Pão de Açúcar cresceu e também dominou, né, o público estava sempre ali presente.
5: Marcos Paulo é um amigo que eu devo demais, demais. É muito mais que um técnico, é um amigo que eu tive na vida. Mas voltando um pouco, antes do Marcos Paulo, que o Marcos Paulo veio do Rio, veio de Niterói, Fluminense e tudo, existiu Vanderlei de Oliveira. Vanderlei de Oliveira, Run for Life. Vanderlei de Oliveira não era formado em educação física, mas naquela época podia ser treinador. E era o cara da moda. É que nem o Marcos Paulo hoje. Era o bam, bam, bam. Você ligava para... A minha primeira ligação para o Vanderlei que eu fiz, que foi em começo de 97, quando um amigo meu fez uma maratona, eu achei que era impossível. Aí falei com uma amiga da minha esposa, falou, tem um tal de Vanderlei. Liguei para ele e o Vanderlei respondeu para mim. Eu falei, oi, seu Vanderlei, papapá, queria treinar com o senhor. Ele falou, esteja às 6h15 no Constâncio. Pá, bateu o telefone.
3: Foi exatamente isso que ele falou para o Caio Meca, lembra?
4: Foi. Foi.
3: Quarta-feira, 3h00 da manhã, quarta-feira...
5: Bom, eu chego, ligo para ele e falo, seu Vanderlei, desculpa, mas o que, que é Constâncio? Centro de Excelência de Treinamento Constâncio Vaz Guimarães. Você deve conhecer onde o Glow, a Harlem Globetrotter joga, onde aqui no Ibirapuera. Eu falei, tá bom. Aí cheguei e comecei a treinar com o Vanderlei. O Vanderlei talvez tenha sido o treinador que eu tive que mais feeling tem dos atletas. O Vanderlei, eu treinei com ele por 7 anos, cara, espetacular, inclusive recomendo a vocês entrevistá-lo, esse é uma enciclopédia.
3: Já esteve aqui com a gente, no Corre TMC, ele e a Giza.
5: Sim. E a filha dele.
3: Os dois.
4: Ele foi um dos primeiros que nós
3: Foi, maravilhoso. Convidamos.
5: Ele é espetacular.
3: Nossa, espetacular.
5: Uma memória fantástica, aprendi muito com ele, aliás, com todos os treinadores dele, mas ele que começou tudo. E quando eu cheguei lá no Pão de Açúcar, quando eu cheguei lá era Run for Life / Pão de Açúcar. Eu, por uma coincidência, acabei ficando na turma do Abílio Diniz e acabei correndo com ele praticamente por 2 anos. E como eu tinha uma firma de ferramentas automotivas e não vendia nada para o Pão de Açúcar, o único risco que ele tinha comigo era de eu pedir dinheiro emprestado para ele. E nunca ocorreu. Graças a Deus, nunca ocorreu. E nós ficamos muito amigos. Chegamos a largar, eu fui a única pessoa que não, e isso muito me envaidece, porque eu fui a única pessoa que não era da diretoria do Pão de Açúcar, que fui convidado em Nova York para ir no jantar. Isso legal. Daqui é meu muito Deus legal. Deus, é muito, muito legal. Para mim, foi uma... Falei, pô, por que que ele me escolheu tudo? E fizemos junto, treinamos juntos lá para essa maratona. Ficamos bastante amigos. E uma das três, você falou do momento atual, eu acredito a três fatores a corrida ter chegado nesse ponto. Família Diniz com o Abílio e depois com o João Paulo, outro querido. Acredito a revista Contra Relógio. A revista Contra Relógio foi de uma importância fundamental. Tanto o pessoal do Ibirapuera quanto o pessoal da USP ficavam ansiosos por receber essa revista. Tinha coluna, tinha tudo. E era a única revista que tinha.
3: Falava de corrida.
5: Que falava de corrida e falava com muita propriedade. Inclusive, eu escrevi alguns artigos nela. Incrível. Que é uma razão que muito me orgulho. Que eu fiz algumas provas que ninguém fazia na época. Então, eu escrevia, colaborava com o Tomás Lourenço, que é outro cara que vocês também devem entrevistar, que é raiz. E a terceira coisa que eu acho que teve foi a Corpore, que foi uma associação. Davi Citrinov, Otávio Arones, executivos, empresários que se doaram e fizeram corridas que estão no mesmo nível das corridas de hoje, com exceção das ativações que não tinha. Mas tinha tudo, tinha médico, tinha largada, tinha chip, tinha responsabilidade, tinha locutores fantásticos. Era um show isso. Esses três fatores que empurraram a corrida para ser o que hoje.
6: É uma aula de história da corrida, né, Mimi?
3: Que momento!
6: Que bacana, a gente reviver tudo isso, né, na voz do Alberto, que passou por tudo isso aqui.
3: Então,
6: e que estava lá, ruas,
3: né?
6: São Paulo.
3: Exatamente. Então,
5: eu fui com o Pão de Açúcar, a gente foi convidado para ir para o Pão de Açúcar, e minha primeira palestra, vamos dizer, entre aspas, do ramo de corrida que eu dei, foi após essa maratona de Nova York, que foi uma desgraça em 97, que caiu o mundo, e pediram para alguém que não fosse do Pão de Açúcar falar. E os diretores do Pão de Açúcar tinham feito aquelas apresentações cheias de gráficos, estatísticas. Puta, aí eu peguei o microfone e eu comecei a falar só de emoção. De o que é correr em Nova York, o que é sair da ponte Verrazano.
3: Se destacou, né?
5: Puta, foi um sucesso
3: absoluto. Imagina.
5: E aí parte da nossa turma foi convidada para ser atleta do Pão de Açúcar. E, puta, foi outro negócio muito legal. Nesse instante se juntou o Pão de Açúcar com a Run for Life. E eu fiquei lá de 97 até 2004, 2005.
3: Não, foi um sucesso danado. A corrida do Pão de Açúcar era... incrível.
5: Mas não foi
3: era
5: só a corrida do Pão de Açúcar. Existiam mil ações. O Pão de Açúcar tinha dentro, montou uma equipe, da onde surgiu um monte de professores que você vê hoje no Ibirapuera e na USP, um monte de nutricionistas, Lancha, Patrícia Campos, um monte de gente, inclusive o Marcos Paulo, se eu não me engano, chegou a ser técnico de triatlo nessa época.
3: Foi.
5: Não, depois ele foi das Olímpicas,
3: foi em Sydney, em 2000.
5: E aí o que aconteceu? A gente treinava no Constâncio Vaz Guimarães, eu treinava também com o Luiz Mazagão, que era o presidente da BMF, que é o cara que é o responsável, junto com o Sérgio Coutinho, por todas essas ações da BMF que eu citei para vocês. O Ouro Olímpico, Marilson, Vanderlei Cordeiro, Jadel.
3: Incrível, incrível. Adorei. E até porque estamos falando, revivendo aqui os momentos, né, junto com o Alberto, de tanta gente importante que fez parte da corrida na vida dele, de tantos outros atletas. Mas o que me deixa impactada é o Alberto ter, claro, 68 anos e com 64 maratonas. A longevidade que esse atleta tem. E para falar de longevidade, eu queria fazer um contato com a Júlia Pinheiro, que é diretora de inovação e gerontóloga do Age and Health Center, que é um centro especializado em longevidade ativa e preventiva, e medicina preventiva aqui em São Paulo. Você está por aqui, Júlia? Oi, Júlia, bem-vinda ao Corre TMC, tudo bem?
7: Tudo ótimo, estou até emocionada aqui com as histórias, maravilhoso.
3: Você é verdade.
7: Você comentou 68 anos, eu já começo transferindo, que a vida ela não tem idade, ela tem propósito.
6: Olha, que legal.
5: Tá certo.
3: Gostei também. Ô, Júlia, bem-vinda novamente. Estamos aqui, né, com o Alberto Banac. com o André Galvão também, meu parça aqui no Corre. E eu queria que você já começasse a falar para a gente sobre o conceito da medicina do tempo, que é o que vocês focam aí, né? No envelhecimento ativo, prevenção e gestão da saúde. Então, quando a gente pensa em longevidade, parece ser algo assim tão distante, né? Ah, é longevidade. Só que isso, na verdade, acaba se conectando com hábitos que a gente carrega no dia a dia, né? No nosso presente. Eu queria que você explicasse isso pra gente.
7: Bom, é um tema que eu tenho me dedicado. Eu me apaixonei pela área do envelhecimento. Eu sou da área de gestão, já estou há 25 anos na área de saúde. E no primeiro contato com o tema, me veio a primeira pergunta. Por que nós não podemos incentivar e criar realmente um movimento da revolução da longevidade a partir dos 20 anos? Porque, de fato, quando a gente coloca esse tema do envelhecimento, parece que é algo muito distante e as pessoas não conseguem entender que todos estão participando desse movimento. Então, hoje nós temos programas a partir dos 20 anos e além dos 80 anos, porque nós entendemos que todas as gerações precisam participar.
3: Júlia, excelente, exatamente isso, todo mundo consegue participar. Agora, qual é a maior fake news que você já escutou? Qual o maior erro das pessoas quando elas pensam em envelhecimento?
7: Elas entendem que elas têm o nome e sobrenome, muitos associam à sua própria carreira, acham que não podem recomeçar, vivem muitos na invisibilidade. E quando você entende que hoje nós ganhamos anos, né? A nossa expectativa de vida no Brasil é de 77 anos, de acordo com os dados do ano passado, mas nós precisamos viver bem. E aí quando você entende que você tem toda uma construção e que independente da sua idade, você tem que viver realmente por propósito, e por isso que eu iniciei quando ele falou dos 68 anos, né? Acho que você comentou, muda, ressignifica, porque você continua contribuindo. Então, acho que a principal é quando você imagina que você se aposentou e você tem que parar. Você até pode, porque cada um tem seu poder de decisão, a sua autonomia, a sua biografia, mas nós temos aí muitas coisas para poder contribuir.
6: Eu gostei dessa aí, né? Quer dizer, eu tenho 68 anos. Não, não tem 68 anos, você tem um propósito. A partir de hoje, então, eu não preciso falar mais minha idade, viu, Mimi?
3: Ótimo, você não tem mais 32 anos.
6: Não, 32. 32. Mas eu tenho o meu propósito, você tem o seu propósito, o Alberto tem o propósito. O que eu quero perguntar para a Júlia é o seguinte, é claro que isso aqui, a gente sabe que tem uma responsabilidade grande, que estimula, né, as pessoas. Agora, como fazer com que elas acreditem, né? É claro que a experiência também mostra isso, né? Como você consegue chegar, acessar aquela pessoa para que ela acredite naquele propósito que é maior do que qualquer idade.
7: O principal é a consciência. Nós temos, né, toda a parte da medicina ocidental, o nosso projeto no Aging Health, nós temos três pilares fundamentais, que é corpo, mente e alma. Então, nós olhamos para o nosso cliente de forma coordenada e integral. Nós não fragmentamos. Então, a partir daí, nós conseguimos demonstrar para o nosso cliente a importância dele se conectar com uma comunidade, dele desenvolver uma atividade física, dar importância com relação às amizades. E eu acho que a corrida, ela traz muito esse movimento. A corrida, ela conecta as pessoas, porque nós fomos feitos de fato, né, para caminhar, não para parar. E ela traz uma série de benefícios e principalmente de resultados.
3: Isso é interessante, né? O corpo humano é isso, ele não nasceu para ficar parado, né? Pernas longas, para a gente realmente correr, caminhar ou para fazer milhares de maratonas como o Alberto. Falando nisso, Júlia, olha só, quantos anos a sua mãe tem, Alberto?
5: 100 anos. E eu acredito, aproveitando o assunto,
3: claro,
5: eu acredito a longevidade da minha mãe, que a única dificuldade que ela tem grande hoje é não escutar. Mas hoje em dia é até legal não escutar muita coisa, né? Minha mãe teve cachorro por 50 anos sucessivos, vários cachorros, e ela passeava cerca de 800 metros todos os dias com o cachorro. E não,
6: boa,
5: é só andar com o cachorro.
6: Boa.
5: Vem cachorro maior, vem gato, e a pessoa tem que resolver o problema do cachorro. Então você treina agilidade. Fora isso, minha mãe trabalhou quase até os 90 anos, tá? Minha mãe trabalhava comigo no meu escritório, não havia necessidade mais dela trabalhar, ela trabalhava numa parte de cobrança, essas coisas, que hoje, naquela época, já era tudo informatizado, mas ela fazia todas essas coisas, treinou. Até hoje, minha mãe assina o jornal e lê todos os dias. Minha mãe também sempre teve o hábito da leitura, mas não a leitura como eu faço, como a maior parte das pessoas faz. Minha mãe costuma ler um livro e releu o livro. E minha mãe gosta de conversar sobre o livro. Hoje em dia eu não consigo mais acompanhar. Mas acho que tudo isso é treino para a cabeça. É uma forma. Infelizmente, quase todas as amigas da minha mãe, ou amigos, já se foram. Entendeu? E minha mãe não é da época do celular, então isso atrapalha um pouco. Mas o convívio que a corrida, a caminhada traz, eu acho muito importante para a pessoa de idade, que lá no Ibirapuera a gente vê muito isso acontecer. Eu acho extremamente positivo, porque você encontra um propósito de vida que nem a doutora falou há poucos minutos. Eu acho isso essencial.
3: Essencial, e sem contar que a cabeça ela fica trabalhando também, né? Ela está o tempo inteiro em atividade, ela não está parada, ou seja, ela estava passeando com um cachorro, ela lê. Gente, a leitura hoje é a melhor forma de você continuar a fazer com que o seu cérebro ele continue girando ali, né? Trabalhando. Muito bom. Quantos anos tem sua mãe?
5: 100.
3: Qual o nome dela mesmo?
5: Maria Aronson Baná.
3: Maria Aronson Baná. Então, um beijo, gente, para ela, maravilhosa. Agora, Júlia, a pergunta de milhões. O corpo de quem corre envelhece diferente?
7: Sem dúvida. Nós temos aí uma série de benefícios, principalmente com relação à mitigação de sarcopenia, que é um risco bem importante para quem não desenvolve atividade física. Você tem essa parte também das conexões, que são as amizades que você acaba tendo também através da própria corrida. Você tem a parte da estimulação cognitiva. Como ele disse, a mãe dele, ela saía para caminhar com o cachorro e ao mesmo tempo ela tinha uma parte que era o desenvolvimento do equilíbrio, porque a gente sabe que andar, dependendo do estado, São Paulo, aliás, o Brasil, nós sofremos aí com toda a parte de estrutura. Então, ela desenvolveu equilíbrio, ela desenvolveu um hábito saudável, diário, a frequência. Então, quando você soma, o resultado é excelente, porque você tem um grande benefício. Quando eu tenho uma vida sedentária, isso traz outras consequências, mas principalmente a solidão, a falta da atividade e outros riscos, né? Hoje nós temos um percentual muito alto, a partir dos 60 anos, que é um dado fundamental, que é o risco de queda. A pessoa ela não desenvolve atividade, ela tem, de uma certa forma, uma fraqueza muscular, com a queda pode ter um rompimento, tem uma internação, vai para casa, não tem muitas conexões, caminha para uma solidão, uma depressão e diversas internações. Uma pessoa que ela tem no curso de vida essa prática de atividade física, da corrida, da musculação, ela tem um ganho muito importante. É um dos pilares fundamentais na área do envelhecimento.
3: Excelente, Júlia. Poxa, que bom que você está aqui com a gente, conversando e fazendo com que a gente entenda um pouquinho mais, né, sobre longevidade e ser uma pessoa também muito ativa. Quero agradecer a sua participação aqui no Corre TMC, Júlia Pinheiro, diretora de inovação e gerontóloga do Age and Health Center. Muito obrigada, Júlia. Até a próxima. Obrigada. Agora, Alberto, eu já entro contigo aqui. Obrigada, Júlia. Já entro aqui contigo sabendo quais as maratonas você já correu. Foram 64. Mas 60 delas foram internacionais ou mais?
5: Não, não, não, acho que menos foi internacional.
3: Menos internacionais. Menos.
5: A maratona que eu mais corri foi a do Rio de Janeiro, porque eu tinha um amigo meu que tinha um apartamento em Copacabana. Aí eu ia toda hora, maratona dificílima, que vai ser igual a maratona que nós tivemos esse ano.
3: É difícil a maratona do Rio?
5: O teor de umidade é alto, o calor é alto, você tem a subida do Morro do Juá e da Niemeyer. É dificílima, mas é uma das mais lindas que existe.
3: Dizem que é maravilhosa
5: mesmo. É maravilhosa, maravilhosa.
3: Mas é difícil.
5: Muito difícil. Mas a vantagem da maratona ser mais difícil é em relação ao tempo que você faz. Mas se você sai mais devagar, não tem problema nenhum. Lógico, você sempre tem uma ambição e você saindo de forma controlada, não vou sair no Rio de Janeiro que nem eu saio, por exemplo, em Paris ou em Berlim ou em Chicago. E aí você tem que respeitar a prova e você é maravilhoso. O Rio é muito lindo.
3: Qual é a maratona que você mais curtiu? Porque são muitas. Tem um top 3? Vamos, vai, para facilitar a sua vida. O top 3.
5: Tá, vamos lá. Maratona mais bonita que eu acho é Paris.
3: Jura?
5: Juro. Paris, pô, Paris é fantástico.
3: Paris que não tá na Six Major.
5: Porque não quer. Na minha opinião, tá? Eu corri em Paris em 98, em 2000 e 2010. E pretendo voltar para Paris. Paris, você corre do lado do Senna. Vocês que são do rádio, quando eu era criança, eu passei a minha vida inteira escutando Reale Júnior falando as margens do Rio Sena, Maison de la Radio. Porra, a primeira vez, você passa em frente à Maison de la Radio. A vida inteira você escutou o lugar e você está lá.
6: É emocionante.
3: Champs-Élysées.
5: Rio Sena.
3: Rio Sena, Torre.
5: A prova é maravilhosa. Não está na Six Major, talvez por razões políticas, sei lá. Não sei porquê, mas é, na minha opinião, assim como teve outras. Eu fiz minha filha tem 8 maratonas, eu fiz algumas maratonas com ela.
3: Ah, e isso também maratona não tem preço especial, né?
5: Sim.
3: 8 maratonas com a sua filha?
5: Não, ela tem 8.
3: 8 você fez algumas?
5: Eu fiz algumas, eu fiz com ela Berlim 2021, a primeira maratona pós-Covid, e eu tive eu fui entrevistado lá, porque eu tinha 50 maratonas, pai correndo com a filha, pós-Covid, puta zona pra gente chegar lá. Eu gastei uma fábula em teste de Covid, gente, nem pra falar. Meu nariz já tava aqui.
6: O preço da inscrição saiu baratinho.
5: Aí
6: o problema era fazer o teste da Covid.
5: Então, eu tinha nessa época, essas que você comentou das Six Majors, eu fiz as 5 em 2008. E naquela época não valia nada. Não valia nada. Absolutamente. Parabéns, tchau. Acabou. E eu nunca tinha dado bola para Six Major. Até que eu fui entrevistado por 3 pessoas na coletiva. Eu, uns quenianos, etíope. O único mais cheinho era eu que estava. Aí o pessoal chega, me faz aquelas perguntas. Você começou a correr, a filha, exemplo. E de repente uma repórter americana pergunta para mim quantas mandalas o senhor tem. E eu falei, eu não tenho nenhuma. Ela praticamente fechou o bloco dela. E para ela acabou. Ela falou, puta, é o coitado, é o Zé Bandé. Aí depois eu fiz Tóquio em 2023.
3: E aí você conquistou a mandala.
5: Eu conquistei a mandala e hoje eu dou valor a ela. Aquela época eu não dava. Que nem, por exemplo...
6: Mas também, a repórter também...
3: Ah, vou te falar, hein?
5: Não.
3: 50 maratonas no currículo, não tem a Six Major, tchau. Na cara dessa repórter.
6: Não
3: foi nada sensível.
6: Não foi bem, não se aprofundou no assunto.
3: Muito rasa.
6: Muito rasa. Reportaiada ruim dos gringos também, hein? Vamos falar a verdade, hein?
5: Não, a imprensa nacional é muito melhor. Não tem dúvida. E digo até mais... Tudo na vida é moda. Tudo. Quando eu fiz, até o caso que a gente até tinha comentado em off sobre Boston. Eu fiz Boston em 2002. Mas o que aconteceu? Em 97, quando eu fui correr minha primeira maratona em Nova York, tinha um americano que eu conhecia, que já tinha vivido no Brasil, e a maratona mais famosa do Brasil naquela época era de Blumenau, que você corria na estrada e você ia de Itajaí para Blumenau, maratona plana, que parece que está voltando agora. Bom, é o que existia. Aí eu perguntei para esse americano, que já tinha vivido no Brasil, não falava português direito, qual as maratonas que eu deveria fazer nos Estados Unidos? Ele fala, ou no mundo. Ele me citou três: Nova York, Chicago e Paris. Eu não tinha feito ainda. Eu perguntei, no Brasil se fala muito de Boston. Aí ele falou assim, porra, para correr Boston, você quer vir nos Estados Unidos para correr na estrada? Vai correr na Dutra. Ele se confundiu e ele achou que a Dutra era Blumenau e Itajaí.
6: Ah, tá.
5: E isso daqui, aí... eu comentei já com várias pessoas, que Boston é uma prova. Eu já fiz 2002.
3: Muita subida, né?
5: Muita subida, mas você corre realmente na estrada. Agora, todo mundo quer buscar Boston por causa do Qualify. Se você pegar Crato no Ceará, talvez você fizer... Eu não conheço o Crato, pelo amor de Deus, que me desculpe as pessoas que vivem lá. Mas se você fizer talvez o Qualify para Crato, daqui a alguns anos, lá seja uma corrida importante. Porque não dá para comparar, por exemplo, você correr em Chicago, passar por 29 bairros, você correr em Nova York, passar pelas 5 pontes, Central Park... com a corrida de Boston, em termos de beleza, tá bom?
3: Certo, eu entendi, porque Boston acaba correndo na estrada, não é dentro da cidade.
5: Só o final
3: si.
5: Que é da...
3: Dentro da, da cidade, dentro um pouquinho cidade. Ali de Boston, né? E frio, né? Muito frio.
5: Depende da época, já teve Boston com calor, Boston com frio. Agora, como eu falo, realmente é moda. Hoje, aonde eu falo esse negócio de Boston, eu treino hoje com o Nelson Evento. As meninas, quando eu falo isso daqui, nossa, elas ficam injuriadas.
3: Não, já muitas atletas vieram para cá e trouxeram a medalha para a gente de Boston, que é aquele unicórnio, né, bonito. Então, assim, nossa, Boston tá super hypado.
5: Então, a minha câmera, eu tenho muitas maratonas, como eu falei, e eu casei de novo, e minha atual esposa pegou um monte de roupa velha que eu tinha e foi dando. Medalha eu tenho todas, mas ela foi dando as coisas. E a minha de Boston de 2002, ela acabou dando, mas eu não dava o devido valor. Aí minha filha foi correr Boston em 2023. E minha filha viu um cara correndo com a blusa de Boston 2002. E minha filha parou o cara.
6: E pediu.
5: E falou, eu quero comprar isso daqui. O cara falou, eu não te vendo. Mas eu te indico onde que vende. Minha filha foi compor e o Nelson Evêncio, que é meu treinador, trouxe para o Brasil. Puta, eu quase chorei a hora que eu recebi. E eu que falei mal de Boston há 2 minutos.
3: pois é.
6: Mas eu fico imaginando, então, quando ele descobriu que a blusa de Boston tinha sido doada.
3: Foi doada, né?
6: Tinha sido doada.
5: Mas eu falo o seguinte, eu dou muita coisa, porque eu recebo, por exemplo, as camisas de provas, tênis eu sempre doei, eu fiz uma corrida beneficente por 10 anos, eu tenho uma gratidão muito grande com relação à corrida, eu mudei a minha vida por causa da corrida, e o que eu posso fazer em prol da corrida, eu faço. Eu Legal. Me dou para a corrida, e isso é um troco que tem de tudo que eu faço. Várias vezes o pessoal me chama para falar antes de maratona, aqueles... Porque eu sou um cara sem uma genética privilegiada. Talvez tenha uma genética para não machucar, ponto. Mas o resto eu sou lento,
3: Mas eu me identifico, porque isso é muito bom, também. Porque eu não tenho uma genética também, não sou uma atleta, né, de performance. Então, quando vem aqui pessoas que falam a verdadeira, né, noção assim, do que realmente acontece na corrida, eu me identifico contigo, porque eu não sou uma pessoa veloz, sou uma pessoa lenta. Inclusive, minha maratona em Porto Alegre, em Buenos Aires, eu fiz com corrida e caminhada, protocolo do Marcos Paulo Reis, porque eu estava com canelite, e tá tudo certo, o importante
5: terminar.
3: Isso é o mais importante. Agora eu quero entender.
6: Ele falou que ele tem, logo no começo aí, eu queria que você destacasse pra gente. Você falou que era mais o quê?
5: O quê? Do...
6: 4 vezes mais. Você falou, eu sou mais velho, mais...
5: Ah, não, eu brinco que eu sou atleta. Eu fiz uma palestra na Dux, tá? E após essa palestra, me fizeram um convite para fazer o projeto 70 aos 70, que é 70 maratonas com 70 anos, e me convidaram para ser atleta Dux. E eu fiquei muito honrado com isso, porque, pô, é o máximo para mim, é um recurso... Eu sou disparado, o mais lento, porque lá só tem fera, sou o mais velho, o com mais maratona e também o mais protegido, que todo mundo me protege lá. Isso é muito legal, entendeu?
3: Que moral, hein?
5: Não, é bacana.
3: Tá com moral.
6: 4 mais, você viu? 4 mais.
3: Tá com moral.
5: Não, e eu fico muito feliz de estar de poder me estar representando uma marca que eu gosto. Outro dia eu fiz até uma declaração sobre tênis, que até polemizou bastante, mas como eu não recebo dinheiro de ninguém nem nada, eu posso falar o que eu penso e eu não me incomodo com isso. Eu comprei aquele o ASICS Super Blast 3, e quando comprei há um mês e meio, mais ou menos 2 meses, comprei com algum desconto, mas paguei pelo tênis, e talvez esse seja o melhor tênis para rodagem que eu já tive na minha vida.
3: Uau!
5: E eu tive muitos tênis,
3: louca para experimentar.
5: Esse é fantástico.
3: Super Blast da ASICS.
5: É o Super Blast 3
3: da ASICS.
5: É. Né? Eu, por muitos anos, eu sou aluno do Vanderlei de Oliveira, que é ASICS a vida inteira. Por muitos anos, eu usei ASICS, usei Hoka, usei Mizuno. Minha filha foi embaixadora da Adidas em Tel Aviv, em Israel. Ela me mandava vários tênis, mas eu sou apaixonado pela ASICS, não adianta.
3: Eu gosto muito da ASICS. Meu pai também, quando ele corria muito de ASICS. A gente está quase finalizando o nosso programa. Eu queria que você mostrasse o livro que você escreveu, senão a gente vai esquecer. E trouxe mimos para a gente também da Dux, mas vamos por partes.
5: Esse livro é pro André Galvão.
6: Opa, muito obrigado. Que legal.

0: vez desistir jamais. Eu parei, cumprimentei ele e falei, já tô com o título. Não, eu tenho mil frases.
1: Aquela frase fez sentido naquele momento.
0: Sim. E para as pessoas que correm maratona, o pessoal me chama muitas vezes para palestrar, porque eu dou alguns conselhos que são diferentes. Tudo, por exemplo, o jantar da véspera, todo mundo fala que tem que tomar cuidado com o que você come. Eu falo, não, você tem que tomar cuidado com o que você escuta. Porque não, sempre o teu vizinho, que é talvez mais torto do que você, mais gordinho, tem um tempo muito melhor que o seu, diz que vai fazer, você se influencia e dança. Eu, na época do. Tanto na época do Marcos Paulo, hoje em dia nem tanto, mas na época do Marcos Paulo eu puxava o pessoal até o quilômetro 30 e depois eles iam embora. Cansou de ter coisa assim, né? E eu brinco também, outra frase, corredor é tudo amigo. Às vezes não se conhece.
2: É, tem isso também,
1: Eu
2: tem
1: tô
2: isso também.
1: adorando, com certeza eu vou ler esse livro aqui, então já peço aí para vocês, gente, comprem o livro, muito legal, Alberto Banac, Minhas 60 Maratonas, muita história boa. Infelizmente ele só contou algumas aqui pra gente, com certeza tem muito mais. Quero agradecer, programa bom passa
2: Não, passa voando.
1: voando.
2: E minha última questão é a seguinte. Você sempre foi time Ibirapuera, mas a rivalidade acabou, né?
0: Não.
2: Ibirapuera e USP continua.
0: Não, não tem mais essa rivalidade,
2: É,
0: mas
2: ainda
0: eu,
2: bem.
0: nunca, eu sempre fui dos dois.
2: Ah,
0: Eu
2: dos
0: sempre
2: dois.
0: corria no Ibirapuera e corria na USP. Sempre fui
2: Muito
0: dos
2: bem.
0: dois.
1: Ai, seu Alberto, que bom que você está aqui com a gente, participou, obrigada. Vou fazer um convite para na próxima temporada você vier novamente para a gente poder conversar mais e mais sobre outras histórias. Você é minha grande inspiração, viu? Muito obrigada. Ixi, que a gente ganhou mimo!
0: Ganhei, olha, eu
2: Olha
0: fiz
1: só!
0: questão de trazer para vocês esse daqui que é o meu predileto
1: Nossa, gente,
0: para
1: é o whey
2: você.
1: protein para ficar bem forte. Whey
2: Que isso,
1: protein
2: hein?
1: da Dux, esse aqui, olha que
2: Eu nem tenho roupa para
1: delícia!
2: isso, hein?
1: Nossa, Dark Cooks,
0: Esse
1: amei!
0: é uma delícia. Eu faço um monte de experiências,
1: Receitinhas?
0: receitinhas e espero que vocês gostem, tá?
1: Obrigada.
0: E
1: Ó.
0: quem quiser saber histórias minhas também, pode me seguir no Instagram, arroba Alberto Banac. Eu
1: Perfeito.
0: conto histórias do passado, do presente, conto os muitos erros. Eu errei demais já. Aproveitem meus erros.
1: Alberto, você é maravilhoso. Muito obrigada. Adorei te conhecer. Ô, parça, vai ficar agora fortão com a
2: Não,
1: proteína da Dux, hein?
2: eu nem sei o que fazer com isso, cara. Eu
1: Eu
2: não
1: vou te passar várias receitinhas
2: Eu nem sei
1: gostosas.
2: se eu tenho roupa para isso.
1: Tem sim.
2: É
1: Alberto,
2: legal, hein?
1: obrigada. Obrigada, viu, parça?
2: Tchau, tchau.
0: Eu que
2: Valeu,
0: agradeço.
2: Mimi.
0: Tchau,
2: Valeu,
0: tchau. Tchau.
1: Alberto. Obrigada,
2: Tchau.
1: gente. Valeu e a gente se encontra. Fui, porque eu tô no corre. Obrigada, tchau.
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4: Começou nesta semana a fase que decide quem vai aparecer na sua tela de votação em outubro, as convenções partidárias. Até o dia 5 de agosto, os partidos se reúnem para fechar alianças e escolher oficialmente seus candidatos a presidente, governador, senador e deputado. E logo depois vem o registro das candidaturas, até 15 de agosto. A propaganda eleitoral nas ruas e na internet só pode começar no dia 16, ou seja, enquanto o eleitor ainda nem prestou atenção, os bastidores já estão a todo vapor. A TMC conversou com o consultor e estrategista político Felipe Soutelo para entender como se planeja uma campanha.
5: Um momento importantíssimo, nós estamos começando a campanha eleitoral, que é uma das convenções, né, onde os partidos vão formalizar as suas chapas, né, ao legislativo e ao executivo pelo Brasil inteiro. Ainda é um momento de alguma instabilidade, né? Algumas chapas não definiram vices, estão ainda negociando coligações, então há alguma surpresa ainda que pode acontecer. Nesse momento, há mais instabilidade na chapa em torno do candidato Flávio Bolsonaro, do senador Flávio Bolsonaro, porque tá em busca de um vice ainda. Já houve uma negativa da Federação União Brasil e PP em relação a compor a coligação com ele, né? E ainda há uma tratativa na tentativa do Republicanos compor essa negociação. Então, muita água vai rolar debaixo da ponte até o dia 5 de agosto, que é o prazo final das convenções partidárias. O que a gente faz, na verdade, é uma

0: transposição. E o que o grande segredo hoje é a combinação entre os meios, né? É preciso atuar muito fortemente em internet, em redes sociais, no YouTube, todas as ferramentas disponíveis, né? Mas também manter uma capilaridade, uma capacidade de fazer uma agenda, de conversar com a sociedade, de estar presente na vida social do país, da cidade, do estado. Então a combinação de meios é que é importante. A questão do vice, até porque o Brasil tem uma certa tradição dos vices assumirem o poder, né? Seja por impeachment, seja por afastamento para disputar outro cargo, quer dizer, o Brasil virou um país onde os vices protagonizaram o poder político nesse tempo recente. Então, cada vez mais há uma preocupação, uma observação da sociedade sobre quem é aquele perfil. Normalmente você pensa um perfil que seja complementar ao do candidato, seja trazendo, agregando forças políticas, outros partidos que possam dar mais tempo de televisão, dar mais recursos do fundo partidário, que é muito importante, o dinheiro numa campanha eleitoral, não há dúvida, não se faz nada de graça, né? É importante ter condição estrutural e também capilaridade política, partidos que possam ajudar a mensagem chegar e você ter uma estrutura acontecendo. Então, cada vez mais, o nome do vice, seja para vice-presidente, vice-governador, suplência de Senado, não importa as composições, é importante ter perfis que complementem. E a questão de ser um influenciador, ter mais espaço em redes sociais e internet, é um fator muito importante a ser levado em consideração hoje em dia. Eu acho que, de uma maneira geral, agora os eleitores começam a se conectar um pouco mais à eleição. Ainda nós estamos muito nessa lógica de presidente Lula ou candidato da família Bolsonaro. É bom lembrar que a eleição presidencial desse ano tem uma característica um pouco distinta, porque ela é mais sobre se o presidente Lula merece ou não um segundo mandato, né? E isso tem a ver com a aprovação e o que ele tem de ótimo e bom, muito mais sobre isso do que qualquer outra coisa, e ainda um embate muito forte de rejeições, né? Eu voto no presidente Lula porque rejeito senador Flávio Bolsonaro, ou ao contrário, voto em Bolsonaro e outra opção em razão da minha rejeição ao presidente Lula. Administrar os problemas e as surpresas que podem aparecer é também uma forma de prevenir rejeições, né? E eu estava dizendo isso, que o presidente Lula, ele tem já uma visão consolidada da sociedade. Quem o rejeita, o rejeita. Quem gosta dele, né? O senador Flávio é um pouco diferente. Apesar dele carregar a rejeição conecta com a questão da família Bolsonaro, ele é um candidato que está sendo apresentado agora a sociedade brasileira. Ele é conhecido no Rio de Janeiro e está ampliando o conhecimento dele pelo Brasil. Então, cada vez que aparece alguma situação embaraçosa, essa questão agora recente das notas fiscais, um problema desse, você vai, vamos dizer assim, maculando um pouco a imagem do ponto de vista negativo. E saber administrar essas crises é uma forma muito importante de refletir.
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2: Água mineral, produto de limpeza, azeite, doce caseiro, colírio. A lista de itens recolhidos pela Anvisa nos últimos meses cresceu tanto que virou assunto de conversa no supermercado. Mas o que está por trás dessa sequência? A fiscalização apertou, os problemas aumentaram ou a gente só está sabendo mais? Para explicar como funciona esse trabalho, a Renata Lima, gerente geral de inspeção e fiscalização sanitária da Anvisa, conversou com a TMC.
3: Na verdade, esse trabalho de determinação, de apreensão, de recolhimento é um trabalho de todos os dias da Anvisa, né? Que a Anvisa faz rotineiramente, ele não é restrito a períodos ou anos específicos. Então, é um trabalho que a gente desempenha continuamente, né? Faz parte da função da Anvisa na proteção da saúde da população. E, de fato, a Anvisa ela trabalha com diversas frentes, né? A Anvisa tem seus canais oficiais de recebimento de denúncia, então uma denúncia realmente pode startar, pode iniciar um processo de investigação, então é importante que todos tenham em mente isso, que por trás de cada medida que a Anvisa publica existe todo um processo investigativo por trás, né? Abre-se um dossiê de investigação, né, são coletadas provas e posteriormente são emitidas realmente essas medidas sanitárias, incluindo recolhimento, apreensão, né, a proibição de uso, de comercialização de um produto. Então, as denúncias são um canal, mas a Anvisa também integra um Sistema Nacional de Vigilância Sanitária, né, e atua em conjunto com estados e municípios. Então, muitas vezes essas informações chegam também através das vigilâncias locais, né, através de estados e municípios, que têm seus programas de fiscalização, que às vezes entram em contato com alguma irregularidade e encaminham essas informações para a Anvisa. É, a partir dessas informações, então, a Anvisa faz um processo investigativo e toma todas as medidas cabíveis. É, há marcas de suplementos, por exemplo, que colocam, né, alegações milagrosas, né, de resolução de uma doença para um produto que não tem, né, essa comprovação, é, desde desvios de qualidade na produção daquele produto.
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7: 7:01, você já está ligadinho, sintonizado aqui no TMC 360 desse sabadão. Vamos lá com todas as informações, com todas as manchetes, com todos os destaques do dia, para você ficar muito bem informado com a notícia, claro, que importa para você. Seja muito bem-vindo, você que está em São Paulo, Brasília, Rio de Janeiro, Curitiba, Belo Horizonte, Recife. Muito bom dia e muito bom dia especial para minha parceira Estela Ribeiro.
8: Bom dia, Fernanda Câmara. Tudo bem com você? Bom dia, ouvinte, espectador. Você que está acompanhando a programação da TMC em todo o Brasil através dos dials e também através da nossa transmissão ao vivo no YouTube TMC News BR. Por ali você acompanha as imagens do que acontece aqui nos nossos estúdios e também as imagens das nossas reportagens. E claro, pode usar o chat que fica ali do ladinho da tela para mandar o seu salve pra gente, o seu bom dia, o seu oi. Inclusive, olha, mal liguei aqui o nosso WhatsApp, que você também pode usar para se comunicar com a gente, que é o 11972211001. E já tem aqui, bom dia, meus queridos. Opa. Indo levar o filhão para fazer treino de triatlon. Quem mandou a mensagem foi o João da Hora. Obrigada, João, pelo seu bom dia aqui. Que gostoso começar o sabadão já fazendo corrida. Não? Não é? Será? Um bom sábado para você. E para você que está sintonizado aqui, vai acompanhar as principais notícias do Brasil, do mundo e também da sua região. Bora começar com o nosso giro de notícias?
7: Vamos lá então, 7:03. Pesquisa Datafolha aponta vantagem de Lula em relação a Flávio Bolsonaro no segundo turno. O presidente da República, que é do PT, tem 48% das intenções de voto contra 43% do pré-candidato do PL.
8: Hoje, mesmo sem vice, o PL realiza uma convenção partidária para definir a candidatura de Flávio Bolsonaro à presidência. O evento acontece aqui em São Paulo e terá a presença do governador, Tarcísio de Freitas, e do presidente da Argentina, Javier Milei. A ex-primeira-dama, Michele Bolsonaro, não deve comparecer mesmo após essa reconciliação pública que aconteceu durante essa semana com o Flávio Bolsonaro.
7: Já em Campinas, o PT deve confirmar Fernando Haddad e Márcio França na disputa ao governo de São Paulo e o partido também ganhou o apoio do PDT na noite desta sexta-feira.
8: Vamos para os Estados Unidos? Donald Trump fala em disputar mais uma eleição. O presidente norte-americano participou de um jantar com correspondentes da Casa Branca e disse que está ficando bem em concorrer à presidência. Está ficando bom no negocinho ali, ó. Tá favorável para ele, tá tranquilo, tá favorável para o Donald Trump. Em declaração aos jornalistas, Trump declarou: "Fiz isso 3 vezes e fui muito bem na segunda."
7: E no mesmo evento, o presidente norte-americano tratou de minimizar atritos com a China e chamou o Xi Jinping de amigo. Segundo Trump, o presidente chinês não causa problemas como outras pessoas causam.
8: E o governo brasileiro avalia uma ida à Organização Mundial do Comércio contra o tarifaço. Segundo o Itamaraty, um eventual recurso seria importante para marcar a posição contra a medida imposta pelos Estados Unidos.
7: Vamos falar de esporte. 7:05, Campeonato Brasileiro. Hoje o Santos encara a Chapecoense na Vila Belmiro. Às 18:30, também no mesmo horário, o Atlético Paranaense recebe o Internacional em Curitiba. Já às 20:30, tem Vasco e Mirassol em São Januário. E você confere tudo, claro, com transmissão da TMC. 7:05.
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8: E olha só. O ranking das cidades mais violentas do país foi divulgado essa semana pelo Fórum Brasileiro de Segurança Pública e virou alvo de contestação. A Prefeitura de Maranguape, na região metropolitana de Fortaleza, publicou um manifesto criticando a metodologia desse levantamento, que aponta a cidade com taxa de 100,3 mortes para cada 100 mil habitantes. Segundo a Prefeitura, o estudo não mostra os números absolutos usados no cálculo e deixa fora cidades menores com índices ainda piores que esse. Para responder essas críticas e explicar como esse ranking é construído, a TMC conversou com Davi Marques, gerente de projetos do Fórum Brasileiro de Segurança Pública. Vamos ouvir.
9: O Anuário Brasileiro de Segurança Pública está chegando na 20ª edição. Então, tem um acúmulo de 20 anos... sistematizando dados oficiais, né? A base, a principal base do anuário são os boletins de ocorrência que são registrados pelas polícias civis dos estados, né? Todo ano, por meio da Lei de Acesso à Informação, a nossa equipe constrói um quesito, né? Um questionário amplo, no qual a gente pergunta a incidência de diversos tipos de crimes. A gente tem dentro do anuário mais de 12 capítulos temáticos nos quais a gente aborda, tenta oferecer, na verdade, esse panorama, né? Esse retrato amplo da segurança pública no Brasil nas suas diferentes, né, especificidades. Especificamente sobre essa situação das cidades, o que a gente faz, né? O nosso principal indicador de violência letal, ele é chamado mortes violentas intencionais, né? Essa categoria, ela é um critério de... A gente cria por meio dela critério de comparabilidade entre diferentes realidades estaduais e municipais. A gente leva em consideração homicídios dolosos, as lesões corporais seguidas de morte, os latrocínios, que são os roubos seguidos de morte, os feminicídios estão aqui incluídos, as mortes decorrentes de intervenção policial também estão incluídas nesse indicador. E, para poder tornar comparável, a gente não leva em consideração apenas os números absolutos, né? A gente também calcula as taxas por 100 mil habitantes. Calcular a taxa significa que a gente pondera o volume de ocorrências pela população. E aí você torna realidades distintas comparáveis, né? Porque você pondera pela população. Então, o que a gente consegue perceber, né? Para poder elaborar essa relação, a gente faz um recorte dos municípios com mais de 100 mil habitantes. Porque municípios com menos de 100 mil habitantes, uma variação muito pequena no número de casos de um ano para o outro pode causar uma explosão na taxa, que não necessariamente vai revelar da melhor forma possível a situação que está acontecendo naquele município. Então, aqui a gente faz esse corte de municípios de 100 mil habitantes ou mais, calcula as taxas e é isso que dá esse ranking, né, digamos assim, que são as cidades que têm os maiores níveis de letalidade nessa perspectiva comparada, né? Por isso que a gente não leva em consideração os números absolutos, né? A gente leva em consideração a taxa que é ponderada pela população, né? Porque sem dados cada um pode dar a opinião que quiser e isso não vai nos levar necessariamente a lugar nenhum, né? Acho que é legal citar também Maranguape está nesse primeiro lugar de novo, né? No anuário do ano passado também foi uma cidade com destaque muito negativo, né? Do ponto de vista das taxas de mortes violentas intencionais, o que mostra que não é um problema pontual, né? Eu acho que do ponto de vista quando a gente olha o anuário como um todo, tentando não se perder nessas diferentes temáticas, uma coisa que é muito interessante é a gente perceber uma mudança de configuração da criminalidade no Brasil. Por um lado, a gente está vendo um fenômeno de redução dos crimes que acontecem no espaço público, né? Óbvio, a gente ainda tem taxas muito altas de vitimização para praticamente todos os crimes. Ainda são taxas muito altas. Porém, elas estão em redução. A gente está vendo uma redução importante nas mortes violentas intencionais, de uma forma mais ampla. A gente está vendo redução nos roubos. Então, são roubos, as modalidades de roubos que são presenciais, que são na rua, ou seja, roubo a transeunte, roubo a estabelecimento comercial, roubo de carga, roubo a instituição financeira. Todas essas modalidades, elas vêm caindo já há algum tempo, né? E, por outro lado, a gente tem indicadores que estão na contramão. Ou seja, a violência que acontece dentro das casas, dentro dos lares, ela continua crescendo. Então, é exemplo disso. O caso mais extremo é o caso dos feminicídios. Mas a gente também tem a violência contra crianças e adolescentes, com o crescimento dos indicadores de maus tratos, por exemplo, né? E também crescendo, a gente tem a letalidade policial e, dentro dos crimes patrimoniais, a gente tem uma explosão dos estelionatos, né, que são os golpes digitais, principalmente os golpes digitais, né, que cresceram aí praticamente 430% desde 2018. Ou seja, a gente tem uma queda dos roubos na rua e um crescimento do crime patrimonial que tem acontecido principalmente no ambiente digital. Então, é uma mudança de configuração mesmo do crime patrimonial e também dessa violência letal, né, com redução das mortes violentas intencionais, crescimento da letalidade policial, dos feminicídios e desses crimes que acontecem dentro dos lares, dentro das casas.
7: Então, a gente acompanhou a entrevista do David Marques, gerente de projetos do Fórum Brasileiro de Segurança Pública. E agora a gente continua falando aqui de violência, só que agora é violência contra professores, que colocou o Brasil no topo de uma pesquisa internacional e tem um desdobramento que aparece depois da aula. O adoecimento de quem ensina. No país, 16% dos professores dizem que a profissão afeta intensamente a saúde mental, contra 10% na média dos países pesquisados. E o estresse no trabalho cresceu 7 pontos em 6 anos. Uma notícia lamentável, muito triste, né? E para falar sobre o que essa rotina provoca em quem está em sala de aula, a TMC conversou com a psicóloga Renata Paparelli, que é professora da PUC de São Paulo, que atende clinicamente professores vítimas de violência na rede municipal. Vamos conferir.
10: Eu atendo no consultório e também supervisiono alunos, né, que atendem na clínica da PUC, na clínica do trabalho. O que eles trazem, o que elas em geral trazem, são questões de violência na escola, do tipo receberem xingamentos, agressões físicas e psicológicas de estudantes e familiares. Também violências e agressões relacionadas com gestão, direção, coordenação da escola, que acaba ficando muito alheia às necessidades dos educadores, das educadoras. E também a violência das políticas públicas, que muitas vezes desconsideram a própria natureza do trabalho docente, né? Então, acabam exigindo coisas que as próprias condições de trabalho não permitem oferecer, né? Salas superlotadas, projetos de inclusão que não incluem, na medida em que você tem muitos alunos por sala, você não tem apoio. Então, é uma série de circunstâncias que a gente pode dizer de violências, tanto físicas quanto psicossociais. Além disso, a gente recebe muitos casos de estresse pós-traumático relacionado ao trabalho, de burnout, esgotamento profissional e também de depressão, né? Quando a professora não consegue realizar o trabalho para o qual se formou e um trabalho que tem tanto sentido, né, para essa pessoa. Veja, existe um desgaste, né, da vida, do trabalho que a gente tem, e esse desgaste ele passa a ser excessivo e adoecedor quando a gente se vê todos os dias tendo que ultrapassar o próprio limite subjetivo. Então, quadros de exaustão, quadros em que a pessoa ela fica como se fosse sequestrada por um só afeto. Então, tudo aquilo que acontece, ela fica triste. Tudo aquilo que acontece com ela, ela tem medo. Tudo aquilo que acontece com ela, ela fica com raiva. Ao invés de ter vários afetos e modos de sentir as coisas no dia a dia, né? Insônia, quando a pessoa passa a não se reconhecer mais, quando ela entra naquele estado de exaustão profunda, não consegue se desconectar, né? Hoje a gente tem uma grande questão que é o direito à desconexão no trabalho, e tudo isso acaba afetando as educadoras e os educadores no dia a dia da escola, né? Você vê aquela pessoa que antes tinha alguma tranquilidade, serenidade, sempre nervosa, sempre estressada. E uma coisa que os educadores, quando chegam ao nosso grupo, ou mesmo ao consultório, costumam dizer é dos sintomas físicos, né? Da expressão física dos sintomas e das questões psicológicas, né? Então, vários tipos de adoecimentos também do corpo. Então, baixa imunidade, a pessoa não consegue mais levar adiante atividades de vida diária, não tem mais paciência, não tem paciência com filhos, não tem paciência com companheiro, com companheira, né? São alguns dos sinais que a gente identifica. E quem trabalha com saúde mental, de educadores, identifica que essa situação, ela parece que só se intensifica, né? Acho importante tua pergunta. Por vários motivos. Não é assim. Cada nível de ensino tem sua especificidade, né? Se eu estou falando de educação infantil, se eu estou falando de ensino fundamental, médio, ensino superior, se eu estou falando de escolas rurais, de escolas urbanas, de escolas públicas ou privadas. Então, tem diferença, sim. As escolas privadas, a gente tem muito menos estudos, porque há uma dificuldade dos pesquisadores entrarem nessas escolas, então é uma espécie de caixa preta, não quer dizer que sejam boas, mas quer dizer que a gente tem menos dados. Então, a gente tem muito mais dados das escolas públicas, né? Uma das violências que sabemos que ocorre nas escolas particulares é essa violência da família e do aluno, que é o cliente. Você é meu empregado, você trabalha para mim, quem paga o salário é você. Então, há muitas e muitas ingerências no trabalho docente. O patrulhamento que os professores têm vivido, então, com relação a conteúdos, né? Então, toda essa coisa ideológica de esquerda, de direita, que então daí cerceia o conteúdo. Muitas vezes o conteúdo científico que você precisa passar para o aluno, você cerceamento por causa de questões religiosas, familiares. Agora, uma coisa que a gente identifica muito fortemente, que deve ser objeto de estudo e de intervenção, são as condições de trabalho oferecidas, né? O professor, a professora que trabalha numa sala de aula super lotada, com crianças pequenas, num projeto, né, numa política pública que impede o professor de exercer sua autonomia docente, porque uma das coisas que caracteriza o trabalho docente é a autonomia, ou deveria ser a autonomia. Então, essa plataformização da educação, por exemplo, no estado de São Paulo, é uma tragédia, né, para a saúde mental dos educadores, das educadoras. Então, tudo isso que vai conspirando contra a própria realização do trabalho.
8: Pois é, que loucura isso, né? A gente vem vivendo esse momento da sociedade em que figuras que representam essas figuras de liderança, de encaminhamento, como dos professores, vem perdendo sentido, agressão contra um professor. Imagina, quando eu era criança, isso era inimaginável, assim, o professor estava naquela posição que você respeitava e admirava e era grato por aquela pessoa estar te ensinando, estar te encaminhando para algum lugar. E você sabe que outro dia a gente conversou aqui na TMC sobre saúde mental nas escolas, o pró-reitor da Unifesp, o professor Anderson Rosa, tem uma pesquisa muito interessante sobre saúde mental nas escolas, e aí quando a gente fala desse assunto, vem automaticamente a saúde mental das crianças, dos adolescentes, sim, dos estudantes. Mas como é importante o cuidado com quem cuida, né? Que é dos professores, e como gerar um ambiente em que a saúde mental seja prioridade, para que os professores estejam bem, saudáveis e bem consigo, para poder amparar aquela criançada, os adolescentes, e poder conduzir da melhor maneira possível, né?
7: Ainda bem que esse assunto veio à tona, que tem gente olhando, uhum, né, no cuidado de quem ensina. Inclusive, esse assunto movimentou aqui o YouTube. Algumas pessoas escrevendo aqui sobre esse assunto. A Marta Cristina Souza, do Rio de Janeiro, disse que é muito triste ver professores sofrendo agressões, que quem ensina merece respeito e segurança para trabalhar, exatamente. Isso. E o João Paulo Nascimento, do Recife, tenho familiares que são professores e sei como a pressão é grande, muitos chegam em casa completamente esgotados.
8: Pois é, e o William Dutra, aliás, bom dia, William, que está sempre aqui com a gente nos finais de semana. Ele fala, professor, é tão importante para a sociedade, se não fosse por eles, as pessoas usariam o polegar para assinar qualquer coisa. Pois é, e a gente sabe que, né, grande parte da população ainda está em situação de analfabetismo e quão importante é essa figura do professor e que ele seja valorizado em todos os sentidos, né? Financeiramente, emocionalmente também. Agora são 7h21.
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7: 7h23. Você está no TMC 360 de sábado, ao vivo. Nós estamos ao vivo com vários assuntos, vários destaques do dia, inclusive esse aqui, ó. Toda pesquisa eleitoral divulgada no Brasil precisa ser registrada na Justiça Eleitoral pelo menos 5 dias antes de virar notícia. Com metodologia, quem pagou, quanto custou. E este ano, em que esses números vão aparecer todos os dias na sua tela, você tem que ficar então ligadinho, prestar bastante atenção. Com as convenções partidárias em andamento e as candidaturas se fechando até 15 de agosto, a temporada de pesquisas está rolando todos os dias. Mas o que significa na prática uma margem de erro que a gente sempre vê, né? É, o fulano está na frente do outro com um percentual de margem de erro de 2,5 pontos. Por que que esses dois institutos apresentam resultados diferentes na mesma semana, os institutos de pesquisa, que sempre tem um confrontando o outro? Então, para explicar tudo isso, como é que funciona, os apresentadores do Link TMC conversaram com o cientista político e sócio da Real Time Big Data, Bruno Soler. Vamos acompanhar.
16: Como que pesquisas trazem resultados diferentes? É a metodologia que faz isso? Enfim, o que faz com que pesquisas da mesma semana tragam resultados Dessa vez não tão diferentes, né, Wilson? A gente está tendo resultados meio parecidos, mas com porcentagens diferentes, talvez, ou com um candidato diferente do outro, às vezes um candidato lá de baixo acima do outro. Explica pra gente.
17: Mário, o que mais difere nesse processo todo é justamente a questão metodológica, né? Cada empresa de pesquisa tem uma maneira de coletar os dados, mas o que é importante nesse processo todo é isso que você trouxe. É o fato de que tudo caminha para mais ou menos uma mesma direção, né? Ah, deu 2% a mais, 3% a mais para um, para outro. A gente está num momento ainda que está muito distante do processo. Tão perto, mas tão distante, porque o eleitor brasileiro ainda não está conectado com o processo eleitoral, né? A gente tem que aguardar um pouco o que, que vai ser, ainda tem um período aí pela frente. A campanha oficialmente nem começou, né? A gente está no período das pré-candidaturas, né? Agora começaram as convenções aí e a gente está nesse processo. Então você tem muita variação por conta disso. Tem pesquisa que é feita com metodologia presencial, tem outras que são feitas por telefone, tem outras que são feitas digitalmente. O fato é que a gente tem, pelo menos na grande maioria, e nos institutos que a gente pode levar a sério, que tem credibilidade, quase todos apontando para uma mesma direção, apesar dessas pequenas flutuações que você tem numéricas, né? Mas o que é importante é que a pesquisa indique para a gente qual que é o retrato daquele dia. E no Brasil a gente tem uma coisa que é sensacional, né? Que todo dia tem uma notícia nova.
16: Sim, exato. É uma briga, coisa, aí, né? Outro pede desculpa, outro aceita, daí o outro vai lá e desce a linha no outro candidato e assim vai.
17: Então a gente tem variações diárias também, né?
16: Isso às vezes de uma hora para outra.
17: De uma hora para outra, é verdade. Então isso também acaba impactando.
18: Baseado nisso que você falou, Bruno, então pesquisa é retrato do momento ou ela pode ser uma tendência também? Já existe aquela tendência, aquela predisposição para o voto, porque a pessoa já tem ali o seu perfil, em quem ela costuma votar, mas essas notícias que você trouxe, elas impactam o quanto numa pesquisa, numa diferença de uma semana para outra?
17: Ela é uma fotografia do momento em que foi coletado o dado. Então vamos dizer assim, normalmente a grande maioria dos institutos coletam os dados em 2 dias, né? São 2 dias de coleta, começa às 8 horas da manhã de um dia, vai até às 9 horas da noite desse mesmo dia, e no outro dia também tem essa sequência. Então você vai sentindo flutuações de 2 dias normalmente quando você faz o campo, né? Isso você pode pegar alguma flutuação já na própria pesquisa que você está fazendo. Por exemplo, ontem a gente teve um pedido de desculpas do Flávio Bolsonaro à Michelle. Hoje a Michelle Bolsonaro aceitou o pedido de desculpas do Flávio. Provavelmente quem pegou quem estiver fazendo pesquisa hoje pode pegar alguma flutuação a partir disso. Então esses fenômenos do dia acabam impactando um pouquinho também, né? Agora, é uma fotografia. Ela indica a tendência? Ela pode indicar, desde que você saiba ler a pesquisa. Então, o que é importante a gente ver na pesquisa? O quanto de rejeição que o candidato tem, o quanto que ele tem de conhecimento nessa altura do campeonato. Eu tenho um dado interno das nossas pesquisas, mas isso pode ser divulgado, não tem nenhum problema, não precisa de registro na Justiça Eleitoral, o fato de que 71% dos brasileiros só sabem dizer 2 candidatos à presidência da República.
18: Pois é.
17: Só sabem 2. Então a cabeça do eleitor ainda não está aberta para saber quem são as outras propostas que estão chegando e tudo mais.
18: Não está conectada.
16: E a espontânea é um problema, né? Nesse caso. Porque em quem você vai votar?
18: Pior ainda.
16: Aí você fica só em Flávio Bolsonaro e Lula.
17: São os dois nomes
16: não
17: que
16: não conhecem mais
17: sabem.
16: Ninguém, né?
17: E isso acaba impactando totalmente nessa altura do campeonato. Então, ela indica uma tendência? Indica. Qual que é a tendência hoje? É que o brasileiro vive uma polarização na cabeça dele, tem 2 nomes, mas que ele também, quando você vê os outros dados de satisfação com o governo, satisfação com a vida, é um eleitor que está insatisfeito com o que está vivendo.
16: Que ele gostaria de uma terceira via.
17: Ele gostaria de uma mudança, só que ele só enxerga 2 movimentos.
16: Que é isso que o senhor acho que quer perguntar, né?
19: Ô Bruno, nós aparentemente, até os meses passados até agora, nós vivemos uma polarização, né? O que aconteceu em 2022... aparentemente vai acontecer agora em 2026. Porém, tem um candidato, o Renan Santos, que ao longo das pesquisas vem subindo constantemente. Diferente do Lula e Flávio, que um sobe para cima, outro cai dois para baixo, aí depois dois para cima e o outro um para baixo, o Renan vem de uma forma constante subindo. Tanto é que o exemplo é na Real Time, dessa semana presidencial?
17: Dessa
19: semana presidencial, ele saiu de 6 para 9 e no segundo turno de 30 para 35. Dá para acreditar que ele é uma terceira via?
17: Olha, Lucinho, eu acho que nós estamos vivendo no Brasil um momento muito interessante, porque a gente talvez esteja vivendo uma mescla das nossas duas últimas eleições. Por que dessa mescla? Em 2018, o país estava em terra arrasada. Tinha tido impeachment da Dilma, governo Temer com uma alta impopularidade, locais do Brasil como Rio de Janeiro sitiados, né, com intervenção federal, e o eleitor brasileiro vivendo o ápice da Lava Jato. Era um momento de disrupção. Estava buscando alguma coisa que fosse completamente diferente de tudo. Naquele momento surgiu o bolsonarismo, né, lá em 2018. Em 2022, a gente teve uma eleição que era um enfrentamento entre dois modelos que o brasileiro ficou conhecendo. Os 4 anos de Bolsonaro e aquele período que foi o Lula presidente da República, que foi um período que teve uma bonança na sociedade, na economia. E a gente teve esse enfrentamento. Foi uma eleição hiper apertada, mas o Lula acabou vencendo essa eleição. Então, o bolsonarismo foi rejeitado nas urnas naquele momento. Volta o Lula com uma expectativa de que a vida fosse melhorar. Só que a vida não melhorou. Então, nós estamos chegando agora nessa eleição com os dois nomes da polarização passada na cabeça do eleitor, Bolsonaro e Lula. O Flávio hoje um cosplay de Bolsonaro, né, tentando ser um representante daquilo. Mas com uma coisa impressionante, com o eleitor não querendo nenhum dos dois, a verdade é essa.
16: Só um comentário antes do Silvio perguntar, a importância do índice de rejeição. Né? Ontem a gente até falava de campanha política, como que trabalhava. Às vezes as campanhas olham mais o índice de rejeição do seu candidato do que a aprovação. Né? E que isso tem demonstrado nas pesquisas? Que realmente fica mais claro, o índice de rejeição me parece mais claro do que o de quem prefere. As pessoas têm mais certeza de quem elas não querem de jeito nenhum.
17: Exatamente.
16: Do que quem elas querem de verdade.
17: Portanto, a gente está vivendo, esse ponto que eu quero chegar. Nós estamos vivendo uma polarização que ela não é afirmativa, é uma polarização negativa. Eu voto em um para derrotar o outro. Ou seja, não é um voto de vontade, é um voto de defesa.
19: Não voto consciente.
17: Não voto consciente. O cara está falando assim: olha, eu prefiro que. Olha, mesmo esse Flávio aí, com todos esses problemas que estão aparecendo, eu prefiro ele ou Lula.
16: Eu voto na mosca, mas não voto no Lula.
17: Mas não voto no Lula. E o outro do Lula falou: olha, o Bolsonaro não dá. Tanto é que a gente pega na última pesquisa Real Time Big Data dessa semana: 50% de rejeição do Flávio, 48% de rejeição do Lula.
18: Você acha que essa parcela está cada vez maior? De pessoas que só votam.
17: Cada vez maior, cada vez maior. O Lula talvez tenha um pouco de voto mais afirmativo, porque é governo, então tem algumas pessoas...
16: Tem a máquina em seu
17: tem
16: favor,
17: a máquina,
16: né?
17: E tem aquele eleitor que... Tem um eleitor que busca terra firme, né? Fala, olha, bom não tá, mas talvez seja pior sem ele. E daí o cara tá votando no Lula em função disso. E o outro que está votando, a grande maioria votando do Flávio, que está votando anti-Lula. Agora tem uma coisa nesse processo todo, que... E daí eu vou para a pergunta do Wilsinho. Esse Renan Santos talvez seja a única das opções que tem se colocado no cenário que seja contra os dois.
16: Uhum.
17: E que representa um pouco dessa insatisfação do brasileiro com a política. E eu quero dizer uma coisa para vocês. A gente está vendo na América Latina como um todo um movimento que eu tenho chamado, tenho brincado quando eu vou nas entrevistas, eu estou falando que a gente está vivendo uma pós-direita na América Latina. E o que, que é essa pós-direita? Só fazer um recorrido rápido. Chile, nós tivemos lá governo da esquerda, Sebastián Piñera vira presidente, né, pela direita, é reprovado na urna, volta à esquerda. Quando Piñera vai apresentar o candidato dele agora, que foi Evelyn Matthei, ela perde para um candidato da extrema-direita, ou dessa pós-direita, chamado Cast. Colômbia, tivemos agora, recentemente, o uribismo voltou ao poder com o Duque, O Duque é reprovado nas urnas, a esquerda ganha eleição, a esquerda é reprovada nas urnas, o Uribe apresenta um candidato de direita, o candidato não é votado, vem o Delas Priella e ganha a eleição. Argentina, Macri, Fernandes, e daí quando eu apresento a Patrícia Bullrich, quem que ganha a eleição? O Milei. É, a gente está vendo movimentos parecidos na América do Sul. Talvez no Brasil, quem esteja representando essa pós-direita seja esse Renan Santos. E a gente tem que ficar de olho nesse processo eleitoral do Brasil.
16: Só antes do... Sim, pra...
8: 7 horas e 34 minutos, você acabou de ouvir a entrevista com o cientista político e sócio da Real Time Big Data, Bruno Soler. E agora a gente vai falar de tarifaço. Olha só, os Estados Unidos anunciam essa nova tarifa sobre importações de cerca de 60 países, incluindo o Brasil. As alíquotas variam entre 10% e 12,5% e já estão valendo a partir dessa sexta-feira, ou seja, de ontem. Segundo o governo americano, a decisão é resultado de uma investigação conduzida com base na Lei de Comércio dos Estados Unidos. A apuração concluiu que esses países, inclusive o Brasil, adotam práticas comerciais consideradas desleais por não proibirem nem fiscalizarem adequadamente a importação de mercadorias produzidas com trabalho forçado. Em entrevista à TMC, a professora de Relações Internacionais, Denilde Holzacker, comentou esse cenário.
20: Tem muita coisa, professora, para a gente entender. E uma dessas coisas é que se a gente pegar os três grupos, né, o grupo dos 10%, o grupo dos 10 a 12,5% e o grupo dos 12,5%, tem países com diferentes situações econômicas e diferentes relações, tipos de relações com os Estados Unidos. Né? Então a gente tem no grupo dos 10%, por exemplo, Argentina, México, Reino Unido, Índia. Né? No grupo 12,5%, onde nós estamos, tem Israel, tem Rússia e tem China. Tem alguma lógica geopolítica que a gente não conseguiu captar, professora?
21: Não, não, acho que não tem uma lógica geopolítica, não. Tem uma lógica dos países em que sentaram para negociar com os Estados Unidos ou iniciaram algum tipo de negociação e aqueles que ainda não ou começaram a negociar e não avançaram ou não entraram, de fato, numa negociação com os Estados Unidos. Então, acho que esse é o ponto. Né? O que os americanos vêm colocando é que para países que estão cedendo, e aí mesmo os países que iniciaram negociações, depende do que esses países estão cedendo para os Estados Unidos em termos de acesso ao mercado, de mudança das suas regras internas. Então tem muito a ver com a lógica protecionista que o governo americano tem e o uso da tarifa como... Daí sim, do ponto de vista geopolítico, como uma forma de pressionar os países em determinadas áreas. Ah, então, acho que se a gente pega Israel, por exemplo, é na questão que envolve a capacidade do governo Netanyahu em ceder em algumas posições perante as negociações que estão acontecendo dos Estados Unidos junto a outros países, como a Arábia Saudita, como os países do Golfo. Então, tem uma conotação da lógica geopolítica e dos interesses americanos, mas tem muito da forma como o governo americano tem colocado quem é seu aliado e quem não é seu aliado. E mesmo os aliados tradicionais perderam esse status de sempre ter quase que uma capacidade de envolvimento e de concessões que os americanos aceitariam em outros momentos. Então, os países europeus, por exemplo, também viram que essa aliança transatlântica, ela passou a ter uma lógica que não é a mesma que antes, quase que a de uma posição americana de aceitar algumas das posições europeias. Então tem aqui um novo modelo de negociação dos Estados Unidos em que tarifas passaram a ser um recurso de pressão quase como sanções a determinadas agendas e o que o governo quer defender.
22: Professora, nós estamos falando de chantagem,
0: estamos falando assim, de uma chantagem que a gente trata no noticiário como diplomacia, porque a criação de barreiras tarifárias, o protecionismo, é um tipo de política internacional que é adotada para a proteção, claro, da economia, mas neste caso a gente sai daquilo que a gente aprendeu nas aulas de história, nas aulas de geografia, e a gente entra em outro âmbito. Agora, há mecanismos para lidar com isso, claro que o diálogo e a negociação no mundo em que a gente imaginava ser o ideal, ou que já foi um mundo que a gente, né, optava pela diplomacia, isso existia. Hoje, a negociação, ela ainda é um caminho viável? E eu tenho uma outra pergunta, que é sobre a reciprocidade. Porque se tratando de chantagem, a gente pode dobrar a aposta, a gente enquanto país. Mas os Estados Unidos podem triplicar. E aí o céu é o limite?
21: Bom, eu diria assim, que a gente tem um novo quadro, né? Não é o quadro da negociação, da cooperação, em que os países estavam olhando um ganha-ganha. Então, acho que a mudança aqui é que negociação que a gente está falando, né? Negociação em que todos iriam sentar numa mesa e buscar pontos de convergências e em que se aceitaria perdas desde que todos ganhassem, não é mais a forma que o Trump, e nunca foi, mesmo no primeiro governo, nunca foi a forma que o Trump entendeu uma negociação. A forma que ele entende uma negociação é que ele ganhe tudo e o outro perca. Tá? Então, nessa lógica de atuação, é sempre mais difícil negociar. Porque você precisa ter o que a gente chama em negociação de alavancagem. Eu preciso ter capacidade de contrapor a posição de quem está me colocando uma situação de maior perda. Então para países como menores, que têm menos capacidade de se colocar frente às demandas americanas, Isso tem mais dificuldade, e por isso são países que acabam cedendo mais. E a gente pode olhar acordos que foram feitos em que os países aceitaram as imposições americanas de forma mais abrangente. Países que têm uma capacidade maior e que têm uma diversidade maior de parceiros, que têm condições de não ter uma alta dependência dos Estados Unidos, esses países saem muito mais à frente na negociação. E aí a reciprocidade ela pode ser utilizada. Depende de quanto o país tem de capacidade de resistir à pressão americana, tá? Resistir a essas ações. Então, você tem 37% de tarifas. Se você resistir, você pode ter mais tarifas vindo de outras, com outras alegações, que não necessariamente podem ser justificadas, mas como o país, como os Estados Unidos têm essa capacidade, ele vai impondo tarifas, como a gente viu com o caso chinês. O que a China tinha de outra forma? Ela tinha a capacidade de retaliar os Estados Unidos e fez as retaliações. Então, isso depende muito da capacidade que o país tem. Um país de porte médio, como o Brasil, tem mais capacidade do que um país pequeno, mas tem menos condições de manter esse tipo de ação, como a China tem mais condição. Então, resumindo aqui, ainda é espaços de negociação, mas ela depende de capacidade e peso que aquele país tem no cenário internacional e o tamanho da sua economia.
2: É isso, né? A gente vem acompanhando esse tarifaço do Trump, aliás, desde o ano passado, né? Quando começou com aquela ideia de colocar os 50% sobre alguns produtos, e aí o mundo virou um rebuliço, no fim ele voltou atrás em alguns produtos, outros não, e agora novamente começou falando em 25% para esse novo tarifaço. Exatamente, agora já estamos em 12,5%. Então são páginas que vão sendo escritas diariamente conforme o humor, né?
7: E a gente sempre acompanhando os desdobramentos do que faz Brasil com os Estados Unidos, Marco Rubio com Geraldo Alckmin, com... Enfim, né? Todo mundo é 25%, então, né? Por cento, mais 12,5%. A gente tem que ver se é cumulativo nos produtos que já tem 25%. Enfim, foi por isso que a gente ouviu, então, a Denise Rojaker. É isso?
2: Olha que sotaque. Nossa, alemão, que gente, você colocou
7: nem
2: agora.
7: Eu sabia. Botou agora.
2: Até um hacker.
7: Nossa, que é professora de relações internacionais, comentando então esse cenário dos Estados Unidos que anunciaram então essa nova tarifa aí sobre importações de cerca de 60 países, incluindo o Brasil. Agora 7 horas e 44 minutos, TMC, compromisso com a verdade.
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7: 7 horas e 46 minutos. Você está no TMC 360 desse sabadão comigo, Fernanda Câmara, e com Estela Ribeiro. E olha, gente, tem mensagem aqui no YouTube. A gente sempre pede para você participar e você participa. Patrícia Menezes está dando bom dia pra gente. Sábado começou cedo por aqui. Já tô indo pra feira comprar peixe pro almoço. E ouvindo, olha aí, ouvindo vocês. Um ótimo fim de semana pra toda a equipe. O Carlos Eduardo Farias, do Rio de Janeiro. Bom dia, tô na estrada, trabalho, mas não abro mão de acompanhar o jornal. E tem gente aqui falando, Estela, porque a gente trouxe aqui uma reportagem sobre a violência contra professores, né, que colocou o Brasil no topo aí de uma pesquisa internacional, e que teve um desdobramento que aparece depois da aula, que é o adoecimento de quem ensina. E aí a Renata Alves, de Brasília, disse que a escola precisa ser um ambiente seguro para alunos e professores e que a violência nunca pode ser tratada como algo normal. Exatamente, e obrigada pela sua participação, assim como o Luiz Henrique Barros, do Recife, que diz que, além da segurança, é importante oferecer apoio psicológico aos educadores, porque o desgaste emocional é enorme.
2: É isso aí. E também vou dar um alô aqui, ó, pro Jorge Dolenga, que sempre participa da nossa programação. Bom dia, lindas plantonistas do TMC 360. Tenham todas um excelente sábado. Obrigada, Jorge. Ó, a Fê é plantonista, porque ela tá aqui uma vez por mês. Agora eu sou oficial, Jorge.
7: É verdade.
2: Eu sou apresentadora oficial dos finais de semana. Já pulei a parte do plantonista.
7: E oi, Estela. Já que ele falou, como que é que ele cumprimentou a gente?
2: Lindas plantonistas da TMC.
7: Eu vou aproveitar o ensejo que ele falou, lindas. Tem gente aqui no YouTube dizendo que a Estela Ribeiro é a sósia da Sandra Bullock.
2: Gente!
7: Eu concordei, viu?
0: É. Lindíssima Sandra Bullock.
2: Só me falta a conta no banco. Semelhante ali, ó, parecida. Mas adoro, adorei a comparação. Obrigada, gente. A Sandra Bullock é uma atrizaça.
0: Uma comparação justíssima.
2: Ó, o Manuel Nóbrega também mandou aqui um bom dia. Sou de Suzano, acompanho vocês todos os dias. Obrigada, Manuel. Obrigada pela participação, Maria da Glória Nascimento. Quem mais aqui? A Cláudia Regina.
0: Ai, quanta gente. Legal.
2: Muita gente participando do nosso programa neste sabadão. Eu gosto de chamar de Sabadão TMC.
0: Como que é? O Pocket?
2: É, TMC 360 Pocket. Versão Pocket. Agora são 7 horas e 49 minutos. A gente falava ainda há pouco, né, antes do intervalo, sobre o tarifaço do Donald Trump. E isso gera uma movimentação dos mercados para conquistar outros mercados para exportar os nossos produtos, né? E a exportação de carne bovina brasileira para a China já chega a quase 80% do limite anual e o país reduz o ritmo de compras. Quem traz as informações para a gente é o Adrian de Almeida.
1: O governo chinês bateu recorde de importação de carne brasileira no primeiro semestre deste ano.

0: nos últimos anos.
1: O Brasil tem crescido muito a sua produtividade de carne bovina. Eu lembro um dado aqui, em especial, o número de abate de animais há 5 anos atrás era em torno de 30 milhões de animais. O ano passado nós chegamos a 42 milhões de animais, né? Então veja o crescimento que teve. E também cresceu a quantidade de carne produzida por animal.
0: Os dados da Secretaria de Comércio Exterior já apontam uma redução em julho nas vendas de carne para a China. Isso porque os frigoríficos estão observando os números para não ultrapassar a cota anual de importação da China para a carne brasileira. Caso ultrapassem o limite, as transações podem receber uma tarifa de 55%, justamente para desencorajar o aumento das vendas.
2: Obrigada, Adrian de Almeida, por todas as informações. E agora a gente vai com Murilo Hernandes falando de tarifa dos Estados Unidos, que passaram por mudanças, negociações, como a gente falou aqui, e revisões desde o ano passado, afetando o comércio global. E aí o Murilo Hernandes vai mostrar a cronologia das medidas e os efeitos para o Brasil.
3: A onda de restrições comerciais promovida pela administração norte-americana teve início no começo de 2025, com o anúncio de tarifas de 25% sobre o México e o Canadá e a elevação progressiva de taxas sobre a China. Em abril do mesmo ano, a Casa Branca formalizou a aplicação de uma tarifa universal de 10% sobre a fundamentação da Lei de Poderes Econômicos de Emergência Internacional, abrindo prazos de negociação com parceiros estrangeiros. Em julho de 2025, a política atingiu diretamente o Brasil, com o anúncio de sobretaxas que alcançariam até 50% em insumos como aço e alumínio. Em resposta ao encargo, o governo federal ativou o programa Brasil Soberano para disponibilizar linhas de crédito ao setor produtivo atingido. O cenário passou por alteração jurídica em fevereiro de 2026, quando a Suprema Corte dos Estados Unidos invalidou o uso da legislação emergencial para amparar a taxa universal. Para manter a cobrança, a administração americana recorreu aos dispositivos da seção 122 da Lei de Comércio e da seção 232 da Lei de Expansão Comercial, exigindo relatórios administrativos sobre a balança de pagamentos e segurança nacional. Diante dos processos de negociação, parte dos países reverteu ou flexibilizou as cobranças. O Reino Unido estabeleceu um acordo bilateral que reduziu as alíquotas sobre aço e alumínio e concedeu isenções do setor aeroespacial. México e Canadá preservaram isenções vinculadas ao acordo regional para o setor automotivo e agrícola. Em contrapartida, a China manteve o conjunto de tarifas da seção 301 e o Brasil teve a confirmação de uma alíquota adicional de 25% sobre bens manufaturados, com isenções mantidas para commodities como café, celulose, suco de maracujá e petróleo bruto. O governo brasileiro e os órgãos comerciais internacionais acompanham a publicação dos novos relatórios em Washington, que definirão a validade e a cumulatividade das taxas aplicadas a cada nação.
4: É isso, e a repercussão dentro do país para a gente é de como a gente se comporta diante disso, né? Muitos falam em retaliação, muitos falam nessa teoria da reciprocidade, e o vice-presidente Geraldo Alckmin voltou a reforçar que o Brasil não vai abandonar a mesa de negociação para reverter esse tarifaço imposto pelos Estados Unidos. A declaração foi numa entrevista coletiva depois de uma agenda oficial em São Paulo. Olha só.
5: Primeiro, não sair da mesa de negociação. O que depender de nós é continuar na mesa de negociação. Explicitar que é injusto e descabido. Aliás, agora não só contra o Brasil, mas contra 86 países do mundo.
4: Alckmin ainda reforçou que, mesmo negociando, o governo federal trabalha para apoiar os empresários afetados, buscando novos caminhos para reabsorver, né, esses prejuízos. Olha só.
5: Já foi autorizado 18,5 bilhões para apoiar os setores afetados, crédito para capital de giro, para bens de capital, para investimento. E a outra é buscar novos mercados. O Brasil está ampliando para novos mercados.
4: É isso. Agora, 7 horas e 55 minutos. Você continua participando aqui da nossa programação pelo YouTube, TMC News BR, também pelo nosso WhatsApp, 9... 11972211001. E agora vamos saber como é que está o tempo, a previsão do tempo.

0: clima pelo Brasilzão. Vamos começar aqui por São Paulo. Deixa eu abrir aqui a nossa página de previsão do tempo. Porque hoje amanheceu friozinho aqui, hein? Eu não sei pra você que acordou agora, um pouquinho mais tarde, mas eu que vim aqui pra rádio 5h30, 6 horas da manhã, tava o quê? 14 graus. A previsão é de que a gente tenha entre 15 e 28 graus hoje, uma sensação térmica que fica entre 15 e 21 graus, umidade do ar 42 a 97% aqui na cidade de São Paulo. Vamos ver no Rio de Janeiro. Ô, Rick, será que hoje vai da praia em Boa Viagem? Será? Vamos dar uma olhada aqui. Eu vou procurando aqui o Rio de Janeiro, Fê, você procura as nossas outras praças
1: tem
0: pra agora?
1: Aqui,
0: fala.
1: Vamos ver o que o pessoal pode esperar aqui de outras regiões. A gente vai falar agora aqui de Recife.
0: Boa.
1: A máxima em Recife vai ser 30 graus e a mínima 23 graus, com 71% de chance de chuva.
0: Ixi! É. Será que dá boa viagem, Henrique? 71% de chance de chovia? De chuva?
1: E agora?
0: Não dá.
1: Olha, aqui em São Paulo eu não lembro se você falou a máxima e a mínima, mas...
0: Falei, a máxima de 26 graus. Agora já no Rio de Janeiro, a mínima de 18, máxima de 26 graus, sol com muitas nuvens e pancadas de chuva à tarde e à noite.
1: Brasília, a máxima é de 29 graus, a mínima de 19, e aqui diz, olha, nesse site oficial de meteorologia, que não chove.
0: Então... Oh. E Brasília já normalmente já tem o tempo seco, né? O Rafael Tebas, que de vez em quando apresenta o jornal aqui comigo, ele sempre fala que quando
1: Verdade.
0: Ele morava em Brasília, ele sofria muito com a falta de umidade do ar. É realmente seco.
1: Muito seco.
0: Precisa sempre estar hidratando, não só beber água, mas também às vezes usar colírio, porque os olhos ficam secos.
1: Soro.
0: Nariz também, né?
1: E aqui, olha, Curitiba,
0: Boa.
1: Máxima 21 graus, mínima 10 graus. E aqui também não tem chance de chuva hoje. Então, a gente fazendo um girão aí pelas nossas regiões, São Paulo, Brasília, Rio de Janeiro, Curitiba, Belo Horizonte, Recife, para a gente falar as temperaturas para vocês programar. Porque muita gente se programa de acordo com o tempo que vai fazer. Será que eu levo um guarda-chuva? Será que eu levo blusa? O que, será que eu pratico uma atividade ao ar livre ou não, porque vai chover? Então a gente deu esse panorama aqui geral para vocês se programarem em relação à previsão do tempo.
0: Muito bem, agora 7 horas e 58 minutos. As farmácias estão reforçando a segurança privada numa tentativa de coibir os assaltos, que vem crescendo, principalmente por bandidos em busca das canetas emagrecedoras. E você sabe, Fernanda, que eu estava comentando outro dia, estava numa drogaria conversando com os atendentes, e a sensação de insegurança que eles sentem ao trabalhar, especialmente nesses turnos da noite, é impressionante, vem aumentando. E as situações de roubo aumentam não só por causa das canetas emagrecedoras, mas também por conta dos cosméticos de alto custo. Sabe aquela parede Sim. que fica ali com aquelas marcas importadas e tal? Normalmente, os assaltos acontecem, os bandidos vão em busca dos remédios de alto custo e também em busca dos cosméticos. E a gente vai falar sobre isso daqui a pouco.
1: E isso também é feito pela facilidade de revenda ilegal. Então, os receptadores também estão nessa. Precisa ficar atento com isso também.
0: Vamos falar disso daqui a pouquinho. Agora são 7 horas e 59 minutos.
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1: 8 horas e 1 minuto, você está acompanhando as principais notícias, as principais manchetes desse sabadão aqui no TMC 360, comigo, Fernanda Câmara, e também com Estela Ribeiro. Lembrando que você pode e deve participar com a gente no 11972211001 e também no arroba TMCNewsBR. Vamos para os principais destaques do dia. Hoje mesmo, sem vice, PL realiza a convenção partidária para definir candidatura de Flávio Bolsonaro à presidência. O evento acontece em São Paulo e terá a presença do governador Tarcísio de Freitas e do presidente da Argentina, Javier Milei. A ex-primeira-dama, Michele Bolsonaro, não deve comparecer mesmo após reconciliação pública.
0: Já em Campinas, o PT deve confirmar Fernando Haddad e Márcio França na disputa ao governo de São Paulo. O partido também ganhou o apoio do PDT na noite de sexta-feira.
1: Nos Estados Unidos, Donald Trump fala em disputar mais uma eleição. O presidente norte-americano participou de jantar com correspondentes na Casa Branca e disse que está ficando bom em concorrer à presidência. Em declaração aos jornalistas, Trump declarou, abre aspas, fiz isso 3 vezes e fui muito bem na segunda, fecha aspas.
0: Vamos falar de Campeonato Brasileiro? Agora que acabou o Mundial, a gente volta todas as atenções para o Campeonato Brasileiro, né? Hoje Santos encara Chapecoense na Vila Belmiro às 18h30 e também no mesmo horário o Atlético Paranaense recebe o Internacional em Curitiba. Às 20h30 tem Vasco e Mirassol em São Januário e, claro, você acompanha tudo aqui com transmissão da TMC. Agora 8h02.
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1: 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O PL realiza hoje a convenção partidária para definir a candidatura de Flávio Bolsonaro à presidência. O Marcos de Pato ainda segue o mistério. Ou melhor, Marcos de Pato já está aqui. Eu não sabia se ele estava comigo. Ele está comigo com a Estela. Ao vivaço, viu, gente? 8 horas e 3 minutos. A gente quer saber. Se ainda segue o mistério sobre a definição do vice de chapa, conta tudo pra gente nesse dia de bastante movimentação de convenções partidárias, Marcos de Pato.
0: Bom dia, Pato.
10: Muito bom dia, Estela. Bom dia, Fernanda. E a todos que acompanham a programação da TMC. Olha, Fernanda, respondendo a sua pergunta, ainda segue o mistério em relação ao vice, ou melhor, à vice candidata à presidência da República, né? A vice de Flávio Bolsonaro, até porque ele pretende escolher uma mulher, né? Até para reforçar aí a imagem dele com o público feminino, que hoje tem uma popularidade baixa, vamos dizer assim. Olha, eu estou em frente à Arena Pacaembu, estádio municipal Paulo Machado de Carvalho, que vai receber hoje essa convenção nacional do PL, que vai oficializar a candidatura de Flávio Bolsonaro à presidência da República. E é esse evento aí que deve contar com a participação do presidente argentino Javier Milei, além do governador do estado de São Paulo, Tarcísio de Freitas, do Republicanos. A convenção está com horário previsto para as 10 da manhã, mas isso pode atrasar um pouco. Os portões devem abrir por volta das 8h30 e já tem apoiadores concentrados aqui em frente ao estádio. A previsão é que o Pacaembu receba em torno aí de 7 mil pessoas, foi público liberado para esse evento. Inclusive, o site que fazia a distribuição dessas vagas estava esgotado, não tinha mais nenhuma vaga na manhã deste sábado, então deve estar lotado aí com apoiadores para acompanhar a convenção partidária aí do PL para oficializar a candidatura de Flávio Bolsonaro. Além da presidência, o partido também vai homologar as candidaturas de governadores, vices, senadores e também deputados. Olha, falando do presidente argentino, o Javier Milei vai receber agora de manhã a medalha Ordem do Ipiranga, esse evento que vai ser realizado no Palácio dos Bandeirantes. Essa que é a mais alta honraria do estado de São Paulo. Em seguida, ele deve se reunir com o Tarcísio de Freitas e também com o prefeito de São Paulo, Ricardo Nunes, além de Flávio Bolsonaro, em uma reunião ali no próprio, na própria sede do governo do estado de São Paulo. Agora a gente vai falar um pouquinho sobre essa definição, né? Pergunta da Fernanda Câmara sobre essa definição aí do vice ou da vice de Flávio Bolsonaro. Começando falando sobre a Michelle Bolsonaro, ela não deve comparecer ao evento aqui hoje, apesar aí dessa questão de ter desculpado, né, Flávio Bolsonaro. Ela gravou um vídeo, primeiramente Flávio Bolsonaro fez um vídeo pedindo desculpas, né, à madrasta, e depois ela aceitou o pedido de desculpas, disse, apontou aí, né, que vai apoiá-lo agora nas eleições. Então o Flávio chega ao dia de hoje, dia da convenção, sem alianças com outros partidos. A tendência é que as executivas nacionais do PP, União Brasil e Republicanos declarem neutralidade na eleição nacional e liberem os diretórios nos estados para formarem aí seus palanques. A pré-campanha, no entanto, ainda pode reverter esse cenário e negociar o apoio das legendas até o dia 5 de agosto, quando se encerra o prazo aí para as coligações. E essa falta de alianças com o Centrão dificulta a definição do vice ou da vice, né, de Flávio Bolsonaro. As principais cotadas para o posto são a senadora e ex-ministra da Agricultura, Tereza Cristina, do PP, a deputada federal Simone Marquito, do PP também, e a ex-presidente da Caixa, Daniela Marques. Então, uma dessas três, essas três são as mais cotadas aí para o cargo de vice da presidência da República na chapa de Flávio Bolsonaro. Volto com vocês, meninas.
0: Tá joia. Marcos de Pato, muito obrigada pelas suas informações. Você vai ficar por aí acompanhando o início dessa convenção. Assim que a gente tiver informações mais significativas sobre o andamento da convenção, a gente volta a se falar por aqui. E eu estava curiosa sobre isso e você trouxe uma informação que eu não conhecia, que a convenção é aberta aos apoiadores, né? Não precisamos necessariamente ser filiados do partido, do PL, mas podem ser apoiadores da candidatura de Flávio Bolsonaro no geral, que lotaram, vão lotar aí o Pacaembu nesse dia de hoje. Obrigada, Marcos, e até mais tarde. Agora são 8 horas e 8 minutos. Para continuar falando sobre isso, né, Fernanda e ouvinte, o fim de semana será repleto de convenções partidárias pelo país afora. Em São Paulo, o destaque é para essa do PL que a gente acabou de trazer aqui, que acontece no Pacaembu. E o evento do PT com o Fernando Haddad acontece em Campinas. E sobre esse cenário das convenções, a gente conversa agora com Elton Gomes, que é professor do Departamento de Ciência Política da Universidade Federal do Piauí. Bom dia, professor Elton Gomes, seja muito bem-vindo ao TMC 360 deste sábado. Obrigada pela disponibilidade em conversar com a gente tão cedinho.
11: Bom dia, Estela, bom dia, Fernanda. Satisfação poder conversar um pouco a respeito desse momento que marca o início da campanha eleitoral propriamente dita.
0: Pois é, professor, a gente está esperando e um dos momentos decisivos é esse, né? De saber quem é que vai formar a chapa do candidato Flávio Bolsonaro. Tem a especulação com essas candidatas que o nosso repórter Marcos de Pato trouxe, ex-ministra da Agricultura, do PP, enfim. E tem mesmo essa tendência do Flávio Bolsonaro querer uma vice-candidata mulher, né? Por causa da necessidade de apoio do público feminino.
11: O principal oposicionista, o senador Flávio Bolsonaro, declarou em reiteradas ocasiões que deseja feminina, a fim de atingir uma expressiva parcela do eleitorado que tem sido determinante em eleições muito disputadas, como tem sido os pleitos eleitorais para a presidência da República e outros cargos executivos do Brasil em período mais contemporâneo. Isso entende esse grupo político capitaneado por ele, o grupo político do Partido Liberal, PL, que seria importante para ajudar a quebrar resistências e melhorar a imagem do candidato junto a uma parcela de mais a mais importante do eleitorado brasileiro, especialmente as mulheres de menor escolaridade, menor renda e que têm uma histórica identificação com o Partido dos Trabalhadores, principalmente por conta dos programas sociais.
1: Professor, para a gente falar também de uma maneira mais generalizada, qual que é a principal importância das convenções partidárias e o que efetivamente é decidido durante uma convenção e o que ainda pode mudar nas próximas semanas?
11: Convenções partidárias são uma exigência legal estabelecida no sistema político brasileiro. Diferentemente do que acontece em outros sistemas políticos pelo mundo afora, em que são permitidas, por exemplo, candidaturas avulsas, no Brasil existe uma condição que nós chamamos de domínio ou de monopólio partidário da representação política, ou seja, para ser candidato, concorrer a um cargo público, é preciso estar filiado a uma legenda, a um partido político formalmente constituído. E essa candidatura precisa ser oficializada nesse período, né, que vai do final de julho ao começo de agosto, de 20 de agosto, de julho a 5 de agosto, em que as candidaturas são efetivamente homologadas, em que elas são oficializadas, apresentadas e registradas junto às autoridades brasileiras que realizam o pleito. Isso é importante porque marca o fim daquela fase de barganha, negociação informal, de busca por apoios, promessas de espaço na administração pública, que são feitas antes de serem oficializadas as candidaturas e que há espaço para que se possa ter mais flexibilidade para o momento no qual as adesões passam a ter consequências mais significativas, sobretudo no que diz respeito à dinâmica das coligações e à maneira como os partidos políticos e como as alianças políticas passam a ser vistas pelo grande público no momento em que nós temos a escolha dos representantes. De modo que esse período é o período crucial em que o eleitor deve ficar atento para ver, dentre outras coisas, quem serão os vices, que partidos estarão ombreando, participando da mesma aliança, que partidos declararão neutralidade ou independência ou decidirão deixar livres os seus diretórios estaduais para tomarem decisões de acordo com a construção contextual e factual específica de cada região desse imenso país. Então, é um momento muito importante em que acabam-se as especulações e onde você passa a ter algum nível de previsibilidade e de certeza no que diz respeito a quem serão efetivamente os atores políticos com possibilidade de chegar ao poder ou nele permanecer.
0: O professor, e depois de oficializadas essas candidaturas, o que é que pode acontecer? Possíveis mudanças podem acontecer a partir, não sei, de um candidato que precisa se ausentar por doença, enfim, uma desavença. Essas mudanças podem acontecer e, nesse caso, quem é que autoriza? Quais são os critérios para isso se ajeitar até o fato, até as eleições acontecerem de fato?
11: Essas alterações estão previstas na legislação eleitoral brasileira. O candidato pode se afastar por motivo de saúde, o candidato pode desistir, retirar a sua candidatura. A chapa pode ser complementada em período anterior, vice ou próprio candidato. Tivemos no caso do Brasil, inclusive, de candidatos que faleceram durante o pleito. Lembremos, por exemplo, do ex-governador de Pernambuco, Eduardo Campos, que faleceu durante a campanha, né, e precisou ser substituído. Então, tudo isso é importante do ponto de vista daquilo que coloca a legislação eleitoral brasileira. Quem tem a última palavra a respeito dessas permissões, dessas autorizações, desse arcabouço normativo, é a autoridade eleitoral máxima do país, que é o Tribunal Superior Eleitoral, um ramo específico. Essa é outra peculiaridade do sistema político e jurídico brasileiro. O Brasil, diferentemente de outras democracias, de outros sistemas políticos internacionalmente falando, tem uma autoridade jurídico-eleitoral específica que responde por essas situações, que é responsável não apenas por organizar as eleições, organizar o pleito, como também julgar as transgressões contra a legislação eleitoral, o que inclusive é alvo de muito debate, né? Se discute muito se seria preciso, por exemplo, separar essas duas funções, a de organizar as eleições e a de julgar as transgressões contra as normas eleitorais. Mas esse instrumento foi estabelecido no Brasil logo depois do período varguista, depois da Revolução 1930, já como uma resposta às manipulações eleitorais, fraudes que eram muito recorrentes no período da República Velha. Desde então, o Brasil passou por várias e importantes alterações: duas ditaduras, a ditadura do Estado Novo, a ditadura militar, a realização, antes disso, o período da República Populista, e mais contemporaneamente, a chamada Nova República, de 1985, passando pela Constituição de 88 até os dias atuais, em que quem tem sido responsável por organizar as disputas político-eleitorais e de dar a última palavra com relação a ilicitudes ou irregularidades tem sido, naturalmente, a Justiça Eleitoral brasileira, com a possibilidade de apelo à instância máxima da Justiça brasileira, que é o Supremo Tribunal Federal.
1: Professor, a gente está falando aqui dos candidatos, de regras e de como tudo funciona, né? E agora, que sinais políticos essas convenções partidárias passam aos eleitores e aos aliados?
11: Convenções passam muitos e importantes sinais para o público que é chamado, né, periodicamente. Aqui no Brasil nós temos eleições a cada 2 anos, sejam eleições locais, né, municipais, para escolher legisladores municipais, vereadores e chefes executivos das cidades, os prefeitos, e eleições gerais como essa que nós teremos agora em 2026, em que são escolhidos o presidente da República, senadores, deputados estaduais, governadores e deputados estaduais. E, além de serem definidos os principais candidatos, aquilo que o eleitor mais costuma prestar atenção, que são os chefes executivos, notadamente o presidente da República, em menor escala, os governadores, serão escolhidas nessas convenções, vão ser efetivamente formalizadas as candidaturas de milhares de políticos que disputarão cargos proporcionais, ou seja, os cargos de deputado estadual das diferentes assembleias das unidades federativas do Brasil e os deputados federais, que são a instância de representação proporcional estabelecida no sistema político brasileiro, em que cada estado tem um número de representantes na Câmara Baixa do Congresso de acordo com a sua população. São Paulo, o estado mais populoso, tem a maior quantidade de representantes. O estado como Pernambuco tem 25, o estado menor como Piauí vai ter menos representantes, 10. E aí você tem uma cosmovisão de quais serão os disputantes desse processo e quais são as alternativas naquilo que a gente pode chamar muito livremente, Stella e Fernanda, de mercado eleitoral. E a gente possa pensar nos políticos como alguém que apresenta uma solução para um problema público na forma de uma proposta de legislação, de uma alternativa de governo, um estilo de administração pública mais intervencionista, menos intervencionista, com mais Estado, com menos Estado, mais focado em saúde, educação, em infraestrutura, mais focado em assistência social ou em austeridade fiscal, ou seja, é o momento no qual os cidadãos são apresentados àquelas opções que efetivamente contam. Porque muitas vezes, quando nós falamos de política, se projetam cenários ideais, se projetam ideias abstratas de o que poderia, deveria ou mereceria ser o país, mas a realidade, dada em termos objetivos, os sujeitos àquilo que a gente chama de uma escolha subótima. Veja o que acontece, por exemplo, agora na candidatura presidencial. Nós estamos divididos entre as duas grandes alternativas do populismo messiânico brasileiro, o lulopetismo e o bolsonarismo. Isso não ser considerado o melhor cenário ou o cenário ideal por muitos dos eleitores brasileiros, mas é o cenário possível e vai ser nesse cenário em que, inclusive, conta muito o fenômeno da rejeição. Geralmente, o candidato menos rejeitado tende a sair vencedor, que os cidadãos farão a sua escolha em outubro.
0: É muito louco pensar nisso, né? Não é de quem a gente gosta mais, é de quem a gente não gosta menos, né? Mas, professor, só para a gente ir finalizando aqui essa entrevista muito esclarecedora, na sua análise, essa corrida das últimas semanas, dos últimos meses, tanto da direita quanto da esquerda, por apoio do que a gente chama de centrão, né? Porque, no fato, é isso que eles significam, esses partidos que estão ali no meio e que, às vezes, se posicionam mais para um lado e, às vezes, mais para o outro. Mas, nessa corrida, não vale só pedir o apoio. Vale pedir que não se apoie o opositor, não é? Que também tem uma relevância isso. Você não precisa me apoiar. Contanto que você não apoie o outro, já está bom para mim. Tem um pouco essa dinâmica também, né?
11: Com toda certeza, essa é uma observação muito importante. No Brasil vige uma condição que nós chamamos de presidencialismo multipartidário, ou como ficou consagrado pela literatura acadêmica especializada, é presidencialismo de coalizão. Quer dizer que o presidente, seja ele quem for, de esquerda ou de direita, homem ou mulher, conservador ou liberal, não tem condições de alcançar maioria nas duas casas do Congresso, a Câmara Baixa, Câmara dos Deputados, e a Câmara Alta, o Senado Federal, de representação paritária, ou seja, Câmara Baixa, com representantes de acordo com a população, e a Câmara Alta, três representantes por Estado, Senado Federal. Ele não tem o presidente como alcançar a maioria em nenhuma dessas duas casas, contando somente com a sua legenda. Ele precisa montar, e mais do que isso, Estela e Fernanda, ele precisa gerir quadros de governo complexas, com muitos partidos, e a imensa maior parte dos partidos brasileiros que contam para a representação congressual, de que são capazes de ser o fiel da balança, por quanto existe uma direita e uma esquerda bem estabelecida, são os partidos chamados centrão, chamado centrão fisiológico, esse grupo aí, mais ou menos 12, 14 partidos, que sempre tem mais de 200 cadeiras na Câmara Baixa do Parlamento. E, sabendo dessa realidade fática, objetiva, os dois grandes candidatos executivos, candidatos majoritários para a presidência da República, buscam o apoio das legendas do centro. E esse apoio, muitas vezes, é problemático, porque apoiar a candidatura do lulopetismo ou do bolsonarismo representa fechar uma porta importante no caso de vitória de um ou de outro. Historicamente, os partidos do centro no Brasil, eles preferem fazer um jogo mais ambíguo, fornecendo apoio para o presidente da República em troca de cargos, verbas, emendas, benefícios políticos de toda espécie, independentemente de questões político-ideológicas ou de consistência programática, que é muito baixa dos partidos políticos brasileiros em geral. Então, diante dessas homologações, diante dessas convenções, nós já vimos que boa parte dos partidos do chamado Centrão tem buscado adotar uma postura ou de explícita neutralidade ou de permitir que os seus diretórios regionais formem alianças com base no contexto muito específico de cada estado, ou mesmo lançando candidaturas próprias que, até onde se sabe, têm pouca chance de performar bem nas urnas e que, ao fazer isso, dá a esses partidos, o caso principalmente do PSD, Kassab, a possibilidade de não apoiar ninguém porque eu tinha um candidato próprio. E agora que o governo começou, seja de esquerda ou de direita, eu estou aqui para negociar. Então, são essas as grandes dimensões, porque se o Centrão fecha posicionamento agora, principalmente antes do primeiro turno, ele perde um espaço negocial muito importante, do qual ele poderá precisar e terá condições de melhor explorar, sobretudo em dois momentos. No segundo turno, quando qualquer vantagem que contribui para a vitória é relevante, e no processo de composição da aliança que governará o país, seja na eventualidade do quarto mandato do presidente da República que busca a reeleição, seja com o retorno do grupo político do ex-presidente depois do resultado das eleições que nós teremos agora em outubro.
1: Certo. Elton Gomes, professor do Departamento de Ciência Política da Universidade Federal do Piauí, falando sobre as convenções partidárias pelo país afora. Muito obrigada pela sua entrevista e um ótimo dia para você.
0: Obrigada, professor.
11: Eu agradeço, um forte abraço a todos.
1: Igualmente. E o governador de São Paulo, Tarcísio de Freitas, se reúne neste momento com o presidente da Argentina, Javier Milei, no Palácio dos Bandeirantes. E a gente vai falar também com a Júlia Takahashi, porque a gente está falando com todos os nossos repórteres ao vivo neste sabadão. Milei também será homenageado pelo governador, né, Júlia Takahashi?
12: Bom dia a todos. É isso mesmo, Fernanda, Estela. Olha, eu estou aqui na sede do governo, no Palácio dos Bandeirantes. Daqui a pouco, o presidente da Argentina, Javier Milei, vai chegar para, então, receber essa medalha, né, concedida pelo governador de São Paulo, Tarcísio de Freitas. Essa medalha que o Milei vai receber é a Ordem do Ipiranga, a mais alta honraria do estado de São Paulo. Ela foi criada em 1969, durante a ditadura militar, e tem como finalidade reconhecer figuras, sejam elas brasileiras ou não, que tenham se destacado por altos méritos e serviços de excepcional relevância prestados ao estado de São Paulo e também à sua população. Ela tem 5 graus estabelecidos pela legislação, e esse que será concedido a Milei é o nível mais alto, é o Gran Cruz. Na sequência, os representantes devem seguir para a convenção do PL no Pacaembu para a oficialização da candidatura de Flávio Bolsonaro à presidência.
1: Obrigada, Júlia Takahashi. A gente sempre vai acompanhar, claro, todos os desdobramentos. A gente está falando aqui, né, agora esse cenário eleitoral em foco, em pauta, e a gente acompanhando tudo de pertinho, Estela.
0: Pois é, e você sabe que o Javier Milei, quando programou essa viagem ao Brasil, ele pediu autorização para visitar o ex-presidente Jair Bolsonaro em prisão domiciliar, né, lá em Brasília, mas não pôde, não obteve essa autorização. O ministro Alexandre de Moraes considerou que não era uma visita relevante para o ex-presidente, que agora só recebe em sua casa médicos, fisioterapeutas e seus advogados. Inclusive, há uma restrição para que membros da própria família façam visitas ao ex-presidente. Então, Javier Milei não conseguiu fazer essa visita ao Jair Bolsonaro. E eu estou aqui, a Júlia comentou que essa honraria que o governo do estado dá para as pessoas que têm uma extraordinária contribuição para o estado de São Paulo. E aí eu vou pesquisar aqui qual foi a contribuição extraordinária que o Javier Milei deu aqui para o nosso governo, para o nosso estado de São Paulo, para saber o porquê dessa honraria tão importante, não é, ao presidente da Argentina. Agora, 8 horas e 27 minutos, a gente vai para onde? A gente vai lá para
1: Rio de Janeiro. Nós vamos falar com o Gustavo Sleman, que já está aqui ao vivaço com a gente, já está a postos aqui, porque a Comissão Executiva Estadual do Republicanos aprovou por unanimidade o nome do ex-governador Antony Garotinho como pré-candidato do partido ao governo do estado. Claro que a gente quer saber todos os detalhes, todos os destaques, por isso que eu te chamo, então, Gustavo Sleman, ao vivo.
13: É isso, convenção partidária, inclusive, acontecendo hoje do Republicanos, na sede do partido aqui no Rio de Janeiro, neste sábado, para poder oficializar o nome de Antony Garotinho, ex-governador do Rio de Janeiro, ao candidato do governo do estado do Rio de Janeiro, pela sigla Fluminense. Além dele, também o partido deve oficializar o nome do Marcelo Crivella, ex-prefeito do Rio de Janeiro, para a vaga ao Senado pelo partido, pelo Republicanos. Dois nomes conhecidos da política fluminense, nomes fortes também e polêmicos, né? Por que não dizer isso? Afinal de contas, Antony Garotinho está concorrendo agora devido a uma série de decisões, né, que beneficiaram o pré-candidato, no caso, até a tarde de hoje, quando ele vai ser oficializado como candidato pelos Republicanos, e inclusive permitiram que ele se tornasse mais uma vez elegível, né? Já que ele estava inelegível por conta de outras decisões e também ações no passado. Justiça Eleitoral e a Justiça Federal, então, permitiram que ele pudesse concorrer às eleições. Ele acabou desbancando um outro nome que era apontado como pré-candidato pelos Republicanos ao governo do Rio de Janeiro, que era André Português, ex-prefeito de Miguel Pereira, cidade do interior do Rio de Janeiro, que nos últimos anos cresceu bastante em relação ao turismo também, com diversos atrativos voltados para as crianças, principalmente, mas, de acordo com os Republicanos, a decisão foi tomada por conta de pesquisas eleitorais que mostraram Antony Garotinho na frente em relação a André Português. Essa decisão foi questionada por Português, mas enfim, acabou sendo mantida. Então, Antony Garotinho voltando aí aos holofotes da política fluminense, não que estivesse ausente, né? Até porque é um nome muito presente na internet, nas redes sociais, com declarações polêmicas e também informações que sempre antecipa em relação a movimentos tanto de ações policiais como também políticas.
1: Obrigada, Gustavo Sleman, por todas as informações, sempre trazendo as atualizações e as novidades. O microfone está aberto, então, aqui para qualquer outra atualização. Muito obrigada e um ótimo dia de trabalho para você.
0: Bom dia, querido.
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18: 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Começando um giro pela zona sul do Recife, trânsito está tranquilo nas principais vias da região. A Avenida Domingos Ferreira tem movimentação moderada agora, mas fluindo muito bem no geral. A Avenida Boa Viagem tem trânsito bom. A Avenida Conselheiro Aguiar segue sem grandes retenções. Na Embiribeira, a Avenida Mascarenhas de Moraes tem trânsito tranquilo nos dois sentidos da via. 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
19: Olá, seja muito bem-vinda, seja muito bem-vindo a TMC em 92.7. Começamos agora o nosso giro local que destaca as principais informações da região. E vamos falar sobre economia. Dados divulgados pelo Banco Central apontam que Pernambuco apresentou o maior crescimento da atividade econômica entre os estados nordestinos acompanhados pela instituição. Pernambuco também teve o segundo maior avanço entre as unidades da federação contempladas pelo Índice de Atividade Econômica Regional, no acumulado de janeiro a maio de 2026. Os números mostram que a economia pernambucana cresceu aproximadamente 5% nos cinco primeiros meses do ano. A média do Nordeste foi de 2,7%. A previsão é de que o crescimento tenha continuidade nos próximos meses, impulsionado pelo setor de serviços, pela recuperação da indústria e pelo bom desempenho do mercado de trabalho formal. 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
2: Oi, tu.
1: Tá. Desculpa, Fernanda.
2: Eu vou falar a hora e você dá a notícia.
1: Vai lá, vai lá.
2: 8 horas e 36 minutos, o relógio acabou de virar.
1: Pois é, na verdade eu ia falar aqui, agradecer a participação dos nossos ouvintes.
2: Opa.
1: E espectadores que estão participando através da nossa transmissão ao vivo no YouTube, no TMC News BR. Um beijo para Lene Santana.
2: Legal.
1: João Batista, obrigada pela participação. Maria Fátima Albuquerque. Também, João Batista, já falei. Ana Paula Neves, bom dia. Ana Paula também está sempre com a gente aqui.
2: Sempre.
1: E ano 1964, bom dia para você. Obrigada por acordar e participar da nossa programação.
2: Ai,
1: aqui
2: bom.
1: No TMC 360, versão Pocket de sábado.
2: E como a gente falou que a gente está movimentando os nossos repórteres.
1: Exatamente, a gente vai falar... Primeiro, a gente vai falar com a Luísa Rodrigues, que tem novidades no caso do ex-prefeito de Belford Roxo, Márcio Canella, que já tirou a tornozeleira eletrônica. É isso, Luísa?
3: Uma decisão do ministro Alexandre de Moraes, do Supremo Tribunal Federal, revogou as medidas cautelares impostas contra o ex-prefeito de Belford Roxo, Márcio Canella. O pré-candidato ao Senado pela União Brasil havia sido preso no dia 7 de julho durante ação da Polícia Federal no âmbito da investigação que apura um esquema de lavagem de dinheiro ligado ao setor de combustíveis. Os agentes encontraram um fuzil de uso restrito em um carro ligado ao político. No entanto, Canella foi beneficiado com liberdade condicional, mas tendo que cumprir uma série de medidas como o uso de tornozeleira eletrônica. Com a nova decisão de Moraes, Márcio Canella deixa de usar o aparelho e não vai mais precisar cumprir recolhimento domiciliar noturno, por exemplo. O político comemorou em texto publicado nas redes sociais.
2: Obrigada pelas informações, Luísa Rodrigues. Agora 8 horas e 37 minutos. O senador e pré-candidato à presidência da República, Flávio Bolsonaro, decidiu reforçar sua segurança após, segundo ele, o número de ameaças que recebe ter aumentado. Flávio afirmou que não usaria a equipe de segurança da Polícia Federal, a qual os candidatos têm direito durante a campanha eleitoral, por não confiar no atual chefe da PF. Agora, o pré-candidato do PL disse que terá uma escolha privada e que vai usar colete à prova de balas de forma permanente. A TMC conversou com Marci José de Campos Verde, que é consultor de segurança, para entender como funciona esse tipo de proteção. Vamos ouvir.
4: O Brasil é um país continental e normalmente esses candidatos vão circular em vários estados e cidades, vão ter encontros com públicos, discursos, visitas. Isso vai exigir uma análise de risco de cada local com antecedência. Isso envolve o meio de transporte, onde ele vai ficar, onde é o evento, onde ele vai pernoitar, se ele vai usar qual modal de transporte, rodoviário, aéreo, eventualmente alguma outra situação que ele possa ir até de barco. Muitas localidades do Brasil são acessadas via fluvial, tá certo? E aí isso vai fazer, com base nessa agenda, que não é fácil, é muito complexa e longa, a segurança pessoal vai ter que se programar, manda pessoas antes, manda pessoa acompanhando para ir montando toda a segurança dele. Basicamente é isso, é um grande desafio para qualquer candidato se acompanhá-lo. A segurança pessoal, ela tem prioridades. Em primeiro lugar, proteger a vida, a integridade física, a imagem e proteger as pessoas ali no entorno dele. Esse é o papel da segurança pessoal. E aí o que acontece? Tem um trabalho conjunto da administração, da direção, de toda a campanha. Ele tem que montar uma agenda. A segurança pessoal tem que saber com antecedência que ele vai justamente dimensionar. Olha, então o senhor vai chegar no aeroporto aqui, vai pegar tal caminho, a segurança pessoal pode avaliar, vamos dizer que tenha 3 caminhos possíveis, mais longo, mais perto. A segurança pessoal vai analisar os 3 caminhos, vai falar, este é mais seguro, mas vamos avaliar o B, porque no dia pode ter uma quebra de uma carreta, fechou uma estrada, e algumas cidades você chega no aeroporto e você não está na cidade, você está na região ao redor, próxima. E isso a segurança pessoal tem que fazer, o plano de rotina, o plano de contingência. Com base nos compromissos, ele vai definindo. Por exemplo, pessoas acompanham, pessoas esperam no local com antecedência, vai fazer neste evento, já tem uma outra equipe indo para o próximo evento, levantando o itinerário, se está em ordem, a questão do hotel, a questão do próprio local do evento, que pode ser um restaurante, pode ser um local público, um auditório, pode ser uma escola, pode ser um local particular. Tudo isso vai ter que ser analisado antes. Quando você tem um órgão público, no caso a Polícia Federal, ela tem uma série de informações de inteligência, conforme vocês mesmos iniciaram uma tratativa de conversa, ou seja, eles têm bastante informações, isso tudo ajuda no planejamento. O que acontece é que uma parte privada vai fazer o planejamento, conforme eu expliquei, qual local vai, o itinerário, volta, ida, o transporte, uma série de situações. Eventualmente, como a gente está falando de uma pessoa que também já foi político, é político, ou seja, pode ser que ele tenha também, pelo Senado, teve uma análise da polícia do Senado, fez toda uma análise dele, de outras pessoas, pode também ter acesso a algumas informações. Ou seja, aí depende da forma como ele vai encaminhar. Com certeza, a Polícia Federal tem acesso a uma série de informações que uma empresa de vigilância, de segurança, não tem. Ela pode desempenhar um papel de fazer todo o acompanhamento, a segurança pessoal dele, do familiar, ao redor, o itinerário. E tem um detalhe, mesmo o tipo de colete, por exemplo, civis, qualquer civil pode ter um colete, desde que atenda a legislação. Maior de 21 anos, não ter antecedentes criminais, endereço fixo, questão de estar trabalhando e explicar uma justificativa. Se ele fizer essa documentação seguindo a legislação atual, o colete, como a munição, como armamento, como um carro blindado, são todos produtos controlados. Ou seja, não é fácil, é realmente uma situação bastante desafiadora e muito trabalhosa. Então, realmente, é importante toda a informação para ajudar no planejamento. Mas é realmente um grande desafio, infelizmente.
1: É isso, 8 horas e 42 minutos. A pesquisa Datafolha aponta uma vantagem do presidente Lula em relação ao Flávio Bolsonaro no segundo turno. O Rafael Felitti traz os detalhes agora. Bom dia para você, Rafael. Tudo bem por aí?
5: Oi, gente. Bom dia para vocês. Bom dia para quem nos escuta aqui na TMC. Pois é, essa pesquisa Datafolha, publicada ontem, aponta que o presidente Lula tem vantagem no segundo turno, em um eventual segundo turno, contra o pré-candidato Flávio Bolsonaro, né? Inclusive vai ter a convenção hoje do PL que deve oficializar a candidatura de Flávio à presidência da República. Lula tem vantagem de 48% contra 43% do candidato do PL. No cenário com outros candidatos ali da terceira via, no caso Ronaldo Caiado do PSD, Renan Santos do Missão e Romeu Zema do Novo, Lula também tem vantagem no segundo turno no cenário atual apontado pelo Datafolha. No primeiro turno, Lula aparece com 40% e Flávio Bolsonaro com 32%, enquanto os outros candidatos mais competitivos não passam dos 4%, né? Ronaldo Caiado tem 4% e Renan Santos e Zema estão empatados com 3% das intenções de voto. O que é curioso é que Flávio Bolsonaro melhorou a sua performance ali nas pesquisas no primeiro turno, subindo ali para 32%, ele tinha 31% em junho, e Lula, que tinha 41%, agora tem 40%. Mas, em um eventual segundo turno, Lula aumentou essa vantagem para 48%, em junho era de 47%, e Flávio se manteve em 43% no segundo turno. Volto com vocês.
2: Muito obrigada, então, Rafael Felitti, a gente sempre mostrando e comentando sobre todas as pesquisas e sempre trazendo a questão de ponto e contraponto com os nossos colunistas, analistas e especialistas. Obrigado, um ótimo trabalho para você. E de Brasília a gente vai para Belo Horizonte, porque o senador Cleitinho pode ser confirmado como pré-candidato ao governo de Minas Gerais pelo Republicanos. E a Mariana Reis já está ao vivo com a gente para responder como estão as formações de palanques por aí, Mariana.
1: Bom dia, Mari.
6: Bom dia, Fernanda, Estela e a todos que estão com a gente aqui na TMC. O Republicanos realiza daqui a pouco, às 10 horas da manhã, sua convenção partidária estadual, onde há realmente essa expectativa de anúncio do senador Cleitinho na disputa ao governo de Minas. Só que pessoas próximas ao parlamentar afirmam que ele ainda não tomou essa decisão, principalmente influenciado aí por questões pessoais recentes, como a perda do irmão, que morreu há uma semana vítima de uma leucemia. Então, que tudo isso pode influenciar apoiar o futuro político dele. Cleitinho já adiou pelo menos 5 vezes o anúncio, né, oficial dessa pré-candidatura, embora seja líder nas pesquisas de intenção de voto, por isso ele é a aposta do Republicanos para poder ajudar a trazer mais votos e também aumentar a base do partido na Câmara dos Deputados, mas o senador mineiro afirmou que só vai anunciar isso realmente em agosto. Vamos aguardar então o que vai vir aí, né, dessa convenção do Republicanos. Logo mais a gente volta com as atualizações. Fernanda e Estela.
1: Tá joia, Mariana Reis, muito obrigada. E a gente vai de BH para Curitiba, porque tem convenção por lá também. Isabela Miranda detalha para a gente como será a agenda dos pré-candidatos ao governo do estado. Bom dia, Isa. Não? Ah, Recife, desculpe.
2: A gente vai lá para cima.
1: A gente sobe, então, para Recife, porque o TSE divulgou quanto os candidatos ao governo de Pernambuco podem gastar. Kennedy Lacerda, quanto é que eles podem gastar? Bom dia.
2: Bom, a gente está aqui com os nossos repórteres numa loucura, porque convenções partidárias e vai para lá e vai para cá. E é isso, gente, jornal ao vivo é isso. Inclusive o pessoal aqui no YouTube perguntou, vocês estão ao vivo? Ao vivaço, gente. Agora 8 horas e 47 minutos, a gente está com o TMC 360 no ar, apresentando ao vivo aqui para vocês, convenções partidárias. Neste sabadão, os nossos repórteres então se movimentando. Por exemplo, Flávio Bolsonaro e Caiado realizam então convenções partidárias nesse fim de semana. E também a gente vai falar do PT, que lança também neste sábado a candidatura de Fernando Haddad ao governo de São Paulo em convenção em Campinas, né? Fora da Grande São Paulo. A gente está falando sobre tudo isso e muito mais, porque a gente está falando de todas as regiões do Brasil. E agora a gente vai para o Rio de Janeiro, né?
1: Rio de Janeiro, porque o TRE do Rio criou um núcleo para fiscalizar propaganda digital e combater desinformação nas eleições. A estrutura vai contar com o apoio de policiais, universidades e especialistas em tecnologia. E quem traz as informações para a gente é a Beatriz Trindade. Bom dia, Bia.
7: Bom dia para você, para todo mundo que acompanha a gente. Exatamente, essa estrutura vai justamente monitorar ali conteúdos postados na internet e atuar contra as fake news, além de discursos de ódio e outros chamados ali deepfakes, que são vídeos e áudios manipulados agora com inteligência artificial que simulam ações que nunca aconteceram. Esse novo grupo, então, vai ser composto por servidores da Justiça Eleitoral e também vai contar com auxílio da Polícia Civil e Militar. O núcleo ainda vai ter parceria com universidade e instituições privadas sem fins lucrativos. O TRE voltou a lembrar que celulares, câmeras fotográficas, filmadores e qualquer equipamento ali capaz de registrar imagens durante a votação seguem proibidos na cabine de votação. Volto com vocês.
2: Muito obrigada por todas as informações, Beatriz Trindade, do Rio de Janeiro. E agora a gente vai para o Recife, porque o TSE divulgou quantos candidatos ao governo de Pernambuco podem gastar. Kennedy Lacerda, a gente quer saber quais são esses dados.
8: Olá, muito bom dia a vocês no estúdio, bom dia também a quem nos acompanha. Os valores foram estabelecidos pelo Tribunal Superior Eleitoral. No primeiro turno em Pernambuco, o limite de gastos para o cargo de governador é de aproximadamente R$ 11.500.000. Caso a disputa chegue ao segundo turno, o tribunal autoriza um acréscimo de quase 5.700.000 reais para as campanhas ao governo. Os candidatos ao Senado, por exemplo, podem gastar aproximadamente R$ 4.500.000. E não para por aí. O TSE aponta que as campanhas para deputado federal podem desembolsar cerca de R$ 3.100.000. E aqueles que vão concorrer a uma cadeira na Câmara Estadual Pernambucana têm limite de gasto fixado em cerca de R$ 1.200.000. E olha só, já que estamos falando em eleições, vamos agora ao estado vizinho, a Paraíba. Lá o Podemos confirmou o apoio à candidatura de Lucas Ribeiro, atual governador do estado. Ele assumiu o cargo neste ano, né, após a renúncia de João Azevedo, que vai disputar o Senado. A decisão do Podemos foi confirmada durante a convenção estadual do partido, que também estabeleceu candidatos à Câmara Federal. Lucas Ribeiro ainda não confirmou a candidatura

0: da sua região. E agora a gente vai para Curitiba para falar com a Isabela Miranda. Isabela, você me ouve agora?
1: Ouço sim.
0: Olá, querida, bom dia, tudo bem por aí?
1: Tudo certo, Estela, e com vocês? Olha só, acabei de chegar aqui já na convenção do PDT. Daqui a pouquinho o pessoal deve começar a se reunir por aqui. A expectativa é que hoje seja confirmada a candidatura de Requião Filho, ele que é deputado estadual já aqui pelo Paraná, e deve ser confirmada essa candidatura, mas a nossa agenda hoje com convenções é bem extensa aqui em Curitiba. Logo depois nós seguimos também para a convenção do PSOL. A expectativa é que a pré-candidata ao Senado, Gleisi Hoffmann, do PT, participe dessa convenção já do PSOL ali também. E pela tarde, a partir das 2 horas, teremos a convenção do PT. Essa convenção será fechada, a participação da imprensa não será permitida, mas é claro que nós estaremos por lá para ver se ali antes nós conseguiríamos conversar, principalmente com os nomes que são cotados para a segunda vaga ao Senado, né, a segunda cadeira do Senado, essa disputa, já que a primeira deve ficar com Gleisi Hoffmann, quem será o segundo nome do PT nessa indicação. Vale lembrar que o PT deve apoiar o Requião Filho, né, que é o candidato do PDT nessa disputa pelo governo do Paraná, então não deve ter um candidato próprio nas eleições aqui no estado. Mas nós seguimos acompanhando tudo. A partir das 10 horas também tem a convenção do PSD, quem faz é o nosso colega Luiz Fernando Hanisch, que estará lá para acompanhar o governador Ratinho Júnior, que também deve confirmar a candidatura de Sandro Alex, que era seu secretário de infraestrutura, ele que estará por ali também para trazer outros candidatos ao Senado. Ainda há um xadrez político se desenhando no PSD. Nós vamos acompanhar tudo de perto e trazendo os principais destaques por aqui.
0: Obrigada, Isabela Miranda. Olha só, a gente dá muita atenção para essa época de eleição a esses cargos do executivo, né? O presidente da República, o governador do estado. E às vezes a gente dá menos importância para a eleição do legislativo, que são os deputados e os senadores, mas a gente vê cada vez mais a importância e o peso que uma boa escolha desses parlamentares pode realizar na política geral do país, né? Porque são eles que aprovam e desaprovam os projetos de lei que são importantes para o cotidiano do cidadão. Então, fica aqui a nossa dica: preste atenção, escolha com muito cuidado os candidatos, não só para os cargos executivos, mas principalmente para os cargos legislativos, que esse ano tem muita importância. E por isso esse vai e vem, essa briga, essa disputa entre os possíveis candidatos ao Senado, por exemplo, quem apoia a quem, porque está todo mundo de olho nesses cargos que realmente têm alta relevância nas eleições. Agora são 8 horas e 54 minutos e a gente vai falar do
1: Ah,
0: ministro Cristiano Zanin,
1: isso.
0: né, do Supremo Tribunal Federal, que autorizou a Polícia Federal a investigar o ministro Moura Ribeiro, do Superior Tribunal de Justiça, em inquérito sobre venda de decisões judiciais na Corte de Brasília. Rodrigo Vicente tem as informações.
2: Moura Ribeiro é o primeiro ministro do STJ investigado no caso, cujas apurações tramitam no Supremo desde 2024. A investigação coloca sob suspeita decisões do ministro na corte que poderiam estar relacionadas ao lobista Anderson de Oliveira Gonçalves e sua esposa, Miriam Ribeiro. Zanin autorizou também a PF a levantar dados de servidores vinculados ao gabinete de Moura Ribeiro no período investigado, além de informações sobre pessoas próximas ao ministro, como parentes e eventuais sócios, para o cruzamento de dados fiscais. Bem, além da relação com os lobistas, há suspeita de transferência a um funcionário que atuou no gabinete dele em 2019 e saiu do tribunal em 2021. O funcionário do STJ que atuava para Moura Ribeiro era um auxiliar das sessões da corte, uma função chamada de capinha. Alguns ministros estranhavam, inclusive, as condutas do funcionário à época. Diante disso, foi aberto um processo administrativo contra ele. E o STJ decidiu pela sua exoneração. Ao pedir a investigação, a PF disse ao ministro que ainda não existiam fatos objetivos que indicassem a participação de Moura Ribeiro no esquema criminoso, mas não se está descartando possibilidade de o esquema criminoso envolver, sim, servidores ou até o próprio ministro. Bem, a PGR denunciou 9 investigados, entre eles o empresário Anderson de Oliveira Gonçalves e assessores de gabinetes de ministros da corte.
3: Obrigada pelas informações. 8 horas e 56 minutos. A gente vai voltar a falar com Marcos de Pato. A gente volta para São Paulo, porque o PL realiza daqui a pouco A convenção para definir a candidatura de

0: Flávio Bolsonaro à presidência. Pato, uma expectativa, né? Todo mundo, claro, à espera disso. Quais são os seus destaques nesse momento?
1: Oi, Fernanda. Agora eu falo aqui do lado de dentro do estádio do Pacaembu, estádio Paulo Machado de Carvalho. Os apoiadores e também os deputados, né, que vão concorrer a uma vaga de deputados, senadores, também começam a chegar. Ainda não temos a presença do candidato à presidência da República, Flávio Bolsonaro, nem de Tarcísio de Freitas, que também deve o acompanhar, assim como está, né, a prevista, a expectativa aí de vir também o presidente da Argentina, Javier Milei. A convenção do PL está marcada oficialmente para as 10 da manhã, mas a gente está vendo aqui uma movimentação que parece que ainda como eles não chegaram, né, os integrantes, isso possa atrasar um pouco. Essa convenção que está sendo realizada aqui na Arena Pacaembu, uma expectativa de 7 mil pessoas para esse evento. Os ingressos foram esgotados, né? Tudo já foi ocupado por pessoas que chegam aqui a todo momento no estádio do Pacaembu. As principais, agora eu vou falar da questão da vice para o Flávio Bolsonaro, que é algo que ainda não foi definido, né? As principais cotadas para o posto são a senadora e ex-ministra da Agricultura, Tereza Cristina, a deputada federal Simone Marquinhos, ambas do PP, além da ex-presidente da Caixa, Daniela Marques, do Republicanos. Então a gente segue aqui, aguardando pelo início da convenção do PL, que vai ser realizada logo mais no estádio do Pacaembu. Apoiadores não param de chegar, logo mais devem chegar então o candidato Flávio Bolsonaro, assim como o governador do estado de São Paulo, Tarcísio de Freitas, que vai concorrer aí à reeleição. Eu volto com vocês.
2: Tá joia, Pato. Muitíssimo obrigada pelas informações. A gente continua acompanhando. Claro, ao longo de todo o dia, a gente vai fazer o nosso giro por todas as nossas praças, porque as convenções acontecem pelo país inteiro. Nesse final de semana muito decisivo, né? Onde se oficializam as candidaturas, não só dos candidatos aos cargos executivos, mas também aos legislativos. Agora são 8 horas e 58 minutos. Esse TMC 360 especial de sábado vai ficando por aqui, mas você continua acompanhando a nossa programação ao longo de todo o dia, com atualizações das notícias do Brasil, do mundo e da sua região. Muito obrigada pela sua audiência, obrigada, Fernanda Câmara, e a gente se encontra daqui a pouquinho.
0: Obrigada, beijo. Daqui a pouco a gente está de volta.
2: Até já, tchau, tchau.
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0: 9h02, muito bom dia para você que sintonizou agora aqui na TMC. Seja muito bem-vindo, você de São Paulo, Brasília, Rio de Janeiro, Curitiba, Belo Horizonte e Recife. Vamos falar de economia? No Dinheiro TMC desta semana, o tema é o custo da alimentação no Brasil. Comer em casa ou almoçar fora? O que pesa mais no bolso? Em junho, o preço médio do prato feito chegou a R$ 31,90, uma alta de 7,2% em relação a janeiro, segundo o índice Prato Feito. Com esse valor, um trabalhador pode gastar em média R$ 638 por mês para almoçar fora durante 20 dias úteis. Para analisar o que está por trás dessa alta, os impactos no orçamento das famílias e as perspectivas para os preços dos alimentos, os convidados desta semana do Dinheiro TMC são o economista Rodrigo Simões, a economista e professora da FGV, Carla Bene, e o presidente da Abras, João Galassi. Vamos acompanhar.
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14: Olá, olá, sejam todos muito bem-vindos ao Dinheiro TMC, esse espaço aqui da nossa programação dedicado a fazer você entender melhor, se relacionar melhor, cuidar melhor do seu din-din. Eu sou Estela Ribeiro e, como sempre, muitíssimo bem acompanhada de Thiago Matheus aqui pela próxima uma hora, atualizando os principais temas que fazem parte do nosso cotidiano, da rotina do nosso bolso.
15: Exatamente, tudo bem, Estela? Um abraço para você que ouve a gente aqui na programação da TMC, ó, Dinheiro TMC. No ar, te ajudando sempre a ficar em paz com o seu bolso, ser o melhor amigo do seu dinheiro também. E no programa de hoje, Estela, a gente vai falar de um assunto que envolve 100% da população brasileira. Não tem como. Não é um programa só para alguns, não. Para você, sim, porque a gente vai falar do custo da alimentação aqui no nosso país. Cada vez mais pegando no bolso do brasileiro. E a gente já deixa a pergunta logo de cara. Qual que é a melhor opção? Aí pro bolso do brasileiro, é comer em casa, é comer fora, é fazer aquela compra mensal dos produtos, aquela compra semanal, enfim, tudo isso e muito mais, a gente debate nessa próxima hora.
14: Estamos hoje recebendo uma visita ilustre que vai nos trazer muitas informações, muitos esclarecimentos, que é o economista e professor da Faculdade de Comércio de São Paulo, Rodrigo Simões. Rodrigo, muito obrigada, seja bem-vindo ao Dinheiro TMC.
15: Bem-vindo.
16: Muito obrigado pelo convite, Estela, Thiago, eu que agradeço.
14: Rodrigo, eu não vou nem sem delongas. Você foi responsável por organizar, junto à Faculdade de Comércio, também em parceria com as associações de comércio do Brasil, um estudo sobre o prato feito que vocês chamaram de IPF, né? Que é o Índice do Prato Feito. E esse estudo revelou que o prato feito hoje em dia está mais caro, já aumentou em relação ao começo do ano, por exemplo. Conta pra gente como é que esse estudo e como é que ele atinge o nosso bolso.
16: Bom, muito bem, Estela. Você sabe que esse é um assunto muito importante, principalmente para o bolso do brasileiro, nesse ano de 2026, onde a gente vê a inflação correndo cada vez mais o bolso do cidadão. E foi um estudo que nós criamos na Faculdade do Comércio, em parceria com as associações comerciais de todo o Brasil, para poder tentar mensurar e capturar qual é o impacto da inflação no bolso do brasileiro. Porque enquanto a gente vê o IPCA sendo divulgado no IBGE, aí a gente, na Faculdade do Comércio, a gente chamou o índice prato feito de o IPCA de garfo e faca, que é quando você consegue verificar diretamente no balcão, no ponto de venda, o impacto realmente do custo dos alimentos, entre outros itens que compõem o prato feito. Então, é um estudo que busca capturar a sensibilidade diretamente no bolso do cidadão.
15: E o estudo mostra o quê, professor? Que o prato feito no sul do país, no centro-oeste, ele é muito mais caro do que nas regiões norte e nordeste. E a nossa região, aqui que estamos aqui em São Paulo, sudeste, está no meio do caminho. O estudo apenas comprova isso?
16: É, Thiago, exatamente. O prato feito na média, tá, no mês de junho, ficou em R$ 31,90, na média nacional do Brasil. Só que no sul ficou mais caro do que na região norte. Ficou 16% mais caro do que na região norte. Na região sudeste, onde nós estamos aqui, ficou em R$ 31,99. O que, que isso mostra para a gente? Que você tem impactos, principalmente de matéria-prima e impacto também de energia e de combustível, porque existem outros itens que impactam o prato feito quando chega na mesa para a população.
14: Uhum.
16: E é um indicador em que, se não a grande parte da maioria, mas a grande maioria tem acesso, e a gente conseguiu monitorar e mensurar como que ele é calculado, como ele é precificado pelos empresários, porque a gente também conversa muito com o setor de alimentação, e o setor de alimentação, Estela, ele se vê pressionado principalmente por dois pontos. De um lado, ele tem que manter a qualidade,
15: uhum,
16: para o consumidor, o preço é sensível, mas por outro, existem os custos que estão pressionando. Principalmente com essa guerra que a gente está vendo agora,
14: uhum,
16: que é a questão de energia, custo de energia, custo de diesel, que impacta a logística, que impacta no alimento, e a gente ainda tem uma surpresa para o próximo semestre, que é a chegada do El Niño.
14: Pois é. E, professor, a gente está falando da diferença entre as regiões, e os pratos devem ser diferentes nas regiões também, né? Por exemplo, aqui no Sudeste, aqui em São Paulo, o nosso prato feito, o que é? O arroz, o feijão, uma proteína, uma saladinha e um acompanhamento. Como é que esses alimentos são variados ao longo das regiões?
16: Bom, muito bem. Sabe que essa sua pergunta, ela foi importantíssima na hora da gente criar a metodologia de pesquisa. Porque na metodologia, o que nós temos mensurado e qual que é a regra para os pesquisadores fazerem? Tem que ter o carboidrato, que é o arroz,
14: uhum,
16: o feijão, tem que ter as hortaliças e tem que ter a proteína. No mínimo isso, tá? Qual que é a proteína? A proteína é carne vermelha ou frango. Mas aí pode mudar. Tem uma carne que uns usam um tipo de carne, no norte usa outro tipo, mas tem que ser uma carne vermelha ou a carne branca, que é o frango. O peixe não entra.
14: Tá.
16: E o valor e o preço, né, a modalidade do prato, é o prato que não está na promoção. É o prato realmente precificado pelo restaurante, é o prato mais barato e acessível, por, uhum, isso que chama prato feito. E aí a gente consegue ter uma base correta, até mesmo de comparação.
14: E tem um peso? Esse prato tem que pesar determinados gramas para ser considerado um prato feito?
16: Não necessariamente, tá? Mas a porção, ela é muito parecida,
14: tá,
16: em todos os restaurantes que nós mensuramos. Não é por quilo, mas é pelo prato em si já composto.
14: Tá, joia.
15: A gente está recebendo aqui o Rodrigo Simões, ele que é economista, professor da Faculdade do Comércio de São Paulo, autor dessa pesquisa, inclusive, que a gente vai detalhar mais ao longo do nosso Dinheiro TMC. Mas antes de mais perguntas, né, Estela, mais detalhamentos, a gente dá um tempinho aqui no Papo na Conversa com o professor para passear pelo Brasil e entender como os custos da alimentação estão impactando aí o orçamento do brasileiro. A gente começa por Minas Gerais nesse momento. Vamos mostrar esse levantamento do mercado que foi identificado que comer fora de casa está cada vez mais caro. Então, com a alta aí dos alimentos, os valores das refeições também sofreram impacto. E quem traz os detalhes para a gente nessa reportagem é o Júnior de Castro.
17: Comer fora de casa está cada vez mais caro e aqui em Belo Horizonte o cenário não é diferente. De acordo com o economista Feliciano Abreu, do site de pesquisas Mercado Mineiro, as variações na comida quilo, no prato feito e no marmitex, por exemplo, podem chegar a quase 1000%.
18: Hoje a gente tem o quilo do self-service custando de R$ 19,99 até R$ 209,00, uma diferença de 945%. O próprio prato feito de R$ 16,00 até R$ 69,90, com a diferença de 336%. O marmitex grande de R$ 16,00 a R$ 45,90, uma diferença de 186%. Um suco de laranja, por exemplo, natural, de R$ 5,00 a R$ 14,00 com 300 ml. Assim também como refrigerante em lata, de R$ 4,50 até R$ 9,90, com a diferença de 120%, dependendo do restaurante, da localização. Hoje o preço médio do prato feito chegando a R$ 31,75 e o própria comida aquilo, né, que de janeiro até agora subiu 2,23%. O consumidor estava pagando em média R$ 76,35 atualmente está pagando em média R$ 78,05. O próprio Marmitex também subiu quase 3%. O Marmitex pequeno, que era R$ 21,00 em janeiro, já está passando a R$ 21,60. Aí dá um aumento de quase 3%.
17: Ainda segundo Feliciano, mesmo com a variação na localização e qualidade da comida dos restaurantes, o cálculo de quanto o trabalhador gasta por mês com alimentação tem assustado os bolsos.
18: Você pegar, por exemplo, um Marmitex por dia, pelo preço médio de R$ 27,50, mais um suco de R$ 7,85, ele gasta somente no almoço R$ 35,35. Se multiplicar isso por 30 dias, é R$ 1.000,60 somente com o almoço de PF. Se for na comida aquilo, comendo em torno de 500 gramas por dia na hora do almoço, você está pagando R$ 39,00 da comida em média e R$ 7,85 do suco, dá R$ 46,88 por dia. Multiplicado por 30 dias é R$ 1.406,00. Somente no almoço.
17: O site Mercado Mineiro realizou este levantamento em 105 restaurantes de Belo Horizonte e região metropolitana entre os dias 29 e 30 de julho. E a dica é simples, pesquisar sempre.
14: Obrigada, Júnior, pelas suas informações. E como o professor Rodrigo já antecipou, no segundo semestre a gente vai ter a incidência do El Niño, que deve trazer chuvas acima da média para a região sul. E o que pode esclarecer ainda mais o custo dos alimentos, até encarecer o custo dos alimentos até o final do ano. E mesmo assim, especialistas afirmam que ainda é mais vantajoso cozinhar em casa. As informações direto de Curitiba com a repórter Isabela Miranda.
19: A região sul do Brasil tem o valor mais alto do prato feito brasileiro. A média chegou a R$ 34,90, aumentando 7,2% neste primeiro semestre de 2026, custando mais, inclusive, do que a média nacional, que chegou a R$ 31,90. As informações são do índice Prato Feito, da Faculdade do Comércio de São Paulo. Já a cesta básica também tem valores elevados nas três capitais da região sul. No mês de junho, em Florianópolis, o valor chegou a mais de R$ 918,00. Em Porto Alegre, chegou a R$ 889,00 e em Curitiba, R$ 842,00. A professora do Centro Universitário Integrado de Campo Mourão, doutora Alexandra Cardoso, reforça que diversos fatores influenciam no valor dos alimentos na região sul.
20: Isso é muito importante, porque quando a gente mede inflação, a gente mede por vários outros parâmetros, né? Então é a habitação, é a energia, é transporte que vem vincular. Estamos também, né, alguns municípios, pelo menos Campo Mourão, está com a inflação? Está. Mas não necessariamente a alimentação se deve somente à inflação. Né? A gente tem uma questão aí de transporte, a gente tem uma questão de mercado internacional e a gente tem uma questão climática que impacta muito na nossa alimentação. Né? Então, acredito assim, que só dicas é que as pessoas se preocupem agora em olhar os preços no mercado e fazer opções. Né? Opções mais baratas, trocar um produto pelo outro. É realmente assim, prestar atenção naquilo que a gente está consumindo agora, para não perder a qualidade da alimentação.
19: Para a professora, mesmo com a alta na cesta básica, ainda é mais viável para paranaenses, catarinenses e gaúchos comerem em casa.
20: Quando nós pegamos Sudeste e Sul, ele tem uma proporção maior no seu valor. Né? Nós acreditamos que geralmente pode ser uma questão realmente de transporte, né? Pode ser que fatores climáticos, a gente tem sido mais afetado em relação a fatores climáticos, e isso também resulta nos preços finais, né? Então, compensa, sim, você fazer em casa, até porque você vai mudando, você pode alterar uma carne, você pode colocar um pouco mais de verdura. Quando uma hortaliça está muito cara, né? Por exemplo, a gente teve o fato do tomate ter um alto preço no último mês, a gente troca esse tomate por um outro, né? O restaurante, né? O prato feito, ele se sente na obrigação de sempre servir os mesmos componentes e talvez por isso ele fique até um pouco mais alto.
19: Para o restante do ano, a previsão é que os valores fiquem ainda mais elevados como consequência dos fatores climáticos. O El Niño deve trazer para a região sul chuvas acima da média esperadas para a época, podendo encarecer o custo na produção de alimentos e até mesmo levar à perda de plantações. A logística na distribuição também pode ser afetada nos estados do Paraná, Santa Catarina e Rio Grande do Sul, dependendo das condições do tempo.
15: Valeu, Isa. Um abraço para você. Obrigado pelas informações do sul. A gente pega um voo, vamos para o Nordeste agora falar com o Kennedy Lacerda, porque o tradicional prato feito, conhecido por ser uma das opções mais econômicas para quem almoça fora de casa, ele está pesando cada vez no bolso do brasileiro. A gente já vem batendo nessa tecla. Daqui a pouco a gente volta a falar do estudo, mas antes o nosso repórter Kennedy Lacerda traz as informações direto de Recife.
1: R$ 30. Este é o preço médio do PF aqui no Nordeste. A região concentra o segundo valor mais barato do país. Porém, comer fora de casa ainda é um desafio. Quem almoça em restaurantes todos os dias úteis da semana precisa desembolsar R$ 660 por mês, o que significa aproximadamente 40% do salário mínimo. De acordo com levantamentos recentes, entre os alimentos que mais pressionaram a subida dos preços estão carne bovina, tomate e cebola. Para tentar minimizar os custos, muitas vezes é preciso fazer algumas substituições, como, por exemplo, escolher proteínas mais baratas, dentre elas, frango ou ovo.
14: Kennedy, valeu pelas suas informações. E se a sensação é de que o dinheiro está rendendo menos na hora de se alimentar, os números confirmam essa percepção. Na capital fluminense, o preço da cesta básica está salgado, chegando a quase R$ 1.000. Já o preço médio do prato feito fica em torno de R$ 60. E o curioso é que no Rio de Janeiro, às vezes em que eu estive, que eu consumi o prato feito, o feijãozinho deles lá é o feijãozinho preto, né? Que é o que a gente costuma colocar na feijoada aqui em São Paulo. Nosso feijão de todo dia é o feijão carioca, que é aquele marronzinho, né? Mais cremoso.
15: E para o carioca, o feijão carioca é o preto. É, é uma confusão, né?
14: Eu, particularmente, adoro o feijão preto. Quem traz essas notícias do Rio de Janeiro para a gente é a Júlia Novaes.
21: Um levantamento do Departamento Intersindical de Estatística e Estudos Socioeconômicos mostra que no primeiro semestre de 2026, todas as capitais brasileiras registraram alta no preço da cesta básica. Aqui no Rio de Janeiro, o cenário chama a atenção. A cidade tem a terceira cesta básica mais cara do país, custando R$ 920,94. Só entre maio e junho, o aumento foi de 0,71%. Em 12 meses, a alta chega a 9,2% e apenas neste ano já passa de 16%. Isso significa que uma parcela maior da renda das famílias está sendo destinada somente à alimentação. Entre maio e junho, 9 dos 13 produtos da cesta básica ficaram mais caros. As maiores altas foram da farinha de trigo, do tomate e do feijão preto. Carne, arroz, pão francês, leite e manteiga também subiram. Já açúcar, batata, café e óleo de soja tiveram queda, mas não o suficiente para aliviar o custo final da cesta. Segundo o DIIS, esse aumento é reflexo dos problemas climáticos, da redução da produção agrícola e da alta nos custos de distribuição, que acabam chegando ao consumidor. E o impacto não para no supermercado. Comer fora também ficou mais caro. Segundo a Lelo, uma refeição no Rio custa em média R$ 63,36. O prato comercial sai por cerca de R$ 50, enquanto uma refeição à la carte ultrapassa os R$ 100. Já o levantamento da Ticket Edenred aponta um preço médio de R$ 60,46 por refeição e um gasto mensal com alimentação de quase R$ 800 para quem utiliza o benefício.
15: Valeu, Júlia. Obrigado pelas informações direto do Rio de Janeiro. Bem, esses foram os nossos repórteres, trazendo aí um panorama de cada praça TMC. Mas a nossa equipe foi para as ruas para falar com você, ouvinte, para saber o que, que as pessoas estão sentindo na hora de se alimentar em São Paulo, por exemplo. O que, que elas estão fazendo para se virar e não gastar tanto? Tá dando para comer fora de casa? O nosso ouvinte responde e também traz perguntas para o nosso entrevistado, Rodrigo.
22: O que, que é ideal? Comer na rua ou a pessoa trazer de casa?
16: Bom, essa é uma boa pergunta, Estela, Thiago, entre comer fora ou produzir em casa. Você sabe que todo trabalhador hoje tem ali a dificuldade de carregar o valor do seu benefício de alimentação ou de refeição até o final do mês, comendo fora ali no intervalo de trabalho. Mas existe uma estratégia, tá? Porque eu acho que a população, que o cidadão, que todo trabalhador ali na hora do almoço pode fazer. É uma parte ele mensurar, uma parte ele gastar fora, comendo prato feito, e a outra estratégia é, se for permitido, se for possível, produzir em casa, tá? Porque hoje o aumento das pessoas, do número de pessoas que estão levando marmita para o trabalho, tem crescido muito, porque o preço médio da refeição no dia a dia é maior do que o benefício médio oferecido pelas empresas. Então isso tem corroído uma parte do orçamento do trabalhador e até mesmo da família.
15: É, muita gente ainda questiona, né, Rodrigo? Fala assim, não, para mim compensa mais comer fora de casa. porque eu vou ao mercado, tá tudo muito caro, tá tudo muito difícil e tudo mais. Mas o estudo não mostra exatamente isso. Então, assim, para algumas pessoas isso pode funcionar, né, professor? Para outras, nem tanto. Então, não dá para cravar. É assim que funciona ou é assim que funciona? É melhor comer no serviço? É melhor comer em casa, trazer a marmita, né? Então, funciona de pessoa para pessoa? É mais ou menos isso?
16: Exatamente, Thiago. Você sabe que aí o trabalhador ele tem que fazer uma análise, sim, né? Do que ele consegue otimizar o valor que ele gasta com refeição fora do trabalho, juntando com o benefício que ele recebe pela empresa. Para quê? Para que o valor da alimentação que ele vai gastar fora não corroa parte do orçamento dele, do salário, da família, da renda, que talvez iria para uma educação, iria para um lazer, iria para medicamento. Então, ele consegue comer um pouquinho fora e produzir um pouquinho dentro de casa.
14: Vamos para a próxima pergunta?
2: Por exemplo, comer uma comida mais simples, tipo assim, um arroz, um feijão, uma fritas, uma salada, isso impacta até quando, até quanto no financeiro? Porque hoje em dia, esse tipo de alimentação, para ser num lugar mais ou menos saudável, na minha opinião, eu penso que é muito caro.
16: Sim. Bom, essa é uma pergunta importante da nossa entrevistada. E o que acontece, né? Hoje, o prato feito, o valor médio do prato feito no Brasil inteiro, realmente ele tem ficado cada vez mais caro. O aumento é de 7,2% em junho comparado a janeiro. Então, você vê que é um aumento, uhum, até mesmo acima do indicador do IPCA. E de 5,4%, Estela e Thiago, em relação a junho do segundo trimestre contra o primeiro trimestre. No caso dessa pergunta, o que a gente pode entender é que o trabalhador ele pode pesquisar os dias em que o prato feito entra em promoção nos estabelecimentos, uhum, e até mesmo aderir aos cupons de desconto e aos aplicativos personalizados das marcas que oferecem pontos para você poder trocar por desconto. Isso acaba ajudando a economizar e funciona, viu? Você participando desses programas, principalmente dessas redes de restaurantes, redes de fast food, você consegue. Consegue até alcançar alguns bons cupons de desconto. Agora, é fato que comer saudável tem ficado muito caro, porque o alimento, a matéria-prima, tem sido impactada por diversas razões, tá? Não só no Brasil, mas no mundo inteiro. Mas para o trabalhador isso é importante, porque cada um real a mais que ele gasta no dia a dia da sua refeição é um valor que acaba saindo do orçamento dele.
14: E professor, falando sobre alimentação saudável, que realmente custa mais caro, a gente está falando aqui dos alimentos médios, né, do brasileiro. Não estamos entrando na seara dos orgânicos, dos alimentos para quem tem restrições alimentares, por exemplo, que não pode se alimentar com glúten, no caso dos celíacos, os intolerantes a determinados tipos de alimento. Nesse caso, então, esse preço pode ficar muito mais caro, né?
16: Sem dúvida, Estela. Você sabe que o índice do prato feito ele busca capturar o preço da refeição básica. Agora, quando você tem uma refeição um pouco mais elaborada, com ingredientes, né, a um nível ali de saudabilidade, uhum, maior, produtos específicos para uma boa dieta, realmente o preço ele é muito superior a esse, tá? A refeição média, ela certamente e facilmente passa dos R$50 por prato pronto, mas não é o acesso que todo brasileiro, que todo cidadão tem. Então, por isso que o brasileiro ou o trabalhador, fazendo essa combinação entre produzir em casa e comer fora, e até mesmo comprar marmitas semi-prontas, também acaba sendo uma outra alternativa.
14: Aquela marmitinha congelada, sim, que fica ali no freezer, né? Pra gente ir pegando... antes de ir pro trabalho, você já pega uma, ela vai descongelando no caminho. Quando chega na hora do almoço, já tá quase em temperatura ambiente.
15: Praticidade e é saudável, né? É. E se ajudar no bolso, melhor ainda. Tem mais ouvinte mandando a sua pergunta pro nosso economista, professor Rodrigo Simões, aqui no Dinheiro TMC.
14: Quase em temperatura ambiente.
15: Praticidade e é saudável, né? E se ajudar no bolso, melhor ainda. Tem mais ouvinte mandando a sua pergunta para o nosso economista, professor Rodrigo Simões, aqui no Dinheiro TMC.
16: Pagando mais barato.
15: Pois é.
16: Mais barato do que o prato feito. Existe sim algumas opções. Hoje no mercado em geral de alimentação tem se destacado um segmento de marmitas prontas. Aquelas marmitas congeladas, aquelas marmitas semi-prontas que ficam nas gôndolas de supermercados, nas geladeiras e até mesmo nos restaurantes. Isso também é uma opção, porque você consegue comer, fazer a sua refeição por um preço menor, mas a gente só tem que se atentar a um ponto. boa parte dessas marmitas prontas, elas possuem uma quantidade de ingredientes um pouco menor do que o prato feito. Uhum. Então, elas são mais baratas, mas às vezes também a quantidade ela é um pouco menor. Então, o cidadão ele vai ter que dar um jeito de equilibrar ali, né, a sua fome com a quantidade de alimentos e também...

0: tem o valor, o seu poder aquisitivo de renda para poder comprar.
1: Professor, a gente está falando aqui, tomando como base uma pessoa, né? Eu, por exemplo, sou solteira, moro sozinha, então eu faço essa conta com o meu gasto diário. Mas no caso das famílias, por exemplo, você tem ali três pessoas que saem para trabalhar. Nesse caso, fazer a comida em casa, em que você já prepara as três marmitas, ou seja, você prepara uma quantidade maior dos alimentos para dividir em três marmitas, porque leva o pai, leva a mãe, leva o filho. Você acha que aí, nesse caso, a economia é maior?
0: Olha, você sabe, Stella, que realmente esse é um grande impacto no orçamento, porque comer fora hoje, 20 dias úteis, a essa média de prato feito que nós pesquisamos, nós estamos falando de R$ 638 por mês, por pessoa. Então, imagina uma família ali com pelo menos três pessoas que trabalham fora, tá? Ou até mesmo filhos que precisam se alimentar fora durante o período de aula, etc. Você já tem um impacto no orçamento de quase R$ 2.000 só com alimentação básica. Não estou falando nem que é aquela alimentação do restaurante, do lazer, do passeio, não é. Agora, certamente, com esses R$ 2.000, pode haver um equilíbrio entre um período a família ou o trabalhador come fora, se alimenta, buscando os cupons de promoção e até mesmo produzir a produção sendo feita em casa, porque isso vai ajudar a economizar. E dinheiro no bolso, melhor, porque você tirar dinheiro do gasto com educação, com lazer, com remédio, para poder complementar a alimentação fora, que você está ali no momento do trabalho, eu acho que fica um pouco defasado ali.
2: É sobre isso que eu ia justamente perguntar, viu, professor? Vamos voltar a falar um pouquinho do seu estudo que está mostrando, então, esse aumento, né, no prato feito do brasileiro em 7,2% no ano, né? Então, sim, ficou acima da inflação, inclusive. O que esse estudo mostra do poder de compra do brasileiro? A gente vê muita reclamação, assim, brasileiro dizendo que vive para pagar as contas e para comer, apenas. E acaba deixando o lazer de lado, o poder de compra acaba diminuindo, enfim, e muita gente bate nessa tecla. Só trabalho para pagar a conta e para comer. O estudo também mostra um pouco, revela um pouquinho do poder de compra do brasileiro?
0: Tiago, é exatamente isso. Você fez uma ótima introdução. O índice do prato feito, quando a gente decidiu fazer essa medida, e até mesmo na metodologia da pesquisa, Quando o brasileiro paga os R$ 31,90 pelo prato, ele não está pagando só pelo preço da comida em si. Tudo que está no prato envolvido, que o trabalhador, o consumidor, o cliente, ele não vê, o que é que está embutido ali? Que o empresário, ao precificar o produto, o que ele coloca ali no valor do preço final? Ele coloca o custo do ponto comercial. Aluguéis no Brasil, nesse primeiro semestre, cresceram aproximadamente... Caríssimo, pelo menos entre 3, 4 e 5% reajuste de ponto comercial. Uhum. O que mais está embutido? Folha de pagamento, funcionários e benefícios. Salário mínimo e salário médio cresceu em média 7%. Então também vai para a precificação do produto final. Você também tem benefícios, os trabalhadores também recebem. O empresário vai lá e também coloca na formação do preço de venda. Outros pontos que são importantes, o custo do diesel, da gasolina, que impacta a frete, e impacta o custo do alimento também na matéria-prima. Na matéria-prima, você também tem outros itens importantes que vale destacar. Hortaliças. Nesse primeiro semestre, você teve hortaliças que cresceram, tiveram um aumento de mais de 40% no preço. Carne vermelha, em média, pelo que a gente conversou com os empresários do ramo de alimentação, mais de 10%. E para não deixar de lado, e menos importante, existe um ponto crucial que vale destacar. O empresário do ramo de alimentação, ele também precisa manter a porta aberta. E ele depende muito de capital de giro. Para tomar empréstimo de capital de giro, você tem uma taxa de juros que também paga. Taxa nossa Selic ainda alta, que prejudica bastante o crédito, não só para as famílias, mas para as empresas também. Mas esse custo financeiro também vai para o preço final. Por isso que quando você paga pelo prato feito, você está pagando não só pela comida, mas pela estrutura, Thiago, de negócios do Brasil. Quanto custa operar um setor, um segmento de alimentação na economia brasileira?
1: Ô professor, dentro do nosso prato feito hoje, qual que é o alimento mais barato e o mais caro?
0: Boa pergunta. Você sabe que nesse primeiro semestre, o frango ele teve uma desaceleração. Tá? A carne branca teve uma desaceleração. O feijão encareceu mais de 40%, Esse ficou bastante caro, que aí impactou também o preço final. E também tem a questão da carne, porque a carne pesa bastante. Então, assim, no mínimo 100 gramas que o trabalhador, que o empresário vai colocar ali no prato, então você tem carnes ali com mais de 10% de aumento, então ali a margem do empresário também fica apertada. Dói no bolso, mas também dói no fluxo de caixa do empresário.
1: É por isso que muitas vezes a gente compra um PF-ão, né? Como a gente chama, um marmitex, e vem aquela cama de arroz que não termina nunca, né? Porque o arroz é a base que dá o peso, aquela sustância, e é o alimento que está dentro ali dos valores dos mais baratos, né?
2: Ô professor, a gente sabe que estudo não trata de achismo ou qualquer tipo de projeção. Até dá para fazer projeção, mas baseado em fatos, né? Em estudos e tudo mais. O que eu faço pergunta para você, baseado no estudo que você trouxe para a gente, existe chance agora desse próximo semestre, ou até já vislumbrar o ano que vem, o preço dos alimentos ficarem mais caros ainda, ou você consegue ver um desafogo aí e dá para baratear um pouco? O brasileiro que ouve agora o nosso Dinheiro TMC, ele pode ficar mais preocupado ou um pouco mais aliviado nos próximos meses?
0: Tiago, essa sua pergunta é sobre perspectivas, então é excelente, tá? O que vem pela frente? A gente tem monitorado vários indicadores econômicos no geral, tá? E o que tem nos preocupado para a gente já se preparar principalmente para esse segundo semestre de 2026? Analisando o relatório e a divulgação do INMET, que é o Instituto Nacional de Meteorologia do Governo, fala que a probabilidade do El Niño acontecer nesse segundo semestre, ele é muito grande, com excesso de chuvas na região sul e redução de chuvas com calor, com excesso de calor na região centro-norte. Isso certamente impactará a safra de alimentos brasileira. Impactando a safra, se você tiver menos produtos produzidos, fica mais caro o preço, chega mais caro no restaurante, que depois vai chegar mais caro no prato do consumidor. E além disso, você tem, infelizmente, mais um fator, que é o fim do cessar-fogo da guerra dos Estados Unidos com o Irã, que faz com que o custo dos fretes e da logística internacional encareça também e contribua para o aumento do diesel, o aumento da energia. Então, tudo isso é uma cadeia que engloba. Só que, pensando no prato feito, a gente acredita... começamos a já colher as informações, os dados desse segundo semestre, pode vir, sim, infelizmente, trazer novos aumentos.
1: Tá, joia. Professor, gostaria de agradecer a sua presença aqui no Dinheiro TMC, muito esclarecedora das informações.
2: Tudo importantíssimo, né?
1: Seja sempre muito bem-vindo ao Dinheiro TMC.
0: Obrigado, Estela, pelo convite, Tiago também, a Faculdade de Comércio agradece e também a Associação Comercial de São Paulo. Muito obrigado.
1: Obrigada.
2: Rodrigo Simões, economista e professor da Faculdade do Comércio de São Paulo, aqui conosco no Dinheiro TMC.
1: Pois é, Tiago, e a gente está falando aqui do consumidor, né? Como é que o pessoal na rua está se organizando com essa alimentação do dia a dia? A TMC foi às ruas, claro, para saber como é que é. Vocês preferem comer em casa, preferem comer no trabalho, levar a sua marmitinha, comer no restaurante por quilo ali perto do seu trabalho? Vamos ouvir.
3: Olha, eu prefiro comer em casa, que é uma comida mais saudável para mim e para o meu filho. Mas hoje, São Paulo sendo uma cidade gastronômica, temos muitos restaurantes a preço acessíveis que trabalham também com o gostinho caseiro, com a qualidade caseira.
4: Eu prefiro comer na rua. Eu estipulo um orçamento para alimentação todos os dias.
5: Prefiro comer em casa. Eu como fora porque eu trabalho, mas se eu tivesse que escolher, eu comeria em casa.
6: À noite, em casa. Na hora do almoço, não tem jeito. Eu tenho que almoçar no restaurante próximo ao meu trabalho.
7: Eu prefiro comer em casa. Pela questão financeira, hoje eu comi fora, gastei uma nota comendo fora e eu tinha uma baita comida boa em casa e eu poderia ter economizado se eu tivesse trazido marmita. Tá muito caro comer fora, então eu prefiro comer em casa mesmo.
2: Tá aí o ouvinte TMC comentando se tá dando para comer fora de casa ou não, o que é melhor. Para saber de tudo isso, melhor agora, ainda, a gente vai falar com a economista, professora Carla Beni, e vamos tentar descobrir qual que é esse motivo dos preços dos alimentos estarem tão altos. Professora Carla, bem-vinda novamente, muito obrigado pela participação.
1: Oi, professora, bem-vinda.
8: Obrigada, Tiago, Estela. É sempre uma alegria estar aqui com vocês.
2: Agora, professora, essa resposta é fácil de dar. Por que que o preço dos alimentos estão tão caro? São os fatores externos que a gente observa, guerra, inflação e tudo mais. Mas tem uma explicaçãozinha um pouco mais simples para quem acompanha a gente agora?
8: Olha, esse é um patamar de preços. O patamar de preços subiu. Então, mesmo que não tenhamos uma inflação explosiva, não existe nada disso no Brasil, a gente está aí com 4,6 mais ou menos de inflação aí no ano para o IPCA, essa construção do patamar de preços, ela vem subindo muito depois da pandemia, em todos os lugares do mundo. E aqui no Brasil, a gente também passa a ter esse reflexo. Então, a gente tem essa sensação real mesmo, de que quando a gente vai ao supermercado e faz as compras, sempre o preço sobe. Só que mesmo que a gente faça aí um olhar, pegar uma lupa e olhar aí a nossa conta, você vai ver que alguns itens caíram, outros subiram, mas na média a gente acaba sempre tendo esta sensação, que é real, de que eu gastei muito e levei pouca coisa no supermercado. Então isso é uma questão de patamar de preços que tem subido bastante. E um grande impacto são as questões climáticas também, principalmente para itens perecíveis, como frutas, verduras e legumes.
1: Ah, para o nosso ouvinte fica até uma dica, existem alguns serviços que estão atrelados a pequenos produtores, por exemplo, eu já participei de um desses sistemas que você compra uma caixa de alimentos de pequenos produtores e você não sabe o que vai vir, é como se fosse uma assinatura, então semanalmente chega uma caixa na sua casa com os alimentos que foram produzidos naquela semana. Então, chegam umas verduras ali que você nunca viu, nunca ouviu falar. Quer dizer, no meu caso, que não sei cozinhar, por exemplo, é um desafio, porque chega lá uma chicória, eu nunca fiz uma chicória, não sei como. Mas é exatamente isso, é a possibilidade também da gente variar e ampliar a nossa dieta, né, professora?
8: Isso, e olha, eu vou dar uma dica para você e para todo mundo. Saber cozinhar é algo muito importante para o longo da vida, para a gente poder dominar aquilo que a gente come. Porque senão, a sedução dos ultraprocessados, ela é muito fácil quando a gente está passando na rua e compra alguma coisa e desembala. Então, no entanto, que essa é a frase mais importante quando a gente pensa na dieta no Brasil, que é descascar mais e desembalar menos. Então, essa ideia da cesta de produtos que você recebe, inclusive se forem orgânicos, vai ter um amassadinho, vai ter uma batidinha lá na banana e vai até ter, talvez, uma lesminha no meio da chicória. E é porque são orgânicos. Então, por favor, não entre em pânico, né? Então, cuidado para entender o processo. E eu acho que essa surpresa, ela leva a uma série de coisas. Olha que um refogadinho de chicória vai bem, hein?
2: Ô, professora, o brasileiro, no geral, ele gosta de achar um culpado para as coisas. Ou é o governo, ou são as guerras, ou é o clima, alguma coisa que está encarecendo e está impactando a gente. Responde para a gente, então, o que, que mais está pesando então no bolso do preço dos alimentos? É o clima? É o dólar? Ou, abre um parênteses aí no dólar, o que está acontecendo na guerra mesmo, internacionalmente falando? Ou são os juros também?
8: Nós temos os juros, porque no Brasil nós temos a maior taxa real de juros do mundo, então quando o empresário pega dinheiro emprestado, ele acaba repassando uma parte disso nos produtos dele, então seja um supermercado, um atravessador, o que for, então os juros é um problema. As questões climáticas, elas alteram muito, por isso que eu já mencionei e volto na questão da gente alterar o nosso hábito, porque se um preço estiver muito caro, a gente arruma um substituto, digamos assim. Então, as questões climáticas, você consegue minimizar com algumas ferramentas específicas, que o Brasil precisa entender isso profundamente, né? Trabalhar com irrigação, com silagem, uma série de outras coisas. Quando a gente pensa na guerra, a gente pensa no combustível e pensa no frete. Aqui no Brasil, nós não tivemos esse impacto tão grande, mas tivemos impactos nos fertilizantes. Então, uma novidade importante para a gente no Brasil, nós somos muito dependentes de importações de fertilizantes e o Brasil agora está trabalhando para fazer biofertilizantes e para a gente caminhar para uma certa independência em relação a isso. Então, nós temos vários fatores, políticas públicas que podem melhorar em relação a isso. Então, quando você falou, a gente está sempre terceirizando a culpa, né? A culpa é sempre externa. Por isso que eu comecei falando que a gente também precisa pensar que nós também contribuímos para o processo inflacionário. Quando um preço sobe, a gente continua comprando, mesmo ele elevado. Um exemplo rápido para vocês é o café.
2: Sim,
8: quando
2: sim.
8: O café subiu muito de preço, em economia ele tem uma característica chamada de preço inelástico. O que será isso? Eu vou explicar de uma forma bem fácil. Você está no supermercado, olha a prateleira, olha aquele pacote de meio quilo de café, xinga. Olha aqui, isso aqui é um absurdo. Aí você pega, coloca no carrinho e fala o quê? Ah, eu não vivo sem o meu cafezinho.
1: É.
8: Sabe o que é isso? É um preço inelástico. Ele não tem substituto e você paga. E aí tem um ponto. O produtor sabe que você paga e o supermercado também sabe que você paga.
1: É verdade. E às vezes você fala assim, vou comprar só de raiva. Professora, a senhora falou sobre a questão do cozinhar ser importante e a gente está aqui desde o começo do programa abordando essa questão do cozinhar em casa, se alimentar em casa ou se alimentar na rua. É, diante da sua experiência e dessa nova rotina que a gente tem, você acha que hoje em dia compensa mais fazer a compra no supermercado e cozinhar em casa para levar a sua marmita para o trabalho, para a escola? Ou ainda dá para achar mecanismos de se alimentar na rua de maneira parecida, economicamente parecida?
8: É muito importante a gente entender o seguinte, se você recebe um vale-refeição, se esse vale-refeição cobre a sua refeição, digamos assim, nos 20 dias úteis ao longo do mês, se não cobre e você precisa fazer um complemento, se você vai a um restaurante fora do padrão do seu vale-refeição e aí chega no dia 10 o dinheiro já acabou. Então, todos esses itens, eles são importantes para você pensar com uma cabeça mais financeira, digamos assim, uma cabeça mais de educação financeira. Se a gente pegar os dados médios aí de valor que você gastaria, que dessa última pesquisa que saiu do Prato Feito, sairia mais ou menos, acho que R$ 638 por mês que você gastaria para comer fora em média.
1: Exato.
8: Não foi isso, mais ou menos, isso, os dados que a gente estava vendo?
1: Uhum.
8: Eu resolvi fazer uma conta ao contrário. A gente, no lugar de pensar em 30 dias, a gente precisa pensar em 12. Se você pegar esse valor e multiplicar por 12, você vai ter R$ 7.656 no ano. Aí vem a sua pergunta. Se esses R$ 7.656 no ano, eu continuo usando no restaurante ou eu faço compras e levo a minha marmita? Eu daria uma sugestão. Fazer as compras e levar a própria refeição, mas deixar sim um dia por semana para você poder comer fora, para poder socializar, para ter aquele dia de relaxamento, pode ser na sexta-feira, no sextou, ou pode ser em outro dia da semana que você queira. Para quê? Para que você não carregue esse peso. E tem a questão da qualidade do alimento. Se você tem uma dieta específica, se você quiser fazer uma alimentação mais saudável, porque você cozinhou e você sabe, ah, mas cara, eu vou ter que cozinhar quando eu cheguei em casa ou no domingo, vou ter que fazer as marmitas, as refeições. Isso também é uma questão de hábito.
1: Uhum.
8: Mas pense na questão do valor financeiro e cada um tem uma realidade. Eu acho que a gente pode entrar no meio do caminho. Que tal você começar com duas vezes por semana levando a comida de casa? Pode ser uma coisa interessante.
2: Professora, sempre muito didática aqui conosco, né? Dando uma aula para a gente. A gente já vai agradecendo a sua participação. Professora Carla Bene, economista, professora da FGV. Mas antes de ir embora, a gente tem praça, professora, no sul do país, na região sudeste, centro-oeste e também nordeste. Vamos falar dessa diferença, mais ou menos, do preço do Prato Feito que a gente trouxe no estudo agora há pouco, quando no sul do país você paga R$ 34,90, no nordeste você paga R$ 30,90, enfim, tem essa diferença. Eu queria perguntar, o que explica, então, essa diferença nos preços aí entre as regiões do nosso país, e aí não só do Prato Feito, mas da comida, da alimentação no geral?
8: Essa diferença, ela tem muito a ver com o custo de vida do local. Então, imagine um restaurante próximo, por exemplo, da Faria Lima. Uhum. Ele sabe que ele pode cobrar mais e que ele vai ter cliente que pague. Então, isso tem muito a ver com o bairro, tem a ver não só com a região, tem a ver com o bairro, tem a ver com o valor médio dos salários e dos vales refeições da região, porque o restaurante, ele também vai pesquisar no entorno. Então, os restaurantes também têm preços muito próximos. Então, vai depender muito de quanto aquele cliente consegue ou não pagar. E se você vai num restaurante Aquilo, por exemplo, ou se você vai num à la carte, vamos pegar o restaurante Aquilo de uma forma mais fácil. O restaurante Aquilo, ele tem uma estratégia maravilhosa, que é um prato gigantesco, uhum. que é para você poder encher ele todinho, né? Então, a ideia é justamente essa, você ter quem pague aquele valor do quilo. Então, sempre é importante lembrar do entorno, porque os restaurantes também sabem que se você tiver que pegar o carro e se deslocar para comer mais barato no outro local, tem o tempo. E a gente, na hora do almoço, do trabalho, não pode perder tempo. Então, isso também entra na conta.
1: Muito bem, professora. Sempre um prazer recebê-la aqui. Olha, já vou dedurar que ela fez uma promessa fora do ar que um dia virá presencialmente aqui ao nosso estúdio, num programa especial, né? Aqui no Dinheiro TMC. Então, tá aqui o nosso convite reiterado. Muito obrigada, professora Carla Bene, professora e economista da Fundação Getúlio Vargas. Seja sempre bem-vinda.
2: Um abraço, professora.
8: Obrigada, meus queridos. Olha, promessa dada é promessa cumprida. Vamos agendar isso. Obrigadão.
1: Coisa boa. Tchau, tchau. E agora, Ti, vamos falar mais sobre os preços dos alimentos, só que agora na visão dos supermercados, não é isso?
2: Exatamente. TMC que sempre traz o ponto e o contraponto. Agora a gente vai ouvir o outro lado, vamos entrevistar o presidente da ABRAS, a Associação Brasileira de Supermercados. Se comer fora está ficando cada vez mais caro, a solução é cozinhar em casa. Então, como é que estão o preço dos supermercados? E para isso a gente recebe aqui o João Galassi. Ele que é o presidente da ABRAS.
1: Bem-vindo, João.
9: Eu que agradeço. Pois não.
2: Como que o senhor... Obrigado. Como que o senhor observa, portanto, o preço nos supermercados? Estão mais chamativos? Talvez seja a alternativa para as pessoas que estão reclamando que comer fora de casa está cada vez mais caro?
9: Olha, de uma forma geral, independente se for dentro dos mercados ou fora do lar, né? Você tem um aumento de custos que realmente tem impactado no bolso dos consumidores. Isso independe de onde for o consumo. O que sempre foi e continuará sendo, o custo para você produzir dentro da sua casa e se alimentar dentro do lar, ele sempre será mais em conta do que no restaurante, porque o restaurante oferece outras questões, a experiência, os serviços. E quando você leva para a tua casa, você mesmo prepara, você mesmo que faz toda ali a sua gestão dos custos do dia a dia no consumo das famílias.
1: E, senhor João, a gente fala dessa cesta básica que, em teoria, ela deveria durar para o mês todo, né? São os alimentos básicos que deveriam durar o mês todo e a gente sabe que, em muitos casos, isso não acontece. E aí fica aquela pergunta... O brasileiro ainda tem o hábito de ir ao mercado uma vez por mês, fazer aquela compra grande do mês? Ou ele já aderiu a esse formato mais de ir lá comprar o que está faltando uma vez por semana? O que é que acaba compensando mais? Fazer a compra grande ou deixar para fazer essas compras menores ao longo da semana, de acordo com o que vai precisando, que é até para fazer um cálculo melhor das necessidades do lar?
9: Com a mudança do plano real ainda, nós estamos falando lá em 84, com a estabilização da moeda no país, não há mais a necessidade de você fazer grandes estoques para fugir da inflação. Apesar que ainda nós temos ainda uma inflação relativamente fora do ponto de controle, né? Que nós deveríamos estar em torno de 4%, nós estamos beirando ali 6% ou 3,5%, quase batendo em 6% de inflação, mas não há aquele risco de você, no passado, não sei se... vocês viveram essa realidade, né? Que nós vivemos muito nos mercados. Você chegava no primeiro dia do mês, que acabava de receber ali o teu salário, você descarregava a sua compra ali, o seu salário, para se proteger da inflação, porque ao longo dos 30 dias você tinha inflação de 80% ao mês. Então, isso tudo mudou com o tempo e, com isso, mudaram os seus hábitos. Mas há ainda muitas pessoas que costumam ir a determinados estabelecimentos, enfim, e se abastecerem para o mês ou para uma grande compra, principalmente dos itens básicos. O que a Abras vem trabalhando ao longo desse tempo todo em nossos projetos dentro do Congresso Nacional é que, independente se a compra for uma compra menor ou se for uma compra mensal, o que nós temos que garantir para os nossos consumidores é que eles possam, de fato,

0: E depois, ao longo do tempo, conforme for realizada a implementação da reforma tributária, nós teremos também todos os impostos estaduais sendo completamente isentos, ou seja, zerados, para que nós possamos ter uma redução real dos custos dos produtos no dia a dia dos mercados. Eu que já frequento, vivi, nasci dentro dos mercados a minha vida inteira, sei muito bem que a composição de custos de uma cesta básica, basicamente você tem ali os custos operacionais da loja, o custo da aquisição do produto, e como a margem do supermercado ela é muito reduzida, sobra pouco espaço para nós conseguirmos ali contribuir nesse impacto da inflação. O que nós conseguimos hoje contribuir no impacto da inflação é pela nossa grande concorrência interna, porque nós somos hoje um dos setores mais descentralizados do país. E aonde nós tínhamos espaço para realmente reduzir os custos dos produtos para os consumidores brasileiros? É exatamente aonde nós atuamos no Congresso Nacional durante a reforma tributária, são os impostos. Então, quando nós, de fato, tivemos a reforma tributária implantada e a redução e a extinção de todos os impostos sobre a cesta básica, essa cesta básica ampla, completa, com carne, frango e peixe, aí sim nós vamos conseguir entregar ali um benefício real para os consumidores brasileiros.
1: Tá, joia. Seu João, eu tenho uma pergunta, na verdade é uma pergunta que vários ouvintes já fizeram aqui pra gente ao longo do nosso programa Dinheiro TMC. A pergunta é a seguinte: quando a gente vai a um supermercado e tem lá uma promoção, então é a quarta-feira em que a carne fica mais barata. Já numa outra rede, a gente tem promoção de um outro produto. E assim você vai, né, fazendo aquela logística para comprar cada coisa mais barata em cada supermercado. Quais são os recursos que os supermercados usam para oferecer esses preços promocionais determinadamente?
0: Essa é uma história muito longa, né? Porque, na verdade, eu fiz parte da história dessas promoções em Campinas, lá quando a gente atuava no dia a dia da operação da loja. Nós criamos uma dessas quartas-feiras, foi a quarta-feira café da manhã. O que acontece? Nós conseguimos esse movimento, trazer um custo menor, porque naquela data, naquela semana, nós ampliamos as nossas compras direcionadas àqueles produtos. E direcionamos todos os descontos que nós conseguimos nas negociações e todos os impactos da promoção diretamente naqueles produtos. Isso traz ali para o consumidor um benefício muito relevante e importante, porque como nós temos uma semana, toda semana você tem inúmeras promoções, um dia do hortifruti, um dia da carne, outro dia da cesta básica, outro dia do leite, cada um tem uma ideia ali, um modelo, nós conseguimos reduzir a inflação dos nossos consumidores para que eles possam levar mais produtos. Então a lógica é muito simples, ou seja, você consegue atrair novos clientes ou os mesmos clientes para aquela promoção específica. Nós conseguimos descontos com os nossos fornecedores e repassamos para os nossos clientes. E com isso, todo mundo, de certa forma, ganha. Ganha o consumidor porque reduziu seu custo, ganha o fornecedor porque nós compramos mais, e ganha a loja porque ela teve um aumento ali de número de clientes na loja.
2: Tá certo, batemos um papo aí com o senhor João Galassi, trazendo o posicionamento da Abras, a Associação Brasileira de Supermercados, aqui conosco no Dinheiro TMC. Senhor João, muito obrigado, até uma próxima.
1: Obrigada, senhor João.
0: Eu que agradeço, foi um prazer estar com vocês. Tchau, tchau.
1: Tchau,
2: Tchau, tchau.
1: tchau. Bom, Thiago Mateus, então é isso. O PF está mais caro. A gente tem aí a alternativa de cozinhar em casa, tem a alternativa de buscar os alimentos sazonais, as promoções, como disseram aqui os nossos entrevistados. E então a gente reforça que o
2: Exato.
1: Dinheiro TMC está aqui para prestar esse serviço de poder sempre te oferecer opções, ferramentas para você lidar melhor com o seu din-din, sempre trazendo assuntos pertinentes ao nosso bolso.
2: E esse programa vai ficar salvo aqui no nosso perfil, @TMCNewsBR, para você, ó, encaminhar, compartilhar, mandar para aquele amigo, para aquela colega, para aquele parente que precisa economizar na hora de escolher o que vai comer, na hora de fazer a compra no supermercado, enfim, salve, ative o sininho, receba notificações também para um próximo Dinheiro TMC comigo, Thiago Mateus, com Estela Ribeiro.
1: Até mais. Tchau, tchau.
2: Valeu, gente. Tchau.
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2: 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E a gente volta com informações da Gaminô Magalhães, trânsito com retenções no sentido Afogados. Mas nada que altere seu trajeto se você sai agora de Santo Amaro ou Olinda com destino Afogados ou Joana Bezerra. A via é a melhor opção. No sentido contrário, trânsito fluindo sem retenções. A BR-101 tem trânsito fluindo sem retenções nos dois sentidos da via, assim como na estrada da Muribeca, que flui bem tanto no sentido Marcos Freire como no sentido BR-101. 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
8: O porto de Suape, no litoral sul de Pernambuco, registrou fluxo intenso no primeiro semestre deste ano. Foram movimentadas cerca de 13 milhões de toneladas no complexo industrial portuário entre janeiro e junho, com destaque para os granéis líquidos, que representaram 66% de todas as operações. De acordo com a gestão, o crescimento acompanha o aumento da produção da refinaria Abreu e Lima, que agora opera com capacidade para processar até 130 mil barris por dia. A movimentação de granéis líquidos, composta principalmente por petróleo e derivados processados pela refinaria, alcançou mais de 9 milhões de toneladas, um crescimento de 40%. Suape ocupa a 4ª posição entre os portos públicos brasileiros em volume de cargas. O porto também está entre os mais movimentados do Nordeste. No primeiro semestre foram registradas 832 atracações. De acordo com o complexo, o desempenho evidencia a diversidade do perfil operacional e reforça o papel estratégico do porto no atendimento às cadeias produtivas do país.
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9: Olá, muito bom dia para você que está aqui sintonizado na TMC 92.7. Bom dia para você que nos escuta também através da internet e através dos aplicativos. Eu sou Júlio Andrade, estamos juntos a partir de agora com mais uma edição do Pernambuco TMC. E aí você sabe, hoje a gente faz uma edição especial, né? Edição especial porque é uma oportunidade de escutar novamente algumas das principais entrevistas que nós realizamos nas nossas edições diárias. A gente separa as entrevistas, né, que você já escutou, mas que de repente perdeu alguma coisa ou quer escutar novamente com mais detalhes, com mais atenção. Agora é o momento. E aí eu já começo o programa chamando a nossa primeira entrevista, que é sobre o Enem, mas na ótica ali a de como o estudante, de como o fera deve se preparar. Eu conversei com um psicólogo que atende alunos, famílias também tem um papel fundamental nessa questão. A reta final agora, o segundo semestre, e aí os cursinhos, os colégios, né, intensificam essa questão da pressão por conta do Enem, e aí a gente então vai trazer dicas importantes. Vale a pena você escutar com bem atenção este bate-papo. Vamos lá.
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9: Estamos, né, nos aproximando da prova do Enem. Daqui a pouquinho as escolas voltam ali das férias. E aí o estudante, né, fica muito mais focado, os próprios professores, o próprio colégio tem ali mais um foco, né, diferente nessa reta final. E claro que com isso aumenta a questão da ansiedade, pode comprometer a saúde dos estudantes. A gente conversa agora com o psicólogo Cleison Monteiro, que já está aqui conectado e vai bater esse papo conosco. Cleison, mais uma vez, muito grato pela disponibilidade em conversar aqui com a gente. Bom dia.
10: Júlio, um excelente dia para você, para todos os seus ouvintes da TMC. É um prazer enorme estar falando de um tema de muita importância, né, que afeta a família brasileira. E é bom a gente falar sobre isso no início da semana. Estou à disposição de vocês.
9: Pois é isso, né? Eu tenho até comentado aqui, colocado esse asterístico aqui. Não é só o estudante que tem ali a rotina modificada, é a família como um todo, né? Todo mundo se envolve. Mas, de fato, é isso que acontece, né, Cleison? Por mais que no início ali do ano as escolas já tenham essa dinâmica de cobrar para o Enem os resultados, mas é agora, nesse segundo semestre, que a coisa se intensifica.
10: Exatamente, Júlio, exatamente. É o período em que a ansiedade dos adolescentes, dos jovens, né, que estão em fase de transição de vida, de carreira, né, entrando na vida adulta, começa a vir as pressões, né, e as comparações, né, Júlio? A gente está falando de uma fase de muita indefinição e é muito importante que esse jovem que está se preparando comece a ver esse horizonte numa perspectiva de desenvolvimento e de apoio familiar. O jovem ele não pode se comparar apenas com o estado de ansiedade que ele está vivendo naquele momento, mas ele tem que começar a pensar na situação em que ele precisa estar preparado para lidar com os desafios do futuro. Né?
9: Ô Cleison, e aí o que é que isso pode gerar nesse estudante? A gente está falando ali dessa ansiedade, de casos de depressão, inclusive, né? O que mais? Quais mudanças de comportamento esse jovem pode apresentar? E é aí onde entra o alerta, né? Que as famílias, os pais, as mães, enfim, devem ficar com a atenção redobrada.
10: Júlio, pergunta importantíssima, né? A gente tem que ficar atento aos sinais. Então, insônia, taquicardia, medo, isolamento social, problemas gastrointestinais, são algumas das indicações e dos sinais que faz com que se ligue o alerta, não só dos familiares, mas das pessoas que estão próximas. Né? Esses quadros que normalmente a gente vê, pessoas, adolescentes virando à noite, né? Não conseguindo dormir, o pensamento acelerado, né? Pensando nos riscos que ele vai ter, já são sinais que implicam uma necessidade de intervenção e de apoio familiar, de apoio fraternal, aquilo que eu chamo de inteligência afetiva. O que seria inteligência afetiva? De estar próximo, não é? De procurar dar àquele jovem que ainda é imaturo, que está entrando na carreira profissional, né? Fazendo essa fase de transição, uma necessidade de compreender a importância dele nesse processo e a importância das pessoas que estão próximas dele.
9: É exatamente isso, né? Importante demais todo esse suporte. Agora, Cleison, a rede social, por exemplo, eu estava aqui pesquisando, né, sobre o assunto e eu vi aqui, por exemplo, né, tem sites ali, tem plataformas, enfim, corrigindo, tem plataformas que expõe ali frequentemente como é que deve ser a rotina de um estudante, e aí fala em 12 horas diárias, mostra ali a questão de cobrança. Isso, sem sombra de dúvidas, pode ser prejudicial. Então, o jovem também tem que ficar muito atento a essa questão de cobranças, não só ali da escola, mas também dessas plataformas. O que poderia ser, de repente, uma fuga ali, dar uma olhada na rede social, claro, com muito ali cuidado, de repente pode ser algo prejudicial. Então, também tem que ficar atento a isso.
10: Eu não tenho dúvida, Júlio. Eu não tenho dúvida que ela pode trazer muito mais malefícios do que benefícios. Não é? O ideal é que o adolescente, o jovem que está se preparando para o Enem, ele tem um acompanhamento natural, não é? Da escola, dos psicólogos da escola, não é? Dos cursinhos e dos professores que estão aptos a prepararem bem esses jovens. Seria interessante, Júlio, evitar as comparações, porque normalmente esses conteúdos digitais, ele termina potencializando o quadro de ansiedade. Você faz comparações que são inevitáveis, não é? As redes sociais, elas são elementos de comparação. É por isso que elas têm um fato negativo. É óbvio que para o jovem estar antenado, para ele estar, né, conectado com os colegas, ele usa e faz instrumento, faz uso desse instrumento de rede social. Mas o ideal é que isso seja com parcimônia, com tranquilidade, com controle, e procurar profissionais qualificados, pessoas que estão e vivem constantemente se preparando e preparando esses jovens para que tenham os melhores resultados possíveis através do desenvolvimento pedagógico, psicopedagógico, né, com profissionais qualificados, e sempre procurar ajuda de psicólogos e professores, pedagogos, que são os mais qualificados para ajudar nesse momento.
9: Cleison, esse acompanhamento por parte das escolas, dos cursos, enfim, isso acontece? As escolas têm esse olhar mais preparado, enfim, com esse lado, né? Porque, muito claro, todo mundo quer ali um índice bom de aprovação, é muito importante para as escolas, para os cursos, mas hoje em dia as escolas também estão mais atentas a essa questão para com os alunos?
10: Sim, Júlio, sim. Hoje as escolas têm esse preparo e é importantíssimo você procurar instituições que tenham essa visão ampla, não é? Com a participação de profissionais da área da psicologia, que são fundamentais nesse processo de destensionamento, não é? Esse processo de preparação, não é? Da que as questões emocionais e sociais sejam trabalhadas. Então, normalmente, os grupos, tanto de cursinhos quanto de escolas, têm esse preparo, esse destensionamento para que esses adolescentes consigam, sim, atender as demandas e estar preparado. A prova do Enem é uma prova de muita exigência psicológica. Então, é muito importante que esse jovem esteja preparado emocionalmente para lidar com essa longa jornada que a prova exige.
9: Cleison Monteiro, muito obrigado pelas informações, pelos esclarecimentos, mas sem sombra de dúvidas, né? Foi apenas o primeiro bate-papo em relação a esse tema. Muito em breve a gente vai voltar a conversar, afinal de contas, né? A gente quer que o aluno esteja sempre preparado, então tudo que é dica a gente vai trazer aqui, e esse assunto com toda certeza a gente vai abordar muito em breve. Agradeço demais a participação e disponibilidade, viu, Cleison?
10: Júlio, um abraço, prazer enorme estar participando, uma honra estar aqui com você novamente, e parabéns pelo tema, que tem uma relevância, né? Parabéns à sua produção, parabéns a todo o debate que vocês estão trazendo para a sociedade, para que a gente possa ajudar esses jovens e que eles saibam, as famílias e os jovens saibam lidar com esse momento tão importante e que com certeza vai ser exitoso para todos que estão aqui nos escutando. Um abraço a todos e uma boa semana.
9: Um grande abraço. Bom, ainda falando nessa questão de educação, só que agora mais para o lado da saúde. Como assim? Olha, as crianças estão em férias, né? Reta final, mas as crianças ainda em férias. E aí, pode ser uma boa oportunidade para que os pais levem as crianças para uma revisão, por exemplo, quando a gente fala na questão da visão. As crianças, às vezes, apresentam até alguma dificuldade ali no aprendizado e pode estar relacionado com essa questão da visão. Tem que ter essa atenção os professores dentro da sala de aula. E aí, eu conversei com a médica oftalmologista e também vale um bate-papo, vale escutar esse bate-papo legal, porque fica a dica também de como deve ser a visita a um médico oftalmologista. E aí, a gente traz essa entrevista agora.
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9: Bom, vamos para mais uma entrevista. Ainda estamos, né, em um período mais tranquilo de férias escolares, e aí pode ser um bom momento para que os pais levem os filhos, né, para a realização de check-ups, entre eles os cuidados com os olhos. Quem vai nos ajudar neste assunto é a médica oftalmologista do Instituto de Olhos Fernando Ventura, doutora Catarina Ventura, quem eu agradeço a disponibilidade em conversar conosco. Doutora, muito boa tarde e bem-vinda.
12: Boa tarde, é um prazer aí poder dar essas dicas aí para os ouvintes.
9: Bom, doutor, é isso, né? Aproveitar este período de recesso escolar para que as crianças possam fazer as famosas revisões.
12: Isso, é muito importante, né? Principalmente nessa fase escolar, principalmente as crianças que já usem óculos, esse retorno, né, a cada 6 meses, para que ela possa começar o semestre escolar com a visão perfeita, né? Se precisa de algum ajuste de óculos ou não, mas para ter certeza que qualquer dificuldade escolar não será dos olhos.
9: É isso. Por que, doutora Catarina? Existe essa questão, né? A questão dos olhos ali, o baixo desempenho. De repente, se aquele aluno está com um baixo desempenho, não está ali se concentrando, pode estar relacionado com essa questão da visão, né? É importante a gente deixar este lembrete, tanto aos professores que estão nos escutando, quanto aos pais. A criança pode ter ali um menor desempenho escolar por conta da visão.
12: Com certeza, né? A gente tem que prestar atenção naquela criança em sala de aula. Se aquela criança que começa prestando atenção e daqui a pouco deixa de ter atenção, é porque não tem interesse na matéria sendo dada, porque ela não está enxergando. Ou até mesmo aquela criança que se levanta várias vezes para ir próximo ao quadro. Então, ela não é apenas uma criança inquieta, ela está tentando ver o que é que tem no quadro, por exemplo, para escrever, voltar, né? É muito comum também as escolas terem lugares marcados, então, às vezes, pessoas com dificuldades ficam lá atrás, os mais altos também botam para trás para não atrapalhar os menores. Então, tudo isso deve ser observado aí pela professora, né, que está mais em contato com essa criança, para encaminhar o oftalmologista, né, e encaminhar essa avaliação, para descartar qualquer distúrbio, né, visual.
9: Doutora, a miopia é um dos problemas mais comuns entre as crianças ou existem outros?
12: A miopia é a mais frequente, né, principalmente agora nesse nosso abuso, né, da tecnologia, né, dos celulares, dos iPads, essa falta de interação, né, que a gente tinha antigamente numa adolescência, numa infância, de brincar na rua, embaixo do prédio. Hoje a gente torna-se muito mais dentro de casa do que fora, até mesmo pela segurança, né? Por mais que tenham bastante parques, a gente, às vezes, os pais não têm a disponibilidade de estarem com eles aproveitando as férias como gostaria. Então, as crianças, né, que usam muito a tela, há uma tendência de estimular ainda mais essa miopia, essa dificuldade para o longe. Então, ela termina estimulando aí essa visão e aumentando esse grau, né, frequentemente aí.
9: Doutora, existe alguma recomendação, tipo assim, durante a noite, né, você não usar ali, ou a tela é melhor que se use durante o dia, ou não tem isso, ou de repente existe uma recomendação de um tempo máximo que a criança deve ficar? Isso aí eu estou falando, claro, em relação à saúde dos olhos, à saúde da visão.
12: Veja, a recomendação de tempo, né, o ideal era que não tivesse tela, mas isso fica inviável para muitas famílias, né, às vezes até algumas escolas que trabalham com telas também. Recomendar o mínimo possível, né, o mínimo necessário, né, para que a criança utilize. Realmente, eu acho que abaixo daí dos seus 8, 10 anos não deveria ter telas celulares, não deveriam ser dados celulares às crianças. Estimular mais jogos interativos, ter o bloqueio, né, com o que a criança está vendo, principalmente, né, porque um TikTok para uma criança que não tem maturidade é um estímulo visual, um estímulo neurológico, uma endorfina muito grande que a pessoa termina ficando ansiosa. E aí, à noite, é pior não pelo prejuízo da visão, mas pelo prejuízo do sono e do desenvolvimento da criança. Né? A gente acha que assistir ali aquele celular ou brincar ali um pouquinho, mas aquela iluminação, aquilo ali deixa você mais alerta, mais ansioso, um sono mais inquieto. E é realmente não é ruim o tempo todo. Né? O ideal é a gente mostrar exemplos aos pais de não usar em casa para evitar com que as crianças queiram estar o tempo todo no celular. Né? Não adianta a gente dizer que não e se a gente chega em casa faz exatamente o oposto, né?
9: É, exatamente.
12: Mas o mínimo possível.
9: É isso, né? O exemplo que vem da gente, que vem dos pais. Para a gente finalizar, doutora Catarina, como é que deve ser a visita ao médico oftalmologista, né? A cada semestre, e aí eu falo quando é criança, adolescente, qual que deve ser essa rotina?
12: Eu acho a rotina anual é suficiente, mas aquelas crianças que usem óculos nessa fase escolar, é recomendado a cada 6 meses, para justamente, como eu falei anteriormente, né, que você chegue no semestre escolar com aquele grau atualizado e não e poder ter uma dificuldade de aprendizado porque o grau não foi corrigido. Outra dica também que eu dou, né, não só para as crianças nesse período escolar, mas para a gente também como adulto, a gente fala muito da regra 20-20-20. Então, a cada 20 minutos de tela, tentar fechar os olhos por mais ou menos uns 20 segundos e tentar também olhar para uma distância de 20 pés, que é mais ou menos 6 metros. Porque aí a gente tenta relaxar essa acomodação e tentar evitar um pouco essa tensão ocular, dores de cabeça, sonolência, o aumento da miopia, né, com a tensão ali da acomodação.
9: Pronto, gostei muito dessa dica, né? Importante. A doutora Catarina Ventura, muito obrigado pela entrevista, pelos esclarecimentos. Muito em breve a gente volta a conversar. Tudo de bom para a senhora.
12: Tá joia, obrigada.
9: Deixa eu fazer o seguinte, um rápido intervalo comercial. Daqui a pouco eu volto com mais notícias, claro, com mais entrevistas, as que mais a gente, né, destacou durante a semana nas edições do programa, e a gente escuta novamente agora.
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14: 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Avenida Norte tem pontos de lentidão nas imediações da Encruzilhada, no sentido Macaxeira, mas nada que precise de desvios. Já no sentido contrário, o trânsito tá fluindo muito bem. Indo agora para a Olinda, a Avenida Pan-Nordestina é pé 15 e tem movimentação moderada no sentido paulista, mas ainda assim é o melhor caminho para você que sai do centro do Recife com destino Paulista. Já na Avenida Beberibe, trânsito tá lento nas imediações da Praça do Fundão até as imediações de Água Fria, no sentido Tamarineira. 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
9: Já de volta com mais um bloco do nosso Pernambuco TMC. E agora eu continuo falando de crianças, porque o Conselho Nacional de Justiça divulgou regras, né, resolução para a questão de crianças e adolescentes quando a gente está falando de redes sociais. Aquelas crianças que, por exemplo, né, já desenvolvem algum tipo de trabalho, como é que deve ser feito? Existe uma regra para isso? Qual que é a discussão? Eu conversei com uma advogada especializada nessa questão e aí a gente traz também agora, porque é um bate-papo bem esclarecedor. Vamos escutar.
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9: Vamos com o nosso bate-papo. O Conselho Nacional de Justiça aprovou uma nova regra, né, que exige uma autorização judicial para crianças e adolescentes para que participem de conteúdos digitais monetizados. Quem vai conversar conosco agora é a advogada Gisele Souza, do escritório Escobar Advocacia. Doutora Gisele, muito bom dia, muito grato em tê-la conosco aqui no programa.
30: Olá, bom dia. É um prazer estar aqui com vocês. Bom dia a todos.
9: Bom, doutora, o que é que muda? O que é que essa resolução traz, hein? Quais as novidades que a gente pode passar ao nosso ouvinte?
30: Maravilha. Tem tido várias notícias sobre o assunto e muitas dúvidas também. Vamos agora esclarecer esse assunto. Essa resolução, ela não vem trazer necessariamente algo completamente novo, mas regulamentar um procedimento que já havia sido estabelecido antes. Por exemplo, a gente tem o ECA Digital, que surgiu no ano passado, em 2025, com o objetivo de proteger as crianças no âmbito digital. Depois do ECA Digital, a gente teve, no comecinho desse ano, o Decreto 12.880, que veio com o objetivo de delimitar os procedimentos do ECA Digital. E nesse decreto a gente vai ter ali o artigo 34, que ele exige a necessidade de um alvará judicial, que é uma autorização de um juiz, para conteúdos monetizados que exploram ali a imagem, a rotina de uma criança ou de um adolescente. Porém, o que esse artigo não trouxe foi detalhes, né, dos procedimentos, o que é considerado um conteúdo monetizado, o que é considerado uma exploração, o que é que um advogado, por exemplo, o que, é que a pessoa precisa apresentar nesse alvará, o que é que o juiz precisa apreciar nesse alvará também. Esse artigo não trouxe isso. Então, essa resolução do Conselho Nacional de Justiça veio com esse objetivo. Ele traz algumas respostas. O que é que a gente precisa ter nesse alvará? O que é que o juiz precisa observar para decidir se a criança ou adolescente pode ou não estar sendo exibido ali na rede social? Em quais casos esse alvará é ou não é necessário? Então, essa resolução veio com esse objetivo de esclarecer aí essas questões e padronizar esse procedimento, porque antes a gente já tinha a necessidade de um alvará para autorizar o uso da imagem da criança para conteúdos onde a gente tem ali algum retorno financeiro. Porém, cada juiz fazia ali ao seu modo, decidia do jeito que entendia ser o correto. E essa resolução ela traz agora uma padronização do que precisa ser apresentado, do que precisa ser observado.
9: Muito bem, então importante, né? Isso muda muito esse cenário, né, a Gisele? Porque a gente tem visto hoje cada vez mais até as próprias famílias incentivando ali para que os menores de idade, enfim, criem ali canais, enfim, tenham esse sucesso. Então isso muda muito esse cenário. Pode mudar esse cenário?
30: Com certeza. O objetivo, é bem importante deixar claro que o objetivo dessa resolução, dessas regulamentações, não é impedir que uma criança e um adolescente eles produzam ali conteúdos, compartilhem suas rotinas nas redes sociais. Mas o objetivo é trazer limites para isso, limites que protejam a criança e o adolescente de serem explorados, por exemplo, ou de terem a sua rotina prejudicada e da escola, atividades que uma criança e que um adolescente eles precisam ter. Então, o objetivo não é impedir totalmente, mas trazer ali uma regra que proteja a criança, que ela pode fazer isso, ela pode ali participar de uma publicidade, de um conteúdo ali artístico, porém, com essas regras, com essas delimitações que não atrapalhem ali a vida da criança e do adolescente.
9: Até porque, né, doutora Gisele, essas regras já meio que existem no mundo ali da publicidade, da televisão. Então, é um novo conteúdo, essa questão de rede social, de mundo digital, é um novo conteúdo que chega para a vida da gente. Então, assim, é preciso essa regulamentação, justamente nessa linha de que em outros meios já é um fato existente.
30: Isso, é a legislação se adaptando, né, às mudanças que estão acontecendo no nosso mundo. Antigamente, a gente não tinha essa questão de influenciadores mirins, por exemplo. Isso vem sendo algo muito mais recente, né, que vem crescendo bastante, e a lei caminhando com o tempo, né, se adaptando às novas formas, né, às novas tecnologias, se adaptando para continuar protegendo, por exemplo, a criança e o adolescente nessas novas mudanças.
9: Muito bem. Agora, como que devem ser, então, esses critérios, enfim, como é que os responsáveis devem fazer a solicitação? É um alvará judicial? Como é que funciona meio que na prática?
30: Ótima pergunta. Em primeiro lugar, eu vou sempre recomendar que a família que tem ali alguma dúvida busque um profissional habilitado, né? Busque um advogado de sua confiança, porque cada caso vai exigir ali um procedimento diferente. Pode ser que para o caso dela nem seja necessário, mas só de fato ali numa consulta com um especialista ele vai poder deixar claro isso para ela, para essa família, para deixá-las seguras. Mas no caso, por exemplo, de uma família hoje que expõe a imagem do seu filho nas redes sociais e de alguma forma arrecada algum dinheiro com isso, né? Seja por conteúdo monetizado pelas plataformas, seja por publicidade, conteúdos impulsionados. Qual seria agora a preocupação? Em primeiro lugar, buscar um profissional, porque vai ser necessário entrar com esse pedido, né, perante o judiciário, informando qual é a rotina da criança, quais são as atividades que ela exerce nas redes sociais, explicando por que, que isso não prejudica a rotina dela, por exemplo. E aí, isso vai ser um processo que vai ser analisado, vai ter um envolvimento, por exemplo, do Ministério Público, que sempre se envolve em casos que estão relacionados à criança, adolescente. O juiz vai avaliar ali esses critérios, vai avaliar a rotina da criança, vai avaliar se o conteúdo que ele compartilha, se as marcas que a criança está apoiando é compatível com a idade dela, se existe algum conteúdo ali que não seria adequado para uma pessoa da idade estar se relacionando, a intensidade da exposição, se isso atrapalha a rotina dela, se isso de alguma forma traz ali um peso, um fardo, né, para a criança no dia a dia. Ele vai avaliar tudo isso e decidir se a família pode ou não continuar com essa exposição. Além disso, uma coisa interessante também é que o CNJ, né, ele estabeleceu a necessidade de que esse alvará, ele estabeleça um prazo de 12 meses, por exemplo, para a criança e 18 meses para o adolescente, que precisa ser renovado ali a cada final desse prazo.
9: Muito bem, importante. E também o juiz pode impor condições específicas, né? Pelo conteúdo aqui, a senhora já meio que adiantou, mas essas condições, por exemplo, o tempo de exposição, a frequência de uma publicação, isso tudo vai ser uma determinação do juiz.
30: Isso, que vai ser estabelecido caso a caso. Ele pode delimitar o tempo de exposição, ele pode delimitar quais marcas ou não, ele pode continuar patrocinando, pode continuar apoiando. Ele pode, inclusive, delimitar ali a necessidade da família reservar uma porcentagem dos lucros em uma conta separada para a criança. Uma coisa interessante que a resolução trouxe foi isso, da possibilidade do juiz, não é uma regra, o juiz vai analisar caso a caso, ele trouxe a possibilidade do juiz obrigar a família a separar um valor, uma parte desse recurso, em uma conta separada para a criança, para que ela tenha futuramente acesso.
9: Muito bem. Agora, doutora Gisele, na opinião da senhora, né, há uma opinião bem, enfim, pessoal, a senhora que está ali nesse cenário do mundo jurídico, o que é que isso muda para a justiça de uma forma geral? A senhora, na minha opinião, por exemplo, eu acho muito benéfico, enfim, mas o que é que a senhora pode para a gente compartilhar conosco para a gente finalizar? Qual que é a opinião da senhora em relação a essas mudanças?
30: Na minha opinião bem pessoal, eu acredito que essas mudanças, elas realmente ampliam a proteção da criança e do adolescente, porque a gente hoje vive como se o mundo, a área digital, né, o ambiente digital fosse um mundo paralelo, um mundo muitas vezes sem lei. E eu estou vendo a legislação avançando, se preocupando também agora com a criança e com o adolescente nesse ambiente paralelo. Então, acredito que essas mudanças, elas são muito positivas, porque, como eu falei aqui, elas não visam proibir a criança de fazer essas atividades. Tem crianças que, desde muito novas, desejam isso, né, buscam uma carreira nesse sentido e não há nenhum problema nisso. Mas a legislação, ela está buscando cuidar da criança nesse processo, né, nesse caminho. Então, eu tenho visto como algo muito positivo.
9: Muito bem. Doutora Gisele, eu agradeço muito a participação da senhora conversando aqui conosco, doutora Gisele Souza, advogada do Escritório Escobar Advocacia, trazendo aí este fato bem importante, bem relevante e que certamente, né, vai mexer muito com esse cenário aí em que nós estamos vivendo. Mas, em breve, a gente volta a conversar. Quem sabe vamos marcar aqui uma conversa maior, enfim, para que a gente possa esclarecer com mais detalhes toda essa questão. Muito obrigado pela participação da senhora.
30: Eu que agradeço.
9: Tá aí, né? Importante, foi um bate-papo bem bacana, né? Para que vocês, familiares, possam entender. Bom, deixa eu mudar de assunto agora e falar do centro do Recife, porque há muita gente que frequenta ali o centro do Recife, enfim, fica acompanhando as melhorias que devem ser feitas ou que estão fazendo. Tivemos recente uma questão ali envolvendo a Basílica do Carmo, e aí eu conversei com a chefe do recinto, a Ana Paula Vilaça. Ana Paula Vilaça, representando a Prefeitura do Recife, conversou comigo e trouxe ali de fato o que está acontecendo, fez um balanço do que está sendo feito no local, e essa entrevista a gente escuta agora.
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9: Vamos com nossa entrevista, primeira entrevista, né, aqui do programa. E eu estou conectado agora com a Ana Paula Vilaça, que é a chefe do Recentro, né, Ana Paula Vilaça, que sempre conversa conosco. E hoje a gente vai falar sobre obras, né, de requalificação ali do Pátio do Carmo, de todo o entorno. Ana Paula Vilaça, muito boa tarde, prazer novamente em tê-la conosco aqui na TMC.
1: Tarde, Júlio. Boa tarde, caros ouvintes da TMC. É um prazer enorme estar aqui falando com vocês sobre alguns projetos da Prefeitura do Recife para o nosso centro histórico.
9: Coisa boa. Então, Ana, nos conte, né? Nos traga os detalhes, principalmente ali no Pátio do Carmo, porque tivemos, né, bem recente agora as festividades. E aí, como é que estão a questão das obras? O que é que está sendo realizado ali no entorno?
1: É uma grande obra, Júlio, com recursos do PAC, Cidades Históricas, do Governo Federal, para a gente revitalizar o entorno da igreja e também a fachada do convento, da Basílica do Carmo. Nós tivemos agora as 15 dias de festividades, né, combinando agora no dia 16, com a festa de Nossa Senhora do Carmo, e concluímos uma primeira fase e continuamos com a obra em andamento, né? Então, vai ter requalificação dos passeios, iluminação, melhoria de todo o entorno da Igreja do Carmo e também da sua fachada. Então, a gente vai ter uma experiência melhor para os fiéis, para os visitantes, para os turistas, para quem frequenta esse espaço tão simbólico do nosso centro.
9: Muito bem. Tem uma previsão para o fim das obras, Ana? Até para que a gente possa, né, acompanhar, como é que fica essa questão?
1: A gente está trabalhando até o final do ano para fazer essa grande entrega para a cidade do Recife, né? Devolver a Basílica do Carmo, que é tão visitada, né? Tão frequentada, tanto por turistas como pelos fiéis. Nós tivemos agora esses 15 dias de um grande evento, né? Várias missas, festividades que aconteceram ali no pátio. E o pátio vai ficar ainda mais bonito, né? Então a gente vai ter um pátio mais bem cuidado, a melhoria da paisagem urbana. E nossa expectativa é que até o final do ano o prefeito Vitor Marques faça essa entrega para a população.
9: Coisa boa. Então, claro, né? A gente vai acompanhar, a gente fica nessa expectativa, né? Para que essas obras sejam finalizadas. A gente sabe que às vezes acontecem ali no dia a dia alguns imprevistos, mas enfim, a gente fica então acompanhando. Ana, aproveitando que você está aqui conosco, né? Queria falar sobre o Viva Centro, também sobre a Maré Cultural. São assuntos que movimentam o centro do Recife. O que é que você pode adiantar para a gente?
1: Bom, Júlio, além das obras físicas, né, de infraestrutura, de requalificação de equipamentos, de igrejas, a gente tem o nosso centro muito vivo, né, cheio de eventos, de festividades, de ativações, e uma delas acontece neste sábado, mais uma edição do Vivo Centro, desta vez no Parque do Livramento, o dia inteiro de atividades gratuitas promovidas para a população, por meio de vários órgãos da Prefeitura do Recife, e a gente vai estar lá, né, em comemoração ao Dia dos Pais. E nessa edição a gente tem uma novidade, que é o Recife Recebe. A gente vai estar recebendo artesãos, expositores de vários municípios da região metropolitana e do interior de Pernambuco. Então a gente vai ter, além da prestação de serviços públicos, polo gastronômico, polo cultural, polo infantil, reforçando esse convite, né, para o Vivo Centro neste sábado no Pátio do Livramento, com essa grande novidade que vai ser a exposição de artesãos, de artistas, de expositores do interior de Pernambuco, da região metropolitana. Então, a gente vai ter uma edição especial em celebração ao Dia dos Pais, porque o nosso centro é isso, né? Muitos eventos, ativações acontecendo em vários bairros do nosso centro.
9: Excelente, então. Excelente porque é a oportunidade, né, das pessoas estarem ali pelo centro do Recife. A gente, né, Ana, eu lembro bem quando tivemos a nossa edição do Conecto, o evento aqui da Rede TMC, a gente falava sobre como incentivar ainda mais essa questão ali do centro. E aí, na ocasião, a gente destacou os hotéis. A gente tem o Novo Hotel, a gente tem o Hilton, enfim, aqui dão a movimentação. Isso vocês vêm percebendo ao longo dos dias, ao longo dessa essa consolidação daquele local, Ana? Como é que a prefeitura faz um balanço ali para quem frequenta o centro do Recife?
1: Júlia, a gente tem um balanço muito positivo, né? Desde a criação do Recentro, né, em 2021, a gente vem observando novos investimentos, novos eventos, mais pessoas, né, diferentes públicos frequentando o nosso centro. A gente tem uma agenda repleta, né, de feiras de artesanato, de corridas, apresentações culturais, ciclofaixa. Então, é um centro muito vivo em termos de cultura, de história. Então, o que a gente espera é que venham investimentos para moradia. Os hotéis estão super consolidados, né, com ocupação muito boa. A gente tem um centro de convenções. Então, a gente tem um território que está em constante transformação e a prefeitura acompanha cada investimento desse, cada projeto, fazendo a sua parte, cuidando da zeladoria, da segurança, de obras de infraestrutura, além, né, de benefícios fiscais, de instrumentos urbanísticos novos, para incentivar o mercado imobiliário a ocupar os prédios históricos, né, e ter mais gente, né, mais vida, mais gente no nosso centro.
9: Ana Paula Vilaça, chefe do Recentro, quero agradecer demais a participação da senhora aqui no programa. Aproveitando que a gente está falando sobre Prefeitura do Recife, eu quero convidar, né, a todos para que amanhã possam escutar, participar da entrevista que teremos presencial aqui no nosso estúdio com o prefeito do Recife, Victor Marques. Então já aproveito, Ana Paula, aqui, já que a gente está falando do Recife, para convidar os nossos ouvintes, né, a participarem, conferir essa entrevista bacana que nós teremos amanhã com o prefeito Victor Marques. Ana, muito obrigado. Sinta-se convidada também para aparecer aqui na TMC, viu? Um forte abraço.
1: Sem dúvida, já sou de casa, né? Fico muito feliz com a presença do nosso prefeito, que vai falar de muitas entregas da prefeitura em diferentes áreas. E mais uma vez, reforço o convite para o Vivo Centro neste sábado no Pátio do Livramento.
9: Bom, deixa eu fazer o seguinte, mais um rápido intervalo comercial e logo mais eu estou de volta. Até já.
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4: 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A Rua Real da Torre tem pontos de lentidão nas imediações da Rua Padre Anchieta devido a obras nesse trecho. Mas depois disso, o trânsito fica tranquilo. Na Avenida Rosa e Silva, o trânsito também está tranquilo, sendo uma ótima opção para você que sai agora das Graças em direção à Casa Amarela. E na Avenida Recife, trânsito com pontos de retenções no sentido aeroporto, mas nada que precise de desvios. 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
9: Já de volta com mais um bloco do Pernambuco TMC. E olha só, agora há pouquinho eu falava sobre internet, né, para as crianças, e falo agora de uma maneira geral, sendo que o assunto são os golpes. Infelizmente, a gente tem visto aí inúmeros golpes, né, tentativas de golpes, ou alguns deles, infelizmente, sendo consolidado. Há muitas pessoas caem em golpes e aí aquela população mais vulnerável termina, né, sendo ali o público-alvo desses golpistas. Eu conversei

0: Eu converso agora com a delegada da Polícia Civil de Pernambuco, a Isabela Veras. Delegada, muito obrigado em ter aceito o convite de conversar conosco aqui na TMC.
1: É um prazer estar compartilhando informações tão importantes com a população de prevenção aos golpes digitais que estão tão mais frequentes no nosso dia a dia.
0: É isso. Delegada, quais os crimes, enfim, mais comuns, que golpes estão acontecendo meio que rotineiramente para que a população possa entender e possa ficar alerta, doutora?
1: Olha, entre os golpes mais recorrentes, a gente pode destacar aquela falsa central de atendimento bancário, em que criminosos se passam ali por um gerente de banco, o golpe do falso advogado passando pelo seu advogado, em que o criminoso detém informações do número do processo, ou o falso funcionário de um escritório de advocacia, o falso parente também se passando pelo seu esposo, sua esposa, seu filho, pedindo algum dinheiro ali via Pix, seja no WhatsApp ou por ligação telefônica. As falsas oportunidades de investimento também, golpes vinculados a investimentos, falsos leilões e também sites falsos. Depende muito do momento. Exemplo, no começo do ano, em que há o pagamento do IPVA, os criminosos se aproveitaram e fizeram muitos sites falsos envolvendo o Detran de Pernambuco. Então, sempre quando tem uma campanha, algum pagamento em específico, eles se aproveitam disso. Mensagens sobre encomendas também, multas ou débitos inexistentes, também é bastante recorrente. E anúncios patrocinados, tem que ter bastante cuidado, que a gente vê muito aqui na nossa realidade, na Delegacia de Crimes Cibernéticos, que direcionam para páginas falsas, fraudulentas.
0: Olha aí, então já é uma dica muito importante. E agora, doutora Isabela, acontecendo isso, o que é que a população deve fazer?
1: Olha, inicialmente, é ter muito cuidado para acessar links desconhecidos, né? Desconfiar de pedidos urgentes de dinheiro, promessas de lucro fácil, vantagens muito superiores às praticadas no mercado, ameaça de bloqueio imediato da sua conta bancária, pedido de senha, código recebido por SMS ou por WhatsApp, pedido de pagamento para conta de terceiro também, mensagens com erros, erros de grafia ou endereço eletrônico muito estranho. Então, essa questão do golpe do falso parente no WhatsApp, por exemplo, quando a pessoa se apresentar como um familiar utilizando um número novo e pedir dinheiro, não deve realizar imediatamente a transferência, sempre tentar confirmar com a pessoa antes, ligando, se não for possível, criar uma palavra-chave com o seu familiar, os que convivem junto, e aí tentar ali estimular a conversa para confirmar se trata realmente, né, daquela pessoa. Porque hoje, com a inteligência artificial, os bandidos estão aprimorando cada vez mais, até modulando a própria voz das pessoas. Então, caso, mesmo assim, com todos esses cuidados, venha cair no golpe, procurar imediatamente a Polícia Civil para registrar o boletim de ocorrência, lembrando que não precisa ser numa delegacia especializada, na Delegacia de Crimes Cibernéticos, pode ser registrado o boletim de ocorrência em qualquer delegacia do estado de Pernambuco, certo? E também procurar imediatamente o seu banco. Muita coisa dá para se fazer pelo aplicativo também, contestar as transações, mas procurar para poder tentar reaver esse dinheiro da fraude, do golpe.
0: Muito bem, importante demais sempre, né, registrar. A polícia trabalha com dados, então se de repente a população ali não registra, não faz um BO, a polícia não tem a ciência do que aconteceu. Então essa importância do registro é fundamental, né, doutora?
1: Com certeza, a partir do registro que a gente consegue iniciar uma investigação, compilar todos os dados ali, fazer cruzamento desses dados, inclusive para verificar se tem outras vítimas que também fizeram depósito, transferências para esse mesmo grupo criminoso. Então é importantíssimo que, caso tenha sido vítima realmente de uma fraude, de um golpe, venha registrar esse boletim de ocorrência. A gente também ainda tem a ferramenta de registro virtual no site.

0: que da SDS, que eu vou passar aqui para vocês, que é o serviços.sds.pe.gov.br /delegacia. Então é possível nesses casos de estelionato também de golpe, para quem não quiser se deslocar até uma delegacia, registrar online da sua própria casa aí, que é mais uma comodidade.
1: Muito bem, importante a senhora trazer aí como é que faz. Doutora, para a gente finalizar, em relação à faixa etária, são mais jovens ou idosos, enfim, que infelizmente caem nos golpes? Como é que fica isso? Ou meio que não tem, todo mundo termina de certa forma assim, né, às vezes caindo?
0: Olhe, todos vêm a cair, só que os criminosos tendem a explorar os grupos mais vulneráveis, de fato, que são os idosos, que têm ali dinheiros de uma vida inteira, dinheiros vinculados a uma aposentadoria. Então, eles sabem que o dinheiro dessa conta corrente, eles conseguem não só retirar o dinheiro, mas também vincular com o empréstimo consignado. Então, são vítimas mais atrativas para os criminosos. A gente tem muitos casos envolvendo idosos em tipos de golpe, mas tem vítimas de toda a faixa etária.
1: Muito bem, fique então alerta sempre, não é? Porque os golpes estão aí, mas a polícia sempre trabalhando e combatendo. Isabela Veras, delegada da Delegacia de Crimes Cibernéticos, né? Da Polícia Civil, muito grato pelas informações da senhora, por trazer esses esclarecimentos. Muito em breve a gente volta a conversar, até faço convite para que a senhora possa vir aqui no nosso estúdio para a gente preparar um material mais completo, sempre com o objetivo de deixar a população informada. Um forte abraço. Para a senhora.
0: Abraço, eu que agradeço. É muito importante estar passando esse tipo de informação para a população.
1: É isso então. Bom, agradeço a sua audiência, agradeço a sua companhia. Nesse aqui foi mais um programa Pernambuco TMC. E aí, claro, eu faço o convite para que você continue por aqui, né? Tem sempre um conteúdo especial pensado para você. Muito obrigado pelo carinho, muito obrigado por sua audiência aqui na TMC. Um forte abraço.
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2: Muito bem, começando agora na TMC Recife, na rede TMC, mais um programa A Cidade é Sua. E olha, sempre, né, a gente traz aqui os mais relevantes temas, os mais diversos convidados a gente traz para a bancada da nossa TMC. E hoje nós recebemos o Defensor Público Geral do Estado de Pernambuco, Clodoaldo Batista de Souza Teixeira. A gente vai conversar muito então sobre defensoria pública, o papel da defensoria, os desafios, não é, do defensor público. Enfim, a gente vai explorar o assunto de uma forma geral. Antes de dar as boas-vindas ao Dr. Clodoaldo Batista, deixa eu também dar as boas-vindas ao nosso repórter Kennedy Lacerda. Kennedy, muito bem-vindo a mais uma edição do nosso A Cidade é Sua.
3: Olá, Júlio, é um prazer estar contigo aqui na bancada com o doutor defensor para a gente discutir, né, temas relevantes para o nosso estado, para o nosso país. Afinal, a defensoria pública tem um papel fundamental aqui no Brasil.
2: É isso, coisa boa. Bom, devidamente apresentado o nosso Kennedy Lacerda, agora sim o nosso convidado, doutor Clodoaldo Batista de Souza Teixeira, atualmente escolhido para assumir o cargo de defensor público geral do estado há mais de 20 anos, com destacada atuação em Caruaru, cidade onde construiu uma grande parte da sua trajetória profissional. Falar um pouquinho também sobre isso, doutor Clodoaldo Batista de Souza Teixeira, muito obrigado pela presença, viu, pela visita, pela disponibilidade de vir aqui ao nosso estúdio. Eu acho que é muito importante para que a gente possa criar esse elo, né, entre veículo de comunicação e defensoria pública. Seja bem-vindo.
4: Inicialmente, Júlio e Kennedy, nós gostaríamos de agradecer pelo convite e dizer que é sempre uma alegria ocupar os espaços, né, da comunicação para que a gente possa falar de defensoria pública. Eu acredito que a defensoria pública desempenha uma missão muito importante na vida da população, da sociedade, e a rádio tem um alcance extraordinário para difusão de informação e de direitos fundamentais dessa população. É sempre uma alegria.
2: Coisa boa, muito obrigado então pela presença. Vamos lá, doutor Clodoaldo, conta um pouquinho da história do senhor, né? Assumiu recente o cargo de defensor público geral do estado. É um desafio, é uma responsabilidade que o senhor vai dizer pra gente, mas nos conte um pouquinho de sua trajetória no meio jurídico.
4: Júlio, eu sou um professor de formação, tenho 23 anos de vida acadêmica e há 20 anos estou na Defensoria Pública. A minha escolha pela Defensoria Pública foi uma escolha vocacional. Eu escolhi fazer da Defensoria Pública a minha carreira profissional. E foram muitos desafios, mas que só contribuíram para o lugar que eu ocupo hoje, que é a Defensoria Pública Geral, é a representação da instituição Defensoria Pública. Então, eu fico muito feliz quando eu chego à Defensoria Pública, tendo passado por praticamente todos os setores da Defensoria Pública. Conselho Superior, membro nato, membro eleito por 2 mandatos, Subdefensoria Geral Jurídica, Subdefensoria Geral Institucional. E recentemente tive uma experiência também muito rica, que foi na presidência da Associação das Defensores e Defensores Públicos. Então, isso me dá condição de entender melhor as dificuldades, os desafios, as necessidades e as dores da nossa instituição.
3: Quando a gente escuta falar em defensoria pública, a gente imagina um órgão, né? Mas qual o papel da defensoria na vida do cidadão?
4: Kennedy, a Defensoria Pública é a instituição prevista na Constituição Federal que tem como missão, como função, levar o serviço de assistência jurídica integral e gratuita à população, que a gente chama população vulnerabilizada. resumindo, aquelas pessoas que não podem arcar com o custo de um advogado particular. Então, toda aquela pessoa que tenha, que necessite de buscar o reconhecimento dos seus direitos e que ele não dispõe de recurso econômico para pagar um advogado, ele deve procurar a Defensoria Pública. Então, o maior impacto, eu diria, que a Defensoria Pública causa na vida das pessoas é promover acesso à justiça, é promover inclusão social. E aí a gente pode fazer um recorte no seguinte sentido. Aquela mãe que precisa requerer uns alimentos para uma pensão alimentícia para um filho, ela, se ela não tem condições de pagar um advogado, ela é exatamente público da Defensoria Pública. Porque a forma como ela vai poder implementar esse direito dessa criança é somente através da Defensoria Pública. Então, eu daria aqui inúmeros exemplos de acesso à justiça que a Defensoria Pública pode e deve protagonizar na vida do cidadão e da cidadã.
2: Muito bem, então é importante a gente já começar. O senhor daqui a pouco pode até dizer alguns exemplos para que a gente ilustre bem. Mas hoje são quantos, né, defensores públicos? Qual que é, quantos atuam aqui no estado?
4: Hoje, Kennedy, a gente tem um quadro de 314 defensores. Não é ainda o ideal para Pernambuco. A gente tem um estado bem extenso, a gente tem regiões do estado com alto índice de complexidade, né? Seja de baixo índice de desenvolvimento humano e econômico e outras questões, mas o ideal é que tenhamos 400 defensores públicos. Dentro de um processo que eu tenho chamado, processo que talvez seja um dos maiores desafios da nossa gestão, é o processo de expansão da Defensoria Pública, de ampliação dos nossos serviços. Porque quando a gente pensa em Defensoria Pública, em ausência de Defensoria Pública para uma comunidade, para um município, para um território, a gente está dizendo, reconhecendo que não existe o profissional do sistema de justiça que possa atender a essas demandas e essas necessidades dessa população. Então, é um sentimento que nos toma muito na Defensoria Pública no dia a dia, ainda a gente saber que existem municípios até populosos do nosso estado que a gente não conta com a presença da Defensoria Pública. Né? A gente sente muito por isso, porque onde é que essa população ela vai buscar a garantia do acesso à justiça? É uma reflexão que a gente tem feito lá diariamente na Defensoria Pública. Eu tenho, por exemplo, a realidade do município de Barreiros, na região da Mata Sul. Né? É um município extremamente com alto grau de complexidade, né? De questões fundiárias, né? de questões locais e regionais, e a gente não tem a Defensoria Pública instalada. Eu sinto muito por isso. Então, Nossa ideia é que a gente possa fortalecer esse processo de expansão da Defensoria Pública em todo o estado de Pernambuco. Inclusive, a gente tem uma emenda constitucional 80, de 2014, que ela previu que até 2021 todos os estados deveriam assegurar a presença da Defensoria Pública em todos os municípios, todas as unidades. A gente passou o ano de 2021 e a gente não viu ainda essa efetivação, né? dessa emenda. Então, a gente tem lutado na Defensoria Pública. Nossa maior dor é a questão orçamentária, porque dentro das instituições que compõem o sistema de justiça, a que tem o menor orçamento, a parcela orçamentária, é a Defensoria Pública. E isso dificulta, né? O nosso caminhar no sentido de levar os serviços à população vulnerável do nosso estado.
2: Mas o que mais, doutor Clodoaldo, pode ser feito, né, para que essa realidade mude? O senhor já trouxe aí muito bem essa questão orçamentária, isso é importantíssimo, né? A gente sabe que tudo depende aí de orçamento, enfim, mas que outras atitudes, enfim, podem ser tomadas para que esse cenário mude e seja o ideal?
4: Na verdade, passa basicamente pela questão orçamentária, né? Isso é bom dizer. A gente tinha uma dificuldade no ano passado, que era não termos, por exemplo, na Defensoria Pública, um concurso com profissionais aprovados, com pessoas aprovadas no concurso. Isso já foi superado. Nós realizamos o concurso, o quarto concurso da Defensoria Pública. Temos uma lista de espera, né? De profissionais altamente qualificados, Júlia, é bom dizer isso, acentuar que o concurso da Defensoria Pública hoje é um dos concursos mais difíceis, né, das carreiras jurídicas, e a gente tem esse quadro de pessoas aprovadas, mas dependemos necessariamente da questão orçamentária para que a gente possa implementar, ainda que gradualmente, essa efetivação, esse aumento e essa ampliação de quadro de defensores públicos.
3: E como funciona a estrutura de trabalho da defensoria?
4: Kennedy, na defensoria a gente funciona em todas as regiões,
3: sim,
4: né? Com exceção de algumas comarcas que a gente não conseguiu chegar ainda. Então, a gente tem uma divisão lá territorial e a gente tem divisões temáticas também. A gente tem, a gente chama de subdefensoria, que é como se fosse uma coordenação, né, geral. Da subdefensoria civil da capital, subdefensoria criminal da capital, subdefensoria civil e criminal da região metropolitana e subdefensoria civil e criminal do interior. Então a gente meio que está dividido nessa ótica, nessa ordem das regiões. A gente tem os núcleos temáticos também da Defensoria Pública, é importante se dizer. A gente tem núcleos especializados em saúde, a gente tem núcleos especializados na defesa do consumidor, a gente tem núcleo especializado em núcleo de terra, habitação e moradia, que é o NUTAM. A gente tem lá um núcleo extremamente importante, que é o núcleo de promoção e defesa de atendimento às mulheres vítimas de violência doméstica e familiar. É muito forte essa nossa atuação. Núcleo de Direitos Humanos, a gente atende através do Núcleo de Direitos Humanos a população em situação de rua. Ou seja, é uma gama de áreas do conhecimento jurídico que a gente oferece para a população nas suas mais diversas, eu diria, faces, interfaces, né? Dentro dessa pluralidade, por isso que eu costumo dizer que a Defensoria Pública ela é muito plural, porque o próprio trabalho da Defensoria, a própria razão de ser dela, destaca-se essa pluralidade. Temos atuação também na execução penal, junto à população em situação de confinamento. Temos uma gama de áreas que a gente atua na Defensoria.
3: E tem um dado muito interessante aqui, viu, Júlio? Que a Defensoria Pública de Pernambuco atende mais de 90% da população pernambucana. Isso reflete o trabalho e a importância do órgão, né?
4: É isso, Kennedy. Eu costumo dizer que, a partir desse dado, a gente constata a imprescindibilidade da instituição Defensoria Pública para a vida da população, né? A única forma, por exemplo, que se tem de buscar reivindicar uma medicação de alto custo, né, um procedimento cirúrgico de alto custo, que o vulnerabilizado ele tem, é através da Defensoria Pública. Então, a gente tem essa gama de serviços que abrange a necessidade da população, do povo.
2: Importante. Agora, doutor Clodoaldo, a população, isso é perfeito. Quando o senhor, né, esse exemplo que o senhor traz aí em relação a esses, ao medicamento, isso é muito importante porque, né, mostra de fato qual que é um dos papéis da defensoria. Mas o senhor acredita que a população entende, sabe, ou de repente só quando que precisa é que sabe, que entende que existe ali o papel de um defensor? Ou a população está tendo mais acesso à informação, entende, de certa forma, o papel do defensor público?
4: Júlio, a gente sabe que existe um elemento cultural aí, né? E eu costumo dizer o seguinte, até agradecido muito à imprensa, porque a imprensa tem feito um trabalho extraordinário quando consegue pautar essa informação relativa à defensoria pública. Eu costumo dizer o seguinte, o direito mais básico dos direitos é o direito à informação. E ele só chega no cidadão, ele só é capaz de ser informado quando a imprensa ela funciona como agente facilitador da chegada dessa informação na vida dessas pessoas. E aí eu tenho visto que nos últimos tempos a gente tem intensificado a nossa sequência de entrevistas, né, de rodas de diálogo, de conversa, porque isso tem impactado na vida das pessoas. Eu tenho recepcionado pessoas na defensoria, eu vi uma entrevista do senhor em tal lugar e eu consegui entender um pouco de defensoria, o senhor falou onde é que a defensoria funcionava e eu consegui chegar até aqui. Então, temos a dificuldade das pessoas ainda não conhecerem com profundidade o trabalho da defensoria pública, a gama de serviços que a defensoria pública oferece, mas por uma questão cultural mesmo, por uma questão de desinformação. Eu acredito que quando a gente passa a informar a população, eu não tenho a menor dúvida de que a nossa demanda, a partir da nossa entrevista aqui hoje, a demanda nossa que era X, hoje, amanhã, ou a partir de quando a gente estiver vinculando a nossa entrevista, vai se chegar a um número bem maior. Porque é isso que acontece. É orgânico, né? É sistêmico. Então, eu costumo dizer sempre que a gente precisa manter a população informada dessa imprescindibilidade e de que maneira ela pode acessar os serviços da Defensoria Pública. Eu acho que é isso, é um trabalho. Nosso público também, vale a pena pontuar, Kennedy, que o nosso público é um público muito leigo. É um público muito carente de tudo. Eu me recordo que, por exemplo, nas minhas vivências do interior, eu gosto muito de falar de vivências, né? E aí, nas nossas vivências no interior, a senhora nasceu que dia? Não, eu não sei o dia que eu nasci. Eu sei que eu nasci no mês de Senhora Santana. Ou seja, eu tinha que saber que o mês de Senhora Santana é o mês de julho. Então, eu tinha uma noção de que ela veio ao mundo no mês de julho, mas aí a data, o dia do aniversário já era pedir demais, né? Quando a pessoa sequer se reportava ao mês de julho como mês que nasceu. Então, são muitas peculiaridades e é um público que exige de nós esse atendimento e esse serviço, essa prestação de serviço, de maneira muito profissional, de excelência, mas também muito humanizada. Eu acho que a minha chegada na Defensoria Geral, ela vai trazendo esse olhar de humanidade mesmo, de olhar para as pessoas, para a nossa população com humanidade. Talvez seja por isso, porque eu sou um jurista humanista, né? Eu sou um professor de formação, como já falei, e a gente precisa tornar o serviço da Defensoria Pública mais acessível. É isso.
2: O senhor falando, doutor Clodoaldo, eu me lembrei muito agora, quando o senhor traz essa parte da humanidade, eu gosto muito, viu, Dani, desse programa, porque a gente tem um espaço maior, é diferente de quando a gente está aqui no ar com as nossas entrevistas mais rápidas, né, nos programas diários que a gente tem, porque o tempo é menor. Mas com esse programa maior, A Cidade é Sua, a gente tem a oportunidade de conversar, é um grande bate-papo isso aqui. E aí, quando o senhor falava dessa questão de humanizar, recente, passou por aqui nesse mesmo programa, o comandante-geral da Polícia Militar, o Coronel Torres. E aí o coronel, eu fiquei encantado quando ele falava nessa questão de humanizar de, olha, vamos quebrar barreiras, vamos, a polícia militar a estar a serviço da população, então vamos aproximar a população. E aí ele me contou, doutor Clodoaldo, que reuniu as mulheres, quando ele assumiu o comando, tinham lá tantas mulheres que estavam afastadas porque tinham sido mães, né? E aí quando ele chega no quartel, as mulheres, enfim, voltaram meio que todas próximas ali e mandou reunir as mulheres. E aí elas ficaram, o comandante geral, o que é que ele quer com a gente? E quando chegou lá, ele estava com um rapaz que ele havia contratado, tocando violino, recebendo essas mulheres, dando uma flor, e aí foi aquele chororô. Mas é um exemplo dele, trouxe para a gente de humanizar, de chegar ali mais junto. Não porque ele é o comandante geral que existe aquela barreira, não. O senhor, enquanto defensor geral, criar isso, humanizar, eu acho que isso é muito importante, né? Aí só aproxima demais o senhor dos outros servidores, da população, né, doutor Clodoaldo?
4: Perfeito, Júlio. Eu quero mandar um abraço ao comandante.
2: É, nosso abraço.
4: É um grande profissional, é um grande amigo. E a gente, na verdade, tem essa preocupação com a ocupação desses espaços, que a gente possa desenvolver a cultura do pertencimento, né? Estar nesses lugares é algo circunstancial. É algo transitório. E acredito que a gente, a maior marca que se deixa na gestão de pessoas, sobretudo, porque isso é gestão de pessoas na essência, na gênese, é a marca da humanidade, do pertencimento. Então, eu tenho recebido semanalmente no nosso gabinete, da Defensoria Geral, de 25 a 30 defensores públicos. E eu tenho dito lá, hoje mesmo eu fiz uma reunião com 12 colegas que atuam na área de execução penal, e a reunião era nesse sentido, da gente colher informações, da gente acolher sugestões, da gente fazer esse processo de construção coletiva que é fundamental. Porque eu costumo dizer que sozinho, isoladamente, ninguém chega a lugar nenhum, é preciso quebrar barreiras, né? É preciso que a gente desenvolva a humanidade de cada um e extraia os dons, Júlio. É outra preocupação que eu tenho lá. Cada defensor público, cada defensora pública possui o seu dom específico. O meu dom é defensorar, é servir, porque eu escolhi a defensoria pública. Então, eu quero que cada colega que lá esteja, eu possa pegar o maior dom que ela tenha e reverter isso em favor da nossa instituição e da nossa população. Então, eu gosto muito dessa palavra, é orgânico, é sistêmico, porque eu preciso dialogar com meus pares, com meus colegas defensores públicos, para que eu possa extrair o melhor deles, os dons que eles têm, que são muitos, e que nós possamos reverter tudo isso, toda essa bagagem, em favor da instituição e do serviço que a gente vai ofertar para a população. Eu até teve uma entrevista que nós concedemos, e aí me foi até questionado, mas todo mundo tem esse sentimento de humanidade na instituição? A gente vive um mundo diverso, mundo plural. Eu vou tentar, estou fazendo a minha parte. E a minha parte é essa, de integração, de desenvolver a cultura do pertencimento. E tenho certeza, por toda essa caminhada, que a gente vai promover uma grande transformação de dentro para fora e de fora para dentro. Eu acredito nisso. Nós precisamos que a Defensoria Pública ela se torne grande, né, de dentro para fora, porque eu preciso que os colegas já são preparados tecnicamente, porque vêm de concursos dificílimos, mas eu preciso trabalhar a humanidade dessas pessoas. Nós temos lá um curso desses profissionais, nós temos lá um curso de formação, logo quando o defensor assume, e dentro desse curso de formação a gente constrói a proposta pedagógica do curso de formação, todo voltado dentro desse viés social, humanitário, humanístico, que a Defensoria Pública precisa ter. É importante destacar que de todas as instituições que compõem o sistema de justiça, a que tem um predomínio maior, um viés social maior, é a Defensoria Pública. Tanto é que a gente não abre mão da nossa presencialidade, né? A gente tem, por exemplo, aqui em Recife, na Rua Manuel Borba 640, que é a nossa sede aqui na capital, por lá passam diariamente 800 pessoas. De 800 a 850 pessoas. Se a gente for, por exemplo, para Jaboatão dos Guararapes, a gente tem ali no primeiro atendimento de Jaboatão, né, que é o segundo município maior, a gente tem 200, 215, 220 atendimentos dia. Se a gente for para Caruaru, região do Agreste, a gente tem por dia no núcleo de primeiro atendimento uma média de 180 a 200 pessoas. Em Petrolina da mesma forma, Garanhuns também, Arco Verde também. Então, a gente tem um volume de procura muito grande, mas a gente nunca abre mão da questão da presencialidade. Claro que a tecnologia vai ajudar, a gente tem o agendamento virtual, mas a gente tem que pensar nas pessoas que não estão incluídas digitalmente, né? O processo de inclusão digital não chegou para todo mundo, nem vai chegar para todo mundo, a realidade é essa. E aí o que é que a gente faz? A gente não pode nunca abrir mão do atendimento presencial.
2: Muito bem, excelente. Ah, vai lá, Kennedy.
3: Bom, o senhor foi empossado em junho, recentemente, e aí no biênio 2026-2028. Então serão 2 anos de trabalho. Pelo que o senhor falou, já dá para perceber que sua gestão será marcada pelo pertencimento, pelo humanismo, mas até lá, e o plano de trabalho? Como vocês estão colocando esse plano de trabalho até 2028?
4: Nós temos, muito boa essa sua pergunta, Ken. Nós temos... O planejamento estratégico da Defensoria Pública é um documento oficial, é uma ferramenta de gestão pública e eu participei ativamente da construção desse planejamento estratégico da Defensoria Pública. A instituição ela está toda planejada. No entanto, esse planejamento vai até 2027. Nós já estamos formatando e formalizando a equipe para construir o próximo planejamento estratégico, que creio eu que deva ser ali 28, 30, 3 anos. Acho que é suficiente o planejamento estratégico, é razoável que seja nesse período. Eu tenho essa experiência com planejamento estratégico, porque nos planejamentos anteriores a gente terceirizava esse serviço, a gente precisava de uma consultoria externa, mas a gente foi se capacitar, a gente foi estudar, e nada melhor do que o conhecimento, porque o conhecimento empodera, né? E a gente construiu todo o nosso planejamento estratégico sem qualquer ônus para a Defensoria Pública. E nós vamos fazer nesse mesmo formato agora. A gente tem lá uma escola superior, a Escola Superior da Defensoria Pública. Recentemente nós nomeamos uma defensora pública, professora, mestre em educação em direitos, tem uma atuação em direitos humanos muito forte, então tem uma vivência acadêmica e a gente, hoje inclusive eu me reuni com ela, que é a doutora Renata Gambarra, para que a gente começasse a construir a proposta pedagógica da escola superior e o planejamento estratégico da Defensoria Pública. Você poderia me perguntar, e algum programa já está startado, já existe? Já. A gente tem, vamos lançar agora, já nesse próximo Diário Oficial, o programa Gabinete Itinerante. A gente precisa desconcentrar a administração superior daqui de Recife tão somente. Nós precisamos levar o gabinete, toda a administração superior da Defensoria Pública, para o interior do Estado, para sentir as necessidades, fazer a aferição das necessidades, quais são os desafios, porque cada região do Estado tem suas peculiaridades e tem suas dificuldades locais e regionais. E a gente vai precisar fazer essa escutativa qualificada, fazer a apresentação de painéis, para que a gente possa fortalecer essa cultura do pertencimento. Então, um programa que a gente vai lançar é o Gabinete Itinerante. E o segundo programa, que também já está no forno, a gente vai aprovar no Conselho Superior, que a gente precisa criar a normativa, é o programa Defensoria Presente. Qual é o objetivo desse programa Defensoria Presente? A gente levar a nossa unidade móvel, a gente tem uma unidade móvel, e nossas vans, chamadas vans de direitos, para que a gente possa... ir até as comunidades, ir até os territórios, porque a gente não deixar tão somente que a população procure os nossos núcleos, né? A gente sabe o quanto é difícil e até custoso, da pessoa pagar, não tem condições muitas vezes de custear uma passagem, né, para vir até a Manuel Borba. Então, a gente precisa intensificar esse trabalho no sentido de levar a defensoria para as comunidades, para os territórios, para os municípios mais distantes. Porque, por exemplo, nós não temos defensor público em Barreiros, mas nada impede que com esse programa Defensoria Presente nós possamos levar toda a nossa estrutura, uma equipe de defensores públicos e realizar o atendimento à população.
2: E aquela história, né, doutor Clodoaldo, que o senhor acabou de falar, de estar presente, né? Ah, então, veja, o senhor trouxe um exemplo muito bom de que aí a internet não está ali acesso, não está a todo mundo, né? Ah, pode ser que não tenha ali acesso, então é preciso estar com as portas abertas. Mas isso que o senhor fala de ir até a população também é um diferencial muito grande, né? É a mesma coisa ali, até mais do que se fazer presente, é ir até a população, né?
4: Exatamente, Júlio. Hoje, por exemplo, essa semana, ontem, nesses dois últimos dias, a gente esteve, eu designei um defensor público para fazer atendimento em Águas Belas, na aldeia Funiô, porque lá a gente precisa obter o registro da sua etnia, né? É um trabalho que a gente está fazendo voltado para a população, para os povos tradicionais. Então, muita gente que mora em Águas Belas, que precisa fazer a retificação do seu registro e resgatar a sua identidade ancestral, só pode fazer com a presença da Defensoria Pública. Como a gente não tem ainda a Defensoria Pública instalada em Águas Belas, o que é que a gente tem feito, Júlio? A gente tem deslocado um defensor até lá. O defensor, por exemplo, o colega Rivaldo ficou 2 dias e atendendo essa população, atendendo essa demanda, para que a gente possa oportunizar que as pessoas tenham a retificação do seu nome no seu registro e possa obter o registro ancestral. Eu acho que é muito importante isso.
2: Excelente. Ah, doutor Clodoaldo Batista, eu vou pedir licença ao senhor e ao Kennedy aqui. A gente faz um rápido intervalo comercial. Daqui a pouquinho a gente volta. Hoje conversando sobre o papel da Defensoria Pública aqui no nosso A Cidade é Sua. A gente volta já.
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6: 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Movimentação moderada na Avenida Caxangá, no sentido Camaragibe, entre a Madalena e a UPA. Mas esse ainda é o caminho mais rápido para você que sai agora da Madalena com destino a Iputinga ou Camaragibe. Já na Avenida Gaminô Magalhães, trânsito com ponto de lentidão nas imediações das Graças, no sentido Afogados. Depois disso, pista fica livre. No sentido contrário, o trânsito segue fluindo sem retenções. Na BR-101 Norte, trecho com lentidão entre o Brejo da Guabiraba e a Estrada da Mumbeca. Se está na Macaxeira e segue sentido paulista, esse ainda é o melhor trajeto. 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
2: De volta com o nosso A Cidade é Sua, hoje falando sobre Defensoria Pública. Eu recebo aqui no estúdio ao Defensor-Geral do Estado de Pernambuco, a Dr. Clodoaldo Batista de Souza Teixeira. A Kennedy Lacerda, eu já passo a palavra para você agora, mas até aqui no intervalo, né, a gente conversava sobre essa questão da mulher, né? A gente fala tanto aqui, infelizmente, a gente fala, né, de violência contra a mulher, e aí felizmente a gente sabe que as instituições estão ali, né, no combate, e claro que a Defensoria Pública tem um papel muito relevante. A sua pergunta relacionada a esse tema?
3: É justamente sobre isso, Júlio. Qual tem sido a atuação da Defensoria Pública de Pernambuco na defesa da mulher, defensor?
4: Na Defensoria, nós temos o núcleo de atendimento à mulher vítima de violência doméstica e familiar. Um dos diferenciais, a gente tem esse núcleo fica sediado aqui na capital e a gente tem feito esse trabalho voltado para as mulheres da capital. Nós temos como prioridade também de gestão fortalecer e garantir a expansão desse núcleo, para que ele tenha atuação em todo o interior do estado. O grande diferencial é que, além da gente ter defensoras públicas atendendo essas mulheres vítimas de violência doméstica e familiar, nós temos a equipe multidisciplinar, psicólogos, assistentes sociais, pedagogos. Por quê? Porque muitas vezes o atendimento a essa mulher vulnerabilizada, que a gente chama até de hipervulnerável, né? A mulher que sofre violência doméstica, ela está na condição de hipervulnerabilidade. Tanto é que a gente não tem o critério de ordem econômica para que essa mulher acesse o serviço da defensoria. E aí a equipe ela é atendida pelo núcleo e com o apoio dessa equipe multidisciplinar. Mas a nossa preocupação enquanto gestão é interiorizar esse serviço. A gente tem levado esse serviço de maneira pontual. Por exemplo, a nossa coordenadora, que é Débora Andrade, brilhante defensora pública, ela, durante a semana passada, ela praticamente percorreu vários municípios da região do Agreste fazendo esse trabalho. Belo Jardim, ela passou por Bezerros, várias comarcas. Mas não é o ideal. O ideal é que nós possamos instalar nos núcleos regionais esse núcleo, né? essa atuação em favor das mulheres vítimas de violência. Então, a gente já está pensando de que maneira a gente pode expandir esse serviço voltado para as mulheres pernambucanas.
3: Aqui na capital, como é que pode ter acesso a esse serviço?
4: Aqui na capital, o núcleo funciona no DEM, que a gente chama, né, que é o Núcleo de Defesa e Proteção e Promoção dos Direitos da Mulher Vítima de Violência. A gente funciona na rua Manuel Borba. É lá no prédio da Manuel Borba, no 7º andar, e a gente vai e realiza esse atendimento. Tem algumas peculiaridades, porque, por exemplo, às vezes a mulher não se sente confortável em ter o atendimento da equipe multidisciplinar presencialmente. A gente cria um canal, estabelece um canal para que ela possa dialogar com psicólogo, assistente social virtualmente. Então a gente tem todo esse cuidado, né, de além de dar o suporte jurídico, né, o suporte emocional a essas mulheres, também a questão da reserva, né, da preservação, do sigilo, daquela demanda. Então, é um trabalho que a gente tem evoluído, tem crescido muito, Kennedy. Para você ter ideia, Júlio, em um ano nós atendemos 13 mil mulheres. Um ano a gente atendeu 13 mil mulheres. E acredito que a tendência é ampliar, porque com a difusão, e vocês contribuem, têm um papel fundamental nisso, com a difusão da oferta do serviço, isso encoraja as mulheres, né, a denunciarem, a procurarem esse serviço, a identificarem uma atitude, um comportamento de violência, né, que caracterize uma violência, seja patrimonial, seja psicológica, enfim, de qualquer ordem. É importante dizer também que, ao mesmo tempo em que a gente desenvolve esse projeto, temos esse núcleo, a atuação forte desse núcleo, a gente já está construindo, eu vou falar aqui em primeira mão, já está construindo na Defensoria Pública, estamos ainda em fase de formatação, a criação de grupos reflexivos para homens. A gente não só precisa cuidar da mulher, a gente sabe que essa questão da violência doméstica, do feminicídio, está muito relacionado ao elemento cultural, ao machismo estrutural. E aí a gente começa a estar fazendo esse trabalho em parceria com o Tribunal de Justiça para que a gente possa levar esses agressores, que é originário das varas de violência doméstica, para que a gente possa trabalhar, e contribuir para a redução desses índices de violência contra a mulher, para que não haja reincidência. Tem um percentual até altíssimo, em algumas realidades, que quando o agressor ele participa desses grupos reflexivos, a incidência de reincidir é bem menor, Porque aí ele começa a receber a orientação e a gente vai fazer a partir da nossa escola superior também. Então é dentro do projeto, da proposta da escola, a gente recepcionar esses grupos reflexivos para homens.
2: Importantíssimo isso. Doutor Clodoaldo, em relação a esse exemplo que o senhor traz aí do núcleo de violência contra a mulher, isso é importante demais. Eu acredito que na defensoria, o núcleo relacionado à saúde também é um dos mais demandados, Essa questão de saúde que o senhor trouxe ali dos remédios, eu acredito que seja também a quem está ali no núcleo de saúde também tem uma demanda grande.
4: Temos, Júlio. A demanda de saúde é bem grande na defensoria. Claro que lá a gente tem uma câmara de resolução extrajudicial de conflitos de saúde. Isso tem, em termos numéricos, a gente tem avançado bastante. Como é isso? A gente, antes da judicialização, porque a gente sabe da morosidade, da dificuldade que é a tramitação de um processo judicial, a gente fazer uma primeira incursão no sentido de evitar a judicialização. A gente tem tido um êxito bem positivo nisso. É uma equipe formada por profissionais, vai avaliar essa situação específica e resolver de maneira extrajudicial. Essa é uma demanda que a gente recepciona lá e que tem tido bastante efetividade. Mas é a questão da saúde, ela tem muita procura.
3: Defensor, vamos fazer aqui, imaginar uma situação, cidadão está à procura de algum direito, qual seria o passo a passo? Seja na saúde, seja em qualquer outro âmbito, qual é o passo a passo que o cidadão tem que fazer para ter o apoio, digamos assim, da defensoria, para ser atendido pela defensoria?
4: Pronto, foi ótima a sua pergunta, Kennedy, porque, na verdade, o que é que a gente tem que explicar para a população? A pessoa que está incluída digitalmente, ela poderá acessar um desses canais da Defensoria Pública. Entrar no nosso site, lá ela realizar o agendamento, tudo direitinho, vai ser tudo virtual, o agendamento dela. Depois que ela tiver o agendamento, lá vai sair o dia e o horário que ela vai receber o atendimento presencial, porque nosso atendimento ele é presencial. É diferente do agendamento, porque o agendamento ele pode ser virtual, Mas aí, se a pessoa... Então, ele tem a opção realizar o seu agendamento através do site, virtualmente, ou ele ir até a Manuel Borba, 640, e lá, no térreo, ele já realizar o agendamento dele. Se ele disser assim... Eu não estou incluído digitalmente, eu não tenho domínio sobre a ferramenta tecnológica, eu não sei acessar site, eu não sei ler. Então, o que a gente recomenda é que ele vá até a rua Manuel Borba, 640, ali na Boa Vista, para que ele realize esse agendamento e, em seguida, esse atendimento. Então, são essas duas formas, modalidades de agendamento do atendimento à população.
3: E lembrando que todo o serviço é gratuito.
4: Todo o serviço é gratuito. Eu costumo, a gente tem até uma campanha na Defensoria, se cobrar é golpe, né? Se cobrar na Defensoria é golpe. Por quê? Porque está lá na Constituição, a gente tem difundido isso, mas a gente também não está isento, né, da questão do golpe, mas é importante informar a população. Todo o serviço da Defensoria Pública é gratuito. Vou pegar um gancho nessa sua observação. A gente tem, por exemplo, lá um programa de realização de DNA, certo? De exames de DNA. O programa de realização de exames de DNA também é gratuito. O DNA é gratuito para a população, é ofertado na Defensoria Pública. Esse programa, eu acho ele de extrema relevância. Nós estamos, inclusive, em campanha, nós temos uma campanha Meu Pai Tem Nome, que é estimular o reconhecimento voluntário da paternidade. E aí é bem interessante esse programa, porque a partir da realização do exame de DNA, e o que é que a gente tem constatado na Defensoria? Qual é o grande problema lá, na vida das pessoas? É o custo com o exame de DNA. Se a Defensoria custeia esse exame, vai resolver a vida dessa pessoa. E a partir da constatação daquela paternidade, daquele vínculo, outros direitos vão decorrer. E a gente realiza um acordo, né, uma mediação, uma conciliação pela própria Defensoria, na própria Defensoria Pública. Então, veja o quanto esse programa, eu sou muito entusiasta dele, veja o quanto ele impacta na vida da população. Você vai lá, obtém o reconhecimento da paternidade, constatada aquela paternidade, a gente já organiza, dialoga sobre a pensão alimentícia para esse filho, constatada essa paternidade. A gente já trata do direito à guarda, com quem vai ficar essa guarda dessa criança. A gente vai tratar do direito de visita desse pai, né? Qual é a frequência, quando é que ele vai ter contato, porque fortalece esse vínculo afetivo. Ou seja, é toda uma vida resolvida, né? De muitas vezes de um casal que teve um filho e estão há 5 anos, muitas vezes sem se falar, porque não tem a paternidade comprovada, um exige, então quando chega na Defensoria, a gente tenta revisitar tudo isso dentro dessa mediação, para que a gente comece também a estimular o afeto, né? O afeto é algo muito importante na vida de uma criança. É isso.
2: Doutor Clodoaldo, a gente está chegando ao fim, viu? A gente acha que é um tempo grande, mas passa rápido. Aí o senhor falou sobre isso, eu tenho até anotado aqui essa ação do Meu Pai Tem Nome. Recente a gente fez uma entrevista sobre essa questão, muito importante, né? Porque existe uma expectativa por parte da Defensoria, se não me engano, de ir até as cidades do interior, de levar a muito daquilo que o senhor trouxe agora há pouco, de ir até a população. E assim, na ocasião a gente falava, olha, é muito mais do que ter ali o nome do pai no registro, né? Isso aproxima uma família em muitos casos e aquela criança passa a ter os direitos. Então, eu queria que o senhor só destacasse um pouquinho mais essa bela ação da Defensoria que é o Meu Pai Tem Nome.
4: Perfeito, Júlio. Muito obrigado. A pergunta é bem interessante, porque a gente está no período da campanha, né? A gente lá esse ano, com a nossa gestão, a gente tem interiorizado essa campanha. A campanha ela se concentrava mais na capital. E aí, agora, a gente decidiu fazer diferente. Praticamente, em várias regiões do estado, a gente vai ter a campanha ocorrendo. Porque ao invés de agendar um exame, a gente vai levar os exames para serem realizados naquela

0: tido nós realizarmos uma campanha com essa magnitude e concentrar num público tão somente da capital. Então, a pessoa que está lá em Taquaritinga do Norte, ela vai poder chegar lá, realizar o exame do DNA e, a partir da realização daquele exame, se construir um termo de acordo acerca dos demais direitos, Júlio, como você pontuou, né? Direito à pensão alimentícia, direito, não só o nome, mas direito à pensão alimentícia, a guarda, o direito de visita. É isso. A gente quer fazer uma campanha dentro desse processo de interiorização fortemente. A gente vai ter em breve da Madre de Deus também a realização da campanha Meu Pai Tem Nome. Então, são muitas cidades que a gente vai conseguir, e a tendência é anualmente a gente chegar a todo o interior do estado. A gente tem sonhado nessa perspectiva.
1: Isso, com toda certeza vai acontecer, doutor Clodoaldo. Já que esse programa também, né, é exibido nacionalmente, existe um encontro das defensorias, vocês, né, debatem, enfim, existe algo meio que no âmbito nacional?
0: Temos, a gente tem o Conselho Nacional dos Defensores Públicos Gerais, Júlio, que a gente debate, né, dialoga pautas da Defensoria Pública Brasileira a partir das nossas realidades, de cada estado, né, da federação. Então, mensalmente, a gente tem reuniões do CONDEGE, né, que é esse Conselho Nacional de Defensores Públicos Gerais, e lá no CONDEGE a gente constrói pautas de interesse das defensorias públicas no Brasil inteiro. É um organismo extremamente relevante, porque a gente faz esse trabalho de fortalecimento da defensoria pública no Brasil, e que a gente promove, realiza campanhas nessa perspectiva, mas em âmbito nacional.
1: Muito bem. Doutor Clodoaldo, para a gente finalizar, eu queria só reforçar isso que o Kennedy pontuou e o senhor trouxe muito bem, que tudo é gratuito, né? Então, se houver algo sendo cobrado por parte, né, usando o nome da Defensoria, é golpe, isso é importantíssimo. E, doutor Clodoaldo, antes de finalizar, eu sempre passo a palavra aos nossos convidados, né, para deixar uma mensagem final à população, uma mensagem em nome da instituição, em nome da Defensoria Pública. Então, eu peço para que o senhor, né, deixe essa mensagem aos nossos ouvintes.
0: Nós aqui agradecemos, Júlio, Kennedy, e toda a equipe. Na verdade, a gente fica muito feliz quando a gente ocupa esses espaços para levar informação para a população. E a mensagem que eu deixaria para a comunidade, para o nosso público, é que diante da educação em direitos que a pessoa pretenda ter, da orientação, da informação, da questão jurídica em si, procure a Defensoria Pública. Cheguem até os nossos espaços de atendimento, porque eu acho que é fundamental. Eu costumo dizer que a Defensoria Pública, ela só é instrumento. Nós somos instrumento de materialização, de concretização de direitos. A gente precisa fazer com que a população se sinta motivada para ir até os nossos núcleos, as nossas sedes, para que possam buscar o reconhecimento dos seus direitos. Às vezes a pessoa tem até uma dúvida, né? Uma dúvida jurídica, e aí ela não vai porque acha que não sabe chegar lá, tal. Mas o que a gente puder fazer na Defensoria Pública para facilitar a vida do cidadão e para reafirmar a cidadania das pessoas, a gente vai fazer. A gente precisa focar muito nessa ideia de servir a população para que elas se reconheçam cidadãs e cidadãos no nosso Estado Democrático de Direito.
1: Kennedy Lacerda, agradeço a sua participação, a condução aqui comigo mais uma vez, viu, Kennedy?
2: Eu que agradeço, Júlio, a você, aos ouvintes, ao defensor-geral. Uma conversa muito proveitosa, né? Nada melhor do que falarmos sobre os nossos direitos. Um
1: É
2: abraço.
1: isso. Dr. Clodoaldo Batista de Souza Teixeira, defensor público geral do estado de Pernambuco. Dr. Clodoaldo, muito obrigado mais uma vez, em nome de toda a TMC. Estamos sempre à disposição, viu? Tudo que for assunto da defensoria, conte sempre conosco. E mais uma vez, muito grato pela disponibilidade em ter vindo aqui conversar numa cidade é sua.
0: Nós é que agradecemos. Obrigado.
1: Um forte abraço, continue claro na TMC, esse foi o A Cidade é Sua, né, onde a gente traz os mais importantes e relevantes temas.

0: para que possam ser discutidos aqui na TMC. Um forte abraço.
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3: 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Indo agora para a Avenida Pan-Nordestina, trânsito com retenções entre a Vila Popular e os Butrins, sentido Jardim Fragoso. Se sair agora do Recife com o destino a Jardim Fragoso, não está valendo a pena fazer desvios. No centro do Recife, algumas ruas do centro têm movimentação mais intensa, como Caio Santa Rita, Rua das Praias e Avenida Dantas Barreto, mas sem opção de desvios. Já na Avenida Sul, trânsito segue fluindo sem retenções. 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
4: Meio-dia em ponto e você está aqui na programação da TMC, que tem o compromisso com a verdade. Seja muito bem-vindo, você que está em São Paulo, Brasília, Rio de Janeiro, Curitiba, Belo Horizonte, Recife. Você está comigo, Fernanda Câmara, e também com a Estela Ribeiro.
5: Olá, gente. Que bom ter vocês aqui. Lembrando que vocês podem acompanhar nossa transmissão ao vivo pelo YouTube, TMC News BR. Você pode acompanhar nossa programação também nos principais canais de escuta, né? Como a Fernanda já disse, em 100.1 aqui em São Paulo e ao longo do país, mas no nosso aplicativo. TMC acompanha também as principais notícias aprofundadas com análise, os nossos colunistas no nosso portal, nosso site tmc.com.br. Enfim, dá para você ficar bem informado de todas as formas. E a gente agora vai fazer um giro de notícias com as principais atualizações do que está acontecendo no Brasil e no mundo.
4: Sem Michele Bolsonaro e sem vice, PL realiza a convenção que define candidatura de Flávio Bolsonaro à presidência. O evento conta com a presença de aliados e do presidente da Argentina, Javier Milei.
5: Aqui em São Paulo, Fernando Haddad confirma a chapa para a disputa do governo e Márcio França, do PSB, deve ser confirmado como vice.
4: No Rio de Janeiro, Republicanos oficializa o nome de Antony Garotinho na corrida ao Palácio Guanabara.
5: Em Minas Gerais, segue a indefinição sobre a candidatura de Cleitinho ao governo.
4: Já no Paraná, o pré-candidato a governador Requião Filho, a deputada federal Gleisi Hoffmann, pré-candidata ao Senado, participam da convenção da Federação Sol Rede. Meio-dia e 2 minutos.
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5: Como a gente vem falando ao longo de toda a manhã, hoje é um dia de convenções nacionais, de partidos que oficializam suas candidaturas ao longo do país. E a gente tem, nesse momento, a convenção do PL acontecendo aqui em São Paulo, na Arena Pacaembu. E a gente vai ao vivo lá com o nosso repórter Marcos de Pato, que traz esses destaques.
4: A gente está sem o áudio do Marcos de Pato, lembrando, agora sim, Marcos.
6: Oi, Fernanda, Estela, a todos que acompanham a programação da TVC. Volto a falar ao vivo aqui da Arena Pacaembu, onde está sendo realizada a convenção que vai oficializar a candidatura de Flávio Bolsonaro à presidência da República. Também hoje, né, além da presidência, o partido, o PL, também vai homologar as candidaturas de governadores e vices, além de senadores e deputados. Falando em governador, o do estado de São Paulo, Tarcísio de Freitas, está sendo aguardado aqui. Inclusive, outra presença que é aguardada é a do presidente da Argentina, Javier Milei. Agora, foram exibidos já alguns vídeos aqui para os cerca de 7 mil apoiadores que estão concentrados aqui na Arena Pacaembu, eles de Eduardo Bolsonaro, vídeo gravado diretamente dos Estados Unidos, em que eles relembraram, né, o ataque sofrido em 2018 durante a campanha para a presidência daquele ano. Ataque sofrido, né, pelo então candidato Jair Bolsonaro. Olha, muita gente acompanhando por aqui, muitas lideranças também, eu volto a reforçar, estão por aqui Sérgio Moro, ex-ministro, também prefeito de Santa Catarina, Jorginho, também prefeito de São Paulo, Ricardo Nunes, e a gente vai acompanhando para atualizar todos que acompanham a programação aqui da TMC, trazer tudo detalhado. A gente agora observa mais uma fala, o Flávio Bolsonaro muito emocionado nesse momento, uma fala do irmão dele, e ele muito emocionado ali agora com lágrimas nos olhos, inclusive o público acompanhando atentamente, e a gente segue trazendo as informações aqui dessa convenção do PL para oficializar tanto a candidatura de Flávio Bolsonaro à presidência da República, como também de Tarcísio de Freitas, a governador do estado de São Paulo, Tarcísio, que deve estar para chegar já aqui. Ele que participou de um evento mais cedo juntamente com o presidente da Argentina, Javier Milei. Ele recebeu a mais alta honraria do estado de São Paulo, a medalha Ordem do Ipiranga. E aguardado aqui, Javier Milei também aguardado aqui, presidente da Argentina, nessa convenção realizada pelo Partido Liberal. Lembrando, né, que Flávio Bolsonaro ainda não definiu, como bem disse a Fernanda agora há pouco, o vice, né, para a chapa dele. Deve ser uma mulher. A gente já tem aí a informação que Tereza Cristina, ex-ministra da Agricultura, descartou essa posição de formar a chapa com o Flávio Bolsonaro, mas existem ainda outros dois nomes que são muito cogitados, o da deputada federal Simone Marpeto e o também da ex-presidente da Caixa, Daniela Marques. Volto com mais informações a qualquer momento, meninas.
5: E Pato e nosso ouvinte, a gente observava ali as imagens da transmissão do vídeo do Carlos Bolsonaro prestando seu apoio, então, à candidatura do irmão Flávio. A gente teve antes o vídeo do Eduardo Bolsonaro, que não pôde comparecer à convenção porque vive em outro país, e Carlos Bolsonaro, realmente não sabemos por que é que ele não está aqui em São Paulo para essa convenção. Possivelmente está no estado de Santa Catarina, onde ele se candidata a uma vaga ao Senado também por Santa Catarina. E então talvez por isso ele não esteja presente nessa convenção. Lembrando que simultaneamente acontece a convenção do partido PT, que acontece em Campinas, na Arena Concórdia, onde neste momento quem fala é a Tebet.
4: Na convenção do PT, exatamente, em Campinas, no interior de São Paulo, a gente ouve
5: um trechinho.
4: Simone Tebet.
7: Olá. Quem vai colocar a quarta estrela no seu peito como quatro vezes presidente da República serão as mulheres paulistas e as mulheres brasileiras. Eu quero começar agradecendo a cada um e a cada uma de vocês. Quando nós chegamos, nós vimos a fila e eu fiquei imaginando o horário que vocês acordaram para estar aqui, pegando ônibus, vindo do entorno de Campinas, de São Paulo, de todo o estado, pegando fila, sentando aqui, porque sabem da importância do momento em que nós estamos vivendo. Não podemos nos enganar. 2022 não passou. Nós estamos no ano de 2026, enfrentando os mesmos desafios do passado, porque o presidente Lula e Geraldo Alckmin e o Brasil enfrentam, do lado de lá, não um democrata, mas um golpista de plantão, porque tal pai, tal filho. Já começou questionando a segurança das urnas, porque já sabe, já tem, sente o cheiro da derrota em outubro e já quer colocar em dúvida os resultados das urnas. Do lado de lá, tem alguém sem medida, que defende retrocessos civilizatórios, que nós levamos anos para conquistar. a começar pelo preconceito, por toda a sorte de divergência dos preceitos democráticos. E eu...
5: Simone Tebet, então, na convenção do PT, que acontece em Campinas. Simone Tebet, que foi candidata à presidência da República na última eleição, né, em 2022, no primeiro turno. No segundo turno, apoiou a candidatura do presidente Lula. Depois da eleição do presidente, ela foi, então, nomeada ministra do Planejamento e Orçamento do Brasil. E agora concorre a uma cadeira no Senado através da coligação do PT e dos partidos de esquerda.
4: E ela na convenção, então, do PT em Campinas, e ela continua discursando aí no YouTube, no @TMCNewsBR. Você acompanha mais um trechinho.
7: Não podemos descansar, companheiros, companheiras, amigos e amigas. Se me permitirem aqui, se é que eu tenho legitimidade para dar algum conselho para alguém, vamos lembrar que precisamos conquistar os votos dos indecisos, dos independentes. Vamos conversar com quem não pensa como a gente. Não vamos perder tempo com a extrema-direita. Esta não vem para nós. Mas vamos dialogar com a direita democrática, com a direita conservadora. Vamos conversar com o centro. Vamos conversar com aqueles que não querem ir para as urnas e que falam que vão se abster. Vamos conversar com os indecisos e vamos virar esse jogo. Não tem eleição ganha como não tem eleição perdida. E no caso aqui de São Paulo, não adianta eleger presidente Lula e não dar uma maioria esmagadora na Câmara e no Senado. Não adianta eleger o presidente Lula e não eleger Haddad governador. E aqui eu quero me referir especialmente a São Paulo. A todos nós que estamos aqui, Haddad, nós vamos enfrentar...
4: Simone Tebet, então, aí na convenção do PT em Campinas, o PT que está oficializando a candidatura de Fernando Haddad ao governo de São Paulo. E a gente continua com todas as informações das convenções do PL e do PT. E agora a gente vai lá para Belo Horizonte. Nós estamos com a nossa repórter, a Isabela, para nos dar todas as informações, então, lá de Belo Horizonte. Ou melhor, nós estamos com a Mariana Reis agora. Vamos então, Mariana Reis, com todas as suas informações ao vivo aqui na nossa programação da TMC. Bom dia.
8: Bom dia, Fernanda. Pois é, a gente fala aqui da Assembleia Legislativa de Minas Gerais, onde neste momento o Republicanos realiza a sua convenção com aquela expectativa, né, que eu disse hoje mais cedo sobre a presença e a confirmação, então, de Cleitinho como um possível governador aí ao Estado. Houve um movimento da imprensa de que o Cleitinho estivesse aqui e, portanto, essa pré-candidatura estava perto de se confirmar, mas, na verdade, é o irmão gêmeo do Cleitinho que veio para essa convenção, o Gleison Azevedo, ele que é ex-prefeito de Divinópolis, e veio, então, representar o irmão, porque pessoas próximas ao parlamentar, inclusive o próprio irmão Gleison Azevedo, disseram que o futuro político de Cleitinho está ainda incerto, principalmente porque ele estaria muito abalado com a perda do irmão, que foi há uma semana. Ele perdeu um irmão por leucemia no último sábado, então ele ainda está repensando qual será o futuro político. Mas o presidente estadual do Republicanos, deputado federal Euclides Petersen, diz que respeita este momento do Cleitinho, mas que tem convicção de que ele vai aceitar essa missão para se lançar como candidato pelo Republicanos, porque ele é líder nas pesquisas de intenção de voto, principalmente naquelas pesquisas não estimuladas, né? Quando a pesquisa chega para o eleitor, não dá nenhum nome, só pergunta em quem o eleitor pretende votar. Cleitinho é um dos nomes mais respondidos, então ele é uma grande aposta da legenda, que anuncia aqui, então, os nomes para deputados estaduais e federais e também ao Senado. Volto com vocês.
5: Obrigada, Mariana Reis, pelas suas informações direto de Belo Horizonte. E a gente voa para Curitiba, onde a gente tem Isabela Miranda trazendo os destaques das convenções que acontecem no Paraná. Fala, Isabela, agenda cheia por aí hoje também, hein? Isabela, a gente está com um probleminha.
4: Agora foi.
5: Isa, você ouve a gente bem?
4: Vamos chamar
5: daqui a
4: Isabela,
5: pouco a gente reconecta com a Isabela Miranda, direto de Curitiba.
4: Oi, Estela, e a gente movimentando a nossa reportagem ao vivo, né, falando das convenções partidárias, de todo o cenário eleitoral em todas as regiões. Isabela, estamos contigo.
9: Licença só um pouquinho, só para eu passar aqui.
5: Isabela, que está acompanhando de perto as convenções que acontecem no Paraná. Daqui a pouco ela entra ao vivo com a gente para trazer as informações e as atualizações sobre o que está acontecendo por lá. Você acompanha aqui na TMC, de pertinho, ao vivo, a cobertura especial desse momento pré-eleições, né? Daqui a pouco a gente vai ter eleições em outubro, cargos executivos de presidência da República, governadores de estados, cargos no legislativo também, obrigada, senadores e deputados federais. Então é um momento de resoluções e oficializações de candidaturas para você já ir colocando aí na sua balança o que é que você vai fazer quando chegar a hora de ir para a urna em outubro. Agora sim a gente tem a Isabela Miranda conectada lá em Curitiba. Fala aí, Isa.
9: Exatamente. Eu estava dentro do auditório, a conexão estava um pouquinho ruim. Agora eu saí, agora a gente consegue passar todas as informações por aqui. Neste momento eu estou na convenção do PSOL e também da Rede, muitas, inclusive, tribos indígenas que estão participando por aqui. Quem está neste momento saindo, né, inclusive tem uma grande movimentação por aqui, é a ministra Gleisi Hoffmann, ela que é pré-candidata ao Senado aqui pelo Paraná e deve ter a sua candidatura confirmada logo mais às 14h na convenção do PT. Na convenção, na verdade, que é da Federação Brasil da Esperança, que é, né, formada tanto pelo PT quanto pelo PCdoB e também pelo PV. Mais cedo, a ministra, logo que ela chegou, ela já conversou com a gente, ela que é pré-candidata, ela conversou com a imprensa. Vamos ouvir um trechinho do que ela falou sobre as expectativas aqui para essas convenções.
10: Eu estou muito animada. Primeiro, para disputar as eleições aqui.
9: Bom, a ministra... Bom, logo mais cedo também tivemos a convenção do PDT, né? O PDT que lançou e confirmou a candidatura de Requião Filho. Ele que é deputado estadual aqui pelo Paraná. O pai dele, Roberto Requião, já foi governador, já foi senador também aqui pelo estado e já confirmou também a sua candidatura. Eles ainda não definiram, né, quem será o vice-governador nesta chapa. Essa informação deve ser confirmada no dia 5 de agosto em um grande evento que deve reunir os principais partidos aqui em Curitiba, e essa informação só deve então ser confirmada no próximo dia 5 de agosto, inclusive quando encerram, né, as convenções, encerra esse prazo pelo Tribunal Superior Eleitoral. Essas são as principais informações logo mais a partir das 14h, então a gente acompanha a convenção do PT que acontece aqui em Curitiba também. Volto com vocês no estúdio.
5: Obrigada, Isabela Miranda, direto de Curitiba. E a gente volta aqui para São Paulo, porque neste momento, na convenção do PL, que acontece na Arena Pacaembu, a gente tem a presença do Tarcísio de Freitas, governador do estado de São Paulo, também do prefeito da cidade de São Paulo, Ricardo Nunes, que vão à convenção prestar o seu apoio, então, à candidatura de Flávio Bolsonaro. Eles que chegaram cumprimentando, já se deram as mãos entre os três, Flávio Bolsonaro, Tarcísio e Ricardo Nunes. Foram aplaudidos pelos seus apoiadores. A gente tem também lá a presença do pastor Silas Malafaia, que também presta o seu apoio à candidatura de Flávio Bolsonaro. Lembrando que, simultaneamente, acontece a convenção do PT em Campinas. O PT que escolheu o interior de São Paulo porque visa, com essa medida, tentar se aproximar um pouco desses eleitores do interior de São Paulo, uma vez que na última eleição ao governo do estado, o candidato, então, Fernando Haddad, foi o mais votado na capital de São Paulo. No entanto, no interior, nas cidades, especialmente as cidades mais do campo, ele teve, então, a eleição perdida para o candidato Tarcísio de Freitas, que foi eleito governador de São Paulo. Por isso, essa tentativa de aproximação com o interior do estado. Agora, 12h18, a gente continua aguardando o pronunciamento, possivelmente, do Tarcísio de Freitas. Deve falar alguma coisa. O Ricardo Nunes agora está sendo convidado a falar. Enquanto isso, a gente vai para o Rio de Janeiro, porque lá tem coisa acontecendo também, não é isso?
4: Exatamente. O Republicanos oficializa um velho conhecido na corrida ao Palácio Guanabara E o Rafael Alves está ao vivo com a gente. O Antony Garotinho vai disputar o governo mais uma vez, Rafael?
11: É isso, vai ser confirmado já já em convenção dos republicanos. Pessoal, muito boa tarde para vocês e para todos os nossos ouvintes. O nome do ex-governador do Rio, Antony Garotinho, tentando chegar ao Palácio Guarabara mais uma vez. Vai ser a quarta tentativa de Antony Garotinho, que já foi eleito em duas oportunidades. A convenção dos republicanos acontece aqui na Tijuca, na zona norte do Rio de Janeiro, e também vai confirmar a candidatura do ex-prefeito do Rio, Marcelo Crivella, ao Senado. Os dois nomes vão ser confirmados tanto para o governo do Rio quanto para o Senado, além de todos os deputados federais e também deputados estaduais. Falando sobre essa disputa interna dentro do partido para concorrer ao governo do Rio, Garotinho precisa superar o nome de André Português, que é ex-prefeito de Miguel Pereira, na região serrana, e também era pré-candidato, mas o nome escolhido foi de Antony Garotinho, depois de uma Assembleia Geral Extraordinária realizada pela sigla durante essa semana. E isso porque ele levou em consideração também pesquisas eleitorais que botam Garotinho já em uma terceira colocação nas pesquisas para conseguir tentar chegar ao Palácio Guanabara. A chapa de republicanos vai ter o ex-comandante do BOP, o coronel Venâncio Moura, como candidato a vice na chapa, e claro, Crivella concorrendo ao Senado. A gente lembra que tanto o Garotinho quanto o Crivella precisaram de decisões judiciais recentes para conseguirem se candidatar nessas eleições, já que os dois eram considerados inelegíveis. E agora está aqui para acompanhar essa convenção de hoje, confirmando os dois nomes e também tentando entender os bastidores, porque tem a possibilidade de uma união dos republicanos e do PL em âmbito nacional. A gente entende também como é que vai ficar isso daqui para frente aqui no estado do Rio. Eu volto com vocês, pessoal.
5: Obrigada, Rafa, pelas suas informações. A gente volta, então, aqui para São Paulo ao vivo, direto da Arena Pacaembu, onde acontece a convenção do PL. Quem fala nesse momento é o prefeito da cidade de São Paulo, Ricardo Nunes. Vamos acompanhar.
12: Governador Tarcísio de Freitas, junto com Flávio, recebendo Javier Milei. E aí, Valdemar da Costa Neto, nosso grande presidente. Como era bacana naquela conversa ali, a gente escutar das ações que foram desenvolvidas e o quanto que, tirando a esquerda de lá e o Javier Milei assumindo, fez uma mudança no patamar da vida dos argentinos. Ele pegou lá, a Argentina tinha 200% de inflação ao ano. O mês passado, em junho, foi 2,1%. E por que que eu estou falando isso? Se nós não tomarmos cuidado aqui no nosso país, nós vamos acabar entrando numa das maiores recessões da história do Brasil. A irresponsabilidade com que esse governo Lula vem tratando o Brasil é algo que nós precisamos alertar a cada um dos brasileiros e das brasileiras. Nós estamos numa situação muito, muito crítica do ponto de vista da irresponsabilidade. Ninguém tem falado, a imprensa praticamente não falou, mas só esse ano o Brasil emitiu título da dívida no mercado internacional, que não acontecia há mais de uma década. Eles pegaram 5 bilhões de euros para já pagar a primeira tranche em 2030, no próximo governo. A dívida que o Brasil está realizando está fazendo com que nós tenhamos hoje mais de 80% dos brasileiros endividados. Mais de 70 milhões de brasileiros hoje estão inadimplentes. Estão tirando a perspectiva, o sonho e a oportunidade do futuro dos homens, das mulheres, dos idosos, das crianças do nosso país. E agora, com a nossa união, daqui a 2 meses e algum dia, a gente vai estar lá nos encontrando com a urna e votando 22, elegendo Flávio Bolsonaro. Mas também é importante que cada estado faça o seu trabalho para que nós tenhamos também uma onda azul de governadores. Sem deixar de esquecer, obviamente, da importância que é os deputados federais e estaduais, e principalmente o Senado. Com o nosso campo fazendo uma grande bancada no Senado, o jogo vai verdadeiramente mudar. E aí é que a gente tem o grande papel desse homem corajoso, que é o André do Prado, desse homem corajoso, que é o Derrite, e que vai colocar o peito na frente para defender os interesses do brasileiro, independente de STF e STJ ou qualquer coisa que venha a fazer com que o interesse do Brasil seja colocado em segundo plano. Eu não tenho dúvida nenhuma de que a gente vai ter esse ano um ano de muita glória, que Deus vai abençoar e que a nossa união vai fazer com que a gente possa devolver aos brasileiros a vontade, a esperança, aquilo.
5: E esse foi o prefeito da capital paulista, Ricardo Nunes, no seu discurso acalorado na convenção do PL em São Paulo. E a gente vai acompanhar agora a convenção do PT, que acontece em Campinas, onde nesse momento o candidato a vice-governador, Márcio França, faz o seu discurso. Vamos ouvir.
13: Porque ele insiste, persiste, em cada momento que eu olhava para as coisas dele, eu dizia, da onde esse homem arranja força para tentar de novo, para disputar de novo, para se animar de novo, para ter paciência com tudo isso. Então ele nunca deixa que a gente desanime. E ele nos fez chegar até aqui hoje. E nesse exemplo dele, é muito importante dizer, foi a intuição do presidente que falou o seguinte: nos outros estados nós vamos fazer várias coligações diferentes, mas em São Paulo, que é um exemplo para todo o Brasil, São Paulo sempre deu exemplo para o Brasil, nós temos que dar um exemplo. Não adianta a gente ficar falando que existe metade de mulheres e metade de homens, e na hora de ocupar os espaços, aí ocupa tudo com homem e não ocupam as mulheres. É preciso saber dividir esses espaços. E aqui, em São Paulo, o presidente Lula escolheu que nós temos duas mulheres e dois homens disputando as quatro vagas, metade e metade. O nosso adversário tem quatro homens disputando as quatro vagas. Por aí, vocês já podem pegar o exemplo de quanto que, do outro lado, as pessoas respeitam essa relação. E, presidente Lula, tem uma característica que, quando eu tomei posse do Dr. Geraldo Alckmin, meu vice-presidente, eu tomei posse com ele, eu disse a ele: Dr. Geraldo, a palavra gratidão não prescreve. Eu serei sempre grato ao presidente Lula, ao presidente Alckmin, pelas oportunidades que me deram. E eu acho uma característica muito forte do atual governador de São Paulo. Ele é um político ingrato. Ele é ingrato com as coisas de todas as pessoas. O atual governador de São Paulo, ele foi cargo de confiança do presidente Lula. Foi cargo de confiança da presidente Dilma. Foi cargo de confiança do Michel Temer. Foi cargo de confiança do Bolsonaro. Nem a família do Bolsonaro acredita no Tarcísio. Por que que eu tenho que acreditar? Que se eles acreditarem no Tarcísio, eles tinham deixado o Tarcísio ser candidato. Eles sabem que o Tarcísio é traíra. Tem cara de traíra, tem rabo de traíra, tem dente de traíra, é traíra. Está escondendo o Flávio de todos os lugares, está mentindo para as pessoas, está fazendo um pouco para um lado e um pouco para o outro. Quando ele falou recentemente da Marina e da Simone, não pensem vocês, Marina e Simone, que ele estava criticando vocês. Ele queria, na verdade, prejudicar o outro candidato ao Senado, que ele não quer mais o Derrite agora. Então ele estava para prejudicar, ele quis levantar as duas para dentro do assunto, porque ele quer preservar um candidato. Então a índole dele vai ser sempre assim. Ele é...
4: Meio-dia e 28, a gente primeiro então ouviu aí um trecho do discurso do prefeito de São Paulo, Ricardo Nunes, na convenção do PL, e agora a gente acabou de ouvir também um trecho do discurso de Márcio França, vice de Haddad, candidato ao governo, na convenção do PT em Campinas, e a gente continua girando nossa reportagem pelo Brasil ao vivo.
5: É isso, e a gente vai para Curitiba. O grupo político do atual governador do Paraná, Ratinho Júnior, também já definiu as candidaturas para as eleições de outubro. E quem traz as informações para a gente ao vivo é o Luiz Fernando Hanisch. Fala Luiz Fernando.
14: Fernanda, Estela, boa tarde para vocês e para o ouvinte TMC. Nós falamos ao vivo aqui de Curitiba, na sede do Paraná Clube, onde nesse momento acontece a convenção estadual do PSD, partido do atual governador Ratinho Júnior. Além da presença do governador, os nomes que vão ser indicados para essa campanha de 2026 também já estão falando nesse momento. Ouvimos agora Alexandre Cury, que é pré-candidato a uma das cadeiras do Senado na coligação que reúne, além do PSD, outros partidos representados aqui no Paraná. Além do nome de Cury para o Senado, a segunda cadeira ainda está indefinida. Isso porque não houve indicação formal do candidato ou candidata, que deve ser oficializado apenas nos próximos dias antes do prazo do registro das candidaturas, 5 de agosto. Além do Alexandre Cury que está falando agora, a Sandro Alex, que é pré-candidato ao governo pelo PSD, também se apresentou ao público, dessa vez agora formalizando essa indicação. Ele que tem a bênção do atual governador Ratinho Júnior aqui do Paraná. Uma indefinição que também rodeia o nome de Sandro Alex é o nome do vice ou da vice. Ganhou força o nome de Cristina Grêmio como candidata a vice de Sandro Alex, mas isso também ainda não foi oficializado aqui na convenção. No cenário, a convenção aqui do Paraná conta também com a presença do presidente do partido, Gilberto Kassab, e também do pré-candidato do PSD à presidência da República, Ronaldo Caiado. Os dois devem estar em instantes aí em São Paulo também para apresentar, formalizar as candidaturas a nível estadual e também nacional. Nós seguimos aqui na cobertura das convenções partidárias em Curitiba, que tem efeito, claro, para todo o estado do Paraná, e trazemos atualizações em breve aqui ao longo da nossa programação. Por enquanto, o que se tem é o nome de Sandro Alex ao governo do estado e Alexandre Cury, que deve ser uma das cadeiras, que vai concorrer a uma das cadeiras às quais o Paraná vai brigar em 2026, aqui nessas eleições.
4: Muito obrigada por todas as suas informações, a gente girando a nossa reportagem ao vivo. Nós estamos em São Paulo, Brasília, Rio de Janeiro, Curitiba, Belo Horizonte, Recife. Agora meio-dia e meia, TMC, compromisso com a verdade.
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24: A Companhia Brasileira de Trens Urbanos informou que, neste domingo, em razão do jogo solidário com Frei Gilson na Arena de Pernambuco, vai realizar um esquema especial para atender ao fluxo de passageiros por causa do evento beneficente. Segundo a CBTU, o funcionamento da linha centro do metrô será estendido. A linha centro vai operar das 5 da manhã às 11 da noite. A alteração busca oferecer mais comodidade aos usuários que vão usar o transporte público para chegar ao local e também para retornar para casa. Apesar da ampliação do atendimento na linha centro, a CBTU Recife informou que a linha sul permanecerá sem operação durante todo o domingo. O fechamento ocorre por causa do cronograma de obras de modernização da malha ferroviária. Então é isso, para quem vai ao evento beneficente com Frei Gilson na Arena de Pernambuco, a linha centro do metrô vai funcionar em horário especial, das 5 da manhã às 11 da noite. 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

0: Meio-dia e 36 minutos, você está com São Paulo, Brasília, Rio de Janeiro, Curitiba, Belo Horizonte, Recife, aqui na programação da TMC, a gente falando das convenções do PL em São Paulo e também do PT em Campinas, e a gente vai direto para a convenção do PT em Campinas. Geraldo Alckmin está falando neste momento, vamos ouvir.
1: Ana Estela, Márcio França, Lúcia, Simone, Marina, Edinho, Kiko Seleguim, uma palavra telegráfica, mas a primeira palavra é obrigado. Poucas pessoas sabem, Suplicy, que o amálgama da nossa união com o presidente Lula foi Fernando Haddad, com seu espírito público, senso de justiça, capacidade de unir e juntos, presidente, salvamos a democracia no Brasil e estamos juntos de novo para o Brasil nesses 4 anos. Cresceu o emprego, cresceu a renda, cresceu a educação, cresceu a saúde, cresceu a proteção ao meio ambiente e cresceu a democracia. E hoje estamos juntos de novo, com o Haddad e com o Márcio França. Parabéns, Haddad, por ter trazido para a chapa o Márcio França. Márcio é do litoral, grande prefeito da nossa célula máter, São Vicente, homem do interior. Fizemos juntos as ETECs, FATECs. Ele foi o inspirador, o Márcio, dos municípios de interesse turístico, fortalecendo a economia do nosso interior, trazendo as indústrias, gerando emprego e renda. Temos a alegria de ter 2 mulheres para o Senado, 2. A Simone Tebet, que organizou o planejamento do Estado, que proporcionou com o Haddad todos esses avanços. E a Marina Silva, nome respeitado no mundo inteiro pela defesa da sustentabilidade e do meio ambiente. E Haddad, vamos ganhar a eleição, porque São Paulo não quer a prepotência e a arrogância daquelas marteladas. São Paulo é da generosidade e da fraternidade. E essas marteladas do atual governador trincaram as principais vitrines.
0: 39. A gente ouviu aí convenção do PT em Campinas, e a gente falando das convenções partidárias, agora a gente vai para a convenção do PL aqui na Grande São Paulo. Nós vamos com imagens ao vivo.
2: Dia da convenção nacional, no qual será oficializada a candidatura presidencial do Partido Liberal. Este momento nos faz lembrar de 2022. Quando estávamos reunidos para lançar a candidatura do meu marido. Foi um dia marcante para nós e especialmente para mim. Hoje, justamente porque ele não pode estar aí, sua ausência fala muito mais alto. Ela carrega a força de mais de 58 milhões de brasileiros que depositaram nele sua confiança e continuam acreditando no Brasil que ele representa. O meu galego não pode estar com vocês. Eu também não posso porque estou em casa cuidando dele. Mas os nossos corações estão aí, sentindo a mesma energia que nós dois tantas vezes encontramos nos eventos do PL Mulher por todo o Brasil. É a energia de um povo unido pela esperança de um país melhor, inspirado pela força, pela resiliência e pela coragem do nosso grande líder, Jair Bolsonaro. Mulheres! Nós somos a força que acolhe, educa, protege, convence e transforma. Muitas de nós ainda não perceberam o tamanho dessa potência, mas o Brasil precisa dela. Precisa de mulheres presentes, preparadas e dispostas a ocupar cada vez mais espaços de decisão, liderança e poder. Mulheres de bem, mulheres alicerçadas, somos 53% do eleitorado.
0: Meio-dia e 41 minutos, a gente ouviu então aí o vídeo na convenção do PL, o vídeo de Michele Bolsonaro, a ex-primeira-dama, que gravou então esse vídeo na convenção nacional do PL, que lança a candidatura do senador Flávio Bolsonaro à presidência da República, mesmo após ter renunciado ao comando do PL Mulher, em meio ao rompimento, né, com o enteado. A ex-primeira-dama então aparece em destaque no espaço dedicado ao núcleo feminino montado na convenção. Um totem foi instalado no local para exibir sua imagem e esse vídeo de apoio, então, a Flávio Bolsonaro. Depois de todo o imbróglio, depois de todo o impasse, ela grava esse vídeo em apoio a Flávio Bolsonaro na convenção do PL que está acontecendo aqui na Grande São Paulo. E a gente continua movimentando a nossa reportagem ao vivo e a gente vai chamar de novo Marcos De Pato com mais atualizações.
3: Oi, Fernanda. É, como a gente acabou de ouvir aí, a ex-primeira-dama, ela atendeu a um pedido de Flávio Bolsonaro, né, que gravou um vídeo ontem, foi publicado, e ele pedia desculpas, né, pelo desentendimento que os dois tiveram, pelo afastamento que os dois tiveram. Ele pedia desculpas e pedia também o apoio dela nessa campanha, na corrida à presidência da República. E aí agora foi atendido. Ela não esteve aqui presencialmente, mas gravou o vídeo. Enviou aí, então, o apoio a Flávio Bolsonaro, que tem hoje, então, a oficialização da candidatura à presidência da República nesse evento, no evento aqui de convenção realizado aqui na Arena Pacaembu, que reúne milhares de apoiadores. Segundo a expectativa, são 7 mil pessoas reunidas aqui na Arena Pacaembu. E no evento de hoje também, outra candidatura que foi oficializada é a de... do André do Prado, que é deputado estadual aqui em São Paulo, inclusive presidente da Assembleia Legislativa. A candidatura dele, então, está sendo oficializada hoje. A de outro candidato aí ao Senado, Guilherme Derrite, ex-secretário de Segurança Estadual, já tinha sido oficializada. Então, agora os dois são os candidatos do PL a candidato ao Senado da República aqui pelo PL. A gente segue acompanhando, tá bastante barulho aqui, até atrapalha um pouquinho a nossa concentração ao dar a notícia, mas é isso que a gente tem a dizer. Inclusive, o André do Prado falou aqui, ele já deu a palavra dele, já faz um estudo aqui para o pessoal que está acompanhando a convenção do PL, e a gente segue acompanhando. Tarcísio, que deve ser outro, que vai ter a candidatura oficializada hoje, Tarcísio de Freitas, governador do estado de São Paulo, deve falar agora, está sendo anunciado nesse momento. Está chegando à frente ali do palco para cumprimentar o público presente aqui. E na sequência ele deve dar a palavra dele. Ele então está tendo a candidatura oficializada para governo do estado de São Paulo, né? Tentando então a reeleição aqui no estado de São Paulo, Tarcísio de Freitas. E agora a gente pode acompanhar o que o atual governador do estado de São Paulo, Tarcísio de Freitas, vai falar aí na sequência.
0: Muito obrigada por todas as suas informações. Agora a gente vai para a convenção do PL aqui na Grande São Paulo com o discurso de Tarcísio de Freitas, que está falando nesse momento. Vamos conferir.
4: Se vocês estão empolgados para a caminhada que vai começar. Eu quero saber se vocês estão motivados para fazer a diferença. Eu quero saber se vocês estão preparados para a batalha que vai começar, porque ela não vai ser fácil. E se vocês estão preparados... Eu quero ouvir o maior bom dia da vida de vocês. Ou boa tarde, pode ser. O maior boa tarde da vida de vocês. Então, São Paulo, boa tarde! De novo, São Paulo, boa tarde! Agora eu quero que vocês prestem atenção. Gente, eu sei, olhando para vocês, que está doendo. Eu sei que dói abrir a geladeira no final do mês e não saber se o dinheiro vai dar. Eu sei
5: que Haddad! Dói saber. Haddad! Haddad!
0: Bola, a gente acabou de ver aí o Tarcísio de Freitas e agora a gente vai acompanhar o Haddad na convenção do PT.
6: Bom dia, Campinas! Bom dia! Eu sei que tem gente de muitas cidades de São Paulo aqui com a gente. Queria cumprimentar a todos os companheiros e companheiras em nome do presidente Lula, da Simone, da Marina, da Nistela. Cumprimentar o presidente Alckmin, meu companheiro de chapa, o Márcio França. Dizer que é uma alegria estar aqui na presença de tanta gente que está colocando a sua biografia a serviço de um projeto para o nosso estado de São Paulo. Em 2022, nós enfrentamos talvez um grande desafio, que foi derrotar o governo Bolsonaro. E quando a população derrota um governo, em geral, ela coloca na balança uma série de problemas que ela enfrentou ao longo da gestão e toma a decisão de mudar. E vocês sabem o que o presidente Lula enfrentou em 2022. Um governo responsável por mais de 700 mil mortes no nosso país, quando o Brasil responde por 2% da população mundial, nós superamos 10% das mortes de Covid no Brasil por conta de um governo irresponsável com a saúde pública do nosso país. A economia estava em frangalhos, as contas públicas em frangalhos. O salário mínimo não crescia havia 7 anos. Quem ganhava R$ 2.000 por mês já pagava imposto de renda no Brasil. Essa era a situação que o presidente Lula encontrou. Alta inflação, alto desemprego e baixo crescimento. Nós enfrentamos esse desafio e em 4 anos nós temos hoje a menor taxa de desemprego da série histórica, a menor inflação acumulada em 4 anos da nossa história e o maior crescimento médio em 4 anos desde que o presidente Lula deixou a presidência em 2010. Recuperamos as taxas de crescimento que o Brasil experimentava na primeira década nos 8 anos que o presidente governou o país. Não foi tarefa fácil. Ao mesmo tempo que arrumar as contas públicas, resgatar direitos sociais, colocar mais de R$ 100 bilhões no orçamento da saúde e outros R$ 100 bilhões no orçamento da educação. Falo isso aqui na presença dos nossos ministros, Léo Barchini e Alexandre Padilha, que estão resgatando a dignidade de duas áreas prioritárias do nosso país. Chegou a hora de fazer esse mesmo trabalho aqui no estado de São Paulo. Nós temos que derrotar o atual governo de São Paulo e eu quero explicar para vocês por que que nós temos que fazer isso. Porque nem sempre os dados do estado ganham a visibilidade que os dados federais. Todo mundo acompanha a taxa de inflação, a taxa de desemprego e a taxa de crescimento de um país. Mas pouca gente vai saber dizer o que está acontecendo no seu estado. E nosso dever é sair daqui com os números na cabeça para conversar com o estado todo, capital, litoral e interior, e chamar a atenção dos paulistas sobre o desleixo do atual governo com a sua vida. Porque é disso que nós estamos tratando, da vida das pessoas. Então me acompanhem para falar algumas coisas que estão acontecendo. Em primeiro lugar, vamos falar de economia? Saiu um dado ontem nos jornais, dando conta de quanto o estado de São Paulo cresceu nos últimos 12 meses. O estado de São Paulo cresceu 0,4% contra 2% da média nacional, contra 5% do estado do Rio de Janeiro. Como é que um estado pode estar feliz crescendo 1/4 do que cresce o país? Não é possível manter esse estado altivo, com esperança de um futuro melhor com essa taxa de crescimento. Vou dar outro exemplo para vocês. A educação em São Paulo. Não bastasse o que a Marina já denunciou aqui, o tratamento que está sendo dado ao magistério paulista, que nunca foi...
7: Agora, 12h51, você está acompanhando a TMC em todas as nossas principais capitais, Rio de Janeiro, Belo Horizonte, Curitiba, Recife, São Paulo e Brasília. E a gente dá uma atenção especial às convenções dos partidos que acontecem aqui em São Paulo. PT, na cidade do interior de São Paulo, em Campinas, e PL, que acontece aqui na capital, porque, afinal, São Paulo não só é o centro econômico e financeiro, mas também é o maior colégio eleitoral do país, reunindo cerca de 35 milhões de eleitores que fazem diferença, não é mesmo? Não só nas eleições regionais, no caso para o governo do estado, mas também nas eleições presidenciais. A gente estava acompanhando agora o pronunciamento do candidato a governador do estado de São Paulo, Fernando Haddad, na convenção do PT, e a gente vai acompanhar agora um trechinho do que está acontecendo lá na convenção do PL, onde o atual governador Tarcísio de Freitas faz o seu pronunciamento, abraçado agora, então, ao candidato à presidência da República, Flávio Bolsonaro.
4: Maior presidente da história, porque ele ainda vai ser maior que o seu pai, Flávio Bolsonaro. E nós vamos trabalhar muito para isso acontecer.
0: E chega a convenção sem anunciar quem ocupará a vaga de vice, a gente ouvindo Tarcísio de Freitas, governador do estado de São Paulo, candidato à reeleição.
4: O Brasil não está perdido. O Brasil está esperando por nós. O Brasil está esperando por cada um de vocês. O Brasil está esperando que vocês possam fazer a diferença. O Brasil está esperando gente corajosa, gente comprometida, gente honesta, que possa transformar, que possa fazer aquilo que precisa ser feito. Cuidar das contas, cuidar da segurança, cuidar do investimento, recuperar o nosso prestígio. E a solução está aqui, o time está aqui, o time está escalado com Flávio Bolsonaro, com Tarcísio, com André do Prado, com Derrite, com Ricardo Nunes, que vai continuar nos dando esse suporte maravilhoso aqui na cidade de São Paulo.

0: precisar acordar. A gente vai precisar trabalhar. A gente vai precisar convencer. A gente vai precisar trazer argumento para que a gente possa ver um país diferente. Para que a gente possa ver o presidente Bolsonaro voltando ao Palácio do Planalto para visitar lá o Flávio. Para que a gente possa ver um país transformado. A gente precisa ver cada um de vocês trabalhando duro, convencendo, convencendo aquele colega do trabalho, convencendo o colega do local de moradia, convencendo o indeciso, trabalhando nas redes sociais. As redes sociais hoje têm que estar povoadas com o que está acontecendo hoje aqui. E a gente precisa tomar as redes sociais, trazer os argumentos, mostrar que o Brasil vai ser diferente. E eu quero saber se eu vou poder contar com vocês. Eu quero saber se a gente vai contar com o trabalho de vocês. Eu quero saber se vocês estão animados para a vitória. Então vamos para a vitória. Vamos vencer. Vamos juntos pelo Brasil. Agora, não tem espaço mais para o cansaço. Agora, a gente não pode mais se poupar. Agora, a gente precisa caminhar duro todos os dias. Não tem mais sábado, não tem mais domingo. São 70 dias mais ou menos de sacrifício. São 70 dias de trabalho que vão valer os próximos anos. Que vão valer a transformação do Brasil. E a gente precisa contar com vocês. A gente precisa contar com o trabalho de cada um de vocês. A gente precisa eleger deputados federais. A gente precisa eleger deputados estaduais para dar o suporte, para fazer as mudanças que nós precisamos. E não dá para abrir espaço para o socialismo. Sabe por quê? Que o socialismo não vai deixar nada de bom para nós. Chega do socialismo, chega do PT. Vamos tirar esse pessoal daqui porque a gente não aguenta mais. E o Brasil merece ser grande. O Brasil merece...
1: Agora, meio-dia 56, a gente acabou de acompanhar um trechinho do discurso do governador do estado de São Paulo, Tarcísio de Freitas, na convenção do PL. Eles que ocupam o palco, Flávio Bolsonaro, Tarcísio de Freitas e também os dois candidatos às cadeiras do Senado, do Prado e de Hit. Enquanto na convenção do PT, temos Fernando Haddad, que faz o seu discurso simultâneo ao do governador Tarcísio de Freitas e anuncia também, oficializa as candidaturas às cadeiras do Senado por duas mulheres, Simone Tebet e Marina Silva, o que mostra que talvez Flávio Bolsonaro anuncie em breve, não sei se hoje, mas ao longo desse período de pré-campanha eleitoral, uma possível candidata mulher ao cargo de vice-presidente, candidata a vice-presidente, já que nas candidaturas ao Senado não há mulheres como no PT. Agora, meio-dia 57, a gente volta com o nosso repórter Marcos de Pato, lá da convenção do PL, direto da Arena do Pacaembu. O ambiente está bem acalorado por aí, né, Pato? A gente ouve uma trilha sonora contundente, parece aquelas trilhas de filmes de guerras e de conquistas históricas, não é mesmo?
2: É verdade, Stella. E agora mudou, olha só. Não sei se vocês conseguem ouvir. Tá parecendo barulho de torcida de futebol no estádio, com os batuques ali. Mas era bem isso que você falou. Parecia uma trilha de cinema. Agora já mudou. E agora o que o público espera aqui é o pronunciamento de Flávio Bolsonaro. Afinal de contas, hoje é a convenção que vai oficializar aí a candidatura dele à presidência da República. Tarcísio de Freitas acabou de falar, hoje também está sendo homologada a candidatura dele ao governo do estado de São Paulo. Tarcísio dizia que durante a fala dele, criticou o PT, disse que o partido nunca governou aqui o estado de São Paulo e nunca governará. As outras candidaturas, como vocês mencionaram, ao Senado Federal, também hoje soubemos, né, de forma oficial, foi oficializada a candidatura de André do Prado, que é deputado estadual aqui do estado São Paulo e também presidente da Assembleia Legislativa. Com isso, ele se junta agora a Guilherme Derrit, lutando aí por uma vaga no Senado Federal, os dois pelo PL. Agora o público aguarda, então, a fala de Flávio Bolsonaro. Todos já falaram Ricardo Nunes, prefeito de São Paulo, também teve fala aqui do Valdemar da Costa Neto, né, presidente do PL. Outras pessoas também, o André do Prado falou, e agora, depois de Tarcísio de Freitas, o que todos esperam é que venha aí Flávio Bolsonaro.

0: claro, para falar com o público e aí então oficializar a candidatura à presidência do Brasil. Volto com vocês.
1: Muito obrigada.
2: Desculpa, Fê,
1: imagina,
2: por favor.
1: Nós estamos juntas nessa, né? Nós e todos os nossos repórteres e toda a nossa equipe que a gente está acompanhando aí as convenções do PL e também do PT. O PL que faz a convenção aqui na Grande São Paulo e o PT que está fazendo a convenção em Campinas, no interior de São Paulo, agora 12h59.
2: Lembrando que daqui a pouquinho, a qualquer momento, a gente pode voltar com mais informações para acompanhar, então, os pronunciamentos do Flávio Bolsonaro aqui em São Paulo e também do presidente Lula em Campinas. 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
1: 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A gente está aqui ao vivo falando das convenções do PL que acontece na Grande São Paulo e da convenção do PT que acontece em Campinas, no interior de São Paulo. Você está comigo, Fernanda Câmara, e também com Pietra Mesquita. Boa tarde.
2: Boa tarde, Fernanda. Boa tarde para você que está acompanhando a programação aqui da TMC. Agora você segue com a gente até a próxima hora, acompanhando, né, esse sábado agitado aqui na política. A gente está fazendo já esse esquenta, digamos assim, para as eleições, com as convenções partidárias. E agora o Milei, o Javier Milei, presidente da Argentina, está discursando na convenção do PL, e a gente vai escutar um pouquinho.
10: Para este evento tão importante de cara aos comícios de Brasil. É um grande prazer para mim estar em este país entre quienes compartem minha paixão por as ideias da liberdade. E isso cobra especial relevância en tiempos como este, cuando toda una nación se debate entre la liberación o una prolongación de su sometimiento al zurdo. Por eso es importante que tengamos muy claros los términos de esta batalla y lo que está en juego. Porque lo que decidan en el corto plazo las urnas, sin lugar a dudas, tendrá ramificaciones en las próximas décadas. No deben elegir solo por ustedes mismos, sino por las generaciones venideras, por una historia cuyo veredicto, tarde o temprano, llegará y no perdona. ¡Viva! ¡Viva la libertad, carajo!
1: A gente acabou então de ouvir aí um trecho do presidente da Argentina, Javier Milei, discursando na convenção do PL, que acontece aqui na Grande São Paulo. E a gente tem mais informações com o nosso repórter Marcos De Pato, que está ao vivo na convenção e nos traz mais detalhes, mais atualizações. Pato.
0: Oi, Fernanda, Pietra, ouvintes da TMC. Eu estava dizendo agora há pouco que o público aqui... milhares de pessoas que estão acompanhando a convenção do PL aguardavam pela fala de Flávio Bolsonaro, né? Já que Tarcísio falou, André do Prado já tinha falado, o prefeito de São Paulo, Ricardo Nunes, também já tinha discursado. E aí faltava o candidato à presidência, Flávio Bolsonaro. Mas eis que surge o presidente da Argentina, Javier Milei. Ele era uma presença aqui, mas até então não tinha aparecido, não estava no palco. E aí ele já chegou sendo muito ovacionado, chegou com uma energia juntamente ao público, muito animado, e agora ele está discursando aqui para os cerca de 7 mil apoiadores do Flávio Bolsonaro, que está tendo hoje a oficialização da candidatura à presidência da República nesta convenção realizada na Arena Pacaembu. Olha, a gente segue acompanhando, então, Javier Milei falando neste momento e o público muito atento e vibrando bastante com as falas do presidente da Argentina.
1: E a gente ouviu então o nosso repórter Marcos De Pato, que acompanha a convenção do PL na Grande São Paulo. E agora a gente vai ouvir o presidente Lula na convenção do PT em Campinas. Vamos ouvir então um trecho. Ele que está lá. Em Campinas, a gente acompanha todas as informações e todos os discursos. Vamos acompanhar o Lula.
11: Eu queria convidar para vir ao nosso palanque redondo aqui. Queria convidar o companheiro Haddad para vir para cá, o companheiro Alckmin, o companheiro Márcio, a companheira Marina e a companheira Simone.
1: Lula.
11: Pô, você não foi no debate da...
1: A gente então ouvindo aí o presidente Lula na convenção em Campinas, nessa convenção para Haddad, né, que foi ministro da Educação nos governos Lula e Dilma Rousseff, e presidente de São Paulo de 2013 a 2016. Haddad que resistiu à candidatura ao Palácio dos Bandeirantes, mas agora é candidato ao governo de São Paulo e a gente continua ouvindo o presidente Lula.
11: É um dia muito especial para o Brasil e para São Paulo. Eu não vim aqui para falar da candidatura a presidente da República. Eu vou ter a convenção da presidência no dia 2, domingo que vem, a gente vai ter lá em São Paulo a convenção do lançamento da minha candidatura. E dia 16, a gente vai ter o grande ato em que a gente vai fazer no estádio da Vila Euclides, onde tudo nasceu, a gente vai voltar lá para fazer o começo da nossa campanha em 2026. Eu vim aqui hoje para falar do Haddad, para falar do Márcio, para falar da Marina e para falar da Simone. O Alckmin eu vou falar domingo. E por que que eu quero falar com vocês sobre eles? Porque essa eleição talvez seja a primeira eleição no Brasil em que os adversários, por não ter tamanho, por não ter biografia, por não ter proposta, vão fazer uso da inteligência artificial para tentar ludibriar a boa fé do povo de São Paulo. É importante repetir isso. Os nossos adversários vão trabalhar muito nas redes digitais com inteligência artificial para inventar coisas que eles não fizeram, para inventar coisas que eles não são e para fazer promessas que eles jamais irão cumprir. Porque a base da sustentação da campanha deles é uma coisa chamada mentira. E a mentira só faz e só conta quem não tem biografia. Então eu queria dizer para vocês que poucas vezes na história de São Paulo a gente conseguiu ver uma chapa da qualidade da chapa que foi montada em São Paulo para disputar as eleições. São quatro pessoas que têm história. Quatro pessoas que têm passado e não se envergonham do passado. E querem que as pessoas conheçam o passado dele, porque é conhecendo o passado deles que a gente vai ter certeza de que o que eles vão assumir de compromisso com vocês, eles vão cumprir governando São Paulo e as duas meninas no Senado representando o povo de São Paulo. Vão me pagar alguma coisa que eu chamei vocês de duas meninas. Então, você me devendo aí. E é muito importante, gente. É muito importante a gente ter em conta o significado da eleição do Haddad para o Estado de São Paulo. O Haddad é uma pessoa exemplar. Eu conheço poucas pessoas com o grau de lealdade, com o companheirismo e com a capacidade de trabalho que tem o companheiro Haddad. E é por isso que eu acho que São Paulo tem uma chance histórica. Colocar o melhor ministro da educação que esse país já teve para ser governador de São Paulo. Colocar o melhor ministro da economia que nós já tivemos. E é importante lembrar que é com o companheiro Haddad, no comando da economia, que a gente conseguiu a menor inflação acumulada em 4 anos. É com o companheiro Haddad da economia que a gente conseguiu o menor desemprego da história do Brasil. É com o Haddad da economia que a gente conseguiu bater recorde de exportação. É com o Haddad da economia que a gente conseguiu aumentar o salário mínimo acima da inflação. É com o Haddad da economia que a gente conseguiu fazer com que os trabalhadores tivessem a maior renda acumulada da história desse país. É com o Haddad da economia que o Brasil voltou a crescer acima de 3%. E é importante lembrar que o Brasil só cresceu acima de 3% quando eu deixei a presidência em 2010. Depois cresceu 3% no primeiro ano da Dilma. E de lá para cá, nós nunca conseguimos crescer sequer 2%. E nos 3 anos, com a Haddad esteve à frente da economia, a gente cresceu acima de 3%, uma das melhores médias mundiais. A gente não conseguiu fazer tudo o que a gente queria, mas o Haddad deu uma demonstração de que, com seriedade, com responsabilidade, com capacidade de negociação, ele conseguiu fazer uma coisa que era tentada há mais de 40 anos. Fazer uma reforma tributária fazendo com que o pobre pagasse menos impostos de renda nesse país. Por isso, eu fico imaginando. São Paulo é o estado mais rico da federação. São Paulo é o estado mais industrializado da federação. São Paulo é o estado que tem mais escola no país. São Paulo é o estado que tem a melhor malha rodoviária do país. São Paulo é muito grande. E São Paulo, na mão do Haddad, vai ser muito maior e mais democrático. E para atender aos interesses do povo brasileiro. E eu gostaria que vocês tivessem a biografia do Haddad para comprometer os eleitores de São Paulo, para poder comparar a biografia do Haddad, o que ele fez pelo Brasil, o que ele fez por São Paulo, com o que os outros que vão disputar com ele fizeram por esse país. Eu tenho certeza que a gente pode ganhar de 10 a 0 deles, porque a biografia do Haddad é exemplar e dá a ele a segurança de que o eleitor votando, São Paulo voltará a ser um estado respeitado e um estado mais generoso com os outros estados da federação. Por isso, é a primeira vez que a gente pode utilizar a biografia do candidato. A biografia, o histórico, a vida dele, a vida da família dele, a formação dele e por onde ele passou, para a gente perceber que São Paulo tem a chance de escolher o melhor homem que São Paulo pode escolher para ser governador do estado de São Paulo. É importante vocês carregarem no bolso a biografia dos nossos candidatos. A biografia, para a gente poder discutir com os eleitores, para a gente poder convencer os eleitores, porque nós estamos na era em que o argumento perdeu importância. O que vale é a mentira contada e a mentira lida em poucos segundos. E quem tem biografia não pode ser vendido em poucos segundos. É preciso contar a história para o povo saber. A segunda coisa é o Márcio. Esse companheiro também tem biografia. Tem biografia. Nem sempre o Márcio esteve concordando comigo nas coisas. Mas mesmo quando o Márcio era obrigado a fazer oposição, ele era uma figura muito digna de respeito à minha história, de respeito ao meu partido. E ele já foi vice do Alckmin, já foi secretário de Ciência e Tecnologia. Ele pode fazer muito, muito, ajudando a Haddad. Vocês não terão vergonha de ter a biografia do Márcio para vocês trabalharem o nome dele. E a biografia da Marina? E a biografia da Marina?
2: Você acabou de... Posso falar? Vamos lá. Você acabou de ouvir o presidente Lula discursando, ele que chamou ali no palco, né, o Haddad, né, o Márcio França, que está como vice do Haddad nessa chapa, Marina Silva, Simone Tebet, também o vice-presidente Geraldo Alckmin, que estão presentes nessa convenção do PT. Agora a gente vai conversar com o Rafael Alves, lá no Rio de Janeiro, porque por lá também está acontecendo uma convenção partidária, e ele traz as informações para a gente. Rafael, boa tarde para você.
12: Boa tarde, Pedro. Boa tarde a todos os nossos ouvintes. A gente fala aqui do Clube Municipal, na Tijuca, zona norte do Rio de Janeiro, onde acontece a convenção dos republicanos, que oficializa 3 nomes, um para o governo do Rio, além também de 2 candidatos ao Senado. Estou falando do ex-governador do Rio, Antônio Garotinho, que concorre pela 4ª vez e tenta chegar ao Palácio Guanabara pela 3ª, já que ele já foi eleito em outras 2 oportunidades, e também de 2 ex-prefeitos aqui do Rio de Janeiro, um da cidade do Rio, da capital fluminense, e outro de Belford Roxo, na Baixada. Marcelo Crivella e o Vaguinho são confirmados hoje como candidatos ao Senado. Além disso, também, claro, todos os nomes confirmados, deputados federais, deputados estaduais. Diferentemente do que a gente tem visto em âmbito nacional, por exemplo, com a possível aliança entre republicanos e PL, aqui no Rio já temos 2 candidaturas confirmadas. Uma pelo PL, Douglas Luz, confirmado no dia de ontem, além também de republicanos confirmando agora o nome de Antônio Garotinho. Então a gente está acompanhando essa movimentação aqui ainda. Por enquanto, o ex-governador do Rio, candidato, ainda não chegou aqui no local, mas vários deputados e pré-candidatos a deputados já estão discursando nesse evento que acontece na zona norte do Rio de Janeiro, e Garotinho consegue concorrer nas eleições depois de o Supremo Tribunal Federal anular condenações eleitorais Antes, Garotinho era considerado inelegível, assim como Marcelo Crivella, que também teve uma liminar concedida pelo ministro André Mendonça, do Tribunal Superior Eleitoral, que suspendeu temporariamente as condenações dele, e ele também volta a ficar elegível. A gente segue aqui acompanhando de perto e, claro, atualizando ao longo da programação. Eu volto com vocês, Fernando e Pietra.
1: Obrigada, Rafael Alves, então, por todas as suas informações, a nossa reportagem acompanhando ao vivo todo o cenário eleitoral, a gente acompanhando as convenções de PL e de PT. E você que está em São Paulo, Brasília, Rio de Janeiro, Curitiba, Belo Horizonte, Recife, acompanhando então toda essa movimentação. E como a gente está falando dos nossos repórteres ao vivo, nos trazendo todas as atualizações e novidades, o PL realiza neste momento, como a gente vem falando, a convenção partidária que define a candidatura de Flávio Bolsonaro à presidência. O Marcos De Pato está lá desde o comecinho e traz mais detalhes para a gente. Ao vivo, Marcos.
0: É isso, Fernanda. E lá se vão quase 3 horas, isso desde que começou de fato, né, a convenção aqui, que estava prevista para as 10 da manhã, acabou atrasando bastante, cerca de 45 minutos. Daqui a pouquinho, quando der 1h45, vamos ter já 3 horas de convenção do PL aqui para oficializar as candidaturas de Flávio Bolsonaro à presidência da República, também de Tarcísio de Freitas ao governo do estado de São Paulo, buscando aí a reeleição. E também hoje, oficializada a candidatura ao Senado Federal de André do Prado, que é deputado estadual e também presidente da Assembleia Legislativa do Estado de São Paulo. Há alguns minutos, quem está falando aqui é o presidente da Argentina, Javier Milei. Ele segue discursando aqui e deve anteceder, então, a fala de Flávio Bolsonaro. Inclusive, parece que ele está anunciando já o candidato à República do Brasil. Daqui a pouquinho o Flávio Bolsonaro deve falar. Javier Milei, que participou na manhã de hoje, juntamente do governador do estado de São Paulo, Tarcísio de Freitas, do prefeito Ricardo Nunes de São Paulo e também de Flávio Bolsonaro, de uma honraria, a mais alta honraria, ele recebeu a medalha Ordem do Ipiranga, que é a mais alta honraria do estado de São Paulo. Depois eles também se reuniram para uma conversa lá no Palácio dos Bandeirantes, sede do governo do estado de São Paulo. E aí, Javier Milei era aguardado aqui na convenção do PL, porém não tinha aparecido até então no palco. Cerca de meia hora atrás, ele chegou então e está discursando até então. Fez críticas ao socialismo, como já havia dito Tarcísio de Freitas, o PT nunca governou o estado de São Paulo. Ele seguiu nessa linha, dizendo que o Estado não pode ser governado pelo Partido dos Trabalhadores e também está falando sobre o combate, né, à corrupção, e fez críticas ao presidente Luiz Inácio Lula da Silva, o que motivou muito aqui ao público de cerca de 7 mil pessoas que acompanha a convenção do PL. Eu sigo acompanhando aqui a fala do presidente da Argentina, Javier Milei, e na sequência devemos ter então a fala, o discurso de Flávio Bolsonaro, candidato, vai ser oficializado então candidato à presidência da República pelo PL.
1: Muito obrigada por todas as suas informações, pelos esclarecimentos e por tantos detalhes. E agora a gente vai então ouvir Javier Milei, presidente da Argentina, discursando na convenção do PL. Vamos ouvir um trecho.
13: De Latinoamérica, uma região sinônimo de progresso e não de miséria romantizada, bajo carátulas de realismo mágico. Creo firmemente que no hay otro capaz de determinar con el riesgo Lula que pende sobre Brasil como una espada de Damocles. 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Solo alguien con una voluntad de hierro puede hacerle frente, porque no es sencillo llevar adelante semejante batalla, y en eso confío plenamente en mi amigo Flávio Bolsonaro.
2: Você acabou de ouvir aí um pouquinho um trecho do Javier Milei, o presidente da Argentina, que está discursando lá na convenção do PL. Lembrando, né, o nosso repórter Marcos de Pato já falou um pouquinho sobre essa visita do Milei aqui no Brasil, mas a gente detalha um pouco mais. O presidente da Argentina, ele participou de uma homenagem concedida pelo governador Tarcísio de Freitas, que também está presente lá nessa convenção do PL, e aconteceu ali no Palácio dos Bandeirantes essa homenagem. A recepção, ela foi realizada sobre um tapete azul, em referência à chamada Onda Azul, né, expressão ali utilizada por políticos de direita para simbolizar vitórias de candidatos conservadores em países da América Latina. E durante a cerimônia, Milei recebeu a Ordem do Ipiranga, que é a mais alta honraria concedida pelo Estado de São Paulo. E no evento, também foi destacada ali a importância econômica da parceria com a Argentina. O governador, ele ressaltou ainda que o Estado responde por 46% das exportações brasileiras ao país vizinho, e a cerimônia também contou com a presença de autoridades brasileiras e argentinas, entre elas o prefeito Ricardo Nunes e, além da secretária-geral da presidência da Argentina e irmã de Milei, Karina Milei.
1: Agora, 1h25 para a gente contextualizar aqui. A gente vem acompanhando as convenções partidárias do PT em Campinas e do PL aqui em São Paulo. A gente ouviu minutos atrás o presidente Lula, candidato à reeleição. Lula falou dos presentes na convenção e também sobre os candidatos, Haddad, Márcio, França, Marina e Simone. Ele falou que sobre o Alckmin, ele vai falar mais detalhadamente no domingo, Geraldo Alckmin, né, que é pré-candidato à vice-presidência da República. Lula também falou da candidatura de Haddad ao governo de São Paulo, lembrando que a nossa reportagem também acompanha ao vivo a convenção do PT em Campinas, no interior de São Paulo. E agora a gente acompanha imagens ao vivo da convenção do PT em Campinas. Lula, neste momento, está no palco. E a gente vai acompanhar, então, um trechinho dele falando.
14: E eu viajo tranquilo, porque eu sei que o caráter do Alckmin é uma coisa que esse país precisava para nunca mais ter um vice que dê golpe na presidenta da República, como foi dado o golpe na Dilma em 2016. Portanto, esse homem conquistou o meu respeito, a minha admiração. E por isso eu posso olhar para a cara dele e dizer: vai terminar sendo o melhor vice da história desse país. Melhor vice. Então, companheiros, daqui para frente, eu quero que vocês saibam, daqui para frente, a gente tem uma tarefa. A gente não pode mais descansar. Vocês sabem que depois da internet, eu estou vendo vocês, todo mundo com o celular na mão. Todo mundo. E tem gente que utiliza o celular para trabalhar. Tem gente que utiliza o celular para estudar. Utilizamos o celular para pagar nossas contas. Não é isso? Mas tem gente utilizando o celular para maldade, para contar mentira. Porque contar mentira através do celular é fácil. Eu não preciso me expor. Ninguém está me vendo contar mentira. Eu me tranco no quarto, me tranco no banheiro e conto a mentira que eu quiser. Eu vendo a falácia que eu quiser. E não tem ninguém para contestar. E é importante vocês utilizarem o celular para eleger o Haddad governador do estado de São Paulo. Conversar com os amigos de vocês. Conversar com os parentes que faz tempo que não vê. Conversar com o vizinho de vocês. E nós temos uma coisa muito importante. Nunca, nunca neste país a gente vai disputar uma eleição e que vocês vão ter que se confrontar com aquilo que nós fizemos. E vocês serão umas pessoas que vão carregar. Que vão carregar.
2: Meio-dia e 28. Desculpa, 1h28, obrigada, Fernanda. 1h28, a gente segue aqui acompanhando essas convenções partidárias, né, ao redor do Brasil. E agora a gente acabou de ouvir o presidente Lula discursando lá na convenção partidária do PT, que está, né, falando sobre a candidatura do Haddad para o governo de São Paulo. E agora a gente vai se conectar com o Ricardo Spavoli, que tá lá, tá na convenção do PT. Ele vai contar um pouquinho do que tá acontecendo por lá. Boa tarde para vocês, Spavoli.
15: Boa tarde, Pietra. Boa tarde, Fernanda. Para você que acompanha também a TMC neste sábado. Bom, a equipe da TMC chegou aqui de manhã cedinho. O evento estava marcado para as 9 horas. As autoridades chegaram a partir mais ou menos aí das 11 horas da manhã. Nesse momento, como vocês acompanharam, o presidente Lula está discursando. Ele é o último a discursar nesse evento, então daqui a pouquinho o evento já está terminando. O evento está acontecendo aqui em Campinas, no interior de São Paulo. Importante citar isso porque o PT trouxe esse evento para cá justamente para tentar ampliar a sua influência aqui na região. Região essa que é dominada por um pensamento mais conservador, por votos mais ligados à direita, a também ao Partido Liberal, ao PL, o partido de Flávio Bolsonaro. Portanto, o evento está sendo feito justamente aqui. Até o momento, o ex-ministro da Economia e agora candidato ao governo do estado, Fernando Haddad, comentou sobre Donald Trump, comentou também principalmente sobre a gestão Tarcísio de Freitas.
1: A gente estava ouvindo então o Ricardo Spavoli falando na convenção do PT em Campinas. A gente também ouviu o discurso do presidente Lula falando aí dos presentes na convenção: Haddad, Márcio, França, Marina e Simone. Do Alckmin, ele falou que vai falar domingo. Falou então da candidatura de Haddad ao governo de São Paulo. A gente segue acompanhando com a nossa reportagem ao vivo a convenção do PT em Campinas e também a convenção do PL na Grande São Paulo. E a gente continua movimentando a nossa reportagem para falar então sobre todas essas convenções. Mas agora, antes da gente falar ao vivo com a nossa reportagem, a gente vai voltar então ao vivo com o Ricardo, porque ele tem mais informações direto da convenção do PT. Ricardo. Vamos ver se o Ricardo Spavoli me ouve. A gente ouve aí aplausos lá na convenção do PT, talvez por isso o áudio para ele nos ouvir fica um pouquinho difícil, mas a gente acompanhando tudo aqui ao vivo. Vamos então agora para a convenção do PL, que a gente também tem mais informações de lá.
16: Deus, pátria, família e liberdade. Obrigado, meu Deus.
1: A gente ouvindo aí um trecho da convenção do PL que acontece aqui em São Paulo.
2: É que Javier Milei acabou de discursar, né, nessa convenção do PL, ele que está do lado ali do Flávio Bolsonaro, com uma camisa da Argentina na mão, o Flávio Bolsonaro com a camisa do Brasil também na mão. Os dois estão ali conversando e já, ao que tudo indica, Flávio Bolsonaro também vai discursar. É o discurso aí que as pessoas estão mais esperando, né? A gente vai estar aqui acompanhando também toda essa movimentação lá na convenção partidária do PL, tanto o PL quanto o PT e também as outras convenções ao redor do Brasil.
1: Lembrando que o Flávio chega à convenção sem anunciar quem ocupará a vaga de vice. Ele tem dito que gostaria de uma mulher na chapa, mas afirma que a definição depende das negociações, né, para a formação de alianças, que também podem ampliar o tempo de propaganda eleitoral no rádio e na TV. A gente falando então do PL, agora a gente volta com Ricardo Spavoli, que está na convenção do PT. Spavoli.
15: Bom, até o momento, Fernanda, já discursaram aqui Marina Silva, Simone Tebet, Fernando Haddad, Márcio França. Os principais temas desse dia foram principalmente urnas eletrônicas, até porque o pré-candidato à presidência da República, Flávio Bolsonaro, essa semana criticou as urnas eletrônicas, assim como já vem fazendo todo o Partido Liberal há pelo menos 4 anos. Criticou também as falas ligadas a políticos da direita nesses últimos meses, que criticaram o voto feminino, certo? Então Tebet defendeu o voto feminino, defendeu as políticas femininas. Marina Silva, que criticou o estado da educação aqui em São Paulo. Segundo ela, a inteligência artificial está tentando roubar o papel dos professores e, de acordo com ela, a plataforma não pode roubar o papel dos professores aqui na educação. Fernando Haddad também discursou, criticou bastante a gestão Tarcísio. E Márcio França, que vai concorrer a vice-governador aqui junto com a chapa de Fernando Haddad. Márcio França, de acordo com ele, Se Fernando Haddad conseguir chegar no segundo turno, isso é sinal de que Lula venceu as eleições no primeiro turno. Essa foi a fala de Márcio França. Nesse momento, agora está terminando a fala de Luiz Inácio Lula da Silva. O presidente Lula está terminando a sua fala. E como é de praxe, sempre que ele fala, o povo se anima, todo mundo grita. Enfim, nesse momento aqui, terminando o evento, a convenção partidária do PT em Campinas, no interior de São Paulo, meninas.
1: Obrigada pelas informações, Ricardo Spárvoli, que está na convenção do PT em Campinas, agora 1 hora e 34 minutos.
2: A gente vai agora para Curitiba, porque por lá também está acontecendo convenções partidárias. A gente vai falar com a Isabela Miranda. Isabela, boa tarde para você. Conta para a gente como que está por aí.
1: A Isabela está lá em Curitiba. Exato. E também deve estar uma barulheira lá. Ela está no Diretório Regional do PT. Isabela, você ouve a gente?
2: Isabela não está ouvindo a gente por enquanto, mas já já a gente se conecta com a Isabela que está em Curitiba. A gente vai voltar para a convenção partidária do PL, que está acontecendo aqui em São Paulo. A gente vai ouvir um pouquinho a esposa do Flávio Bolsonaro, que nesse momento está falando para o público que está por lá.
17: E também, acima de tudo, como brasileira. E como milhões de brasileiros, eu quero mudança para esse Brasil. Eu quero um futuro de paz para as minhas filhas. E para todos nós, né? O que eu posso dizer para vocês é que o Flávio está muito consciente dessa missão que ele assumiu. E ele sabe exatamente o que fazer. Eu desejo, do fundo do meu coração, que todos nós possamos viver esse Brasil de prosperidade. Que ele tanto sonha em construir junto com todos nós.
2: Você acabou de ouvir a Fernanda Bolsonaro, que é esposa do Flávio Bolsonaro, discursando lá na convenção partidária do PL aqui em São Paulo. A gente vai voltar a se conectar com a Isabela Miranda, que está em Curitiba, está no Diretório Regional do PT. Convenção partidária também acontecendo por lá. Isabela, como é que está tudo por aí? Boa tarde.
18: Boa tarde. Por aqui ainda o clima está um pouco calmo, né? A convenção está marcada a partir das 14h. A expectativa por aqui é confirmar a candidatura de Gleisi Hoffmann ao Senado e também uma segunda posição. Um dos principais nomes que está sendo cotado é de Dr. Rosinha, ele que já foi, inclusive já foi deputado federal pelo PT aqui também no Paraná, já é um nome conhecido aqui dos paranaenses, ele é o principal nome para concorrer, né, nessa segunda cadeira no Senado aqui pelo Paraná no PT. Bom, a gente já passou por outras convenções também, já logo cedo na convenção do PDT, onde foi confirmada a candidatura de Requião Filho ao governo do Paraná, ele que será, né, apoiado pela Federação Brasil da Esperança, que é composta pelo PT, PCdoB e também pelo PV. Mais cedo também estivemos na convenção do PSOL e Rede, né, onde a ministra e a candidata ao Senado, pré-candidata ao Senado, Gleisi Hoffmann, falou com a gente também sobre essa união dos partidos, fortalecendo, né, esse processo eleitoral aqui no Paraná, nesse campo mais progressista aqui no estado. Temos também o Luiz Fernando Hanisch acompanhando a convenção do PSD, né, que é o partido do atual governador Ratinho Júnior, que lançou confirmou Sandra Alex como candidato. Seguimos por aqui, então, para acompanhar a partir das 14h, que é o horário que está marcado, essa reunião que deve ser fechada, mas estamos por aqui para ver se conseguimos, claro, né, conversar com os principais nomes aqui do PT do Paraná. Volto com vocês no estúdio.
1: Obrigada pelas informações, Isabela, lá de Curitiba, e agora a gente vai para a convenção do PL em São Paulo, onde Flávio Bolsonaro está discursando. Vamos ouvir. A gente vai ouvir então o discurso de Flávio Bolsonaro, candidato à presidência do Brasil. A gente está acompanhando então todas as convenções. Flávio Bolsonaro, que foi escolhido candidato pelo pai dele. Flávio Bolsonaro, que é empresário e advogado, em dezembro anunciou que havia sido escolhido pelo pai para disputar a eleição como representante da família e herdeiro político. Vamos ouvir Flávio.
19: Eu quero agradecer aqui de coração a presença de cada um de vocês. Vocês não têm ideia de como meu coração está alegre. Eu agradeço a Deus por estar me colocando aqui como seu servo. Eu peço a Ele, gente, todos os dias, saúde, sabedoria, força, coragem para resgatar o nosso Brasil. Eu agradeço a minha esposa Fernanda, a mulher mais maravilhosa desse mundo, mais linda, parceira, mãe das nossas duas princesinhas, a Luísa e a Carol, que são a razão da minha vida. Eu agradeço, meu amor, todos os dias por ter colocado você na minha vida. Porque dizem, né, que do lado de todo homem existe uma grande mulher. E você é muito mais do que isso. Você é muito mais do que só o meu pilar. Você é minha coluna vertebral. Sem você, eu jamais conseguiria ter dado um passo adiante na minha vida. Muito obrigado por existir e por ser minha esposa. E se a Fernanda, ela fala que ela me lapidou, né? Ela me, como é que você falou? Ela me reeducou. A minha mãe Rogéria, essa aqui, ela me gerou, ela me educou e ela me preparou para a vida. Obrigado, mãe, te amo.
17: Ela educou maravilhosamente bem.
19: E se eu estou aqui hoje, gente, é para também honrar todas as mães desse Brasil. Eu quero agradecer também ao meu irmão Renan, que está por aqui. Cadê o Renan? Renan, que Deus te abençoe, meu irmão. Vem cá. Porque fisicamente a família não pode estar junta sempre, né? Infelizmente, a realidade hoje é essa, mas a gente vai mudar. Renan, obrigado por ter vindo. Está representando aqui os meus irmãos. Que Deus te abençoe, te dê muita força, muita saúde, muita sabedoria para você ser nossa base lá no Congresso Nacional como deputado federal por Santa Catarina. Muito obrigado. E a minha saudação também, lógico, aqueles que não podem estar aqui hoje, como a Michelle, que está lá cuidando do meu pai e enviou um vídeo. Obrigado, Michelle, mais uma vez. Em especial, meu pai, Jair Messias Bolsonaro.
20: Gente, eu vou pedir aqui uma gentileza a vocês, Flávio. Licencinha, tem um momento especial aqui.
19: Gente,
20: Flávio.
19: Deus queira, pode deixar ruim. Deus queira que nunca vocês tenham um pai perseguido como ele está sendo. O maior e mais injustiçado líder político brasileiro, vítima da maior farsa que esse país já testemunhou. Pai, você despertou nessa nação com a sua verdade, com a sua coragem e com a sua humildade. Pai, eu vou te honrar

0: Pai, eu vou te honrar e você vai colocar essa faixa de presidente em mim em janeiro do ano que vem. Em nome de Jesus. E vou honrar também as centenas de famílias igualmente injustiçadas pelos abusos de parte do judiciário brasileiro. Reconhecido mundialmente por calar e perseguir inocentes, a nossa luta, gente, também é por vocês.
1: Ouvindo então aí o discurso de Flávio Bolsonaro, um discurso bastante esperado, todo mundo na expectativa, ele que começou exaltando a esposa dele, também falou da mãe dele, Rogéria Bolsonaro, agradeceu ao irmão Renan. E Flávio agradeceu bem rapidamente ao vídeo da Michelle Bolsonaro e agradeceu e se emocionou ao falar do pai dele, do Jair Bolsonaro. Flávio, que foi o escolhido, então, de Jair Bolsonaro para ser o candidato à presidência da República. Em dezembro, Flávio anunciou que havia sido escolhido pelo pai para disputar a eleição como representante da família e herdeiro político. E a gente sempre acompanhando aqui as pesquisas. E a gente agora vai ver o vídeo de Jair Bolsonaro.
2: Nenhuma prisão vai calar o sentimento de esperança que despertamos. Nenhuma prisão vai calar milhões de brasileiros que acreditam no nosso país. Por isso, peço que vocês recebam de braços abertos a pessoa que escolhi para me substituir. Sangue do meu sangue, meu filho Flávio. Vem com fé. O Brasil tem futuro. E o futuro é Flávio Bolsonaro, presidente.
3: Flávio, my friend, I want to congratulate you on the official launching of your campaign. You're a great champion of Brazil. You're a great champion.
4: Agora vocês estão ouvindo Netanyahu falando na convenção partidária do PL. A gente sabe que Netanyahu também, né, tem essa parceria com o presidente Trump e Trump também tem essa ligação com o Flávio Bolsonaro. E agora a gente também está vendo o Nicolas Ferreira, ouvindo o Nicolas Ferreira discursando também na convenção partidária de Flávio Bolsonaro. Vamos ouvir um pouquinho.
5: Um recado para todos vocês. Nós já vencemos uma vez e a gente vai vencer de novo. A gente está fechado com o Flávio, toda a nossa base aqui em Minas Gerais também. A gente sabe que Minas é um estado-chave. Quem ganha aqui, ganha no Brasil. Na eleição passada foram 50 mil votos de diferença. E a gente sabe que a eleição do Flávio representa, né? Não representa somente o retorno, a retomada, né, da presidência, né, à direita, mas principalmente, né, a gente fazer justiça com aqueles que estão presos injustamente, como os presos do dia 8, como o nosso e único líder, Jair Bolsonaro, que está preso não por corrupção, não por rachadinha, não por nada além de uma perseguição que ele está sofrendo. Isso também, né, significa...
1: A gente ouvindo então aí o deputado federal Nicolas Ferreira, que disse que é preciso pacificar para a vitória, após vídeo publicado pelo senador e pré-candidato à presidência Flávio Bolsonaro, renovando o pedido de desculpas à ex-primeira-dama Michelle Bolsonaro após o desentendimento, né, que veio a público em junho. E Nicolas então falando também aí na convenção do PL, que acontece na Grande São Paulo. E a gente continua falando sobre esse assunto agora com o especialista, com o Elton Gomes, que falou mais cedo com a gente sobre as convenções partidárias, a importância das convenções partidárias. A gente que está acompanhando as convenções ao vivo em São Paulo do PL, com Flávio Bolsonaro e demais candidatos, e também do PT em Campinas, com Lula e demais candidatos. A gente ouviu Flávio Bolsonaro falando, Lula falando, alguns apoios aí, por exemplo, Javier Milei apoiando a candidatura de Flávio. Elton, eu gostaria então que você me falasse sobre o desmembramento então dessas convenções partidárias. A gente mais cedo falou da importância e a gente pode falar agora sobre a convenção do PL e também depois sobre a convenção do PT, para você fazer a sua análise, por gentileza.
6: Boa tarde. Boa tarde, Pietra. Boa tarde, Fernanda. Boa tarde a todos que nos escutam. De fato, nos seus aspectos mais importantes, essas são as mais destacadas convenções partidárias que nós temos para este final de semana. A Convenção Nacional do Partido Liberal, que oficializou a candidatura do senador Flávio Bolsonaro herdeiro da família política e do movimento político nacional populista estabelecido pelo seu pai Jair Bolsonaro, e a candidatura que lança-se na convenção do Partido dos Trabalhadores do ex-ministro da Fazenda e da Educação, Fernando Haddad, buscando assentar-se na cadeira de governador de São Paulo. Chama muita atenção, nesses dois eventos, a escolha estratégica do estado de São Paulo, o estado mais rico, mais populoso e o maior colégio eleitoral brasileiro, decisivo para o pleito no seu sentido mais fundamental, onde, inclusive, o próprio Partido dos Trabalhadores tem seu nascedouro, e onde se trava uma batalha decisiva, dentre outras coisas, pelo eleitor que não se identifica nem necessariamente com o lulopetismo e nem necessariamente com o bolsonarismo. Eleitores que têm uma nuance mais de centro-direita ou de centro-esquerda e não se sentem plenamente representados por nenhuma das duas grandes alternativas do populismo messiânico brasileiro. De olho nesses votos também, dois grandes partidos em condições reais de alcançar a presidência da República e sabedores da importância fundamental dos estados-chave, como São Paulo, Minas Gerais, também contemplado nessas duas convenções, vimos aí a figura do Nicolas Ferreira por Minas Gerais, ou a presença de peso do governador Tarcísio, né, figura-chave desse movimento político e ex-ministro do governo Bolsonaro, para conseguir amealhar os votos necessários nesta que promete ser uma das disputas presidenciais mais acirradas da história política recente do país, meio que reproduzindo a nova polarização política que se estabeleceu após o fim da polarização entre o PT e o PSDB, após a crise dos grandes escândalos de corrupção, Operação Lava Jato, discreto da classe política de modo geral, uma alternativa ao lulopetismo de uma perspectiva ideológica distinta, ou seja, uma outra versão do populismo, mas agora o populismo de direita, muito performático, muito bem sucedido em termos eleitorais, levou à vitória de Jair Bolsonaro em 2018, perdeu as eleições como incumbente, né, o primeiro presidente a perder uma campanha de reeleição desde que foi aprovada a emenda em 98, e agora você tem esse mesmo grupo político buscando voltar ao poder, dessa vez com a figura do sucessor designado, o senador Flávio Bolsonaro. Então, as presenças do presidente da República na convenção do Partido dos Trabalhadores em Campinas, referendando seu ministro, e a presença virtual ou gravada, mediatizada do presidente, do ex-presidente Bolsonaro, endossando o seu filho, né, provavelmente em vídeo gravado no final do ano passado, são muito sintomáticas de como a política brasileira ainda está muito dependente da figura dos líderes carismáticos.
4: Elton, você falou sobre essas figuras, né, o presidente Lula e também o ex-presidente Jair Bolsonaro, mas eu também queria tocar no assunto do Benjamin Netanyahu, né, nesses personagens. Benjamin Netanyahu, que é o primeiro-ministro de Israel. A gente também teve um vídeo da Michelle Bolsonaro, que até então estava brigada com o Flávio Bolsonaro, e também tivemos o Javier Milei ali na convenção do PL, apoiando a candidatura do Flávio Bolsonaro. Eu queria que você comentasse um pouquinho sobre a presença dessas figuras públicas também.
6: Isso tem muito a ver com um movimento mais contemporâneo daquilo que nós, cientistas políticos, chamamos de janela de Overton. A ideia de que, de tempos em tempos, existe um deslocamento ideológico da opinião pública que pode ir mais para a direita ou mais para a esquerda, do deslocamento da janela de Overton para a esquerda no começo da década passada, que produziu aquela onda de presidentes de esquerda aqui na América Latina e em outros lugares, e agora nós temos um movimento consideravelmente mais acentuado para a direita, principalmente com o surgimento desses movimentos nacional-populistas que trazem insiders heterodoxos, outsiders, pessoas de fora da política, candidaturas antissistema e coisas dessa natureza. Javier Milei, assim como vários outros líderes, como Bukele, Noboa, Kast, Marine Le Pen na França, o AfD na Alemanha, especialmente Donald Trump nos Estados Unidos, fazem parte dessa nova tendência política do populismo de direita. E a exemplo do que a esquerda já havia feito há muitas décadas, de promover uma espécie de articulação internacional de grupos políticos que têm uma ideologia semelhante, a direita, com o advento da tecnologia de informação, com o advento das redes sociais, das modernas formas de comunicação digital, também levou adiante esse processo em período mais contemporâneo. E é por isso que nós temos, por exemplo, Javier Milei praticamente peregrinando, né, os países da região, endossando os candidatos conservadores e liberais contra os candidatos de esquerda. E nós temos também essa vinculação entre Trump, Netanyahu, Milei, Kate e tantas outras figuras, apesar das muitas e importantes diferenças que existem entre eles, ou seja, uma disputa ou uma decisão pragmática

0: mãos sujas do Lula e do PT. Mas eu garanto a todos vocês, eles não vão nos intimidar, porque eu posso ser mais calmo, mais sorridente, mais tranquilo e moderado. Mas aqui, aqui tem sangue de Bolsonaro. E sabe o que a gente vai fazer, presidente Valdemar? Sabe o que a gente vai fazer, Rogério Marinho, Ricardo Nunes, Tarcísio, governadores, senadores, deputados que estão aqui, meu povo? O Brasil foi sequestrado e a gente vai libertar o nosso país desse cativeiro. Que nação sobrevive a um imposto novo criado a cada 3 dias? Que nação sobrevive a um presidente que defende bandido? Que nação sobrevive a um governo que persegue o seu povo? Que nação sobrevive sem o seu bem mais precioso, que é a liberdade? Que valor tem a sua vida se você não sabe se chega em casa seguro à noite? Que valor tem a sua vida se você não sabe se a comida vai dar até o fim do mês? Que valor tem a sua vida se o governo tira o seu direito de sonhar? Eu digo isso com toda certeza, porque apesar de toda a pancadaria que eu enfrento 24 horas por dia, todos os dias da semana, o filho mais velho do capitão segue aqui de pé, firme e forte ao lado do povo brasileiro. Enquanto o filho do Lula segue com medo e escondido fora do Brasil, suspeito de receber um mensalinho de 300 mil reais do careca do INSS. Pai, a você que está preso agora, que não pode nem assistir ao que a gente está fazendo aqui nesse momento, eu preciso dizer uma coisa que eu sei, se você estivesse aqui, você ia ficar sem graça. Eu te amo com todas as minhas forças. E eu vou até o fim para honrar tudo que você me ensinou e tudo que você representa para o nosso país. Eu não me importo de ter que sair de casa todos os dias usando colete à prova de bala, em ter que andar cercado de seguranças, em ter que abrir mão de uma vida normal ao lado da minha família, porque eu tenho a humildade e o compromisso de ter sido escolhido por você para libertar milhões de brasileiros. Tenho certeza disso. Em janeiro de 2027, Jair Bolsonaro vai subir aquela rampa do Planalto junto com a gente.
1: Você acabou de ouvir Flávio Bolsonaro discursando na convenção partidária do PL, mandando uma mensagem ali, né, para o seu pai, para o ex-presidente Jair Bolsonaro. E agora a gente volta a conversar com o Elton Gomes, que estava aqui com a gente, falando um pouquinho sobre essas convenções partidárias que estão acontecendo nesse sábado. O Elton Gomes, ele é professor do Departamento de Ciência Política da Universidade Federal do Piauí. Elton, tá ouvindo a gente?
2: Ouço bem.
1: Beleza, então vou te fazer uma próxima pergunta. Como é que você avalia essa polarização entre Lula e Flávio já nas convenções? A gente viu bastante um ali atacando o outro, né? A gente já percebeu que essa polarização já começou. Queria que você avaliasse um pouquinho em relação a essas convenções.
2: A polarização é inerente a qualquer disputa política. Nós temos exemplo de polarização no mundo antigo, na Grécia e na Roma antiga. A grande questão que talvez traga um certo desconforto aos brasileiros é o fato de a gente passar por um grande personalismo da vida pública e por um certo esvaziamento de propostas de governo que acaba muitas vezes sendo eclipsado pelo duelo entre as duas grandes mitologias políticas brasileiras, né? A mitologia política do lulopetismo e a mitologia política do bolsonarismo, que se dão através da figura desses líderes carismáticos, messias políticos, seja na forma de uma desconstrução do adversário, muito incisiva, seja na forma de uma quase santificação, de uma quase

0: estabelecimento de uma religião política por parte do líder que se apoia. Então, esse fenômeno era esperado, porque nos seus aspectos mais importantes, as duas grandes forças políticas em condições reais de chegar à presidência da República, conforme é demonstrado por todas as pesquisas, que têm não apenas capacidade político-eleitoral, mas de influência sobre o imaginário político, sobre os valores e crenças dos cidadãos brasileiros, estão colocadas nessas duas alternativas, nessa antípoda, né, de populismo de direita e populismo de esquerda. Mas chama atenção os discursos, porque eles já dão o tom do que será essa campanha, o que já vem sendo desde a sua pré-campanha. A candidatura de Flávio Bolsonaro, jogando muito incisivamente na questão da segurança pública, um dos grandes problemas nacionais, corrupção, perseguição política, né? A ideia de que o seu líder máximo sofre perseguição política, como também o lulopetismo já fez isso em período passado, e a ideia de que é preciso resgatar o Brasil, ao passo que a candidatura do governo também já colocou o seu tom, né? A ideia
1: Perfeito.
0: de assistência social aos mais pobres, a ideia de evitar que o bolsonarismo retorne ao poder e a ideia de manter o que eles consideram que seja o caminho correto da sua condução política. Ou seja, as duas grandes narrativas estão
1: Certo.
0: colocadas nessas duas candidaturas.
1: Maravilha. Professor, eu queria agradecer a sua presença aqui no nosso News nesse sábado, sábado de convenções partidárias. Agradecer também, né, pela sua bagagem, seu conhecimento aqui para a gente, para fazer essa análise. Obrigada de verdade, viu? Um ótimo sábado para você.
2: Obrigada.
1: Agora, 2 horas mais 1
0: Um
1: minuto.
0: ótimo sábado a todos. Muito obrigado.
2: Valeu.
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Você já sofreu algum tipo de golpe pela internet? Saiba que não está sozinho. O número de casos de estelionato por meio eletrônico cresceu em Pernambuco no ano passado. O estado foi de 648 registros para cerca de 29 mil ocorrências em um ano, um crescimento de mais de 4.000%. Os dados são do Anuário Brasileiro de Segurança Pública. As fraudes mais comuns envolvem vendas em redes sociais, clonagem de aplicativos de mensagens como o WhatsApp, perfis falsos que se passam por outras pessoas e até ligações com bandidos aplicando golpes. Os números do Anuário Brasileiro apontam avanço das fraudes praticadas pela internet, principalmente por meio de aplicativos de mensagens e transferências via Pix. E quando observamos os números de todo o país, os golpes virtuais também avançaram nacionalmente, com alta de cerca de 20% em relação ao ano anterior. 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
5: Duas horas mais 7 minutos. Oi pra você que tá sintonizado aí no 100.1 em Brasília, São Paulo, 101.3 Rio de Janeiro, 100.3 Curitiba, 88.7 Belo Horizonte e 92.7 Recife. A gente fez toda a cobertura aqui nesse sábado, né, das convenções partidárias que estão acontecendo ao redor do Brasil e a gente segue atualizando vocês ao longo da nossa programação também e também lá no nosso site tmc.com.br. Além também do nosso Instagram, @tmcnewsbr. 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Nesse episódio, Lucas Salles, Marcelo Batista e Mini Ruth recebem um advogado criminalista, Rafael Paiva, para uma conversa cheia de histórias e boas entrevistas. 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
1: E pra você que tá sintonizado na TMC, sim, Transamérica agora é TMC. Quem escuta, sabe. Seja muito bem-vindo. Começa agora o Sobremesa, o seu programa favorito. Comigo, Lucas Salles, e também com ela, Mini Ruth.
2: O melhor dia da semana chegou, bebê.
1: Olha, a gente tá aqui começando o nosso programa e o Marcelo Batista, o outro apresentador, ele decidiu, faltando 5 segundos pra gente entrar no ar, ele decidiu ir ao banheiro. Olha que coisa gostosa.
2: Esse velho tá demais, gente. Não aguento. Todo dia dando trabalho.
1: E o pior, ele chegou mais cedo. Isso que eu não entendi. Ele podia ter ido antes no banheiro. Ele chegou mais cedo. Aí faltando 5 segundos, quis agora. Mas ó, daqui a pouquinho ele vai voltar, tá certo?
2: Bateu o piriri.
1: É, peraí. E peraí que ele acabou de mandar um áudio. Calma aí.
2: Ele tá no banheiro mandando um áudio?
1: Peraí. Um minutinho, um segundo.
2: Como assim, gente? Peraí. Não é possível.
3: Ô, Lucas. Eu tô aqui no banheiro da rádio, velho. Vê se você pode me ajudar. Vê se alguém pode abrir aqui pra mim, sei lá, pelo lado de fora. Meu, vim no banheiro e a porta não abre. Não sei o que aconteceu, hein? Tô preso aqui no banheiro. Vê se alguém pode me ajudar aí. Sei lá, manda uma mensagem.
1: Peraí, você tá preso? A gente começou o programa agora.
2: Não é possível, velho.
1: Deixa, tá tudo bem. Então é o seguinte, o Batista uma hora vai estar aqui com a gente. Então vamos começar o nosso programinha de meu Deus com a nossa enquete do dia. A gente vai fazer a pergunta e você responde através do nosso WhatsApp 011 97221 1001. E a pergunta de hoje é: qual foi a coisa mais cara que você pagou no Pix?
2: No Pix?
1: Ali, ó, na hora, no dinheiro, ali, ó, pum, Pix, peixes. Qual foi a coisa mais cara, Mini Ruth?
2: Ah, gente, eu sou pobre, né? Eu sempre coloco tudo no crédito, mês que vem eu me viro. Mas no Pix, acho que foi um gin de 10, né?
1: Gin de 10? Pra você que não sabe, gin de 10 é uma bebida que custa 10 reais. Você vê que a procedência é duvidosa, né, Mini Ruth?
2: Pouquinho só, pouquinho.
1: Quantos gin de 10 você comprou?
2: Ah, eu comprei acho que uns 3, né? Tanto. E acho que é por isso que o Batista tá com piriri também, que eu dei um pra ele antes.
1: Bom, então eu quero saber qual foi a coisa mais cara que você já comprou no Pix. Manda pra gente no 011 97221 1001. E pra você que está assistindo a gente no YouTube, como diria o Batista, o Mijão, ele falaria pra você já dar o seu like, o seu joinha no nosso canal do YouTube, no vídeo que você está assistindo agora, e é claro, compartilhar com o máximo de gente, beleza? Estamos pelo @TMCNewsBR. E agora, amigos e amigas, vamos para a nossa entrevista com o nosso convidado de honra, que é, inclusive, ele é mais do que de honra, ele é de toga.
2: O que é toga?
1: Toga é aquela vestimenta que as pessoas usam no direito, quando estão no tribunal, sabe?
2: Ah, que chique!
1: É o nosso advogado, o nosso convidado é um advogado criminalista. Ele já foi policial civil, também é professor e tem mais de 1 milhão de seguidores no Instagram. Ele está aqui hoje para tirar todas as dúvidas para você que não quer perder o seu réu primário. Senhoras e senhores, vamos receber o nosso convidado, ele, o professor doutor Rafael Paiva!
4: Obrigado pelo convite, muito gosto aqui com vocês. E só uma correção.
1: Por favor.
4: Quem usa toga é juiz.
1: É juiz, eu peço.
4: Advogado
1: desculpa.
4: Usa beca.
1: É mais bonito até.
2: Beca. Tem olha que palavra. Chique, rapaz.
4: É a capa beca. Do Batman, é a mesma coisa, muda só a cor. A cor do cordão.
1: Oi, Bibi, então me explique, qual é a cor do cordão do advogado?
4: Então, é vermelho ou branco? É grenar ou branco, vai, digamos assim.
1: Nossa, mas que chique! Olha como a nossa. Ó, o pessoal do juizado gosta de uma coisinha meio frufru, né?
2: Não, eu achei chique demais, rapaz. Eu tô com medo de ser presa, porque meu crime é amar demais, viu, Eva?
1: Olha, nossa primeira pergunta de hoje pro advogado criminalista que usa beca é: Dr. Paiva, qual é a sua sobremesa favorita?
4: Putz, cara, aí ferrou, porque eu sou chocólatra inveterado e eu vou ser bem a brasileira daqui. É brigadeiro.
1: Boa, ok. Mais um ponto para o brigadeiro.
2: Você pode ser preso, hein? Assassino da dieta.
1: Eu achei que se fosse falar assassino de outra coisa, da aeronáutica. Pelo amor de Deus. Doutor, o senhor é professor, foi policial civil e agora é advogado criminalista há quase 12 anos, correto?
4: Sim, 12 anos como advogado.
1: 12 anos como advogado. Só que o senhor também já foi policial, ou seja, o senhor já aprendeu e agora o senhor quer soltar. Por que isso?
4: Olha, é só muda o lado do balcão que você se encontra, né? Mas eu entrei na polícia, eu tinha 18 anos de idade, era muito jovem.
1: Caramba.
4: Eu tava em busca, nunca tive o sonho de ser policial. Eu queria ter um emprego, né? Família de pais, funcionários públicos. Minha mãe é professor, meu pai foi metroviário, né? E prestei concurso público, passei no concurso público da polícia. Minha mãe ficou desesperada, 18 anos. Fui trabalhar na polícia e com quase chegando nos 30, uns 28 anos, eu resolvi que eu queria ganhar dinheiro.
1: Como policial não ganha dinheiro no Brasil?
4: Honestamente, não.
1: Cara, olha que bonita frase. Honestamente, não. Mas você sabe de alguns casos de um pessoal aí que ficou rico sem ser honesto na polícia?
4: Sim, existem diversos casos, até noticiado, pessoas presas, né? Existe uma corrupção. Mas um detalhe importante que eu falo de quem trabalhou lá, que a maior parte, por incrível que pareça, não é essa imagem que a gente tem, a maior parte é muito honesta, é trabalhadora, é sofrida pra caramba, inclusive. Mas tem aquela parte que é muito suja, né? Inclusive nós tivemos aí operações do Ministério Público recentemente, prendendo policiais que recebiam propina do crime organizado. Então, caramba, existe uma banda podre que infelizmente existe e tem que ser banida da polícia. Mas a maior parte dos policiais são muito honestos.
2: E tem advogados também, né? Que acabam sendo corruptos, né?
1: É verdade.
2: Inclusive, acho que o caso mais recente é de Dona Deolane Bezerra, né?
1: A mamãe tá presa!
2: A mãe tá enjaulada! O que acontece? Demorou tanto tempo pra ela ser investigada, por quê? O fato dela ser advogada deu uma atrapalhada nisso?
4: Não, eu acho que não. Eu acho que é uma investigação muito complexa mesmo, são muitos fatores. Então, quando a gente fala de crime organizado e principalmente de lavagem de dinheiro, são muitas facetas. Então, o dinheiro, o que é lavagem de dinheiro, né? Então, para explicar para as pessoas. O dinheiro do crime é um dinheiro ilícito, ele não tem origem. Ele não está num banco, ele está em dinheiro, é espécie. Então, esses caras, eles têm que lavar o dinheiro, ou seja, tornar uma aparência lícita para um dinheiro que é ilícito.
1: É tipo assim, o dinheiro que é dinheiro de vivo, né? Nota, 100 reais. Você pega aqueles 100 reais e fala assim, pô, mas vendi aqui uma coisa errada, ganhei 100 reais. E agora, como é que eu vou botar esse dinheiro na minha conta do banco? Que o pessoal vai ficar de olho, falar, ó, você chegou aqui com dinheiro vivo? Aí que o pessoal do tráfico faz? O pessoal do errado, eles abrem uma empresa, eles falam que ganharam dinheiro de uma forma. Tem gente que compra até bilhete de Mega Sena, você sabia disso?
2: Nossa, eu sabia.
1: Não tem isso, doutor?
4: Tem muito. E durante muito tempo, a lavagem de dinheiro foi praticada com isso. Abriu um comércio, até a ideia lavagem de dinheiro era porque era lavar rápido. Lavar rápido era o mecanismo principal para lavagem de dinheiro. Lavar rápido, lavanderia.
1: É que você pode falar que foram várias pessoas lavarem um carro, e aí você não tem como, ninguém vai falar, duvidar de você. Se abre um lava rápido e fala, vieram 50 carros e me deram gorjeta, me deram muito dinheiro. Quem vai duvidar de você, entendeu?
2: Entendi, caramba.
4: É porque o crime descobriu uma forma muito mais efetiva de lavar esse dinheiro.
1: Como?
4: Influenciadores, bets.
1: Bets, mas por exemplo. O influenciador, engraçado, porque a Deolane é uma influenciadora, mas ela nunca quis ser. Ela começou como advogada e aí virou influenciadora. Você acha que esse foi o grande erro dela? Querer se mostrar demais, aparecer demais.
2: Ostentar, né, também.
1: Tem que tomar cuidado, que quanto maior o salto, maior a queda.
4: Veja, eu não sei o que se passou, quais foram os motivos que levaram ela a ir pro caminho da influência, né, hoje, né. A gente não pode falar que ela é culpada, inocente, ainda tá tudo numa investigação. Mas o fato é que, eu vou confessar pra vocês aqui, advogar dá um trabalho gigantesco. Puxa. Dá dinheiro advogar? Dá dinheiro. Mas dá muito trabalho, é muito dificultoso trabalhar como advogado. E como influenciador é muito mais fácil, tá bom? Já vamos começar por aí, que é um dinheiro muito mais fácil,
1: então,
4: né?
1: Então a gente tem até dó da Deolane Bezerra, coitada, que deve ter sido duro sobreviver enquanto advogada, a gente até entende agora. Doutor, você no seu Instagram, o senhor dá dicas para as pessoas não caírem em golpes. Inclusive, o senhor já fez um vídeo que não tem nada a ver com golpe, mas tem a ver com abordagem policial. O senhor disse num dos seus vídeos que se um policial te abordar na rua, você tem o direito de não querer respondê-lo e que ele não pode te levar preso ou para a delegacia. Você pode me explicar isso melhor?
4: Bom, vamos lá. Hoje, a polícia, para te abordar, ela tem que ter um justo motivo. Ela tem que ter alguma coisa, alguma fundada suspeita para te abordar na rua. Você não pode abordar você porque achou você estranho, porque, enfim. Então, ela tem que ter uma justificativa. Você não precisa e não vai dar ao policial informações que, de alguma forma, possam te comprometer. Por quê? Isso pode e será usado contra você em algum momento. Então, o que a gente orienta é sempre o seguinte. Foi abordado por um policial? Sempre colabora com a abordagem. Não é para você sair tretando com o policial. Ah, você não manda em mim, você não pode falar. Não, você vai responder desde que aquilo esteja dentro do que é seguro para você. Na dúvida, não responda. E o policial não pode te levar preso por não responder, porque você não está praticando um crime quando você não responde a uma pergunta do policial. Inclusive, está previsto na nossa Constituição que o cidadão tem o direito de permanecer calado. Então, se o policial não tem uma prova contra você, não tem algum elemento criminoso que justifique te levar para a delegacia, ele não pode fazer isso.
2: Mas e se rolar alguma força durante essa abordagem vinda do policial? Eu posso, por exemplo, pegar meu celular e filmar? Isso é crime ou não?
4: Não, não é crime. E você pode filmar e você deve filmar, inclusive. É importante que você filme e o policial ele vai falar assim, olha, eu não autorizo a filmagem. Ele não precisa autorizar. Porque todos os agentes públicos, quando estão em atuação, a própria função já diz, é uma função pública. Logo, ele está, sim, passível de ser filmado. É claro, você não pode usar essa filmagem depois para humilhar o policial, para fazer um meme, uma brincadeira. Isso aí é um outro problema. Mas você filmar para sua segurança é, sim, muito importante. O que eu falo sempre para as pessoas é a gente tem que ser inteligente. O policial que está lá do outro lado, ele é um ser humano e tem vários problemas. Ele ganha mal, ele é cobrado. Ele é humilhado, ele tem muitos problemas.
1: Tá arriscando a própria vida, inclusive, né?
4: Sim, nós não somos inimigos dos policiais. A gente só tem que ter um limite. Porque também, como nós dissemos, tem policial bom e tem policial ruim. Então, assim, o policial do outro lado também é um cara que tem vários problemas. Não é inteligente você ficar brigando com o policial no momento da abordagem. Então, o que eu sempre digo, colabore dentro do possível. Quanto menos você falar, melhor. Menos falar, melhor. Tá? Seja respeitoso, colabore. E se tiver algum abuso, se você puder, por exemplo, filmar e tudo mais, depois você vai correr atrás de responsabilizar o policial por isso. Mas naquela hora não é inteligência ficar brigando. Por quê? O cara tá na função de Estado e tá com uma arma. Então, para aquilo piorar para você, é muito mais fácil. É mais fácil piorar para você do que o piorar pra ele.
1: Concorda? Se você colaborar com o policial, vai dar tudo certo. Relaxa. Responda o que o policial lhe perguntou numa abordagem e seja educado, tá bom? É isso, é o mais importante. Tem gente que já quer dar carteirada, né? Tem gente que fala assim, ai, eu sou sobrinho do vereador tal. Então me respeite. Não, menos. Respeite o policial que ganha pouco, tá na rua, tá sofrendo risco de morte. Coitado dos policiaizinhos.
2: Você não sabe com quem você tá falando.
4: E o policial odeia isso, viu?
1: O quê?
4: Carteirada. Sabe que sou só amigo de fulano? Odeia. Cara, fala pouco, fala baixo e responde o que tem pra responder. O que não tiver pra responder, você fala, não vou responder e acabou.
1: É isso mesmo.
2: Eu tenho uma dúvida, doutor. Eu confesso que eu sou meio Maria Farda, sabe? Eu não posso ver
4: o Maria Butina.
2: Maria Butina. Eu não posso ver o policial que eu fico maluca. E eu vejo muitos vidinhos de policiais na internet seduzindo com farda. Isso pode ou não pode?
4: Não pode. Não pode. Seduzindo? Não pode. Mas assim, não é crime também, tá?
1: Então acabou. Se não é crime, tá liberado.
4: É que assim, existem duas polícias, né? Tem várias polícias, mas vamos pegar assim, isso é uma polícia civil nos estados, uma polícia militar. A polícia civil, ela é um regime civil, então é mais liberado. A polícia militar está sujeita a um regime militar, que é muito mais rigoroso. Então, um policial que fica seduzindo com a farda, ele não vai responder criminalmente por isso, mas ele pode responder administrativamente na corregedoria da PM.
1: Tá vendo? E olha, quem está falando é quem entende do assunto. Afinal de contas, ele já foi policial civil e é advogado criminalista com mais de 1 milhão de seguidores no Instagram. Estamos conversando com ele, doutor Rafael Paiva, que acabou de citar aqui que, bom, dar em cima de policial não é crime. E o policial corresponder também não é crime. Agora, doutor Paiva, o que mais não é crime, mas todo mundo acha que é?
4: Cara, tem uma que é muito, muito, muito comum, né? Muitas pessoas perguntam, que é traição.
1: Ué? Traição não é crime?
4: Não é crime.
1: Graças a Deus.
5: Amém,
4: o tal do adultério não é crime desde 2005. Tem outro que é chocante, que vocês vão...
5: Qual?
4: Incesto.
1: Ai, 2005, ai, que nojento. Eu não ia falar disso, não.
4: Detalhe. Só fazer uma
1: deveria aqui. Deveria ser.
4: Ponto e vírgula. Desde que sejam maiores e conscientes.
1: Não, tá errado.
4: Então, assim, a filha maior de 18 anos, que não tem nenhum problema mental, que se relaciona com o pai, é nojento.
1: É errado. É crime sim, tá bom?
4: Vamos embora. Aí tem uma questão. Nem tudo que é imoral é ilegal.
1: É verdade. Tem pessoas que se aproveitam disso, inclusive, e passam na frente do outro na fila. Você sabia disso?
2: Eu sei. Às vezes eu fingi que eu tô grávida.
1: Que isso?
2: Ah, não pode? É crime isso?
4: Fingir que é grávida? É. Pode ser que seja crime sim. É.
2: Gente, eu vou sair algemado hoje.
1: Me corrija. É falsidade ideológica?
4: Pode ser, porque falsidade ideológica é você simular uma situação que não existe pra não responder por alguma coisa ou pra ganhar uma vantagem. Então, depender da forma como essa... Normalmente, tá na fila ali, só passar, falar, tô grávida, não vai ser um problema.
1: Tá vendo?
4: Mas se você preencher uma ficha, por exemplo, aí é um problema.
1: Inclusive pra você, que finge que tem alguma deficiência corporal, fica ali capengando, dá uma de braço curto, daí também é errado, tá, gente?
2: Errado.
1: Além de ser imoral, que é feio pra caramba. Doutor, seguinte, qual dica você dá para os pais que estão nos ouvindo agora? Você que é pai, ouça a dica do doutor. Doutor Paiva, que está aqui conosco, para proteger os seus filhos da internet. O senhor fala isso no seu Instagram, eu gostaria que o senhor pudesse.
4: Nossa, eu falo muito para pais porque eu sou pai de 3 filhos, tenho filhos aí de várias idades diferentes e sempre existe um medo muito grande, nós vivemos uma sociedade muito perigosa, mas quer saber da internet, né?
1: Exatamente.
4: Eu falo de filhos pequenos.
1: É, porque hoje em dia... Eu acho que os pais, você que é pai, ouve aqui, tá? Você acaba expondo os seus filhos na internet. E se você não der uma olhadinha no celular deles, eles podem estar fazendo coisas com pessoas mal intencionadas. Pessoas que podem se aproveitar dos seus filhos. Então, ouve a dica. Como proteger os filhos da internet, Dr. Paiva?
4: Bom, primeira coisa, você não vai postar fotos do seu filho em algumas situações. Tem muito pai, muita mãe que gosta de postar a foto do filho, bebezinho, por exemplo, pelado, ou então na banheirinha, ou então de cuequinha. Isso aí é um prato cheio, porque hoje existem redes muito sérias de pedofilia. Então são grupos de homens, de mulheres também, que se valem dessas imagens, e essas imagens são jogadas na internet, numa deep web e tudo mais. Então, não postar esse tipo de foto é o primeiro passo. Segunda foto que você nunca vai postar do seu filho é foto de uniforme. Porque você está entregando uma informação valiosíssima. Você postou a foto da sua filha, do seu filho, com o uniforme da escola, a pessoa que eventualmente está querendo o mal... quer sequestrar, nós temos tráfico de crianças muito forte hoje, acontecendo também no Brasil, ele vai saber onde seu filho estuda. E não achem que é impossível ele entrar, ele conseguir acesso a essa criança. Então não posso esse tipo de conteúdo, porque ele vai sim ser muito grave para o seu filho. E numa outra faceta, é tomar cuidado com o que seu filho está consumindo. Esses dias chegou no meu escritório uma situação de uma mãe que a filha dela, uma filha de 13 anos de idade, conversando com uma menina da internet, conheceu nesses joguinhos, tá? E dentro desses joguinhos, a menina começou a manipular ela, manipular, depressão, até que ela orientou a menina a se cortar, se desviver, né? E graças a Deus, a mãe percebeu, tinha várias marcas no pulso da menina. Então, a internet hoje, ela é tão perigosa quanto o ambiente da rua, só que a gente não está lá para ver o que está acontecendo. Então, nós temos, por exemplo, grupos de Discord, inclusive, que detalhe, né, ponto e vírgula. Nem todo mundo que está no Discord faz coisa errada. Tem grupos de tecnologia, tem grupos bons lá.
1: Para você que é papai e mamãe e não sabe o que é Discord, é um aplicativo que você pode conversar com outras pessoas. É o tipo o nosso MSN, lembra?
2: O antigo Skype também, né?
1: Lembra do ICQ? É tipo isso hoje em dia, que se chama Discord.
4: Exato. E lá muitos crimes são cometidos, muita gente é induzida a praticar crimes, coisa errada. Então tem que estar de olho no que seu filho está consumindo e com quem ele está falando sempre.
1: Muito bem. Nós estamos aqui ouvindo ele, doutor Rafael Paiva, advogado criminalista. E você que acompanha o Sobremesa sabe que está faltando uma voz aqui. É a voz do Marcelo Batista. Confere, menino.
2: Isso aí. Ficou preso no banheiro, gente. Não é possível. Cadê alguém para ajudar a produção? Ó, 20 minutos se passaram, cadê o Batista?
1: Acaba que ele tá mandando o áudio, eu quero muito ouvir. Ele foi ao banheiro 5 segundos antes do programa começar. E aí, ficou preso no banheiro. Olha o áudio que ele mandou, ó. Calma aí, peraí.
3: Eu tô assistindo um programa aqui no YouTube, tá quase acabando a minha bateria. Você não conseguiu ninguém. Você achou o Leneco por aí, hein? Você não conseguiu ninguém pra me ajudar. Eu tô vendo aqui, já tá quase acabando o primeiro bloco do programa. E eu tô aqui sentado, ó. Porta não abre. Eu vou participar daqui, então. Deixa eu fazer uma pergunta aí pro doutor Rafael. Ô doutor, se roubarem meu celular e eu for até a delegacia para fazer um BO, eles podem me obrigar a ir embora para casa e falar que eu tenho que fazer esse BO online? Eu queria saber isso aí. Meu Deus, vocês estão de sacanagem comigo.
1: Doutor, pode responder a pergunta do Batista. Se roubarem o celular dele, tá? E mandarem ele for numa delegacia fazer o boletim de ocorrência. Peraí que ele tá botando o áudio dele.
2: Meu Deus, não para.
1: Se ele for roubado e for à delegacia pra fazer o BO, e chegar lá na delegacia, o delegado olha pra ele e fala, não, vai fazer o boletim de ocorrência online. Podem fazer isso com ele?
4: Sabe que isso na delegacia tem um nome, né?
1: Bom,
4: chute de ocorrência, chama. Chute de ocorrência. E às vezes o policial, ele perde mais tempo explicando pro cidadão e convencendo ele a fazer o boletim de ocorrência online do que efetivamente sentando e fazendo o boletim de ocorrência. Ó, o fato é o seguinte, o delegado, investigador, escrivão, eles não podem se negar a registrar o boletim de ocorrência presencialmente na delegacia. Eles são obrigados a registrar. Agora, um ponto e vírgula aqui importante. O boletim de ocorrência online, ele tem o mesmo valor do boletim de ocorrência físico. Eu, particularmente, eu não fico em delegacia para fazer boletim, eu prefiro fazer online. Hoje, aqui em São Paulo, principalmente, 99% dos BOs podem ser feitos online. Então, o ideal é que você, se você puder, faça online. Mas se você não quiser e você estiver já na delegacia, o policial é obrigado a registrar. Detalhe importante, uma dica para você que está aqui ouvindo. Independentemente de onde foi o crime, independentemente de onde você mora, porque esse também é uma, são duas justificativas que eles usam para o chute de ocorrência. Ah, tem que fazer na delegacia do seu bairro, tem que fazer na delegacia XYZ, não importa. Hoje existe uma portaria dentro da Secretaria de Segurança Pública que obriga o policial a registrar o boletim de ocorrência, mesmo que ele more, sei lá, Brasilândia, e o crime aconteceu em Parelheiros, ele quer registrar o crime na Sé. Ele pode registrar o boletim de ocorrência naquela delegacia, em qualquer delegacia, e a única coisa é que a investigação, se acontecer, vai ser direcionada para a região onde o crime aconteceu. Fora isso, o BO é um direito do cidadão, tem que ser registrado e aí sim vai ser encaminhado para os devidos fins.
2: Tudo que é online às vezes é mais fácil, né? Bem melhor, galera. Mas será mesmo? Porque, doutor, eu sou uma pessoa muito ligada na internet, sempre vejo vídeo e eu estou vendo alguns vídeos sobre influencers tentando ajudar os policiais, né? Então, os influencers, eles dão meio que uma de detetive, né? Começam a mandar mensagem para suspeitos. Você acha que isso atrapalha ou ajuda o trabalho da polícia?
4: Olha, acho que as duas coisas. Em alguns casos pode ajudar e em muitos casos pode prejudicar também. A gente tem que entender que a função do policial é investigar. Só que nós temos, infelizmente, muitas deficiências nessa área e tem muitos, a maior parte dos crimes no Brasil não são investigados. Então nós temos registros intermináveis de boletim de ocorrência, de crimes que estão acontecendo todos os dias. Parece que a cada hora 90 e poucos celulares são roubados no Brasil. É muita coisa.
1: Muito, meu Deus.
4: Então, os crimes não são investigados. Então, o que acontece é o seguinte: pode atrapalhar, mas também qualquer pessoa tem o direito de descobrir, jornalistas, por exemplo, de ir atrás. E temos casos famosos de crimes que foram desvendados por jornalistas, né? Na polícia tem uma máxima que diz o seguinte: bandido não tem dono. Então não importa se foi o fulano, se foi a polícia ABC que descobriu. Descobriu, é papel da justiça atuar.
1: Palavras dele, doutor Rafael Paiva, advogado criminalista há 12 anos e também já foi policial civil. Conhece os dois lados da moeda. Já prendeu e já soltou gente. Na mesma delegacia, inclusive, já chegou a fazer isso?
4: Você sabe que tem uma história numa delegacia que nós trabalhávamos e eu era, né, não era delegado, era...
1: Sim,
4: né,
1: policial.
4: Policial. E o delegado mandou fazer uma prisão em flagrante de um rapaz que estava trabalhando e foi acusado de furtar um dinheiro de uma empresa. Só que para nós ali, a gente, né, muitos anos de polícia, estava na cara que não era. Foi meio que armado. Só que não tinha o que fazer, eu tive que prender. Prendemos. E nós prendemos, eu e um outro parceiro meu, nós prendemos e nós mesmos fizemos o HC dele na sequência.
2: Nossa senhora!
1: E aí, doutor Rafael?
4: E ele foi solto, tá?
1: Olha aí.
2: Doutor, você consegue soltar o Batista do banheiro, será?
1: Boa, Mini Ruth. Pra quem não
4: se ligou... Depende do intestino dele, como é que tá, né?
1: Não, ele tá bem. A porta que ficou trancada ali, ele não tá conseguindo abrir. Porque tem jeito. É a segunda vez que isso acontece. O Batista vai nesse mesmo banheiro e ele é um troglodita. Ele não entende que ele tem que girar devagar. Ele vai com raiva, tá preso no banheiro até agora, vai ficar por aí, tá, Batista? Porque agora, senhoras e senhores, é hora da PPP, Pergunta Problemática e Polêmica.
4: Nossa.
2: Eita!
1: Doutor Rafael Paiva, eu quero saber de você, porque a Elise Matsunaga, aquela do caso Yoki, ela ganhou um filme sobre o crime que ela cometeu. Em casos assim, doutor, os familiares da vítima poderiam contestar a obra? Eu quero saber a sua opinião, mas antes eu quero dar uma olhada na nossa enquete do dia, que traz a pergunta: qual foi a coisa mais cara que você já pagou no Pix? O pessoal responde no nosso WhatsApp, 011 97221 1001. Vamos lá, primeira resposta.
2: Olha só, o Daniel Borges, ele mandou o seguinte: uma vez eu fiz um Pix de 30 mil reais, mas foi porque me mandaram errado e eu devolvi. Costa mandou o seguinte também: o maior Pix que eu já fiz foi o de R$2 que eu fiz pra completar a compra do mês, porque o limite do crédito tinha estourado.
1: Acontece, né? Vai, próximo, Vinícius.
2: Olha só, o Marcos Vinícius mandou o seguinte: o maior Pix que eu fiz foi pro mecânico. O carro continuou fazendo barulho, mas a minha conta pelo menos pagou.
1: Que bom, pelo menos isso. Bom, então se você tem aí na sua memória o maior Pix que você já fez, manda pra gente no 011 97221 1001. Agora, amigos, você que está acostumado a ouvir o Sobremesa, este programinha de meu Deus, o seu programa favorito, você está sentindo falta da voz do Marcelo Batista, não é mesmo? Mas acontece o seguinte: o Batista, ele chegou mais cedo aqui na rádio e, faltando 5 segundos para nós entrarmos ao vivo, ele decidiu ir ao banheiro.
2: Incontinência urinária na idade dele, para, né? Amigos, a gente para. Entende.
1: Respeita. Só que é o seguinte, ele ficou preso lá e tá preso até agora. Para isso, pra a gente seguir o programa, ele tem mandado alguns áudios. Vamos ouvir, olha o áudio que ele mandou. Não,
2: mandou
1: agora.
2: Mais alto, tá desesperado lá no banheiro. Bem feito, achepou.
1: Para com isso, menino, deixa ele.
2: Achepou, a gente precisa da ajuda de alguém especial.
1: Calma, eu aí, eu vou botar o áudio que ele acabou de mandar. Aqui, ó, calma aí.
3: Ô, Lucas. Não, agora é sério, vai. Eu sou apresentador do programa. A gente combinou de fazer brincadeira, de zoar com os convidados, né, meu? Eu tinha que estar aí com vocês, meu. Vocês vão me deixar trancado aqui dentro, meu? Vocês vão me deixar trancado aqui dentro? Vocês estão de sacanagem comigo, né? Eu tinha que estar aí apresentando o programa, meu. Vou dizer, viu, meu?
1: Só tem uma pessoa que pode ajudar o Batista aqui na TMC. E essa pessoa se chama Leleco! E ele está conosco aqui para explicar o que é que aconteceu. Porque o Batista foi ao banheiro, ficou preso e não está conseguindo sair. Leleco, seja muito bem-vindo ao nosso programa e dê o seu pitaco, dê a sua opinião.
2: O que que aconteceu?
5: Bom, eu acho que ele tá com problema sério, né, cara? Ficar no banheiro preso, ou ele não quer sair do banheiro?
1: Não. Ele ficou preso. Ele quer sair, mas ele não consegue. Então,
5: pra ele sair agora, cara, eu tenho que ver como é que tá a minha playlist aqui de serviço.
1: Mas
5: eu vou sair às 18 horas, cara.
1: Mas, Leleco, é fácil de tirar ele do banheiro?
5: É fácil, não é difícil, não.
1: É rapidinho?
5: É.
1: Quanto tempo, mas fala um pouquinho mais perto do microfone, Leleco.
5: Pra poder abrir a porta, uns 5 minutinhos, talvez até 3 minutinhos.
2: Você consegue fazer isso agora, Leleco?
5: Não, agora não vai dar não, cara.
2: Por quê?
5: Porque eu tô com a demanda alta, tenho um serviço pra fazer de urgente, cara. E só vou ter um tempo aqui pela minha agenda aqui, ó, umas 18 horas mais ou menos, que é a hora que eu tô saindo, cara.
1: Então, tudo bom. Já que é rápido, o Leleco pode fazer isso em 3 minutos, como ele mesmo disse. Só que a partir das 18 horas, que é o horário que o Leleco acaba o expediente. Então, Batista, você que tá acompanhando a gente, fique agora então com o pitaco do Leleco e espere até as 18 horas pra ser liberado, ok?
5: Eu preciso trabalhar, tá? Senão eu não vou conseguir tirar ele de lá, bicho.
1: Ô, Leleco,
5: se a demanda aumentar, ele vai ficar até amanhã.
2: Ai, meu Deus.
1: Obrigado pela sua participação no quadro Pitaco do Leleco. E se você puder, se despeça, por favor, do nosso público, Leleco.
5: Ô, pessoal da TMC, muito obrigado aí, ó. Pessoal, sobremesa é bom, né?
1: Tá gostando?
5: Mais ou menos.
1: E o que falta pra melhorar, Leleco?
5: Falta pelo menos uma sobremesa, né?
2: É verdade. Verdade.
5: Sobremesa sem sobremesa depois do almoço. Quer saber? Eu vou dar uma saída, valeu?
1: Este foi o Pitaco do Leleco, senhoras e senhores. Ele é verdadeiro, ele é íntegro. É o homem que não tem meias palavras, sem papas na língua.
2: É o nosso faz tudo aqui da TMC, maravilhoso. Leleco, arrasou.
1: Salva de palmas pra você, Leleco. Ô, Cuca, nessa hora você põe palma, meu filho.
2: Cadê as palmas?
1: Ô, Cuca! Pelo amor de Deus, Cuca! Fica inserindo meme, vai trabalhar com ratinho, Cuca. Porra, 5 segundos e me bota meme. Na hora que é pra botar palma, não bota.
2: Ele não é o pai, ele não é o pai.
1: Eu porra, adoro. Meu pai, o sonoplasta, meu irmão. Voltemos então com o nosso convidado Rafael Paiva, advogado, criminalista, também foi policial civil e tem mais de 1 milhão de seguidores no Instagram. Ele entende tudo. Antes de irmos para o break, eu fiz a PPP, pergunta problemática e polêmica. Vou repeti-la. A Elise Matsunaga, aquela que matou o marido e também depois esquartejou o corpo, ela ganhou um filme, estreou ontem na plataforma de streaming. Em casos assim como o dela, Dr. Rafael Paiva, os familiares da vítima podem contestar a obra?
4: Podem contestar, assim como qualquer obra jornalística, de audiovisual, que é baseada em fatos reais. Eles podem contestar e me parece, posso até falar bobagem, mas estava para ser aprovada uma lei, não sei se já foi aprovada, que impede que o criminoso envolvido nessas obras receba algum tipo de valor por isso. Então, ele não pode receber nenhuma quantia em dinheiro por ter essa exposição. Cara, é uma atriz que faz os personagens e tudo mais. Então, é tratado como uma obra audiovisual que... É, como qualquer obra, pode ser contestada assim.
1: Parece que tem um projeto de lei para impedir que pessoas que cometeram crimes ganhem algum dinheiro, algum valor, algum cachê, qualquer remuneração em casos como esse, de fazerem um filme, porque vão usar o nome dela, vão usar a história dela, a imagem dela, vão realmente lucrar com essa história do filme, e aí acabam pagando para ela uma porcentagem. Dizem que foi pago um valor para Elise Matsunaga fazer o depoimento dela na plataforma de streaming da Netflix. Dizem, supostamente, parece que ela recebeu uma remuneração. Você acha que isto é justo, isto é o certo?
4: Não, eu acho que é muito imoral uma pessoa que praticou um crime bárbaro. Apesar que a Elise ainda sofre um certo tipo de passagem de pano, as pessoas que parece que gosta até dela por causa da situação e tudo mais. Mas a gente acho que não é bacana, não é moral uma pessoa que praticou um crime grave, um crime hediondo, que é o crime de homicídio, anos depois de uma pena que, se eu não me engano, nem foi cumprida integralmente ainda, está cumprindo em liberdade, enfim, um regime aberto, que essa pessoa ganhe por essa história macabra. Eu sou totalmente contra.
1: Bom. Nós estamos também ao vivo no nosso YouTube, arroba TMC News BR, e lá nós recebemos perguntas. E teve a Lidiane Machado Martins, que fez uma. Ela diz assim, uma dúvida. Os policiais não podem fazer nada sobre os flanelinhas que obrigam e nos forçam a pagar com vagas na rua? Poxa, ainda temos que pagar a Zona Azul. Dúvida boa.
2: É uma máfia quase, né? Rapaz.
4: É uma máfia, sim. E muitos desses flanelinhas praticam crimes, por exemplo, de extorsão. A pessoa não pode obrigar o cidadão a pagar qualquer coisa que seja, mesmo que eventualmente eles simulem que é uma contribuição, a título de deixar o carro parado numa vaga pública. Então, isso sim pode ser considerado extorsão, e eu acho que nesse ponto falta vontade política, de realmente determinar que a polícia faça essas prisões, leve as pessoas para a delegacia, e tudo bem, a gente sabe que no final das contas não vai dar nada, mas vai tirar o cara de circulação e vai... talvez moralizar um pouco essa situação, que em alguns lugares é muito grave. Tem lugares onde, se você não pagar, eles quebram seu carro, depredam. Nossa. Enfim, fora as agressões, né?
2: E falando em máfia, tem outra máfia também que é bem conhecida, que é a máfia dos cambistas, né? A gente que gosta de ir pra rolê, pra show, pra jogo, em estádio, geralmente esses cambistas, eles compram os ingressos, vendem muito acima do valor. O que que o senhor acha que poderia ser feito referente a isso?
4: Olha, eu acho que o problema do cambista, a gente tem que separar o joio do trigo. Existe o cambista que vende o ingresso verdadeiro e o que vende o ingresso falso. O que vende o ingresso falso, com certeza, é crime. Estelionato, no mínimo. Agora, o cambista que vende o ingresso verdadeiro entra naquele negócio que é uma conduta imoral, que pode ser até civilmente reprovável, tem que ser combatida pelas empresas, principalmente, mas não é uma conduta necessariamente criminosa.
1: Nossa, não é criminoso? Pela madrugada, quando você vai lá, vai comprar o ingresso, que você decidiu ir num show em cima da hora, chega lá, não tem mais ingresso, mas tem na mão do cambista por 10 vezes mais o valor deveria ser.
4: Mas, Lucas, doutor, sabe uma coisa que vai acabar com o cambista?
2: O quê?
4: A gente não comprar ingresso dele.
1: Acabou. Faz sentido.
2: Olha só, mas sabe o que tá na mão também de bandidos safados? Nossos celulares, doutor. Nossa. E eu confesso que eu sou meio tchonga na rua, né? Eu ando meio, distraída. O que que eu posso fazer sendo meio distraída, andando aí pelas ruas, pra me proteger desses roubos? Existe também um perfil onde os bandidos se aproveitam?
4: Com certeza. Hoje o crime de roubo é o crime que mais gera uma sensação de insegurança nas pessoas. Com certeza é um crime da vez, é um crime muito deixado de lado e que tem aumentado muito, principalmente aqui em São Paulo. O que que você tem que fazer para evitar ser roubado? Uma cartilha muito simples. Número 1, você não tira o celular do seu bolso, da sua bolsa, quando você estiver na rua. Isso é muito triste. Quando a gente vai pra fora, a gente fala, porra, que eu posso tirar meu celular? É uma coisa tão simples e, infelizmente, aqui no Brasil, você não vai fazer isso. Então, o celular sempre no bolso. Segunda dica, vai pedir um Uber, um táxi, não fica com o celular ali, assim, ó, que as pessoas ficam assim, né? Esperando pra ver a placa, pra ver não sei o que lá. Cuidado com isso, porque isso também é um chamariz. E você tá com o celular assim, os caras passam, pegam o seu celular e ninguém consegue recuperar depois. E são muito rápidos. Outra coisa, nunca andar distraído na rua. Você sempre tem que ir do ponto A ao ponto B. Ah, ficou olhando, sabe, turista? Tem turista que mora em São Paulo e turista em São Paulo. Ficou olhando, divagando, também é problemático. O bandido, ele sente isso. Principalmente se for mulher. Mulher é um alvo sempre preferencial, porque o bandido sabe que a mulher, ela normalmente, ela não reage, ela fica com mais medo, ela se prende ali, fica travada. E também, muito, muito, muito importante, você não... E essa aqui é uma dica que muitos jovens cometem. Hoje tem aqueles fones de ouvido com diminuição de ruído. Não sei se vocês já usaram.
1: Cancelamento de ruído, sei, conheço bem, uso eles.
4: Então, mas é uma coisa que é muito louco, você realmente não consegue ouvir direito. Nada. Então você tá na rua, infelizmente, tá? Vou falar isso aqui. Com muita tristeza no coração, mas nós estamos numa guerra, então não dá pra você andar com esse fone na sua rua, na rua, porque você vira uma vítima preferencial. Primeiro que o cara sabe que você tem um celular de alto valor. Você tá com um fone de alto valor, tem um celular de alto valor. Segundo, você está distraído, é mais fácil você ser abordado. Sempre que estiver na rua, olhando, identificando possíveis riscos, tá? Então, o cara que tá vindo ali, é um grupinho, muda a rota, vai para outro caminho, não dá para você subestimar, porque hoje, a cada esquina tem um bandido.
1: Este é doutor Rafael Paiva, advogado criminalista, que também foi policial civil e que tem mais de 1 milhão de seguidores no Instagram. Ele sabe do que ele fala, ele tá aqui pra tirar as suas dúvidas. Inclusive, vou começar com a minha. Uma dúvida sobre golpe. Odeio golpe. Odeio, eu acho a coisa mais que me irritante. Dá vontade de passar pela tela do celular, entrar na frente do golpista e esganar o golpista. Essa é a minha vontade. Mas o que fazer quando, por exemplo, você cai num golpe lá do SMS do banco para você fazer um pagamento? Aí você vai, clica e aí perde o seu dinheirinho. Perde o seu dinheiro, manda para a polícia investiga e descobre que quem fez o golpe é um presidiário. Como é que você prende alguém que já tá preso?
4: Bom, vamos lá, são várias facetas aí na sua pergunta. Primeira coisa é, você nunca vai clicar em nada que seja desconhecido. SMS já é, pra mim, é batata, eu nunca clico. WhatsApp, só se for de alguém que eu conheço e realmente eu esteja e ela confirme que é um link válido. Clicar em link sempre é um problema. E-mail, WhatsApp, SMS é a principal forma que os bandidos usam para ingressar na sua conta, no seu celular. Então não façam isso. Mas aconteceu, clicou, achou que fosse verídico, pegaram o seu dinheiro. Tem que registrar um boletim de ocorrência. Mas a primeira providência é entrar em contato com o banco. Liga para o banco, pega o protocolo, anota o protocolo, que você vai precisar dele depois. Liga e fala, aconteceu isso, aquilo. Importante, eu não concordo com esta transação. Pega o protocolo, sai da ligação, faz um boletim de ocorrência, informa do BO o número do protocolo e, evidentemente, que esses crimes não são investigados, infelizmente, tá?
1: Sério?
4: É. Que não são investigados, eles vão para uma zona de penumbra aí dentro dos registros policiais, mas o que você quer necessariamente é que seja ressarcido. E em muitos casos, você contrata um advogado, ou se você não tem condições, vai num juizado especial, que nós chamamos de juizado de pequenas causas, ingressa com ação contra o banco, porque o banco ele tem uma responsabilidade maior nesses casos. Ele tem meio que garantir a segurança dos sistemas dele e tem que também estar atento ao grau de transação. Uma transação que é atípica, o banco tem obrigação de bloquear. Então você consegue, muitas vezes na justiça, fazer com que o banco suporte esse prejuízo, tá certo? Agora, um cara que tá preso, ele pode responder um processo? Pode. E a pena vai se somando. Então vamos supor que o cara tá condenado por um golpe, outro golpe, as condenações vão se somando, ele vai ficar pelo menos 40 anos preso.
1: Ô, louco!
4: Pelo menos assim, sim. É o limite.
1: Aí a justiça fazendo, justiça.
2: E outro golpe que tem muito, cara, já aconteceu comigo, com vários amigos, é a clonagem do Zap Zap, né? É o famoso WhatsApp. O que a pessoa pode fazer quando acontece isso?
4: Olha, também a clonagem do WhatsApp, na maior parte das vezes, ela nasce de um link também. Tá? De um link, de um arquivo. Não saia bem das coisas. E aqui a gente tem que falar principalmente para quem é mais velho, para você ter um pai, ter uma mãe. Avisar para o seu pai, para sua mãe, não ficar clicando em link, porque normalmente é assim que eles entram. Tem uma parcela menor desses crimes de clonagem que eles têm alguém da operadora. Então, tem um bandido lá na operadora que autoriza a clonagem do chip, a assunção daquela função. Então, nesses casos, o que você tem que fazer é entrar em contato com a operadora, sempre pegar o protocolo, registrar um BO, um boletim de ocorrência e sair avisando as pessoas do seu convívio. E, aliás, antes até de fazer depois, faz antes. Você tem que ter com a sua família uma senha de segurança. Porque esses golpistas, eles clonam seu WhatsApp para entrar em contato com a sua mãe, com a sua tia, com o seu irmão, para pedir dinheiro, para pedir Pix, se passando por você. Então, nesse caso, você tem que ter um combinado com a sua família. Não transfira dinheiro se eu te pedir, a não ser que a gente passe uma senha que vocês vão definir entre vocês, tá? Se já aconteceu, entre em contato com a família e fale, olha, meu celular foi clonado, vai acontecer isso, aquilo. Não dê vazão pra isso, não converse com o bandido, simplesmente bloqueie o número e tchau.
2: Alô, família, se eu pedir dinheiro no WhatsApp sou eu mesmo, viu?
1: Vamos aproveitar a presença do nosso convidado, doutor Rafael Paiva, para tirar as dúvidas que vocês que nos ouvem mandaram. Quando nós dissemos que o doutor estaria conosco, muita gente mandou perguntas, é hora de respondê-las. Claro. Como, por exemplo, a pergunta do Hélio Câmara. Minha mulher pegou umas conversas estranhas no meu WhatsApp e me deu um tapa. Posso processá-la por agressão?
4: Pode processar sim. São coisas diferentes, né? Tem outro crime também que ele nem prestou atenção. O cônjuge, né, marido e mulher, não tem o direito de sem autorização da outra parte acessar o conteúdo do celular.
1: Ih, ferrou, doutor. Ferrou que agora o senhor vai criar o Discord, hein?
4: Se for combinado, tudo bem. Por exemplo, eu sou casado, a minha mulher tem acesso ao meu, eu tenho acesso ao dela, e tudo bem. Mas se não for o acertado entre vocês, isso corresponde a um crime de violação de dispositivo de informática. Então você não pode acessar o celular do seu marido ou da sua esposa sem autorização dela. Mas vamos lá, já tem um crime aí. Segundo crime, a agressão física. E lembra que traição é crime? É muito imoral, mas não é crime. Então, se você bateu, você perdeu totalmente a razão e pode responder por isso sim. Detalhe importante, toda agressão física que não for da Lei Maria da Penha, porque contra a mulher é outra regra. Então, mulher que bateu no marido, não aplica a Lei Maria da Penha. Aplica-se a regra comum. Ele não basta ele fazer o BO. Fazer o BO e voltar e representar esse BO em 6 meses. O que é se representar? É simplesmente dizer pro delegado, eu quero que ela seja processada. É como se fosse uma autorização. Se você não fizer isso, o BO fica arquivado.
1: Olha
6: próxima só. Pergunta, vai, menino.
2: Caio César, ele tá com um probleminha parecido com o meu. No meu prédio, tem um vizinho que fuma um cigarrinho de artista. E o cheiro fica muito forte lá no meu apartamento. Eu posso processar ele?
4: Pode processar ele, sim. Veja, hoje o consumo de erva, vamos colocar assim, não é mais considerado crime, não é legalizado, não é mais crime, tá? Então temos um ponto aí, então o seu vizinho não está praticando crime. Só que isso vale para erva, vale para barulho de criança, barulho de cachorro, de imóveis, vale para qualquer regra de vizinhança. Nesses casos, o direito à propriedade, que a pessoa fala assim, é minha casa, eu faço o que eu quiser. Não é absoluto, nenhum direito no Brasil é absoluto, nem o direito à vida. Então você tem a sua propriedade, você tem que seguir as regras de convivência. Se for algo numa situação que esteja causando algum dissabor para você, você pode ingressar na justiça e, a depender do contexto, é claro, a pessoa está dentro da casa dela, não tem o que você fazer com a erva. Agora, se ela vai na varanda e fuma pra janela, aí você tem uma chance maior de conseguir isso, mas não é fácil.
1: Próxima pergunta, Suzy Brilhante. Roubaram uma chinela do armário do meu trabalho. Isso é caso de RH ou de polícia?
4: É um caso de polícia. Só que aqui um detalhe até pra gente explicar, não é roubo, é furto. Qual que é a diferença do roubo e do furto? No roubo tem violência, mão armada, tem ameaça. O furto é o larápio.

0: os dias. Então ele já vai com a cabeça a mil. Então a gente tem que ser inteligente. Tem uma abordagem? Colabora com a abordagem, né? Não precisa entregar as coisas, não precisa ficar falando, né? É, contando que não te perguntaram. Se algo for te prejudicar, você não fala e aí ele toma as providências. É,
1: pra mim tem que tratar todo mundo igual, principalmente o pessoal da Nova, dar uns tapinha na cara pra ver se acorda.
0: Às vezes precisa
1: da realidade, dar uns tapinha. Alô, pessoal que mora na Zona Nobre. Bom, amigos, estamos aqui com ele, o Dr. Rafael Paiva, que abrilhantou o nosso programa. Ele que é policial civil e também advogado criminalista. Ele abdicou da profissão de policial civil e há 12 anos trabalha sendo um dos maiores advogados criminalistas do Brasil, com mais de 1 milhão de seguidores. A gente vai agora dar uma olhada na nossa enquete do dia, que traz a pergunta: qual foi o maior valor que você já pagou no Pix? Que quer que o pessoal responda,
2: Mini Ruth? Ó, Gustavo Santos mandou o seguinte: o maior Pix que eu já fiz foi pro dentista. Eu saí com um sorriso bonito e a conta feia. Renatinho Oliveira mandou o seguinte: fiz um Pix de R$2.000 pra mobiliar a casa. Só deu pra comprar uma mesa.
1: É verdade isso, pai. Último.
2: Bruno Nogueira, ele mandou: o maior Pix que eu fiz foi no veterinário. O cachorro saiu curado e eu entrei em depressão.
1: Obrigado pela sua presença aqui, doutor Rafael Paiva. Obrigado. E o senhor tem agora um recadinho final, por favor. A câmera sua, manda bala.
0: Muito obrigado pelo convite, sempre um prazer. Tomem cuidado, infelizmente a situação não está fácil. A gente tem que realmente tomar as cautelas todos os dias quando a gente sai de casa, pedir a Deus proteção, não facilitar a vida do bandido e sempre, sempre, sempre seguir o Dr. Rafael Paiva nas redes sociais, @paivaprof.
1: É isso aí, @paivaprof. E ó, faltou só a voz do Marcelo Batista, que ficou preso. Mas calma, preso é no banheiro aqui da TMC. Ele mandou um áudio, olha só o que ele mandou. Vamos fazer isso aqui, rapidinho,
3: ó. Ô Lucas, é isso, meu. É isso, então. É isso. É sério que você, a Mini Ruth, o diretor, o pessoal da produção, vocês me deixaram o programa inteiro aqui. Meu, eu sou apresentador do programa. Fazer trollagem com convidados.
1: É isso aí.
2: Maluco, Batista, tá putaço.
1: Calma. Gente, olha, muito obrigado pela sua audiência. Segunda-feira estamos de volta com Sobremesa, o seu programa favorito aqui na TMC. Fique agora com a programação da TMC. Um beijo. Tchau, tchau, pessoal. Valeu.
2: Até segunda.

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3: Está em vigor a lei que autoriza a comercialização, aquisição e posse de aerosol de extratos vegetais, um tipo de spray de pimenta, para defesa pessoal das mulheres maiores de 18 anos. 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

0: deve ser de uso individual e intransferível. O dispositivo não poderá conter substâncias de efeito letal ou de toxicidade permanente e deve obedecer aos padrões técnicos e de segurança definidos. 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
7: Agora, 3h03. 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E tá na hora do imprevista dessa semana, viu? No episódio de hoje, a Joana Trepton recebe a educadora, escritora e ativista Sheili Kaleff. Sobrevivente de abuso na infância, Sheili compartilha sua trajetória e explica como transformou a própria dor em uma luta de conscientização, educação e prevenção contra a violência sexual infantil e abuso digital. Assunto muito importante agora no Imprevista.
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9: Olá, seja bem-vindo, bem-vinda ao Imprevisto, o programa de entrevistas da TMC. Meu nome é Joana Trepton e eu estou aqui para conduzir esta conversa. Todo mundo aprende a falar, mas e aprender a dizer o que realmente importa? Algumas histórias mostram que a palavra pode ser muito mais do que uma ferramenta de comunicação. Ela pode ser, inclusive, uma forma de sobrevivência, de denúncia, de transformação, de educação também. A convidada de hoje, do nosso Imprevista, decidiu transformar uma experiência profundamente dolorosa em uma missão de vida. Proteger crianças, orientar famílias, mostrar que o silêncio nunca pode ser mais forte do que a violência. Ela é formada em artes cênicas, educadora, comunicadora, escritora, ativista. Há mais de 2 décadas trabalha com comunicação e oratória e escolheu usar essa habilidade para enfrentar um dos crimes mais silenciosos e devastadores da nossa sociedade, que é a violência sexual contra crianças e adolescentes. Sobrevivente de abuso na infância, transformou a própria história em um trabalho de conscientização, acolhimento e educação. Hoje também atua na prevenção de violência digital, alertando famílias, escolas, educadores sobre os riscos que crianças e adolescentes enfrentam dentro da internet. Sheili Kaleff, seja muito bem-vinda ao Imprevista.
10: Agradeço, espero poder contribuir com todos vocês, que a gente saia daqui um pouquinho mais firme do que quando chegou.
9: Temos muitos assuntos para conversar, muitos assuntos importantíssimos, mas eu queria começar por você. Queria saber em que momento é que a semente de cuidar do outro desabrochou dentro de você. Pensando no que você faz, como uma experiência ainda mais macro do que denunciar, do que falar sobre violência. Você cuida dos outros. Outros que você, por vezes, nem conhece. Ou muitas vezes nem conhece.
10: Na maioria das vezes eu não conheço as pessoas mesmo. É estranho, porque talvez essa semente não venha de um lugar positivo. A semente de cuidar do outro. Quando a gente sofre violência sexual, a gente tem uma sensação de desvalor muito grande, porque você é tratado como uma coisa, né? Não interessa o que você quer, a pessoa impõe o desejo dela sobre você. Isso aconteceu comigo quando eu tinha 5 anos. Então, eu fui crescendo como se eu não tivesse valor. Um lugar meu achava que eu não tinha valor nenhum. Então, eu precisava lutar por uma causa, porque eu não tinha um valor pessoal. Então, eu sempre lutei por causas. Eu era enfiada no Grêmio Estudantil. Eu não podia ver uma injustiça desde sempre. Isso pode ser uma característica pessoal de muita gente, mas no meu caso é porque eu não tinha valor, então eu precisava lutar por algo que tivesse valor. E proteger as pessoas era importante, já que eu não tinha valor. Eu só fui entender isso com 25 anos de idade, quando eu pude pagar por uma terapia, porque ainda é uma coisa cara, e eu fui entender que eu não considerava que eu tinha valor em mim mesma. Eu precisava sempre estar atrelada a uma causa, como se eu tivesse que ser útil de alguma forma. Hoje eu já sei que eu tenho muito valor, eu posso parar a qualquer momento de fazer ativismo, que eu não deixo de ter valor nenhum. Hoje é uma escolha, mas acho que eu comecei, essa semente foi plantada em mim quando alguém me tratou com muito desvalor. E aí eu achei que eu precisava achar algo para lutar.
9: E você sempre foi, como você é hoje, extrovertida, para frente, com um poder de oratória?
10: Sempre.
9: Sempre.
10: 5 anos de idade eu estava lá, eu tenho um negócio de honrar o mérito num concurso de poesia quando eu tinha 5 anos de idade. E eu lembro até hoje que eu não decorava aquela poesia de jeito nenhum, eu inventava um final toda vez que eu tinha que falar ela em público. Eu sempre fui essa pessoa. E isso é muito, eu dou muito crédito para minha mãe. Minhas irmãs também são extrovertidas, não tanto quanto eu, mas são. Porque isso tem muito a ver com o quanto a gente é estimulado na primeira infância. Minha mãe é aquela pessoa que conversa com um bebê, ela fala assim, é mesmo? E o bebê, ela, não acredito, jura? E o bebê, ela, nossa, sério? Então, ela sempre conversa muito com as crianças perto dela, e é isso. Hoje, como professora de oratória, eu vejo, né, quando eu atendo, sei lá, uma alta liderança de uma empresa, de um banco. Geralmente, foi lá na primeira infância que a pessoa não foi estimulada a conversar.
9: E justamente conversar é o importante quando a gente fala de denunciar crimes, de denunciar violência. É estimular as pessoas a falarem sobre isso.
10: Falarem sobre isso, porque não é fácil falar sobre dor, principalmente hoje com as redes sociais, onde todo mundo tem uma vida linda, onde a gente, para fazer essa entrevista, a gente passou na maquiagem. Eu já vim maquiada, ainda passei na maquiagem aqui para garantir, será que eu estou bonita mesmo? Então, a gente vende uma ideia, né? A gente está aqui arrumada, não é a vida real. E na internet, hoje, tudo é muito bonito, tudo é muito perfeito. Cada dia é mais difícil falar de dor, falar de violência. Quando uma pessoa vem falar que ela sofreu violência sexual, ninguém quer escutar. O máximo a pessoa ouve e já fala, ai, deixa isso pra lá. Essa energia... Eu falei pra uma amiga minha, quando eu sofri violência em 2016, porque eu sofri na infância e depois na vida adulta também, e eu falei pra essa amigona de 20 anos, assim, contei pra ela, assim, né, naquele momento tenso, aí acabei de contar, ela falou, agora vamos deixar isso pra lá, que essa energia não te pertence. Como se eu estivesse segurando essa energia, entendeu? As pessoas não têm... E não é porque ela não me ame, mas as pessoas não sabem escutar a dor do outro. Eu acho que isso é uma coisa que a gente tem que ensinar na escola. Ter empatia pela dor do outro. Não interromper, não julgar. Principalmente uma vítima de estupro.
9: Isso começa por onde, Shelly? Não julgar, não tentar encontrar motivos para aquilo que a pessoa está falando. Estar presente no momento em que a outra pessoa está falando, inclusive uma criança. Procurar entender o silêncio. Onde é que a gente pode melhorar na escuta?
10: A gente tem que melhorar no seguinte. A pessoa falou para você, sofreu uma violência sexual. Né? Ou você perguntou, porque nós temos 38 em cada 100 adultos que já sofreram violência sexual. Então, você conhece várias pessoas. Se você não sabe, é porque você nunca falou do assunto ou a pessoa tem medo de falar com você, porque você já expressou opiniões que deixam ela com medo de te falar alguma coisa. Então, a primeira coisa é escutar sem tentar investigar. Porque muitas vezes a pessoa fala, sofri uma violência sexual, fulano me agarrou, aconteceu alguma coisa, a pessoa já vem, nossa, mas que hora que era? Nossa, mas como você estava vestida? É quase irracional, sabe? As mulheres querem saber porque elas querem se proteger, elas querem garantir que não vai acontecer com elas. Então, será que foi a sua roupa? Será que foi o local? Será que foi o horário? Ela vai investigar. O homem já vai falar, nossa, será? Geralmente, tá, gente? Eu estou generalizando porque eu já são 20 anos lidando com esse assunto. O homem já vai dizer, ah, mas ele não estava afim de você? Você não deu sinal para ele? Será que você, sem querer, não acabou? Né? Vai tentar relativizar porque ele tem medo de ser acusado. E tudo isso tira o foco da vítima. Então, quando você for falar com alguém que está sofrendo, o foco é na pessoa. O que você sentiu? Tem algo que eu posso fazer por você? Só. São as únicas perguntas que interessam. Como você está? ah, isso te deixou com medo, não tire o foco da pessoa trazendo ou para você, ou para o agressor, ou para a agressora, porque tem mulheres que violentam também, é um número ínfimo perto de homens, mas tem. Então, deixe o foco na pessoa. Ela é o mais importante. Acho que é isso que a gente, sem querer, a gente puxa foco para nós, para o nosso medo.
9: Sheili, queria falar com você sobre estupro. Estupro é uma das principais armas de guerra. A gente está falando de algo que historicamente sempre existiu. A gente consegue apontar na história em que momento é que as pessoas passaram a ser violentadas dessa forma? É algo que sempre existiu, de forma a chegarmos a hoje em dia e entendermos por que que a gente tem tanta dificuldade de olhar para isso como de fato um crime, uma violência, não como algo que pode ser relativizado.
10: Que pergunta boa! Não consigo localizar na história quando isso começou. Realmente parece algo que sempre existiu, mas acho que depende muito da cultura. Porém, a gente consegue localizar quando foi que as mulheres começaram a poder falar disso publicamente. Né? Tem um livro muito bom. Ai, me fugiu o nome agora, mas eu vou lembrar para nós. Vamos pôr no descritivo aí, que é de uma escritora. E ela vai buscar na literatura onde que mulheres podiam falar em público. Ela está falando sobre a voz da mulher, a mulher falar em público. E uma das primeiras mulheres que pôde falar em público, ela falou que sofreu violência. E depois, inclusive, ela se mata. Então, as mulheres podiam falar em público desde que falassem de uma violência que sofreram. Não podiam falar em público como líderes, como prefeitas, governadoras, presidentas, né? Mas elas podiam falar de uma que sofreram violência. Isso foi a primeira voz da mulher em público, foram essas vozes, assim, ó, eu sofri violência. E a gente começou a escutar. Por que que é tão difícil escutar, você falou, né? Ou acreditar na vítima, ou entender, ou por que que as pessoas acham isso tão comum? Porque nós temos uma ideia clássica de que a mulher pertence ao homem. Então, como é ele geralmente que estupra, é como se ele tivesse esse direito. Eu não sei se vocês lembram do caso da Gisele Pelicot, que foi uma mulher violentada durante 10 anos, né? O marido dopava ela e anunciava ela na internet para que outros homens viessem estuprá-la.
9: Inclusive, o livro dela é um absurdo, um livro profundo, um livro que parece até que você está conversando com ela, que ela está te contando, assim, num café, uma história de anos de terror, chama Um Hino à Vida.
10: Recomendo para todos, mas tem uma questão que eu queria abordar com vocês, é que 50 e poucos homens foram reconhecidos nos vídeos e foram a julgamento. E o argumento deles, a defesa deles, alguns diziam assim, mas era o marido dela. Claro que não é estupro, era o marido que me disse para eu violentar ela. Então, se o marido autorizou, como, né, olha, na cabeça dele, ela é uma propriedade do marido. Se o marido disse, pode estuprar ela dopada aí, tudo bem. Então, esse conceito de que a mulher pertence ao homem, a esposa pertence ao marido, as crianças são propriedade da família, são o nosso principal problema. Porque, gente, nós temos 10 mulheres estupradas por hora no Brasil, mas 6 são crianças, adolescentes e bebês. Então, a maioria das mulheres estupradas é criança. E dessas 6, 2 são engravidadas à força. Por dia, nascem 45 bebês de meninas de até 14 anos que foram violentadas no nosso país. Tipo, isso é cultural. Só que se eu falar para você, e eu até fiz uma enquete no meu Instagram, antes de vir aqui para o programa, intencionalmente, eu falei assim, me fala a primeira coisa que passa na sua cabeça quando eu falo a expressão, atenção, vamos ver o que passa na cabeça de vocês, depois vocês comentam ali no vídeo, segurança pública. Quando a gente fala segurança pública, passa o quê na cabeça da
9: pessoa? Assalto.
10: Assalto, tráfico, crime organizado.
9: Arma.
10: Não passa violência contra crianças, violência contra mulheres, feminicídio. Então, gente, se alguém falar para você de segurança pública e não falar dessas coisas, a pessoa não entende o que é segurança pública. Eu não posso ter... Vamos supor, Joana, pensa comigo. Vamos supor aqui, todo mundo junto, que a gente acabe com o tráfico no nosso país. Não existe mais tráfico. Que incrível. Não existe mais assalto. Ninguém mais é assaltado. Olha o sonho, que maravilha. Mas eu continuo tendo 6 crianças estupradas por hora. A gente conseguiu o quê? Que sociedade? Eu tenho um menino espancado e morto pelo pai. Mas eu não tenho mais assalto. Nós conseguimos uma sociedade com segurança pública? Não, né?
9: Agora, qual é o aspecto cultural que embasa esses números? 6 crianças estupradas por hora. É um terror. É um terror a gente pensar que a gente vive num país assim. Outros países têm os mesmos números. onde é que está a raiz, o início de tudo isso?
10: Na ideia de que o que o homem deseja é mais importante do que o que a mulher deseja. É um machismo clássico. E aí tem uma coisa que dá para entender melhor. As pessoas falam, quem é que estupra essas crianças, né? Parentes, até porque criança não está com desconhecido na rua, ela está com parente. Geralmente o pai. E o pai biológico, porque daí a pessoa fala, não, então é um padrasto, só pode ser. Não, é o pai biológico, porque o pai biológico acha que é dono daquela criança, meninas e meninos. Eu tenho um grupo com mais de 5 mil vítimas de violência que eu coordeno lá no Facebook, há 10 anos temos o grupo. Muitas relatam que o pai as estuprava dizendo assim, vai ter que ter muito pi, pi, pi na edição. Desculpa, eu vou falar as palavras, depois a gente organiza, né? Vou ter que falar a palavra mesmo, é difícil não falar. E o pai dizia assim, eu te dou comida, eu te dou casa, você vai fazer o que eu quiser. Eu te dei a vida, eu posso tirar a hora que eu quiser. Isso é muito emblemático, vocês percebem? Eu te dei a vida, eu tiro a hora que eu quiser, você vai fazer o que eu quiser. Se eu quiser te estuprar, se eu quiser te violentar, você vai me servir. Não tem a ver com sexo. Eu acho que essa é uma confusão também muito comum no Brasil. As pessoas confundem estupro com sexo não consentido. Quando eu falo estupro, o que vem na cabeça das pessoas? Sexo sem consentimento. Mas estupro não é sexo sem consentimento. Estupro é violência. Não tem a ver com sexo. Fala com qualquer mulher que foi estuprada. Nenhuma delas pensou em sexo durante um segundo daquela violência. Quando você ouve estupro, você tem que pensar tiro. Você tem que pensar, atiraram na pessoa. Ela foi estuprada 10 vezes, ela foi estuprada durante 7 anos pelo pai, ela recebeu tiro durante 7 anos. É um tiro que a gente não vê e que não sangra. Esse é o problema da violência sexual. Ela não deixa uma marca física, até porque se o pai deixar uma marca física na menina, o avô, o tio, o padrasto, ela vai, facilmente todo mundo vai ver que é uma violência. Então ele vai tentar camuflar. Então toda vez que a gente ouve estupro, tem que ouvir tiro. Porque nos filmes, nas séries, existe uma fetichização do estupro. Sempre é do ponto de vista do estupro. Quem aqui nunca viu uma cena de estupro? Todo mundo já viu várias, porque em série, em filme é o que mais tem. Quem não viveu isso na pele, viu. Mas viu do ponto de vista do agressor que estava excitado fazendo aquilo. Raramente uma cena de estupro é retratada em algum filme do ponto de vista da vítima que está só com medo de morrer querendo sobreviver. A única coisa que ela pensa é que vai morrer. Então, ou a gente começa a pensar em estupro como morte, como segurança pública, ou nós não vamos mudar isso nunca.
9: Chile, queria falar um pouquinho mais sobre você, sobre a tua história, a tua trajetória. Quando uma pessoa se torna um personagem importante de uma causa, e foi o que aconteceu com você, você acha que isso pode, de certa forma, virar uma prisão? Ou é algo que você vai ter que carregar para o resto da vida com gosto?
10: Acho que tudo pode virar uma prisão. Depende de como você toca o barco, digamos assim, né? Eu sou professora de oratória, dou aula em empresas. E faço esse trabalho voluntário nas redes. Apesar de eu ter muitos seguidores nas redes, meu conteúdo não é monetizado, por exemplo. É que as pessoas acham, às vezes, que eu vivo disso. E não é o caso, né? Eu vivo de dar aulas, principalmente em empresas. Mas eu faço esse conteúdo lá nas redes. Então, eu tenho duas vidas, digamos assim, e uma compensa muito a outra, no sentido do peso, porque isso é um assunto muito pesado. Eu também não consigo ficar revisitando as minhas memórias o tempo todo, porque eu vou enlouquecer. Então, as pessoas vão se aproximando. Quando você luta por uma causa, as pessoas se aproximam. Então, o grupo no Facebook tem uma amigona que entrou no grupo, virou minha amiga, e hoje é ela que toca mais aquele grupo. Eu não consigo estar lá o tempo inteiro lendo o relato o dia inteiro. Mas eu recebo relato todo dia. A minha mãe é que responde as mensagens no Instagram. Então, se você receber uma resposta lá no Insta, a gente não consegue responder todo mundo, porque é muita mensagem. Foi minha mãe que fez o primeiro contato com você. Eu não tenho equipe, eu faço sozinha. Então, pode ser uma prisão, sim. Mas é como eu falei, hoje eu sou tão tranquila em relação a isso, que se eu quiser parar agora e ir para o interior, eu vou. Mas eu não consigo. Porque eu fico indignada, eu tenho muita raiva. Eu tenho ódio. Como? Como que eu tenho 6 crianças estupradas por hora e vou dormir à noite? Eu não consigo.
9: E o que a gente pode fazer para começar a ver esse número se reverter? Nós, cidadão comum, não estou falando nem de pai nem de mãe, isso eu quero me aprofundar com você ainda, mas o cidadão comum, que também se revolta, que também acha um absurdo a quantidade de violência sexual que a gente trata todos os dias no jornal, que a gente escuta, que a gente percebe nas entrelinhas, o que a gente pode fazer? Começar sentir esse ódio para se movimentar?
10: É, essa ira que causa movimento, né? A primeira coisa é conhecer um pouquinho do assunto. Porque ainda às vezes a gente fala e a pessoa duvida. Se você sabe, e isso é dado do Anuário de Segurança Pública, não é invencionice da cabeça da Sheila, isso são dados oficiais. Imagina o que não é computado, né? Que a gente sabe que a maioria das pessoas sofreu violência sexual, não vai falar nunca para ninguém. Então, a primeira coisa é conhecer o dado antes de dar uma opinião. Digamos assim, tem uma denúncia de estupro contra um jogador, que aconteceu, infelizmente acontece muito, deveriam ser exemplo para as novas gerações e vivem se enfiando em encrencas horrorosas. Uma denúncia de estupro contra um jogador. Se você pegar os dados, é muito raro uma denúncia falsa de estupro, mas é raro mesmo. Não é que nunca aconteceu, tá, gente? Mas é muito raro. Se você se basear nos dados da realidade, você precisa, antes de dar uma opinião, esperar ou ficar ao lado da vítima. Quando você sai dizendo, é possível, só porque você gosta do cara, você já está contribuindo para uma cultura do estupro.
9: Agora, falando mais sobre o agressor, esse predador sexual. Quando a gente fala em agressor sexual de crianças, a gente pensa em pedófilo. Quando a gente pensa em pedófilo, a gente pensa naquele homem terrível, monstruoso, que age nas sombras, que espera uma oportunidade. Todo o predador sexual de criança e adolescente é um pedófilo? Não, isso dá muita confusão, gente. Vamos pegar, ó, e de novo a gente tem que consultar os dados. Saul e Samuel Klein, né, o fundador das Casas Bahia e seu filho. Ricos, reconhecidos, premiados, donos de uma rede lá. Violentadores sexuais de crianças e adolescentes. Comprovadamente. E eles não estavam nas sombras, escondidos, né? É, esse caso internacional que a gente teve de Epstein, um caso super bem relacionado, que falava com todo mundo. Então, primeiro, vamos tirar essa ideia quase infantil de que quem vai violentar uma criança vai se esconder nas sombras. Na hora de fazer a violência, ele vai se esconder e vai jurar que nunca aconteceu. E se a criança falar, ele vai dizer que não. Mas, no geral, ele é um sedutor social. Ele tem algum poder, gente. Um poder social ou um poder financeiro. Então, pode ser um pastor, um padre, um pai de santo. Porque quando alguém disser que ele fez alguma coisa, um monte de gente vai ficar do lado. Igual o João do Diabo lá, que me recuso a chamar de outra coisa. O João do Diabo, até hoje tem gente que defende. Comprovadamente, ele violentou mulheres durante anos. Anos. E tem gente que vai chegar lá e dizer, não, mas ele é um homem santo. Por quê? Porque ele vai cavando, intencionalmente ele vai conquistando pessoas que vão se apaixonar por ele, que vão achar ele a melhor pessoa do mundo e que vão defendê-lo até embaixo da água. Isso é tudo estratégia desses caras.
11: Agora, na sua opinião, Sheila, nós temos leis, um arcabouço legal suficiente para ajudar no combate à violência sexual contra crianças e adolescentes? Tem uma coisa que me chama muito a atenção nos depoimentos das famílias, geralmente das mães de crianças e adolescentes que são violentadas, que é o fato de aquele momento em que acontece a violência sexual ser um momento muito determinante para mudar completamente a vida da criança, do adolescente que foi violentado. Ou seja, aquele momento mudou uma vida inteira. Eu não consegui evitar esse momento. Uhum. E, quando a gente pensa em justiça, não há justiça suficiente que seja capaz de sanar esse trauma. Então, como é que a gente pensa no nosso arcabouço legal, no punitivismo, que também é uma questão muito importante para a gente abordar? O que é uma pena, o que é uma punição para um crime tão grave desses?
10: Foram muitas perguntas em uma, mas eu vou tentar responder. Nós temos boas leis, sempre tem coisas que a gente pode melhorar. Porém, se eu não tenho uma população informada sobre o tema, não adianta eu ter uma lei. Por exemplo, tem gente que fala, ah, tem que ter pena de morte. Eu não acho que tem que ter pena de morte para quem não me estupra. Por quê? Só 0,1% dos crimes chega a ter uma condenação. Acho que é 8 em cada 100 ou em cada 1000 vira. Eu não tenho dado preciso agora comigo, mas é uma quantidade ínfima que é denunciada. Denuncia-se 10 em cada 100 casos. Desses 10 denunciados, um vai virar julgamento. 0, não sei quanto vai gerar uma condenação. Então, o que a gente precisa agir é na prevenção, porque depois que acontece, é como você falou, é uma marca para a vida inteira que você vai ter que lidar com isso a vida inteira. E eu lido com vítimas, e não é só a vítima. A vítima vai ter que lidar, o parceiro romântico, a parceira romântica dessa pessoa vai ter que lidar junto, os filhos vão ter que lidar, os pais vão ter que lidar. Ela pode virar uma pessoa adicta. Todos nós no Brasil, se eu tenho praticamente 4 em cada 10 mulheres que sofreu violência sexual durante a vida, todos nós sofremos as consequências da violência sexual, porque a gente convive com essas pessoas, né? Não tem uma doença que atinja tantas pessoas. Então eu tenho leis, o problema é que as leis, geralmente, quando as pessoas pensam em leis, elas pensam em leis para punir o agressor depois que a agressão já aconteceu. É, tem gente que fala, por exemplo, de castração química, coisas. Eu tenho medo da castração química, sabe por quê? Eu acho irrelevante no nosso país, até porque estupro não precisa nem de penetração, a pessoa estupra a pessoa com pau, com coisas que vocês nem imaginam. Mas por quê? Porque hoje eles já têm dó de prender o agressor, porque ele vai ficar preso, mas será? Vamos acabar com a vida desse homem. Enquanto as pessoas tiverem dó do agressor, e cada família brasileira, e agora vai doer o que eu vou falar, mas eu quero que vocês pensem nisso com carinho, tem o seu estuprador de estimação, que é aquele tio que dá em cima das meninas e você ensina todas as meninas a não entrar na casa daquele tio se não tiver ninguém. Aquele vizinho, vamos pensar numa família expandida, tá? Aquele vizinho que você ensina todo mundo a não abrir a porta pro vizinho, a não brincar na casa do fulano, da fulana. Você ensina todas as crianças da família a agir de determinada forma, mas você não denuncia aquela pessoa. E aí ela passa a vida inteira. Fala aí na sua família. Pensa na sua família se não tem uma pessoa completamente inconveniente, que você tem medo, que você acha que é capaz e que ninguém nunca denunciou.
11: Nesse sentido, Sheili, qual é o tamanho do leque de possibilidades que vão desde ao ser inconveniente até ser de fato um potencial abusador? Porque de fato, quando a gente é pequena, a gente aprende a se desvencilhar de homens que cantam, que olham esquisito, mas nós não olhamos para isso como um potencial abusador, é como um homem inconveniente.
10: Gente, um homem inconveniente com uma criança, homem que dá cantada em criança, que fala dos peitos, que fala do corpo, ele é um potencial abusador, porque quem é que olha para uma criança, quem é que fala com uma criança na internet, que adulto puxa papo com uma criança na internet ou com uma adolescente de 12, de 14, de 13 anos? Qualquer pessoa com mais de 18 anos que fala com uma criança na internet ou com uma adolescente é um potencial abusador, porque qual é a lógica? Você sai falando com meninos aí de 14 anos na internet dando oi pra eles de graça?
11: Não.
10: Jamais, é lógico que não. Eu jamais. Qualquer pessoa que tá aí nos assistindo, vocês dão oi pra... Primeiro, vocês falam com adolescentes que vocês não... Vocês sendo adultos, vocês falam com adolescentes que vocês não conhecem? Vocês falam do corpo desse adolescente? Vocês fazem brincadeiras sexuais ou que pareçam cantar? É óbvio que não. A pessoa fez isso, ela já é suspeita a quilômetros de distância, não existe... A gente é muito... A gente aceita muita
11: tolerante.
10: Coisa inaceitável, exato. A gente aceita coisas inaceitáveis. E isso que é cultural. Então não adianta eu ter uma lei se todo mundo vai ficar aceitando coisa inaceitável.
11: Nesse sentido, qual é a conversa que todo pai deveria ter com seu filho?
10: Primeiro, a criança precisa saber o que são partes íntimas com os nomes corretos. Isso já é a criancinha pequena. Você está dando banho, a criança com um aninho, com dois anos, você não dá apelido. E o nome da parte íntima feminina é vulva, não é vagina. A vagina faz parte da vulva. A vagina é o orifício por onde você vai menstruar e você pode fazer sexo um dia, se você quiser, se você gostar de penetração. Então, a vulva, ela é composta, né, por várias, ela tem várias partes. A criança tem que saber disso, a menina tem que saber. Eu tenho mulher adulta que acha que o xixi sai pela vagina, gente. Se você não conhece o seu corpo, como é que você vai cuidar dele? É o básico. Então, criança pequenininha, dá o nome certo. Vulva, pênis, a criança tem que saber a diferença entre o menino e a menina, que o menino tem pênis, a menina tem vulva, que o menino usa cueca, a menina usa calça, o basiquinho. Criança
11: por
10: pequenininha.
11: Por que a necessidade, ou por que você diz que é importante dar o nome certo e não o apelido?
10: Porque o apelido, você pode usar o apelido, mas a criança tem que saber o nome. Se no dia você quiser usar pepeca, mas evita coisa como florzinha, nome de comida, moranguinho, biscoitinho. Gente, isso é tão comum. O abusador, ele usa, e eu estou falando que é uma faixa de crianças muito violentadas, ali a partir dos 4 anos até os 10, é muita violência contra a criança sexual. O abusador, ele vai usar esse desconhecimento da criança para se aproximar dela. Já teve criança que chegou na escola e falou, meu papai cheirou minha florzinha. Para a professora é difícil entender o que aconteceu. É, não sei o que, o biscoitinho. Se a criança sabe que é vulva e que é pênis, ela vai falar essa palavra. Teve uma pessoa bem famosa que contou uma vez que ela, na infância, ela falou que um primo, ou era uma pessoa adulta da família, tinha feito xixi na boca dela. Aí todo mundo falou, ai, que absurdo, isso é mentira, nada a ver. Porque ela não tinha referência do que estava acontecendo. Então ela explicou do jeito que ela conseguiu, que ele fez um xixi na boca dela. As pessoas desacreditaram. Então a gente tem que dizer para a criança que tudo que acontecer, ela tem que conversar. Assim, para cada faixa etária, você tem uma coisa para você contar. Tem um guia do Instituto Liberta da Luciana, que já teve aqui, que ensina, desde os 0 aos 10 anos, como é que você fala sobre proteção contra a violência sexual. Ele é gratuito, está na internet, vocês acham fácil. Guia do Instituto Liberta. Mas a primeira coisa é falar as partes íntimas, o nome correto das partes íntimas. Explicar que mesmo você, que as partes íntimas são íntimas. O que é intimidade, o que é privacidade? Se a gente não ensina, eles não sabem. Até porque se você abrir a internet hoje, tem a pessoa fazendo arrume-se comigo de toalha no quarto. Que é a coisa mais íntima do que a pessoa de toalha no quarto. Eu quero ensinar intimidade para as crianças e a pessoa está lá seminua no quarto dela. É muito difícil com a internet. Então você tem que ensinar isso. E que mesmo você como pai, como mãe, né, como avô, avó, você está ajudando ela a se limpar, dando banho, até ela conseguir fazer isso sozinha. Porque nem você vai tocar nas partes íntimas dela. Você tem que tratar isso com seriedade. Então, toda vez que você vai trocar, vai tocar, vai limpar, você tem que falar, filho, com licença. Ó, mamãe vai tocar agora, mas é para te limpar, fazer sua higiene. Explicar para a criança. Isso quando é pequenininho. Depois, na adolescência, você vai falar de consentimento. Mas veja, se eu, na infância, na primeira infância, criança pequenininha, eu já explico que ninguém pode tocar, que ela, obviamente, também não pode tocar nas partes íntimas de ninguém, porque são privadas, são íntimas. Para eu ensinar consentimento para o adolescente é muito mais fácil. Você acha que um adolescente que teve esse ensinamento vai fazer um deep nudes da colega? Que a gente tem esse problema em todos os estados do Brasil. Esse é um problema de educação sexual ou de educação digital?
11: Queria falar com você sobre internet. O que que os pais podem e devem mostrar dos filhos e das crianças na internet?
10: Nada! Bom, eles vão mostrar o que eles quiserem. A família tem o pátrio poder, mas a família tem que lembrar o quê? Que a criança tem direito à intimidade, direito à privacidade e que nós não somos donos da imagem das crianças. E que tudo que a gente faz, inclusive legalmente, segundo a nossa legislação, tem que ser no melhor interesse da criança, não no nosso. Então, colocar meu filho brincando na piscina com a irmã, ele de cueca, ela de biquíni, é interesse de quem? Eu posto isso porque é melhor interesse dele aparecer assim numa rede social aberta para milhões de pessoas que eu nem sei quem é? Eu não faço uma foto sua agora e posto na minha rede social sem te perguntar, mas eu faço de um bebê. Que nem teria como dizer se quer ou não. Aí as pessoas falam, não, mas meu filho adora foto. Mas ele sabe as consequências de aparecer numa rede social, onde qualquer pessoa pode ver, onde aquela imagem pode ser roubada. Então eu acho que a gente tem que lembrar, antes de tomar essa decisão, lembrar que criança é um ser humano com direitos, ela não é propriedade da família. Agora, é uma foto de um aniversário, é uma foto que tem contexto, tem outras pessoas, eu acho uma foto mais tranquila. Agora, a criança sozinha na foto eu não postaria, principalmente nas minhas redes de adulto. Criança não tem que ter rede social, isso a gente já sabe, né? Instagram é para 16 anos, TikTok é para 16, WhatsApp é 13. Sempre busque saber qual é a idade mínima, mas o que acontece é que os adultos expõem os filhos na sua rede de adulto. Se a rede é sua, por que que a cara da sua criança está lá sozinha?
11: Influenciadores de maternidade e paternidade que têm como hábito diariamente compartilhar a vida em detalhe de crianças, bebezinhos, criancinhas. Isso daí para você é uma coisa que
10: eles
11: não
10: têm que parar. E por isso que é que a digital está aí, agora a gente já vai ter lei para isso, né? Cotidianamente, duas vezes por semana já é bastante mostrar seu filho numa rede social aberta para qualquer um ver. Isso é o melhor interesse da criança? Isso é o melhor interesse da criança? E a criança, ela começa a ter um problema que é o seguinte: o que que é intimidade e o que que não é? Porque toda vez que você ligar uma câmera, as pessoas mudam de comportamento. Eu vim arrumada porque eu estou sendo gravada. Liga uma câmera numa turma de crianças dentro da sala de aula, todas mudam de comportamento. Liga uma câmera para sua criança em casa, ela não sabe mais o que que é viver. O que que é viver para ser filmado, para aquilo virar um produto, que é sempre um produto, não vem com conversinha para mim, que se você faz publi, se você faz parceria, Se você está mostrando sua vida lá, é porque você quer dinheiro ali. Se é uma empresa para gerar lucro, se o seu Instagram, o seu TikTok é uma empresa para gerar lucro, você não pode colocar uma criança lá porque é trabalho infantil. A não ser que isso seja trabalho infantil artístico, é regulado no Brasil, e por isso que agora tem alvará, como sempre teve para uma criança participar de uma novela, uma criança que faz balé, uma criança que tem um dom artístico, ela sempre pôde exercer isso publicamente com autorização do juiz da vara da infância e da juventude. E agora essa legislação chegou, aleluia, muito tarde, inclusive, para os influenciadores que mostram criança aqui no Brasil. Então, se você vai mostrar sua criança sempre, é um ambiente de comércio, você reconhece isso, só que é uma empresa, eu quero ganhar dinheiro com isso, eu vou pôr meu filho aqui com a intenção de gerar like. Eu quero que ele me ajude a ganhar dinheiro. Você vai precisar de uma autorização de um juiz que vai dizer quantas horas essa criança pode aparecer, vai cobrar que ele tenha psicólogo, psicóloga, que ele tenha as notas em dia e que dinheiro que entre, já que ele está te ajudando a ganhar esse dinheiro, também fique para ele. Você não pode ficar com dinheiro numa conta só sua.
11: Então, tem muita coisa para mudar com a nova legislação. Porque quem entra numa rede social e para 3 segundos num vídeo de uma criança bonitinha com a mãe e tudo mais, é inundado uma quantidade de conteúdo infantil, de maternidade, de lifestyle de criança, absurda. Todos esses influenciadores que mostram a vida dos filhos e que vendem publis para crianças e tudo mais, eles vão ter que se adequar?
10: Sim, todos. Porque é trabalho infantil, gente. Você traz... Você tem filhos?
11: Não, ainda não.
10: Mas digamos que você tivesse uma filha. Você traz ela aqui para o seu trabalho e põe ela aqui, porque dá engajamento, né? Mesmo que esse vídeo não seja monetizado, que tenha criança, digamos assim, a pessoa não colocou... No canal do YouTube dela lá, ela não colocou para monetizar o vídeo que aparece a criança, mas o canal geralmente é monetizado, ela vai ter que ter alvará. Por quê? A gente sabe que a criança traz audiência. Por isso que as pessoas mostram a criança. Qualquer pessoa que tem criança, o vídeo que ela mostra a criança tem muito mais visualização do que o outro. Por que criança é fofinha? As pessoas gostam porque tem uma quantidade de criminoso na internet interessado em criança que é absurda.
11: Ou seja, quando a gente compartilha um vídeo de uma criança, quando a gente envia o vídeo de uma criança bonitinha e tem lá 15 mil envios, desses 15 mil não são só pessoas achando fofinha.
10: Você fica mandando vídeo de... Primeiro, você fica curtindo vídeo de criança que você não sabe quem é? Não sabe quem é o pai, não sabe quem é a mãe?
11: Não.
10: Você manda esse vídeo pra alguém?
11: De uma criança fofinha, talvez já tenha mandado.
10: No geral, quem fica curtindo esses vídeos é criminoso, gente. E aí eu dou uma sugestão para vocês, porque é o nosso comportamento, é a Sim. mesma coisa, cultural. Apareceu uma criança num vídeo. Qual é a intenção daquela criança estar tá ali? Porque às vezes é um vídeo educativo, por exemplo. Outro dia eu vi um vídeo de um menininho que ele tem uma doença muito rara, então a mãe dele compartilhou a primeira vez que ele andou com todo um aparelho na perna e tal. Isso é um vídeo educativo, que incentiva outras crianças com aquela deficiência. Ela não está ganhando dinheiro com aquele vídeo, ela não expõe a imagem do filho sempre. Ela mostrou uma situação específica. Pô, bacana, vai inspirar outras famílias que têm filhos com essa mesma deficiência desse menininho. É uma coisa. Agora, uma criança com tip-top lindo, e daí você fala, meu Deus, vou mandar para minha amiga esse tip-top. Ai, porque vai que ela faz um igual. Se pergunte algumas coisas. Antes de olhar, curtir, comentar, compartilhar ou salvar, porque tudo isso vai dar engajamento. Você consegue garantir que essa criança está viva na hora que você está curtindo? Você consegue garantir... Eu sei que é uma pergunta dura, mas é uma pergunta importante. Você consegue garantir que ela não está sendo explorada? Você sabe que aquelas pessoas que postaram aquilo são sérias com aquela criança? Porque a maioria dos vídeos que a gente vê fofinhos hoje de criança são montados. A criança cheia de farinha, a criança riscada com canetinha... A criança com aquele slime colado no cabelo. Tem um influenciador que fica mostrando os filhos. E um dia ele fez um vídeo, eu não sei se foi acaso ou não, mas sabe aquele slime, aquele grude que as crianças gostam de brincar, colou no cabelo da filha. Todo mundo curtiu, ele tentando tirar aquele negócio, é tipo um chiclete, uma coisa horrorosa. Depois de 2 meses tinha mais um vídeo de um slime de outra cor colado no cabelo da filha. Então você não tem como saber. A gente tem que ser menos ingênuo, tudo na internet pode ser mentira, gente. Você vê ali uma criança bonitinha e acha que realmente ela fez aquele negócio de propósito. Você não sabe. Se você não sabe, se você não conhece aquelas pessoas, a probabilidade daquilo ser mentira é gigantesca.
11: Me lembro de um dia ter trombado. Essa história nunca vai sair da minha cabeça, apesar de já ter bastante tempo e eu nem lembrar direito da situação. Mas um dia eu ter trombado com uma influenciadora que estava gravando uma cena de abrindo uma porta e se deparando com um gatinho fofinho, uma situação inusitada. Só que ela fez isso 7 vezes. E é isso que você está falando, não é orgânico. Até porque raramente você está com o celular na mão. Até quantas vezes você não pensa, nossa, que coisa legal se eu tivesse filmado isso?
10: Não, e a criança chorando, a criança irritada. Ao invés da pessoa acolher a criança, ela deixa a criança chorando e ainda faz ela chorar mais porque você não sei o quê, você vai andando para a escola agora já que você disse que o nosso carro é ruim. Tipo, umas coisas, e as pessoas compartilham. E comer, nem que seja de raiva, você não deve comentar porque você está dando engajamento. Isso é a perversidade da rede social. A rede social é perversa, ela se alimenta da intriga.
11: Agora, eu queria falar com você sobre crianças mais grandinhas, adolescentes, pré-adolescentes. Recentemente, nós tivemos um caso que existe com muita frequência sobre um ranking sexual que foi descoberto numa escola no Rio de Janeiro. Isso não é inédito.
10: Uhum.
11: Listas de mais bonito, mais bonita, sempre existiram. Mas é importante a gente entender a diferença entre elencar quem é o mais bonito, quem é o mais gracinha, que também não é o certo. Hoje nós sabemos que fazer ranking com beleza de pessoas, isso não existe. Mas o ranking sexual tem um quê de perversidade, porque quando isso é feito, normalmente é feito por meninos sobre meninas e com categorias
10: absurdas
11: que apelam para um abuso sexual. Uhum. Falei sobre isso na minha rede social e a quantidade de comentários que tentavam menosprezar a importância disso, colocando em evidência como o funk objetifica mulheres e tudo
10: relativizando.
11: Mais. Relativizando. Como é que a gente consegue combater algo que está errado se existe um movimento que normaliza o que está errado?
10: Eis a questão. Como a gente combate uma coisa que está errada se todo mundo acha que está certo? Todo mundo acha que os meninos têm mesmo que ser pegadores. A tal da masculinidade tóxica que a gente tem conversado. E que é muito estimulada pelas redes sociais. Um menino que ele entra no TikTok em 12 dias, se ele não postar nada, ele só curtir as coisas mais chamativas que vão aparecendo, que o TikTok entrega para ele, em 12 dias ele está vendo assassinato ao vivo. Aqueles vídeos de facção de gente morrendo. Isso já tem pesquisa comprovando. Então, o que que um menino vai ver em rede social? Ele vai ver violência, ostentação, carrão, não sei o quê, e misoginia, que é ódio às mulheres. Ele vai começar a achar normal isso. Ele vai achar que é assim. Nossa, eu vi uma reportagem maravilhosa do Globo Repórter esses dias, eles fizeram uma reportagem muito boa, onde apareceu aquela mãe, ficou muito famosa uma mãe que entrou na rede social do filho, porque ele tinha dito que mulher é igual camisa, se você não gosta, você empresta para os amigos. E ela entrou na rede social dele, sem ele saber, ele estava na escola, eu não sabia os bastidores, foi legal porque eles contaram os bastidores. E ela entrou lá e disse, isso aqui está tudo errado, hein? Eu não criei ele assim, quem ele pensa que é para fazer isso? E ela entrou na rede social dele e fez isso sem ele ver o que ela estava fazendo. E aí você vai falar com esse menino, ele falou, é porque está todo mundo fazendo. De repente, ele está achando normal uma coisa que ele nunca foi ensinado a achar normal, que a família dele discorda totalmente, o padrasto dele, uma pessoa super idônea, falou que ficou impressionadíssimo ele fazer uma coisa daquela. Então, às vezes, ele poderia ser um desses meninos que está nesse grupo, que ranqueou meninas, porque ele está indo no embalo de uma coisa que está parecendo normal. E aí, a gente precisa regular as redes. Porque as redes sociais mostram violência extrema. Elas mostram objetificação. As denúncias, segundo a SaferNet, de misoginia foram 225% maiores do que qualquer outra. A gente teve uma pesquisa da NetLab no final do ano passado mostrando que a misoginia, o ódio às mulheres, é 4 vezes maior na internet, nas redes sociais, do que a soma de todos os outros ódios e preconceitos juntos, como LGBTfobia, racismo, xenofobia. Se você juntar tudo, ainda é 4 vezes menor do que o ódio às mulheres. Então, a gente está criando meninos que odeiam mulheres. Que isso é ódio às mulheres. Se eu não odeio, se eu acho uma mulher, ele não faz um ranking com o colega dele. Ele acha a mulher uma coisa que pode fazer isso.
11: Sheili, explica melhor pra gente o que é o ódio à mulher. Por quê? Quando a gente fala de feminicídio, tem muita gente que diz que o feminicídio não é a morte por ódio à mulher. É uma morte numa circunstância de ciúme, de possessividade. Como é que a gente explica que é o ódio à mulher que também leva para uma cultura do estupro?
10: Sim, eu acho até muito difícil quando a gente fala que o feminicídio é quando mata a mulher por ser mulher, porque é difícil de entender essa frase. Não é que ele mata a mulher por ser mulher. Ele vê uma mulher e um homem na frente e fala, vou matar a mulher. Não é isso. Mas é quando você vai ver o motivo da morte, ele não mataria um homem por causa disso. Ele está matando a mulher por quê? Ciúme,
11: é motivo para matar alguém? Ele está matando a mulher com... Qual é a situação? Teve essa semana, talvez, uma das coisas mais... Ah, vamos trazer para o universo da infância. A gente teve uma menina em Pernambuco de 11 anos que foi morta espancada por um colega e os amigos dele porque ela não quis dar um beijo nele. Isso é feminicídio. O que, que é matar ela por ela? O que, que é odiar mulher? É achar que ela tem que fazer o que ele quer. É obrigá-la... Ele não faz isso com um homem. Ele não obriga um homem a fazer o que ele quer, mas uma mulher, ele tem dentro da cabeça dele a certeza de que o que ele quer é mais importante do que o que a mulher quer. Então, ela é obrigada a fazer aquilo. Se ela não fizer, ele a mata. Uma das situações, vou dar mais um exemplo prático. Teve uma moça no Rio Grande do Sul, eu nunca vou esquecer esse caso, que ela estava casada e ele não deixava ela estudar. E ela queria muito estudar, ela tinha 26 anos. Até que ela falou com a mãe e tal, ela decidiu terminar o relacionamento. Ela falou, não dá e tal. Quando ela disse, eu não quero mais ficar com você, ele cortou as duas mãos e os dois pés dela com um facão. Ele impediu ela de continuar a viver uma vida que ela tinha antes. Ele achou que tinha matado ela, ela se fingiu de morta, ela conseguiu sobreviver, está até hoje aí, perdeu um dos pés e as duas mãos. Você não consegue enquadrar isso. Você vai dizer que isso é ciúme? Pode ser na cabeça dele que foi ciúme, mas nós vamos enquadrar isso como um crime de ódio às mulheres. E quando a gente fala sobre esse abuso, esse abuso sexual digital, quando a gente fala sobre essas práticas que objetificam mulheres, tem muita gente que não consegue entender como é que começam essas práticas de objetificação das mulheres, de onde vem. É também uma aversão às mulheres e a vontade de subjugar as mulheres, essa questão. Para mim, vem de uma vontade de subjugar e é cultural, mas é difícil de entender, porque a pessoa nunca vai dizer eu odeio mulher, eu transo com mulher, eu gosto de mulher, namoro mulher, como que você vai dizer que eu odeio mulher? Se você acha que a sua vontade, a sua opinião é mais importante que a dela, então você já está subjugando ela. Se ela fala, amor, eu acho que a gente deveria fazer tal coisa, ele, ai, que... dentro da cabeça do cara, ele pensa, nossa, que burra, nada a ver isso que ela está falando. Se você considera a pessoa com quem você está burra, já complicou, né? Se só você toma as decisões, você não considera as decisões que a sua esposa quer ou que a sua namorada quer, mesmo que você esteja namorando uma mulher, talvez você odeie as mulheres, porque você não considera a vontade dela enquanto ser humano. Você não considera ela para se confidenciar, por exemplo. Hoje no Brasil a gente tem os homens, geralmente eles se confidenciam só com homens. Claro que as mulheres também se confidenciam com mulheres, tem coisas em comum. Mas a esposa às vezes é só para fazer sexo e ter os filhos. Tudo que ele acha legal e divertido, ele faz com outras pessoas. Tudo que é para lazer, por exemplo, é com amigos. Então, sobra o quê para a mulher? Cuidar dos filhos, da casa e ter um relacionamento sexual? Será que isso é amar uma mulher mesmo? Ou é viver uma coisa que se espera? Então, é isso. A pessoa não é que ela odeia no sentido que ela sai falando... Ah! Às vezes ela é casada com uma mulher, mas se ela não respeita a mulher, é muito difícil. Se ela não respeita... A chefe, né? A gente teve um cara lá no Rio de Janeiro que matou as duas colegas porque ele virou funcionário, ele achava que ele que tinha que ser o chefe, ele virou funcionário de uma mulher e matou essa mulher. Se fosse um homem, ele mataria? Essa é a questão, entendeu?
10: Chile, eu queria te perguntar ainda sobre o teu futuro, carreira e tudo mais, mas antes, a gente está falando sobre assuntos que são pesados, a gente está alertando quem está nos assistindo, nos acompanhando. Você ainda tem esperança? Você vê uma luz ao fim do túnel? Você vê potencial para a gente mudar como sociedade?
11: Tan, tan, tan, tan. Eu sempre, né? Eu acordo com esperança porque eu confio muito no ser humano. Eu acho o ser humano uma coisa espetacular. Às vezes dá vontade de socar, né? Tem uns seres humanos assim que você fala, meu Deus. Eles fazem a gente perder a fé. Mas a maioria das pessoas é muito legal. Só que hoje nós temos uma questão de que as pessoas estão muito desinformadas, muito cada uma na sua bolha. Isso é consequência de como a rede social atua. Ela precisa gerar bolhas e fazer uma bolha ficar contra a outra. Não é à toa que a gente está polarizado. Isso é uma estrutura de negócio das redes sociais. Elas fazem intencionalmente isso para ganhar dinheiro. Colocar uma pessoa contra a outra. Se não tem intriga, elas não sobrevivem. Então as pessoas estão muito desinformadas. Tem muita gente que fala, não pode ter educação sexual na escola. Quando eu explico, todo mundo entende. Todo mundo entende. Então, uma pessoa que fala educação sexual na escola não pode, ela está desinformada, ela não sabe o que é educação sexual, ela geralmente não teve educação sexual. É eu mostrar uma aula de educação sexual para a criança na escola, falar, ai, que incrível, tomara que tenha na minha escola também. Então, é uma quantidade de desinformação que faz a gente perder essa fé, mas se quem criou o mundo como está fomos nós,
10: a gente consegue mudar. E consegue mudar rápido. Essa aqui é a doideira. A gente consegue mudar rápido se a gente quiser e se a gente se juntar.
11: É por isso que você vai se aventurar na política?
10: Por isso que eu vou me aventurar na política. Por isso e por outros motivos.
11: Você está como pré-candidata a deputada
10: federal por São Paulo.
11: Qual é o teu objetivo? O que, que você pretende fazer?
10: Algumas coisas, mas a primeira é colocar. Criança é prioridade? Então ela tem que ser prioridade. Eu preciso cuidar de quem cuida da criança. Eu preciso cuidar das mães. Eu preciso cuidar do conselho tutelar. Eu realmente preciso que as pessoas entendam o que é violência contra a criança e colocar isso como segurança pública, que é o que eu falei lá no começo. Não dá para achar que violência contra a criança é uma coisinha, porque é essa criança que vai se tornar adulto. Se eu tenho 38 crianças estupradas em cada 100, né, 38 pessoas adultas hoje no Brasil que já foram estupradas, geralmente na infância, em cada 100, isso é uma mazela. Não dá. Como é que essas pessoas vão viver? Como é que elas vão ser felizes? Como é que elas vão ter filhos? Como é que elas vão agir em sociedade? Estuprar alguém é matar essa pessoa. E eu estou fazendo isso com criança. Então, eu acho que tem uma coisa que direita e esquerda concordam, que é a proteção da infância, mas nem isso a gente consegue fazer. A gente é uma vergonha. Eu quero ver se nós, como país, saímos dessa posição vergonhosa de estuprar 6 crianças por hora. De estuprar 10 mulheres por hora. Mas, pelo menos, as crianças a gente pode tentar parar. Sabe? É de uma falta de tudo. Então, para mim, todas as minhas propostas elas têm a ver com a redução da violência contra criança e adolescente. Porque se a gente conseguir proteger realmente a infância, em uma geração a gente muda o país.
11: E você acha que existe consenso? Você acha que nos últimos projetos que a gente viu que estão sendo discutidos, que dizem respeito aos direitos das mulheres, das crianças, você acha que há um potencial consenso entre esquerda e direita?
10: Eu acho que há, porque existe uma coisa que é a necessidade e a estratégia. Quando a gente estuda comunicação não violenta, isso vai ficar muito claro, dou aula disso. A gente concorda na necessidade de segurança para as crianças, na necessidade de protegê-las, na necessidade de proteger a família, na necessidade de proteger a mulher. O que a gente diverge muitas vezes são nas estratégias para alcançar isso. Tem gente, por exemplo, se eu disser para você, poxa, você tem preocupação com a sua família? Você vai dizer, muita, preciso proteger minha família. Eu também vou dizer, nossa, preciso proteger minha família, eu quero que todo mundo chegue bem em casa, eu não quero ninguém morrendo na rua. Só que, de repente, você vai dizer, para isso, eu acho que todo mundo tem que andar armado. E eu vou dizer, para isso, eu acho que ninguém tem que andar armado, porque se todo mundo andar armado, é mais arma na mão do crime e tal. Eu vou dar meus argumentos, você vai dar seus argumentos. Então, o que a gente precisa ser mais estratégico é na estratégia. A gente precisa aprender a fazer estratégia. E uma coisa importante que eu sempre preguei, a gente não precisa concordar para seguir. Se a gente for esperar todo mundo concordar para proteger a infância, vai continuar do jeito que está. Tem que poder. E tem gente estudando isso. Tem um livro maravilhoso que chama-se Trabalhando com o Inimigo. Como trabalhar com pessoas que você não gosta, odeia ou desconfia? É do Kahane.
11: É possível.
10: É possível. É possível, só que a gente precisa estudar. Tem gente desenvolvendo isso. Então, acho que falta um pouco. Hoje, no nosso congresso, a gente precisa de pessoas que estudem mais. Que não saiam falando o que vai ser bonito de ouvir, o que as pessoas querem escutar.
11: Sheili, a gente está se aproximando do fim. Queria aqui fazer um bate-bola com você. Vamos lá.
10: Vamos lá.
11: Um medo. Sem medos. Algum medo.
10: Ai, eu ia dizer uma coisa horrorosa, gente.
11: Mas há medo de coisas horrorosas.
10: O medo é de coisas horrorosas. O medo é chegar atrasada. Tem muita gente que me escreve falando coisas muito importantes e hoje eu não tenho estrutura para conseguir atender essas pessoas. Então, eu tenho medo de que alguma coisa muito importante passe e eu não consiga fazer nada a
11: respeito. Profundo, bem profundo.

0: Talvez. Talvez. Ou ver aquilo que você faz sendo feito pelos outros.
1: Talvez.
0: Os outros se emocionam vendo o que você faz. Uma mensagem para quem sofreu abuso e nunca conseguiu contar. Você não tem que contar. Tá tudo bem se você não contar. Você sobreviveu. É isso que você tinha que fazer. Tá ótimo.
1: E agora, complete a frase. Toda criança merece.
0: Carinho, respeito, oportunidade, cuidado.
1: Tanta coisa.
0: Cuidado, cuidado.
1: Cuidado. Shelly, muito obrigada pela conversa. Eu adorei ter você aqui. Eu espero que seu futuro seja ainda mais brilhante, que você continue tendo coragem para fazer o que você faz, porque é de fato algo que necessita de coragem hoje em dia. Você faz algo que parece muito óbvio, mas que luta contra uma maré do mal. Quando a gente pode falar e usar essa expressão do mal, é agora, um desses momentos, uma maré do mal muito, muito gigante, infelizmente. Mas eu tenho certeza que pessoas como você fazem diferença no mundo e vão conseguir mudar. E a gente, como um país, conta com você, com o seu trabalho, com o seu futuro.
0: Eu que agradeço muito. Eu fiquei muito feliz com o convite, porque eu já estou acompanhando você ontem. Eu estou te stalkeando, Joana. E gosto muito de tudo que você faz. Então, quando veio o convite, eu falei: sim, claro, arruma isso aí que eu vou dar um jeito. Então, muito obrigada. E que a gente possa entender que colocar o assunto em pauta, né? Tem que ficar pop. A violência sexual, infelizmente, ela tem que ficar pop para a gente conseguir falar disso.
1: Sim, tem vários aspectos de violência sexual, violência contra crianças, violência contra a mulher, que precisam ser falados para que as pessoas entendam de onde vem e que parem de normalizar. Obrigada
0: Total.
1: pelo seu trabalho.
0: Obrigada.
1: Gente, esse foi mais um Imprevista. Até semana que vem. Tchau.
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6: Eleitores que já sabem que estarão fora do município onde votam durante as eleições de 2026 podem solicitar

0: solicitar habilitação para o voto em trânsito até o dia 20 de agosto. De acordo com o TRE Pernambuco, o serviço permite que os cidadãos exerçam o direito ao voto em um local diferente daquele em que o título está registrado, sem necessidade de transferir o domicílio eleitoral. O pedido pode ser feito pela internet ou presencialmente em qualquer cartório eleitoral. No momento da solicitação, a pessoa deve informar o município e se pretende votar no primeiro ou no segundo turno. De acordo com o Tribunal Superior Eleitoral, nas eleições gerais, quem estiver em uma outra cidade do mesmo estado pode votar para todos os cargos em disputa. Já quem estiver em outro estado poderá votar apenas para presidente da República. O voto em trânsito é oferecido nas capitais e nos municípios com mais de 100 mil eleitores aptos. Em Pernambuco, o Tribunal Regional Eleitoral vai disponibilizar 15 locais de votação distribuídos em 8 municípios.
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1: 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Boa tarde a você ligado em 92.7. Começando agora a grande jornada esportiva para a transmissão do Campeonato Brasileiro da Série C. A bola rola, 5 da tarde, a Arena de Pernambuco, Santa Cruz e Figueirense. A cobertura completa da TMC 92.7. Com a transmissão de Vitor Araújo, o locutor emoção, comentários de Zé do Carmo e as reportagens de Vinícius Calado e Givanildo Bezerra. Estaremos aqui na Sala Nacional e Internacional TMC de Esportes, trazendo destaques e informações do Campeonato Brasileiro. Hoje tem bola rolando na Série A, na Série B, na Série C, também na Série D. Tem muita informação no futebol internacional, tem as Copas Regionais e também os campeonatos estaduais em suas divisões de acesso. Com trabalhos técnicos aqui nos estúdios da TMC Recife, de Sérgio Nascimento. Trabalhos técnicos lá na Arena de Pernambuco, de Claudecildo Araújo. A direção geral da TMC Recife é da Carolina Magalhães e o comando de esportes do vibrante Carlos Eduardo. 92.7. Vitor Araújo, emoção, daqui a pouco transmite tudo direto da Arena de Pernambuco, de Santa Cruz e Figueirense. Para o Santa, vale um passo gigantesco para garantir a classificação de forma antecipada para o quadrangular final da Série C. Já para o Figueirense, que tem 17 pontos, está brigando ainda para se afastar um pouco mais da zona do rebaixamento e sonhando com o G8, tá? Porque ele está muito lá atrás em relação à classificação, o time de Santa Catarina. 4 da tarde, 8 minutos. A partir de agora, informações para Santa Cruz e Figueirense aqui na TMC. 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
3: Valeu, um abraço pra você, um abraço pra todo mundo que tá ligado em mais uma grande jornada esportiva da TMC Pernambuco, palco Arena de Pernambuco, 15ª rodada da Série C do Campeonato Brasileiro. Frente a frente, Santa Cruz e Figueirense, Figueirense e Santa Cruz. De um lado, o tricolor do Arruda, que vai em busca da liderança, por que não, dessa primeira fase da competição nacional. Santa, que vem de 3 resultados positivos em sequência, 3 vitórias consecutivas, e vai tentar fazer o que não consegue há mais de um ano: vencer 4 jogos em sequência de 4 vitórias consecutivas. O tricolor vem embalado, como a gente falou, em busca dessa quarta vitória e um gás a mais. A direção no dia de ontem pagou uma CLT, uma imagem e uma moradia que estava em atraso. Tem débito ainda? Tem. Mas teve dinheiro que entrou na conta e os jogadores do Santos já estavam dando tudo de si. Tem esse gás a mais para a partida de daqui a pouco aqui na Arena de Pernambuco. Mais de 25 mil ingressos vendidos de maneira antecipada. A expectativa é de se aproximar ou, por que não, pensar em passar, ultrapassar os 30 mil espectadores. O Santa, que deve hoje confirmar oficialmente o maior público do futebol pernambucano na temporada de 2026. A semana que começou um pouco mais turbulenta, com a coletiva do Alex Brasil, executivo de futebol, confirmou saída de Quirino, posteriormente também a negociação do Marquinhos. É o Santa que foi cuidando dos bastidores durante os dias subsequentes e chega hoje com um torcedor muito confiante e podendo vencer, conquistar esse quarto jogo consecutivo. Por enquanto, o clube não fala em contratação, no sentido de buscar efetivamente reforços. A principal busca e objetivo do momento é quitar o que tem de débito com o atual elenco. Santa Cruz, definido e escalado, o tricolor vai com 4 zagueiros de ofício no time titular, mantendo uma linha de 5, Eurico na direita, Alex Juan na esquerda e o trio de zaga por dentro com o William Alves, Edson Miranda e Matheus Vinícius, um volante somente e um quarteto ofensivo. O Santa de Cristian de Souza está definido e escalado. Vamos para a ficha técnica, Coral.
0: Santa Cruz.
3: O tricolor do Cristian de Souza vai a campo com 25, Gabriel Souza no gol. A defesa tem 5 atletas, como a gente falou. Primeiro, camisa 3, Eurico. 4 para o capitão William Alves. 27, Edson Miranda. 13, Matheus Vinícius. Meia dúzia fechando a linha defensiva pelo lado esquerdo, Alex Juan. Repetindo, Gabriel Souza, Eurico, William Alves, Edson Miranda, Matheus Vinícius e Alex Juan. Esse é o setor defensivo. No meio campo, tem só um volante. Camisa 5, Pedro Favela. Mais à frente, um quarteto ofensivo. 18, Vitinho. 17, Ronald. 23, Thiago Marques. 37, Everaldo, Thiago Marques ganhando a vaga que no jogo passado era do Quirino, que agora defende a equipe do Caxias, do Marcelo Cabo. Repetindo, Gabriel Souza, Eurico, William Alves, Edson Miranda, Matheus Vinícius, Alex Juan, Pedro Favela, Vitinho, Ronald, Thiago Marques e Everaldo. Esse o titular ou time titular do Santa Cruz. Já no banco, o Cristian de Souza tem à disposição 12 para o goleiro Rock Kennedy, 2 para o lateral direito Thiago Enes. Os volantes, camisa 7, Fabinho, 15, Andrei, 26 para Silva. Os zagueiros, 14, Denis e 30, Jefferson Bahia. E as opções para o setor ofensivo, 19, Renato, 20, Patrick Alain, 21, Newton, 28, Heron. Esse, o banco do Santa, a ficha técnica Coral completa. 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
6: Um abraço, Mário. Um abraço, amigos sintonizados aqui na grande audiência da Transamérica TMC. Arena de Pernambuco, cada vez mais ficando lotadinha, lotadinha. Em busca de se aproximar do G8, e somente a vitória interessa, o Figueirense tenta fugir do risco de rebaixamento. Time não contará com o volante Jean Mangabeira, que pediu liberação e deixou o clube. Diretoria pagou 2 meses de salários, ficando apenas direito de imagens para os remanescentes. Histórico de confronto entre as duas equipes. Em 7 jogos disputados, o Figueira leva vantagem diante do Santa. Com 3 vitórias, 1 empate e 1 derrota. Estamos no aguardo ainda da escalação oficial do Figueirense para esta partida. Apita o jogo. Arbitragem paranaense. Kleber Ariel Gonçalves apita o jogo. Tendo como assistentes Weber Felipe Silva, assistente número 1. Heitor Alex Eurique, assistente número 2. E o quarto árbitro será da Federação Pernambucana de Futebol, César Pereira Leite. Daqui a pouco a escalação oficial do Figueira, Mário. Grande abraço.
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1: A 15ª rodada da Série C do Campeonato Brasileiro marca para além de Santa Cruz e Figueirense, no mesmo horário, na Fonte Luminosa, em Araraquara, Ferroviária e Maranhão. Jogam 18h30 no Batistão, em Aracaju, Confiança e Itabaiana. 19h hoje no Raulino de Oliveira, Volta Redonda e Anápolis. Os jogos que serão realizados amanhã na 15ª rodada da Série C do Campeonato Brasileiro. 16 horas, no Augusto Bauer, Brusque e Ituano jogam no Colosso da Lagoa em Erechim. Amanhã, Ipiranga de Erechim e Barra. Amanhã, 18h30, no Estádio Centenário em Caxias do Sul, Caxias e Botafogo da Paraíba. 8h30 da noite, amanhã, no Carlos Zambit, em Manaus, Amazonas e Paysandu. Na segunda-feira, dia 27 de julho, 8 da noite, no Brinco de Ouro da Princesa. Em Campinas, jogam Guarani e Inter de Limeira. E também 8 da noite, na segunda-feira, no PV em Fortaleza, Floresta e Maringá. A classificação da Série C, a Inter de Limeira lidera com 25 pontos. O Brusque é o segundo com 24 pontos, 7 vitórias e saldo de 5, com 20 gols marcados. O Santa Cruz é o terceiro, 24 pontos, 7 vitórias, também saldo de 5 e 15 gols marcados. Paysandu, quarto, 23, 7 vitórias. Guarani, o quinto, 23, 6 vitórias. Botafogo da Paraíba, o sexto, 22, 7 vitórias. Maringá, o sétimo, 22, 6 vitórias e saldo de 3, com 27 gols marcados. A Ferroviária de Araraquara vem na oitava posição, com 22 pontos, 6 vitórias, também saldo de 3 e 15 gols marcados. O Caxias é o nono, 21, Floresta o décimo, 20, Ituano o décimo primeiro, 19, Ipiranga décimo segundo, 18, 5 vitórias e saldo negativo de 2, Volta Redonda décimo terceiro, 18, 5 vitórias e saldo negativo de 5, Amazonas décimo quarto, 17, 5 vitórias, Maranhão décimo quinto, 17, 4 vitórias, saldo negativo de 3, o Figueirense é o 16º com 17, 4 vitórias, saldo negativo de 6. Itabaiana, 17º, 16. O Barra é o 18º com 15. O Confiança é o primeiro na zona do rebaixamento, na 19ª posição, com 11 pontos. E o Anápolis é o lanterna, na 20ª posição, com 9 pontos até agora conquistados. O representante do estado de Goiás na Série C do Campeonato Brasileiro. Aqui na Sala Nacional e Internacional, J. Raposo, além dos jogos da Série C do Campeonato Brasileiro, também estaremos acompanhando jogos do Campeonato Brasileiro da Série A. 18h30, Santos e Chapecoense, Atlético Paranaense Internacional, 8h30 da noite, Vasco da Gama e Mirassol. Tem a Série D, Iguatu e Nacional do Amazonas, Portuguesa de Desportos e Uberlândia. Jogos em andamento, jogos que começaram às 4 horas da tarde. Tem a Copa Paulista, tem o Paulista Sub-23, segunda divisão, tem a Série A2 do Carioca, tem o Módulo 2 do Campeonato Mineiro, tem a terceira divisão do Paranaense, tem a Série C do Cearense, tem a divisão de acesso do Campeonato Goiano, tem a Série B do Catarinense, tem a Série B do Maranhense, tem a Série B do Sul-Mato-Grossense, a Série B do Capixaba, tem a Liga Profissional da Argentina, tem os amistosos Interclubes, tem o Brasileirão Feminino A1, tem o Brasileirão Feminino A2 e as principais notícias no Brasil e no mundo dos esportes. 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
1: 16h, 18 minutos na TMC, 16h18, antes da gente partir para o intervalo, e daqui a pouco tem um destaque de Zé do Carmo, comentarista TMC, deixa eu voltar para a Arena de Pernambuco, para saber do Vinícius Calado, a movimentação da torcida neste momento, e aí Vinícius, quebrando mais um recorde, o time do Santa, em relação ao torcedor que vai ao estádio hoje, apoiar o time na partida diante do Figueirense. Mais uma vez um abraço e boa tarde para você, viu Vinícius?
7: Valeu Mário, um abraço novamente, boa tarde ao nosso ouvinte ligado mais uma vez aqui na TMC.
8: Saiu.
7: Público que tá chegando com muita força lá fora, tá o trânsito, né, como a gente acompanhou em grandes jogos aqui na arena, de grandes públicos, desde cedo uma movimentação intensa na BR, e aqui dentro, Mário, o setor oeste, que é o que fica, né, o inferior aqui próximo às cabines de imprensa, já tem uma boa ocupação. O setor sul, que foi o primeiro a esgotar, também já bem ocupado, onde fica a principal organizada do clube. O setor sul superior, leste superior, já também o torcedor marcando presença. Primeira vez na temporada que os setores da parte superior da arena estão abertos ao público, então isso já indica uma grande presença da torcida do Santa. A expectativa é se teremos os 30 mil torcedores. 25 mil já se tem garantido, mas um grande público hoje, equipes no aquecimento, Mário.
1: Muito bem, Vinícius Calado. Então já temos a escalação do Figueirense. Alô, alô, Givanildo Bezerra.
6: Alô, alô, Mário. Time do técnico Raul Cabral está pronto e definido para esta partida. Anote comigo a escalação do Figueira.
2: Figueirense.
6: Fabrício, número 12. Vitor Ricardo, 22. Lucas Dias, 37. Leonan, número 3. E Jonathan, 25. Breno, número 14. Reinan, número 7. Dudu, número 8. E Maílson, 17. No ataque, Igor Bolt, 70. E Emerson Galego, 99. De cima a baixo, Figueirense. Fabrício, 12. Vitor Ricardo, 22. Lucas Dias, 37. Leonan, número 3. Jonathan, 25. 14, Breno. 7, Reinan. 8, Dudu. 17, Maílson. 70, Igor Bolt. 99, Emerson Galego. As opções do técnico Raul Cabral para o decorrer da partida: Antônio, 23. Léo Maia, 2. Felipe Santiago, 27. Renan Areias, número 5. Léo Reis, 26. João Marcos, 19. Zé Carlos, 82. Silvinho, 88. E Yuri, 91. É o Figueirense pronto, escalado e definido para o compromisso de daqui a pouco, Mário.
1: Muito bem, Givanildo Bezerra, as escalações do Santa e também do Figueirense, a ficha técnica completa na pré-jornada esportiva para Santa Cruz e Figueirense, bola rolando daqui a pouco, 5 da tarde, a Arena de Pernambuco, tem a transmissão de Vitor Araújo, o locutor emoção. Agora são 4 da tarde e 23 minutos, uma parada rápida e daqui a pouco a gente volta.
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11: 4:28 na TMC. 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Vamos ao destaque da opinião TMC para Santa Cruz e Figueirense. Chegando o comentarista técnico.
10: Zé do Carmo.
11: E a sua expectativa para esse encontro que não acontecia há muito tempo, hein? Santa Cruz e Figueirense. Um abraço, boa tarde, Zé do Carmo.
12: Boa tarde, Mário. Boa tarde, ouvintes TMC. Olha, na verdade, eu quase que não lembro de ter enfrentado o Figueirense quando no Santa Cruz eu estava. Sempre foi uma equipe muito difícil de você enfrentar, porque a grandeza do Figueirense, podemos colocar que a grandeza do Santa Cruz são quase que idênticas em relação a torcedor, não é? A torcida do Figueirense é tão grande quanto a torcida do Santa Cruz, não é? Para dentro do estado de Santa Catarina, a torcida é grande, não tenha dúvida nenhuma. É claro que em proporção Santa Cruz é muito maior, mas o Figueirense sempre foi uma equipe difícil de você combatê-la e principalmente você vencê-la. Então, dentro do que o Santa Cruz está propondo aqui com o Eurico, com o William Alves, o Pedro Favela, são jogadores de muita marcação por conta de estatura e principalmente a bola aérea do Figueirense é uma bola muito perigosa. Então, o Santa Cruz tomando suas precauções. Em relação ao que o Santa Cruz vai proporcionar diante de uma torcida que está começando a pagar o salário dos jogadores, isso não tenha dúvida nenhuma, né? A proporção que o torcedor de Santa Cruz vai a campo é a proporção que o presidente do Santa Cruz, né, se sente orgulhoso em ter, né, a parceria do torcedor com o Santa Cruz. Então, dentro disso aí, é mostrar futebol e é claro que você tentar vencer a equipe do Figueirense. Jogo fácil não vai ter, pode ter certeza. Mas o bom momento que o Santa Cruz passa, o torcedor ele sente e é por isso que temos o público que nós temos, que daqui a pouco vai ser oficializado, Mário.
11: Muito bem, Zé do Carmo, comentarista técnico. O Náutico passou 3 anos na Série C, o Figueirense já estava por lá. É, o Santa jogou a C, caiu para D, ficou sem jogar, voltou para C e o Figueirense continua lá. E é um time que passa uma crise terrível. Caiu para a segunda divisão do Campeonato Catarinense, onde eles, os clubes de Santa Catarina, aprovaram um regulamento maluco, onde no quadrangular, 3 times caíam de divisão e apenas o campeão escapava. E assim, eles aprovaram o regulamento. E caíram Carlos Renault, Figueirense e Joinville. Figueirense e Joinville, 2 clubes tradicionais do futebol de Santa Catarina, vão jogar no ano que vem a segunda divisão. Já estiveram na Série A, Zé. Joinville e Figueirense, coisa do futebol.
12: É, Joinville, eu lembro que quando estava trabalhando no ABC com Roberto Fernandes, nós enfrentamos a equipe do Joinville e eram as das cotadas para subir de divisão.
11: E chegou a subida.
12: Pois é. Então, é inacreditável muitas vezes você ver clubes de massa, como Joinville, como Figueirense, como o próprio Santa Cruz, você está na série que estão. Por quê? Porque a torcida desses clubes são torcidas fiéis, são torcidas que ajudam, mas os bastidores do futebol mostram que tem um monte de ladrões, não é? E esses ladrões não aparecem na hora que tem que mostrar a cara, não. É uma covardia, velho.
11: Futebol, meu amigo, é complicado, é muito complicado. Lembrando que no intervalo TMC tem a opinião de Zé do Carmo, comentarista técnico, e também de Givanildo Bezerra. Eles estarão opinando no intervalo TMC. Durante a partida, o Zé do Carmo estará aqui com Vitor Araújo, ao lado da reportagem de Vinícius Calado e Givanildo Bezerra, para Santa Cruz e Figueirense. E eu por aqui, na Sala Nacional e Internacional TMC de Esportes. Vitor Araújo, locutor emoção, para chegar à Arena de Pernambuco hoje, foi tranquilo? Teve alguma retenção ou não, hein, Vitor? Um abraço, boa tarde para você, Vitor. Daqui a pouco chega o Vitor Araújo. Eu quero saber dele, a movimentação dele, que veio do lado de lá, né? Veio de Gravatá até a Arena de Pernambuco. Para você, Givanildo Bezerra, que foi juntamente com o Claudecido e com o Vinícius, do lado de cá para a Arena, para chegar foi tranquilo, Giva?
13: Tranquilo, Mário, foi tranquilo, tranquilão. O Claudecildo, como um bom piloto que é, fez ali algumas manobras, entrou em algumas ruas para chegar mais adelante, digamos assim, como o Carmo fala, né? Mais adelante, mas foi tranquilo a chegada, bastante tranquilo e sem problemas algum.
11: Muito bem,
14: diga,
11: muito
14: amigo
11: bem.
14: Mário.
11: Vitor, foi tranquilo para você chegar de Gravatá até a Arena hoje ou pegou alguma retenção? Um abraço, boa tarde, meu amigo.
14: Um abraço, Mário. Boa tarde para você, pro ouvinte da TMC. Ô, Mário, eu saí muito cedo, né? Eu saí do Agreste por volta de 1h30 da tarde. Então, eu cheguei aqui 2h20, mais ou menos. E a movimentação estava tranquila àquela altura. Eu cheguei mais cedo porque já imaginava que a gente teria aqui trânsito, não na 232, mas no acesso aqui para a Arena. E essa deve ser a realidade de agora. Tem uma boa movimentação de entrada de torcedores, mas acho que tem muita gente que ainda está no trânsito para chegar aqui. E por esperar por isso, eu cheguei bem mais cedo e pude verificar que já tinha uma boa quantidade de torcedores que decidiram chegar mais cedo também, que estacionaram aqui na Arena, que estavam ali no churrasquinho, tomando ali alguma bebida, esperando o horário da partida, exatamente para evitar esse congestionamento. Então, quando eu cheguei aqui, estava bem tranquilo, mas agora certamente a realidade é outra, viu, Mário?
11: Agora, Vitor, na escalação, alguma surpresa para você ou o Christian de Souza está mandando a campo o que tem de melhor?
14: Olha, o que eu enxergo, Mário? É uma maneira diferente, eu estava conversando, inclusive, com o Vinícius.
15: Ô, Vitor,
14: sobre a escalação. Oi?
15: Um detalhe até, a gente aqui embaixo apurando, fiquem atentos, Zé do Carmo, que conhece demais a função, sou teu fã, Zé. Eurico deve ir ao lado de Favela, viu, no meio, de volante.
14: Olha, então isso aí já traz um elemento novo, porque a priori, quando você olha assim, em primeira vista, você imagina uma linha de 5 jogadores, né, 5 defensores e 4 zagueiros. Então você tem o Eurico Lima, que na teoria vai na lateral direita, aí você tem o William, você tem Edson Miranda e tem Matheus Vinícius. são três zagueiros. E para fechar essa linha de cinco, que seria linha de cinco, teria o Alex Juan. O Santa tem uma defesa muito consistente. E isso tem contribuído decisivamente para que o Santa esteja na posição em que está. Porque apesar de fazer poucos gols, leva poucos gols. E se você toma poucos gols, você está num caminho positivo para pontuar e garantir uma posição positiva na classificação. Só que não é uma coisa comum você ver uma escalação de quatro zagueiros. Se um deles vai jogar de volante, já é uma postura diferente que a gente vai conferir daqui a pouco, como falou o Vinícius na apuração que ele teve ali nos bastidores. Mas do meio para frente, passando pelo Favela, também só tem atacantes. Vitinho, Ronald, Everaldo e Thiago Marques. Então é um time que não tem aquele articulador, mas em compensação tem quatro jogadores que são muito ofensivos, agudos. Eu espero que, a exemplo do que aconteceu nos jogos mais recentes, que isso funcione contra o Figueirense. E eu espero que o Thiago Marques possa ser colocado em jogo, a exemplo do que aconteceu com o Quirino na última partida. Centroavante precisa de jogadores que trabalhem por ele, para que ele possa ter a condição de finalizar. É aquele lance de um, dois, três toques na bola no máximo para finalização. Se o Thiago tiver essas oportunidades e ele for infeliz, a gente pode criticar. Mas o Santa passou por um longo período em que o centroavante entrava, fazia uma função tática, mas não tinha tanta oportunidade de finalizar. Que ele tenha essas oportunidades, que a gente possa saber se ele está em dia com a pontaria. Espero que sim, e que o Santa saia daqui vencedor, Mário.
11: Se vencer, Vitor, vai para 27 pontos. Santa Cruz dará um passo gigantesco para garantir com muita antecedência essa classificação à próxima etapa do campeonato. Porque ainda hoje é a 15ª, estarão ainda restando 4 jogos para acabar o campeonato. Botafogo fora, Maranhão e Caxias em casa, seguidamente, e último jogo com o Anápolis, que está brigando contra o rebaixamento, Vitor.
14: E pode chegar na liderança, né, Mário?
11: Isso, isso mesmo.
14: Isso é muito importante para que você possa antecipar a classificação quanto antes. É muito positivo. É importante, claro, que você reforce o sentimento de confiança, que é isso que os jogadores têm conquistado jogo após jogo. E isso tem sido alimentado também de maneira positiva com a presença da torcida aqui, com o pagamento dos salários. A gente teve aí um salário inteiro pago, carteira, direito de imagem. Então tudo isso é notícia positiva, contribui. Quando você está numa campanha de acesso, quanto mais notícia positiva você tem, melhor. Então os caras estão confiantes, o esquema tem dado resultado, o Santa tem vencido, a torcida responde, está presente, os salários estão atrasados. Mas já tem um movimento de pagamento, já tem um salário em conta para que os jogadores possam acertar, né, com as despesas que eles têm. Então tudo isso é muito satisfatório, é muito positivo. Então eu sinceramente sinto aqui, Mário, uma atmosfera, um ambiente muito positivo. E o Figueirense é uma equipe que está na 16ª colocação. Então um time que tem a sua esperança de classificação, mas vive um momento muito diferente do que o Santa. E talvez até esteja numa crise maior do que o Santa, como você explicava agora há pouco, até com rebaixamento em campeonato estadual. Então é você aproveitar o teu bom momento e deixar o adversário para trás, sabe? Mostrar para ele quem é o dono da casa, deixar claro com o apoio da torcida que o ambiente aqui é favorável para o Santa e desfavorável para o Figueirense, lutar o máximo possível e conquistar os 3 pontos.
11: Isso é o mais importante, Zé do Carmo, conquistar os 3 pontos com bastante tranquilidade, com tranquilidade para também fazer essa reta decisiva da competição e garantir uma boa posição nos grupos, né, Zé? Porque se você for o primeiro colocado ou segundo, evidentemente você vai decidir o acesso em casa. Caso contrário, vai ter que sair para jogar a última partida fora. Porque serão 2 grupos, Zé. De um lado, primeiro, quarto, quinto e oitavo, hoje, no momento, seria o seguinte, teríamos os seguintes grupos. Primeiro lugar, Inter de Limeira, Paysandu, Guarani e Ferroviária. Um grupo. no outro grupo, Brusque, Santa Cruz, Botafogo da Paraíba e Maringá. Se fosse hoje, Zé, seria um bom grupo pro Santa?
12: Olha, Marco, quando tu fala em tranquilidade, eu não vejo essa tranquilidade, não.
11: Não tem não, né, Zé?
12: Não existe essa tranquilidade, quem vai subir, né, quem vai se manter. Não, você fica numa adrenalina que você não imagina. A semana, quando começa, você já começa pilhado. Quando você vai começar o seu trabalho pensando no grupo que você vai principalmente jogar contra, você já fica dentro de uma ansiedade muito grande. Então, o jogador de futebol, ele trabalha numa adrenalina muito alta, e é por isso que muitas vezes, no início de jogo, alguns atletas são expulsos, porque não conseguem controlar, não é, toda essa disposição que tem para colocar em prática. Quando outros já são melhores, né, já tem uma tranquilidade maior, no sentido de que você consegue um controle, né, mesmo com dificuldade, mas consegue um controle. O importante é que você faça o seu papel de maneira, né, responsável, porque muitos pedem assim: pô, esse time era para estar mais tranquilo. Não tem jeito, torcedor. Você não vai conseguir ver um jogador tranquilo quando se trata de uma decisão. Hoje mesmo, esse jogo aí, com mais de 30 mil torcedores do Santa Cruz, o cara, ele não vai ter calma. Ele vai tentar se controlar, não é, jogando o seu futebol. Mas calma, os 15 primeiros minutos, meu Deus do céu, os 15 primeiros minutos são terríveis para você colocar em prática aquilo que você trabalhou, não é, aquilo que você tem, não é, dentro do que foi planejado, não é, as suas características, de uma forma onde você vai colocar em prática, e aí você vai começar a ver o seu adversário. E o seu adversário é um adversário que, por jogar fora de casa, joga um pouquinho mais tranquilo. Mas quem joga dentro de casa, você tem que ter, não é, a opção de que você tem bons jogadores para armar as suas jogadas, você tem defensores espetaculares, você tem um goleiro que passa tranquilidade, você tem um treinador que passa, não é, toda uma coragem que ele teve para organizar sua equipe para esse embate diante do Figueirense, Mário.
11: Como foi a semana do Santa, Vinícius Calado, até o jogo de hoje, daqui a pouquinho aí na arena? Como é que foi a preparação do time em relação aos trabalhos realizados pelo técnico Christian de Souza? E ainda teve a cereja do bolo, né, Vinícius? Que foi a questão dos pagamentos em relação à parte financeira. Daqui a pouco, Vinícius, são 4:43. Oi, Vinícius, como é que foi a semana e também essa cereja aí do bolo em relação à parte financeira, Vinícius?
15: Semana boa, né, Mário? Assim, como o Vitor também acabou de falar, uma atmosfera muito positiva em todos os sentidos, a resposta do torcedor nas arquibancadas, né, na procura pelos ingressos, toda a animação, todo o pensamento positivo que é percebido desde que a gente chegou aqui na arena. Em termos de preparação, o treinamento, tudo que se encaixou muito bem. As perdas que existiram, né, por DM, Léo Costa e Rodrigues, não eram jogadores que vinham sendo utilizados com grande minutagem, aí tendo o retorno de Zé Mário para o banco. E em termos de volume de treino, de qualidade, internamente tudo muito bem avaliado. E o que se trouxe de mais importante, né, até esse seu último questionamento, a parte financeira, né? A véspera do jogo, tendo um mês, né, que estava em atraso, que era uma CLT mais uma imagem, quitado, e uma moradia. Tem ainda duas imagens, tem duas moradias, mas um passo de cada vez. Os recursos estão sendo buscados, e hoje, com a renda aqui, que deve ser bem grande, bem alta, se deve ter alguma destinação também em relação a essa parte financeira para os atletas, que é inegável, né, Mário? Estão dando tudo de si, independente do cenário financeiro fora das quatro linhas.
11: É verdade. Essa união é muito importante demais, Givanildo Bezerra, dos jogadores, da comissão técnica, dos dirigentes, porque o Santa tem um único objetivo: subir de divisão. E saindo da Série C para a Série B, as receitas começam a aparecer, coisa que praticamente não existe na terceira divisão do Campeonato Brasileiro, Giva.
15: Ô, Mário.
11: Oi, Vinícius.
15: Rapidinho, eu só queria trazer um relato rápido antes. Emocionante e de muita sensibilidade o encontro aqui de Givanildo com o Véu, viu? Pense.
11: Menino, tá assim, é?
13: Rapaz, não vai nessa não, Mário. Nem encontro aconteceu.
11: Eu tô ligado.
13: Passou correndo aqui.
11: Mas deu, acenou pra você, pelo menos?
13: Não, não acenou.
15: Piscou o olho.
13: E, doutor.
11: Mas Mário, a união faz a força, né, gente?
16: A união faz a força, é importante isso, né? Essa questão aí de você ter um time unido num momento importante como esse, numa reta decisiva, Zé do Carmo, que é essa fase, é a primeira da Série C do Campeonato Brasileiro. Não é fácil, né, Zé? Você, como o Santa Cruz passou tanto tempo numa Série D, em 24 nem calendário teve, e a campanha do Santa é algo, para mim, pelo menos, surpreendente. 24 pontos, excelente, Zé.
12: Excelente, não tenha dúvida de que a campanha é espetacular. A questão é você, né, se manter, né, na competição com esse espírito de guerreiro e você colocar em prática tudo aquilo que você tem de melhor, que é o seu bom futebol. Então, é dessa maneira que o atleta ele vai, né, se melhorando a cada jogo que ele disputa. Então, hoje, o time do Santa Cruz já tem uma identificação, principalmente com o seu treinador. O seu treinador, ele passa situações onde o time do Santa Cruz, ele possa desenvolver, e isso é fantástico, pois não?
13: Não, apenas aqui uma ressalva. No passado recente, a gente trabalhava repórter, eu digo a gente repórteres aqui em campo. Então, sabendo aqui das medidas que se tem, eu cheguei aqui para o nosso amigo Burégio. Amigo, você permite eu falar com o presidente do Santa Cruz ali? Você sabe qual foi a resposta dele?
12: Não.
13: Não, porque senão todo mundo vai querer entrevistar também. Aí eu digo, e qual é o papel da gente aqui? Não é entrevistar. O repórter está aqui é para entrevistar. Então, cada vez mais estamos limitados de exercer o nosso trabalho em campo.
12: Tá bem, meu querido. Você, é claro que fica chateado com essas situações, mas é como costumo falar, né? Faz parte do métier. Então, o que vai acontecer logo mais é uma integração, podemos assim falar, torcida e time, né? O time, normalmente, ele vai na temperatura do seu torcedor? Vai, não tenha dúvida nenhuma. Se o seu torcedor, ele vai com espírito de positivismo, podemos assim falar, pode ter certeza que os minutos iniciais são minutos importantes e principalmente de uma pegada muito forte, Mário.
16: Se você tivesse que analisar, Vitor Araújo, no momento esses grupos aqui, Inter de Limeira, Paysandu, Guarani e Ferroviária, Brusque, Santa Cruz, Botafogo da Paraíba e Maringá, tem grupo fácil? Daqui a pouco, Vitor, para poder falar sobre essa questão dos grupos.
14: Oi, Mário.
16: Se você tivesse que avaliar o grupo aqui, tem grupo fácil no momento, Vitor? Inter de Limeira, Paysandu, Guarani e Ferroviária, Brusque, Santa Cruz, Botafogo da Paraíba e Maringá. Tem grupo fácil aqui, não?
14: Não, não tem não, mano.
16: Tem não, né?
14: Não tem porque, veja, se você pegar o primeiro que você citou, tem o Paysandu, a Inter de Limeira está na liderança.
16: Tem o Guarani e tem a Ferroviária.
14: Aí, veja, você está pegando aí. Inter, Guarani e Ferroviária são três equipes do interior de São Paulo. A gente sabe como a Federação Paulista contribui e quer ver as equipes de São Paulo na Série B do Campeonato Brasileiro. Então não vai ser fácil de jeito nenhum. Aí, além disso, ainda tem o Paysandu nesse grupo. O outro, que está o Santa, tem Brusque, difícil jogar lá. O próprio Santa, quem mais?
12: Botafogo.
14: Botafogo da Paraíba. Botafogo está bem, né, Zé?
16: Isso.
14: No processo de retomada.
16: E Maringá.
14: E o Maringá, talvez, olha, o Maringá é uma SAF e não está, digamos assim, numa campanha tão consistente, tá? Mas, na teoria, o grupo que o Santa está, teria o Santa e o Botafogo hoje como equipes favoritas para passar. No outro grupo, eu acho que está bem embolado, bem difícil.
16: Agora três de São Paulo no mesmo grupo. É bronca, né, amigo? É bronca.
14: É complicadíssimo.
16: E a Inter de Limeira oficializou, né, Vitor? Que agora é SAF com o Ronaldo e o Roberto Carlos, não é isso?
14: Olha aí, mais um complicador, né? Significa que tem investimento. Eu sinceramente acho, viu, Mário, que quando você chega num momento como esse, é difícil você escolher um grupo. Mas quando você analisa os dois, eu acho que o menos ruim é o grupo que o Santa está agora. Se fosse para o outro lado, para pegar essas três equipes do interior de São Paulo, ou se fossem duas do interior de São Paulo, mais o Paysandu, é complicado. É melhor ficar lá com Brusque, com Botafogo da Paraíba e com Maringá. Porque eu acho que nesse grupo aí que o Santa tá no momento, se acabasse agora, Santa e Botafogo seriam os favoritos para passar.
16: É, e Santa e Botafogo, Vitor, vão se enfrentar no próximo dia 8, lá no Almeidão de João Pessoa, né?
14: É um jogo que, sinceramente, eu imagino que tem muito pro Santa tirar fruto positivo, porque o Botafogo tá numa boa campanha e deve se atirar. Mas o Santa tem uma equipe consistente defensivamente. Se o Santa tiver o controle emocional, eu acredito que vão pintar os contra-ataques e contra-ataques em condições para os homens de velocidade do um contra um que o Santa tem. Então um contra-ataque com o Everaldo, com o Ronald, pode ser mortal contra um Botafogo que canse bastante. Eu sempre, quando vejo esse tipo de jogo, eu lembro, viu, Mário, você é um cinéfilo, gosta muito de filme. Eu lembro muito do filme Troia, aquele momento lá que o Heitor explica pro Paris como ele deveria lutar contra o Menelau. E ele diz: deixe-o copiar e errar até cansar. Então eu acho que essa deveria ser a estratégia do Santa contra o Botafogo da Paraíba: deixá-lo golpear e errar até cansar. A história do saber sofrer. Eu não gosto dessa expressão, mas acho que contra o Botafogo, o Santa vai ter que abusar desse potencial defensivo, dessa consistência, e aproveitar no momento certo o contra-ataque que deve aparecer para vencer o jogo.
16: Muito bem, Vitor. Vamos torcer que dê tudo certo, que o Santa faça a parte dele, ganhe o jogo do Figueirense, que possa também ganhar do Botafogo e chegando na próxima fase de forma antecipada para o quadrangular. Lembrando que na última vez que jogou a Série C, o Santa esteve no mesmo grupo que o Brusque. Só que naquela ocasião, você vai lembrar, Vitor, o grupo era Brusque, Santa Cruz, Vila Nova e Ituano. Tá lembrado, né, Vitor? E quem subiu? Vila Nova subiu. E o Ituano também subiu. Ficaram Santa Cruz e Brusque. E o Santa tinha que vencer o jogo. E goleou o Brusque, mas de nada adiantou o que o Vila Nova venceu. Agora são 4 da tarde, 53 minutos na TMC. 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A partir de agora, para comandar a transmissão, daqui a pouco tem um protocolo da CBF, tem a execução do hino nacional brasileiro para Santa Cruz e Figueirense, chegando na TMC. O locutor emoção!

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0: 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Tempo bom, sem chuva neste momento em São Lourenço da Mata. Santa em busca de mais uma vitória, em busca das cabeças da liderança da terceirona. É o terceiro colocado no momento, tem 24 pontos. Enfrenta o Figueira. Furacão de Santa Catarina é o 16º colocado com 17 pontos. Santa tem mudança. Tem ali no comando de ataque de volta o Thiago Marques. Quirino foi embora. É assunto do passado. Thiago Marques no comando. Que ele esteja inspirado e que possa receber bolas em condição de balançar a rede. Mas qualquer um do tricolor pode balançar. O importante é balançar a rede. O importante é conquistar os 3 pontos. 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Jogadores do Santa vão à torcida, aplausos da arquibancada em retribuição. Jogadores estão com o uniforme tradicional, as listras na horizontal em preto, branco e vermelho. Calção é preto, meião preto com detalhe branco ali na parte superior. Figueirense todo de branco com detalhes em preto na camisa. Vai começar daqui a pouquinho, faltando exatamente 5 minutos pelo horário programado pela CBF. Hora para os jogadores irem ali à placa da competição, todos eles, titulares, reservas. É hora da foto, hora de guardar a recordação de um momento importante. Santa começou claudicante. Começou com dificuldades no campeonato. Consegue agora, neste momento, uma campanha positiva. Cresce no momento certo da competição. Que vá assim até o acesso à nossa expectativa. Vamos até o gramado saber informações das equipes. Destaque no Santa Cruz, reportagem TMC, Vinícius Calado. Boa tarde, bom trabalho, Vinícius.
2: Valeu, Vitor, um abraço, uma excelente narração. Pra...

0: daqui da posição de transmissão da TMC. Se estivéssemos no Arruda, o Santa Cruz atacaria para a Avenida Canal. Então vai atacar. Se estivéssemos no Arruda, para a barra da Rua das Moças, o time do Figueirense, para você identificar neste momento a posição das equipes do campo de jogo. 3 minutinhos para a bola rolar. Jogadores do Santa aproveitam ali para o último momento de hidratação. É hora de reunião. William Alves chama os jogadores. A conversa antes do trilar do apito do árbitro para o começo da partida. E tem destaque do outro lado, o Figueirense, o Furacão de Santa Catarina. Givanildo Bezerra, um abraço, bom trabalho, Giva.
1: Um abraço, Vitor. Boa tarde. Olha, o Figueirense, mesmo na situação difícil que se encontra na tabela de classificação, mas pelo menos para este jogo contra o Santa, vem motivado. Até porque a diretoria pagou aí os salários atrasados, ficando devendo apenas aos remanescentes os direitos de imagem. Portanto, é uma injeção de ânimo para a equipe do Figueira vir para esse jogo contra o Santa. Um grande abraço, um bom trabalho para você, Vitor Araújo.
0: Valeu, Giva. Neste momento faz calor aqui em São Lourenço da Mata. Temos pouco vento, isso complica aqui a sensação térmica.
2: Abafado.
0: 26 graus a temperatura. Tá abafado aí embaixo também, né, Vinícius?
2: Muito.
0: Faz calor aqui em São Lourenço. A galera canta, incentiva o time. O árbitro da partida é do Paraná, Kleber Ariel Gonçalves Silva. Entrega a bola nas mãos de Emerson Galego, jogador do Figueirense. Primeiro toque na bola, vai pertencer à equipe de Santa Catarina. 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Passou pelo tricolor, né, Vinícius?
3: Isso, 2023, no ano que o Santa estava na Série D, não foi bem. Ele, depois de se destacar no Petrolina, veio para o Santa, depois voltou para a Fera Sertaneja. Girou, foi muito bem no Ipiranga de Erechim, teve a oportunidade do Juventude e segue com moral lá no sul do país.
0: Tá tudo pronto, vai começar o jogo aqui na Arena de Pernambuco. Já chegamos às 5 horas da tarde, o árbitro confere ali com o quarto árbitro, com o delegado da CBF, as condições para o começo. Tá autorizado, ele vai começar aqui na Arena, autoriza o árbitro, começa o jogo!
4: Santa Cruz. Figueirense. Vitor Araújo.
0: Com você e o time nota 10 da TLC. Ataca o time do Santa, bola pela direita. Ronald levou por dentro, passou pela marcação do primeiro, invadiu a grande área. Lua de grande área, tentou alguém, não tem ninguém. Afasta o time do Figueirense. Vai para a puxada de contra-ataque. Galego colocou de cabeça, era para o Igor Bolt. Afasta. Toma defesa com o Matheus Vinícius. Sobra para o meio de campo, vem a jogada para a favela. Entregou pelo setor direito, Edson Miranda. A bola vem agora para os pés do Everaldo. Everaldo domina, vai levar para cima da marcação. Na ponta direita, soltou para Ronald, balançou. Da gente, a linha lateral levou por dentro da marcação de dois para cima dele. Toca a bola para o meio de campo. O time do Santa troca passes. Abertura com o Eurico Lima, tá ali na posição de volante. Alex Juan pela lateral esquerda, bola para Vitinho. Vitinho devolveu pelo meio de campo, vem para o Eurico. Eurico larga na ponta direita, chega a marcação para interceptar. Cai a bola para Igor Bolt, vai tentar puxar o contra-ataque. Botou na frente, adiantou demais. A bola sai pela linha de lado lateral para o time do Santa. Está posicionado ali o Edson Miranda para fazer o manuseio. Sem pressa para movimentar. O árbitro diz que já está tudo ok, ele tem que voltar para o campo de defesa do time do Santa. Entrega a bola para o William Alves. Capitão do Tricolor, domina a bola no campo de defesa, solta pela quarta zaga para Matheus Vinícius. Domina a bola pela lateral esquerda, Alex Juan está por lá, recebeu no campo de ataque. Faz a devolução de bola para Vitinho, Vitinho leva de volta para o campo de defesa, solta para Matheus Vinícius. William Alves ergue o braço, pede a bola, recebe para o time do Santa. Dentro do grande círculo está lá o Eurico Lima, ele preferiu voltar a bola para Matheus Vinícius. Matheus apontou para a direita, toca para lá, o Edson Miranda está pedindo. William Alves recebeu, volta a bola para a direita. Vem então para Edson Miranda. Edson na ponta direita para Ronald. Ronald recebeu. Igor Bolt na marcação. Passou lotado. Ronald segue com a bola para o time tricolor. Levou por dentro. Toca na cabeça. Tira para Vitinho. Vitinho dominou. Perna esquerda. Solta a bola para o lado canhoto. Matheus Vinícius dominou para o time do Santa. Alex Juan está pedindo. Danilin recebeu. Alex Juan dominou. Olhou para a grande área. Tocou de lado. Vem bola para o Thiago Marques. Atrasa a bola. O Santa é patrão do jogo. Dono da bola. Eurico Lima domina. Vem para Matheus Vinícius. Tentou o passe esticado. Bate na marcação. Sai pela linha de lado. O árbitro deu lateral para a equipe do Figueirense. 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
0: 2 minutos 30 segundos é o primeiro tempo, 0-0. Bola pelo meio de campo para o time do Figueirense. Tentou o Rainan, desvia na marcação, volta para a defesa do Figueira, passe errado. Alex Juan domina pela esquerda, entregou para Vitinho, voltou para Alex Juan, de novo para Vitinho, bola, bola pelo meio, tentativa para Everaldo, bateu na marcação, Vitinho insistiu, afasta o Figueira mais uma vez. Sobra pelo meio de campo para Maílson. Vai para o contra-ataque, tocou para Galego, voltou pelo meio de campo, tudo. Ele vai para o contra-ataque, armação pela ponta esquerda para Igor Bolt. Bolt dominou, cortou para dentro, pé direito, cruzou, Galego passa por ele. Pega Gabriel Souza. E aí, Givó?
2: No primeiro contra-ataque do time do Figueirense, veio com perigo o Galego. Ele mergulhou, mas ainda tocou com a mão, viu? Mesmo se consegue, não valeria porque ele tocou com a mão. Catou firme o goleiro do Santa, já ligou o contra-ataque. 0-0 é o placar da TMC.
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0: Volta a bola para a defesa do time do Santa. O toque lá pelo setor de defesa com Eurico Lima. Abertura para a lateral esquerda. Entregue ali para o Alex Juan. Ele toca para a cabeça de área para Vitinho. Vitinho domina para o tricolor. Na frente tem marcação do Rainan. Entregou para Everaldo. Falta em cima dele. Falta para o Santa, Vinícius.
3: Na intermediária ofensiva, o Everaldo nesse novo posicionamento, ele tá não mais na ponta, caindo mais por dentro, como se fora o 10, e agora quando girou para cima do Galego, o centroavante, o Figueirense deu rapa, falta na intermediária, bola parada, o Santa gosta, viu, Vitor? 0-0.
0: Gosta e Everaldo que vai pra cobrança, Matheus Vinícius sobe para tentar desviar, Eurico Lima tá lá, Thiago Marques também metido entre os zagueiros, todo mundo concentrado na meia lua de grande área, Everaldo mandou pro tumulto, tentou o desvio, Fabela vala viva, subiu para desviar, Edson Miranda desvia a direita do gol.
4: Santa Cruz.
0: Tiro de meta, Vinícius.
3: Bola levantada pelo Everaldo, corte parcial da defesa do Figueirense. E aí ficou complicado pro Dudu. Baixinho foi no duelo com o grandalhão Edson Miranda. O zagueiro do Santa subiu muito, cabeceou. E a bola ficou pedindo para alguém empurrar pro fundo das redes. O Thiago Marques não chegou. Santa poderia ter aberto o placar. 0-0, Vitor.
0: E você confere tempo e placar de jogo. 5 minutos é primeiro tempo. Série C do Campeonato Brasileiro aqui na Arena em São Lourenço da Mata. 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Turquesa, não sim, o placar TMC.
4: Santa Cruz.
0: Tem zero.
4: Figueirense.
0: Também tá no zero. E pelo Brasil, boa tarde, amigo Mário.
5: Boa tarde, Vitor. Bom trabalho, boa transmissão. Em andamento na Série C, Ferroviária 0, Maranhão também 0. Na Série D, a Portuguesa vai empatando com o Belândia 0-0.
0: Edson Miranda domina a bola para o time do Santa, tentou colocar na frente para a Favela, interceptado pelo time do Figueirense, retoma a posse de bola, sai errado, Breno bate em cima da marcação, ganha lateral para a equipe de Santa Catarina. Lado esquerdo de campo vai chegar para movimentar o Jonathan. Sem pressa para esperar pela bola, Gandula vai lá entregar uma bola para ele, Jonathan vai tranquilamente para pegar. 6 minutos é o primeiro tempo, 0-0. Pega a bola, Jonathan. Olha para a movimentação, Igor Bolt está na frente dele, também tem Dudu tentando pelo setor esquerdo. Lá atrás a movimentação do Leonan, orientando o jogador do Figueirense. Jonathan vai colocar na frente para o Galego. Está na proteção, a defesa com o William Alves, o toque para trás para Dudu. Por elevação no comando de ataque, toque para trás, Rainan brigou pela bola, quicou no gramado, atrapalhou, Rainan colocou na frente, na meia lua de grande área, afastou o Matheus Vinícius. Tira a bola pro tricolor e lança pra frente na devolução. Figueirense, lateral pro Cobra Coral. Tem pressa o Alex Juan pra cobrança. Não valeu, hein? Everaldo cobrou na frente. O árbitro diz que é com o Alex Juan lá atrás. 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
0: Vem o Santa para o ataque. Tentou o Ronaldinho, tocou de primeira, bate na marcação, volta para o time do Figueirense. Dudu domina, cruza a linha do meio de campo, meia esquerda, Dudu conduz a bola, Ronaldinho na marcação, toque atrás, Igor Bolt volta mais ainda, campo de defesa para Breno. Distribuição dentro do grande círculo, ele volta para Dudu. Dudu tentou na frente para o Galego, cocou de chaleira para o Rainan, deixou passar, caiu pela direita, vem o toque do Maílson na lateral, pintou cruzamento, Rainan! pra fora!
4: Figueirense.
0: Tiro de meta pro goleiro Gabriel Souza. Chegou com perigo Figueirense.
2: E com rapidez. A jogada começou na direita com o Vitor Ricardo. Foi a linha de fundo, cruzou voltando. O Rainan chegou como uma flecha por entre a defesa do Santa. Tocou de raspão. Se pega em cheio, seria o primeiro gol do Figueirense. Pra sorte do Santa, a bola saiu a linha de fundo. Tiro de meta já cobrado. No placar da TMC, tudo igual, zero para cada lado, Vitor.
0: Meu amigo, meu ídolo, Zé do Carmo, comentarista técnico, Santa tem a bola, mas o Figueirense já chegou duas vezes perigosamente, hein, Zé?
6: Boa tarde, Zé. Boa tarde, meu querido, boa transmissão. Olha, na verdade, o Santa Cruz tem que tomar alguns cuidados que não está tomando. Primeiro que quando o atacante do time do Figueirense toca a bola na lateral, ele está infiltrando na defesa e ninguém está acompanhando ele, está esperando que o zagueiro sempre marque. Nem sempre o zagueiro vai estar livre. Então é importante. Você tem Edson Miranda, o William Alves, o Matheus e o Eurico, que faz esse quarteto ali atrás. Só que o meio-campo está com Pedro Favela, Everaldo e Vitinho. Então não só precisa marcar, como também precisa criar um pouquinho mais. Está muito fraca essa criação do time do Santa Cruz e você está dando espaço demais ao meio-campo do time do Figueirense.
0: Vem o Santa para o ataque, Favela soltou na direita, Ronald pegou, devolveu para Favela, de costas para a marcação, entrega mais atrás, vem para o Edson Miranda, para trás também o toque feito para Eurico, Eurico para Vitinho, Vitinho para Eurico, Eurico domina, vai colocar no meio de dois marcadores, conseguiu espaço, deixou de volta para Vitinho, livrou marcação, pela esquerda tem jogo, Everaldo está por lá, quem recebeu é o Alex Juan, Everaldo está pedindo na frente, Alex segura a bola, Everaldo se apresentou na frente, tem Vitinho, vem bola para ele, Vitinho, falta em cima do atacante Tricolor. 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Pegaram Vitinho por aí, Vinícius Calado.
3: O zagueiro e capitão Lucas Dias do Figueirense saiu do meio do miolo da zaga, foi dar o bote fora dela na lateral da grande área pelo lado esquerdo de ataque do Santa. Levou o drible, ficou na saudade, apelou, fez a falta. Bola parada perigosa para o Santo, canhoto Vitinho junto a ela para a cobrança. Everaldo com a perna direita, perigo para cima do Figueirense. O Santa pode abrir o placar 0-0, Vitor.
0: E vem o Tricolor para a cobrança, é bom momento, todo mundo de pé aqui na arena. Vitinho sai da bola, Everaldo vai bater, pé direito, mandou direto para o sobre o gol.
4: Santa Cruz.
0: É só tiro de meta para Fabrício. E você confere, tempo e placar de jogo. Agora 10 minutos e 30, é o primeiro tempo, Série C do Campeonato Brasileiro, aqui em São Lourenço da Mata, na Arena de Pernambuco. 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
4: Santa Cruz.
0: Tem zero.
4: Figueirense.
0: Também dá no zero. Diga, Mário.
5: Ainda hoje tem Série A, 18h30, Santos e Chapecoense, Atlético Paranaense e Internacional.
0: Anunciando para amanhã, tem Série B, tem o Náutico em campo contra o Criciúma. Vibrante Carlos Eduardo vai dar o recado com o nosso time nota 10 aqui na TMC. Luta pela bola, Figueirense pela esquerda, Dudu tentou passar da marcação, perdeu pro Edson Miranda, mas a bola saiu. O Bandeira disse que a bola saiu, Edson Miranda está revoltado aí, Giva.
2: De fato, tinha saído sim, ele chegou atrasado ali, o Edson Miranda, na revolta dele, a reposição já foi posta, desce o Figueirense.
0: Leonan domina, entregou pela esquerda para Jonathan, coloca pelo meio de campo, foi atingido ali o Breno, falta, diz arbitragem. 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Olha a falta aí, Giva.
2: A falta sempre para o Figueirense, se preparando ali o Breno, me parece ali com as mãos na cintura, esperando tão somente o árbitro autorizar. Chuchu verá na área do Santa.
0: O Breno deixou para o Dudu, Dudu vai bater, tá próximo dele ali, Igor Bolt. O Galego vai lá para dentro da grande área para confundir. Ele está impedido, o árbitro avisou e ele disse: eu estou sabendo, fica tranquilo. Cobrança rápida do time do Figueirense, vem para Dudu. Entrega mais atrás, Breno recebeu, olhou para a lateral esquerda, manda para o Igor Bolt. Dominou a bola, levou por dentro, livrou dois marcadores na frente, deu passe. Deu certo, vem para Lucas Dias, o zagueiro lançou para dentro da área para ninguém. A bola vai direto para fora, tiro de meta para o goleiro Gabriel Souza. Zé do Carmo.
6: Não, na verdade, o time do Figueirense, ele tem jogadas de bola parada, que são perigosas, porque a estatura é alta do time. É, eles têm um toque de bola bem rápido, e o time do Santa Cruz, mais uma vez eu digo, a distância que é dada ao meio campo deles, nesse momento você não tem um controle maior. Então era importante você, pelo menos, mantê-lo à sua frente, não nas costas, como está trabalhando até agora o time do Figueirense, sempre aproveitando esse espaço.
0: Olha o Santos, vem para o ataque, o tricolor pela direita, Ronaldo dominou, passou pela marcação do Jonathan, mandou para dentro da área, estica a perna, afasta a defesa, vem para o Favela, chuta de longe, vai para fora.
4: Santa Cruz.
0: Com desvio na defesa, escanteio calado.
3: Sempre ele, a válvula de escape do Santa Cruz, Ronaldo pelo lado direito, recebeu em velocidade, deu corte de letra, tocou na meia lua da grande área. Chegou Pedro Favela, chutou, a bola explodiu para cima do Maílson. Bola para a linha de fundo, o torcedor tá na expectativa, vem junto com o time. Esquinado pela direita, Vitinho na cobrança, 0-0, Vitor.
0: A galera quer comemorar o primeiro gol. 13 minutos do primeiro tempo, tá 0-0. Vitinho conversou ali longamente com o Everaldo. É Vitinho que vai para a cobrança. Posicionado para mandar a bola para dentro da grande área. Oi!
3: E Maílson ligado na bola fechada do Santa, onde ele está parado ali para dificultar para o Vitinho.
0: É, tá o mais próximo que ele pode ali da cobrança do escanteio. Vitinho, autorizado, mandou dentro da grande área, tirou o goleiro, sobrou uma falta, o zagueiro Lucas Dias.
4: Santa Cruz.
0: Com o goleiro batido ali, tiro que seria o primeiro gol, calado.
3: Rapaz, que batida venenosa do Vitinho, mesmo o Maílson ali muito próximo, ele conseguiu colocar veneno nela, fechado, passou raspando a cabeça do camisa 17 do Figueirense. E aí, na confusão, no meio da pequena área, o Fabrício, o goleiro do Figueirense, teve dificuldade para sair. Sobrou Fabrício vendido. O chute do Edson Miranda foi fraco. Lucas Dias, capitão do Figueirense, fez o corte e vibrou bastante. Seria o gol inaugural do placar. Fabrício agora dá uma segurada, catimbando, tentando tirar o ritmo do Santa. 0-0, Vitor.
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0: E turquesa anuncia tempo e placar de jogo. Agora 15 minutos, 15 do primeiro tempo. Série C do Campeonato Brasileiro aqui em São Lourenço da Mata, na Arena de Pernambuco. 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
4: Santa Cruz.
0: Em zero.
4: Figueirense.
0: Também tá no zero. Pelo Brasil, Mário Júnior.
5: Em andamento na Série D, a Portuguesa tá caindo fora. Portuguesa 0, Uberlândia 2. Iguatu e Nacional do Amazonas, 1-1.
0: E a hora certa, TMC. 5 horas, 15 minutos. Lateral para o time do Figueirense, pela direita, Vitor Ricardo toma distância, vai colocar dentro da grande área para o Galego, subiu de cabeça, afasta o William Alves, chega lá atrás também com o Alex Juan, fora do lance, falta em cima de Vitinho, o jogo está parado aqui em São Lourenço da Mata. 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
0: Vem o time do Santa pela esquerda, Alex Juan cruza a linha do meio de campo, pede opções, Everaldo estava na frente, ele preferiu devolução no campo de defesa. Vem então pro Eurico, na lateral direita para Edson Miranda. Edson olhou pro corredor, tá tudo bloqueado, ele atravessa a bola no grande círculo, cai pelo setor esquerdo, agora para Matheus Vinícius, cruza a linha do meio de campo, tentou na frente pro Alex Juan, tira a defesa do Figueirense. Rainan pega a sobra, já colocou na frente para Galego. Galego deu atrás, o passe foi errado, Santa brigou, retomou, o toque vem pro Everaldo, livrou o Rainan, foi puxado, falta em cima dele. 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
1: Everaldo tá na bronca aí, calado.
3: Ele recebeu, girou, giro bonito para cima do Rainan. Rainan deu uma segurada, ele disse, ah, puxou, é amarelo. O juiz falta, faz a cobrança, tá tudo certo, não teve cartão amarelo. Veio Santa na batida. Ali tá uma conferência, né, Vitor? Everaldo saiu agora de São Miranda, Ronald tá por lá ainda e Vitinho. Vitinho e Everaldo juntos ali na intermediária para cobrança, bola parada, combinando alguma coisa com Ronald. 0-0, Vitor.
1: E o técnico Christian de Souza ali na área técnica, com as mãos na cintura, observando o posicionamento dos jogadores dentro da grande área. Sai Vitinho, Everaldo vai pra bola, manda pro Vitinho pela esquerda, invadiu grande área, Vitinho bateu pro gol, espalma o goleiro!
4: Santa Cruz.
1: Fabrício tira pro Figueirense, calado.
3: Jogada ensaiada, o combinado e deu certo. Bola no fundo, invadiu a área, Vitinho. Aí ele peca, né, Vitor? Finalização, bateu cruzado, boa defesa do Fabrício, mas o Santa não pode, no jogo desse pegado, perder chance assim. Tricolor e Figueirense, 0-0, Vitor.
1: Recomeça o time do Santa no campo de defesa. Eurico entregou pelo setor esquerdo para Everaldo, ele vem pro corredor na meia esquerda para Vitinho, Vitinho para Everaldo, de volta para Vitinho, Vitinho marcado, desarmado, Everaldo vem lá, ganhou no chapéu do primeiro, Vitinho tentou, ganhou o Everaldo, falta... Parou o lance, o árbitro pegou falta do Vitinho em cima de Breno. 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
1: Zé do Carmo, comentarista técnico. E o Santa, como é que tá? Melhorou, Zé?
6: Melhorou, melhorou bastante a pegada. É principalmente aí, na intermediária do time do Figueirense, se você consegue acertar a marcação, você vai sofrer menos. Então eles já começam a definir as marcações e isso realmente facilita bastante. Então é dessa maneira que o time do Santa Cruz começa a ganhar um pouquinho mais de campo.
1: Bola volta lá para o goleiro Gabriel Souza, participação do William Alves de cabeça. Goleiro defende, já coloca a bola de volta para o zagueiro Matheus Vinícius. Atravessa dentro da grande área, bola aí perigosa para o William Alves. William de pé direito se livra dela. Tenta para o Ronald, sobe de cabeça, Jonathan afasta para o time do Figueirense, caiu para Igor Monte. Faltou domínio, afasta o time do Santa. Jonathan de cabeça tenta colocar a equipe outra vez no ataque. Para Dudu, William Alves na cobertura, Gabriel Souza tira. Tirou errado, Breno pega para o time do Figueirense. Armou na meia direita para Rainan, soltou na lateral direita, Vitor Ricardo cruzou pro Galeco, pega mal na bola de pé direito, manda pra fora. Um balão, viva São João, Giva!
2: É, e mais uma vez a jogada pela direita ali no, de ataque do Figueirense. O Vitor Ricardo fez o cruzamento buscando ali o Emerson Galego, que mesmo caído, mas conseguiu chutar, e aí chutou pras nuvens. Tiro de retorno para o Santa. No placar da TMC continua tudo igual, zero para cada lado.
5: Ô Vitor.
1: Oi, diga Mário.
5: Eu tô aqui torcendo pro Everaldo fazer um gol e tô preocupado ao mesmo tempo, porque se ele fizer um gol, o Givanildo, não sei se vai aguentar a emoção, né?
2: Opa!
1: Velta ali buscando a bola, afasta a defesa com Vitor Ricardo, toca para o meio de campo, quica no gramado, chega Galego, disputa, perdeu, vem a jogada pro Favela, no
2: não
1: chão,
2: entendi
1: falta
2: nada,
1: em cima dele. E você confere, tempo e placar de jogo!
6: A gente tá vendo que os dois meio-campos estão começando a parar um pouquinho mais.
1: Agora
6: jogada,
1: 20 viu? Minutos e 40, valeu Zé! 20 minutos e 40, estamos no primeiro tempo. Série C do Campeonato Brasileiro aqui na Arena em São Lourenço da Mata. 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Olha o Santa no ataque com o Favela, cruzou, segundo pau para Everaldo. Ele estica a perna, passa por ele e vai para fora. 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
4: Santa Cruz.
1: Tem zero.
4: Figueirense.
1: Também tá no zero. Pelo Brasil, amigo Mário.
5: Em andamento na Série C, Ferroviária 0, Maranhão também 0, 18:30. Jogam Confiança e Itabaiana.
1: Ô Zé, diga aí o que você estava dizendo, Zé.
6: Não, na verdade assim, as duas equipes nós chegaram à conclusão de que parar a jogada, não é, é um dos feitos mais interessantes para você não deixar a jogada se concluir. Então é importante que o Santa Cruz, não é, está começando a saber de que a parada de jogada é uma das armas fundamentais para que você não sofra um contra-ataque mais forte.
0: Falta agora em cima do Ronald, mais uma oportunidade para a bola parada para o Tricolor. 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
0: A pancada desta vez foi de Igor Bolt, né, Calado?
3: Rapaz, desse tamanho, a turma tá apelando com ele, viu, Vitor? Bem pequenininho, vou descer o sarrafo. Agora foi a vez do Igor Bolt, como você falou. Falta pelo lado direito de ataque o Santa, pertinho ali da quina da grande área, junto ao banco de reservas Tricolor. Vitinho e Everaldo juntos, a bola para cobrança. 0-0, viu, Santa, Vitor?
0: Vem o Tricolor em busca do primeiro gol, tá 0-0 aqui na arena. 23 minutos, vamos, Everaldo, Vitor. Contou os passos ali, disse que os caras não estão na posição indicada. Tá autorizada a cobrança da falta, Vitinho vai para a cobrança, perna esquerda, mandou dentro da grande área de soco, tira o goleiro Fabrício. Segunda bola do Tricolor, tentou Ronald de cabeça, pegou mal, Galego afasta para a equipe do Figueira. Vai puxar contra-ataque, Maílson desarmado pelo Everaldo, roubou a bola, deixou para Favela, Favela levou pela direita, tá difícil para passar, Breno tira. Cai para Igor Bolt, falta em cima do Igor Bolt. Olha aí, chamada do árbitro com o Everaldo, discussão de Igor Bolt com Favela, olha a bronca aí, Calado.
3: Juras de amor ali, né, Vitor? O bate, braço pra lá, braço pra cá, o Igor Bolt não gostou do Favela puxar a camisa, e aí um foi jurando o outro, até que chegou o Everaldo, chegaram outros, mas o clima tá quente. Zé do Carmo gostava de jogar assim, viu? 0-0.
0: Tá pegado, hein, Zé?
6: Tá bonito, rapaz. E aí, eu duvido o cara dormir nesse jogo aí. Duvido, porque senão ele lá, já ele leva uma tapa, não sabe nem de quem foi.
0: Se ligue!
6: Agora é mesmo. América, agora é bom dar umas porradinhas de vez em quando.
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2: Deixa eu mandar
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2: um abraço aqui.
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0: Mande um abraço aí, Givan.
2: Pra Índio do Táxi, rapaz. O Cássio, conhecido como Índio do Táxi lá em Olinda, torcedor do Santa, ouvindo a TMC. E também Véi, que é o pai do Everaldo, que está aqui no estádio.
5: No mínimo ele já levou a carona, ele vai ganhar um cascalho.
0: Eita! 24 minutos e 30, tá 0-0. Lateral pro time do Santa pela direita. Tá ali posicionado o Edson Miranda para movimentar. Olha o Christian de Souza reclamando, pedindo para os jogadores virem aqui mais próximo de onde a bola tá. Tá todo mundo mais para lá. Ele, ei, rapaz, a bola tá aqui, vem para cá. Os caras agora vão atender o pedido do treinador. Bola de volta para a defesa, para Matheus Vinícius, solta para a lateral esquerda, para Alex Juan, domina para o time do Santa, olha lá para o campo de ataque, deixou no campo de ataque para Vitinho, Vitinho volta na defesa para Alex Juan, domina para o time do Santa, Vitinho passou pedindo, ele prefere a devolução para Matheus Vinícius, Matheus leva a bola no campo de defesa, o time do Figueirense deixa os zagueiros com a bola, Matheus Vinícius lançou na ponta direita para Ronald, quicou no gramado, mas muito forte, sai direto para a linha de lado. 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
0: Você confere tempo e placar de jogo. 25 minutos e 40, é o primeiro tempo Série C do Campeonato Brasileiro. Aqui, Arena de Pernambuco, São Lourenço da Mata. 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
4: Santa Cruz.
0: Em zero.
4: Figueirense.
0: Também tá no zero. Ataca o time do Santa, bola solta de Matheus Vinícius na esquerda para o Alex Juan, levou para cima do Maílson, tocou na entrada de grande área, Vitinho ficou de frente, passou do primeiro, perna esquerda, cruzou de cabeça, afasta a zaga. Aqui tá 0-0 pelo Brasil, Mário.
5: Primeiro tempo na Série C, na Fonte Luminosa, Ferroviária 0, Maranhão também 0, 19 horas, jogam Volta Redonda e Anápolis.
0: Anunciando pra você, tem Série B do Campeonato Brasileiro na segunda-feira, Ilha do Retiro, o Sport pega o Cuiabá. Tarcísio Michel, pesadão da galera, vai dar o recado aqui nos 92.7 da TMC. Volta a bola para o time do Figueirense no meio de campo. Trabalha Maílson, ele atrasa para o goleiro Fabrício dentro da grande área. Vai lá o Thiago Marques tentando pegar a bola. Fabrício faz o drible, solta no setor esquerdo de campo, vem para Leonan. Abertura para a lateral esquerda para Jonathan, tenta subir pelo campo de ataque, tem corredor, vem Thiago Marques na marcação. Soltura pelo meio para Rainan, cai nos pés de Dudu, empurrou para o Emerson Galego, vai correr com ele, Matheus Vinícius, Galego caiu, não houve nada. Corpo a corpo, Matheus Vinícius com Galego, bola para fora, tiro de meta. Aqui 0-0, Transamérica é agora TMZ. 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
0: Ô Zé, o Thiago Marques não teve uma bola ainda para finalizar, Zé.
6: Ainda não. É importante trabalhar um pouquinho mais para que essa bola chegue para ele com um pouquinho mais de tranquilidade para ele conseguir finalizar.
0: Galego tá caído, reclama de dores no tornozelo, Giva.
2: E foi autorizado aí o departamento médico, a entrada do departamento médico, pois o Emerson Galego está sentindo bastante ali a mão no tornozelo e vai ser atendido agora.
0: Tempo ali para conversa dos jogadores do Santa com o Christian de Souza. Ele chama ali Ronald e Favela. Favela tá escutando ali, papo ali no ouvido. Explicação para o volante tricolor que será encalado.
3: Antes só de falar o que pode ser, muito provavelmente o encaixe, principalmente no momento de subir, quando o Figueirense tem uma falta ou uma reposição lateral, o Christian cobrando muito e o Pedro Favela naquele setor é importante, até mesmo para trazer os companheiros juntos e pressionar. Fico imaginando o Mário com inveja dessa conversa ao pé do ouvido, viu, Vitor?
0: É, já imaginou, Mário? Tô Christian fora. Conversando com você ao pé do ouvido?
3: Tô fora, o sotaque gaúcho no teu ouvido, Vitor?
8: Não, tô fora.
0: Vem o time do Santa pela direita. Edson Miranda passa pela marcação, fica na marcação agora do Igor Bolt. A bola quicou, caiu pro William, tirou pro time do Santa. Vem Edson Miranda, afastou, caiu no grande círculo pra Vitinho. Ele põe no chão, deixou pro Everaldo, mas tem uso de braço. Parado o lance, falta para o Figueirense bater. 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
0: Fala, Giva.
2: Você sabe como é que Mário é chamado carinhosamente?
0: Como?
2: Tolinho.
8: Doutor. Tô fora.
0: 29 minutos. Ô Zé, o Santa não tá abusando demais dessa bola parada? Tem que ter um repertório maior, hein, Zé?
6: É, mas na verdade é a batida na bola. Se a batida na bola for numa situação onde quem está dentro da área consiga pelo menos numa dividida tocar nessa bola, seria ótimo. Mas não é, pelo menos você tem dois bons batedores de volta, que um não é, é o Everaldo e o outro é o Vitinho, que bate bem também.
0: Bola com a defesa do time do Santa, o William Alves dominou na cabeça do grande círculo, solta lá de esquerda para Matheus Vinícius, marcação aperta para cima dele, tá lá atrás o goleiro Gabriel Souza, bola de segurança. Você confere, tempo e placar de jogo. Meia hora, 30 minutos, é primeiro tempo, Série C do Brasileiro aqui na Arena em São Lourenço da Mata. 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
4: Santa Cruz.
0: Tricolor tem zero.
4: Figueirense.
0: Huracão Catarinense também tem no zero. Diga aí, Tolinho.
5: Eu tô fora, na Série A, 18h30, jogam Santos e Chapecoense, 8h30 da noite, Vasco da Gama e Mirassol.
0: Olha o Figueirense, pressão na área, falta de ataque em cima de Eurico Lima, jogo tá parado. Hora certa, TMC. 5h30.
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0: Ataca o time do Santa, Everaldo botou na frente, desarmado, Figueira toma, saída errada, Igor Bolt tenta recuperar, colocou para Dudu no meio de campo, Dudu comete falta em cima de Vitinho, olha aí o que ele ganhou, calado.
3: Uma bola que ficou no domínio, esticada na dividida entre Dudu e Vitinho, o camisa 8 do Figueirense conseguiu tocar na bola e dar sequência, só que atingiu também o Vitinho na visão do árbitro. Carga faltosa do Dudu, camisa 8, que recebeu o primeiro amarelo da partida. 0-0, Vitor.
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0: 31 minutos, quase 32. Primeiro tempo 0-0 aqui na Arena em São Lourenço da Mata. Falta para o time do Santa, mais uma. Everaldo faz ali um sinal para os jogadores. Tem que ter movimentação aí dentro da área. Pessoal, entendeu o recado? 32 minutos, o Santa vem na bola parada para tentar abrir o placar aqui em São Lourenço. Vitinho com a pancada, teve dificuldade até com a chuteira. Parece que tirou a chuteira dele do pé. Já amarrou a chuteira o Vitinho. A falta pode ficar para ele e para o Everaldo. Vitinho saiu, Everaldo que vai levantar. Pé direito, mandou dentro da grande área. Subiu o Matheus Vinícius. Bola para fora, desviada pela defesa.
4: Santa Cruz.
0: Escanteio para o tricolor. Vinícius.
3: Leonan é o nome de quem salvou o Figueirense nesse lance. Matheus Vinícius, na dúvida, a bola muito em cima, não conseguiu dar sequência à jogada. Quando ela ia ficar viva na pequena área para o Matheus Vinícius finalizar. Leonan, camisa 3, voou, lutou para a linha de fundo, esquinado pela direita, vem Vitinho com a canhota para bater, juntinho dele, na batida curta está o Everaldo, vem o Santa, 0-0, Vitor.
0: Everaldo bate bem na conversa. Bola, Everaldo, hein? Epa, ó, oh, amigo Mário.
8: Pega o Babadu, pega o Babadu aí, que o negócio tá feio.
0: Vitinho saiu, ficou pro Everaldo, capricha Everaldo, ele com o pé direito bate na marcação, o cara andou, hein?
3: Zico.
0: O Maílson andou. Ô, Giva. Oi. Não fala não. Não fala não que o rapaz vai fazer. Tem
10: ele
0: calma.
10: Ele bate muito bem na bola, rapaz.
0: Tem calma.
3: Tá vendo?
11: Que é isso, meu filho? Calma.
0: 12 minutos para acabar aqui o primeiro tempo. 33 minutos, agora vem pra cobrança, Everaldo, pé direito, lançou no primeiro pau, Galego de cabeça, tira, sai pra linha de lado, lateral pro time do Santa. Everaldo tem pressa pra cobrança, Vitinho tá pedindo, Everaldo vai esperar, e só agora entendeu ali o Edson Miranda pra vir pro lateral. O Everaldo movimentou, entregou para Vitinho, pé direito, meteu o cruzamento, bola passa na frente do Thiago Marques, pega o goleiro. Faltou um dedinho aí, calado.
3: Batida cheia de veneno, meia altura, ela subiu, caiu rápido e caiu de maneira rápida na frente do goleiro Fabrício, que estava atento. O Thiago Marques se esticou, mas não chegou não, lá vai o Figueirense, 0-0.
0: Com
3: o
0: Maílson, ele caiu na entrada de área, Dudu brigou, falta, diz arbitragem. 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E essa falta aí, Giva?
2: A falta sim, foi o Alex Juan, que inclusive tomou até o cartão amarelo. A falta em cima do Maílson, falta perigosíssima para a equipe do Figueirense. O goleiro Gabriel Souza já formando aqui a sua barragem humana. E vem perigo de gol para a meta do Santa.
0: Preocupação ali, goleiro Gabriel está encostado na trave. Braço esquerdo erguido, orientação da barreira tricolor. Está 0-0 aqui em São Lourenço da Mata. 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Falta para o Figueirense. Posicionado ali o Rainan, também tá ali para bater. Tem outro atleta do Figueirense para bater ali, não consigo identificar ali.
2: Tá de costa ali, me parece que é o Jonathan.
0: Jonathan e Rainan. Dudu tá livre na meia-lua de grande área. Lance de perigo, vai da torcida tricolor. Posicionado então Vitor Ricardo. E ele que é lateral direito vai bater com a canhota. Com o pé direito é Rainan, tá autorizado, Vitor Ricardo ameaçou, deu passos para trás, Rainan vai pra bola, fica na barreira. Ela volta pro time do Figueirense pela direita, Vitor Ricardo tocou, Rainan vai chegar na linha de fundo para cruzar, mandou direto para fora, tiro de meta. E você confere, tempo e placar de jogo. 36 minutos, faltando 9 para acabar a primeira etapa. Série C do Campeonato Brasileiro aqui na Arena em São Lourenço da Mata. 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
4: Santa Cruz.
0: 0.
4: Figueirense.
0: Também tá no 0. Fala, Sabonete.
5: Eu tô fora na Série D, o Iguatu vai empatando com o Nacional 1-1. Aqui vai dando decisão por pênaltis. E a Portuguesa do Canidé vai empatando com o Uberlândia 0-0. Na ida, deu o Uberlândia 2-0. Tá dando adeus a Série D, a Lusa do Canidé.
0: Amigo Mário, você está antenado, amigo Mário?
5: Ligado é melhor, Vitor.
0: O que você tá achando do jogo, Mário?
5: Eu nem tô vendo, aliás que eu não preciso ver, porque eu ouço a TMC.
0: Ah, ok. Olha só, é brincadeira uma coisa dessas. Vem o Figueirense para o ataque pela esquerda. Igor Bolt domina, toca pelo meio, cai para Jonathan, atrasa para a defesa. Leonan sai da esquerda para a direita, encontra lá Léo, Lucas Dias. Lucas Dias domina, a bola aberta pela direita. Vitor. Tem Vitor Ricardo, Breno pediu pelo meio, ele estica a bola na meia esquerda para Dudu. De costas para a marcação, Jonathan pediu, Dudu ficou de frente com o pé direito. Ele argumentou uma jogada para o ataque, mandou para o Maílson contra o goleiro. Pênalti! Pênalti para o Figueirense.
4: Figueirense.
0: Maílson saiu em cima do goleiro. O goleiro foi para cima dele. O árbitro viu o toque do Gabriel Souza. Pênalti marcado aqui, Giva.
2: A bola tocada em profundidade. No ponto futuro, o Rainan, ele viu o Maílson e tocou nas costas da zaga. Ele botou na frente e aí na dividida com o goleiro Gabriel Souza, ele sabia que haveria um choque. Portanto, esperou, o árbitro em cima do lance marcou o pênalti, está marcado, os jogadores do Santa ali questionando, mas está marcada a penalidade para a equipe do Figueirense, Vitor.
0: Confusão, jogadores do Figueirense e do Santa em cima do árbitro. Ele manda todo mundo sair da grande área. O pênalti está marcado na Série C. Nesta altura não temos o VAR. Então, pênalti marcado em campo, já está confirmado.
2: Quem está com a bola na mão, Vitor?
0: É Rainan. Ele vai deixar para o Emerson Galego.
2: Entregou para o Emerson Galego.
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0: Zé do Carmo, foi pênalti, Zé?
6: Foi sim. O goleiro toca na perna dele, não é? Para a jogada, né? Então não tinha outra jogada a fazer.
0: Emerson Galego, ex-Santa, vai para a cobrança. Podemos ter lei do ex aqui na arena. Vaias da galera tricolor. Gabriel Souza está ali em cima da linha, pronto para tentar a defesa.
2: Vai
0: a
2: perder.
0: Galera confia em você. Olha, olha o Giba zicando aí, Galego. Vai perder. 39 minutos, primeiro tempo, está 0-0. O árbitro volta ali próximo da bola, diz que ninguém pode invadir. Ele autoriza. Emerson Galego vai para a cobrança com o pé direito, vai com paradinha, gol do Figueirense.
4: Figueirense.
0: Gol do Figueirense. Aquela batida indefensável, forte, alto no canto do goleiro. Cai no lado certo Gabriel Souza, mas não encontra. Abre o placar ao Figueirense, Emerson Galego em cobrança de pênalti. 39 minutos do primeiro tempo, Figueirense abre o placar. Emerson Galego é fera, foi pra galera. 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
4: Santa Cruz.
0: Tem zero.
4: Figueirense.
0: Agora tem um de Emerson Galego, Givanildo Bezerra.
2: E quem não faz leva. Telegrafou o Emerson Galego, teve calma, tomou distância, chegou pra bola, deu a velha paradinha, mas tocou forte, alto, no canto direito do goleiro Gabriel Souza, que nada pode fazer. Aberta a contagem aqui na arena, Emerson Galego. Agora o Figueirense tem um, o Santa não tem nada, Vitor.
0: Eu tenho que perguntar, Zé do Carmo, e agora, José?
6: É, o time do Santa Cruz é claro que vai agora, vai ver um time do Figueirense marcando um pouquinho mais e o Santa Cruz vai forçar um pouquinho mais essa bola. Só que o time do Santa Cruz tem que colocar Ronald em campo, porque o Ronald até agora ele não mostrou a sua velocidade.
0: Olha o tricolor, favela cruza, Fabrício faz a defesa. Conclua, Zé.
6: Então precisa colocar o Ronald em campo. O Ronald ele está muito, muito esquecido. E é um cara que tem uma velocidade onde você pode utilizá-lo muito bem pela direita.
0: Você confere tempo e placar de jogo. 41 do primeiro tempo. Série C do Campeonato Brasileiro aqui na Arena em São Lourenço da Mata. 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
4: Santa Cruz.
0: 1-0.
4: Figueirense.
0: De pênalti, Emerson Galego. Pelo Brasil, Mário.
5: Primeiro tempo na Arena Fonte Luminosa, na Série C, Ferroviária 0, Maranhão também 0.
0: Pintou um cartãozinho aí, Giva.
2: O Matheus Vinícius. Matheus Vinícius pela falta ali em cima do Vitor Ricardo.
0: Olha, preocupante isso aí. Setor esquerdo de defesa do Santa já tomou o cartão lateral Alex Juan e agora o Matheus Vinícius que está jogando por lá também. Tem que ficar atento o time do Santa. Diga.
6: O detalhe é que desnecessária essa entrada do Matheus. De longe aqui, deu para ver um braço que sobrou, né, nem dizendo que foi uma agressão. Mas abre imagem. O capitão do Figueirense correu fazendo sinal de que, ó, foi uma cotovelada, teve o gatilho. E se o juiz pega e expulsa? Desnecessário. Matheus já teve episódio assim esse ano.
0: Olha, Vitinho domina a bola para o time do Santa. Próximo daqui na direita de grande área. Foi puxado. Falta em cima dele. 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
0: Olha a chance para empatar, Calado.
6: Na bola parada. Vitinho foi puxado pela camisa, pelo camisa de número 14. O Breno disse que não foi falta, o juiz disse que foi. Perto do banco do Santa, Edson Miranda chegou junto do Vitinho e apontou. Eu acho que ele disse, a bola é ali. Volta que eu vou fazer o gol, 1-0 Figueirense.
0: A hora é agora, vem Tricolor para tentar fazer o primeiro gol dele no jogo. Tá 1-0 para o time do Figueirense, 43 minutos do primeiro tempo. O árbitro gosta de uma conversa, vai lá falar com os jogadores. Tá autorizado o Vitinho para cobrança, mandou dentro da grande área. O desvio na zaga do time do Figueirense e já tá parado o lance. Ergueu a bandeira ao assistente Velber Felipe Silva. 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
0: Zé do Carmo, esse lance aí do Matheus Vinícius, Matheus e Alex pela esquerda de defesa, o Santa pendurado, Zé.
6: Pois é, tá pendurado, mas são dois jogadores inteligentes, então podem também trabalhar cercando, então não tem perigo de tirar, né, esses dois atletas, até porque eles exercem uma boa marcação, então a questão é jogar com um pouquinho mais de inteligência.
0: Tenta o Figueirense, retoma a bola pelo meio de campo. Rainan levou em velocidade no corredor. Ele soltou na lateral esquerda. Quem tá lá é Igor Bolt. Domina, para a bola, pisou. Levou pra cima na marcação do Edson Miranda. Levou vantagem, mandou pra dentro da grande área. Matheus Vinícius tira de dentro da área. Sobra pela direita, vai correr atrás da bola Lucas Dias. O zagueiro alcança, evita a saída pela linha lateral. Tocou pra Maílson, Maílson atrasou. Breno protegeu na meia direita. Solta para Lucas Dias. De volta pro meio de campo para Dudu. Mandou pro Rainan dentro da grande área. Dominou, pede. Direito vai cruzar, bateu no Matheus Vinícius, voltou pro Galego, desvia, afasta Edson Miranda. O Santa safa, se vai pro contra-ataque. Olha aí, caiu o centroavante, ficou pedindo falta. Thiago Marques, o árbitro manda seguir. 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
0: E você confere tempo e placar de jogo. 5 minutos, primeiro tempo, subiu a placa com mais 4 minutos, vamos até 49, contra-ataque para o time do Santa, vem para o Eurico Lima, soltou na esquerda Everaldo, Everaldo passa pela marcação, segura na frente do marcador, levou da ponta para dentro, Everaldo com bola, vai para cima do Rainan, ainda Everaldo caiu no chão, prendeu a bola, o árbitro manda seguir. Vamos até 49 neste primeiro tempo. É Série C do Brasileiro. Bola retomada pelo time do Santa para Vitinho. Vitinho no comando de ataque, driblou a marcação, abriu pela direita. Ronald pegou e foi driblar o Jonathan. Jonathan tira. 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Fortaleza anuncia o placar, TMC.
4: Santa Cruz.
0: Tá no zero.
4: Figueirense.
0: De pênalti, Emerson Galego. Pelo Brasil, amigo Mário.
5: Na Série D, no Canidé, gol da Portuguesa, Jonas Toró. Tem que fazer mais um para levar para os pênaltis. Portuguesa 1, Uberlândia 0.
0: Hora certa, TMC. 5 da tarde, 46 minutos.
4: Vitor Araújo
0: anunciando, na segunda-feira tem Série B do Campeonato Brasileiro. Ilha do Retiro, é o retorno do Brasileirão. O Sport pega o time do Cuiabá. Tarcísio Michel, pesadão da galera, transmite aqui na TMC. Bola volta para o time do Santa no setor de meio campo, vem com o Eurico Lima. Abertura pelo setor esquerdo agora para Everaldo. Ele balança contra a marcação, Everaldo leva para dentro da marcação. Tocou para o Thiago Marques, Thiago fez o pivô, tocou atrás. Eurico recebe, corredor esquerdo para o time do Santa. Na direita tem jogo, bola lançada para lá. Ronald vai correr, a bola corre mais que ele. Tiro de meta para o goleiro Fabrício. 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
0: Ô Zé, como é que faz para reorganizar esse time para o segundo tempo, Zé?
6: Olha, no segundo tempo eu acredito que ele volta com o Thiago Enes. Né? O Thiago Enes é lateral de origem, então precisa para adiantar um pouquinho mais, né, o Ronald. E é claro, você tirando um zagueiro, você fica um pouquinho mais ofensivo. Então, defensivamente, você está respondendo razoavelmente bem. Mas você, como lateral de origem, você é claro que vai ter mais um homem de ataque, podemos assim falar.
0: Olha, Matheus Vinícius mandou para Ronald na direita, vem para o Favela, marcação aberta para cima dele, bola para fora. Escanteio para o Tricolor, calado.
3: Pedro Favela ocupando aquele corredor, já que não tem um lateral de ofício. Bola longa, difícil para o Ronald, de cabeça ele deu o jeito dele, colocou em velocidade para o Favela, que na disputa com o Breno. Último a tocar foi o jogador do Figueirense. Bola parada, esquinado pela direita. Vem Vitinho na cobrança, vem o Santa. 0-0, Vitor.
0: E o Favela vai tentar atacar a bola no primeiro pau. Vitinho posicionado, perna esquerda. Mandou pra lá, subiu o Galego pra afastar. Tira a bola pro time do Figueirense. Volta pro Santa. Alex Juan protegeu e toca pro goleiro. 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
0: A galera não gostou dessa bola do Alex Juan. E termina o primeiro tempo aqui em São Lourenço da Mata.
4: Santa Cruz.
0: 0.
4: Figueirense.
0: De pênalti, Emerson Galego. Vamos pro gramado, destaque de Figueirense e Santa, Santa e Figueirense, Givanildo Bezerra, Vinícius Calado.
3: Vitor, como você bem destacou, torcida na bronca, muito mais pela última bola do primeiro tempo. O Alex Juan tem a oportunidade de botar na ponta pro Everaldo, escolheu lentamente tocar pro Gabriel Souza e aí o juiz encerrou a primeira etapa. No banco, Cristian de Souza para mudar de alguma maneira esse cenário de derrota do Santa. Tem como opções o goleiro Rock Kennedy, os laterais Thiago Enes e Zé Mário, os zagueiros Denis e Jefferson Bahia, volantes Fabinho, Andrei e Silva, Patrick Alan para criação, para o ataque Renato, Newton e Heron. Eu só queria deixar o registro, Vitor. Rapaz, esses quatro do meio do Figueirense são entrosados, viu? Quatro jogadores que a bola não queima, não. Givanildo.
2: Bom, aqui a rapaziada do Figueirense já mergulhou nos vestiários, mas ninguém por aqui. O técnico Raul Cabral, ele tem à sua disposição para o decorrer da partida Antônio 23, Léo Maia 2, Felipe Santiago 27, Renan Areias 5, Léo Hans 26, João Marcos 19, Zé Carlos 82, Silvinho 88 e Iuri 91 são as opções do técnico do Figueirense para o decorrer da partida.
4: Vitor Araújo.
0: Encerrado aqui o primeiro tempo, jogadores rapidamente para os vestiários para ouvir ali as instruções do técnico Christian de Souza. Santa está perdendo, está 1 a 0 para o time do Figueirense. Gol de pênalti convertido pelo Emerson Galego. Lei do ex aqui em São Lourenço da Mata. 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
4: Vinícius Calado.
13: Intervalo TMZ no ar, Arena de Pernambuco. Placar até aqui que o torcedor do Santa tá na bronca, Arena com grande público, mas o Santa perdendo por 1 a 0, gol marcado depois de uma cobrança de pênalti do ex-Santa, lei do ex em ação, gol do Emerson Galego já na reta final de primeiro tempo. Intervalo TMC no ar, estarei com Zé do Carmo, tá por aí, Zé?
6: Fala, meu querido.
13: Zé, teu destaque desse primeiro tempo de Santa 0, Figueirense 1, Zé.
6: Olha, o Santa Cruz não jogou mal o primeiro tempo. A questão do Santa Cruz é que você precisa encorpar mais o Ronald, né? Fazer com que ele seja muito mais útil do que ele já tem sido nas últimas partidas. Então é um jogador de uma versatilidade muito boa, mas coloque ele no jogo. Não tire ele do jogo, não. A partir do momento que você deixa de colocá-lo, né, em situações de levar por mano a mano, você tira ele do jogo. Então o Santa Cruz precisa forçar um pouquinho mais. E é claro que para o segundo tempo, eu colocaria o Thiago Enes, porque é lateral de origem, e aí você ficaria com dois laterais de origem para que você forçasse mais um pouquinho pelas laterais, já que o Figueirense no segundo tempo, é claro que ele vai tomar suas providências.
13: Esse Zé do Carmo, exclusivo aqui do futebol da TMC. Givanildo também está comigo, Givanildo?
14: Vamos lá.
13: Seu destaque desse primeiro tempo?
14: Olha, eu destaco aí a desenvoltura, principalmente nos contra-ataques do time do Figueirense. É aquele time que fica ali encolhido e tal, mas quando desce, desce com perigo. E é por isso que está vencendo o jogo, porque soube aproveitar as chances que lhe apareceram.
13: Esse Givanildo Bezerra também mais um. Daqui do Futebol TMC, a gente vai para uma rápida pausa. Já já a gente volta mais com todas as análises do intervalo TMC. 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

0: tem a bola, você não consegue chutar a média distância, não é? É outro dos fatores que o time do Figueirense, ele não dá essa distância toda para que você consiga raciocinar e principalmente criar as principais jogadas. Então isso é um dos fatores que pesa muito para o time do Santa Cruz. Então é você acertar um pouquinho mais essa marcação, porque na verdade o pênalti que aconteceu foi basicamente uma situação onde o goleiro ele foi muito precipitado, porque a grande maioria dos goleiros, quando o jogador está na diagonal para sair do gol, você dá essa distância a ele, mas ciente de que está consciente daquilo que você vai fazer em relação à distância da bola. Então o que aconteceu foi que de uma forma muito estrambelhada, podemos assim falar, o goleiro foi, parou a jogada e ele sabe que dentro da área não pode existir dúvida, o juiz não teve dúvida nesse sentido, não é? Em relação ao Ronald, é um jogador que a gente sabe que é jogador de contra-ataque, quando joga fora de casa tem uma performance, quando joga dentro tem outra completamente diferente. Mas ele com um lateral de origem como o Thiago Enes, eu acredito que ele possa render mais um pouquinho. O Everaldo, ele não está conseguindo armar suas principais jogadas porque tem uma marcação em cima do Everaldo. Então o Everaldo está aparecendo pouco para isso aí. O Vitinho é outro jogador de criatividade que precisa aparecer mais e principalmente quando limpar na entrada da área não pode pensar duas vezes, ele tem um chute bom. Então é dessa maneira que eu imagino que no segundo tempo o Santa Cruz possa ser um time para dar um pouquinho mais de, podemos dizer assim, sufoco no time do Figueirense pela necessidade que você tem de empatar e tentar virar o jogo.
1: Thiago Enes, saca quem, Zé?
0: Thiago Enes, eu tiraria o centroavante, por incrível que pareça, porque na verdade ele não tem uma movimentação para pelo menos tentar receber a bola. Então eu tiraria o Thiago Marques, eu tiraria e adiantaria o Vitinho nessa situação aí. Na hora, porque o Vitinho vai sair para jogar e aí os caras vão ficar sem ter quem marcar, mas tem sempre um jogador a mais na frente deles.
1: Perde a referência, né, Zé?
0: Completamente. Então eu faria essa mudança sem um homem de apoio maior, de referência, podemos assim falar, que é o Thiago Marques.
1: Ô Zé, e o que foi que o Figueirense deu mais de trabalho nesse primeiro tempo pro Santa? Onde é que o Figueirense mais incomodou? O que é que chamou mais sua atenção?
0: Não, o Figueirense ele tem um toque bem, bem interessante, mas ele fica aguardando. É sempre uma saída da defesa, é sempre uma bola onde uma antecipação pode levar ele cara a cara com o gol, como aconteceu. Então, o time do Figueirense, ele trabalha muito bem a bola de intermediária a intermediária, mas ele não tem toda essa criatividade para estar chutando no gol toda hora. Tanto é que o goleiro quase não trabalhou, o goleiro do Santa Cruz.
1: Mário, tá antenado?
2: Ligado é melhor, Vinícius.
1: Por que, Mário?
2: É que eu de antena não é comigo não, eu tô fora.
1: Gire aí pelo placar, atualize o nosso ouvinte.
3: Olha só, antes de você girar, você nunca trabalhou na Embratel, não, amigo?
2: Não, amigo, nunca trabalhei. Na Série C, a Ferroviária vai empatando com o Maranhão 0-0. Na Série D, Iguatu e Nacional do Amazonas vão empatando 1-1. E a Portuguesa vai vencendo o Uberlândia pelo placar de 1-0. Lembrando que ainda hoje, 18h30, daqui a pouquinho tem Santos e Chapecoense, Atlético Paranaense e Internacional, jogos da Série A. E às 8h30 em São Januário, também pela Série A, jogam Vasco da Gama e Mirassol. Sobre a Série C, também 18h30, lá no Batistão tem o confronto sergipano entre Confiança e Itabaiana. E às 19h, no Raulino de Oliveira, o Volta Redonda recebe o Anápolis de Goiás, Vinícius Calado.
1: E Série D, Mário, que você estava falando aí de pênalti, como é que tá?
2: Não, a Portuguesa está ganhando de 1-0 do Uberlândia, só que na ida o Uberlândia ganhou de 2-0. Aí tem que ser mais um gol, né? Porque aí você tem a vantagem para o Uberlândia neste momento.
1: Portuguesa e quem?
2: Uberlândia.
1: E Toró fez gol, foi?
2: Jonas Toró, isso. O gol da Portuguesa aos 31 do segundo tempo.
0: Ô, meu querido Vinícius.
1: Pois não, Zé?
0: Eu estava agora aqui olhando direitinho. Eu não tiraria o Thiago Marques, não. Né? Mesmo ele sem estar aparecendo muito para jogar. Mas tiraria o jogador... cadê ele? Matheus Vinícius.
1: Ah, tiraria um zagueiro, baixava o Eurico, né? Que o Eurico está jogando mais à frente. Matheus já tem cartão também, né, Zé?
0: Também. O perigo é isso aí.
1: Aí você botaria o

0: Thiago Mendes mesmo assim?
1: Colocaria o Thiago Mendes na lateral.
0: É tentar empurrar o Figueirense para trás, né, Zé?
1: É, você, quanto mais você fizer uma marcação um pouquinho mais alta lá, né, você vai conseguir inibir um pouquinho mais a saída. No segundo tempo, é claro que eles vão tomar algumas precauções, mas você não pode, de forma nenhuma, dar o espaço que eles querem, que é contra-atacar.
0: Ô Zé, e assim, a resposta da torcida no final do primeiro tempo, natural?
1: Natural. Um torcedor nenhum, ele gosta de terminar o primeiro tempo perdendo. Então, a vaia é um dos motivos que ele mostra a sua insatisfação. E está correto, sem problema nenhum. Dá até para acordar alguns atletas que estão sonolentos.
0: Teve alguém sonolento, você percebeu, Zé?
1: O Ronald
0: tá a rotação estava baixa, né?
1: Tá, muito, muito. Ele rende muito mais do que isso que ele jogou aí. Na verdade, eu não vi o Ronald, não é? Porque ele tem sempre jogadas interessantes. E ele é um articulador, não é, pelo lado direito.
0: As equipes estão voltando nesse primeiro tempo, ou melhor, para o segundo tempo. E os reservas do Santa já retornaram, já estão no banco. Os reservas do Figueirense não retornaram, somente o goleiro Fabrício. E vai ter novidade no Santa, Renato. Renato está ali à beira do gramado. Thiago Marques voltou, Vitinho voltou, Ronald e Everaldo. Parece mesmo que quem ficou foi o Matheus Vinícius. A gente vai confirmar já quando a placa subir, mas é isso mesmo. Matheus Vinícius ficou de fora. Zé do Carmo enxergando, como sempre, muito bem a partida. A diferença, Zé, é que ao invés de Thiago Enes, vai ser o Renato. Renato já foi lateral direito, já jogou como ala, como ponta, falso 9. Função, ele já fez quase tudo dentro do jogo e vai entrar na vaga do Matheus Vinícius. Sai o zagueiro 13, entra o 19. Renato, equipes de volta, e quem retorna com todos os detalhes e emoções desse segundo tempo de Santa Cruz e Figueirense pela Série C é ele, o locutor emoção.
2: Vitor Araújo.
3: Santa com uma mexida, time do Figueirense volta, tem mexida aí no time de Santa Catarina? Diga, Givanildo.
4: Não, do Figueirense não, Figueirense a mesma formação.
3: Mesma formação do primeiro tempo para a segunda etapa. Santa à direita aqui da nossa posição de transmissão. Figueirense à esquerda. Santa vai ter a saída de bola neste segundo tempo. Corre atrás do marcador. Está na frente o Figueirense. 1-0. Gol de pênalti do Emerson Galego. Vitinho vai tocar na bola pela primeira vez na segunda etapa. 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Muito obrigado pela sua audiência, pela companhia. O árbitro está conferindo o cronômetro. Vai lá no apito, autoriza, começa a segunda etapa.
2: Santa Cruz
3: 1-0.
2: Figueirense
3: 1 pro Figueirense. Ataca o tricolor. Everaldo tentou cruzamento, bateu na marcação, bola sai. Lateral pro tricolor, que volta com tudo, com velocidade, com intensidade para a segunda etapa. Lateral pro time do Santa. Alex Juan toma distância para colocar dentro da grande área. Vitinho tá lá esperando pela bola. Tem lá Thiago Marques também. Se aproximou o Edson Miranda para receber curta. Alex Juan diz: calma lá que eu vou mandar dentro da área. Laterei o Alex Juan, mandou para dentro do tumulto. Vem desvio, afasta a defesa. Pegou o Pela entrada diária, perna esquerda, bate na marcação. Tira Igor Bolt pelo time do Figueirense, volta pro Santa. Se ajusta o tricolor, abertura pela ponta direita. Ronald recebeu, passou pedindo Renato. Ronald levou por dentro, cruzou pro Thiago Marques. Subiu a defesa, tirou Leonan. Afasta Vitor Ricardo, tem falta dentro da grande área. Olha a pressão tricolor nos minutos iniciais aí, calado.
0: Começou com tudo, pra cima o Santa pressionando, vai, fica com segunda bola. Agora a individualidade do Ronald, tão cobrada pelo Zé do Carmo. Pegou na ponta direita, afunilou, cruzou de esquerda. Corte parcial do Leonan, bola ficou viva na pequena área. Aí subiu o Ricardo, camisa 22 do Figueirense, o Vitor Ricardo e também o Alex Juan. A bola foi desviada pelo jogador do Figueirense e houve um choque de cabeça, o Vitor Ricardo. Tá saindo ali aos poucos com a mão na cabeça. Alex Juan levou a pior. Tá no chão, DM do Santa atendendo o atleta tricolor. 1-0 Figueirense, Vitor.
3: Ô Zé, o que você acha dessa postura aí, Zé? No comecinho do jogo, Zé.
1: Não, é importante que você já demonstre que você vai fazer uma pressão, vai exercer essa pressão. E é claro que houve uma situação de choque, né? De cabeça, isso realmente é muito preocupante. Mas eu acredito que alguém tenha tido uma situação pior, né? Acho que sangrou aí.
3: Olha, o Alex Juan tá caído, ele tá com as mãos na cabeça, mas a consulta ali, o doutor Wilton Bezerra tá vendo o joelho dele.
0: Será tá que com gelo na cabeça, né, Vitor?
3: Gelo na cabeça.
0: Vai sair.
3: Já pediram a substituição, então ele levou a pior em dose dupla aí, né, Calado?
0: Exato. O Catatau, que é o massagista, tá fazendo ali, tá tendo algum tipo de contato com a parte da coxa, joelho do direito do Alex Juan. E o próprio Alex Juan está conversando com o Dr. Wilton e está segurando com a mão esquerda uma bolsa grande de gelo do lado esquerdo da cabeça, mais para trás, e já fez o sinal mais de uma vez, o Dr. Wilton, da necessidade de alteração. Não vai dar mais para Alex Juan, Vitor.
3: É, os dois polegares erguidos ali do técnico Christian de Souza, ele já entendeu, chamou o 21, Calado.
0: Newton, camisa 21, era um atleta sem espaço, sem ser relacionado. A partir daquele jogo contra o Ituano, entrou bem e vem sendo acionado sempre. Então vai sacar agora o Alex Juan, não vai colocar um lateral que tem no banco, que é o Zé Mário, vai apostar no jogo agudo do Newton, que vai entrar na vaga do Alex Juan, Vitor.
3: Ô Zé, você durante a semana falou aí desse jogador, gostou da postura dele contra o Barra, e ele vai entrar, vai ter todo o segundo tempo aí, Zé.
1: Pois é, você tem um jogador de criatividade, então ele tem essa habilidade com a bola, e eu imagino que ele vá utilizar dessa habilidade para o que o Santa Cruz está necessitando.
3: 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Volta a tocar na bola o time do Figueirense, cai pela direita ali para Lucas Dias. Ele sai da direita para a esquerda, lançou por lá para Vitor dominou, meteu pelo meio de campo para Breno na proteção de bola, abertura na cabeça de área para Dudu pelo meio para Breno, tentou na frente para o Emerson Galego, bola interceptada pelo Edson Miranda, caiu para o Everaldo, tocou no corredor central para Vitinho, na frente para o Renato, vai bater em cima da marcação. Fica na defesa do Figueirense. Tenta partir para o contra-ataque. Maílson passa pela marcação do primeiro. Passou também pelo segundo. Maílson conduziu para o time do Figueirense. Levou pelo corredor. Ficou no chão. É falta nele. E pintou um amarelo aí, Giva.
4: Amarelo sim, para o Favela. Fez a falta ali em cima do Maílson, que veio conduzindo, veio trazendo, se infiltrando por entre a zaga do que entraria na área. Foi cargueado. A falta em cima do lance, o árbitro marcou nas proximidades da meia lua da grande área ali.
3: O Newton tá lá no aquecimento, mas ele ainda não entrou. Será que o Alex vai voltar, hein, Calado?
0: Vitor tá ali juntinho do médico.
3: Acho que não. Vai levantar a placa.
0: Vai subir agora. Isso. Subiu a placa, meia dúzia Alex Juan. Saiu, entrou 21, Newton. É a segunda mudança, né? Primeira janela utilizada pelo Cristian de Souza, primeira, segunda alteração processada pelo lado tricolor.
3: E você confere, tempo e placar de jogo. 5 minutos, estamos no segundo tempo, faltando 40 para terminar a Série C do Campeonato Brasileiro aqui em São Lourenço da Mata, na Arena de Pernambuco. 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
2: Santa Cruz
3: 0,
2: Figueirense
3: tem 1 de pênalti, Emerson Galego, e o Figueirense tem falta para fazer a cobrança. Vai para a batida direto, Vitor Ricardo manda para fora, tiro de meta. 1-0 Figueirense aqui e pelo Brasil, hein, Mário?
5: Acabou no Canidé na Série D, a Portuguesa venceu o Uberlândia 1-0, mas na ida o Uberlândia venceu 2-0. Portuguesa eliminada. Em andamento, Iguatu e Nacional 1-1. Aqui a decisão está indo para os pênaltis na Série D.
3: Bola lançada para o ataque, afasta o Figueirense, volta para a defesa do Santa, tenta o tricolor, caiu na cabeça de área, Favela voltou para Eurico, atrasou para o William Alves, capitão do time do Santa, larga no setor esquerdo, vem então para Edson Miranda, ele domina para o tricolor, olhou para frente, tocou na meia esquerda, Everaldo passou pedindo Newton, Everaldo segurou, mandou um balaço na coxa do Newton, não teve domínio, afasta a defesa do Figueirense, volta para a zaga para Lucas Dias, para o goleiro Fabrício, ele solta o pé direito, tentou para Igor Bolt, dominou, ajeitou para Galego próximo do grande círculo, caiu, segurou uma bola, falta. Com a mão não pode, meu filho, falta pro Santa bater. 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Olha o Galego ganhando tempo aí, Giva.
4: Tá sim, valorizando ali, tá dizendo que a princípio está com câimbras. E aí o árbitro está indo na dele, né? Está sendo atendido ali pelos próprios companheiros, o torcedor não gosta. A falta já cobrada, o árbitro não autorizou ainda.
3: Meu Deus do céu! O árbitro tinha autorizado a cobrança, o cara continuou no chão, aí ele para e manda chamar a maca. Se é pra sair de maca, já tinha chamado, né, professor? Que coisa! 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Olha a mexida no Figueira aí, Giva.
4: Confirmo já.
0: Yuri.
3: Entrando Yuri, esse é o ex-atacante do Sport, não é isso, Calado?
0: Positivo, que passou pelo Sport em 2019, que subiu e, com a
4: Yuri
0: equipe
4: 91.
3: Entra na vaga do Emerson Galego, que sai ali na maca, reclamando de dores. Atacante fez o único gol do jogo até aqui. 8 minutos do segundo tempo, tá 0 pro Santa, 1 pro Figueirense. Ataca o tricolor, Nilton pela esquerda, levou pra cima. Tocou curto pra Everaldo, Everaldo deixou escapar. Na frente tentou pra Nilton, vai atrás da bola, próximo da bandeira de escanteio. Ele tentou um drible, bola sai pela linha de lado, lateral pra equipe catarinense. Tem pressa pra saída de jogo. Vai o Rainan, desarmado, Santa briga pela bola, Vitinho recupera. Volta pra cabeça de área do time do Santa. William Alves dominou no grande círculo, tocou lá atrás, vem então pra Eurico, Eurico na ponta direita para Ronald, Ronald pressionado pela marcação, volta para Eurico, Eurico de novo para o William Alves, agora mais atrás para o goleiro. 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Thiago Marques vai pro chão, pediu a falta, o árbitro mandou seguir. O Thiago ficou revoltado ali, esperando pela falta que não foi marcada. Sai bola pela linha de lado, lateral para o time do Santa. Tricolor atrás do primeiro gol para empatar a partida. Vem para a favela atravessa no grande círculo, sobra pela esquerda para o Edson Miranda. Ele põe velocidade, passou pelo Miuri, soltou na ponta esquerda para Nilton, botou na frente. Vitor Ricardo chega na cobertura, acompanha a bola para fora, é só tiro de meta. E você confere, tempo e placar de jogo. 10 minutos, 10 do segundo tempo, faltando 35 para terminar. Série C do Campeonato Brasileiro aqui em São Lourenço da Mata, na Arena Pernambuco. 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
2: Santa Cruz.
3: 0.
2: Figueirense.
3: 1 pro Figueirense, Emerson Galego. Pelo Brasil, Mário.
5: Segundo tempo na Série C, Ferroviária 0, Maranhão também 0. Daqui a pouco no Batistão, Confiança e Itabaiana.
3: Falta pro Santa bater, pegaram aí o Ronald, encalado.
0: Pancada do Jonathan pra cima do Ronald, falta pela intermediária, mas pro lado direito. Agora na cobrança não mais Vitinho e Everaldo, Vitinho e Renato.
3: Renato com o pé direito mandou para dentro da grande área, subindo a defesa para afastar, rebote a tricolor pela esquerda, Nilton pegou aqui na esquerda de grande área, mais atrás para Everaldo, Everaldo balançou, tentou para dentro, ganhou do primeiro, Everaldo meteu cruzamento de cabeça, afastou Lucas Dias, volta para o Santa, Vitinho de longe, para fora!
2: Santa Cruz!
3: De longe ele soltou o canudo, passou à direita, calado!
0: Tem que fazer mais isso, arriscar mais, chutar mais. Agora o Vitinho fugindo até da característica, né? Um atleta que finaliza tanto. Teve espaço, soltou a pancada, o Fabrício fez o golpe de vista. 1-0 Figueirense, Vitor.
3: E a lateral para o time do Santa. Renato tem pressa para a cobrança, lado direito, próximo da entrada da grande área. Vitinho está ali perto dele, tocou para Ronald. Dominou, perseguido pela marcação, volta a bola para Renato. Renato sai da ponta para dentro, favela na frente dele. Preferiu tocar mais atrás. Quem está por ali é Eurico Lima. Eurico toca atrás para o William Alves. Sai da direita para a esquerda o time do Santa. Edson Miranda domina a bola, próximo da linha divisória do gramado. Devolução de bola para o William Alves. Capitão levou para dentro do grande círculo, levantou para a área para ninguém. Fabrício faz a defesa. 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Figueirense tenta o ataque, bola pela direita, Yuri correu na cobertura, William Alves tira pela linha de lado, lateral para a equipe do Figueirense. Yuri pediu a bola, foi atendido ali pelo banco do time do Santa. 12 minutos do segundo tempo, 0 para o time do Santa, 1 para o Figueirense. Figueira sem pressa para a cobrança, lentamente pega a bola ali, Vitor Ricardo, manuseia para o meio, a bola ficou no peito do Breno, tocou na frente para Dudu, ele contra a marcação, aperta para cima dele Renato, tocou lá atrás, Leonan, agora para Jonathan, na ponta esquerda para Igor Bolt, Bolt contra a marcação de Ronald, volta a bola para a defesa, atrasado o time do Figueirense no campo de defesa, vem Thiago Marques para tentar roubar, a bola passou na frente dele, sobrou pela lateral esquerda para Jonathan, ligação direta para o ataque, deu errado com o peito, tira o time do Santa, coloca o tricolor no ataque. Ali o Eurico Lima sai pela linha de lado lateral, que Ronald tem pressa, tentou pro Renato, afasta a defesa do Figueirense. Vem contra-ataque pro Figueira, bola lançada em profundidade na ponta canhota. Igor Bolt dominou, cortou pro pé direito, Bolt cruzou, segundo pau, Maílson chega a defesa antes.
2: Figueirense.
3: É só Miranda de cabeça, põe pra fora, Giva.
4: Quase, quase, o contra-ataque rápido e envolvente da equipe do Figueirense. A bola vem cruzada da esquerda para a direita. E aí chegava a zaga do Santa, tirando da zona de perigo. Sem pressa nenhuma, vai chegando ali o Vitor Ricardo para a cobrança.
3: E o Christian de Souza está conversando com o auxiliar. Daqui a pouquinho pode pintar outra mudança. Vitor Ricardo mandou dentro da grande área, toque de cabeça. Bola passa à esquerda, vai para fora. 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Gabriel Souza vai pra cobrança, repõe a bola em jogo, tentou pro Everaldo, subiu de cabeça, afastou Maílson, cai pelo meio de campo, Rainan de cabeça outra vez. Everaldo não consegue ficar com ela, tira a bola Maílson pela linha de lado lateral pro time do Santa. Nilton tem pressa pra reposição, Tricolor tá perdendo 1-0 pro Figueirense. Everaldo dominou, tocado por trás, o árbitro não deu nada não, hein? Deu só lateral pro Figueirense. Fala, Giva.
4: Você observa esse Igor Bolt, é um jogador muito forte. Quando ele bota na frente pra segurar ele, amigo, nem derrubando, viu? Porque você tem que derrubar e deixar ele no chão.
3: Ex-Náutico Igor Bolt jogando pelo Figueirense nesta tarde aqui em São Lourenço da Mata. Lateral para o time do Figueirense pela esquerda, Jonathan vai para o manuseio, colocou na cabeça de área para Dudu, esticou dentro do grande círculo, Rainan adiantou, marcação para cima dele, vai sobrar para o Yuri, está impedido, paralisado, mas tem falta, hein? O árbitro não pegou o impedimento. Olha a cobrança rápida do Figueirense, Yuri na cara do gol, pega o goleiro!
2: Figueirense.
3: Gabriel Souza pratica um milagre. E os jogadores do Santa vão todos pra cima do árbitro do jogo, hein, Giva?
4: Mas esse árbitro tá muito atrapalhado, ou então está de má fé. Porque a falta foi batida rápida, o goleiro fez a defesa, mas só que a zaga do Santa tirou da zona de perigo, colocando para escanteio. É outro escanteio para o Figueirense, que está jogando com a ajuda do árbitro e o erro do Santa.
3: Vitor Ricardo mandou dentro da grande área, sobe Thiago Marques de cabeça, tira. O rebote caiu para o Igor Bolt, perdeu a bola para Ronald, contra-ataque para o Tricolor, bola esticada pelo meio, Thiago Marques, a marcação aperta na frente dele, rouba a bola para o time do Figueirense. Ô Zé, e esse árbitro aí, Zé?
1: Rapaz, isso é uma mula, isso não é um árbitro, isso é uma mula. Pode ter certeza, ele está perdidinho, né? Depois que ele marcou o pênalti, você pode ver que ele está tentando agradar o outro lado.
3: Olha o Figueirense, Igor Bolt tenta bater, desvia na marcação, vai pra fora, conclua, Zé.
1: Então essa mula que tá apitando aí é inseguro, porque na verdade ele apita uma coisa e dependendo do transcorrer, ele vai apitar outra dependendo da atitude que um dos jogadores tiver.
3: Vitor. O Christian chamou outros jogadores, fala aí.
0: O amarelo para o William Alves, na origem dessa jogada polêmica, terceiro dele, ele está suspenso da próxima partida do Santa, fora de casa contra o Botafogo. Detalhe, Vitor, esse 14 e esse 17 do Figueirense, rapaz.
3: Maílson e Breno, jogando bem aqui em São Lourenço da Mata, 16 minutos e 40. o Vitor Ricardo ganhando todo o tempo que pode. Ele coloca a bola fora da marca para a cobrança do escanteio. O Bandeira reclama e ele diz que o problema é com o Bandeira. E o tempo passando. Quase 17, Vitor Ricardo mandou o primeiro pau, Favela tira, rebote, Maílson bate em cima da defesa, sobrou na direita, Vitor Ricardo dominou, meteu o cruzamento dentro da área, Yuri tentou, caiu, voltou, pra fora!
2: Figueirense.
3: Pancada de Lucas Dias, um balaço, vai pra fora com desvio, Giva!
4: O zagueiro Lucas Dias, como se for atacante, sozinho. A bola sobrou para ele, ele mandou a bomba, a bola bateu na trave, olha o escanteio.
3: Vem Vitor Ricardo, tirou o Gabriel Souza, caiu dentro da área, Dudu, o árbitro manda seguir. Contra-ataque para o time do Santa, tenta ali Ronald, desarmado, Dudu pegou uma sombra, invadiu grande área, Eurico vai na cobertura. O árbitro pegou falta de ataque, tá parado. 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
3: E você confere tempo e placar de jogo. 18 minutos do segundo tempo. Série C do Campeonato Brasileiro aqui em São Lourenço da Mata. 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
2: Santa Cruz.
3: 1-0.
2: Figueirense.
3: 1 de Emerson Galego. Pelo Brasil, Mário.
5: Em andamento na Série C, Ferroviária 0, Maranhão 0. Daqui a pouco tem Série A na Vila Belmiro, Santos e Chapecoense.
3: Olha a mexida dupla no time do Santa, calado.
0: Muita vaia, muito vaiado, saiu 23, Thiago Marques para a entrada do 28, Heron. Eu acho que essas vaias foram a soma da chateação com o desempenho do Thiago Marques e chateado também porque o Heron não vem agradando. E a outra alteração, saiu 37, Everaldo, entrou 31, Zé Mário.
3: Ô Zé, não tem jeito do Patrick Alan jogar, né Zé?
1: Tá difícil, né? É complicado. Mas vamos ver se ele tem essa oportunidade, vamos ver.
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3: Tá caído o Lucas Dias, ganha todo o tempo que pode o time do Figueirense. Ô Zé, os caras estão catimbando o jogo aqui, Zé.
1: Claro, ele já sentiu que o juiz é fraco. Então, o que é que vai se fazer? Vai encher o saco dele, que aí ele vai se perder ainda mais.
0: Olha o goleiro.
1: Isso aí não é só o Figueirense que faz, não. Qualquer equipe que sentir a fraqueza do árbitro, é claro que ele vai em cima para achar os grandes defeitos. Qual é o grande defeito? Fica todo cagado.
3: Ô, meu filho, nem aí não. Aí não, né, Zé?
1: Aí é.
3: É isso, rapaz. Vai pro lugar apropriado. Ataca o time do Santa, pela esquerda dominou Zé Mário, tocou pelo meio, tem boa jogada, tricolor, Newton armou na direita, Ronald tá livre, invadiu a área, cruzou, segundo pau de cabeça, Vitor Ricardo tira, voltou pra favela, insiste o Santa, armou pela direita, Ronald contra dois, na frente, tocou, Renato invadiu grande área, vai pra linha de fundo, ganha escanteio. E aí, calado?
0: Breno de novo. Rapaz, tá em todo canto no campo. Esse 14 fez uma cobertura que não era dele. Chegou, travou o Renato. Quase conseguia sair jogando. Bola pela linha de fundo, esquinado pela direita. Vem o Santa, vem Zé Mário com a canhota. 1-0 Figueirense, Vitor.
3: Capricha, Zé. Manda essa bola na cabeça de alguém. Zé Mário mandou a bola por baixo. Afasta Yuri pro Figueirense.
4: Esse Maílson é aquele mesmo que passou aqui no Sport e no Náutico? É aquele meia?
0: Não.
3: Lateral para o Santa pela direita. Bola entregue, vai tomar distância para um latereio. Bola dentro da grande área, passou pelo Breno Leonardo. Cabeça afasta, insiste o time do Santa. Vai lá para dentro, Heron disputou com o goleiro Fabrício. Põe para fora, escanteio de novo, calado.
0: Fruto da persistência do acreditado Heron. Foi para a dividida, o goleiro se atrapalhou, botou para a linha de fundo. Escanteio, torcedor tá na bronca, certa Zé Mário, esquinado pela direita, 1-0 Figueirense.
3: Vai sair, eu acredito no gol do Santa, Zé Mário. pariu, mandou bonito dentro da área, Leonardo de cabeça, afasta a bola pra fora, é o terceiro esquinado aí, calado.
0: Do outro lado, agora quem vai ficar com a tarefa da cobrança é Renato, e de um lado pro outro Maílson, porque ele tem que ficar ali postadinho pra dificultar a batida desse escanteio, Vitor.
3: Vai pra cobrança, Renato autorizado, mandou, Maílson desviou, opa, não valeu. Volta lá que o cidadão se adiantou, calado.
0: E ele, na função dele, foi para ali, o juiz disse, epa, deu um passinho aí para frente e não pode. Volta o escanteio que o Maílson tinha cortado de novo pela esquerda, Renato na batida, 1-0 Figueirense.
3: É mais uma chance, Renato aproveita, bateu em cima do cara, Renato, para com isso. A bola voltou para ele, Renato tentou levar na linha de fundo, chuta contra a marcação, bola para a linha de fundo. E o Renato reclama do cara e o cara diz que está na posição indicada. O árbitro
0: ali,
3: diz,
0: né,
3: fica aí. Tem uma linha ali para sinalizar, fica aí. Renato para cobrança, mandou dentro da grande área, bola viva, afasta a defesa do Figueira. E você confere tempo e placar de jogo. 22:40, olha a bola do Ronald pro Heron, chega na antecipação, a defesa para afastar. Passamos da metade do primeiro tempo, 23 minutos, agora a segunda etapa, segundo tempo de jogo, Série C do Campeonato Brasileiro na Arena em São Lourenço. 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
6: Santa Cruz.
3: 0 pro Tricolor.
6: Figueirense.
3: 1 de pênalti, Emerson Galego. E aí, amigo Mário?
5: Da Copa Paulista, Noroeste e União São João empataram 2-2. Em andamento, 15 Piracicaba e Comercial de Ribeirão Preto, 0-0.
3: 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Epa, os caras estão se estranhando ali, Lucas Dias e Igor Monte, eles brigando com eles, problema nenhum, né, calado?
0: Nenhum, agora a cabeça pequenininha, né, desse Igor Monte, rapaz, meu Deus do céu, quem gosta é o torcedor do Santa, e se o juiz fosse um pouquinho mais rigoroso, você sabe, né, Vitor, podia expulsar, viu, porque teve um
4: gol. Ele é frouxo.
1: Tô falando pra você, rapaz, que um juiz...
3: 6:29.
1: Aí, esse, um juiz desse, o que é que ele tem que fazer? Ele tem que dar cartão amarelo pros dois, porque eles foram violentos um com o outro. Então ele não pode deixar isso...
3: Ataca o time do Santa, vem Favela. Favela soltou na ponta direita para Ronald, passou o Newton pedindo. Ronald levou na quina direita de grande área, cortou para dentro, perna esquerda, bateu pro gol. Heron dominou dentro da área, chuta para fora com desvio. Escanteio, calado.
0: Rapaz, já fez um bocado a mais do que o Thiago Marques. A bola dentro da área, na característica do centroavante, girou, tava de cabeça baixa, mas tinha direção do gol. A bola explodiu na defesa do Figueirense, esquinado pela direita. Zé Mário acerta, Zé Mário, 1-0 Figueirense.
3: Olha o Maílson se adiantando, Zé Mário mandou dentro da área, subiu Yuri, tira de cabeça, bola ainda viva, afasta Rainan, tira de dentro da grande área, cai pelo time do Santa pela esquerda, pega a bola Newton, balançou, tá distante da grande área, lado esquerdo, tá pedindo ali o Edson Miranda, Newton carrega, consegue dar passos à frente, marcação fica só observando, Edson Miranda pega a bola pro Santa e volta pro campo de defesa, Ronald recebeu pro time do Santa, carregou pro grande círculo, Ronald olhou pra ponta direita, esticou pra lá, deu certo, no peito, tentou botar no chão ali o Zé Mário, bola desviada pra fora. 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
3: O cara saiu, ele não vai ficar lá não. O Maílson saiu, Zé Mário mandou dentro da grande área, bola de William Alves por cima do gol.
6: Santa Cruz.
3: Tiro de meta, calado.
0: Batida, aproveitando a ausência do Maílson, que ficou ali na bronca discutindo com o Edson Miranda, foi falar com o juiz. E aí o William Alves, Vitor, ganhou do Fabrício, goleiro por cima, sem ninguém na barra. Era um pouquinho mais baixo, seria gol. E o Breno, Vitor, que a gente está elogiando, virou agora para o time e disse, acalmou, passou. Frio, frio, frio no jogo desse, 1-0 Figueirense.
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3: 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Agora 26 minutos e 30. É segundo tempo de jogo, Série C do Campeonato Brasileiro. Vem o Santa com Ronaldinho. Ficou no chão, não ouve nada. Série C aqui na Arena em São Lourenço da Mata. 26 minutos e 40. 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
6: Santa Cruz.
3: 1-0, vem o Figueirense dentro da área, Rainan, no travessão.
6: Figueirense.
3: Voltou Dudu na esquerda, Igor Monte cruza, desvia na marcação, goleiro pega, mas saiu. Escanteio pro Figueirense. Travessão tá balançando aí, Giva.
4: Até agora, amigo, até agora está balançando na pressão do time de Santa Catarina, quando vai fazer aqui duas modificações, Vitor. Eu confirmo já, você tá vendo daí, a placa não está virada pro lado de cá. 22.
3: Não, sai o 25, entra o 2.
4: Isso, o Léo Maia, Léo Maia.
3: Léo Maia vai entrar agora na vaga do Jonathan 25, que está saindo de maca. O Breno, que é o capitão agora, pegou a braçadeira ali, capitão do time do Figueirense. Tem outra mudança.
0: Lucas Dias.
3: Olha a placa aí.
4: É o... Está entrando o Felipe Santiago, 27. Está saindo ali, deixa ver.
0: Lucas Dias.
4: O Lucas Dias.
3: Mudança aqui no time do Figueirense, 28 minutos. 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
5: Jogos encerrados na Série D, Iguatu 1, Nacional 1, nos pênaltis, Nacional 5-4, classificado. E a Portuguesa venceu Uberlândia 1-0 na ida, 2-0 Uberlândia, Uberlândia também classificado.
3: Amanhã tem o Náutico em campo contra o Criciúma. Série B do Brasileiro, vibrante. Carlos Eduardo transmite na TMC. Vem Figueirense, cobrança de escanteio nos braços do goleiro Gabriel Souza. 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
3: Ataca o Figueirense, bola pela esquerda, Igor Bolt entre as pernas do Favela, deixou na saudade, tocou pelo meio, Dudu dominou, Rainan de volta na área, afasta a defesa com o William Alves. Os caras estão jogando como querem na frente da área do Santa, Giva.
4: Exatamente, desce como quer, troca de passes, agora essa jogada é para tomar cartão, hein? Se ele não der cartão para o Rainan, isso... Cartão amarelo para o Rainan e ficou barato, porque ele deu uma tesoura por trás. O jogador do Santa ali que está caído, não dá para ver pela numeração. Newton. Agora só confirmando aqui a modificação, o Felipe Santiago, 27, a última modificação no time do Figueira.
3: E vem pro ataque o time do Santa. Edson Miranda largou na esquerda. Vem Zé Mário. Zé Mário recebeu. Corta da ponta. Vai para dentro. Carrega pro tricolor. Sem espaço de passe. Tocou para trás. Edson Miranda recebeu na ponta direita. Tem jogo. Nilton tá recuperado. Ele preferiu voltar na zaga. Deixou pro Eurico Lima. Lado direito. Cruza a linha do meio campo. Acionou na ponta direita. Renato desarmado. Contra-ataque pro Figueirense. Vem de novo o Igor Bolt. Carregou Eurico na marcação. Igor pelo meio. Rouba a bola. Alô, time do Santa com o Vitinho. Tá desaparecido do jogo, Vitinho. Entra no jogo, Vitinho. Ele carregou, ganhou do primeiro, desarmado pelo Rainan. Breno ganha a bola, largou no lado esquerdo. Igor Bolt dominou, ameaçou o passe, esticou, tocou curtinho. Breno pro Rainan, tá presa a bola no meio campo. De novo para Igor Bolt na esquerda, em boa condição. Invadiu a área, Igor Bolt cara a cara, desarmado pelo Edson Miranda. Para com isso, o cara quase que vai pra cara do goleiro, driblando todo mundo, Giva.
4: Isso mesmo, Igor Bolt, rapaz, botou na frente, respirou, saiu driblando todo mundo que aparecia pela frente. Na hora do arremate, chegava a zaga do Santa ali, tirando da zona de perigo. Está dando espaço demais para esse atleta, que está muito bem neste segundo tempo. Parece até que o Santa cansou, hein?
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3: Teve mudança no time do Santa. Calado.
0: Saiu 18, Vitinho. Entrou 20, Patrick Alain. Deixou o jogo 17, Ronald. Entrou 7, Fabinho, Vitor.
3: Esse jogo tá estranho na defesa do Santa, hein? Três zagueiros lá atrás e os caras estão entrando, driblando. Agora o Igor Bolt ficou na cara do goleiro, Zé.
1: É, pois é, rapaz. O que a gente tá vendo é que o espaço que tá sendo dado, porque tá atacando e você não está conseguindo, não é, combater os atletas por conta da inferioridade. Você tem três caras para defender e os caras, quando vem com 4, 5, que com bola dominada vem um. E os outros sempre na movimentação.
3: Tá complicado o jogo pro time do Santa. Fala, Calado.
0: Detalhe, o torcedor pode estar estranhando, o Santa já tinha feito 4 alterações e fez mais 2, totalizando 6.
3: Isso.
0: Quando o Alex Juan foi substituído, a gente sempre lembra o protocolo de concussão. Quando existe alteração por conta disso, do trauma na cabeça, abre-se uma janela, ou melhor, uma alteração a mais para cada equipe, tanto para o Santa quanto para a equipe do Figueirense.
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3: E você confere tempo e placar de jogo. 33 do segundo tempo, faltando 12 para terminar a Série C do Campeonato Brasileiro aqui na Arena, em São Lourenço da Mata. 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
6: Santa Cruz.
3: 0.
6: Figueirense.
3: Tem 1. Emerson Galego. Pelo Brasil, Mário.
5: Em andamento na Série C, Ferroviária 0, Maranhão 0. Confiança vai perdendo para o Itabaiana 1-0.
3: Sobrou um amarelinho aí para jogador do Santa. Calado.
0: Edson Miranda. Carrinho atingiu o camisa 22, Vitor Ricardo. Amarelou para o camisa 27 do Santa. Edson Miranda, Vitor.
3: 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Bola lançada pro ataque do Figueirense. Tira Eurico Lima. Sobra pela direita para Renato. Ele vai puxar o contra-ataque. Ganhou da marcação do Léo Maia. Já disponibilizou pro Nilton. Nilton de volta para Renato. Adiantou a bola. Leonan tá na marcação. Renato ainda com ela. Tentou passar. Leonan tira pela linha de lado. Lateral para o time do Santa, Renato tem pressa para a cobrança, pode fazer o latereio lá dentro da área. Patrick Alan está próximo dele, Eurico pediu para bater Renato que vai ficar. Renato tocou para Patrick Alan, dominou Patrick Alan, próximo da bandeira de escanteio, tocou para trás. Vem para o Eurico, olhou para a grande área, meteu o cruzamento, Eurico entrada de área, Fabinho disputou, Heron protegeu para trás, afasta a defesa. Nilton estava chegando, mas não consegue finalizar. Contra-ataque agora para o time do Figueirense. Bola solta pela esquerda para Igor Bolt. Ele balançou contra a marcação de Fabinho. Tenta para lá, para cá, segurou, pisou a bola. Fabinho vai para cima dele. Igor Bolt volta para a defesa. 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
3: Yuri livrou a marcação, escapou de mais um, abriu pela esquerda Igor Bolt contra Renato, driblou fácil Renato, Igor Bolt meteu o cruzamento para Dudu, tira Edson Miranda para o time do Santa. Contra-ataque para o Tricolor, Patrick Alan recolheu, protegeu, largou pela esquerda para Zé Mário, segura a bola para o time do Santa, Patrick está pedindo, cai para ele, Patrick organizou o meio de campo, larga a bola para a lateral direita para Renato, tem espaço para subir, Léo Maia vai na marcação, Nilton está na frente pedindo, Renato segurou, a bola vem cruzada para a área, subiu de cabeça, afasta a zaga com Felipe Santiago, insiste o time do Santa, cai pelo meio, vem para a favela, levou para cima, vai bater de pé direito, nas pernas da marcação, de novo, bola para o time do Santa, começa outra vez, Patrick Alan dominou pelo meio de campo, próximo ali da cabeça do grande círculo, entregou para o Edson Miranda, Edson recebeu, pede movimentação, atrasa para o William Alves, William pela direita, Eurico Lima dominou, Renato passou pedindo, vem abertura para a ponta direita para Nilton, Nilton contra Igor Bolt. Igor tentou ganhar. Nilton vai pro drible. Igor Bolt tira a bola. Aí ele ganha todo o tempo que dá.
0: Vitor.
3: E ganha Alma, agora lateral. 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
2: 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Fala calado.
0: Eu tô achando que Igor Boto virou Neymar. Rapaz, não jogava isso não, viu, Vitor?
3: Impressionante. Logo hoje, deixava pro próximo, Bolt. Que coisa chata. E você confere tempo e placar de jogo. 37 minutos do segundo tempo. Faltando 8 para terminar pelo tempo regulamentar. Série C do Campeonato Brasileiro. 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
6: Santa Cruz.
3: Santa tem 0.
6: Figueirense.
3: O Figueira tem 1 de pênalti. Emerson Galego. Pelo Brasil, Mário.
5: Primeiro tempo na Série A. Santos 0, Chapecoense 0. Atlético Paranaense e Internacional também 0 a 0.
3: Tem mexida no Figueirense. Giva.
4: Isso mesmo, duas modificações. Saiu Igor Bolt. Igor Bolt para a entrada de João Marcos. João Marcos, 19. E saiu também o... Deixa eu confirmar aqui. Maílson para a entrada do Zé Carlos, 82.
0: Saiu o Breno também, Zé. O Giovanildo. Breno com a 14. Saiu e entrou o camisa 5, Renan Arias.
3: 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E esse jogo como é que tá, hein, Giva? Aliás, desculpa, Zé, como é que tá o jogo, Zé?
1: Olha, o jogo tá de uma forma onde o time do Figueirense já teve oportunidade para sacramentar, não conseguiu ainda, e o Santa Cruz, ele, com aqueles que entraram, estão pelo menos tentando, né, fazer jogadas de finalização, coisa que não está acontecendo, mas é basicamente por conta de posicionamento. No mais, está se tentando. No mais, está se tentando.
3: Milton tentou passar pela direita, foi desarmado, ligação direta do Figueirense, vai cair para o goleiro, vai Gabriel Souza, pede calma para os jogadores, entrega na frente, o William Alves, ele protege para a equipe do Santa, capitão tricolor, rolou pelo meio de campo para Fabinho, Fabinho domina na cabeça de área, olhou pelo setor direito, manda para Renato, Renato domina, marcação para cima dele, volta para a defesa, encontra aí Eurico Lima, Eurico vai para a cabeça do grande círculo para Pedro Favela, domina a bola para o tricolor, está próximo dele ali na marcação, Yuri, abertura pela esquerda para o Edson Miranda, Miranda com o pé direito, volta para o lado direito de campo, vem para Eurico, Eurico na lateral direita para Renato, marcação do time do Figueirense, agora está toda apostada no campo de defesa, Eurico sai da direita, vem para a esquerda, roda o jogo o time do Santa, tenta espaço, Zé Mário foi desarmado pelo Figueira, vem contra-ataque para o time catarinense, pela direita, velocidade no lance entre as pernas da marcação, João Marcos, falta em cima de Edson Miranda. 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O Zé Mário não tá conseguindo nada pela esquerda, hein? E agora deu um passe errado, quase que os caras saem na cara do gol pelo erro dele. Sai Figueirense, abertura pela esquerda, ligação rápida, Eurico Lima na cobertura, volta pro goleiro. Fala aí, Vinícius.
0: Quando entra assim, o cara diz que entrou na nhaca, viu? Meu amigo, que preguiça, viu?
3: Tá feia a coisa. Vem Edson Miranda. Ligação pra Zé Mário. Subiu, não deu em bola. Caiu pra defesa do Figueirense. Vai lá. Ô, na Vitor. Proteção, Felipe. Felipe deixa sair. Tiro de meta. Oi, Giva.
4: A saída do Igor Bolt só se foi por cansaço ou opção técnica, viu? Porque ele estava muito bem, viu?
3: E você confere. Tempo e placar de jogo. 40 minutos do segundo tempo, faltando 5 para terminar pelo tempo regulamentar, Série C do Campeonato Brasileiro. 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
6: Santa Cruz
3: 0,
6: Figueirense.
3: Tem um de pênalti, Emerson Galego. E pelo Brasil, Mário.
5: Na Série C, Confiança 0, Itabaiana 1. Ferroviária e Maranhão, 0-0.
3: E vem o time do Santa pela esquerda, dominou ali o meio com o Patrick Alain. Patrick soltou para Fabinho, Fabinho na direita, Eurico. Eurico passa da linha do meio de campo, tentou por elevação para Renato com o peito, ajeitou. Newton passou da bola. Rainan pega a sobra para o time do Figueirense. Vai puxar contra-ataque pela esquerda. Fabinho tomou a dianteira. Rouba a bola para o Santa. Apontou na frente. Vem para o Renato. Rainan na cobertura. O árbitro para e pega a falta. 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
3: Zé Mário pela esquerda. Domina para o time do Santa. Volta para o grande círculo para William Alves. William dominou, meteu o lado direito. Eurico Lima. Passou Renato. Ele tocou na frente para o Fabinho. Fabinho livrou do primeiro. Léo Maia na cobertura. Tira para a linha de lado. Lateral para o time do Santa. A galera já está ficando impaciente. Começa a diminuir aqui a participação, tá só olhando para o jogo. Santa tentando empatar. 1-0 para o time do Figueirense, 42 minutos do segundo tempo, ainda tem jogo. Santa insiste. Edson Miranda dominou dentro do grande círculo, entregou William Alves. A bola sai do grande círculo, está no campo de defesa. Yuri na marcação, abertura pela direita. Eurico bate em cima do marcador e ganha a lateral. Ainda tem chance para o Santa empatar, Zé.
1: Tem sim, não tenha dúvida. Agora você precisa adiantar alguns atletas para que eles sejam a referência. E aí você segura mais um pouquinho lá. E mesmo assim você não pode errar passe. Não é? Errou passe para quem está perdendo, aí é um desespero total.
3: Patrick Alain dominou pela esquerda, mandou Zé Mário na linha de fundo, vai cruzar na área, tentou o Heron, mas já está tudo parado. Impedimento marcado. 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
3: E esse impedimento aí adivinha de quem? Zé Mário. É isso mesmo, Calado?
0: Exatamente, Vitor. Tá, entrou muito mal. Muito, muito. Contribuindo em nada de maneira positiva para o Santa 1-0 Figueirense.
3: Briga pela bola, o Santa no meio de campo. Fabinho tocou atrás. Edson Miranda para Patrick Alain. Volta para a defesa. William Alves dominou. Largou setor direito. Eurico Lima domina. Na frente para Fabinho. Yuri está na marcação. Fabinho largou na lateral direita para Renato. Renato volta a bola para a defesa. Eurico dominou. Tem espaço para subir. Sobe Eurico com a bola para o time do Santa. Passou da linha do meio. Largou na frente para tentar o Verón. Chegou a marcação de Leonan. Fica com ela o zagueiro. Afasta o perigo. Lança a frente para o contra-ataque para Zé Carlos. Zé Carlos pelo meio. Dudu puxa contra-ataque para o Figueirense. Passa da linha do meio. Abertura pela lateral direita. Vem então para João Marcos. Ele protege a bola mais atrás para Vitor Ricardo. Devolveu para a defesa para Felipe Santiago. Ele rola a bola para a quarta zaga para Leonan. Passe pelo meio de campo. Chega a favela. Rouba para o time do Santa. Sobrou o lado direito para Newton. Ele tentou passar. Chegou ali na marcação. Rainan. A bola tocada para Fabinho. Fabinho na lateral direita para Renato. Renato volta a bola para Fabinho. Fabinho sobe com a bola dominada para o time do Santa, pelo meio de campo para Patrick Alain, volta para Fabinho. Fabinho para Patrick, Patrick próximo do grande círculo, para favela, para Patrick. Patrick pela direita, vem para Fabinho. Fabinho pisou na bola, Renato pediu, tá marcado, voltou sete. Fabinho para Eurico. Vamos ter 7 minutos de acréscimo neste segundo tempo, agora 44, vem Fabinho tocando na frente, Newton protegeu lado direito para Renato. Santa todo ali encalacrado na defesa do time do Figueirense, cai da direita, vem para a esquerda, William Alves marcou, vem para o Edson Miranda. Edson não consegue passar, voltou para William. William atravessa a bola no grande círculo, de novo na defesa. Sobe ali a cabeça de área com Fabinho. Fabinho tentou lado direito. Patrick Alain dominou, atrasa dentro do grande círculo. Eurico Lima carrega para o Santa. Eurico olhou, está de frente para a marcação. Deixou para o Patrick, sem opção de passe. O time do Santa, Patrick segura, não quer perder a bola. Tocou para William. William vai na meia direita. Newton recebeu contra a marcação do primeiro, largou na lateral para Renato. Renato volta a bola, caiu para Fabinho. Fabinho lançou lá no lado esquerdo, vem para Zé Mário, domina no peito, cruzou na área. Felipe Santiago afasta. Sai a bola pela linha de lado lateral para o time do Santa. Tem a bola, o tricolor, mas não consegue ser perigoso contra o adversário. Cai para a defesa, William Alves voltou no grande círculo. Eurico Lima dominou, passou A bola vem na meia esquerda ali para Favela. Favela na meia direita para Patrick Alain. Patrick dominou, largou na direita para Renato, pressionado. Voltou Patrick Alain, perna esquerda, tentou lançar. Deu certo o lançamento. Favela ajeitou para o Fabinho. Afasta a defesa do Figueirense. Volta a bola para o time do Santa. Tenta chegar com a bola dominada. Abertura pela esquerda para o Edson Miranda. Zé Mário dominou, dá passos para trás. Agora ficou de frente. Olhou para a entrada de área. Devolveu na defesa. William Alves dominou. Roda a bola, o Santa cai dentro do grande cerco. Eurico Lima, abertura pela meia direita para Patrick Alain. Patrick dominou, cortou para a perna esquerda, meteu cruzamento, subiu de cabeça, tirou Felipe Santiago, caiu de volta, tentou Favela, afasta a zaga, cai de novo para o Santa, segura o tricolor. William Alves pega a bola, coloca dentro do grande cerco outra vez. Eurico Lima para Fabinho, deixou passar. Patrick Alain dominou, perna esquerda, tocou para o Heron, caiu. O árbitro diz que nada aconteceu. E você confere, tempo e placar de jogo. 47 minutos, vamos até 52, é o tempo de acréscimo aqui na Arena em São Lourenço da Mata. 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
6: Santa Cruz
3: 1-0
6: Figueirense.
3: O Figueira tem um de pênalti. Emerson Galego pelo Brasil, Mário.
5: Série A, Santos 0, Chapecoense 0, Atlético Paranaense Internacional também 0-0. E às 8:30 em São Januário jogam Vasco da Gama e Mirassol.
3: A galera começa a deixar lentamente aqui a arena, mas ainda tem jogo, tem falta pro Santa aí, calado.
0: Em cima do Pedro Favela, o Renan Arias dominou mal a bola, ela ficou dividida, entrou por cima, atingiu o jogador do Santa. Falta pelo lado esquerdo de ataque do Santa, um pouco distante da grande área, mas a bola parada é sempre um ponto forte, tricolor. Patrick Alain na batida, veio o Santa 1-0 Figueirense, Vitor.
3: Capricha Patrick Alain, vai ser autorizado para cobrança, já autorizou. Jogadores dentro da grande área, 48, segundo tempo. Patrick bate mal, tira a defesa. Sobra de bola pela direita, Newton vai deixar sair, é lateral para o time do Santa. Newton tem pressa, Zé Mário está pedindo atrás. Do jeito que está o Zé Mário, Newton foi na frente. Fabinho desviou de cabeça para dentro da grande área. Felipe afasta para a equipe do Figueirense. 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
3: Ô Zé, e essa posse de bola que não resulta em ataque, Zé?
1: É, posse de bola que você toca pro lado, isso aí, normalmente no futebol chama-se desfazendo da bola, né? Você não está sendo objetivo. Então isso está acontecendo com o Santa Cruz.
0: Público.
3: Diga aí, Vinícius.
0: O maior da temporada no futebol pernambucano, 27.393, 27.393 torcedores, gerando uma renda de 809.023,72 reais. Renda 809.023,72 reais, Vitor.
3: Fabinho recupera a bola para o time do Santa no campo de defesa. João Marcos está na marcação. Fabinho driblou, perna esquerda, lança a bola à frente, é para o Heron. Sobe de cabeça, afasta ali a marcação do Renan. Tenta a bola para o Figueirense no ataque, o árbitro pega a falta. Olha aí, o Favela desentendeu ali com o João Marcos, o árbitro vai para cima. Ô Giva.
4: Isso mesmo ali, o Favela, o Pedro Favela ali, tentou ali revidar uma falta que houve do lance anterior, o árbitro não foi na dele, mandou se levantar, a falta para o Santa já cobrada, 1-0 Figueirense, Vitor.
3: E vem o time do Santa outra vez pela defesa com Fabinho, abertura na direita, sobe Eurico Lima, Renato já se movimenta, abertura para o Renato, dominou de volta para a cabeça de área para Fabinho, Fabinho tocou dentro do grande círculo para Favela, Favela largou na lateral esquerda, Zé Mário está sem marcação, olhou para a grande área, vai cruzar em cima do marcador, bate nele e vai para a lateral. Inferno astral do Zé Mário no jogo, não acerta nada, impressionante.
4: E o detalhe é que nesse lance agora, todo o banco do Figueirense ali saiu para ou vibrar ou questionar algo ali, hein?
3: E você confere, tempo e placar de jogo. 50 minutos, faltando 2 para terminar pelo tempo de acréscimo do árbitro. Série C do Brasileiro aqui em São Lourenço da Mata. 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
6: Santa Cruz.
3: 0.
6: Figueirense.
3: Tem 1. Pelo Brasil, Mário.
5: Em andamento na Série C, Ferroviária 0, Maranhão 0. Segue em Aracaju, Confiança 0, Itabaiana 1.
3: Agora a galera sai com maior velocidade, hein? Vai terminar faltando 1 minuto pra acabar. Ô Zé, Santa mereceu perder, jogou mal, Zé?
1: Não, não é que jogou mal. É que o Santa Cruz, ele, no momento que você tinha a posse de bola, você não soube se aproveitar para pelo menos tentar fazer um gol. Então, não acho que o Santa Cruz jogou mal. Eu vejo que o Santa Cruz, ele, em alguns setores, né, alguns atletas não renderam o suficiente.
3: Tentou ali o Edson Miranda como atacante. O Figueirense se livra da bola. Olha o cachorro aí. Calma, calma, Totó. Calma. Olha o Giva passando próximo ali dos cachorros da polícia.
5: Do jeito vem que ele tem ar, sorte.
8: Rapaz, e a bola eu com tenho Favela. Que passar bem distante.
3: Favela lançou na direita, Newton passa por ele, vai para a linha de lado. 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

0: tricolores e comemoração dos jogadores do Figueirense. Estão ali se abraçando no campo, comemoram bastante a conquista dos 3 pontos aqui em São Lourenço. Vamos pro gramado, daqui a pouquinho tem jogadores do Santa passando. Quem tá por lá é Vinícius Calado e Givanildo Bezerra.
1: Os jogadores do Santa começando a sair, primeiro a puxar a fila o William Alves, junto com o Renato e Pedro Favela. O Santa ratificando, né, Vitor? A campanha ruim como mandante na Série C, vai muito bem fora, tanto é que tem mais pontos fora do que em casa, mas em casa tem muita dificuldade, perde pontos, assim como foi hoje, foi diante do Ipiranga de Erechim, mesmo placar, tomou um gol no primeiro tempo e não conseguiu reação. Vamos aguardar aqui os atletas. Pedro Favela é o primeiro a chegar por aqui e vamos ver se fala com a nossa reportagem. Jogadores, quando se perde é mais complicado.
2: A gente conseguiu imprimir até o nosso jogo no começo, mas tomou um gol bobo ali e desmantela o time todo. Eu acho que faltou um pouco de força de reação da nossa parte. A gente tentou, não foi falta de tentativa de buscar, mas infelizmente hoje não foi o nosso dia, né?
1: Favela, o que é que acontece que o Santa tem tanta dificuldade em casa na Série C? Vai tão bem fora e em casa tem essa dificuldade?
2: Cara, não tem explicação. A torcida vem, faz a parte dela. As coisas estão certas, né? Infelizmente a gente não conseguiu render hoje. Faz parte, ter esse tempo aí pra trabalhar de novo, ver que o professor vai falar com a gente pra buscar os 3 pontos, né? No próximo jogo.
1: Aí Pedro Favela saindo e dizendo que não sabe explicar o motivo do Santa ter essa dificuldade jogando em casa. Não sabe o motivo de perder tantos pontos. A gente relembra, o próprio Cristian Souza perdeu ponto contra Ferroviário empatando, perdeu ponto contra o Ipiranga e o Figueirense sendo derrotado, o Santa Cruz aqui na Arena. Vamos ouvir agora Everaldo, não, William Alves, falar com o capitão. Capitão, o que aconteceu hoje? Um cenário, uma semana tão positiva e chega hoje uma Arena com um público tão grande e o Santa parece que trava, capitão. O que é que acontece?
3: Verdade, a gente também sai com esse sentimento, um pouco de frustração, de que poderia ter sido melhor, que poderia ter dado esse presente para a torcida que veio, nos apoiou, encheu a arena. Mas eles também têm visto o empenho da nossa equipe, fora de casa, em casa. Infelizmente é mais um tropeço, mas a gente tem que procurar os pontos nas próximas rodadas. Estamos próximos da nossa classificação, não podemos deixar cair o ânimo, a vontade, para que o mais rápido possível a gente atinja a pontuação que garanta a nossa classificação.
1: Enquanto liderança, capitão, o que fazer dentro da tua experiência para que um resultado como esse, essa atmosfera, não atinja o Santa nessa reta final de primeira fase?
3: Cara, eu acho que nosso elenco está bem calejado, tem sido um ano bem difícil internamente dentro do clube, mas aqui ninguém tem deixado de trabalhar, de desanimar. Eu acho que nesse sentido todo mundo está muito consciente do que tem que fazer, que a gente quer classificar assim como torcedor. Então o que a gente pede é para o torcedor não abandone a nossa equipe, continue acreditando que a gente vai lutar para buscar pontos fora de casa, vai lutar para buscar pontos em casa e conseguir a nossa classificação mais rápido.
1: Agradecendo ao capitão, o zagueiro William Alves, tem ainda por ali Ronald, Thiago Marques, Zé Mário. Enquanto não chega nenhum outro atleta, a gente segue escutando o zagueiro e capitão da equipe do Santa Cruz, William Alves, sempre muito solícito com a imprensa após os jogos.
3: Sim, a gente gostaria muito de dar esse presente para o torcedor que veio encher a arena, dar uma vitória para eles. A gente, como ele, sai com esse sentimento de frustração, mas a gente não pode desanimar. A gente está próximo da nossa classificação, a gente tem feito bons jogos fora de casa, temos que continuar buscando pontuação fora de casa e jogo após jogo encaminhar a nossa classificação. Então o que a gente pede é para que o torcedor não desacredite da nossa equipe. A gente tem demonstrado que é uma equipe que não tem desistido em nenhum momento. Então a gente também conta com o apoio deles para que a gente possa conquistar a nossa classificação.
1: Pronto, aí o zagueiro e capitão da equipe, William Alves. Ainda tem alguns atletas em campo do Santa. A gente aguarda por enquanto. Vamos ouvir o autor do gol da vitória do Figueirense, o ex-Santa, Emerson Galego.
4: E assim, nós sabemos que é muito difícil jogar aqui com a torcida deles, que empurra do primeiro ao último minuto. Eu joguei aqui, sei como é que é. E assim, só agradecer mesmo a Deus, agradecer também a rapaziada que foi do primeiro ao último minuto dando sangue. E agora é descansar aí, voltar pra casa e com Deus buscar a classificação lá em casa.
1: Pronto, vamos ver aqui, esse foi o Emerson Galego, vamos ver se Edson Miranda, um dos últimos jogadores do Santa em campo, tá conversando aqui, torcedor pedindo a caneleira ao Edson Miranda. Ele parou ali para conversar, também escutar o torcedor que tá na bronca nesse momento. É natural que isso aconteça, é momento de bronca, de desabafo. E o Edson Miranda ali atentamente escutando o torcedor do Santa nesse momento de saída.

0: de campo. Olha, vamos lá escutar. Edson, não tem muita ardência na pergunta. O que é que aconteceu? Tudo tão positivo pro Santa na semana e a vitória não vem.
1: Então, cara, eu acho que a gente começou bom o jogo. Num lance isolado ali, a gente acabou fazendo o pênalti, tomando o gol. Aí a gente precisa construir, a gente sabe que hoje em dia é difícil construir, tá difícil construir, todo time, vocês viram aí na Copa do Mundo, todo time que deixa o adversário com a bola é difícil, abaixa a linha. A gente tentou, cara. Falta de tentar não foi, falta de vontade, a gente se entregou. Mas é assim, às vezes o resultado não vem, não é o resultado que a gente queria, óbvio, a gente convocou nossos torcedores, compareceram, essa torcida que ganha jogo. Mas infelizmente dentro do campo o resultado não veio e agora é trabalhar pro próximo jogo em casa, a gente dá uma alegria para nosso torcedor que eles merecem.
0: Vamos, ainda ele segue por aqui. O Edson Miranda segue falando aqui com a gente.
2: Lá de acesso, jogando como visitante e ainda precisa aprimorar algumas situações jogando como mandante para quebrar esse tipo de marcação que o Figueirense fez hoje?
1: Com certeza, você falou tudo. O que você falou já vai responder minha pergunta. A gente tem que trabalhar no meio de semana para quando tiver essas adversidades aí, saber suportar e sair bem desses blocos baixos que vem jogar aqui dentro de casa aqui.
0: Pronto, agradecendo Edson Miranda. Agora parece que todo mundo foi embora mesmo já, tanto o Figueirense quanto da equipe do Santa Cruz. Givanildo Bezerra, tá por aí ainda, Giva? Acho que não, acho que já mergulhou.
3: O Giva já foi pro desabafo. Vai ouvir a galera.
0: Ah, o desabafo do MC, né? Rapaz, hoje vai ter com força, viu?
3: Já tá lá ouvindo a galera tricolor, daqui a pouquinho novidade aqui na nossa transmissão.
0: Então pronto, Vitor. A gente por aqui de baixo encerrou no campo. Já a gente volta com a coletiva do técnico do Santa Cruz, Cristian de Souza, Vitor Araújo.
3: Muito bem, Vinícius Calado, repórter TMC, ouvindo aí os jogadores na passagem, fim de jogo aqui, e o que se esperava, um jogo de encontro perfeito com a torcida, boa fase do Santa, a vitória era a cereja do bolo e ela não aconteceu. Santa perde aqui para o time do Figueirense, 1-0 foi o placar do jogo, gol marcado de pênalti pelo Emerson Galego, ex-jogador do Santa. Direito à lei do ex nesta derrota aqui no sábado pela Série C do Campeonato Brasileiro. Deixa eu passar com o Mário Júnior no plantão TMC para sabermos os próximos jogos, a classificação do Santa com esta derrota e se essa posição está ameaçada por adversários que ainda entram em campo. Diga aí, Mário.
4: Olha, Vitor, ameaçado está, porque o Santa tem 24 pontos, o Paysandu ainda vai jogar, tem 23. O Guarani ainda vai jogar, tem 23. A Ferroviária já está jogando e acabou agora, 0-0 com o Maranhão, tem 23. O sexto colocado. E o Botafogo vai jogar, tem 22. O Maringá vai jogar também, tem 22. Então o Santa pode sim ter a sua posição alterada nesta classificação. Lembrando que neste momento, dois jogos em andamento, Volta Redonda e Anápolis, 0-0. Esses resultados aqui, Confiança 0 e Itabaiana 1, não mexem com o Santa, porque é uma briga lá de baixo contra o rebaixamento. Amanhã vão jogar Ipiranga de Erechim e Barra, Brusque e Ituano, Caxias e Botafogo e Amazonas e Paysandu. Na segunda, Floresta e Maringá, Guarani e Inter de Limeira são jogos que fecham a 15ª rodada da Série C do Campeonato Brasileiro. Lembrando que o Santa só voltará a jogar sábado, dia 8 de agosto, 5 da tarde, no Almeidão, em João Pessoa, na Paraíba, quando vai enfrentar o time do Botafogo da Paraíba, Vitor Araújo.
3: Obrigado, Mário Júnior. Um retrato completo para você neste momento da Série C do Campeonato Brasileiro. Aqui, 1 para o Figueirense, 0 para o time do Santa. Foi o placar do jogo que transmitimos para você. 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Time técnico TMC trabalhando para você aqui na Arena Claudecildo Araújo, nos estúdios TMC, trabalhos técnicos do elegante e saudável Sérgio Nascimento. 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Muito obrigado pelo carinho da sua companhia, um abraço, amanhã a gente se encontra na transmissão de Criciúma e Náutico, mas tem muito para você ainda, já já quadro novo, Desabafo TMC, a galera falando sobre o jogo, tem canal aberto à opinião do torcedor aqui na TMC. E você, é claro, tem a opinião de Zé do Carmo, comentarista técnico, a fala do técnico Christian de Souza sobre este resultado. Muito conteúdo para você na sequência da programação. Ouça a partir de agora, Prorrogação!
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4: 7:11 na TMC Transamérica, agora é TMC, quem escuta sabe, abrindo prorrogação de forma hoje diferente. Zé do Carmo trazendo seu destaque, antes que eu chame o Givanildo Bezerra, seu destaque nesse resultado onde o Santa acabou perdendo pro Figueirense 1-0, Zé.
7: Eu não achei que o Santa Cruz jogou mal não, mas o meu destaque vai para a falta de garra do Santa Cruz, isso faltou, isso não teve, a gente não viu isso aqui, então a falta de garra.
4: Givanildo Bezerra e o Desabafa Torcedor, para conversar com a galera que anda chateada. Já deu para ouvir daqui que o povo tá reclamando, hein, Giva? Cadê o Givanildo? Daqui a pouco ele chega para conversar com o torcedor. E lembrando que, meu amigo, o Santa perdeu o jogo. Claro que perdeu no momento em que podia perder. Aí o torcedor também, uma hora vai perder. Uma hora vai ter que perder. E perdeu agora. Tem 4 jogos. Não tem desespero nenhum, pelo amor de Deus. Agora ninguém gosta de perder jogando em casa, né, Zé?
7: Não tenha dúvida. O torcedor ele foi para ajudar, né, o time. Não tenha dúvida de que houve mais uma vez essa fidelidade do Santa Cruz. E o time do Santa Cruz não fez uma má partida. Apenas o Santa Cruz ele não criou o suficiente para as finalizações acontecerem. Então isso realmente... fez com que o adversário ele fizesse um gol e é claro que ficasse satisfeito se defendendo. Então, papel de time que vem de fora, é claro que faz o seu papel, né, de se defender mais do que atacar.
4: E agora vai ter que jogar uma partida diferente contra o Botafogo. Tem tempo para treinar e se preparar, viu, Zé?
7: Tem tempo suficiente. O Botafogo ele tem um time bem competitivo também e vai ser interessante porque esse duelo agora vai ser fora de casa, né? Então o Santa Cruz ele precisa, né, corrigir algumas situações, principalmente quando você tem jogadores rápidos e que você demora a colocar na partida, como o Ronald. O Ronald demorou a entrar no jogo, veio entrar já no segundo tempo e mesmo assim sem o espaço necessário. Porque o Ronald é jogador de contra-atacar. O Patrick Allan, no time do Santa Cruz, jogando na reserva, eu quero entender até hoje, você não tem um armador. Se você não tem um cara para armar as principais jogadas, como é que você vai tirar um jogador do time do Santa Cruz? É a única coisa que eu contesto em relação ao Christian. Então, isso realmente fica a me perguntar. Por que o Patrick Allan não é titular nesse time do Santa Cruz? É jogador só de segundo tempo? Não sei. Não tem essa explicação até então, meu querido.
4: Muito bem, Zé do Carmo, comentarista técnico. São 7 da noite e 13 minutos. 7 e 13. Daqui a pouco tem o Givanildo Bezerra com o Desabafa Torcedor, trazendo a opinião da galera, que o torcedor saiu aí chateado. E tem um detalhe: as duas derrotas de Christian de Souza no campeonato foi justamente quando o torcedor esteve em maior número na Arena de Pernambuco. Ô, Christian de Souza, rapaz. Contra o Ipiranga de Erechim e agora contra a equipe do Figueirense. Figueirense que ainda sonha em entrar no G8, né? É possível isso, sim. É possível porque o time agora tem 20 pontos, se distancia muito dessa zona de rebaixamento, mas é possível sim que entre no G8 até o final. Restam 4 jogos para acabar a primeira fase da Série C do Campeonato Brasileiro. Quem não gosta de ver seu time ganhando ou de ver o time adversário levando uma lapada, hein? E falando em lapada, a dupla de ataque mais querida da torcida brasileira continua titular. 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
4: 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E o 3194-4000 também é o WhatsApp. Desabafa Torcedor, aqui no, na TMC. Alô, Givanildo Bezerra.
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8: Pois é, Mário, nesse Desabafa Torcedor aqui, vamos ouvir aqui, tentar aqui falar com a galera do Santa aqui. Rapaz, o time lutou e ficou aí no perdendo o jogo, né?
9: É, assim, infelizmente ele perdeu em casa mais uma, que é a segunda que perde em casa, foi em casa. O treinador, o time é terceiro colocado.
8: Qual
9: é
8: o teu nome, amigo? Qual é o teu nome?
9: É Ulisses, conhecido como Melão Limoeiro.
8: Moras aonde?
9: Em Limoeiro, Pernambuco.
8: Pois não, pra você.
9: A gente, porra, terceiro colocado, o time tá bem. O time joga bem fora de casa, em casa não consegue propor o jogo. E o treinador bota o time recuado, não existe em casa, pô. O time jogando em casa, terceiro colocado, o Figueirense devendo salário. E o time joga recuado, não existe, pô.
8: O time até que lutou, mas no segundo tempo, né, amigo?
10: É, infelizmente, o Santa Cruz aceitou o jogo do Figueirense. O tempo todinho, aquele jogo, o Figueirense enrola no jogo, o Santa Cruz aceitando. O treinador entrou com o time mal. Infelizmente, recuou o time, jogando em casa, chama a torcida, tem que ir pra cima, pô.
8: Qual o teu nome?
10: Luiz.
8: Moras aonde,
10: Luiz? Lá em Limoeiro.
8: Limoeiro também? A galera de Limoeiro aqui se fazendo presente aqui e questionando bastante aqui. Qual o teu nome, amigo?
11: Cláudio.
8: Qual o teu Moras aonde?
11: Caruaru, a gente veio da caravana Grécia Coral, né?
8: E aí, qual o teu desabafo aí?
11: Rapaz, o desabafo também tem como a presidência que não vem cumprindo aí. Pagou ontem aos jogadores, isso não existe, pô. O Santa Cruz, um patrimônio que a gente tem, não existe. A presidência vem a corpo, o jogador, e a escalação do técnico também foi errada, pô. Não era pra retrancar muito jogador. Primeiro tempo era pra ele colocar e ir pra cima. A gente não pode. O Santa Cruz não pode estar passando por essa situação. Aí o jogador vem pra cima de nós, cobrar torcedor, a gente marca presença e cadê? Cadê o resultado em campo? Não tem, entendeu? Aqui quem tá falando é o Matru Tricolor de Caruaru, beleza?
8: É a revolta aqui da torcida do Santa, na saída, no término da partida aqui, nessa derrota do Santa em casa, por 1-0 diante da equipe do Figueirense. Torcedor saindo aqui revoltado, eu vou tentar ouvir aqui mais um aqui. Qual é o teu nome, amigo?
12: Rubem.
8: Rubem, você mora onde?
12: Vitória de Santo Antão.
8: Vitória de Santo Antão. E aí, rapaz, qual é o teu desabafo aí?
12: Não tem desabafo, não. Tem uma coisa que a gente tem que ser muito coerente. Santa Cruz não tem elenco. A gente não tem reposição. Alan Patrick não fez uma partida, uma. Ele não entrou em uma partida bem. A gente não tem elenco. Saiu Quirino, que também não fazia muita coisa, né? Foi embora Regis. Foi embora 4 ou 5 jogadores, a gente não repõe ninguém. com o time que a gente tem aí, a gente classifica, classifica. Mas a gente não sobe não, viu? Porque as outras fases, se a gente não tiver banco, a gente não faz isso não. Porque o que faltou pra gente agora foi banco. Foi exatamente isso. A gente não tem banco. Ele mexeu errado, entrou errado hoje, pela primeira vez. A gente não tem o que dizer de Christian, mas mexeu errado, entrou errado, mexeu errado. Só que a gente não tem banco. Enquanto a gente não tiver isso, não vai adiantar.
8: Ok, obrigado aí. Galera do Santa aqui da revolta. Galera do Santa na revolta aí com essa derrota de 1-0. Deixa eu ver aqui mais uma torcedora. Qual é o teu nome?
6: Ingrid. Eu fui agredida por um torcedor do Santa Cruz. Jogou cerveja na minha cabeça e me ameaçou.
8: Ô, rapaz, aí não pode, né, rapaz? Futebol é arte, futebol é emoção. E não pode, exatamente.
6: Não pode covardia, não, né?
8: Exatamente. Principalmente violência não existe. Bom, aí é o desabafo do torcedor do Santa que vai saindo aqui bastante chateado com essa derrota. Deixa eu tentar ouvir mais alguém aqui, se tem alguém para falar aqui com a equipe da TMC. Torcedor saindo muito chateado, Mário, muito chateado mesmo. Amigo, ô amigão, chega aqui por favor. Qual é o teu nome?
13: Guilherme.
8: Guilherme, tu vem de onde?
13: O R7 Vaz aqui perto.
8: E aí, qual é o teu desabafo dessa partida?
13: Véi, eu acho que falta dedicação, na verdade. Chama a torcida pra apoiar e a pressão se vira contra a nossa própria torcida. Por exemplo, a gente pressiona o Santa Cruz ao invés de pressionar o outro, o Figueirense. O Figueirense joga como se estivesse em casa e o Santa Cruz fica com medo de jogar. Entendeu? A gente tá tendo o desempenho melhor fora. Inacreditável. Se não tem personalidade, não chama a torcida para o campo. Entendeu? Só isso.
8: Agora o time até que lutou, né? No segundo tempo, né?
13: Acredito que sim, mas não é num conjunto, né? Algumas peças individuais. Pode ver que na saída aí a gente elogia alguns e outras a gente pede para ir embora. Na verdade, o elenco tem que estar fechadinho aí. Quem não quer jogar, tem que sair. Quem quer jogar, continua.
8: Ok, obrigado aí, amigo. Tá aí o desabafo aí do torcedor do Santa nessa saída aqui da Arena de Pernambuco. Nesta derrota em casa para a equipe do Figueirense pelo placar de 1-0. Eu volto com você, Mário.
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4: Valeu, Givanildo Bezerra. Tem microfone aberto para você. Assim que tiver mais torcedores ainda, pode mandar aqui no Desabafa TMC, o torcedor falando, Zé do Carmo. O torcedor bate muito na tecla de pagamento, quer ter pagamento, mas não é só isso, né, Zé?
7: Não, de jeito nenhum. É, o torcedor está no seu direito de reclamar, é claro que ele quer sempre vencer, não é? E isso nem sempre acontece. Só que quando você perde uma partida e você é dedicado dentro da partida, você forçou, não é, pelo lado direito, pelo lado esquerdo, fez o seu papel, não é, de pelo menos de buscar, jogou com garra, o torcedor ele entende que é, a bola hoje não quis entrar. É uma das desculpas que acontece. Agora, quando você, não é, erra basicamente por conta de que você teve, podemos dizer assim, insegurança em fazer o lance, em não dar continuidade aqui dali, isso realmente é complicado. Então, o emocional do torcedor, as próximas 24 horas, o torcedor do Santa Cruz vai estar arretado da vida, isso não tenha dúvida nenhuma, mas fez o seu papel. E isso, financeiramente, pelo menos, ajuda ao pagamento de alguns atletas. Então, daqui para frente é você se dedicar mais, porque você vai ter um longo período para recuperação. E depois você vai pegar uma equipe bem ajustada dentro da competição, que é o Botafogo da Paraíba.
4: Deixa eu mandar um abraço aqui para Érico, Falcão, Will e Steve, que estão saindo da Arena Pé da Vida, ouvindo aqui a TMC, porque o Santinho acabou perdendo para o Figueirense pelo placar de 1-0. Eu estava até aqui falando com você em off, Zé. Daqui a pouco tem entrevista coletiva do Christian de Souza, daqui a pouco também outros torcedores no Desabafa TMC. É, o Santa jogou dia 12 de julho. Estamos no dia 25. Olha o tempo que passou sem jogar. Esse espaço, será que não desentrosa não, Zé do Carmo?
7: Não, não é desentrosar, Mário, mas você perde um pouquinho do ritmo de jogo, se não tem a dúvida nenhuma. Você já altera um monte de situações. O treinamento com jogos, você adquire
4: tem uma sequência.
7: Realmente uma situação favorável. Agora, quando você fica só no treinamento, aí você já altera completamente, não é? A sua alimentação, o seu treinamento, não é? Você precisa de jogos muitas vezes para você ter um suporte melhor. Então isso às vezes atrapalha. O longo período isso atrapalha. Porque uma coisa é você ter quarta, domingo, aí é cansativo. Mas quando você tem
4: sábado e sábado,
7: você consegue.
4: Agora sábado, atingir. Jogou no domingo, dia 12, e está jogando hoje. Aí você conta o quê? Aí 13 dias, não é isso?
7: O próximo compromisso.
4: Não, para hoje. De 12 para hoje, para 25, 13 dias.
7: Isso, exatamente.
4: Aí 25, 26, 27, 28, 29, 30, 31, 1, 2, 3, 4, 10 dias. 5, 6, 7, 8. 14 dias, é.
7: Você vai ter 14,
4: pra próxima partida.
7: É, você vai ter 14 dias para trabalhar dentro da intensidade, que se você não quiser ser surpreendido, você vai ter que, dentro do treinamento, você tentar fazer com que o seu ritmo seja um ritmo forte, que é uma coisa normal. Cada um trabalha de uma forma, mas é sempre bom você ser exigido pelo treinador, pelo preparador físico, pelo fisiologista, pelo próprio médico também, para saber como você está. Então, vamos ver como é que vai reagir o Santa Cruz. Mas você não pode perder por conta de longos períodos, né, sem jogos. Você não pode perder uma classificação por conta disso. O Santa Cruz está bem encaminhado na competição, mas está brigando acirradamente com outras equipes. Então, isso realmente é uma situação que preocupa, porque não é só o Santa Cruz que está cobiçando um dos quatro lugares, não é isso, Mário?
4: Isso, porque são dois grupos, né, de quatro, tem que ficar no G8 para poder se garantir na próxima fase da Série C do Campeonato Brasileiro. São 7:26. Daqui a pouco tem entrevista coletiva do Christian de Souza. Uma paradinha rápida e a gente volta já já.
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3: Agora 7:27, 7:27 para você que ligou o rádio agora. O Santa Cruz perdeu para o Figueirense 1-0, gol marcado pelo Emerson Galego cobrando pênalti, para uma renda de R$ 809.023,72 e um público de 27.393 torcedores. Público atendeu o chamado e bateu um recorde, ultrapassando a final do Pernambucano e quase chegando aos 30 mil. No olhômetro, dava para contar? Não dá para contar, claro, mas podemos arriscar 30. Mas na prática, na hora que sai o borderô, 27.393,
4: é. Pois é, Mário. É, uma outra situação. Tem essa situação de você ter um número significante de torcedores, e é claro que o torcedor, quando ele vai a campo, ele vai realmente no intuito de ver o seu time vencer. Isso não acontecendo, a insatisfação é muito grande, e é claro que você vê mais defeitos do que virtudes. E a gente viu algumas virtudes no Santa Cruz. A gente viu o Vitinho se movimentando, a gente viu... Não é? O Everaldo, não é, tentando chutar algumas bolas a gol. A gente viu, não é, o Thiago, ele tentando, não é, interceptar alguns lances. Então, nem sempre você vai ter, não é, um torcedor dizendo assim: não, mas o time não foi ruim completamente. Não, o Santa Cruz não jogou mal. O Santa Cruz, ele não teve atitude de time que precisa se classificar o mais rápido possível. O Santa Cruz, ele tem que colocar... o time do Santa Cruz, tem que colocar na cabeça de que é necessário, o mais rápido possível, você tentar uma pontuação para classificar. Porque você não pode ir para a última rodada achando que você pode, não é, conquistar números, conquistar uma vitória, porque a gente sabe que a guerra, não é, por uma vaga é muito grande, e com times de São Paulo. Então isso realmente é uma situação onde você tem que se preocupar. Por quê? Porque o investimento que é feito pela federação em cima dos times paulistas é uma situação onde eles querem o máximo de times disputando uma Série B. Então, isso pode acontecer com o investimento que é feito. O Santa Cruz, ele tem seus defeitos, ele tem suas limitações, mas ele tem jogadores de uma entrega muito grande. A gente sabe que tem jogadores que exercem liderança, né, como o próprio William Alves, porque ele tem, não é, a sabedoria de que você indo bem, você faz mais uma temporada, você faz mais duas temporadas, não é, dependendo do que for. E se você fizer uma temporada numa Série B, a valorização é maior. Então tem que se colocar para o time do Santa Cruz de que é importantíssimo você, mesmo que não seja, não é, do clube, mas que você faça o seu papel de uma maneira onde venha honrar a camisa e, é claro, seja cobiçado por outros. Porque a partir do momento que você se valoriza em se classificar o mais rápido possível, você sabe que o mercado abre. Ó, fulano de tal já classificou, ó, fulano de tal tem uma postura de jogador de decisão, ó, fulano de tal tem essa postura de decisão e não só de liderança. Então tudo isso é visto, não é, por empresários, por presidentes, por diretores, por executivos de futebol. Então todo mundo está ligado para saber quem vai se destacar. Agora, se você entra dentro de uma apatia muito grande, se você entra dentro de campo achando que vai fazer a sua jogada, não é, tradicional a qualquer momento, você vai se ferrar. Futebol, ele é exigente com você mesmo. Você seja exigente antes que o futebol seja, porque a partir do momento que você trabalha, não é, com muita fidelidade, você tem os seus objetivos e você, principalmente, você é exigente com você mesmo, você nunca vai titubear, você nunca vai vacilar nesse sentido, meu querido.
3: Agora, observando, Zé, daqui a pouco o Vinícius Calazan mandar para a gente a entrevista coletiva aí do Christian de Souza, que já está falando lá na sala de coletivas, mas eu acho que a análise ela é mais atrativa em relação ao jogo de hoje, quando a gente fala das carências do Santa Cruz. Porque o torcedor falou isso, né? Muitos jogadores saíram e não houve reposição. E o Santa ainda não está nessa pegada. Ah, Quirino não serve, não está ajudando, mas no jogo com o Barra ajudou. Mais um que sai. E tem que contratar, Zé. Vai ter que se reforçar para jogar o quadrangular, viu?
4: Olha, Mário, pode até se reforçar, mas como é que você vai se reforçar se você agora que está sanando algumas situações, né, de salário? Você não tem para investir. Né? Não adianta enganar o torcedor de Santa Cruz. O Santa Cruz não tem dinheiro para fazer um investimento em algumas situações de contratações. Então, o que você tem, né, e chegou até então, você tem que valorizar aqueles que aí estão. Dá moral, né? Fulano de tal, eu mesmo gosto de Patrick Allan armando o time. E Patrick Allan foi decisivo em alguns jogos. Então, quando você vê que o treinador, ele ainda, não é, não podemos dizer assim, confiou completamente, ele acha que ele tem alguns defeitos, é um direito que o Christian tem de pensar dessa forma. E o Christian tem mais acertos do que erros. O Christian, ele pode ter errado hoje, não é, na formação do time, em relação a botar os quatro zagueiros, a segurar um pouquinho mais aqui, porque do meio para frente ele soltou o time um pouquinho mais. Foi errado? Não! Não é? Houve essa tentativa. Agora, quando ele tenta da maneira que ele tentou, e tem que você exigir daqueles do meio para frente que tem, não é, essas soluções, que tem, não é, essas vibrações para que você faça o seu melhor. Então a gente vê que o Vitinho é um jogador que está se tornando importantíssimo para o Santa Cruz, não tenha dúvida nenhuma. O Ronald apareceu pouco, ou colocaram é pouco o Ronald. Por quê? Pelo espaço que estava tendo e ele gosta de contra-atacar. Porque o Santa Cruz, ele é um time que, jogando fora de casa, ele tem uma performance e dentro tem outra completamente diferente. Porque tem características de jogadores, não é, com essa situação de velocidade. Então vamos aguardar para ver. Não tem desespero, mas também não pode ficar dormindo de forma nenhuma, Mário.
3: É, agora é aguardar, Zé, porque tem que contratar. E vai ter que se esforçar aí, de uma forma ou de outra.
4: Mas como é que você vai contratar para ficar devendo, Mário?
3: Não, mas eles vão contratar. Ele já disse que vai contratar, Zé.
4: Oh, já bem.
3: Ele já disse que vai contratar. Os salários é uma coisa, a contratação é outra. Porque se você não contratar, acabou. Quantos times chegam da primeira fase? Por exemplo, o líder, se você pegar nos dois ou três últimos anos, o líder desta primeira fase não consegue subir. Botafogo, Caxias, entre outros, entendeu?
4: Quantos jogos o Santa Cruz tem daqui para frente?
3: Tem quatro agora, tem na quatro. Primeira fase, nessa primeira fase.
4: Quatro
3: jogos.
4: O total são de quantos jogos?
3: 10 jogos para subir.
4: Para subir são 10 jogos.
3: Porque quatro nesta fase, certo. Aí entra no quadrangular. São 6 jogos, 3 na arena e 3 fora.
4: Certo. Aí você contrata. Aí vem aquela burocracia de documentação.
3: Não, mas a janela está aberta. Já está aberta.
4: A janela está aberta, tudo bem. Aí você vai buscar um jogador. Pronto. O Santa Cruz precisa de um camisa 9. Que todo mundo fala. Precisa de um camisa 9.
3: Tinha a situação do Hasley, mas acabou indo para o Paysandu pela questão financeira, né?
4: Que foi uma perda assim, lamentável. Sim. Eu gostaria de ter visto o Hasley jogando no Santa Cruz, que ele tem realmente uma pegada boa. E o Paysandu, ele ganha muito com essa contratação, isso não tem a dúvida nenhuma. Então, o time do Santa Cruz, ele tem que ser moralizado, não é? Por mais que você, vai buscar uma contratação, mas traga um cara diferenciado. Se não tiver dinheiro para trazer um cara diferenciado, quem aí está, dê moral. Dê moral a quem está jogando, dê moral a quem, não, fulano de tal. Você rende mais do que você está rendendo. Tenho certeza que você vai melhorar. Então, é o lado psicológico da equipe que você vai trabalhar. E esse lado, a partir desse momento que só faltam 10 jogos, muito pouco, não é, para uma classificação e muito para aquilo que você vai tentar ultrapassar. Que aí você já vai entrar em muitas equipes, não é, que muitas vezes, não é, tem os recursos necessários para as contratações e o Santa Cruz às vezes não tem o recurso necessário. Quantas contratações pode ser feita? 2? 3? Em que posições? Então, vamos aguardar.
3: É a grande pergunta. Vamos aguardar para ver o que vem por aí. 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
3: 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Pedragon e TMC, juntos com você. 7:38, mais uma parada e daqui a pouco a gente volta.
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4: 7:40, Transamérica agora é TMC, quem escuta sabe, daqui a pouquinho tem entrevista coletiva aí do Christian de Souza e também do Alex Brasil, tá? Trazendo novidades pro torcedor coral. Zé do Carmo, quem você destaca pelo lado do Santa, neste jogo de hoje, onde o time perdeu por 1-0? Emerson Galego foi vaiado, mas bateu certo o pênalti, né, Zé?
5: É, uma coisa é você ter o pênalti, que hoje não é todo mundo que tem tranquilidade para bater o pênalti, nem tem personalidade para bater pênalti. Não é todo mundo, não. Hoje tem os goleiros, eles se prepararam de tal forma de que eles têm tantas chances de pegar como o cara de bater e também fazer isso, não tenha dúvida nenhuma. Então, é uma preparação que tem que ser feita. Então, dentro do que a gente fica observando, é claro que, né, tem jogadores que têm esse destaque maior quando faz o gol da vitória. Então, o Galego que passou pelo Santa Cruz, é claro que, não é, foi um atleta que, quem é que não gostaria de ter passado pelo time e ter feito o gol e o gol da vitória? Então, isso é sempre muito bom para quem exerce essa situação.
4: Podemos colocá-lo, então, como destaque do Figueirense, o Emerson Galego?
5: Pode colocar.
4: Tem mais algum outro jogador que você queira acrescentar?
5: Ah, tem um jogador que, rapaz, ele é de uma habilidade fantástica. A gente estava observando, né, como ele está, o Igor Bolt.
4: Igor Bolt, jogou no Náutico, né?
5: Pois é.
4: Um que passou pelo Santos, outro passou pelo Náutico.
5: É, o Igor Bolt, ele realmente mostrou toda a sua habilidade, né, em determinados momentos, onde a sua equipe, o Figueirense, precisava que ele segurasse a bola, e ele fez isso muito bem.
4: Pelo lado do Santa, Zé.
5: Pelo lado do Santa. Eu particularmente, eu gostei muito da atuação do Vitinho. Não é? Enquanto ele esteve em campo, ele demonstrou, não é, uma movimentação bem interessante. É claro que, não é, tem jogadores que eles precisam que também o seu companheiro do lado esteja numa boa performance. O Everaldo não estava numa boa performance hoje. O Everaldo ele não foi aquele cara de articular, não é, situações como ele articulou diante do Paysandu. Ele teve uma boa atuação contra o Paysandu e hoje não repetiu. Então, o jogador, quando ele acontece isso, é claro que ele mesmo revê a situação dele e ele sabe que ele rende mais do que o que ele rendeu hoje, não tenha dúvida nenhuma, Mário.
4: Então, Vitinho, sendo o lado positivo, que você gostou do trabalho dele, e quem você não gostou do Santa?
5: É, na verdade, o Santa Cruz, eu não gostei do Thiago Marques.
4: Thiago Marques. Fez falta Quirino hoje, Zé?
5: Rapaz, Quirino...
4: Pelo estilo de jogo dele, que ele vai para a área, né?
5: Não, Quirino é aquele cara que tá sempre trombando, tá, a bola tá sempre sobrando para um e para outro, e quando ele não tá em campo, não é que a gente sinta falta, não é? É aquele jogador
4: que... Uma bola que podia ser ter sobrado, né?
5: Não tem o poder de decisivo, não é? Para colocar a bola para dentro, como vocês dizem assim, hoje ele vai fazer. Não faz.
4: Rapaz, a que ponto nós chegamos aqui, né? Mas são coisas do futebol.
5: É, Quirino vai ser feliz no Barra, né? Não é?
4: Não, no Caxias.
5: Ele tá no Caxias.
4: É, vem pra cá na penúltima rodada, né?
5: É, o Barra ele fez gol, né? Contra o Caxias, vamos ver, né? A favor, né, do Caxias, como é que ele vai lidar com esse tipo de situação.
4: Tomara que ele não faça nada aqui. Não é possível, né, Zé? Não é possível na penúltima rodada. Zé, pelo lado do Figueirense, quem você não gostou?
5: Pelo lado do Figueirense. O lado do Figueirense, a gente tinha alguns atletas. Não gostei do Dudu.
4: Ficou abaixo do que você esperava.
5: É, na verdade, assim, falou mais do que jogou.
4: É, e aí tem que jogar mais do que falar, né?
5: É, tem.
4: Pra
5: tem.
4: Ser uma nota razoável.
5: O jogador de futebol, e eu me incluo também, tinha dia que eu falava mais do que jogava também.
4: Mas então, você admitia assim, ó, hoje admitia, eu falei mais.
5: Não, hoje eu falei mais do que joguei. Então,
4: essa tem aquele... consciência é importante, né, Zé?
5: É, tem aquele dia que você é mais reclamão, não é, do que propagandão, podemos assim falar. Entendeu? Tem aquele dia que a gente realmente, meu Deus do céu, hoje eu joguei pé de santo.
4: É complicado. 7h44, vamos então ouvir a entrevista coletiva do Christian de Souza, do Alex Brasil, chegando o repórter Vinícius Calado.
2: É, Christian, boa noite. Queria que você falasse um pouco do jogo, claro, o que é que não deu certo. E se você já... Eu acho até que você já explicou isso antes, mas se hoje ficou mais latente que o Santa Cruz hoje tem um comportamento já ideal para a exigência do campeonato fora de casa e dentro de casa, quando tem que propor, ele precisa ainda aprimorar o seu jogo.
6: Boa noite ao nosso torcedor, né, que veio, né, marcou a sua presença. Infelizmente a gente não conseguiu confirmar, né, o resultado na frente deles, né, mas tiveram um comportamento exemplar, apoiaram até o final, e fica nosso pedido de desculpas por não ter devolvido a eles, né, essa vinda até aqui com 3 pontos. Eu volto a dizer, a gente está ainda, né, numa construção, num processo de equilibrar a equipe, de achar os 11 melhores, os 11 ideais. A gente ainda vem testando algumas opções, algumas características, hoje não foi diferente. Isso faz parte de uma equipe que se assume durante a competição. E a dificuldade de propor, de jogar em casa, mais uma vez ela apareceu. Eu vi um primeiro tempo muito igual, muito parelho. As equipes se resguardando e fazendo um jogo defensivo bastante forte. A gente toma um gol, erramos, né, numa cobertura, acabamos tomando gol de pênalti. Aí fica, né, a dificuldade de tu entrar no adversário que baixa o seu bloco, tira a profundidade, começa a jogar pelos gatilhos de pressão. Isso aconteceu hoje novamente, muito parecido, né, com o jogo do Ipiranga. E essa dificuldade da gente fazer o nosso jogo de último terço, de chegar ao fundo. Hoje a gente teve mais uma vez uma quantidade bastante significativa de bolas paradas, hoje ela não funcionou. Nós não conseguimos traduzir isso em gol. E aí a dificuldade da Série C, né, de jogar em casa, o aproveitamento da maioria das equipes está abaixo da média quando tem que jogar dentro dos seus domínios. E quando sai perdendo, sai com resultado negativo, as dificuldades aumentam ainda mais.
2: Boa noite, Cristiano.
6: Boa noite.
2: Você falou durante a semana, né, em relação à equipe Figueirense, que é uma equipe bastante qualificada, uma equipe de velocidade, e até se torna da atleta do setor ofensivo. E você optou nesse jogo para entrar com um sistema um pouco diferente ali, com o Eurico utilizando o Eurico na volância, o Edson Miranda caindo um pouco mais pela lateral. Queria que você explicasse um pouco essas suas opções de sistema defensivo. E você acredita que não deu certo? Foi uma escolha sua que não deu certo para esse jogo?
6: Olha, vinha funcionando bem, relativamente bem ali até o gol, né? Até nós tomarmos o gol. Nós sabíamos que íamos ter um pouquinho mais de dificuldade na criação. Eu estou tentando achar ainda essa formação de meio campo mais equilibrada. Tentamos, né, adiantar um pouquinho o Favela para usar sua força no corredor, o Vitinho por dentro também, o Everaldo naquela função mais centralizada. Quando a gente salta atrás no placar, essa dificuldade aumenta, o adversário baixa mais o bloco, né, no resto, no final do segundo do primeiro tempo. E o segundo tempo a gente tenta fazer as trocas, né? Tenta deixar o time um pouco mais leve. Algumas trocas foram para os cartões. Jogadores que já estavam com amarelo a gente resolveu tirar. E depois as trocas, como vem sendo de praxe na competição, trocas por desgaste, para botar mais energia, tentar soltar o time um pouco mais à frente. Hoje não funcionou, a gente pouco chutou a gol, né? A nossa produção ofensiva hoje ficou muito abaixo. E a gente não conseguiu ao menos empatar o jogo, que não seria de todo ruim, né? Um ponto. Mas é isso, a gente agora tem mais 2 semanas para trabalhar, a gente segue, né, no nosso processo de organização, de equilíbrio de equipe, tentando achar as melhores peças, as melhores características dentro daquilo que a gente tem, dentro do nosso plantel. E a Série C é isso, é equilíbrio, como eu falo, desde aqui cheguei, né? Os 8 classificados vai se definir lá nas últimas rodadas e não vai ser diferente disso.
7: Boa noite, Cristiano.
6: Boa noite.
7: A minha pergunta vai também sobre a atuação aqui no casa. Santa Cruz hoje ocupa a terceira posição da tabela, então se a gente fizer uma análise de time atuando apenas em jogos no casa, ele ocuparia a 15ª posição, que mostra que ele acaba conquistando mais pontos fora de casa. Eu queria saber a opinião sobre essa estatística e também agora nós temos 4 jogos, né, na primeira fase, 2 jogos no caso, 2 jogos fora. O que a Santa Cruz precisa para conseguir a classificação para a segunda fase?
6: Ela traduz, a estatística traduz a dificuldade que a nossa equipe tem de propor o jogo dentro dos seus domínios. Isso é muito claro, isso é muito latente, né? Mas também é uma característica da competição. O Inter de Limeira também, ele lidera o campeonato e também o aproveitamento dele em casa é bastante baixo. Existe hoje uma discrepância, né? Jogar fora e jogar em casa. O Paysandu está tendo dificuldade, o Guarani também, o Brusque. Então é isso, está difícil propor o jogo. As equipes acabam se apressando, né, tomando muita decisão errada. O adversário fica numa situação mais confortável de jogar em transição, jogar em contra-ataque. Nós temos que trabalhar, nós temos que melhorar, evoluir. Eu acredito que nos aspectos defensivos a gente tem já uma cara, uma identidade. E eu não escondo de vocês que a questão ofensiva agora e a bola chegar mais dentro da área, a bola cruzar mais perto do nosso gol, do gol adversário, é o nosso desafio desde que eu cheguei aqui.
8: Professor, boa noite.
6: Boa noite.
8: Futebol muito dinâmico, né? E quem é bom agora é quem depois, o torcedor rapidamente. E a semana teve o início, né, com a saída do Quirino. E hoje se teve Thiago Marques, Heron. E o torcedor hoje que estava sentindo falta, veja só, de quem? Quirino. Então, como é que foi para o senhor perder esse atleta, projetar o jogo? Hoje seria não só um jogador que daria sustentação, daria tempo do time sair, ele também te dá uma certa mobilidade. Como foi perder esse jogador para essa reta final da competição?
6: Se tu me permite, eu não vou falar de quem tá fora já. Eu acho que nós temos que focar no que a gente tem, tá? Essa cobrança em cima dos nossos camisa 9, ela está desde o início do ano. Eles estão buscando, eles estão tentando, né, dar sua entrega na questão da marcação, no empenho tático, mas nosso time ainda produz pouco para um 9 jogar. Nosso time ainda tem muita dificuldade dessa bola chegar ao fundo, dessa bola ser cruzada dentro da área. Eu acho que passa muito por aí, né? Essa dificuldade dos nossos 9 ter a possibilidade da finalização. Se você olhar, eu não vi no jogo uma possibilidade assim do 9 ter a finalização. Isso aí é uma marca nossa em casa. Essa é uma dificuldade que a gente está tendo. Agora, com o trabalho, repetição, né, tendo tempo, comemoro que a gente tem essas 2 semanas agora para poder trabalhar. E isso é o futebol, esse é o nosso processo e a gente vai. Por isso que eu estou tentando mudar a escalação, né? Eu venho mudando a escalação jogo a jogo para tentar achar esse equilíbrio. Eu fico contente e feliz porque defensivamente a gente tem uma cara já. Nós temos opções. Agora é o ajuste mais difícil de toda a equipe de futebol, que é a questão ofensiva.
9: Professor Cristian, boa noite. Luiz Fazanda, da Betalux TV.
6: Boa noite.
9: Professor Cristian, boa noite. Luiz Fazanda, da Betalux TV. Bom, o Santa Cruz no primeiro tempo manteve um bom nível e volume de jogo. Apesar do gol sofrido, Santa Cruz criou grandes oportunidades. Mas no segundo tempo não foi ao caso. O Figueirense criou mais chances, se impôs mais que a equipe do Santa Cruz. Então, eu gostaria que você fizesse uma avaliação sobre o segundo tempo e por que o nível do Santa Cruz caiu tanto comparado ao primeiro tempo. Boa noite.
6: Boa noite. Nós tínhamos que sair para o jogo, nós fomos para um jogo mais aberto, né? Nós fomos fazendo trocas e deixando o time com jogadores mais leves. Hoje, né, nossas entradas não corresponderam àquilo que a gente tinha como ideia, como estratégia, não conseguiram dar o up que em outros jogos estavam dando. E o jogo ficou a caráter para o adversário, né? Baixou as suas linhas de marcação, tinha jogadores com velocidade na frente, com muita força na frente. Foi onde eles nos trouxeram dificuldade, o que é normal, né? Uma equipe tem que se abrir, ela tem que tentar propor o jogo, ela fica mais vulnerável.
10: Encerrado. Encerrado. Encerrado. Encerrado.
2: agora.
4: Agora é o Alex Brasil, né? Já falou o Cristian Souza. Vamos ver o Alex Brasil agora.
2: Então, obrigado, Lucas. Alex, boa noite. Eu queria que você falasse um pouco como é que foi essa semana com a promessa sendo cumprida do presidente, do pagamento do CLT, de imagem, da moradia. Uma semana, de fato, que, apesar do novos foram o resultado, uma semana que mostrou que a confiança é mútua do elenco com o presidente com o elenco, e algum panorama de momento na busca por uma ou outra contratação, a prioridade total é zerar, equacionar a situação com os remanescentes.
10: Boa noite, claro que isso é fundamental, né? Que as contas estejam em dia, o presidente vem batalhando contra isso, deu o elenco deu esse voto de confiança ao presidente, as coisas aconteceram. Isso é fundamental para dar tranquilidade, né, no trabalho de todos. E nós estamos trabalhando isso, eu posso garantir ao torcedor, primeiramente pedir desculpas a ele, como o professor disse, fez a sua parte, a gente está fazendo, mas a gente vai procurar no mercado, a gente está atento, nós estamos com o elenco reduzido realmente, a gente precisava dessa partida para... Mas a gente tem conversado constantemente, junto com todos, e dentro de uma realidade a gente vai dar mais opções para o professor.
2: Alex, boa noite. Em entrevista, inclusive, lá no canal Viverinho 285, você falou sobre a questão de austeridade, né? Não gastar mais do que você pode gastar, né? Em relação ao ambiente agora, ao cenário que você se encontra, vendo adversários contratando, vendo adversários se mexendo no mercado, vendo uma Série D em sua reta final, com atletas à disposição, como é que tem sido essa análise do Santa Cruz nesse mercado também, visando que é um mercado que pode garantir reforços com um valor mais abaixo?
10: É isso mesmo, que boa a sua pergunta. Foi dentro dessa linha, a rodada da Série D se encerra amanhã. Algumas já aconteceram, a gente está atento, o pessoal está trabalhando. E como a gente mesmo disse, a gente vai fazer dentro de uma realidade financeira, não vamos fazer loucura para não onerar o clube. Tem essa preocupação, essa responsabilidade, mas eu acredito muito no trabalho de campo que vem sendo desenvolvido pelo professor, pela comissão. Eu acredito muito no treinamento, eu acho que treinava um time... Bom, bem treinado, ele fica ótimo, e o ótimo, bem treinado, fica excelente. Então, é isso que vem acontecendo aqui. Enaltecer sempre vai ser esses atletas, mas é claro que a gente, com esse elenco reduzido, hoje nós tínhamos, essa semana, 20 atletas, né, para trabalhar no campo, isso. E a gente tem percebido isso, mas chegou um momento agora que a gente vai fazer, como você mesmo disse, com o encerramento de alguns clubes na Série D. Tem coisas que a gente tem trabalhado, tem umas cartinhas na manga e a gente espera ter êxito nisso.
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4: 7:57, 7:57, a entrevista coletiva do técnico do Santa, o Cristian de Souza, e também do CEO do futebol, que é o executivo Alex Brasil. Vai ter surpresas aí, então vão buscar jogadores na Série D, porque hoje, por exemplo... já tivemos dois jogos e alguns times já eliminados, agora vai para a fase de classificação valendo o acesso. Nacional do Amazonas e Uberlândia já passaram, e amanhã teremos os outros jogos. Mas é o mercado, né, Zé? Não dá para competir com a C, vai ter que competir com a Série D.
5: É uma situação onde você vai se enquadrar dentro daquilo que você pode gastar, ou dentro daquilo que você, não é, pode pelo menos negociar. Então, são situações onde todos os treinadores gostariam de ter, não é, um quadro onde você pudesse ir buscar aquelas carências que você tem no seu time, e é claro, para dar uma organizada, para você entrar mais encorpado dentro da competição, que são os momentos cruciais, né? Os momentos de decisão, Mário.
4: Como você analisa, Zé, a entrevista coletiva do Cristian Souza e também a participação aí do Alex Brasil no final da entrevista?
5: O treinador de Santa Cruz, o Cristian, ele é sempre muito coerente naquilo que ele fala. A gente não vê ele nem acima, nem abaixo. Ele está sempre, né, de maneira mediana, fazendo suas colocações. E é claro que muito convincente, né, naquilo que ele fala, na análise que ele faz do seu time, que ele viu que ofensivamente não foi.

0: possibilidade de reforços, é claro que é necessário. Não é? Ele que trabalha com o seu elenco, ele sabe exatamente o que precisa. Não é? Até jogadores que entram no segundo tempo, você às vezes é necessário que entra numa pilha danada. Então tudo isso ele faz essa análise e é claro que leva para a sua direção para discutir, para saber se pode trazer fulano, cicrano ou beltrano.
1: Valeu, Zé. Um abraço para você e até segunda, se Deus quiser.
0: Até segunda, se Deus quiser. Grande Serginho também, até segunda. Ouvinte TMC, eu sei que Mila está triste hoje. Eduardo do Carmo também está triste. Álvaro do Uber também está triste. Então, a rapaziada tricolor está tudo triste. Adriano está triste, Wagner está triste, mas outras épocas, outros jogos virão. Um abraço.
1: Então, já que todos estão tristes, bebam água para relaxar. Falei água.
0: Ah, entendi mal.
1: Oito da noite na capital pernambucana. E assim estamos encerrando o Prorrogação, onde acompanhamos pela Série C do Campeonato Brasileiro, lá na Arena de Pernambuco, Santa Cruz 0, Figueirense 1. A transmissão de Vitor Araújo, comentários de Zé do Carmo, reportagens Vinícius Calado e Givanildo Bezerra. Estivemos aqui na Sala Nacional e Internacional TMC de Esportes. Vem aí a Rede TMC com muita notícia para você. 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
1: Pra você que tá sintonizado na TMC, sim, Transamérica agora é TMC, quem escuta sabe, seja muito bem-vindo ao Sobremesa, seu programa favorito, comigo, Lucas Salles, e também com ela, Mini Ruth.
2: Pessoal, bora começar mais um Sobremesa, né não, Batichinha?
3: Sim, sim, sim, esse programa que é mais estranho que o novo visual do Vini Júnior. Programa, nós não sabemos o que vai acontecer com esse Sobremesa, mas estamos ao vivo no YouTube TMC News BR, por lá você comenta, deixa seu like e se inscreve no canal.
1: E aproveita para acompanhar o nosso programinha de meu Deus, porque nós não sabemos o que pode acontecer. Se você é fã do Sobremesa, sabe que ontem a gente recebeu o Diguinho Coruja. O Diguinho é radialista, comediante, apresentador, trabalha com Danilo Gentili no De Noite, no SBT. Ele esteve aqui com a gente ontem. E aí eu fiz uma pergunta.
2: Você tá falando de Danilo Gentili de novo?
1: É, falei de Danilo Gentili de novo. Eu fiz uma pergunta e o Diguinho não gostou da pergunta. E aí o que, que ele fez? Ele decidiu se levantar, jogar a caneca no chão e ir embora. Você não acredita em mim? Vamos fazer o seguinte, vamos dar uma olhadinha, vamos ouvir juntos o que aconteceu ontem. Estávamos entrevistando o Diguinho Coruja, eu fiz uma pergunta e olha só o que aconteceu. Por favor, Cuquinha, solta pro pessoal de casa. É. Inclusive, Diguinho, tem uma dúvida, porque o programa é um sucesso. Vocês estão há mais de 10 anos só no SBT, além dos outros canais, né? E o pessoal, pô, eu vejo assim, o nome do Danilo Gentili não sai na imprensa. O que, que você acha que acontece pro pessoal da imprensa não falar do nome do Danilo Gentili? Vocês acabaram de renovar contrato com o SBT.
4: Eu tô aqui, tô de boa, assim, sabe? Vocês estão aqui me falando, perguntando já várias perguntas e já é a quinta vez que fala de Danilo Gentili. Eu vim aqui falar de mim, não do Danilo. Acho que é um desprestígio também eu ficar falando de Danilo toda hora. Tá, isso é todo podcast que eu vou, é Danilo. Eu tenho uma carreira também, porra.
1: Você está certíssimo. Eu peço desculpas.
4: Ah, não tem problema. Fica aí, fala. Liga pra ele. Vai chutar pônei com ele. Chuta pônei com ele lá na Avenida Paulista, então.
1: Diguinho Coruja.
2: Diguinho, volta, por favor, Diguinho.
1: Bom, amigos e amigas, a gente vai pra uma rápida enquete pra perguntar...
3: Esse programa precisa ser benzido, hein?
2: Carol, o que você descobre aí, tá vendo?
1: O quê? Descobriu o quê?
2: É, foi o Batista que descobriu o Diguinho, né? Cara, o maluco ficou putaço, gente.
1: É isso aí! O maluco ficou putaço, olha... né, Mirigut?
2: O maluco ficou putaço, eu com meu linguajar de quebrada, fazer o quê?
3: Ai, ai. Isso tá lá no Instagram da TMC, TMC News BR. Já deu mais de 2 milhões.
2: Caramba!
3: 2 milhões de views, mais de quase 2 milhões e meio de views. E o que eu fico chateado é que ele não respeitou nem a mim.
2: É verdade, que você que... Pra quem não entendeu o que eu tinha falado, o Batista foi quem descobriu o Diguinho,
3: sim,
2: né?
3: Ele era meu ouvinte na rádio e nem a mim ele respeitou. E aí o pessoal já começou, né? Aí você sabe, uns falando que o Diguinho é bolsonarista, isso é coisa de esquerdista. Aí começa a discussão. Tem um aqui que já falou, esse gordo tá se achando, deve estar tomando Ozempic do Paraguai, comentaram. Aí o outro falou, o cara tá com ego nas alturas. Aí outro aqui, ó, se fosse o Gentili, mandaria esse estrelinha embora, tá? Outro tá dizendo, isso aí é escola João Kleber, foi armado, hein, foi armado. E outro, que chiliquinho foi esse? Respeita quem te entrevista. É o povo comentando lá no TMC News BR, no nosso corte lá do Diguinho Coruja.
2: Não, e o negócio viralizou tanto, gente, que até o próprio Danilo Gentili repostou, né? Inclusive ele colocou um comentário assim, ó. Mais um momento desagradável desse gordo derretido. Mas o Diguinho, ele também repostou o vídeo, né?
1: Pois é, o Diguinho Coruja deu todo esse ataque. E aí eles foram no Instagram e publicou o seguinte stories. Ó, acordei meio-dia e fui pra lá, na rádio. Cabeça cheia de remédio e acabei sendo grosseiro. Acontece. Então, Diguinho, tá desculpado, tá tudo certo, acontece tudo mesmo. Bem. A gente entende. E fica aqui o nosso convite para você voltar ao nosso programa e ficar até o final dele, né, Batista?
3: Exatamente. Não, voltar não. Vai que ele joga a caneca em mim, pô.
2: Não. É falta fora. De açúcar, gente. É falta de açúcar, certeza.
1: Mas,
2: ó,
1: é o segundo convidado que sai no meio do programa e eu não gostaria que isso se repetisse. Sabe, porque é muito chato. A gente aconteceu isso com a Chaline, a Vidente, aconteceu ontem com o Diguinho Coruja e eu não gostaria que isso repetisse para não virar um bordão. Todo mundo vê a sobremesa e sai no meio do programa.
2: Até porque hoje tem convidado também, né?
1: E
2: tem
1: o
2: Popertoni,
1: Alexandre Popertoni da Praça Nossa. E eu pensei o seguinte, vocês concordam comigo? Pensei em pedir ajuda pro Leleco aqui da TMC. O Leleco é um faz-tudo. Ele faz tudo, tudo, tudo. A gente teve uma ideia e a gente vai falar com ele. A gente vai dar uma solução pra ninguém sair do nosso estúdio. Pronto, é isso. Até porque se o Alexandre Popertoni quiser fazer que nem o Diguinho, aí ele não vai conseguir. A gente vai achar uma solução.
3: Porque hoje o cara ficou, como diz a outra, ficou putaço.
2: O maluco ficou putaço.
3: Levanta, abre a porta e
2: não
3: sai
2: dá,
3: fora.
2: A gente tem que achar uma solução para o convidado não sair mais daqui, gente.
1: É, porque é muito fácil, né? Vir aqui, não querer responder, levantar e vai embora. Aí não é
2: é legal,
1: fácil,
2: né?
1: Demais.
2: Aí não é legal.
1: Mas a gente arranjou uma solução.
3: Exato. Aliás, essa solução eu acho que vai ser copiada por todos os podcasts do Brasil.
1: Todo mundo vai copiar.
2: Certeza.
1: Todo mundo. Se você também sofre com problema de convidado, ouça a gente até o final, que daqui a pouquinho você vai descobrir a forma que a gente achou
3: para
1: solucionar
3: esse problema. Aliás, posso mandar a enquete já?
1: Por favor.
3: A enquete que tem a ver com esse tema que nós abordamos aqui no começo.
2: Por favor.
3: 11972211001, tá? 11972211001. A nossa enquete é a seguinte: vocês acham que o Diguinho Coruja está se tornando a Luana Piovani brasileira? Eu não entendi ser brasileira.
2: Eu acho que ele está imitando muita gente. Primeiro imitou a Thaís Carla, agora está imitando a Luana Piovani.
1: Essa foi
2: o que está acontecendo, hein, Diguinho?
3: Então essa é a nossa enquete que você responde pelo nosso Zap Zap, certo?
1: E daqui a pouquinho a gente vai receber o Alexandre Popertoni. Daqui a pouquinho o nosso convidado diretamente da Praça Nossa, um dos maiores imitadores. Ele imita o Ancelotti muito bem.
2: Ah, é?
1: Muito bem.
2: Ah, eu também sei mascar chiclete, por assim.
1: Ele faz a voz igualzinho.
3: Ancelotti é meio uma voz
1: Mas antes da gente receber o Alexandre Popertoni da Praça Nossa, vamos trazer as notícias de um jeito que só a gente sabe. É hora de trazer informação com diversão. É hora do Girinho de Notícias, vai!
2: Vem pra cá, Patrícia, com o que tem de notícia hoje? Nesse programa, Silvio Santos.
1: Primeira notícia, quem traz é ele, Marcelo Batista.
3: Eu não sei quem é que perde tempo pra fazer isso. Os caras inventaram de fazer uma pesquisa pra perguntar pro povo o que, que eles acham do Neymar na seleção. E aí, a pesquisa viu que os brasileiros já projetam uma seleção brasileira sem o Neymar. Tá lá no site da TMC.
1: Faz muito sentido. A gente tem, assim como foi projetada, também sem outros jogadores, como Romário, sem o Ronaldo, sem o Fenômeno.
3: É um estudo que fizeram. Eu vi. Olha o nome do estudo. Eu vi o Brasil, o país do futebol. E aí esse estudo identificou que 46% dos entrevistados consideram que o legado do Ney na seleção já era. Acabou. Neymar no Brasil não tem mais. Já 36% do público acredita que ele merece uma nova chance continuar na seleção, tá vendo?
1: Entendi. Aí foi então quer dizer, um pessoal foi fazer uma pesquisa, entrevistou o Brasil, os brasileiros, aí 46% das pessoas falaram: não, já deu pro Neymar, pode ir embora. E as outras 36% falaram: não, ainda dá tempo de mais uma Copa.
3: Ou seja, tá quase pau a pau, né?
2: É.
3: Uma diferença, quase pau a pau.
2: Deviam ter feito isso antes dessa Copa, né? Porque o Neymar não jogou nada, vamos combinar?
1: Fizeram antes da Copa e era muito favorável. Era, tipo, assim, 80% das pessoas entrevistadas achavam que o Neymar deveria ir pra Copa.
3: Mas o Ney, após o final da Copa, ele disse. Aliás, ele começou jogando pelo Brasil no mesmo estádio em que o Brasil foi eliminado, lá em New Jersey. Então ele falou: aqui eu comecei e aqui eu termino meu ciclo na seleção brasileira. Mas ele tem 34 anos, o Messi jogou com 39. Cristiano Ronaldo com 41. Então vai que o Ney daqui 4 anos tá com 38.
2: Eu acho difícil.
1: Dá pra fazer mais uma Copa, hein? Né?
2: Mas falando em Copa do Mundo, olha só, tivemos...
3: Mas só uma coisa, essa pesquisa, será que deram dinheiro pra alguém fazer essa pesquisa ou o cara fez que ele saiu na rua e falou, vou fazer? Porque se deram dinheiro pra alguém fazer uma pesquisa dessa, vamos conversar, né?
2: Dá licença, viu? Mas falando em Copa do Mundo, né? A gente teve muitos recordes quebrados na Copa de 2026. Por exemplo, o Mbappé, ele foi o melhor artilheiro histórico. Ele fez 22 gols nessa Copa do Mundo. E também...
3: E nessa Copa, Jumenta?
2: O quê? Na Copa toda, ué.
3: E na Copa toda, gente? Isso juntou as outras Copas. Você acha que alguém vai fazer 22 gols na Copa?
2: Mas bateu o recorde! Bateu
1: o recorde!
2: Isso
1: é o recorde de todas as Copas que ele participou.
2: Ele não, mas ele bateu o recorde.
3: Não, mas você falou dessa Copa, ele fez 22 gols nessa Copa.
1: Calma aí. Vamos explicar. Vocês estão. Já confundiu o ouvidinho de quem ouve.
3: Tá vendo? Eu falo, quem não entende de esporte não tem que falar de esporte. Deixa pro pessoal do. Como que chama? Esqueci o nome.
1: Papo
3: até.
1: De craque. Papo de craque.
3: Meu Deus,
1: lá.
3: O pessoal. Onde é que tá bom? Ó, foca aqui em mim. Seguinte, a Mini Ruth disse que saiu os novos recordes que bateram através do futebol. Na Copa agora, o Mbappé conseguiu fazer 22 gols em todas as Copas. É um recorde. Com os gols dessa Copa de 2026, ele tem, no total, 22 gols. Sim. É o maior recorde, entendeu?
2: E foi nessa Copa que ele fez esse ele bateu. Recorde. Bateu esse recorde.
1: E ele também ganhou como artilheiro em mais edições.
2: Uhum.
1: Ele é o Mbappé em 2 edições. Olha que legal.
2: Olha só. Agora, o jogador com mais assistência foi o Messi, com 12 assistências.
3: O que é assistência?
2: Eu
3: explica
2: não faço ideia.
3: Ouvir.
2: Eu sei o que é pausa pra hidratação, porque eu preciso, às vezes, pro meu cabelo. Mas o que é uma assistência, eu não sei.
1: O que é uma assistência, Batista?
3: Assistência é o passe, é o último passe antes do gol.
1: Entendeu?
3: É o toque antes que a pessoa pega a bola e dum. Entendeu? Ele passou, o Messi passou pro Julián Álvarez. Ele foi e fez o gol, conta como assistência do Messi.
2: Então ele ajudou bastante a Argentina pra finalização.
1: Sim. Isso, pra marcar o gol, exatamente. O Messi. E era o que o Bebeto fazia com o Romário, entendeu?
2: Ah, entendi.
1: Na Copa de 94. Era assim, ele dava assistência, o Romário lá e metia o gol.
2: Entendi. E olha como o Romário meteu o gol nessa vida, hein? Mas falando em Messi, ele também conseguiu 23 vitórias, sendo o jogador com mais vitórias.
1: É verdade. Ele, o jogador com mais vitórias numa Copa, em Copas, é o Messi, com 23 vitórias. Muito bom.
2: É, mas o Cristiano Ronaldo, que é o meu favorito, já que eu sou portuguesa, tenho o bigodinho, ele foi o jogador, né? Apesar de todo mundo esperar muito do Cristiano Ronaldo, ele foi o jogador com mais derrotas, sendo ao total 8 derrotas.
3: 8 derrotas em Copa do Mundo. Que tristeza, hein?
2: Orra.
3: Que tristeza.
2: Orra.
3: Mas também ele é um cara que, junto com o Messi, é o Ochoa, né? Do México.
2: É, Ochoa.
3: Foi os jogadores que mais disputaram Copa do Mundo até hoje.
1: O goleiro com mais 6 minutos sem sofrer gols. Vocês já sabem quem é?
2: Ah, eu pensei no Vozinha, não?
1: Não, que Vozinha. Primeira Copa do Vozinha. Como é que vai ser o goleiro com mais.
2: Mas o Ochoa também é goleiro, se não me engano. No México ele é goleiro.
3: Sim. Sim.
2: E ele tá muito tempo também. Ele participou já de umas 4 Copas, né?
3: É, acabei de falar a notícia que foram 6.
2: Ah, foram 6.
3: Você tá prestando uma atenção que eu vou dizer, viu? Oh, meu Deus.
1: Vou trazer pra vocês. O goleiro com mais minutos sem sofrer gols é o Unai Simon. Ou Simon.
3: O Unai Simon é da Espanha. É o goleiro da Espanha, o Unai Simon.
1: Ele ficou 648 minutos sem tomar gol.
3: Eu falei. Que mas... esse negócio de esporte não
2: é. É. Mas falando em esporte, quero saber de Corinthians, rapá, porque eu sou corintiana e, inclusive, quinta-feira tô no Itaquerão, viu? Tô no Itaquerão, quinta-feira. Que rolou? Que tá rolando aí no mundo corintiano? Conta pra gente, Lucas.
1: Olha, o Memphis, ele é esperado no Corinthians na última semana de contrato. Ou seja, tá faltando aquele espacinho de tempo pra saber se ele vai continuar ou não. E ele vai jogar pelo Corinthians. Memphis Depay deve se apresentar ao Corinthians por volta do próximo sábado. A informação foi passada pelo presidente Osmar Stavely em uma conversa com jornalistas. O vínculo do atacante holandês com o Corinthians, que é o contrato, termina no dia 31 de julho. E as negociações para a renovação ainda não avançaram. Ou seja, pode ser que este seja o último jogo dele.
2: Espero que
3: também
2: não.
3: O último jogo foi há muito tempo. Acho que ele nem vai jogar mais. Aliás, o único comentário que eu vi que o Casagrande fez, que eu concordo,
1: qual é?
3: É que ele falou do Memphis Depay. Ele falou, o Memphis ele se poupou no Corinthians pra jogar na Holanda, e na Copa ele se poupou na Holanda pra jogar no Corinthians, porque ele não jogou em nenhum dos dois.
5: Essa foi muito boa.
3: Esse é outro enganador do futebol,
2: ah,
3: esse
2: não, tal
3: do
2: Memphis
3: Depay. É outro enganador do futebol, que se fosse bom, tava na Europa. Não tava jogando no Brasil esse futebol de que baixíssimo isso, nível não. Que se joga no Brasil. Não, o Brasil é, ó... E ainda os caras falam, não, é melhor, um dos melhores campeonatos
2: ele
3: do
2: é,
3: mundo.
2: Ele pelo é, amor ele Deus. É bom, cara, ele é bom, ele é bom.
3: É bom, é bom, é uma então, maravilha.
2: Alô, nação corintiana, até dia 31 a gente pode ver o Depay aí jogando bastante.
3: Ele e o Pelé, são um dos grandes jogadores da história do futebol.
5: Agora, amigos, até onde vai essa briga por política? Você que tá ouvindo a gente, você já deve ter brigado com parente, brigado com amigo, e é tudo uma grande baboseira, né? Você não vai brigar com alguém por conta de política. É, mas e sabe quem fez o mesmo?
2: Quem?
5: Os jogadores da Espanha e da FIFA. Eles apagaram o Trump de fotos oficiais da celebração pela conquista da Copa. As fotos oficiais da conquista da Copa, divulgadas pela FIFA e também pela Federação Espanhola, não mostram o presidente Trump.
2: Que loucura, né? Apagaram na IA? É sério?
3: É, tiraram. Mas quem nunca tirou um cunhado da foto do álbum de casamento?
2: Ah, eu sempre uso a IA pra tirar celulite, galera.
5: É, mas eu acho desnecessário, porque ele é o presidente do país que sediou a Copa, um dos países que sediaram a Copa. Então, acho meio feio tirar o cara na foto assim.
2: Ah, é mancada, né?
5: É, acho assim, você pode não concordar com o cara, beleza, mas apagar
3: não,
5: o cara da foto.
3: Mas eu não sei se teria que ter isso no protocolo, viu? Porque é futebol, não tem que...
5: Exatamente.
3: Tem que ser o presidente da FIFA que entrega a taça pro cara, não tem que ir lá o outro se fazer. Que aí vira palanque político, né? Aí vira, ai, vai ter a Copa do Mundo no Brasil, aí vai o presidente do Brasil lá, tô aqui entregando a taça.
2: Eu achei afrontoso isso daí, tem que tomar cuidado, viu, Espanha? É? Vai que o Trump acha que o La Casa de Papel é terrorista também.
3: Aí vai lá o campeão brasileiro, aí entra o presidente da CBF pra entregar. Sabe, eu acho que às vezes mistura tudo isso aí,
5: é,
3: viu?
5: Verdade. Eu vou concordar com o Batista, beleza. Eu concordo. Não. Tanto concordo que quem traz a próxima notícia é ele. Batista aí, ó. Daqui a pouquinho, Alexandre Porpetone, o comediante da Praça é Nossa, vai estar conosco aqui. Ele que faz o Pablo Marçal, ele que imita também o Donald Trump, faz o Ancelotti, ele faz muitos personagens da Praça é Nossa. Daqui a pouquinho vai estar conosco. Você lembra dele do Cabrito Tevez, né? Lembra do Cabrito? Ele vai estar conosco.
3: Qual a pergunta?
5: Daqui a pouquinho a gente vai mostrar a nossa ideia de impedir que os convidados saiam do sobremesa. É daqui a pouquinho. Agora a gente vai pra notícia. Vai, Batista!
3: Ah, ó, o presidente da Comebol já furou o zóio do Gianni Infantino da FIFA e já falou que a próxima Copa vai ter 64 seleções. A Comebol é a Confederação Sul-Americana de Futebol. O tal do cara lá, como que chama ele aqui, que eu perdi, rapaz? É o Alejandro Domingues, nas redes sociais, ele falou que vai ser uma grande chance a gente ver 64 seleções. Vai durar 3 meses a Copa do Mundo.
2: Nossa!
5: Que loucura!
2: Tomara!
3: Vai ter jogo na Argentina, no Paraguai e no Uruguai. E vai ter jogo também em Marrocos, Espanha e Portugal. Porque são 100 anos da primeira Copa do Mundo, que aconteceu no Uruguai em 1930. Então, por isso, o primeiro jogo vai ser no Uruguai em 2030. Aí depois vai tudo para a Europa. Mas 64 seleções, essa teve 48.
5: Sim.
3: Já foi, já tivemos que ver. A surpresa foi o Cabo Verde, que foi legal.
5: Foi muito legal.
3: Mas aqueles Irã, Uzbequistão, essas coisas, não dá, né?
5: E lembrando que Espanha, ganhadora da Copa do Mundo 2026 com Cabo Verde, não foi tão fácil assim, não.
3: Sim.
5: Foi um jogo chato.
3: Mas ali também é começo de Copa, os caras não estão ainda apertando o pé no acelerador, aí tudo pode acontecer. A Argentina também, lá no Catar, perdeu da Arábia Saudita o primeiro jogo e depois foi campeã.
2: Será
3: que começo de Copa, a única certeza que a gente tem no começo de Copa é que o Brasil não vai ganhar. É a única certeza que eu tenho. O restante, tudo pode acontecer.
2: Será que vai ter alguém que vai conseguir em todos os jogos? Porque, pô, tem na América do Sul, tem lá na Europa, haja dinheiro também, né?
5: O primeiro jogo é no Uruguai. Aí os outros jogos...
3: vai ter mais uns jogos aí, tipo em Argentina e Paraguai, e depois o restante é tudo na Europa.
2: Olha só que loucura. Mas, gente, eu tava reclamando aqui agora há pouco, né, que eu às vezes uso umas IAs aí pra usar, pra melhorar as minhas fotos, né? E eu uso essas fotos em aplicativos de relacionamento, porque eu tô solteira, inclusive você que estiver ouvindo, estiver solteiro também, rau pra você, mas eu estou tendo dificuldades com isso, porque às vezes eu vou sair com a pessoa, aí a pessoa vai me procurar e não acha, porque... né? A gente usando a IA pra dar uma melhorada na foto, acaba mudando um pouquinho. E os usuários dos aplicativos estão reclamando disso também, sabia?
5: Ué? Claro que estão reclamando, pois isso é óbvio. Isso é propaganda enganosa. A mesma coisa, você vai num fast food, tem a foto de um lanche, depois você pega o lanche, é totalmente diferente. Tá errado isso.
2: É, teve até uma mulher aí de 29 anos que ela ficou surpresa quando se encontrou pessoalmente com um rapaz que conheceu em um aplicativo de relacionamento. Ela disse que nas fotos o homem não era calvo, mas pessoalmente ele não tinha cabelo. Ela disse até que não tem nada contra calvos, mas o que o problema dela é com a mentira. Vocês acham errado?
5: Então, peraí. Eu fico só me perguntando, e se fosse ao contrário? Podemos fazer o mesmo, então, Mini Ruth?
2: Ah, eu uso, gente. Eu uso o filtro, eu uso o IA pra dar uma melhorada no que eu já tenho.
5: A próxima pessoa que sair com você e falar assim, Mini Ruth, eu preciso te contar uma coisa. É que você é um pouco acima do peso do que aparenta nas fotos. E eu não é que eu não goste de mulheres acima do peso. É que eu não gosto de mentira. Tudo bem, você não vai ficar ofendida, você não vai fazer textão no Facebook, não vai usar aqui o programa sobremesa pra reclamar, então.
2: Se ele pagar a conta do jantar, não vou ligar, não.
5: Claro, óbvio. A maloqueira falou e a gente já aceita. Tá certo,
3: né? Deve ter de gente que usa IA. Tem, acho que até tem... não é nem gente real, deve ter um monte de gente com IA.
5: Olha, toma cuidado,
3: rede
5: hein?
3: Social, de golpista
5: tá aí. O que mais tem, olha, se eu não me engano, até um certo tempo atrás, em São Paulo, no município de São Paulo, a cada 10 sequestros, 9 eram oriundos do golpe do aplicativo de namoro.
2: Mentira!
5: Meu Deus, era seríssimo isso. Que perigo. Tem que tomar cuidado.
2: Eu sou bandido e tô lá.
3: O povo que se acha bonitão, agora aí.
5: Sabe como é uma boa forma de você não cair no golpe? Humildade.
3: Se olha no espelho.
5: Você Sim. se vê, você fala assim, cara, realmente não sou bonito. Esta mulher aqui, porra, tá muito bonita pra mim.
3: Não tá dando mole, me chamando pra ir em casa tomar uma taça de vinho.
5: É, cara. Não é, não que acontece. O que tá acontecendo isso? Né? Se você for humilde, você não vai cair em golpe.
3: Sim.
5: Mas o problema é do homem falar, eu sou demais, eu sou legalzão. E aí cai no golpe. Trouxa, otário. Que seja sequestrado então, otário.
3: Marque em lugares públicos. Marque seus dates em lugares públicos.
2: É verdade.
5: Isso mesmo.
2: E pesquisa, viu? Sabe o que eu faço geralmente? Eu pego o nome completo da pessoa, jogo no Jus Brasil, isso fica a dica aí, pra saber com quem você está se relacionando e saindo também.
5: E você já evitou
2: um
5: encontro por isso?
2: Já evitei.
5: O que você tinha encontrado a pessoa?
2: Eu encontrei um cara que era foragido. Foragido do Paraná, juro, gente. Ele tava mesmo? Foragido.
5: Foragido?
2: É.
5: E aí?
2: E aí, cara, e aí ele me manda mensagem até hoje e falou, não dá, tô namorando. Tô namorando. Olha, mas ele tava foragido.
3: Que coisa, hein?
2: De verdade, fiquei chocada. Falei, gente...
5: Só de você não ter denunciado, ele já deve ter ficado feliz pra caramba, né?
2: Não, eu falei, eu não posso sumir do nada, né? Senão ele vai vir atrás de mim, que ele sabe onde eu trabalho. Aí eu fui sumir aos poucos.
5: Que cara, coisa, foragido. Viu? Olha pra essa mina. Bora! Seguinte, a gente tá falando aqui de coisas muito incrédulas e aconteceu algo mais inacreditável ainda. O nosso amigo aqui do Sobremesa, o Ed Mota.
3: que foi?
5: Sabe o que vai acontecer com ele?
3: Aprontou outra?
5: Não, ele
3: vai preso.
5: Ele não fez nada. Ed Mota não fez nada. Fizeram com o Ed Mota. Sabe o que fizeram, Mini Ruth?
2: O quê, tadinho?
5: Transformaram o Ed Mota em um personagem de quadrinhos, de revista em quadrinhos, de gibi. Ele vai se tornar personagem de um quadrinho chamado As Aventuras de Ed Mota, Aplausos e Enigmas. Segundo o criador do quadrinho, O gibi, ele foi pensado como uma homenagem ao Ed Mota. A publicação, no entanto, não é uma biografia do cantor, tá? O Ed Mota empresta o visual pro protagonista, que é um detetive que vive aventuras em Londres e que tem uma banda de jazz. O personagem também é capaz de fazer viagens no tempo e abrir portais dimensionais.
2: Olha, se ele pudesse voltar no tempo, ele não tinha jogado rolha.
3: Tá vendo?
5: Tinha jogado cadeira.
2: É, cadeira.
3: Editora rolha, né? Vai lançar.
5: Eu vi um comentário que eu achei fantástico, que devia se chamar As Aventuras do Sobrinho do Tim Maia. De quadrinhos, cara.
2: Para! Parou! Que para foi? Tudo!
5: O que, que foi?
2: Porque agora o mundo vai parar, não é não, Cuquinha?
6: Agora o mundo para. Agora o mundo para.
5: É isso mesmo. Agora o mundo para porque Harry Styles visita lanchonete São Paulo e come pão de queijo.
2: O cantor que está no Brasil para shows aproveitou o horário de folga para visitar uma lanchonete e garantir um delicioso pão de queijo. Ele ainda disse: estou no meu horário de folga, visitando uma lanchonete e garantindo um delicioso pão de queijo. Disse o cantor após garantir um delicioso pão de queijo.
5: Essa é a notícia. Harry Styles visita lanchonete em São Paulo e come um delicioso pão de queijo.
3: Que coisa, bom, hein?
5: Amigos, nós aqui queremos te lembrar que ontem nós recebemos o convidado Dieguinho Coruja. E o Dieguinho, num determinado momento em que eu fiz uma pergunta, ele não gostou, se levantou e foi embora. É a segunda vez que isso acontece no nosso programa, que um convidado não gosta da pergunta, se levanta e vai embora. E nós aqui do Sobremesa não queremos que isso se repita, não queremos que isso vire moda. Por isso, nós acionamos a ajuda de um colaborador da TMC para que ele pudesse resolver esse problema. A gente vai agora conversar com Leleco, que é um faz tudo da TMC. Tudo, tudo. Ele ajuda em tudo. Ele é eletricista, ele é encanador, ele é pedreiro, ele faz tudo. Leleco, seja muito bem-vindo, obrigado pela sua presença.
7: Obrigado a todos vocês, os ouvintes aí da TMC. Sim, cara, é um problema sério, né?
5: Pois é,
7: Leleco. Esse detalhezinho aí, meio estranho, né?
5: Muito bom.
3: Ô Leleco, o que que a gente pode fazer? Eu quero saber... A gente consegue fazer alguma coisa pra travar essa porta pros convidados não saírem mais do estúdio? O que que dá pra fazer? Uma tranca, um ferrolho, uma solda? O que que dá pra gente fazer,
7: galera? Tem várias maneiras. A gente pode soldar, mas soldar vai ficar todo mundo preso, né? Mas uma chave eletrônica aí com senha, ninguém sai. Só quem tiver a senha, pode ser isso aí. O que vocês acham da ideia?
5: Eu adorei a ideia, Leleco. E dá pra você botá-la agora? A gente vai receber o nosso convidado. Enquanto ele estiver aqui, você consegue instalar?
7: Deixa comigo, já vou pro VNCA.
3: Em 20 minutinhos?
7: É, aqui é o Leleco, nós fazemos qualquer negócio.
5: Juro? Então vamos fazer o seguinte.
2: Então fechou.
5: Então aqui a gente faz ao vivo. Leleco, obrigado. Você garante que consegue fazer rápido feito. Então tá. Então você que está nos ouvindo com seu ouvido, nós vamos instalar uma fechadura eletrônica que só se abre com senha para que os convidados não saiam do Sobremesa. Hoje vamos receber ele, o Alexandre Porpetone. Diga, Batista, pode falar.
3: Não, meu Deus.
5: Ó, o Leleco. Tá vazando o som.
2: Tá vazando o som. Dá uma segurada aí, calma aí.
5: Dá uma segurada, tá vazando o som, peraí.
3: Não, mas não tem que ter que fazer agora.
5: Pera aí, tá vazando o som, atrapalhou o programa, gente. Pera aí.
3: O Leleco já tá. O Leleco já tá colocando a tranca, a chave
5: elétrica,
3: eletrônica com senha. Ele tá instalando para que nenhum convidado mais abandone o nosso programa. É o segundo já, o Diguinho.
5: Ontem nós recebemos ele, o Diguinho Coruja, aqui no nosso programa. Leleco já está aqui fazendo.
2: O Leleco tá ali, ó, botando as coisinhas. Obrigada, Leleco.
5: Você que nos acompanha no YouTube consegue ver Leleco já fazendo essa alteração aí na chave eletrônica.
2: Já tá arrumando.
5: Ontem a gente recebeu o Diguinho Coruja e eu fiz uma pergunta ao Diguinho sobre o Danilo Gentili não sair nos portais de notícia. Por que que a imprensa não fala do Danilo Gentili? E ele ficou ofendido porque eu estava perguntando sobre o Danilo e não sobre ele mesmo, o Diguinho. Aí ele resolveu sair, jogou a caneca no chão. E aí a gente ficou muito chateado. A gente não quer que isso aconteça, por isso pedimos que o Leleco colocasse uma fechadura eletrônica.
3: Mas podiam ter tido essa ideia antes de começar o programa.
2: Olha a barulheira que tá, meu Deus.
5: Mas tudo bem, não, vamos reclamar.
8: Mas você não vai começar com aquelas perguntinhas também, não, né?
5: Ô, perdão, Diguinho. Não foi
8: intencional. Eu abandono hoje também essa jossa aqui.
5: Entendeu? Amigos, vamos receber ele então, o comediante humorista que está há mais de 20 anos na Praça Nossa, fazendo sucesso em todas as plataformas, seja no teatro, na internet, na televisão e também no rádio. Senhoras e senhores, Alexandre Porpetone!
8: Opa, muito obrigado, que legal encontrar vocês aqui. Eu vou estar aqui, eu trabalhei aqui quando era Transamérica, trabalhei 13 anos aqui na rádio, na Transamérica, ganhamos prêmios da PCA, de futebol, humor, né? Humor no futebol, humor nas piras, e voltando aqui na rádio depois de 11 anos, cara.
5: Que legal.
8: Aqui nesse estúdio muito legal, morar aqui do lado. E olha, não é mais de 20 anos, não, vamos pensar que o cara tem quantos anos. Eu comecei... No eu vou completar 20 anos agora em agosto.
5: Vai completar 20
8: anos. Vou completar 20 anos agora em agosto.
5: Mais de 20 anos.
8: Eu vou abandonar essa entrevista, hein?
5: Calma aí.
8: Vou abandonar essa bagaça.
2: Não, pô,
8: já começou errado aqui.
5: Calma, não vai ficar putaço.
2: Não, outro maluco putaço a gente não aguenta.
8: Eu vou embora dessa droga. Aí não falaram do Danilo Gentili e não falar de mim, pô.
3: Eu queria começar perguntando para o nosso Porpetone, né? Ô, Porpeta, qual a sua sobremesa preferida, hein?
8: Então, para um gordinho você perguntar isso, é múltipla, né? É muitas coisas, né? Eu gosto de sorvete bastante, sorvete de chocolate, gosto de brigadeiro, chocolate, tudo, muita coisa tudo. Que tem chocolate. É, o que tiver, a gente vai
3: pegando. Chocolate.
2: E a sobremesa do Cabrito Tevez, hein?
8: Sim, pergunta. Sim, dulce de leite, alfajores, alfajores, boluda. Alfajores, sim, tem que ter alfajores com dulce de leite. La pergunta?
3: Já que a Mini Ruth aproveitou, engatou, ele falou de gordinho, a Mini Ruth falou de argentino. Sabe quem tá chegando aqui agora?
2: Quem?
3: O Cortella. Eu queria que ele deixasse uma mensagem para os nossos amigos Los Hermanos, que estão muito tristes ainda hoje, muito tristes porque perderam a Copa do Mundo para a Espanha. O que, que o Cortella tem para falar para os nossos amigos argentinos?
8: Boa tarde. Para quem é burro e não me conhece, aqui é Mário Sérgio Cortella. Vim aqui distribuir sabedoria e conhecimento, até pra você que é um jumento. Nem sempre ganhar é perder, nem sempre ganhar é ganhar, às vezes ganhar é perder, às vezes perder é ganhar. Na filosofia, por exemplo, o que eu diria para os irmãos argentinos, então nem se, às vezes ganhar é perder ao mesmo tempo, e perder é ganhar. Por exemplo, eu ganhei 15 quilos, ou seja, perdi 18 calças. Ganhei 12 pontos na CNH e perdi a carteira. Ou seja, muitas vezes perder é ganhar e ganhar é perder.
5: Sensacional! Esse sabe. É o Mário Sérgio Cortella, personagem
8: e do. E sabe quem dizia isso?
5: Quem?
8: O sábio filósofo japonês, o Tokuyama. Conhece o Tokuyama?
5: Não conheço o Tokuyama.
8: O Tokuyama Levavara.
5: Não conhece?
8: Nossa, que ignorante.
5: Cara, a situação é perfeita, Porpetone. Perfeita. Você já se aproveitou desse poder, Porpetone, pra passar algum trote, pra perder, pedir desculpas pra alguém?
8: Então, eu não gosto de ficar passando trote, né? Eu não gosto de fazer, mas me fizeram ao longo dos programas. Uma vez até o Cabrini me fez mais uma matéria e fez eu passar trote, cara. Quem que eu liguei pro Neto? De Raul Gil. Liguei pro Raul Gil, pro Neto, passando trote e ele tava, caiu aí. Agora recentemente foi no podcast do Sérgio Malandro, ha! Yeah! Ele tava com o Padre Kelmo, eu entrei de Lula.
5: Por favor, me mostre como é o seu Raul Gil, por favor.
8: Beleza, auditório! Grande jogo, Marcelo Batista começou no meu programa. Você sabe lá, Beethoven começou no meu programa. Lady Gaga não era nem Gaga quando começou comigo aí. Justin Bieber começou no meu programa. Esses camaradas fazem sucesso e depois não voltam. Falei pro Raulzinho, não quero mais eles no meu programa.
5: Muito bem. Cara, que imitação com categoria. E vem cá, você foi de Lula lá com o Padre Kelmo?
8: Não, entrei pelo telefone.
5: Porra, que genial.
8: Teve também uma que eu entrei de Popó, que teve aquela briga lá.
5: O Whindersson, né? Nunes, né?
8: Não, é com aquele. Não, com o outro cara, o cara do Vanderlei Silva.
5: Sim.
8: Vanderlei Silva?
5: Sim.
8: Aí teve a briga, aí tava o Verdun tava lá, eu entrei de Popó, ele começou a cair lá. É importante, eu queria saber essa confusão que vocês fizeram, que Popó não vai amarelar pra ninguém, né?
3: É meio um Didi com o Popó.
8: Essa aí. Você sabe que a gente dá uma porrada. Vamos dar uma porrada que Popó é raça, Popó é popozudo. É isso aí. E tamo aí pronto pra fazer esse Ultimate Fight.
5: Você está ouvindo o Alexandre Copetone, humorista, um dos maiores imitadores do Brasil. Ele que vai fazer 20 anos só de Praça Nossa. Mas tem muito mais anos de carreira no rádio, na internet e também na televisão.
3: O Popó e o Didi é a mesma pessoa, né? Só fiquei esperando eu falar, vou te dar um soco da poltrona.
8: Essa é, PC, tá? O negócio é mais assim, da poltrona.
5: Ligue já agora. Ô, Popetone, uma duvidazinha, porque você sempre traz novos personagens na Praça Nossa. E, pelo menos pra mim, um dos mais recentes é o Pablo Maisal.
8: Que, inclusive... Não, você... O mais recente é o Ancelotti.
5: É o Ancelotti.
8: O Lanchinhoque. O Lanchinhoque, que é o técnico da seleção.
3: Sim, do Brasil.
8: É o Brasil que eu fiz lá na...
9: Primeiro, quero... Difícil falar alguma coisa neste momento, porque estou mascando 35 chicletes ao mesmo tempo. Mas acredito que fomos bem. Só erramos em 3 pontos, meio de campo, ataque e defesa. De resto, estou muito satisfeito. Sabe por que levanto a sobrancelha?
8: Por quê?
9: Porque o Tadala deu um efeito colateral. A única coisa que levanta é a sobrancelha.
2: Muito bom, muito bom, muito bom. Muito
9: Me
2: bom.
9: Traga mais chiclete, produção.
5: Pega, e pela imitação do Ancelotti, que a gente vê que tem muito talento, mas a imitação do Pablo Maisal também rendeu um convite do próprio Pablo Maisal para fazer um evento. Quando ele te convidou, você achou que fosse verdade ou mentira?
8: Então, o que aconteceu foi o seguinte, eu tava nas férias em casa, eu falei assim, porra, eu quero fazer um personagem novo que ninguém tá esperando. Tipo, aquela coisa que você fala, puta, tô angustiado, quero produzir pro meu canal, pro meu conteúdo, pro meu Instagram, Alexandre Porpetone. Lá, aí que aconteceu? Aí eu falei, porra, eu vou fazer o do... Aí eu bolei vários textos do Pablo Maisal, que tava... Ele já tava bombando em algumas memes, assim. Eu falei, o Pablo Maisal é original, tava bombando nos memes. Eu falei assim, eu falei, porra, se eu exagerar isso 20 vezes, vai ficar legal. Aí eu fiz o Pablo Maisal, o primeiro vídeo no meu Instagram, deu 8 milhões e meio.
5: Caramba!
8: E aí foi o recorde, assim. E depois eu fiz outro vídeo, que eu fui até no mar, lá no Caribe, e esse vídeo eu filmei, a água tava batendo aqui, né? Na ponta, eu falei, deixa eu falar o texto antes que a água bate aqui e venha tubarão, né? Eu fiz esse vídeo, deu 15 milhões
2: de
8: visualizações. E aí vários vídeos de 9, de 8, de 7 milhões, aí o Pablo começou a entrar em contato comigo e me seguiu. Eu falei, ih, mano, o processo vai chegar por e-mail, né?
3: No direct.
8: No direct. Aí ele falou, não, eu tô gostando das imitações, tá legal aí, pô, vamos gravar junto, vamos fazer. Aí o Carlos Alberto falou, pô, você tá imitando um cara novo aí, o Pablo, mas faz na praça. Aí eu chamei o Pablo, foi muito legal, bombou, né, cara? E ele levou na boa e gosta muito, foi um cara muito legal pra assim, pessoalmente, gravar com ele. E até fui no podcast dele, tudo, e nas minhas redes eu ganhei acho que uns 360 mil seguidores.
2: Caramba!
8: Só de... Na época que eu tava fazendo o Pablo Maisal, assim.
5: Que legal.
2: E você falou agora do Carlos, né? Tem alguma imitação que ele acha, assim, a mais que ele pede até fora do ar pra você ficar imitando?
8: Ah, tem. Não, ele gosta bastante quando eu faço o Muricy, que ele é São Paulino. Ele gosta do Muricy, então ele pede o Muricy.
5: Por favor, vai.
8: Ah, cara idiota, né, meu filho? Você fica pedindo imitação, né?
5: Muricy, deixa uma pergunta, Muricy.
8: Faz a pergunta aí, fala.
5: Muricy, eu gostaria de saber por que você acha que a zaga não funcionou tão bem hoje, no jogo de hoje.
8: Pergunta bem idiota sua, né, meu filho? Não funcionou porque nem sua cabeça tá funcionando pra fazer uma pergunta tão imbecil essa. Onde que não funcionou, meu filho? Aqui é meu trabalho, é futebol. Não funcionou essa... Seu cerebelo aí, tem dois tic-tac aí, esse animal.
3: Muricy, puta ideia.
5: Ele
8: sempre gosta, ele gosta do Muricy, ele gosta do quando eu faço o Lula, né? Porque caracterizado, fica engraçado. O Trump, tem várias que ele fala, faz isso aí que é legal.
3: Você falou, você imita o Lula, imita o Bolsonaro. Tem um pessoal que pega no teu pé ou não? Os esquerdistas, os bolsonaristas ou não, por causa das imitações?
8: Ah, tem, não, é tipo
3: quem
8: assim...
3: Quem é que mais pega no pé, a direita ou a esquerda?
8: Eu vou falar o seguinte, tem ignorantes dos dois lados, né? Então o que acontece? As pessoas, é engraçado que eu sempre faço no olho do furacão, porque eu imito o Bolsonaro, imito o Lula, mesmo na hora que o Paulo tá comendo, e faço os dois. Mas eu faço porque a minha profissão é humorista. Então aquele cara fala assim, deixando de seguir, porque você imitou tal cara, pô, por que que ele começou a seguir? Porque quando eu imitei zoando o Lula, assim, eu ganhei um monte de seguidores. Assim, quando eu imito o Bolsonaro, também ganhei um monte de seguidores. E aí eu sempre o outro lado fica deixando de seguir por isso. Mas a razão por eles estarem me seguindo é justamente o problema. Não é o cara falar, é engraçado que às vezes a mesma imitação você é acusado de ser Bolsonaro e ser Lula. O cara fala, ah, você faz isso porque você deve ser bolsominion. Aí o outro, ah, não, porque você é petista. Aí eu falo, vocês têm que se decidir, eu sou petista ou bolsominion. Eu falei, eu sou humorista, por isso que eu imito. Eu tenho que imitar os. Quem... Eu sempre imitei quando tava a Dilma, quando tava o Temer, quando tava. Quem tava no poder, a gente tem que fazer, a gente, né? Trabalha. Com imitação, então quem tá no poder a gente faz. Então tá o Bolsonaro, tá o Lula, a gente vai fazer. Não é porque você tá que as pessoas ficaram tão malucas de ficar guerreando por isso, né? Que não nem vê que, tipo assim, mano, às vezes você faz uns quadros que é tipo, mano, é totalmente besteira. Tipo, o Bolsonaro falando inglês. Não tem nada de conteúdo político, mas os caras ficam, né? Por que é que não faz do Lula? Fala, você vê o quadro anterior, era do Lula. Mas é complicado aqui, esses esquerdistas, maconheiro, criador de fake news, porra.
10: Seu Bolsonaro. Filho da...
8: Você também aí, tá ok? Tô trabalhando agora de home office.
5: Tá ok? Seu Bolsonaro, o senhor tá... O senhor tá confortável aí na prisão domiciliar?
8: No tocante aí, eu senti uma ironia aí nessa pergunta aí. O senhor deve ser aí esquerdista, maconheiro aí. Ok?
3: Alexandre,
8: estamos aqui em casa aí, porra.
3: Tem o ferro de solda aqui.
8: Só não. É difícil pra cacete isso aí, essa porra aí. Não tiver um maçarico aí, vou pedir aí no Mercado Livre. Isso aí, pô, eu só não vim ontem aqui porque eu tava preso em outro compromisso, tá ok?
5: Senhoras e senhores, Alexandre Pobetone, que já teve a sua história aqui escrita na Transamérica TMC. Ele trabalhou por aqui durante 13 anos, inclusive, trabalhando aqui na Transamérica TMC, no programa Galera Gol, foi que Carlos Alberto de Nóbrega ouviu e o convidou para participar da Praça Nossa. E você vai completar este ano, em agosto, mês que vem, 20 anos.
8: 20 anos, de Praça Nossa. Toda semana, hein, mano? Toda semana. Tem gente que vai uma semana, você sabe, tem humorista que stand-up vai uma semana lá e começa a chorar, tira uma foto e começa a chorar. Faz emoção, privilégio, caramba, tá 20 anos né, toda semana, né? E tem cara que finge que não vai, que não vê a Praça é Nossa. Até ir lá. E lá aí virou emoção, virou aquela coisa, né?
5: Tá vendo?
8: E a gente tá lá batendo.
5: Respeitem o homem que há 20 anos.
3: E por que que o Carlos Alberto até hoje não te demitiu?
8: Então. Isso é uma coisa que paira no ar, né, verdade, né? Porque o Carlos é sensacional, o espaço que ele deu pra mim, dá pra mim, e o carinho que ele trata a gente, né, é muito legal que o Carlos, desde o começo, cara, é muito legal, porque ele tem 90 anos, cara, ele é que tem que ser aplaudido, porque um cara, pô, de 90 anos, tendo a história que ele tem, ele tá toda semana e ele vive o programa, teve uma vez, ele tava na UTI, que ele tava internado no carnaval, eu tava indo pra entrar no carnaval lá no camarote, ligo com o Carlos Alberto, eu falei, caramba, como é que ele tá ligando aí, né, 11 horas da noite, ele, pô, eu tive uma ideia, por que você não faz o Trump com não sei quem? Eu falei, pô, eu já tinha mandado o texto, eu falei, vou ter que cancelar o camarote, escrever todo o texto, mas eu achei legal isso, por 11 horas da noite, ele tava no hospital e ele me mandou mensagem do que ele viu na televisão, que era legal fazer pra praça, e ele vai no outro dia, edita o quadro, então ele vive realmente a praça, e ele dá esse incentivo, ele fala, pô, ficou muito bom, faz aquilo, gostei daquilo que você fez.
5: Ele é um mestre, muito legal. Carlos Alberto de Nóbrega é um mestre, e esse mestre que revela vários talentos, inclusive um deles, o Alexandre Pobetone, que é um grande imitador, tão bom imitador que eu gostaria de pedir uma ajudinha sua, Porpetone. Seguinte, aconteceu um desentendimento entre o Ratinho e a Erika Hilton.
8: Ah, é?
5: E aí eu queria aproveitar pra, assim, pra pedir pro Ratinho
8: que tá quer, comigo. Você quer que eu saia preso, né?
5: Pra mandar uma mensagem pra Erika Hilton pra resolver isso numa boa. Pra resolver assim, ó, tá tudo certo.
3: Convidar pra um jantar.
5: É, alô. Já tô aqui com o Ratinho, por que eu não aproveito essa oportunidade?
8: É, coisa de louco, você quer me encrencar, é uma barbaridade.
2: Uia, rapaz!
8: Este é meu patrão, paporra. Não, mas eu não quero saber se quem é ele, quem é, se é ele, é ela, ela é ele, né? É, ele é, eu só sei que eu tenho medo, sei lá, eu não vou falar que não, eu vou sair preso daqui. É, caindo logo.
2: Rapaz!
5: É impressionante que o Porpetone, ele faz o programa inteiro, ele imita todos do programa.
2: Todos, todos, Ratinho. Todos, xaropinho, todo mundo.
5: Ele consegue fazer os efeitos sonoros.
2: É bom demais. Viu
3: só? O craque Neto, quer dizer, desculpa, é bisneto, né?
8: O bisneto.
3: Por que que você tá sempre... Por que todo programa você sempre tá irritado? O que que acontece na tua vida?
8: Mas quem falou que eu tô irritado? Você tá de brincadeira, meu irmão. Você tá de sacanagem. Por liga se ele passar e fala a verdade. Esses baita de Zé Ruela não sabem cobrar um pênalti no Brasil, meu irmão. Desde a Copa passada, esses bandidos. E o Neymar, que tava na Disney. Neymar tava na Disney. Enquanto nós estamos eliminados, seu oreiudo, pênalti de rato. E esse cara aí, esse Lanchinhoque aí, você pensa que ele vai colocar jogador? Ele coloca um chiclete na boca, meu irmão. E começa a mascar esse oreiudo, Zé Ruela. Concorda comigo, Veloso? Depois você fala. Vai, Corinthians.
3: Por que é tão bravo?
8: Tá de brincadeira. Eu não tô bravo não, meu irmão. Eu tô normal. Eu tô normal que o Corinthians tá perdendo gol. O Brasil tá perdendo gol. Nós estamos perdendo gol. Olha aí. Graças a Deus a Argentina não ganhou. Chupa, Messi.
5: E o craque Neto, você tá falando tão alto que eu acho que até o presidente Trump lá dos Estados Unidos tá te ouvindo. Inclusive, breaking news. Gostaria de parar esse momento aqui no programa.
3: Corta a trilha.
5: Corta a trilha, por favor. Por favor, BG de urgência, que a gente acabou de conseguir uma exclusiva com o presidente dos Estados Unidos, Donald Trump. Aqui estará conosco no Sobremesa, vamos conversar com ele, o presidente Donald Trump. Donald Trump, por favor, como foi receber um grande evento no seu país, a Copa do Mundo?
11: Hello everybody, American people, Brazilian people, nanny people... And clandestina people. Foi uma merda, ok? Porque um monte de clandestinos entraram em United States. Vazem, acabou a Copa. Volta NBA. E o troféu vai ficar here, in United States. Chupa a careca da FIFA. Vaza. O troféu e as medalhas vão ficar para os Estados Unidos, ok? Mudei as regras agora. Shut up, ok?
3: Vai perder o visto.
2: Não, vai ficar não. Sem visto em lugar.
11: Vai ter que se contentar com o Beto Carreiro.
3: Vai perder o visto.
5: Senhor Donald, o senhor fez muitas guerras até agora, né? O senhor tá numa guerra contra o Iraque. E eu gostaria de saber, o senhor tem algum plano de guerrear contra o Irã? O senhor tem alguma ideia de guerrear contra o Coreia do Norte?
11: Eu acho que não. Já temos problemas demais. O Porpetone parece o Kim Jong-un.
12: Ok, você quer atleta? Quer atleta com nós? Vou mandar um míssil na sua lomba, na sua quebrada. É só apertar o botão. Aceitou?
3: Estamos conversando com ele.
12: Eu fiz na Praça Nossa o Kim Jong-un. O Kim Jong-un que eu via lá com o exército, com todo mundo ali, fazendo lá o Kim Jong-un, que era. Eu ficava toda hora, apertar o botão, vou apertar o botão. Tem esses no YouTube, vocês vão ver.
5: Alexandre Porpetone, humorista, um dos maiores imitadores e que vai completar 20 anos de Praça Nossa. Não é pra qualquer um, não, hein, Batista?
3: É muita coisa. Mas ele, o Trump. O Trump, foi você que quis. A ideia foi sua de colocar lá a Madonna com o Ronaldo, o Ronalducho. O que o Ronalducho achou disso aí, hein?
8: Boa tarde a todos vocês, né?
12: É, quando, na verdade, eu tava no carro porque eu não consegui sair, né? Eu entalei ali, né?
5: Meu Deus.
12: É, muita gente achou que era aquilo lá, que tava a Madonna comigo, né? Os caras pensaram que era Vanderléia, homenagem com o Tim Maia, né? É, mas não era, era eu, não era o Tim Maia homenageando, né? Mas eu queria pegar aquele carro e ir para um drive-thru, né? Pegar um hambúrguer, né? Alguma coisa, mas quando fui ver, a gente estava no meio do estádio, né? Mas foi muito legal, né? É, eu mostrei a taça pro Trump, né? Você viu? Cagou para mim, né?
11: Ok, deixa eu ver o jogo, gorducho.
5: Cara, que talento. Impressionante, Alexandre Porpetone aqui conosco no Sobremesa. 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
12: É isso aí, Epidemia de Risos. Vai ser em São Sebastião aí.
5: Isso, Teatro Municipal em São Sebastião, São Paulo, dia 8 de agosto, com Alexandre Porpetone. Anotou? Show Epidemia do Riso, 8 de agosto.
12: É, você consegue comprar pelo ingresso digital online, já reserva aí, São Sebastião, aí ó, estamos chegando aí, o show, mais de uma hora e meia, mais de 50 imitações tem no show, stand-up, porque o meu show é de stand-up ali, a maioria, embora, né, o pessoal fica querendo personagens, as coisas, mas é stand-up, e aí eu faço uma bateria, mais de 50 imitações, imito todo mundo. Caralho, no show, quem a galera vai pedindo, as imitações que o pessoal mais pede, tem tudo lá no show, então... Estamos chegando aí.
2: Então vai dar pra aproveitar uma prainha também lá em São Sebastião. E agora, sim, que o Gal... acabou a Copa, né? O Galvão Bueno, que tá no SBT também. Como que ele estaria na praia agora? Comemorando também que a Argentina perdeu e ele que narrou, né?
12: Bem, amigos da Rede Wi-Fi, amigo. Estamos aqui ao vivo e definitivo. E agora acabou, amigo. Acabou! O Germano não ganhou. Ainda bem, Messi. Ainda bem que eu fiz a macumba, deu certo. Messi se lascou, amigo. Não fez nada lá no gol. Não fez gol. A Argentina se lascou, amigo. E deu Espanha, amigo. E agora eu tô de férias, amigo. Não mexe o saco de gol. Me vê um espetinho de camarão pra cá, amigo. Olha aqui. Traz aqui. Olha aqui. Olha aqui. Olha aqui o bar, amigo. A alegria. A festa do torcedor. Eu tô de férias. Olha o gol. Olha o gol. Mas o gol da Espanha anulou o VAR. Anulou. Quer dizer, a Espanha tem que fazer 3 gols pra valer 1, amigo. É impressionante como estão roubando. Mas não concorda comigo, Casagrande?
13: Eu nem tinha pensado atenção no jogo, meu, né? Meu. Consequentemente, né? Eu acho que. Eu nunca tinha visto, né? Uma nave espacial pousar no meio do gramado, né?
12: Que é isso, calça grande? Que é isso?
13: Eu acho que tudo que aconteceu nessa final é culpa do Neymar. Essa é a minha opinião.
5: Muito bom, que talento! Humorista de verdade. Inclusive, ontem nós recebemos o Diguinho Coruja e ele se irritou com uma pergunta sobre o Danilo Gentili. Porpetone, é comum um humorista dar um ataque de estrela assim? Ah, se você puder, por favor, responder na voz do Mário Sérgio Cortella.
9: Ah, acho que o ataque, o estrelismo, na verdade, é uma coisa do ego do próprio artista e um pouco, né, de falta de sensatez para o entrevistado. Mas você pode fazer a pergunta.
5: Mas hoje, no Sobremesa, a gente recebeu ele, Alexandre Porpetone, que tem show dia 8 de agosto. Siga o Alexandre Porpetone nas redes sociais para ficar inteirado. E a gente vai se despedindo por aqui, amigos. Amanhã estamos de volta com mais Sobremesa.
12: Eu tenho fofocas, notícias, pitins das celebridades, tá? Vocês já sabem que Lelé o Dias, tá? Depois eu vou falar com quem está, o ex da Virgínia, que é o Zé Felipe, tá? Nós vamos dar com exclusividade aqui na TMC, tá, babaca?
5: É isso aí, acompanha a programação da TMC e amanhã tem mais Sobremesa tchau, pra você. Brasil. Um beijo, um queijo, tchau, tchau.
12: Valeu.
5: Valeu.
12: A pergunta acabou, Bruno? Acabou?

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